0: gente. Valeu, boa noite.
1: Valeu.
0: Tchau, tchau.
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Eu não posso deixar de agradecer a sua audiência. Muito obrigado pelo carinho. Bons Tempos é feito com muito cuidado, com muito amor para você. Você curtiu Yes, Teen Moore, 1985. Daqui a pouco tem a nossa letra de amor. Daqui a pouco tem mais pensamentos, tem mais reflexão. Tudo isso e muito mais aqui pela Rádio Jornal. Recife, Grande Recife, Caruaru, Limoeiro, Garanhuns, Petrolina, Pesqueira. 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Mas vamos continuar viajando no tempo. Eu trago agora 1994, Zélia Duncan, Catedral. Daqui a pouco tem a letra de amor, hein?

0: muita saudade. Daqui a pouco tem a nossa letra de amor deste domingo, sempre após o resumo final, com o Escrete de Ouro do Rádio, tem os bons tempos. Eu não posso deixar de agradecer a sua grande audiência e ao seu carinho. Obrigado.
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0: E agora tem um ano de 1985. The Jets, You Got It All.

9:37. 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

que nossa amizade seja eterna. Amizade é sentimento que não tem preço e sem o qual a vida se tornaria insuportável. E a minha, em particular, seria um deserto sem a sua amizade em especial. Você significa muito para mim, mais do que talvez imagine, e tudo o que mais desejo é que nossa amizade jamais chegue à sua reta final, e antes que seja eterna, que sobreviva mesmo a nós. Eu lhe agradeço pelo carinho, pelo apoio, pelas horas compartilhadas entre sorrisos ou lágrimas. Eu lhe agradeço por tudo e principalmente por existir em minha vida. Amo você.

9:56. 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

na Rádio Jornal 10 e 17. Vamos então à nossa letra de amor deste domingo. Phil Collins, o ano de 1989, Eu Queria Que Chovesse, I Wish It Would Rain Down. Uma música lindíssima para você na letra de amor dos bons tempos.

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Letra de amor de hoje, Phil Collins. Nos bons tempos, eu queria que chovesse. I wish it would rain down. Letraço. Letra de amor, nos bons tempos.

A saudade do ano de 1987, Hurt Alone. Todos os domingos tem bons tempos, logo após o resumo final. Obrigado pelo carinho. Muitas pessoas curtindo muito os bons tempos. Clássico dos clássicos, agora nos bons tempos. Excelente, Guilherme Arantes traz de volta o ano de 1976. Cuide-se bem. Saudade.

bons tempos, toca o seu coração com música. 1980, Ambrosia chega com Biggest Part of Me, o Saudade.

1122. Uma declaração de amor que você pode copiar ou mentalizar para falar para quem você ama.

te amar nas minhas horas de tristezas, pois tua lembrança só me traz alegrias. Te amar quando a alegria chegar, pois o amor é alegria, e sou feliz enquanto te amo. Mesmo que o amor se torne extinto, faço questão de te amar. Mesmo que a luz do mundo acabe, quero te iluminar com meu amor. E somente a vontade de Deus seria capaz de tirar todo esse amor que alimenta minha própria existência. Você mora dentro de mim. Te amo.

0: 11:37 na Jornal.
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0: Peninha, mas acabou. Bons tempos neste domingo. No domingo que vem, volta depois do resumo final, falando para todo o estado, aqui pela Rádio Jornal, com a produção técnica de Eduardo Silva e Aldo Leite. Uma semana excelente para você. Fique comigo na Madrugada Amiga. Na Madrugada Musical, o Rei convida. Beijão no coração. Valeu. Tchau.
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4: Meia-noite e um. 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
0: Boa noite, um grande abraço para você. Estamos juntos na Madrugada Amiga, Madrugada Musical, aqui pela Rádio Jornal. E agora com Rei Convida. Você curte sempre músicas maravilhosas, tanto do Roberto Carlos quanto dos seus convidados nacionais e internacionais. Uma ótima segunda-feira para você, tudo de bom. Começamos então a Madrugada Amiga aqui na Rádio Jornal. Você nos curtindo 90.3 FM, Caruaru 91.3, Garanhuns 107.5, Pesqueira 90.9, Limoeiro 99.5 e Petrolina 90.5. É a grande rede da Rádio Jornal. Vamos começar? O Rei convida. A madrugada é amiga na Rádio Jornal.

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1: O Rei Convida, Roberto Carlos. Sempre uma música nacional, clássica, clássico. Sempre uma internacional, clássica, clássico. Para você, aqui na madrugada da Rádio Jornal.

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1: Uma excelente madrugada para você, onde quer que você esteja, no trabalho, descansando, se você estiver em qualquer lugar, permita-me acompanhá-lo aqui pela Rádio Jornal, na Madrugada Amiga, com o Rei Convida.

em Recife 1:47.

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1: Valeu, obrigado, obrigado pela companhia. Você curtiu O Rei Convida aqui na madrugada da Rádio Jornal. E vai continuar conosco, porque na sequência tem o debate, tem o Passando a Limpo e o consultório. E logo depois, A Voz do Povo. Beijão no coração, tchau.
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2: 2:01.
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3: Há pouco mais de uma década, Pernambuco deixou de monitorar os tubarões que habitam o litoral do estado, mesmo com incidentes sendo registrados nesse período. Esse trabalho permaneceu suspenso, mas agora surge uma novidade. O governo do estado prevê retomar o monitoramento dos animais marinhos com previsão de realizar a primeira expedição científica em agosto de 2026. Agosto, que é o próximo mês. Já estamos nos encaminhando para o encerramento de julho e é por isso que hoje nós estamos chamando aqui quem pesquisa, quem sabe do tema, para de fato entender como vai ser a volta desse trabalho, o que vai ser feito, o que pode mudar, como de fato vai se dar todo esse processo e o que a população pode esperar desse tema, que é um tema que deve, gente, receber a nossa atenção, não somente no dia em que acontece um incidente com o tubarão. Deve ser uma preocupação nossa de todos os dias. E é por isso que a Rádio Jornal traz esse tema. E eu quero agradecer muito aqui a presença de Danise Alves, que é secretária executiva do Comitê Estadual de Monitoramento de Incidentes com Tubarões, o CEMIT. Seja bem-vinda à Rádio Jornal. Bom dia.
4: Bom dia. Agradecer, né, o convite em nome de todo o Comitê, né, Estadual de Monitoramento de Incidentes com Tubarões, o CEMIT. E falar da importância, né, desse espaço para que a gente esclareça para a população o que será esse monitoramento, né, e como o CEMIT vem atuando ao longo dos anos.
3: Eu que agradeço. Paulo Oliveira, professor da Universidade Federal Rural de Pernambuco, a UFRPE, e coordenador do projeto Ecotuba. A gente vai explicar ao longo do programa, mas o Ecotuba é que vai dar sequência a isso, gente, que vai atuar nesta retomada. Então, professor, sua participação é fundamental. Bem-vindo, bom dia.
5: Bom dia, Natália. Bom dia a todos os ouvintes. É uma satisfação enorme estar aqui. Vamos passar esse finalzinho da manhã para tirar todas as dúvidas, né, junto à população. Essa é a ideia.
3: Muito bom, obrigada. E também na nossa bancada, Leandro Alberto, biólogo. Sempre importante a gente entender, de fato, essa composição. Por que os animais marinhos estão ali? Por que os tubarões fazem parte da nossa realidade? Seja bem-vindo mais uma vez. Bom dia.
6: Bom dia, Natália. Obrigado pelo convite. E como todos já falaram aqui, muito importante esse tema, até porque não é quando acontece um incidente com o tubarão. E muitas pessoas, elas, quando se falam nessa retomada, elas esperam que esse monitoramento, ela dê, na verdade, algumas características para a população. Mas a população também tem que entender que a educação ambiental, ela se faz presente também para as águas, né? Também para o mar. E aí a população, ela entenda que a própria ação dela no meio é importantíssima para a redução dos incidentes com tubarões no estado.
3: Como o humano pode agir para diminuir os incidentes? Isso, eu vou deixar essa pergunta aqui para a gente responder depois. Como, claro, esse trabalho vai ser feito e como nós que utilizamos a praia podemos atuar também para auxiliar nesse processo. Muito bom. Eu quero lembrar aqui o ouvinte dos nossos canais para que ele possa participar, interagir, mandar a sua pergunta. Super importante, eu reforço isso que eu falei já na abertura, logo no início, que você participe enquanto sociedade desse processo. O nosso WhatsApp é o 991478520. Mande a sua mensagem para o nosso WhatsApp. 991478520. Ou tem o YouTube também, a gente está lá com imagens, com áudio e tem um chat ao lado direito da tela, você deixa a sua mensagem, a sua pergunta, a sua consideração e a gente vai trazendo aqui para o ar. Combinado? Deixa eu começar aqui com o Danise, para a gente entender de fato, Danise, como vai ser essa retomada que está prevista para agosto, era para ser julho, ficou para agosto. Talvez a pergunta aquela que todo mundo queira nesse momento saber é quando? Se dá para a gente colocar um dia, quando, qual é a data, se é no primeiro dia de agosto, se é na primeira semana, se é na primeira quinzena, se é na segunda metade do mês, já tem uma data fixada para voltar com o trabalho?
4: Então, é importante lembrar que esse edital ele foi pensado muito anteriormente, né, a esses incidentes, né, não foi uma proposta reativa ao que aconteceu.
3: Quatro nesse ano, né?
4: Isso, infelizmente, a gente passou quase 3 anos sem incidentes na rede metropolitana, foram 2 anos e 9 meses, mas infelizmente, né, em janeiro a gente teve o caso com o Davidson em Olinda. Toda uma estratégia do comitê foi feita desde 2023, né? Primeiro focando na educação e na comunicação ambiental, em editais, né? em sinalização, né? Com as 150 placas postas. Então, tudo foi muito bem planejado, né? Dentro do comitê. E no final de 2025... Segundo semestre, a gente começou então a elaborar esse edital, que foi lançado no comecinho de 2026, né? Em janeiro de 2026. E esse edital, ele era a lacuna que a gente precisava, então, porque o CEMIT ele atua em 3 eixos, né? Pesquisa e monitoramento, educação e comunicação ambiental e segurança aquática. Então, a pesquisa e monitoramento ela estava ocorrendo, mas não focado nessa questão do monitoramento. Então, ele fecha essa lacuna no início do ano. Né, teve todos os trâmites de um edital, porque foi de ampla concorrência, foram duas propostas. Não foi uma licitação. Foi um edital do programa Cientista Retado, né, que é Ciência no Governo. Esse edital ele é de livre concorrência, feito para instituições de ciência e tecnologia do Estado de Pernambuco. E o professor Paulo Oliveira foi o vencedor. Né, teve todos os trâmites de concorrência, de avaliação dos projetos, para saber se o que a gente precisava enquanto Estado de Pernambuco era o que o projeto estava propondo. Né? Então teve todo esse alinhamento até em julho, né, deste ano ser então feito o repasse do recurso e o projeto já iniciou. Então é uma coisa importante que
3: O recurso, só para a gente amarrar também isso, o recurso é de qual valor e de onde sai esse valor?
4: Certo, esse recurso ele é um edital que é um programa da Secretaria de Ciência e Tecnologia, SECTI, junto com a FACEP, onde a Secretaria do Meio Ambiente do Estado ela é a demandante. O problema que é monitorar os tubarões, né, a temática foi dada pela SEMAS e esses órgãos, eles então lançam o edital e com um valor total de R$1.052.000. E aí eu vou dar uma notícia de primeira mão.
3: Que todo jornalista gosta.
4: Isso.
3: E o ouvinte também.
4: Exatamente. Diante da necessidade da gente entender mais, né, o comportamento desses animais, o deslocamento, a gente conseguiu aprovar um recurso, um aditivo para esse edital, né, que o próprio programa ele permite isso através do Fundo Estadual do Meio Ambiente, de mais R$1.000.000. Então, o professor Paulo vai explicar melhor, né, como serão essas novas perguntas, respostas, né, que vão ser dadas
3: que
4: com relação aos animais.
3: Né, Danise? Você tem um...
4: Então, dobra o valor, exatamente. Durante 24 meses, o que estava previsto de R$1.052.000, agora será R$2.052.000. E aí já tá feito o plano de trabalho, enfim. Então, esse edital, ele, voltando à pergunta, ele já começou o projeto, né, o Ecotuba. Por quê? Porque todo um projeto ele precisa de uma logística, né? Até ter assinatura do termo de outorga, repasse de recurso. Então, a equipe se organizou, está na fase de finalização da adaptação da embarcação, que não é qualquer embarcação náutica, né? Precisa ser uma embarcação que consiga realizar o manejo do animal adequadamente, né? Trazer um animal, por exemplo, de 2-3 metros de comprimento para um barco e fazer todas as análises, né? que devem ser feitas, inclusive uma microcirurgia, né, Paulo, que é a implantação do microchip. E também para a segurança da equipe, né? Toda uma questão que está sendo feita. Uhum. Então, o projeto está vigente e a data, vou ver se eu lembro, é 17 a 23 de agosto. É nessa janela, não é isso, Paulo? Que a saída piloto para testar a embarcação, para ver, né, as áreas, tudo isso vai ser feito a partir dessa janela de tempo. Né? A gente não está com uma data fechada, porque ambiente natural, né, os cientistas, a gente tem essas peculiaridades. A gente não pode simplesmente voltar a hora, tal dia, para aquele local. A gente depende de vento, de chuva. Então, são condições que a gente precisa avaliar. Mas a janela é essa, né? Que tudo seja conforme esteja acordado aí com a equipe, né? Com todos os envolvidos, que seja nessa data.
3: Muito bem. E aí, professor Paulo, então, nessa janela, de 17 a 23 de agosto... Está tudo pronto, está tudo já organizado. Tem o barco, as equipes sendo treinadas, vocês vão a alto mar. Como vai ser feito esse trabalho? Por quê? O pernambucano tem muito a memória e fala sobre isso com muita frequência do tal do barco sinuelo. Ah, porque tinha o sinuelo que fazia o trabalho, que isso, porque aquilo. E aí as pessoas ficam com essa memória do passado. Eu quero entender com o senhor como vai ser, na prática, esta atuação. Quem vai atuar? Vai ser o pessoal da Cotuba, da Federal Rural... O que está sendo previsto para essa retomada, professor?
5: Vamos lá. Então, o projeto, né, como a Danise colocou, ele já se iniciou. Então, nós assinamos termo de outorga no mês de julho. Então, a ideia, a princípio, era iniciar o projeto as saídas de forma piloto, né, agora no final de julho, início de agosto. Porém, né, como a Danise colocou também, nós estamos fazendo algumas adaptações à embarcação. Então, essa embarcação ela tem que estar toda adaptada a esse tipo de trabalho, que não é um trabalho simples. Imaginem vocês...
3: Uma embarcação dessa?
5: Na realidade, a embarcação que nós optamos é uma embarcação rápida. Né? Ela não é tão grande, ela é um pouco menor do que o sinuelo, tá? Porém, ela tem uma condição de manobra, né, melhor. Tá? Então, isso é um caráter importantíssimo para a gente poder, quando capturar um animal, embarcar esse animal. Porque o protocolo vai funcionar exatamente dessa forma. Então, o animal ele vai ser capturado, né? Ele vai ser trazido para o convés da embarcação. Uma vez no convés da embarcação, nós aplicamos todo um protocolo este, que nós já desenvolvemos lá no arquipélago de Fernando de Noronha, onde o Projeto Ecotuba já realiza o monitoramento dos tubarões-tigre naquela região insular. Tá? Só para complementar o que Danise colocou com relação às datas, né? As pessoas, nós gostamos muito de trabalhar com datas, né? Então, a realidade é exatamente essa. Então, entre os dias 17 e 23 de agosto, nós vamos estar fazendo algumas saídas que nós chamamos dentro da academia, na pesquisa de piloto, para os ajustes. E a primeira saída de pesquisa vai ser exatamente no feriadão do 7 de setembro. Porque a ideia, Natália, é nós sairmos nos finais de semana. Por quê? Porque nos finais de semana nós temos mais gente dentro d'água, né? Então, historicamente, o número de incidentes também, né? Mas nos finais de semana e nas segundas-feiras, e a partir do momento que a embarcação ela estiver na água realizando o trabalho de monitoramento, o animal, uma vez sendo capturado, sendo feito protocolo, ele só vai ser liberado mais afastado da costa. Então, com isso, nós vamos diminuir, de certa forma, né, a probabilidade desse animal voltar, se aproximar da praia.
3: Vai-se para alto mar. Eu quero saber de onde vai partir. Porque, por exemplo, tem pontos que são bastante conhecidos com incidente de tubarão, como, por exemplo, a altura ali da Igrejinha de Piedade. De onde vocês vão partir nessa primeira etapa, que eu vou reforçar aqui para o ouvinte também, que é uma etapa piloto, certo, onde vão ser feitos os testes, mas já vai começar o trabalho. Certo. E aí, no 7 de setembro, ali, a previsão de, efetivamente, ok, estamos em campo, todos isso, prontos. Mas essas primeiras saídas, elas vão partir de onde?
5: Então, nós vamos sair do Yacht Club, né, de Brasília Teimosa, tá? E nós vamos cobrir algumas estações, desde Olinda, no município de Olinda, até o município de Cabo Santo Agostinho, ali na Praia do Paiva. Então, vão ser estações, nós vamos buscar no passado os relatórios do Protuba, né, onde foram feitos os trabalhos de monitoramento também. Então nós vamos replicar esses locais onde no passado esses animais eles foram mais capturados. Então nós vamos atuar exatamente nesses mesmos pontos, uma vez o animal sendo capturado. Só para vocês terem uma ideia de distância e profundidade, então esses animais eles são capturados a cerca de 2 quilômetros da costa, tá? Uma profundidade aí gerando em torno de 8 a 10 metros de profundidade. Um animal sendo capturado, ele vai ser levado para o que nós chamamos de borda da plataforma continental. O que é isso? É uma região bem afastada da praia, né, que está aí numa profundidade aproximada de 50 metros de profundidade.
3: Nossa. Tá? Professor, mas a olho nu, vocês não vão conseguir ver o tubarão. Como vocês vão fazer para identificar que ele está ali, naquele ponto, na água? Como é feito isso?
5: Não, na realidade, a gente não tem como fazer isso. Não é? Então, nós temos, historicamente, aqueles pontos onde esses animais eles apareceram mais. Então, a gente vai... Porque a captura é feita com aparelho de pesca. Então, nós vamos colocar uma isca que é atrativa, né, para esses animais. Aí, então, eles vão se sentir atraídos por aquela isca. Vai ser fisgado pelo anzol. Esse animal ele vai ser embarcado. Vai ser feito todo o protocolo. E esse animal ele vai ser devolvido para o mar, bem mais afastado da praia.
3: Certo. Eu já quero ouvir já, doutor Leandro, que é biólogo. Mas, tudo bem. Colocado esse microchip no animal, essa informação vai para onde? Vai ficar onde? Porque o que a gente quer, por fim, população, turista, banhista, é saber onde os tubarões estão. E essa é a fundamental importância do monitoramento, é saber onde eles estão e aí elaborar estratégias, não é? Essa informação, ela vai para onde, professor?
5: Então, é importante nós frisarmos que os animais eles vão ser capturados, marcados, devolvidos, mais afastados, né, da praia para o mar. Porém, essa marca que esse animal vai receber, esse chip que esse animal vai receber... A essa informação ela vai ser captada por outros equipamentos que nós vamos colocar dentro d'água também, que são os receptores. Tá? Então, de forma paralela à linha de praia, vão ser instalados receptores. Tá? Esses receptores eles vão estar em uma profundidade de aproximadamente entre 10 e 15 metros, que todas as vezes que o animal se aproximar desse receptor, né, a informação de presença, esse receptor ele vai captar. Né? Aí, sim, mas isso vai resultar em quê? Num padrão de deslocamento. Por exemplo, a gente vai saber, com o passar do tempo, se esses animais eles se aproximam ou se afastam mais da costa no inverno, no verão, de dia, de noite.
3: Mas, por exemplo, vai saber em tempo real?
5: Não.
3: Boa Viagem, por exemplo, teve um incidente esse ano, que não acontecia há muito tempo.
5: Certo.
3: E aí você fica, nossa, inseguro para estar ali naquele espaço. E as pessoas até brincam, às vezes, tinha que ter aviso sonoro, gente, tubarão está chegando. Isso é possível ou não é possível?
5: Veja, possível é, tá? Uhum. Mas nesse primeiro momento nós não vamos utilizar essa metodologia. Por quê? Porque essa metodologia, ela acaba causando na população uma falsa sensação de segurança. Por quê? Porque esses avisos sonoros, eles só são possíveis a partir daqueles animais marcados. Se porventura tiver na área um animal não marcado, esse aviso sonoro, ele não vai ser ativado.
3: Sim. E como é um trabalho que vai crescendo, vai se realizando.
5: Então, a ideia, sabe, Natália, é a gente fazer tudo de maneira muito tranquila, de maneira gradativa. Essa metodologia que nós estamos utilizando é uma metodologia que já foi utilizada no passado, né, e que foi chancelada por vários pesquisadores internacionais. É uma metodologia que é empregada também em outros países, tá? Então, acho que a população ela pode ficar tranquila que a gente vai, né, a gente que eu falo, o FRPE, o Departamento de Engenharia de Pesca, o Ecotuba, junto com o apoio do Governo do Estado, fazer esse monitoramento da melhor forma possível.
3: Isso é tão importante porque, Leandro, as experiências de outros pontos, elas sempre são citadas, né, especialmente quando os incidentes eles são registrados. O Canadá faz isso, fulano faz aquilo, né? E aí cada um fica pensando, por que não faz desse jeito, por que não faz de tal forma? A gente tem que entender as nossas condições e as nossas características. Isso é super importante. Mas eu preciso aqui trazer um ponto que é quente, mas que é necessário. Já tem ouvinte aqui, inclusive o Josélio, querido nosso ouvinte, de Boa Viagem, está lamentando essa lacuna, esse tempo que ficou sem monitoramento. E quando a gente observa isso e vê que os incidentes continuam acontecendo, eu me pergunto, Leandro, qual é a relevância dessa falta de qual o impacto dessa falta de monitoramento para o cenário que a gente tem hoje? Ficar 11 anos sem monitorar, sem ter isso, qual o prejuízo que isso nos trouxe aqui para o Estado, para a sociedade, para as nossas informações?
6: Isso, Natália, vou pegar só um gancho aqui, claro, dessa questão da gente. Parece que a grama do vizinho sempre é mais verde. E aí quando se faz o comparativo, às vezes alguém se depara comigo e fala assim, professor, mas por que aqui a gente não usa, Denise, as telas de proteção,
3: isso,
6: Paulo? Eu digo, veja, as telas também irão nos dar uma falsa sensação de proteção. E aí a gente remete para esse último incidente, por exemplo, com a Marcela, né? Ah, mas ela estava na frente da barreira de coral. E aí parece que possivelmente poderia tomar um banho ali. E aí acabou acontecendo um incidente. Então, quando a gente fala que o banho, ele pode, seria legal para a população, né? Porque tem pessoas que têm apenas esse lazer. E aí você também traz essas pessoas, é muito sacrificante para elas. É. E aí quando se fala isso, dá uma falsa impressão. Tu já pensou se a gente colocasse uma tela ali em Boa Viagem, a maré subiu, a maré desceu e o bicho passou. Eu sempre comparo assim, né? Às vezes você tem um cãozinho dentro de casa e você coloca um cercado para ele. Quando vê, o cão tá do seu lado. Você fala, rapaz, eu coloquei para ele não passar, são animais. Então, primeiramente, Natália, a gente tem que entender que de 90 até 2026, muita coisa mudou na população. Quando a gente tem uma lacuna desse tempo, dessa parada, né? Claro que houve, o animal, ele mudou o comportamento, porque o ser humano também mudou de comportamento. Se a gente for observar geograficamente a área de Boa Viagem, Piedade, Candeias, de 30 anos para cá, muita coisa mudou geograficamente. Nós tivemos a especulação imobiliária, tivemos mais pessoas, né, indo à praia também. Eu lembro muito quando a gente fazia a pesquisa de corais, Paulo, ali perto do hotel Dor e Sol, que antigamente era o Sheraton. Uhum. Nós, naquela área ali, a gente fazia coleta de quinidários, de poliquetas, tal, a gente na graduação. Hoje você não tem mais, acabou. Então, quer dizer, quando você vê esse ambiente todo devastado, a gente volta àquela retórica de que o ambiente mudou, o ser humano mudou e a gente começou a degradar mais, né? Sempre quando se fala de meio ambiente, Natália, se fala o que o ser humano ocasiona, parece que a gente romantiza o meio ambiente, mas não é isso. Então, quando acontece os incidentes, os animais, eles estão ali. A gente primeiro tem que entender, né, para ser bem claro, que eu acho que todo mundo sabe disso. O tubarão, o ambiente dele é marinho, ele está ali. Geograficamente, o nosso estado, ele permite, ele tem uma condição geográfica para que esses animais, eles estejam ali. Mas, primeiro de tudo, a gente não respeita as placas de sinalização, né? A gente para às vezes na rua, Natália, eu estava conversando com o Paulo e com o Danilo agora, tem uma placa em um local e, sei lá, depois de 300 metros tem outra placa. E algumas pessoas falam, não, professor, então nesse intervalo eu posso ir. Aí eu digo assim, pelo amor de Deus. Então, primeiramente, a educação, que o núcleo de educação ambiental, o professor Fabiazinho da Rural, que é coordenado do Dr. Paulo, é brilhante, faz esse serviço de educação ambiental. E aí a gente volta, o porquê. O que teve nesse espaço de tempo? Se a gente for olhar os últimos incidentes dos jovens que aconteceram, eles não tiveram, por exemplo, essa educação ambiental, essa parada, né? Hoje a gente tem, Paulo leva para as escolas, eu às vezes vou lá no NEA, pego alguns exemplos, levo para a minha escola, eu digo, hoje vamos falar sobre tubarão, vamos parar aqui, vai todo mundo entender isso aqui. Então, se você pegar ali de 11 anos, Marcela, se eu não me engano, tem 19 anos. Então, quer dizer...
3: Sim, essa estudante de
6: entre
3: direito,
6: esse tempo,
3: né?
6: será que ela teve na escola dela uma prática de educação ambiental falando sobre tubarões, que ela entendia isso?
3: Eu compreendo isso que o Leandro está trazendo, que tem as placas, enfim, até teve troca de placa, e é super necessário, isso, várias isso. Depredadas, enfim. Só que ao mesmo tempo que tem a placa, não tem uma pessoa lá, um fiscal, por exemplo, dizendo, reforçando. Esse é um ponto. E tem como controlar tudo, o poder público está presente em todos os lugares? Não tem. Mas, assim, a minha interpretação também é que todo mundo sabe da realidade, tem as placas. Mas, Leandro, já tocou nesse ponto, é a forma de lazer de muita gente, que é uma forma gratuita. Então, as pessoas, elas vão se arriscar, nem saber que estão se arriscando, né? Elas vão ali, vão acessar, poxa, a menina estava ali na beira, os vídeos mostram isso. Então, ok, tem a placa, mas o que a gente pode fazer para avançar? Vai proibir agora? Proíbe todo mundo entrar no mar? Vai fazer o quê? Né? É isso que é a questão, porque as pessoas já não sabem mais o que fazer. Eu aqui confesso para vocês, eu moro em Boa Viagem e eu não entro no mar de Boa Viagem. Eu tenho medo. E não tinha situação há muito tempo registrada. Né? E agora mais isso. Que eu não entro. Mas a população não pode ficar refém disso, né, Leandro? É uma situação complexa, eu sei. Mas a gente precisa avançar de uma vez por todas, né?
6: Então, por isso que todo esse estudo, você veja, né, todo o engajamento, tanto do que Danise falou, quanto Paulo falou, é justamente para dar essas respostas à população e se montar um plano de ação para que justamente não chegue a esse, não sei se eu posso dizer, um radicalismo, ninguém entrar. Mas se as pessoas elas começassem a respeitar, e você vai perceber também, Natália, eu entendo perfeito o que você falou, mas se a gente ver assim, né, os incidentes eles acontecem quando a chuva, né, quando a água está muito mais turva. A gente também tem que entender, quando eu estava falando da geografia do local, a questão da poluição dos rios Capibaribe e Bibiribe. E aí a gente volta àquela, infelizmente, a morte da criança que aconteceu na Praia del Chifre. Então foi no lugar, na verdade, que a gente tem um bolsão de lixo muito grande. E o tubarão, ele

0: Né? Eu vou para o intervalo já já, mas antes uma pergunta do ouvinte Emanuel. O tubarão ataca não por fome e sim por estar confuso? Não por fome e sim por estar confuso? Por exemplo, nas quebradas de ondas, as quebradas de ondas atrapalham as linhas sensoriais. Ele morde, quando percebe que não é um peixe, ele solta. É isso mesmo? Não é fome, é confusão? É isso, gente? Professor, é isso?
1: É também. É, na realidade, esses animais, quando eles investem no ser humano, né, eles podem estar investindo primeiro por defesa de território, né, porque são animais altamente territorialistas, ou por estar com fome. E essa área, né, onde a onda quebra, é uma área mais turva, é uma área onde a presa não vai conseguir enxergar o tubarão, mas o tubarão vai conseguir perceber essa presa. Então é exatamente essa, é isso que acontece nesse cenário. Por exemplo, nós temos vários encontros de seres humanos e tubarões numa água transparente e a investida ela não acontece.
0: Ok, estão ali convivendo, e aí pode ser fome, pode ser a tal da confusão,
1: Entendeu?
0: vários fatores,
1: É
0: uma
1: isso.
0: sensação de ameaça, não
1: É
0: é?
1: exatamente isso.
0: Ok, a gente vai para o intervalo e volta já já.
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0: Voltamos com o debate aqui na Supermanhã da Rádio Jornal. Estamos falando da retomada do monitoramento de tubarões na Orla Pernambucana. Já trouxemos aqui algumas questões super importantes. Por exemplo, Denise Alves, que é secretária executiva do CEMIT, já nos informou do período 17 a 23 de agosto, é o momento em que esse projeto piloto deve sair para começar a atuar. O professor Paulo Oliveira, que está coordenando esse trabalho, também nos falou. Já Leandro, biólogo com a gente, já nos orientou bastante. E eu vou voltar para a gente continuar nesse tema. Denise, a gente precisa aqui avançar em algumas questões e entender o seguinte. Por exemplo, hoje o CEMIT, ele tem uma estimativa, ele imagina quantos tubarões circulem na orla nesses pontos. Tem-se uma ideia, 100, 50, 200? Tem-se uma ideia, alguma estimativa?
4: Nenhuma,
0: Nenhuma.
4: nenhuma. Inclusive, a gente recentemente coordenou oficinas para o levantamento das listas de espécies de elasmobrancos, né, que são tubarões-raias, do estado, para avaliar o status de conservação, né, o nível de ameaça, que segundo a IUCN, né, que é um órgão internacional, ele categoriza em ameaçado, criticamente ameaçado, vulnerável. E a estimativa populacional das espécies, ela é fundamental para ter esse status. E,
0: Pois é.
4: infelizmente, muitas espécies a gente não consegue. A gente tem, internacionalmente, mas localmente, né, para o nosso estado, a gente não tem. Paulo, inclusive, né, na proposta aprovada, ele estima, capturar 50 animais, mas isso é uma estimativa que a gente dá, né, mas a ciência, a gente não consegue fechar o um número, pode ser mais, pode ser menos, porque a gente realmente não tem esse dado, disponível.
0: E vai ser muito importante também por isso, né, gente? Olha a importância desse trabalho, a gente vai continuar acompanhando e sempre trazendo a informação para o ouvinte, porque é fundamental. Denise, tem um ponto que a gente falou aqui no intervalo, que um ouvinte nos alertou no WhatsApp, e eu quero também trazer ele para o ar, que diz respeito às placas informativas. Quem circula na Avenida Boa Viagem, Orla de Boa Viagem, vê as placas. As placas, elas não dizem proibido banho. Não entra, tá proibido, vai ter multa, você vai ser multado se entrar, por exemplo. As placas não fazem isso, elas orientam. Não seria bom que as placas proibissem, então, para evitar, assim, para dizer, ter uma base legal, dizer, ó, querido, não pode, não pode estar tá proibido, e nem você está infringindo uma regra. Não seria bom fazer essa mudança?
4: Não seria bom. Como a gente sempre trabalha no âmbito do CEMIT, o que é mais necessário é o entendimento da sociedade com relação ao risco.

0: risco de acidentes com tubarões. Então, o que a placa alerta? E aí eu quero destacar um ponto muito
1: Sim.
0: importante. As placas, elas são distribuídas ao longo de 33 quilômetros, né? Que vai desde a Praia do Farol, em Olinda, até a Praia do Paiva, no Cabo Santo Agostinho. O nosso litoral tem 187 quilômetros de extensão. Então, não são todas as praias de Pernambuco que têm risco de acidentes com tubarões, né? A gente tem o nosso litoral norte, nosso litoral sul, que tem aí as piscinas naturais, belezas, corais, diversas espécies, né? Uma biodiversidade reconhecida internacionalmente, né? Com unidades de conservação, enfim. Mas na região metropolitana, a gente tem, né, a presença dessas duas espécies, que estão entre as espécies mais agressivas e relacionadas aos incidentes com tubarões, que é o tubarão-tigre e o tubarão-cabeça-chata, né? A outra espécie é o tubarão-branco, mas que não ocorre aqui. E aí, nessa presença, né, ao longo, os registros de incidentes, eles ocorrem desde 1992. Então, a gente, né, contabilizando os incidentes, a gente estipulou essa área e viu que as vítimas, na sua grande maioria, na década de 90, enfim, eram surfistas, né, enfim, eram praticantes de esportes náuticos. E aí, houve um decreto estadual proibindo essas práticas,
1: Que foi em
0: né,
1: 93, não
0: e
1: foi,
0: em
1: Danilo?
0: 99,
1: 99, perdão.
0: 99.
1: Decreto de número 21.402.
0: Isso,
1: Se
0: exatamente.
1: alguém quiser procurar, a gente já procura aí para ler tudo.
0: Tem tudo também no site CEMIG, todos os
1: Boa.
0: decretos, toda, né, toda a documentação do Protuba, né, as atas das reuniões do CEMIG, tudo está
1: Muito bem.
0: disponível para a sociedade. E aí, a partir desse entendimento de áreas com maior risco de incidência, a gente estipulou essa faixa de 33 quilômetros. E aí, na placa, existe isso, o alerta com relação aos riscos e a proibição com relação aos esportes náuticos. Sempre que ocorre um incidente, as pessoas perguntam, então, por que que não fecha essa praia? Então, para um problema complexo, não existe solução simples. O que a gente faz é isso, é esse entendimento de associar a educação ambiental, o entendimento sobre os riscos relacionado à pesquisa, ao monitoramento e, né, ressaltar aqui o trabalho do Corpo de Bombeiros, né, do Grupamento de Bombeiros Marítimos, o GBMAR, que está lá na linha de frente, todos os dias nas praias, né, por via aquática, por via terrestre, monitorando, né, especialmente com foco nesses 33 quilômetros, mas infelizmente não é onipresente em toda a faixa, né, eles têm um ponto assim para monitorar em áreas com maior risco de afogamentos, que também são muito atrelados aos riscos de incidentes, né? Os afogamentos já foram comprovados que existe uma relação entre áreas onde ocorrem muitos afogamentos também de riscos de incidentes com tubarão. Por quê? Porque são áreas abertas,
1: Mais
0: são áreas
1: profundos?
0: que podem ter, né, um declive, né, mais abrupto do solo. São áreas que podem ter corrente de retorno, né? A gente teve um caso de uma menina que ela foi levada por uma corrente de retorno, né, e durante, né, o seu distanciamento, um tubarão foi e atacou. Então, tem essa relação, e a segurança aquática é uma das premissas para o CEMIT atuar, né? Inclusive, nesse aditivo, a gente também vai
1: Boa.
0: intensificar a ação do Corpo de Bombeiros, né? A gente vai ter melhorias com relação à vigilância das praias. A gente vai ter um centro integrado de monitoramento. E aí, importante, não é monitoramento dos tubarões, é monitoramento dos banhistas. É saber onde os banhistas estão indo, se essa área é de risco, para poder orientá-los melhor.
1: Centro de monitoramento do banhista. Já tem previsão de onde esse centro pode ser
0: Não,
1: instalado?
0: vai funcionar dentro da nova sede, né, do GBMAR, que está sendo construída.
1: Onde?
0: Piedade.
1: Piedade.
0: Isso,
1: Ok.
0: Piedade.
1: Que, como a gente já falou no início, dobrou esse valor, né? Era 1.052.000, agora o aditivo mais 1 milhão, não é, gente?
0: E para essas ações do Corpo de Bombeiros são 2.149.000.
1: Certo.
0: A gente intensificou essa parte da segurança aquática porque ela, além de educação e comunicação ambiental, ela vai direto, né, no trato com o banhista no dia a dia.
1: Denise, eu sei que
0: Então.
1: você não é do Corpo de Bombeiros. E aí tem questões que o Corpo de Bombeiros deveria falar. E a gente, claro, hoje, infelizmente, não está com os colegas aqui dos bombeiros, mas em uma nova oportunidade estarão. O povo também fala muito sobre a falta de bombeiros ali que possam ajudar no momento, não é? Porque você passa pela orla, por exemplo, de Boa Viagem, vou usar de novo esse exemplo, que é o trecho talvez mais popularmente ali, né, visitado pelas pessoas. Você vê poucos, vê uma presença baixa. Está previsto também aumentar o número de pessoas? Isso pode envolver concurso público, tantas questões, né? Mas pode ser que a gente veja mais profissionais dos bombeiros na orla, nesses pontos, pessoa mesmo, para ajudar, para correr ali?
0: Sim. O efetivo já está previsto, né, o concurso público para incrementar o número. Mas lembrando, né, que esses postos, Eles têm o monitoramento por moto aquática, que inclusive foi adquirido agora, né, há 2, 3 anos atrás, que aumenta essa efetividade no monitoramento. É, eles também têm as guaridas que estão sendo reformadas, né, que são aqueles pontos fixos. Nesse projeto, né, de melhoria, tem também aqueles pontos mais móveis, que são aquelas torres de monitoramento que eles podem levar em locais críticos. Então, vai haver uma melhoria, mas eu sempre ressalto, o Corpo de Bombeiros, eles são, assim, os nossos, são membros efetivos, né, são os nossos maiores parceiros, por muito tempo presidiram o CEMIT, e a gente trabalha muito em conjunto. Então, assim, eles estão presentes em áreas onde há uma necessidade muito grande com relação à segurança aquática no geral.
1: Sim,
0: né? A gente vai ficar aqui porque teve incidente com o fulano, então a gente só vai ficar aqui. Não. Ele trabalha com a segurança aquática do litoral pernambucano e focando nesses pontos onde historicamente tem mais risco de afogamentos, enfim, de profundidades maiores, e aí eles dão a maior atenção. Mas eles fazem as rondas, sim. Só que nem sempre as pessoas vão enxergar isso.
1: Uhum.
0: E aí, só para completar aquela pergunta que você falou sobre a proibição das áreas, o único local no estado que é proibido o banho é ali na Igrejinha de Piedade. É um trecho de 2,2 quilômetros por conta da reincidência, né? Um local onde tem, acho que são 14 ou 15 incidentes no total, eu não vou lembrar direito o número exato, mas de um ponto muito crítico, que é de mar aberto, que é de uma espécie, né, que a gente suspeita de ser uma espécie que utiliza aquela região ali do estuário próximo, que é o tubarão cabeça chata. Então ele adentra áreas mais rasas, então lá é proibido realmente por conta do número de incidentes, mas fechar a área toda não é uma alternativa que a gente acha viável nem no Brasil e nem internacionalmente.
1: Certo.
0: Né?
1: Leandro Alberto, que é biólogo, essa relação com o animal, essa relação com a vida marinha, ela sempre vem à tona, não é? Quando os incidentes aparecem. Bom, já teve até político defendendo que matasse todos os animais, como se fosse algo que você saísse por aí atirando. E, pelo amor de Deus, nem atire nas pessoas também, porque a gente precisa de segurança, né, minha gente? Não é assim que se resolve os problemas. Mas eu fico pensando nisso, nessa relação. A gente entendeu aqui que o professor Paulo, ele não vai botar a equipe dele num barco para sair matando animal. Não é isso, gente. Vai ter que se conviver com a presença desses animais, fazendo um monitoramento, sabendo por onde eles circulam e aí adaptando as estratégias. O que o senhor diria para essa pessoa que às vezes acha que é tão simples? Elimina o tubarão. Teria um descompasso ambiental também, né?
2: Para quem está acompanhando esse debate, está vendo que tanto nas palavras de Denise quanto da professor Paulo, a complexidade para que a gente possa tentar resolver esse problema. E aí, primeiro, Natália, a gente precisa entender o seguinte, vou pegar um exemplo, viu, Paulinho, seu. Eu nunca vi ninguém fazer uma savana caminhando na África, porque é o habitat dos leões, né? Então, quer dizer, quando a gente está no mar, a gente está num ambiente desconhecido. E aí, Natália, nós, aí é bem didático, né? Bem sexto ano, por exemplo, nós somos animais terrestres, os tubarões são animais aquáticos. E aí, quando se fala de adentrar o mar, eu acabo assumindo esse risco. E aí, quando o ouvinte ele falou, por exemplo, o tubarão ele confunde, ele é um animal territorialista, ele é um animal especulador. Então, qualquer movimento ele vai lá e dá aquela que a gente chama mordida especulatória. Claro, para um animal de 5, 6 metros, com a grandiosidade dele, uma musculatura muito forte, acaba causando esses incidentes. Então, a gente também tem que entender que o tubarão ele é topo de cadeia alimentar, né? O tubarão ele é, vamos dizer assim, o rei dos mares. Então, ele que controla todo esse ambiente marinho. A partir do momento que a gente libera, pelo amor de Deus, libera essa caça ou essa matança de tubarões, como alguns defendem, a gente vai criar um outro problema que vai acabar rebatendo na gente. Vou citar um exemplo muito simples que apareceu ontem no jornal, né? As serpentes ali na área do Compaz Dom Helder. Então, quer dizer, a especulação imobiliária, as pessoas constroem, possivelmente, muitas vezes a gente vê isso quando está nas comunidades, a gente escuta isso, Natália. Ah, mas tal vereador, tal pessoa, tal político liberou para que a gente pudesse construir. E aí você constrói o que a gente chama popularmente das invasões e aí você faz um desmatamento. E aí naquela área eu tinha serpentes, eu tenho os timbus, e daqui a pouco esses animais eles estão dentro das casas, porque invadimos o local dele. Quando a gente fala isso, eu também não estou dizendo que a gente tem que destruir os apartamentos, como foi algo citado, e agora porque a gente vai querer as matas. A gente só precisa ter uma reeducação ambiental da população para que ela entenda e que a gente consiga conviver. Eu só consigo, Natália, conviver com o novo a partir do momento que eu me permito também aprender. E é isso, na verdade, que a gente está discutindo aqui. Esse trabalho belíssimo, né, do governo do estado, do CEMIT, da Universidade Rural de Pernambuco, é para que a gente tenha uma readequação dessa educação ambiental para que a gente possa aprender a conviver, não perder as praias como a de Boa Viagem, a gente poder especular ou estar em outros ambientes marinhos que a gente possa divertir e criar N possibilidades. Então, quando a gente pensa, por exemplo, em destruir um animal topo de cadeia, a gente também, de uma certa maneira, está destruindo a nós mesmos. E aí vem sempre aquela palavrinha, né? O lixo que a gente joga, eu não tenho área de fora. Tudo é dentro pra gente. Às vezes a gente tá varrendo a casa, dentro do nosso próprio jardim, eu tô jogando aquele sedimento, aquilo que não serve, dentro do meu quintal. Eu tô jogando dentro da minha própria casa. Depois eu vou ter que recolher a mesma coisa. Então são essas práticas muito simples que a gente precisa readequar para a população.
1: Para tudo tem consequência, né? Professor Paulo Oliveira, vamos lá, então são 80 quilômetros, mais ou menos, de uma faixa de areia que já registrou incidentes com tubarão que não tem a proibição.
0: Só 33.
1: Sim, mas tirando os 2 quilômetros, aí ficou 80. Desculpa. Vou arredondar isso ali para 80. 80 não tem a proibição, ok? E aí o pessoal fica se perguntando também, tá, quando é o momento de entrar então no mar? Qual é a sugestão, qual é a dica para esse ouvinte que muitas vezes está com medo, que pensa, tá, ok, não vou mais circular naqueles pontos. Ele pode sim entrar no mar em algum momento? Quando? O que ele deve observar?
3: Acho que é importante nós frisarmos o seguinte. Essa questão envolvendo tubarões e seres humanos não é algo específico que só ocorre, não é, nesses 32 quilômetros aqui no litoral do estado de Pernambuco. Tá? É uma questão que ocorre no mundo inteiro. Então, diante disso, existem algumas regras, algumas condutas, né, que são utilizadas inclusive no mundo inteiro, né, para o banho de mar mais seguro. Então, o nosso litoral, né, mais especificamente esses 30 quilômetros, né, onde ocorreram os incidentes, nós temos a presença, por exemplo, de recifes, né, ao longo das praias. E durante a baixa-mar são formadas piscinas naturais entre a faixa de areia e essa linha de recife. Então, nessa situação, aqui em qualquer lugar do mundo, o banho de mar ele vai ser mais seguro. Né? A maré encheu, né? Então essa segurança ela já passa a ser menor. A maré encheu numa noite de lua, ou seja, você tem muito mais água. A diferença da baixa mar para pré-mar, da maré seca e a maré cheia, é muito alta. Então a água ela vai passar por cima dos recifes, então o perigo aumenta ainda mais. Está chovendo, então aumenta ainda mais. O que a gente tem que entender é que existe sim, né, a possibilidade de você tomar um banho de mar mais seguro. Eu não vou dizer aqui 100% seguro, porque eu não tenho condição de dizer isso. Tá? Mas existe sim a condição de você tomar um banho de mar de forma mais segura. Mas, poxa, eu estou no meu dia de folga, vou à praia e a maré está cheia. Espera um pouquinho, por quê? No nosso sistema de maré, em 24 horas, nós temos duas maré baixa e duas maré cheia. Entendeu? Então, independente do dia, né, você vai ter, ou pela manhã ou pela tarde, uma maré seca. Para você poder, né, usufruir do mar nessas condições, né, nessas áreas onde existe essa proteção natural desses recifes. Né. Existem vários outros, né, protocolos que são utilizados no mundo inteiro, você evitar de entrar na água com animais domésticos, porque esses animais eles têm um odor característico. Né, e como o professor Leandro colocou, esses animais eles são muito investigativos, então se tem uma alteração, né, na água, ele vai lá investigar. Entendi. O que é. Né. Uhum. Você evitar de entrar na água com objetos brilhantes, evitar de entrar na água você solitário, você sempre entrar mais em grupo. Evitar de entrar na água, permanecer muito tempo na água. Então, você está naquela condição de maré baixa, num ambiente recifal, você dá um mergulho e sai, né? Se refresca e sai, porque quanto mais tempo você tiver na água, maior a probabilidade do encontro ser humano e tubarão. Então, tomando essas precauções, a probabilidade de incidente ela é muito pequena. Uma outra questão que eu acho que é importante a gente frisar também é porque as pessoas relacionam muito o incidente com a quantidade de tubarões. Né? Então, esse trecho ele está, como nós pernambucanos e recifenses falamos, está empestado de tubarão. Não, tá? Não. Porque se essa fosse a realidade, né, ninguém entrava na água e sairia ileso. Então, nós percebemos que

0: os incidentes, quando eles ocorrem de maneira muito pontual, tá? Então, eu não tenho como afirmar isso, porque nós temos essa lacuna aí de quase 15 anos sem monitoramento. Então, em 15 anos, um animal pode ter nascido, crescido e se reproduzido, e a gente não sabe essa informação. Sim. A gente vai passar a ter essa informação a partir de agora.
1: Eu fiquei curiosa com um ponto aqui, professora, aproveitando ainda, o senhor falou lá no início sobre as condições do barco, dessa embarcação.
0: Certo.
1: Pensando que muitas vezes, e nas notícias recentes, são tubarões de 2 metros, tubarões grandes, né? Quais são as medidas, qual é o tamanho dessa embarcação? E, por exemplo, quando vocês irão a campo no caso é o mar, né, gente? Quantas pessoas vão ir? Porque eu fico imaginando como vai ser esse momento do trabalho, até você colocar o tubarão na embarcação. Qual é o tamanho, qual é a dimensão? Quantas pessoas estarão lá? Como vai ser isso, professor?
0: Eu comentei no início aqui do nosso bate-papo que esse trabalho nós já realizamos ele há algum tempo, uhum, em Fernando de Noronha. Então, os animais eles são capturados, eles são embarcados. Então, a embarcação ela é uma embarcação de médio porte, tá? Ela tem de convés sem nenhuma estrutura para a gente poder trabalhar o animal com aproximadamente 4 metros, tá bom? Então, ela tá sofrendo algumas adaptações. Está sendo cortado uma região da parte traseira da embarcação, que é a popa, para que o animal ele possa ser exatamente içado para essa embarcação. O trabalho todo ele vai reunir cerca de aproximadamente 10 pessoas entre o capitão, o marinheiro e pesquisadores. Tá? Então, esse protocolo, como eu falei, como a gente já tem essa experiência do passado, né, do Protuba, e a experiência atual de Fernando de Noronha, né, então aí está tranquilo, a gente vai conseguir fazer sim.
1: Ok, e aí o chip já é colocado ali mesmo.
0: Exatamente. Como é que funciona? O animal, quando ele é capturado e ele é embarcado, ele é colocado logo um tecido escuro nos olhos do animal, porque ele fica tranquilo. É colocado uma mangueira com fluxo de água salgada na boca do animal para que ele continue respirando. Aí daí nós iniciamos o protocolo. Que protocolo é esse? O animal ele é medido, é visto se é macho ou fêmea, uhum, é coletado sangue. Não é coletado tecido para trabalhos de genética, tá? É feita uma mini cirurgia na região da barriga dele. É importante frisar que tudo isso é feito de forma concomitante, tá? Durando em média cerca de 5 a 6 minutos no máximo.
1: Rápido.
0: É muito rápido. E logo em seguida, por enquanto que a gente estiver fazendo todo esse protocolo, a embarcação ela já vai estar navegando para mais afastado da praia.
1: Entendi.
0: Entendeu? Então, quando o protocolo se encerrar, não é? Então nós devolvemos o animal bem afastado da praia, numa profundidade muito maior, para que ele continue seu processo migratório.
1: E nesse primeiro momento, até 50 animais, né, professor, que o Denise falou para a gente.
0: Essa é uma ideia. Mais uma vez, como nós tivemos essa lacuna, eu não tenho como afirmar o número, né, o número exato. Não é? Mas a partir das capturas que vão começar em setembro, dentro da pesquisa, não é propriamente dita, com o passar do tempo, a gente vai conseguir fazer essa inferência, né? Se a população ela está aumentando, se ela está estável, se ela está reduzindo, né? Que é esse trabalho que a gente já vem desenvolvendo, uhum, lá em Fernando de Noronha.
1: Muito bem. Eu vou para o intervalo rápido e já volto.
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1: Voltamos, gente, muita informação importante para você sobre esse tema tubarão, retomada do monitoramento, e um ouvinte fez pergunta, é o Marcos, vamos ouvir.
4: Bom dia, Marcos Rocha.
1: Bom dia.
4: Ótimo tema. Queria fazer uma pergunta agora de curiosidade, eu acho que não só minha, como qualquer pessoa que está ali. Marcos Zero ali, a garotada tudo pulando ali, tomando banho ali no Marcos Zero. próxima à Torre de Cristal de Francisco Brenan. A meninada ali pulando mesmo, tá nem aí para tomar banho ali. Corre o risco de algum tubarão ali atacar um desses meninos ali, ou adultos mesmo que ficam pulando.
1: Bom, tá certo, Marcos, a gente vai tentar lhe responder. Vou perguntar aqui a professor Paulo, tem risco, professor?
0: Tem sim. Como a Danise colocou, existem duas espécies, né, responsáveis pelos incidentes aqui no nosso litoral, nessa faixa, né, que é o tubarão tigre e o tubarão cabeça chata. São duas espécies com características bem distintas, bem diferentes. O tubarão cabeça chata é uma espécie que vive muito associada a um ambiente estuarino, que é exatamente essa área onde essa garotada ela pula. Então, apesar de nunca ter tido nenhum incidente, a probabilidade ela existe sim. Aquela área estuarina é uma área onde os tubarões cabeça chata eles podem ser encontrados.
1: Muito bem, respondido o ouvinte. E a gente vai acompanhando todo esse processo, gente, sempre que a Rádio Jornal à disposição para noticiar. Quero agradecer ao professor Paulo Oliveira. Professor, as suas considerações. Até a próxima.
0: Agradecemos muito a oportunidade, né? Acho que esse é uma iniciativa muito bacana, né, de divulgação, né, de cuidado para com o nosso povo, né? Eu me coloco à disposição da sociedade em geral. Eu estou lá na Universidade Federal Rural de Pernambuco, né, no Departamento de Engenharia de Pesca. Caso os ouvintes queiram acompanhar de perto o nosso trabalho, é só nos acompanhar nas redes sociais. Então, são duas, né? É o Ecotuba _ oficial e o do NEA, né, que é NEA _ UFRPE. Inclusive, esse núcleo de educação ambiental ele existe de forma presencial lá na Universidade Federal Rural de Pernambuco, no Departamento de Engenharia de Pesca. Então, já convido todos e todas a ir nos visitar.
1: Informação é tudo. Obrigada, professor. Leandro Alberto, biólogo, um prazer também receber. Até a próxima.
5: Até a próxima, Natália. Eu agradeço a Danise, a Paulo. Um papo muito bom e muito importante. E, para tentar fechar, é dizer que é muito importante a conscientização ambiental e a educação ambiental, né? Não são com matanças, não são com questões radicais que nós vamos resolver um problema tão complexo que acontece aqui em Recife. Eu fico muito grato à tua disposição sempre.
1: Obrigada, professor. Danise Alves, secretária executiva do CEMIT, vamos ficar também atentos às ações do CEMIT acompanhando todo esse processo. E eu agradeço por você vir falar com a gente.
6: Obrigada. Até também, mais, né? Falar também na nossa rede social, @meioambientepe, na página do Instagram. E também fazer um convite, a gente, nesse mês de julho, que é um mês que historicamente tem o maior número de incidentes com tubarão no estado, a gente implementou uma campanha que vem sendo feita ao longo dos anos, que é Se Tem Risco, Não Arrisque. E aí a gente montou exposições junto com os nossos parceiros, a Rede de Educadores Ambientais, e a gente vai estar nessa sexta-feira, de 8 a meio-dia, na Praia de Boa Viagem. Tá? Então, quem tiver interesse, a gente está disponível. O CEMIT é um espaço aberto, é um colegiado.
1: Um ponto?
6: É ali no posto 4, ali no segundo jardim.
1: Certo.
6: Posto 6, desculpa. No segundo jardim.
1: Segundo jardim.
6: Isso. A gente vai montar uma exposição com peças anatômicas de tubarões, com jogos, uma parte mais lúdica. Também vamos falar sobre a importância dos ambientes costeiros, né? Não é só a problemática, mas falar da importância desse ambiente para que as pessoas entendam e saibam conviver melhor. Então, é isso. Agradecer. A gente está muito feliz de estar com essa parceria com a universidade. Sem ciência, a gente não faz gestão pública, né? E, a partir de agora, a gente só vai coletar, né, dados importantes para nos nortear nas nossas decisões.
1: A população, com certeza, agradece por essa retomada, né, gente? Fundamental. Eu espero que, em breve, a gente já possa ir noticiando alguns resultados. Bom, o programa vai ficar disponível lá no YouTube, no site da Rádio Jornal, para você ouvir quantas vezes quiser. Até amanhã.
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8: Muito bom dia a todos. Estamos começando Passando a Limpo aqui na Rádio Jornal, através do rádio. Você está nos escutando pelo rádio, pelo aplicativo, é o aplicativo do Sistema Jornal do Comércio de Comunicação, JCPE. Então, JCPE. Baixa no seu celular, escuta a Rádio Jornal, assiste a TV Jornal, lê o Jornal do Comércio, tudo pelo mesmo espaço, na mesma aplicação, tá certo? Então, lá no JCPE, você acompanha a gente também, no jc.com.br e ainda pelo YouTube, nos canais Rádio Jornal, JC Play e onde mais você encontrar a gente, meu amigo. O importante é você encontrar a gente, tá certo? E escutar a Rádio Jornal, eu passando a limpo. Maurício Garcia, Romualdo de Souza, que está com um chapéu bonitão ali, e Fernando Castilho. Sejam muito bem-vindos aqui, bom dia a todos. Bom bem-vindos dia. Ao Passando a Limpo. E esse chapéu, Romualdo de Souza, meu avô tinha um desses, bonitão assim, só que era marrom.
9: É isso. Está guardado lá em casa. Esse chapéu aqui é para dizer que toda vez que eu venho ao Recife, eu passo numa chapelaria que fica ali na Duque de Caxias, e para dar uma força para eles e dizer que nos tempos de hoje, sobreviverem a toda essa crise, tem que dar uma força para o empreendedor.
8: Rapaz, eu sei onde é que você está falando. Maravilhoso, realmente. Castilho tinha me mostrado uma vez, eu acho que a gente estava passando, foi Castilho me apontou, disse, é ali, ó, que vende chapéu, não foi?
10: Eu também compro lá, mas não com a frequência que o Romualdo tem. Aliás, eu não vi que o Romualdo estava de chapéu, senão tinha trazido o que eu tenho na redação para combinar com ele.
8: Muito bem, não seja por isso, pede para alguém ir lá buscar, ou trazer de lá. Gente, deixa eu falar uma coisa aqui. Vamos começar o programa, e eu quero começar falando sobre a possibilidade de Tereza Cristina ser vice de Flávio Bolsonaro. Surgiu essa história ontem, Romualdo. É verdade ou não é?
9: Eu falei com a senadora Tereza Cristina ontem, 7 horas da noite. Ela me disse que, por enquanto, é apenas especulação. E por que ela ainda não decidiu? Porque a própria Federação, União Brasil, Partido Progressista, decidiu também, por enquanto, ficar neutra. Se vai ficar neutra, não vai apoiar nenhum nem outro, não faz sentido ela fazer parte da chapa. Mas ela disse para mim o seguinte, olha, você tem que levar em consideração que dos números que eu tenho em mão, eu tenho hoje garantida a eleição de senadora da República por mais um mandato. Então é importante também pensar nisso, até porque, continuou Tereza Cristina, o que nós queremos mesmo é ter uma bancada forte no Congresso Nacional e ela não esconde de ninguém. Ela é, vindo a ser eleita senadora, se ela não for ser vice, vindo a ser eleita senadora, ela quer ser candidata a presidente do Senado.
8: É, porque ela, uma coisa é se ela estivesse no meio do mandato dela agora. Está completando 4 anos, ainda tem mais 4 anos como senadora, né, Maurício? Aí vai ser candidata a vice do Flávio, ok, beleza, depois não deu certo? Não deu certo. Continua no Senado, depois tenta a reeleição, não tem problema. Mas agora está acabando o mandato dela. Não é fácil tomar uma decisão dessa agora de, olha, vou apostar aqui, vou ser vice do Flávio Bolsonaro, vamos ver o que é que acontece. Você não acha não?
11: O risco é alto, né? O risco é alto de ficar sem mandato.
8: É, pois é, fica complicado.
11: Realidade, pelo menos de 50% aí, pelo que a gente tem visto nas pesquisas. Então, é um risco, é um risco. Ficar sem mandato ninguém quer, né?
8: Agora, sabe o que é que eu pensei? E se o grupo estiver pensando ali na possibilidade de o Flávio Bolsonaro, até por conta das questões que tem com o STF já, acabar sendo impedida a candidatura dele. E aí o acordo já é, ó, coloca a Tereza Cristina porque o Flávio vai cair e Tereza

0: Cristina fica como candidata à presidência da República. Aí você tem realmente algo complicado, algo que muda o cenário. Ou não, Castilho?
1: Olha, eu acho que o nome de Tereza Cristina é muito forte e é talvez o fato novo que essa eleição possa ter em outubro. É impressionante como, quando a gente conversa com o segmento empresarial, como você conversa, ouve a opinião no segmento do agro e no segmento da chamada, desse miolo aí que você define muito bem, que não é nem bolsonarista, nem é lulista, como um nome como esse teria aderência. Na verdade, até para que fosse a própria candidata. Então, numa mobilização em que Flávio virasse o vice e ela virasse a candidata, essa coisa faz. Agora, é importante observar por que é que Tereza agrega muito mais do que sendo apenas um nome forte, um nome respeitadíssimo em todos os segmentos, né? Um nome ligado ao agro e um nome principalmente ligado ao setor empresarial de sucesso, né? Por quê? Porque ela é um fato novo e ela traz esse segmento. Tereza Cristina é uma senadora seríssima, né? De respeito. Então, o nome dela é muito forte. E como a gente olha, e aí eu falo aqui um leigo que não sou da área política, esse empate que está entre Lula e Flávio Bolsonaro, ela é um diferencial. Ela passa a
0: Olha,
1: ser um diferencial muito forte. E aí,
0: ela
1: veja
0: é.
1: bem, com Tereza Cristina, só para finalizar, com Tereza Cristina na vice, a formação de palanque pelo Brasil se viabiliza muito forte. Porque os candidatos vão fazer força não para Flávio, mas que ela seja vice-presidente. Eu acho que é aquela história. É o plus que faltava na candidatura do Flávio, diante desse atabalhoamento que ela foi, mas com muita gente dizendo assim, por que é que a gente não troca o vice pelo titular?
0: Pronto, é exatamente isso que eu vou falar. Tem uma coisa, uma das regras quando você vai escolher um vice é o seguinte: não adianta você escolher um vice que seja mais forte do que você, que senão vai causar um problema. Seus aliados começam a dizer: rapaz, era melhor ela. E aí, a partir do momento que ela aceitar ser vice, se ela vier a aceitar ser vice do Flávio Bolsonaro, vai começar todo mundo a dizer: rapaz, era melhor que fosse ela. Se fosse ela, era melhor. E aí a pressão sobre o Flávio Bolsonaro vai ser ainda maior. Então, não sei se. O fato é o seguinte: eleitoralmente, conceitualmente, para o Brasil inteiro, ela é mais forte do que o Flávio Bolsonaro. Tá? Ela é mais forte do que o Flávio Bolsonaro.
2: E tem um
0: Então,
2: detalhe, Igor, se me permite. O
0: claro.
2: detalhe é que Tereza Cristina foi ministra da Agricultura do governo
1: De
2: de
1: sucesso.
2: Jair Bolsonaro. Então, é alguém de confiança do ex-presidente. Não sei se é a ponto de receber as bênçãos, se é que as bênçãos de Bolsonaro poderão ser ditas até por meio da inteligência artificial. Mas é alguém que agrega valores dentro do próprio bolsonarismo, além de todo esse cabedal de prestígio de que tratou o Castilho, que é o cabedal dela ter o apoio do agronegócio.
0: Exatamente. Agora, Romualdo, e o Lulinha? Lulinha entrou na história agora para ser investigado, ok, beleza. E teve uma bronca lá do André Mendonça com a Polícia Federal, né?
2: Com relação a essa bronca de André Mendonça, o ministro do Supremo Tribunal Federal, e a Polícia Federal, ainda tem a ver com a investigação que trata do roubo do dinheiro do aposentado e pensionista do INSS. É bom lembrar que Lulinha e sua amiga são investigados. Lulinha escapou na CPMI do INSS porque o PT fez uma manobra legal, não foi ilegal, foi legal, e aí todo mundo, houve a troca, o relatório acabou não sendo aprovado, o relatório do senador Viana. Então, na verdade, não era do senador Viana, de um deputado de Alagoas, que eu vou lembrar o nome
3: Alfredo
2: dele agora.
3: Gaspar.
2: Alfredo Gaspar,
0: Alfredo
2: isso mesmo.
0: Gaspar.
2: E aí, esse aspecto, a Polícia Federal começou a investigar, mas começou também a fazer uma. É inédito, eu realmente não conhecia esse fenômeno. A Polícia Federal apelou Advocacia Geral da União, dizendo que seria importante que a Polícia Federal mantivesse sua autonomia sem a interferência do ministro do Supremo Tribunal Federal. E é a primeira vez que uma polícia investigativa, judicial, como é a Polícia Federal, reclama de um juiz, que é quem deve determinar o que a polícia deve fazer. Então, vamos ver como é que o advogado-geral da União vai se posicionar nesse aspecto relacionado à reclamação da Polícia Federal de que a forma como o ministro André Mendonça tem interferido nesse trabalho. Agora, a outra questão é que ontem à noite saiu a notícia de que o Lulinha, o filho mais velho de Lula da Silva, passa a ser agora investigado porque ele teria cometido tráfico de influência. O que é isso? O nome Lulinha significa que ele é filho do presidente da República. O Ministério da Saúde estava entrando numa seara que é comprar insumos de cannabis, que é aquele remédio medicinal. E ele, Lulinha, tem contatos nessa área. Então, teria dado uma carteirada e a Polícia Federal investiga se há exatamente essa interferência, se ele realmente usou o nome, o que é por lei é proibido. Lula da Silva, ontem à noite, participou de um podcast e disse que continua naquela história. Se ele for culpado, tem que investigar, o que é o mínimo que se espera.
0: Olha, uma coisa, essa história da PF com o André Mendonça, eu acho muito interessante porque a Polícia Federal não reclama quando é o Alexandre de Moraes, né? Quando é o Alexandre de Moraes, a Polícia Federal não reclama. A Polícia Federal não reclama quando são outros ministros. O problema é o André Mendonça. E, inclusive, essa bronca com a PF foi porque a Polícia Federal, e é bom lembrar que o diretor, já houve casos, já houve problemas de gente dizendo, olha, vocês vão ter que investigar isso aqui, mas não pode passar pelo diretor-geral de vocês. Como é o Andrei, né?
2: Andrei Rodrigues.
0: O Andrei Rodrigues não pode ficar sabendo. Por quê? Porque o Andrei Rodrigues é muito ligado ao governo Lula, ele é muito próximo ali do governo Lula, muito ligado a ele, e tem coisas ali do Lulinha que não pode saber. Ponto. Beleza. Aí passamos para essa situação agora. Quando se tratou da história do Lulinha, a Polícia Federal foi e, ao invés de mandar direto para o juiz que está cuidando do caso, porque o juiz que está cuidando do caso é Mendonça, o juiz relator responsável pelo caso do INSS é o André Mendonça. Aí o que foi que eles fizeram? Mandaram para a presidência do STF para poder sortear um relator. Não enviaram para o responsável pelo caso, que era Mendonça. Só que, assim, por ironia, ou sei lá por quê, porque a gente sabe que esses sorteios do STF, a gente sabe como... a gente não sabe como são feitos, mas, por ironia, sorteou. Atenção, Polícia Federal, estamos sorteando de novo, sabe? Aí vai lá, ó. Sorteou, pronto. Eita, caiu exatamente para André Mendonça. E foi exatamente para André Mendonça. Então, não teve como escapar, não conseguiram escapar. Aí o André Mendonça assumiu, continua com o caso e com o caso do Lulinha também. Então, por conta disso que chamou tanta atenção e que houve essa rusga e esse problema da PF com o Lulinha. Agora, Lulinha, ele é investigado por tráfico de influência. Vamos ver o que é que dá nessa investigação, mas está lá.
1: Mas, Igor, em relação à Polícia Federal, é preciso destacar duas coisas. Existe uma reclamação do ministro André Mendonça em relação ao comportamento da Polícia Federal em relação ao caso do INSS. Mas existe um outro comportamento, e aí totalmente favorável à Polícia Federal, em relação ao comportamento da Polícia Federal no caso do Vaccaro. Então, não é uma coisa dizer assim, o ministro Mendonça não está brigando com a Polícia Federal. O ministro Mendonça tem diferenças, pelo que a gente está vendo no noticiário, que é possível perceber que ele tem diferenças em relação ao grupo da Polícia Federal que investiga essa caso do INSS, que segundo ele não tem uma performance muito boa na investigação, certo? Mas, por outro lado, o grupo que está investigando a questão do Vaccaro, esse grupo vai bem obrigado. Então, é preciso ver, até nisso essa discussão é interessante porque que polícia se desentende com o ministro relator.
0: É. Agora, só para entender como é que foi o processo, tá? É. Esse processo todinho em relação ao Lulinha foi muito interessante. Porque Fachin está de férias, né? Fachin está no recesso, isso. Fachin está nas férias dele. Quem está no plantão, quem estava no plantão, por coincidência, era Alexandre de Moraes. Alexandre de Moraes que estava como presidente. Aí a PF achou que não, o Lulinha merece um tratamento especial. Vamos lá, vamos colocar um novo relator para a investigação do Lulinha. Vai no presidente. Aí o Alexandre de Moraes diz, não, eu não vou decidir isso, vou jogar para a Procuradoria-Geral da República para decidirem. Aí a Procuradoria-Geral da República disse, não tem problema não, pode sortear um novo relator. Sortearam um novo relator, caiu no André Mendonça, do mesmo jeito. E a Polícia Federal vai ter que aguentar o André Mendonça, também não tem para onde correr.
2: E é bom lembrar, Igor.
0: Oi, Romulo.
2: E é bom lembrar que na semana passada, o ministro André Mendonça comunicou ao diretor-geral da Polícia Federal, Andrei Rodrigues, que a Polícia Federal está impedida de fazer qualquer tipo de movimentação de pessoal, ou seja, aqueles agentes que estão participando dessa investigação, da investigação relacionada ao roubo do dinheiro do INSS, o dinheiro do aposentado e pensionista, aquela equipe tem que continuar até concluir o relatório. Porque o que estava acontecendo é que no meio da investigação houve uma troca de comando do investigador. Ou seja, André Mendonça agora disse, olha, a Polícia Federal, como uma polícia judicial, tem que acatar as ordens do Supremo Tribunal Federal e não vai poder fazer movimentação de pessoal.
0: Seguinte, deixa eu só entender aqui uma coisa. O Romualdo e também Castilho e Maurício, o Jax Wagner, o senador Jax Wagner, é aquele que disse que não tinha nada a ver com o Master, né? Que não tem nenhuma relação com o Master e tal. Não é ele mesmo?
1: É.
0: Pois a Polícia Federal detectou 74 ligações e 5 horas e meia de conversas entre Jax Wagner e um ex-sócio do Master, o Augusto Lima Ferreira, que era sócio do Master, do Banco Master, e tinha 5 horas e meia de conversa deles, inclusive articulando encontros e tudo mais. Mas ele não conhecia ninguém do Master, tá certo?
1: Tá aqui. É possível explicar. É possível explicar.
0: Explique, Castilho.
1: O Augusto, o relacionamento do senador Jax Wagner vem na Bahia com o Augusto. Foi Jax Wagner no governo do ministro da Casa Civil,
3: Rui Costa,
1: quem viabilizou a chegada de uma empresa liderada pelo banqueiro, né, para a questão do cartão Crédito Certa lá da Bahia. Então, essa amizade, esse relacionamento do ministro Jax Wagner com o acusado, né, é antigo, vem lá do quando. Então, eles se falam, né, são amigos e conversam muito. E depois, essa pessoa, né, virou sócia do Barcaro. O que Jax Wagner diz é o seguinte, olha, eu não tenho aproximação, muita conversa com o Barcaro. Mas acontece que o Augusto era sócio do Barcaro. Certo, tudo bem, mas ele é sócio, mas o meu negócio é com ele. Eu acho que isso explica essa quantidade enorme de chamadas de conversa, porque todo relacionamento dele é com esse cara.
0: Castilho.
1: E aí ele tenta se desculpar dizendo assim, olha, eu conheço esse cara, mas não tem relação com o Vocar. Agora, 5 horas de conversa é muita coisa, né?
0: Castilho, 5 horas de conversa
1: é uma
0: e
1: DR.
0: Essas conversas vão até maio de 2025, até o ano passado. Então não é uma coisa antiga da amizade deles, sabe? Quando a gente era criança lá na Bahia.
1: Não.
0: É não. Isso aí é de 2025. Pronto. Já. Então... É complicado, ele vai ter que se explicar e até agora a defesa, inclusive, não se pronunciou. A gente vai ter convenções agora em Pernambuco. Amanhã tem convenção do PSB, convenção que deve oficializar a candidatura do João Campos. No domingo, a convenção que deve oficializar a candidatura à reeleição da governadora Raquel Lira. E ainda não tem uma definição

0: não tem uma certeza ainda sobre a chapa da governadora Raquel Leira. Ainda não está resolvido. Eu queria perguntar a Maurício primeiro uma coisa. Maurício, eu até hoje na coluna Cena Política eu escrevi sobre a diferença de impacto político e de impacto eleitoral. A gente tem muito impacto político das coisas atualmente, mas impacto eleitoral mesmo vai vir depois. Depois das convenções, com a campanha na rua, é que você tem impacto eleitoral realmente. Porque agora eu tenho ouvido algumas pessoas, inclusive integrantes das campanhas, dizendo, não, mas isso aí não tem problema não, isso aí tem um impacto só entre os aliados, mas, sabe, depois a gente resolve isso, depois resolve. Tem coisa que o impacto político depois transforma em impacto eleitoral e não é fácil de desfazer, não. Até porque você tem uma chapa agora, você tem as chapas sendo formadas agora e a formação da chapa já vai ter impacto eleitoral lá na frente. Como é que é você chegar para uma convenção sem ter ainda chapa definida, que é o caso da governadora Raquel Leira?
1: Isso eu acho que esse fato em si não teria tanto impacto eleitoral tão grande, né? Porque a partir de agora, para grande parte da população, vai começar a partir de agora. E esse agora será com a definição dessa chapa. Então, eu acho que esse impacto na eleição, no povo, no eleitor como um todo, na grande massa eleitoral do estado como um todo, ainda vai acontecer. Mas, de fato, no mundo político, isso já está rodando, né? Então, esse tipo de coisas, são tempos diferentes que a gente precisa levar em consideração. Agora, eu vi uma declaração esses dias, essa semana, pela divulgação que tivemos sobre da pesquisa Quest, né, do João Campos, por exemplo, dizendo, ah, esses números não são refletem tanto porque a campanha não começou ainda, de fato, mais ou menos, né? Eu acho que o pior cego é aquele que não quer ver, né? Eu acho que esse tipo de postura, óbvio, ele está falando para o grupo dele para não desmotivar a tropa, mas eu na situação dele estava desesperado com a situação que está agora, e porque a coisa está chegando, agora o juiz vai dar o apito para começar o jogo, e o posicionamento da equipe dele, a postura da equipe dele não está tanto quanto ele próprio e o grupo dele esperava. Então, são essas diferenças de visões de tempo, o tempo da campanha e o tempo da política, que são diferentes, mas tem uma hora que eles vão chegar juntos, que eles se juntam. Vamos ver como é que vai ser daqui em diante, mas de fato, agora com a oficialização das convenções e principalmente com o início da campanha eleitoral no final de agosto, aí sim, de fato, a bola vai ser jogada no campo para todo mundo chutar.
0: Ô Maurício, você fez uma analogia agora que eu gostei. É meio como se você tivesse ali a preparação para um campeonato, né? Você tem a preparação para um campeonato, e naquela preparação do campeonato ali tem um time que está muito bem ali, que já está bem entrosado, funcionando ali tudo certinho, e parece que é super favorito, e o outro time que está ali fazendo uns amistosos, tropeça, uma coisa meio ali embolada. Mas quando vai chegando perto da Copa do Mundo, vai começar a Copa do Mundo, quando vai chegando perto da Copa do Mundo, aquele time que estava tropeçando nas próprias pernas, agora está batendo em todo mundo, está conseguindo vencer os jogos, está jogando bem, bem entrosado, tudo. E o outro que estava bem, agora você diz, olha, não está tão bem assim mais não. Ele já não chega mais como favorito para a Copa do Mundo. Seria mais ou menos isso? Os momentos diferentes, e quando iguala, que o juiz diz começou a Copa do Mundo, aí ele diz, opa, agora é outra história.
1: Sim, mas pode acontecer ao contrário também, né? Eu acho que até o paralelo com a nossa situação de Brasil na Copa do Mundo que a gente viu, a gente já sabia, por exemplo, que o Brasil estava tropeçando, o Brasil não empolgava, o Brasil não sei o quê, e chegou na Copa, foi a frustração que foi. Por outro lado, a Espanha, que tinha sido campeã europeia, que estava redondinha, que todo estava sempre em qualquer pessoa que acompanhasse futebol, colocava a Espanha como uma das favoritas, chegou onde chegou e chegou ao título e chegou com autoridade. Então, tem esse outro lado também. Equipe que está funcionando direitinho, que chega bem, que está bem treinada, tende a ir para frente e ter sucesso. Agora, aquela que está aquela esculhambação que vai, que não sai o quê, que é só na empolgação, como foi o Brasil na Copa. Naqueles momentos, naqueles jogos, acabou com a frustração que infelizmente acabou dando pra gente. É um
0: É
1: pouco
0: verdade.
1: disso nessa comparação do futebol com a política, que eu acho que tem tudo a ver, mas é por aí mesmo, é por aí mesmo.
0: Pronto, então beleza. Agora, e outra coisa, tem outra coisa também, tá? Vamos falando aqui da Espanha, vamos fazer uma comparação com a Espanha, que é o seguinte: a Espanha, quando começou a Copa, era sofrível. Eu assisti um jogo da Espanha na primeira fase contra o Uruguai, que deu vontade de desligar e ir embora, porque os dois times eram muito ruins, não jogavam nada. E a Espanha se recuperou, melhorou e foi campeã. Então, tudo pode acontecer num campeonato.
1: A Argentina, na Copa passada, perdeu o primeiro jogo. Na Copa passada, a Argentina perdeu o primeiro
0: Saudita.
1: Jogo e foi campeã.
0: Então. A Argentina perdeu para a Arábia Saudita na primeira fase. Então, realmente acabou sendo campeã. Então, tudo pode acontecer numa Copa do Mundo, tudo pode acontecer numa eleição. Por falar nisso, hoje parece que tem pesquisa Datafolha, tá? Pelo menos está marcado para hoje, né, Maurício? Tem uma divulgação marcada para hoje?
1: Deve sair no decorrer do dia, eles têm lançado sempre no início da tarde. É o horário que eles têm publicado.
0: Muito bem. Final da manhã, início da tarde, ali é que quando eles estão publicando o Datafolha. Vamos aguardar, então. Provavelmente está marcado para hoje. Você espera alguma diferença grande em relação à Quest, Maurício?
1: Não, os números, tanto Datafolha Quest, eles têm diferenças pequenas dentro da margem de erro, são amostras muito parecidas tecnicamente em termos de coleta. Tudo bem, uma é ponto de fluxo, a outra é domiciliar, mas os números não divergem tanto historicamente, né? Então, acredito que seja um número muito parecido entre o que veio na Quest do que virá na Datafolha hoje aqui.
0: Quem é
1: que mostrará, talvez, Raquel à frente com uma diferença pequena ali, quase dentro da margem de erro de João. Da Quest deu uma diferença maior, foram 6 pontos, né? Acredito que por volta disso, entre 4 a 6 pontos de diferença entre os dois.
0: Agora, na última Datafolha, que a gente teve uma Datafolha antes da Copa do Mundo ali, depois não teve Quest nesse período. A última Quest tinha sido em abril.
1: Isso.
0: E aí agora a Quest vem com 6 pontos de diferença. O Datafolha já tinha mostrado antes da Copa, ali em junho, maio, no finalzinho de maio, começo de junho, eu acho, já Raquel com 5 pontos na frente. 5 pontos na frente.
1: Isso.
0: Então, não sei, você acha que pode aumentar essa diferença?
1: Eu acho que deve ficar nesse patamar.
0: Porque a Quest mediu agora e estava mais ou menos nesse patamar, né?
1: 6 pontos, né? Na Quest, 6 pontos de diferença.
0: Você falou que uma faz ponto de fluxo e a outra faz a residência, né, domiciliar. Qual é a diferença de uma para outra?
1: Na domiciliar, a Quest, no caso que faz domiciliar, ela bate na casa das pessoas. Eles são sorteados por uma metodologia estatística, setores censitários, que são conjuntos de quarteirões. Os entrevistadores vão lá e batem na casa das pessoas, tocam a campainha, bate palma e tal, e entrevistam a pessoa daquela casa, daquele setor. Tem uma metodologia para a escolha disso e dentro dali eles têm cotas de sexo, de idade, de grau de instrução para entrevistar as pessoas. Isso a Quest. A Datafolha, os entrevistadores também têm uma cota a cumprir, porém eles pegam em pontos de fluxo. A Datafolha trabalha com, por exemplo, vão lá para a Conde da Boa Vista, vão lá para Boa Viagem, para Avenida Boa Viagem, para Conselheira Guiar, vão em pontos onde tem um fluxo muito grande de pessoas e pegam pessoas com aquele perfil que eles têm de cota e entrevistas. Não é na casa das pessoas, é na rua, as pessoas andando. Então são metodologias um pouco diferentes, mas que convergem para números muito parecidos. É uma questão metodológica de cada um. É igual você come feijão em cima do arroz ou arroz em cima do feijão, é o jeito de cada um comer. Mas você está se alimentando do mesmo jeito, são formas diferentes de coleta.
0: Bom, eu não sei vocês, mas eu como o arroz em cima do feijão. Mas vamos lá. Vou chamar um intervalo e a gente volta com a Eliane Cantanhede. Rapidinho.
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1: De volta com o Passando a Limpo, direto com a Eliane Cantanhede. Bom dia, Eliane.
2: Oi, bom dia, Igor, colegas, ouvintes.
1: Eliane, a gente tem uma reviravolta aí na campanha presidencial agora com a autorização do STF para investigar Lulinha, o filho do Lula. Vai ser investigado, está já sendo investigado a partir de agora. E como é que fica? Isso afeta a campanha do Lula?
2: Olha, isso afeta a campanha do Lula. É um baita trunfo para a campanha do Flávio Bolsonaro. Então é uma reviravolta, por quê? Porque até agora as pesquisas estão dando que o Lula é o favorito. As margens a favor do Lula não são lá essas coisas, são margens pequenas, né? E qualquer solavanco pode mudar a tendência aí para Lula. E essa notícia de ontem é uma notícia que impacta favoravelmente a candidatura do Flávio. E se é bom para o Flávio, é péssimo para o Lula. E é péssimo mesmo, porque é o filho dele. O Lulinha, filho do Lula, ele é sempre muito enrolado, né? Desde os mandatos anteriores do Lula, o Lula já chamou, inclusive, comparou o Lulinha ao Ronaldo Fenômeno, né? O fenômeno dos negócios, porque ele era um simples cuidador de zoológico e vira empresário, agora está morando na Europa e tal. Mas, enfim, o Lulinha entrou no alvo por causa do escândalo do INSS. Ele é amigão de uma moça que é acusada de estar dentro do esquema de fraudes do INSS, inclusive viajou com essa moça a Brasília no mesmo avião. Mas essa decisão de ontem do Supremo Tribunal Federal autorizando a Polícia Federal a investigar o Lulinha não é dentro do inquérito do INSS. É um inquérito autônomo sobre tráfico de influência. Né, a participação ali do Lulinha no Palácio do Planalto, no Ministério da Saúde, e a investigação é se ele tirou proveito próprio pelo fato de o pai ser presidente da República. Né? Então, é uma situação muito complicada, porque envolve o filho do presidente da República e um presidente da República que tem ali já a Lava Jato, que já teve o Mensalão. Então, qualquer coisa nessa área pega muito firme o Lula, né? E mais, né? O Lulinha morando na Europa, ele pode ser chamado a voltar ao Brasil para depor. Então, já imaginaram as fotos do Lulinha descendo

0: no Brasil para depor para a Polícia Federal? Bem, a curiosidade, que não é exatamente uma curiosidade, mas a importância de tudo isso, é que a Polícia Federal foi que pediu para investigar o Lulinha por tráfico de influência. É a Polícia Federal, que é a Polícia Federal do governo Lula. E quem autorizou foi o ministro do Supremo, André Mendonça, que foi indicado para o Supremo pelo ex-presidente Jair Bolsonaro. Então, a Polícia Federal do Lula pede e o André Mendonça, indicado pelo Bolsonaro, autoriza. Isso é um baque na campanha do Lula. Deve estar uma confusão no Palácio danada.
1: Oh, imagino. Vamos embora, Romualdo de Souza.
2: Eliane Cantanhede, como vai? Muito bom dia. Então, como se não bastassem todas essas encrencas nacionais, como se não bastasse o conflito de Lula com o presidente Javier Milei, Lula ainda recebe uma nota de repúdio aprovada pelo parlamento paraguaio, porque Lula interpretou mal o início da guerra do Paraguai, Eliane.
0: Pois é isso, né, Romualdo? Mais uma frente de desgaste para o Lula na política externa. E no mesmo dia, né? Veio tudo no mesmo dia. A decisão sobre o Lulinha e essa posição aí do Paraguai, convocando o embaixador brasileiro em Assunção para explicar a fala do Lula. O Lula, entendeu? O Lula fala demais, né? Aquela coisa, né? Em boca fechada não entra mosca, né? E o Lula, quando ele sai falando desenfreado, ele fala besteira. E o que que ele fez? Essa guerra do Paraguai, que tem mais de 100 anos, né? Foi uma guerra cruel. 90% dos homens do Paraguai foram dizimados, a ponto de o Paraguai ter autorizado o casamento de homens com mais de uma mulher. Por quê? Para recompor a população masculina no país. E o que que o Lula falou? Olha só o que que o Lula falou. Que o Paraguai, o pequeno Paraguai, começou tudo porque tentou invadir o Brasil, tentou invadir a Argentina, tentou invadir o Uruguai, ou seja, culpou o Paraguai por uma guerra que dizimou a população masculina, que teve estupros de mulheres. Foi uma guerra sangrenta e muito desigual. É uma mancha aqui na América do Sul. E agora, o Paraguai, que é governado também por um governo de direita, está aí convocando o embaixador brasileiro. Convocar o embaixador, na linguagem diplomática, significa: olha, a coisa está feia, olha, a situação esquentou entre os dois países. E agora o Paraguai vai entregar uma carta de repúdio à fala do Lula ao embaixador brasileiro. Enfim, o Lula já tem problemas diretos com o Milei, Javier Milei, da Argentina, que veio ao Brasil e chamou o Lula de ladrão em solo brasileiro no lançamento oficial da candidatura do Flávio. O Lula já está com problemas gravíssimos com os Estados Unidos de Donald Trump, com as tarifas, né? Um tarifaço atrás do outro contra o Brasil. Enfim, abrir outra frente com o Paraguai é ruim. São quatro países originais do Mercosul, né? E o Brasil está enfrentando dois desses quatro. Ou seja, só falta agora o Uruguai partir para cima do governo Lula.
1: Fernando Castilho.
3: Eliane, eu confesso a você que eu tenho um certo preconceito com um candidato de governo que tem nome no diminutivo. No Ceará tem um governador que chama-se Totó. Aí depois no Rio de Janeiro teve Garotinho, né? O Paraná elegeu Ratinho. Aí agora tem Minas com Cleitinho. Será que ele é candidato? Agora eu fico pensando o seguinte, né? o governador Cleitinho, o governador Ratinho. É um negócio muito estranho, mas será que ele vai disputar mesmo o governo de Minas?
0: Olha, Fernando, esse Cleitinho é um Cleitinho mesmo. Sabe como é que ele entrou na política? Ele, quando era jovem, ele pegava um megafone e ficava na rua com o megafone chamando os clientes para ali uma loja, um armazém de secos e molhados do irmão dele. Então ele pegava o megafone e ficava na rua gritando, venham comprar. E ele era bem-humorado, engraçado. E aí ele começou a encantar as pessoas com o tal do megafone chamando para os secos e molhados do irmão. E com isso ele se gabaritou para disputar a eleição para vereador. É assim que começa a carreira do Cleitinho. Né? E aí o Cleitinho vira deputado, vira senador e pegando, né, ele transformou a internet no novo megafone, do megafone para a internet, do megafone da internet para vereador, depois deputado, senador, e agora ele é campeão.
1: Oi? A gente perdeu o contato com a Eliane Cantanhede. Vamos tentar retomar o contato com a Eliane, mas só continuando aqui a nossa conversa sobre o Cleitinho, enquanto a gente retoma o contato, o Cleitinho, ele está numa situação, né, Romualdo, que ele ficou ali fazendo charme, dizendo que ia ser candidato, não ia ser candidato, e aí quando ele resolve que vai ser candidato, agora o partido disse, agora quem não quer somos nós, agora quem não quer sou eu. E agora está essa indefinição, se ele será candidato realmente ou não. Mas o Cleitinho lidera as pesquisas, né?
2: Lidera as pesquisas e ontem ele me disse ao telefone que uma coisa é o que diz a direção do partido, outra coisa é o que o coração dele sente. E o que o coração sente é, segue nesse projeto, Cleitinho. Eu falei assim, por que que o senhor demorou tanto a se definir? Ele falou assim, porque em política a gente não pode tomar a decisão aqui em Belo Horizonte, onde ele estava ontem, pensando na cabeça do presidente do partido que está lá em São Paulo. Então eu precisei fazer contatos e alianças e agora estou decidido. Eu falei assim, vai até o fim, vou até o final. Bom, resta saber se ele vai mesmo. A convenção está marcada agora para o fim de semana. E resta saber se o partido vai dar legenda, quer dizer, dar legenda no sentido de dar dinheiro, dar recursos, e se é possível mesmo registrar a candidatura dele.
1: Pois é. Eliane, continuando então.
0: Olá, caiu a linha, caiu. Que pena. Mas, enfim, não sei até que ponto vocês estavam ouvindo, mas o fato é o seguinte, é que esse Cleitinho hoje é o campeão de votos. O que me deixa sempre pensando o que que o Tancredo Neves, o que que o Magalhães Pinto, o que que Juscelino Kubitschek, os grandes nomes da política mineira acham disso. O Cleitinho do megafone, com o nome Cleitinho, como estava dizendo o Fernando, e que virou tudo isso falando obviedades. Obviedades via internet. Ele faz lá um post falando do buraco na rua, falando do problema do preço do tomate, e isso foi suficiente para transformar ele no campeão de votos em Minas. E aí o Republicanos, que é o partido dele, ficou esse tempo todo, meses, implorando para o Cleitinho ser candidato ao governo do estado e dar palanque para o Flávio Bolsonaro. Mas o Cleitinho fez jogo duro. Não quis. E aí não foi nem a convenção do partido, a convenção anterior. Né? E agora? O que que o Cleitinho faz? Ah, eu quero ir sim. E agora? Ele quer ir, mas quem não quer é o Republicanos, que decidiu apoiar um ex-secretário do governo de Minas, o Marcelo Aro, e o agora quem está furioso é o Romeu Zema, que é o ex-governador mineiro, que é candidato à presidência da República e está se dizendo traído pelo Marcelo Ara, que vai entrar ali, que tem chances de ser o candidato ali de três partidos do Centrão, Republicanos, União Brasil e PT, para apoiar o Flávio Bolsonaro. Então, olha só, eu acho que essa grande confusão em Minas é uma síntese da grande confusão nacional nessa eleição. Ninguém sabe ainda quem vai ser o candidato, se é o Aras, desses três partidos do Centrão, se vai ser mesmo o Cleitinho. O fato é o seguinte, é uma confusão e até agora o Flávio Bolsonaro não tem palanque consolidado em Minas Gerais, um estado-chave. Mas, para a sorte dele, do outro lado, Lula teve que se contentar por uma escolha, assim, por eliminação. O primeiro não quis, o segundo não quis, o terceiro não quis, aí foi o Patrus Ananias, que é um belo quadro político, mas que remete ao passado, não ao futuro, né?
1: É verdade. E uma coisa que é interessante lá de Minas é que nesses últimos anos mesmo, você teve um governo do Aécio Neves, depois teve governo do PT, né? Como era o nome do governador?
0: Fernando.
2: Pimentel.
0: Era o Fernando.
1: Fernando Pimentel.
0: Fernando Pimentel.
1: E aí o Fernando Pimentel, ele é governador, e o povo de Minas tem ali a ideia, isso eu conheço muitos mineiros, eles têm uma ideia muito assim de, olha, o Fernando Pimentel foi quem quebrou o estado. O Fernando Pimentel quebrou Minas Gerais. E tem essa dificuldade com o PT. Por conta disso, depois do Fernando Pimentel, aí fica essa coisa, se você primeiro tem o Romeu Zema. O Romeu Zema, ele é uma figura, assim, não está muito distante dessa figura do Cleitinho não também, Eliane. O Romeu Zema é aquele, é um empresário, mas ele é ali bem populado e conversar na rua e tudo. É aquele político bem... é mineiro, né? Mas é um político bem popular ali também. E não é essas coisas todas também não, assim. Aí você vai para o Cleitinho. O Cleitinho, você estava contando a história dele agora. É como se Minas meio que tivesse perdido o rumo e fica procurando salvadores, né? Tem essa coisa de ficar procurando um salvador para Minas depois do que aconteceu no governo do PT, né, Eliane?
0: Pois é, na verdade, o que aconteceu em Minas é que você tinha uma polarização. Minas sempre foi muito polarizado, né? O DN, PSD, de antigamente, o antigo PSD, né? E depois era PSDB versus PT, né? Era uma guerra ali e com aí a debacle do PSDB, do Aécio Neves, lembrando que o Aécio Neves perdeu, ele era um governador tido como muito popular em Minas, mas perdeu em Minas quando disputou a presidência da República com a Dilma Rousseff.
1: Isso.
0: Pois é, então você teve a debacle tanto do PSDB quanto do PT, né? O PT com Fernando Pimentel, como você disse, ele é acusado de ter quebrado as contas do Estado. O mineiro, o eleitor mineiro ficou sem alternativa, sem a polarização, sem o PSDB, sem o PT. E aí partiu para o Zema. Agora, o Zema tem uma grande diferença para o Cleitinho. É que o Zema tem por trás dele a confederação, as federações, as entidades do comércio. E comércio é sempre muito forte, porque mexe com toda a população, né? Toda a população tem contato com o comércio. Mas é como você disse, ele foi ali um outsider que está abrindo caminho agora para mais um outro outsider, que já é senador, né?
1: Pois é. Maurício Garcia.
4: Bom dia, Eliane. Voltando a falar da eleição nacional, essa semana, a gente, até pelo que a gente relatou aqui, foi uma semana bem pró-Flávio contra Lula nessa disputa, principalmente com essa história do Lulinha, essa questão com o Paraguai. E para fechar a semana, a senadora pelo Mato Grosso do Sul, Tereza Cristina, está negociando a possibilidade de ser vice na chapa de Flávio. O que, que você sabe disso? O que pode dar nisso, né, para as convenções agora finais, para a definição das candidaturas de presidente e vice-presidente?
0: Pois é, Maurício, essa semana realmente foi uma semana muito favorável ao Flávio e muito desfavorável ao Lula. Ontem, olha só, foram quatro coisas a favor do Flávio e contra o Lula. Além da decisão do Supremo em relação ao Lulinha, né, que está sendo investigado por tráfico de influência, você teve também uma outra decisão, também do André Mendonça, também do Supremo, né, quebrando o sigilo da investigação sobre Jacques Wagner e o Master. Né? Vão sair aí cobras e lagartos, tudo aberto ao público. É o segundo. O terceiro, você teve, mal ou bem, o Cleitinho, campeão de votos, se dispondo a abrir o palanque, a disputar o governo de Minas e abrir o palanque para o Flávio. Né? E o quarto é a Tereza Cristina. Ah, o Flávio Bolsonaro sempre quis uma mulher na vice, porque os bolsonaros têm a fama, a conhecida fama de misoginia, a começar do patriarca Jair Bolsonaro. Então, eles queriam uma mulher na vice do Flávio, e isso ficou muito, muito mais explícito e mais urgente depois daquele vídeo da Michelle Bolsonaro, dizendo que era maltratada, humilhada, que era tratada como idiota pelo Flávio. Então, tem que ser uma mulher. Aí a primeira não quis, a segunda não quis, a terceira não pode, etc. E aí a Tereza Cristina, que era a escolha número um, e que foi como o Cleitinho, né? Ela foi tentaram seduzir a Tereza Cristina meses para ela ser vice e ela nunca quis. Mas agora ela dá sinais de estar aceitando, pelo menos, conversar. Ela ontem soltou uma nota, já à noite, né, ali perto das 8 da noite, admitindo que está conversando, sim. Quem admite numa nota que está conversando é porque está praticamente certa na vice. Agora, eu tenho um bastidor disso que é curioso. É que a Tereza Cristina foi ministra da Agricultura, foi uma ministra que conseguiu entrar e sair do governo Bolsonaro sem um arranhão, por causa de pandemia, por causa de tentativa de golpe, por causa de todas aquelas confusões, joias do Jair Bolsonaro, ligação com milícia, enfim, essas confusões todas, rachadinhas. A Tereza Cristina passou por tudo isso incólume. E ela é muito respeitada em Brasília, muito respeitada na política, e ela tem uma base sólida no agronegócio. Né? No agronegócio ela é forte. E o meu bastidor é o seguinte: setores do agro fizeram uma pesquisa sobre a candidatura da Tereza Cristina, não a vice, mas a presidência, e ela seria uma candidata muito viável à presidência da República. Será que ela quer ser vice? Ela sempre me disse que não queria ser vice. Por quê? Porque o sonho dela é ser a primeira mulher a presidir o Senado. Mas se ela diz sim e vira vice do Flávio, isso é uma baita reviravolta na campanha eleitoral, porque a Tereza Cristina confere, vamos dizer, sobriedade e confere força à candidatura do Flávio.
1: Oi, Eliane, logo cedo aqui no programa, a gente estava falando sobre esse assunto e eu estava comentando o seguinte: já pensou a Tereza Cristina vice do Flávio Bolsonaro, com todas essas pesquisas mostrando que ela seria uma candidata muito viável, a pressão em cima do Flávio Bolsonaro, com todas as enroladas que aparecem para ele, de áudio, de visitas, de fotos, de tudo, você imagina a pressão em cima dele dizendo, ó, é melhor a vice do que ele, é melhor a vice do que ele. Uma campanha inteira assim?
0: Pois é, e além de tudo é o seguinte, né? O Brasil já teve ali Itamar Franco, Michel Temer, ou seja, o cargo de vice, que todo mundo diz que é só ilustrativo, não é tão ilustrativo no Brasil não, porque é o impeachment daqui, impeachment dali, e aí se o Flávio começar a fazer, vamos supor, a hipótese 1, a Tereza Cristina vira vice. Hipótese 2, Flávio ganha. Hipótese 3, ele começa a fazer um monte de besteira, errada aqui, errada ali, entregar o Brasil para o Trump, etc. Vai começar uma pressão para Tereza Cristina assumir esse barco, né? Então, aí você vai ter o seguinte problema, né? Será que o Flávio vai querer uma vice que tem mais credibilidade, mais força política, mais densidade do que ele? Também é uma questão que ele deve refletir, não é?
1: Tem uma coisa que eu já ouvi bastante, que o Jair Bolsonaro, entre outros motivos, não sofreu impeachment porque o vice era Mourão.
0: Exatamente. Você falando de golpe, tirar o Bolsonaro, que era fraco, o militar fraco, pelo Mourão, que era um general de 4 estrelas, ninguém queria trocar um pelo outro. Pode se repetir essa história. Agora, a Tereza Cristina seria um grande ganho para a candidatura, mas pode ser aí um espinho, até porque a Tereza Cristina não vai concordar. E se eu bem conheço ela, ela com o Jair Bolsonaro era a única que dizia a verdade para o Jair Bolsonaro. Presidente, não faça isso. E ela tem uma voz doce, ela é muito firme, mas você conversa com ela, ela sabe aquela pessoa firme, mas doce? E o Bolsonaro ouvia muito ela, eles se gostam muito. O Jair Bolsonaro e a Tereza Cristina. Então, olha, a eleição ainda... Estamos na reta final da eleição, mas ainda tem muito solavanco pela frente.
1: Com certeza. Eliane, bem rapidinho, uma dica para a gente no fim de semana?
0: Olha, depois que eu parei de trabalhar à noite, eu estou curtindo muito as séries. E eu vou sugerir uma série nórdica, muito interessante, uma série norueguesa que se chama... Absolvido, uma série da Noruega, muito, muito interessante, aliás, com paisagens maravilhosas.
1: Muito bem, está anotado já aqui também. Obrigado, Eliane, até segunda-feira.
0: Até segunda-feira, beijão.
1: Beijão, tchau, tchau. Vou chamar um intervalo bem rapidinho e a gente volta para falar sobre El Niño, tá? Seguinte... Teve ventania no Sudeste, São Paulo, Rio de Janeiro, o pessoal ficou preocupado, pessoas morreram, inclusive, nessas ventanias. Tem lugar que está sem energia até agora. A gente já ouviu, por exemplo, eu já ouvi que isso tem a ver com o El Niño, que seria o comecinho ali do El Niño. Se aquilo ali é o comecinho do El Niño, eu imagino como vai ser quando estiver no meio do El Niño. Então, vamos conversar com uma especialista daqui a pouco, para falar sobre isso, logo após o intervalo, a gente vai conversar com um especialista no assunto para explicar para a gente é para ficar preocupado ou não. Vamos para o intervalo.
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1: De volta com o Passando a Limpo e já estamos na linha com a professora Soraya, deixa eu ver se eu digo o nome dela direito aqui, toda vez eu fico, Soraya Eldeyer, Acertei, professora?
6: Perfeito!
1: Ela é pesquisadora na área de gestão ambiental, professora da Universidade Federal Rural de Pernambuco e orientadora dos programas de pós-graduação em engenharia ambiental e engenharia civil. Professora, seja muito bem-vinda aqui ao Passando a Limpo. Eu vi uma manchete, que a manchete é assim, quando aconteceram os fortes ventos, o vendaval, que chamam de vendaval turbinado, que atingiu o Rio e São Paulo, deixou milhares de pessoas sem energia, pessoas morreram, inclusive, nesse vendaval, árvore caindo, tudo. E aí eu vi uma manchete que era assim, o vendaval que atingiu o Rio e São Paulo é a ponta do dedo do longo braço do El Niño. E a primeira coisa, quando eu vi as imagens dos vendavais e tudo, eu fiquei pensando, se isso é a ponta do dedo, imagina quando chegar no ombro. Afinal, isso é o início do El Niño, realmente?
6: Na realidade, a gente teve um evento chamado Rajada de, né, Vento de Rajada, que não é um evento muito comum, é uma coisa um pouco atípica. Quando você acaba tendo uma frente fria, também se entrando em contato com áreas mais úmidas, ventos mais úmidos, especialmente vindo da Amazônia. Então, sem dúvida, a gente teve um evento extremo. De um lado, a gente tem as mudanças climáticas, que farão com que eventos extremos aconteçam com maior frequência e mais concentrados. Então, digamos, rajadas de vento a gente sempre tem, só que agora a gente está tendo, e a gente teve rajadas de vento que chegaram a quase 100 km por hora. Então, isso significa um vento extremamente forte e que provoca danos severos, e todo mundo assistiu isso. Mas, para além disso, a gente acaba tendo toda uma sequência, há uma previsão de toda uma sequência de eventos extremos, e como a gente está num país continental, sul e sudeste terá uma feição de maior quantidade, tanto de vendavais quanto de chuvas intensas, precipitações que vão estar mais concentradas, e essas precipitações também terão a questão da presença do granizo mais concentrado. Antigamente a gente via a questão do granizo numa região, agora a gente deve ver mais concentrado, mas a depender da região, Igor, a gente vai ter uma feição diferente nesse período até janeiro, fevereiro do próximo ano.
1: E no Nordeste, professora, o que é que a gente pode esperar? No Nordeste, se fala muito, né, em seca, a seca muito grande no Nordeste e tudo. É seca, é chuva? O que é que a gente deve esperar nos próximos dias, nas próximas semanas e meses aí com o El Niño?
6: Pois é, perguntas muito bem, porque sul e sudeste a precipitação será acima da média, a temperatura média ficará um pouquinho abaixo, é uma anomalia. E aí tem um foco muito regional, muito localizado. Quando a gente faz o deslocamento para norte e nordeste, a gente tem o quadro exatamente oposto. A gente vai ter uma previsão, a gente tem a previsão agora de uma diminuição severa da precipitação, significa que a gente vai ter um aumento do período de seca, vai diminuir muito a questão da precipitação, mas vai aumentar a temperatura. Então, este verão será ainda mais quente. E aí, quando a gente se desloca para o centro-oeste, e lembrando que o centro-oeste é o celeiro desse país, que a gente tem uma grande produção de grãos, especialmente de soja, e a presença maciça de gado. Ali há uma certa, como se fosse um mix desses dois sistemas. Então, haverá períodos mais prolongados de estiagem e chuvas mais severas, mais concentradas. Então, é quase um completo desarranjo de todo o sistema, caso não aconteça nenhum outro fenômeno para apaziguar um pouco isso. Lembrando que El Niño é algo que acontece de forma cíclica. O que a gente está assistindo é um hiper El Niño, um super El Niño, quer dizer, na realidade, um aquecimento anômalo das águas do Pacífico, que vão gerar problemas em todo o globo, e isso acaba sendo potencializado com as mudanças climáticas. Então, estamos começando a ver o efeito das mudanças climáticas junto com o super El Niño.
1: A gente está conversando com a professora Soraya Eldeyer, que é pesquisadora na área de gestão ambiental, professora da Universidade Federal Rural de Pernambuco. Maurício Garcia.
4: Bom dia, professora Soraya. Eu queria ampliar um pouquinho, trazer um pouco aqui para Pernambuco, para a gente poder entender um pouco, mas tirar um pouquinho o foco do El Niño, tentar falar um pouquinho também de desmatamento. Eu moro aqui em aldeia, eu tenho uma preocupação muito grande. Como é que está esse resquício, esse finalzinho de Mata Atlântica que a gente tem aqui em Pernambuco? Como é que está o cuidado disso? Como é que está a questão do desmatamento, especificamente em Pernambuco, de Mata Atlântica? A gente ouve sempre falar muito de monitoramento do Brasil, na Amazônia e tal. Eu queria saber especificamente aqui para nós, pernambucanos, e principalmente com relação à Mata Atlântica aqui na região de aldeia.
1: E aproveitando também, professora, só aproveitando também, qual é o impacto desse desmatamento para esse El Niño turbinado também, se tem algum impacto?
6: Ok. São duas coisas que acontecem juntas, mas veja, o El Niño, ele não tem uma correlação direta com uma questão pontual, que é o desmatamento, especialmente da APA, Aldeia Beberibe, né? Então, são coisas que acabam se somando, mas não há uma influência direta do Super El Niño, que é uma questão meteorológica de maior densidade, de maior volume, com essa questão. Mas, Maurício, você pergunta muito bem. A gente tem uma sorte de ter um certo cordão verde na área metropolitana do Recife. E a APA Beberibe, né, a Aldeia Beberibe, faz parte desse sistema. E esta APA tem uma importância muito particular na questão de biodiversidade. Há uma sequência de animais e plantas que estão lá e que tem uma riqueza muito ecológica, muito importante. Uma segunda questão são os recursos hídricos, porque nós temos uma série de recursos hídricos que nascem e que são preservados por essa mata. E a questão do clima, a gente tem um resfriamento da região metropolitana, também em boa medida pela presença de árvores, e esse cinturão auxilia bastante. E você toca num assunto que me é muito caro, que é a grande discussão que a gente ainda continua batendo, rezando que haja assim um milagre para a escola de sargento ser deslocada dessa região, porque não faz o menor sentido a gente, num país que defende a biodiversidade, que chega na ONU defendendo, que a gente acabou de ter a COP aqui, e aí você tem, a nível estadual, a gente ter um desmatamento de 144 hectares, que significa mais de 200 mil árvores. Isso é um arvoricídio, isso é um absurdo. Então, por que não deslocar isso para regiões do semiárido, especialmente tantos e tantos municípios que vivem exclusivamente do FPM, que é o Fundo de Participação dos Municípios? Quer dizer, ele, de forma endógena, não gera recursos. E aí, na hora que você deslocasse essa escola de sargento para algum município, mesmo que seja perto, mesmo que seja na zona da mata, norte ou sul, ou um pouquinho entrando no Agreste, isso seria muito bom para o município, para o estado, especialmente para toda a região metropolitana. Lembrando que 47% dos votos estão na região metropolitana. Então, você que mora na região metropolitana, abra seu olho, porque daqui a pouquinho a gente tem eleição e aquele candidato que não está falando em proteger meio ambiente, ele está contra você, sua família, seus netos e a qualidade ambiental da sua vida, da sua temperatura e da água. Agora, professora, isso tudo, a gente tem formas de minimizar a questão do El Niño. E é o que a gente chama de soluções baseadas na natureza, SBN. Então, as soluções baseadas na natureza reconhecem os 4 bilhões de anos de desenvolvimento desse planeta e que várias espécies e ecossistemas acabam gerando uma forma de lidar com eventos extremos, eventos climáticos. Então, eu posso chamar a atenção o jardim infiltrante que está ali na Praça Caiara, que é extremamente relevante, tanto para a limpeza da água do Riacho do Cavoco, como também para a questão paisagística e de biodiversidade. Então, quanto mais a gente olhar para a natureza, quanto mais a gente entender a questão de cidades esponja, melhorar a cobertura vegetal das cidades, melhor para quem vive, tanto animais quanto plantas.
1: Professora, tem muita gente perguntando aqui, tá, os ouvintes estão preocupados com o El Niño. Tem muita gente preocupada com o El Niño. E o Moisés Júnior está perguntando aqui o tempo de duração do fenômeno. Ele quer saber o tempo de duração do fenômeno, se é rápido, se demora, se tem como mensurar isso ou não.
6: Olha, nós temos duas agências que estão monitorando isso. O NOAA, que é uma agência internacional, mas sediada nos Estados Unidos, e o IMEP, que é brasileiro. Ambos seguem o mesmo caminho, dizendo que há 100% de certeza, não há dúvida, de que a gente caminha para um El Niño. Mas 81% de possibilidade da gente ter um super El Niño. Então, ainda há a possibilidade de entrar outros eventos que minimizem, tipo Laninha ou qualquer outro evento. Porque clima é uma questão complexa. Então, não é uma questão linear, não. É uma questão complexa. É, do outro lado, a gente precisa entender que, por ser um fenômeno, ele segue uma curva normal. E a gente está no início desta curva. O pico dessa curva deve ser em meados de outubro, novembro, meados de dezembro. Então, o aquecimento máximo que a gente prevê do Pacífico vai acontecer nesse trecho, entre meados de outubro e meados de dezembro. A repercussão disso não é imediata, quer dizer, aqueceu lá, aconteceu aqui, não. Existe um tempo que a própria atmosfera vai respondendo e os eventos climáticos vão se formando. Então, espera-se que desde junho, meados de junho, entrando certamente em julho, a gente comece a ver repercussões. E isso deve se prolongar até janeiro, fevereiro. Isso não significa, uma amiga minha almoçando comigo me perguntou, Igor, Soraya, a gente vai morrer? Eu digo, bom, morrer todo mundo vai. Não, mas vai morrer por causa do Super El Niño? Não. Não, não é isto que a gente está discutindo. A gente está discutindo que serão eventos climáticos extremos, que o Brasil, desde 2009, tem política em relação a mudanças climáticas e que os estados deveriam ter feito seus planos de monitoramento e mitigação de mudanças climáticas. Qual a nossa surpresa? O Brasil todinho, só 4 estados fizeram. Pernambuco fez o seu dever de casa. E dos municípios, só 154 municípios fizeram. Isso é um absurdo. Quer dizer, os gestores estaduais e municipais têm por obrigação defender a vida de quem mora nos municípios e no estado. Então, é necessário que se faça. Por que não se fez? A gente tem um problema financeiro, apesar do governo federal disponibilizar algum recurso, mas a gente tem um problema muito maior, que é a questão de técnicos habilitados para esse tipo de serviço. E aí eu faço um chamamento. A Universidade Federal Rural de Pernambuco tem graduação, mestrado e doutorado em engenharia ambiental. E nós estamos habilitados a preparar pessoas para esse fim. Então, você que tem interesse na área ambiental, venha para ser estudante também da universidade e ajudar a sociedade a formar uma sociedade mais sustentável. E para agora, eu recomendaria que os municípios e os estados encostassem nas universidades. Porque, por mais que você ache complicado estudar numa universidade, mas lá estão pessoas que fizeram doutorado. Quer dizer, a gente passou quantos anos e continua se estudando. Então, nós somos servidores públicos a serviço da própria sociedade. Então, por favor, gestores municipais, cheguem perto da universidade, vamos trabalhar juntos e vamos preparar cada vez mais nossos municípios para o enfrentamento desses problemas climáticos extremos que estão se aproximando.
1: Soraya Eldeia é pesquisadora na área de gestão ambiental e professora da UFRPE. Romualdo de Souza.
2: Professora, como vai a senhora? Tudo bem? Bom dia. Professora, quais são as evidências que os seus estudos apontam para a falta de recursos? Agora mesmo, nesta semana, professora, o presidente Lula disse que tem 1 bilhão e 300 milhões de reais para investir em programas que tratem da questão ambiental, desde a preservação até esses estudos acadêmicos, mesmo a gente sabendo que houve uma redução profunda no número de bolsas destinadas a essas pesquisas. Mas as suas evidências, professoras, a senhora acha que, com mais recurso federal, os estados e municípios poderão também investir nesses programas?
6: Veja, você traz uma questão muito interessante em relação a recursos. Se a gente olha a distribuição de recursos no país em ciência e tecnologia, todo edital, e ainda bem que a gente está sentado, ninguém vai cair, todo edital sai com uma ressalva, dizendo que 30% daqueles recursos devem ser alocados para Norte e Nordeste. E isso é justificado, já há 30 anos segue essa lógica, dizendo que é para tentar equalizar. Vamos fazer uma conta simples? Se querem 30% Norte e Nordeste, 70% vai para onde mesmo? Se a gente olha os recursos que são alocados apenas para as universidades que estão em São Paulo, significa mais de 35% dos recursos federais. Então, veja, isso é uma anomalia do sistema e faz muito tempo que isso se fala. Quando o Eduardo Campos era ministro de Ciência e Tecnologia, e aqui a gente tinha um governador, que era Jarbas Vasconcelos, nós fizemos uma reunião juntando todos os governadores, todos os reitores, para sair com uma proposta de equalização. E qual era a nossa proposta? 70% do dinheiro de ciência e tecnologia ser alocado para Norte-Nordeste e 30% para o restante. Desse jeito a gente equaliza. Então, há recursos sim, mas os recursos são centralizados, porque em boa medida o barema, a forma que se analisa, está muito mais linkada com as universidades do Sul e Sudeste. Este é um problema. A segunda questão é que os municípios não têm pessoal técnico plenamente habilitado. Todos os municípios não têm. E não têm por duas razões. Primeiro, porque a gente não tem técnico à disposição, e depois que a gente não tem recursos dentro do município para fixar esse técnico. Essa segunda questão pode ser resolvida através de consórcio. Então, Pernambuco vem desenvolvendo uma sequência de consórcios, principalmente para resíduos sólidos, para que você tenha poucos técnicos trabalhando em vários municípios. Então, a gente precisa melhorar a gestão. A terceira questão é a leitura de você que está nos ouvindo. Se você vota numa criatura que não está nem um pouco preocupada em meio ambiente, você acha mesmo que ele vai gastar o tempo dele nisso? Não vai. Então, também cai no seu colo esta conta. E uma quarta questão que Pernambuco despontou há muito tempo é a questão de políticas públicas. Eu preciso chamar a atenção que Pernambuco foi o primeiro estado a fazer a sua política estadual de resíduos sólidos, 10 anos antes da política nacional. Então, em termos de políticas públicas, Pernambuco sempre foi muito bem estruturado. A questão agora é como é que a gente consegue operacionalizar isso com um braço técnico, administrativo e financeiro. Ou você conjuga tudo isso junto, ou mesmo tendo recursos lá no governo federal, aqui os municípios não terão a capacidade de captar esses recursos por falta de visão administrativa, gerencial e técnica. Então, professor, é uma conjunção de questões que a gente precisa resolver para que o Norte e o Nordeste dê um passo em relação ao desenvolvimento sustentável. Não é só recursos, mas é também uma conjunção de outras questões. E você que nos ouve, vote direito, por favor, porque isso depende do meu futuro e do seu futuro.
1: Professora, além de votar, o que é que as pessoas... Existe alguma coisa que as pessoas podem fazer agora para esse super El Niño? Tem muita gente em casa agora pensando, tá, mas o que é que eu faço então? Eu vou comprar mais protetor solar, eu vou beber mais água, eu vou sair correndo doido, eu faço o quê? O que é que as pessoas podem fazer realmente nesse período agora? O que é que a senhora orientaria?
6: Bem, a gente tem uma situação muito mais confortável em Pernambuco, porque a gente tem uma sala de situação com monitoramento 24 horas e temos toda uma estrutura de atendimento emergencial. Então, isso é muito positivo. A gente fala na região metropolitana, a gente está falando muito mais de alagamentos e inundações. Quando a gente vai para Agreste Sertão, é muito mais a questão da seca. Então, em termos de estrutura administrativa gerencial para o governo do estado, estamos ok. Vamos olhar o município. A segunda questão que é necessário, você na hora que vai no supermercado consumir, use a sua inteligência ambiental. Não vá só pelo mais barato. Então, se você compra alguma coisa que tem transgênico, se você compra algo que está numa embalagem que não é reciclável, você não está favorecendo o meio ambiente. Uma terceira coisa, e isso eu faço há muito tempo, viu? Eu coloco sempre banana e mamão na minha janela, porque eu compreendo que onde eu moro existe uma floresta e que os animais que estão aqui perderam essa floresta, eu ganhei uma casa, eles perderam o alimento. Então, eu busco também auxiliar a biodiversidade e lhe digo, Igor, todo dia eu recebo 30, 40 passarinhos aqui na minha janela, é uma festa. Interessante que todo mundo no prédio elogia e eu respondo, por que você não bota também na sua comida na sua casa? Porque o passarinho também vai lhe visitar. Então, vamos olhar qual é a biodiversidade que está perto da gente para a gente favorecer. Uma quarta coisa, plante árvores. Se na sua rua não tem árvores, e veja aí aqui em Recife, lá naquele app Conecta Recife, se você disser qual é a sua rua, ele vai dizer qual é a árvore melhor para você plantar e há esta árvore disponível para você, a própria prefeitura disponibiliza. Há vários municípios que também têm sementeira que disponibilizam muda. Então plante uma árvore para você, para os seus filhos e netos e vamos olhar muito bem o nosso dia a dia. Usar água com consciência. Ontem teve a FIEP ambiental e eu tratei, por sinal, essa semana eu venho tratando dessa questão por muito tempo, o uso de inteligência artificial. Todo mundo está achando muito interessante entrar lá, bater papo. Eu tenho um filho que vive me dizendo, mãe, eu estou batendo papo com o ChatGPT, acho interessante. Eu disse a ele, use o cloud. Aí ele agora começou a gerenciar boa parte da empresa dele através do cloud. Mas use de forma responsável, porque na hora que você faz uma pergunta para o Google, ele gasta 0,0003 litros. Mas quando você faz uma pergunta para o ChatGPT, para o Gemini ou qualquer outro, não estou nem falando do cloud, que é muito mais complexo, ele vai usar de 20 a 50 vezes mais água e energia. E aí, de repente, eu vou abrir a minha torneira e não vou encontrar água. Por quê? Porque os data centers do mundo estão sugando cerca de 10% da água do planeta para resfriamento. Mas quem é o culpado disso? Somos nós que estamos usando a inteligência artificial de forma muito leviana. Então, eu acho que o seu dia a dia, você deve olhar com muita sinceridade e dizer o que é que eu como, o que é que eu uso, quantas vezes eu compro. Aquela roupa, antigamente, quando tinha um rasgão, qualquer coisa, a gente levava para a costureira. Hoje em dia, e isso foi uma pesquisa que eu li ontem, é muito mais fácil chegar e comprar outra roupa do que ir atrás de uma costureira. Então, eu acho que a gente tem que começar a valorizar o nosso dinheiro, porque o nosso dinheiro reflete o nosso tempo. O dinheiro não nasce em árvore. É o seu tempo dedicado a alguma atividade que se reflete em dinheiro. Dinheiro por si não tem valor, na realidade, ele reflete quase uma moeda de troca, é um escambo. E aí você precisa valorizar o seu tempo, meu amigo. Vamos gastar direitinho o nosso dinheiro e o nosso tempo para que a gente tenha um meio ambiente cada vez mais sustentável. E mais do que isso, continuar a assistir aqui a Rádio Jornal, que é extremamente comprometida com as questões de sustentabilidade e qualidade de vida.
1: Muito bem. Professora, obrigado. Soraya Aldeia, conversando com a gente, pesquisadora da UFRPE, professora da UFRPE também. Muito obrigado e volto sempre aqui ao Passando a Limpo.
6: Muito obrigada pela oportunidade. A Universidade Federal Rural se sente honrada por esse espaço.
1: Muito obrigado. Vamos seguindo aqui, porque agora, chegando já ao finzinho do programa aqui, é hora do Passando a Dica. Vamos lá.
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1: A gente, vamos aqui começar por, deixa eu ver, Fernando Castilho. Fernando Castilho começa.
3: Olha, eu tenho uma sugestão, já que a gente estava falando de Minas, Cleitinho e outros inhos da vida, é um livro que foi lançado essa semana dos professores Lucas Berlanza e Antônio Claret Júnior sobre Juscelino. Uma crítica ao desenvolvimentismo. É um trabalho profundo, bem interessante, que fala algumas questões do seguinte. Esse discurso que a gente tem de que Juscelino revolucionou o Brasil, né, e que fez 5 anos em 5. Como é que foi isso na economia? O que é que nos trouxe? Aonde esse legado de Juscelino nos trouxe? Fica aqui a dica. Juscelino, uma crítica ao desenvolvimentismo, de Lucas Berlanza e Antônio Claret Júnior.
1: Rapaz, muito bom. Uma crítica ao desenvolvimentismo?
3: Desenvolvimentismo, é. Juscelino, uma crítica... É uma reflexão sobre o trabalho de Juscelino à luz do que ficou de legado mesmo para o país.
1: Se você falar de Juscelino, eu estou aqui em Brasília. Se você falar aqui de Juscelino em Brasília, você é expulso da cidade. Mas eu tenho algumas críticas também ao Juscelino. É melhor nem dizer. Romualdo de Souza, sua vez. Romualdo.
2: Uma série argentina. Meu querido zelador, com o humorista Guillermo Francella. É realmente maravilhosa a vida de um dia a dia num prédio em que o zelador toma conta de tudo, do prédio, dos apartamentos e da vida de cada um dos moradores. Meu querido zelador é a dica para este fim de semana de uma série argentina que faz muito sucesso e na trilha sonora tem música de Ivan Lins.
1: Coisa boa. Deixa eu trazer aqui as dicas que vieram dos nossos ouvintes. A Luana Aguiar está indicando o livro O Sol é para Todos. A história se passa na cidade fictícia de Maycomb, no Alabama. O livro narra o racismo, a injustiça social e a perda da inocência infantil na década de 30 no sul dos Estados Unidos, de 1930. Está aí então a dica da Luana Aguiar, indicando O Sol é para Todos. Paulo Cordeiro recomenda o filme As Ovelhas Detetives. Quando seu amado dono é encontrado morto, sob circunstâncias estranhas, um rebanho de ovelhas conclui que precisa resolver o assassinato por conta própria, mesmo que isso signifique deixar o pasto pela primeira vez. Está aí, então, As Ovelhas Detetives é um filme indicado aí pelo Paulo Cordeiro. E a gente tem as nossas... aqui a Natália Ribeiro, que deixou uma dica para a gente também, logo cedo já deixou a nossa dica aqui, que é o Noel Rosa, Um Espírito Circulante. É um documentário, tá? Um documentário que a Natália disse que é belíssimo, falando sobre a influência do Noel Rosa e como ele ainda está presente na cidade do Rio de Janeiro. Um documentário, Noel Rosa, Um Espírito Circulante. Eliane Cantanhede trouxe também uma dica aqui para a gente, que é a seguinte, é uma série norueguesa, Absolvido. É o nome da série, Absolvido, uma série norueguesa que está no streaming, dica da Eliane Cantanhede. Maurício Garcia, sua dica.
4: Antes da minha dica, só complementando a de Romualdo, essa série do Zelador é fantástica, e eu soube hoje que vai ter uma versão, viu Romualdo, ter uma versão brasileira dessa série que se passa no Rio de Janeiro, né, no bairro ali do Leblon, Copacabana, vai ser muito interessante. Acho que é uma série fantástica, eu já vi as 4 temporadas, é muito boa mesmo, boa dica. A minha dica de hoje vai ser, sim, puxando um pouquinho a brasa para a minha sardinha, é esse livro aqui, né, Para Que Serve a Sociologia, tá aí, do Zygmunt Bauman. Agora sim, Zygmunt Bauman, Para Que Serve a Sociologia, e é uma pergunta, e ele tenta explicar. E, em linhas gerais, ele explica que é questionar sempre o senso comum da nossa vida cotidiana. Esse é o papel do sociólogo e a gente tem muito a ganhar se a gente pensar sobre o que acontece com a gente. E aqui um pequeno manualzinho de um grande sociólogo, Zygmunt Bauman, Para Que Serve a Sociologia, que eu recomendo para esse final de semana.
1: Eu vou fazer o seguinte, então, Maurício. Eu nem tinha dica para hoje, mas você falou no Bauman e... Eu gosto muito do Bauman, é um dos filósofos que eu mais... Filósofo, sociólogo que eu mais gosto, assim, que eu leio muito. E tem um livro dele maravilhoso sobre imigrantes, que chama-se Estranhos à Nossa Porta. Estranhos à Nossa Porta. É um livro maravilhoso, bem pequenininho, então fácil de ler. Estranhos à Nossa Porta, do Zygmunt Bauman, e fala sobre o pavor gerado pelas migrações em massa e a desumanização dos refugiados na Europa. Faz a gente refletir sobre muita coisa, o Bauman. Muito bom esse livro. Então, Estranhos à Nossa Porta. Vou aproveitar aí a dica do Maurício para falar também sobre o Bauman. Tá certo? Encerramos, então? Obrigado Romualdo de Souza, Fernando Castilho, Maurício Garcia, muito obrigado a você que nos acompanhou até agora aqui no Passando a Limpo. Lembrando que a produção do Passando a Limpo é de Evandro Chaves e Avanildo Cerqueira. Desculpa, trabalhos técnicos. Produção também, que eles ajudam com tudo também. Evandro Chaves e Avanildo Cerqueira nos trabalhos técnicos e a produção do João Carneiro e do Max Augusto nesse programa de hoje. Um bom fim de semana para você, fim de semana de muitas convenções. Segunda-feira a gente está aqui para falar sobre as convenções, 8 da manhã. Tchau, tchau.
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1: Começando o consultório do Rádio Livre, hoje a gente falando sobre demência, como prevenir. A Organização Mundial da Saúde atualizou as diretrizes e afirma que até 45% dos casos de demência podem ser prevenidos ou adiados. Mas quais são os hábitos que realmente fazem a diferença? Para nos orientar sobre esse assunto, recebemos o geriatra Lucas Gomes de Andrade. Ele é formado nas obras sociais de Irmã Dulce e é titulado pela Associação Médica Brasileira e pela Sociedade Brasileira de Geriatria e Gerontologia. Atualmente, é diretor da Sociedade Brasileira de Geriatria e Gerontologia e atua como médico preceptor do Programa de Residência Médica no Real Hospital Português, Hospital Oswaldo Cruz e Hospital da Pessoa Idosa. Dr. Lucas, obrigado pela presença aqui no consultório hoje.
2: Eu que agradeço o convite, é uma satisfação participar desse bate-papo.
1: Bom, temos também o neurologista e neurocirurgião João Gabriel Ribeiro Gomes, membro titular da Sociedade Brasileira de Neurocirurgia e tem aprimoramento em neurocirurgia funcional e radiocirurgia estereotáxica pelo HCCOR de São Paulo. Atua no Real Hospital Português, no Instituto de Neurologia e Neurocirurgia de Pernambuco e é neurocirurgião do Hospital Esperança. É diretor do Lopes e Gomes Neurocentro Adulto e Pediátrico e membro do grupo Neurosapiens. Dr. João Gabriel, obrigado pela presença no consultório.
3: Muito obrigado pela presença. Vai ser um prazer estar aqui com vocês hoje.
1: E temos mais uma participação ilustre, a sua, através do nosso WhatsApp. Eu não me canso de convidar. 991478520 para você fazer a sua pergunta, para você também trazer uma experiência que você viveu envolvendo casos de demência, né? Tem alguém da família? Então você pode participar com a gente. 991478520. E aí, doutor Lucas, eu vou lá para o iniciozinho da nossa fala sobre essas diretrizes atualizadas da Organização Mundial da Saúde, dando conta de que 45% dos casos de demência podem ser prevenidos ou adiados. A gente tinha a ideia que casos de demência, eles vinham, né, ou poderiam acontecer em pessoas numa idade mais avançada, e era algo que não tinha como prevenir e muito menos reverter. E aí a gente tem essa atualização dizendo que em 45% dos casos eles podem sim ser prevenidos, inclusive. Então aí a gente pode dizer que tem uma excelente notícia.
2: É, com certeza, né? Boa tarde aos ouvintes. Esse documento da Organização Mundial de Saúde, ela trouxe essa atualização, não é? De que esses casos eles podem ser prevenidos ao longo do tempo, ou seja, diminuir a carga de doença ou aquelas situações que podem acumular prejuízos para a saúde neurológica, não é? Então, distinguindo um pouquinho do que a gente costuma ver, como você falou, de já ver o paciente com demência ou aquelas pessoas com situações de risco sem condições de melhorar isso, né? Então, sim, a gente hoje consegue trabalhar precocemente ou em situações de idade mais avançada com aqueles fatores de risco para desenvolvimento da demência. Por exemplo, um deles é o tabagismo, né? Se a gente para de fumar, a gente tem ganhos, benefícios a partir do momento que você cessa o tabagismo. Isso diminui a inflamação na circulação, melhora a chegada de oxigênio, nutrientes ao cérebro, o que favorece a uma saúde neurológica, mental melhor, não é? Então, isso é importante.
1: Dr. João Gabriel, a gente todas as vezes que fala sobre demência, é muito comum a gente emendar dizendo, ou emendar falando sobre Alzheimer. Parece que é, vamos dizer assim, a mais popular, né? O caso mais popular. Mas não se resume a isso. Então, quando a gente fala de demência, aí falando de uma forma

0: forma geral. É de que a gente está falando especificamente?
1: Perfeito. Então, o que é demência? Demência, a grosso modo, seria a diminuição da cognição ao longo do tempo. Então, a partir do momento que eu tenho um prejuízo cognitivo, ou seja, eu tenho um déficit de memória, alteração de comportamento, dificuldade executiva e entre outras funções cerebrais, a gente pode chamar de demência a partir do momento que chega a um determinado estágio. Estima-se, pelo mesmo documento da OMS, que em torno tem 57 milhões de pessoas com demência no mundo, né? Com a incidência de 10 milhões por ano. Desses, 60 a 70% são relacionados à doença de Alzheimer. É importante a gente lembrar que existem outras demências. Demência vascular, demência frontotemporal, demência associada à doença de Parkinson. Então, existem várias demências, onde a demência principal é a demência de Alzheimer. Então, é importante lembrar, e eu queria deixar bem claro, a partir do momento que a gente fala de prevenção, a gente vê muitos pacientes com 60, 70 anos querendo prevenir quando chegam aos 70 anos. Mas, na verdade, a fase de prevenção é a partir do hoje. Então, é aquilo que o paciente está fazendo desde a adolescência e adulto jovem, que vai influenciar na capacidade dele de desenvolver ou não um quadro demencial quando adulto.
0: E até porque, quando a pessoa tem os primeiros sinais, a gente pode dizer que o quadro demencial já está instalado. Então, falar em prevenção é algo que a gente tem que cuidar e cuidar sempre e muito, muito antes de chegar aquele período em que a gente pode estar sujeito a isso, né?
1: Exatamente. Então, lembrando que os quadros demenciais, sobre raras exceções, eles se instalam de forma progressiva e rápida. São casos mais lentos. Então, existem estágios que a gente chama de pré-demencial. Seria o que a gente chama de comprometimento cognitivo leve. Esse comprometimento cognitivo, ele é um estágio onde você tem uma diminuição da cognição, mas ainda você não chega a fechar um critério para uma demência. E ele pode evoluir ou não para um quadro demencial. Então, a partir do momento que a gente começa a detectar que há problemas no funcionamento do cérebro, é importante procurar ajuda médica. Para quê? Porque para se diagnosticar antes e já tentar reverter tudo aquilo que a gente pode, né, em termos de hábitos de vida, controle de pressão, de diabetes, etc.
2: Tem um dado importante. Sim, João trouxe essa precisão, né, da quantidade de gente no mundo que tem Alzheimer, mas é mais impressionante ainda a quantidade das pessoas que ainda não foram diagnosticadas com a doença, né, que estão na fase que a gente chama assim pré-clínica, ou seja, que antes de apresentar sintomas mais importantes, não é? Ou que passam desapercebidos porque existem mitos, não é, que são criados, como, por exemplo, que é comum no envelhecimento, é normal o envelhecimento, a pessoa está com esquecimento. Então, isso passa batido e a pessoa vai perceber, a família vai perceber quando ele tem dificuldade na realização das atividades do dia a dia. Não consegue pagar a conta porque não consegue fazer o troco, né? Se perde na medicação, não consegue tomar a medicação correta. Então, a gente precisa realmente atacar previamente os fatores de risco, ou seja, mitigar ou reduzir os danos, né, e aumentar a reserva cognitiva. Então, aí entram várias formas de a gente fazer, né? Então, o importante é tentar entender que a queixa de memória é uma queixa que precisa ser valorizada e que a gente precisa, ao longo da vida, melhorar os hábitos de vida, mas também tem um outro mito, né? Muita gente acha que quando a gente chega a uma idade mais avançada, não há o que fazer em relação à prevenção. A gente tem estudos, né, alguns estudos mostram que você mudar hábitos de vida na meia-idade, por exemplo, tem um impacto muito grande na saúde no futuro, né? Pegando de novo o exemplo do tabagismo, né, se você para de fumar, imediatamente você, em pouco tempo, você melhora da tosse, você diminui as idas frequentes à unidade hospitalar, não é? Ganha qualidade de vida, mesmo parando aos 70, 80 anos o cigarro, entendeu? Então, como o João puxou, quais são esses, ou como você falou, quais são esses hábitos, né, que a gente pode ou estar desde sempre tendo esses hábitos ou começar a modificar, né? Então, alimentação, que a gente pode diminuir a comida industrializada, melhorar uma nutrição com verduras, com frutas, com leguminosas, com castanhas, né? Então, que a gente chama de
1: Mediterrânea.
2: De mediterrânea, dieta mediterrânea, não é? Então, são hábitos que a gente pode mudar, se não todos, né? Que eu acho que é difícil mudar todos, mas trabalhar de forma multifocal, não é? Aquilo que aquela pessoa pode mudar. Então, ela tem que ser uma estratégia multifocal, direcionada, personalizada para a pessoa que mora em locais diferentes, mora no local mais poluído e outro não, né? Ou que tem acesso à saúde e o outro não, né? Então, a gente tem que personalizar o cuidado.
0: Bom, a gente vai fazer o intervalo e a gente já sai desse bloco com esse conhecimento adquirido, e que é uma boa notícia sobre essa questão de casos de demência. Veja, 45% podem ser prevenidos ou adiados. E aí fica a nossa questão aqui, que foi colocada, e os médicos estão nos orientando, que a gente, os hábitos que a gente tem de vida, eles vão dizer muito sobre como vai ser a nossa velhice, né? Então, é para já, independente da sua idade, inclusive. Tá certo? Não, mas agora eu já estou numa idade avançada, não tem problema. Você pode começar agora. E isso aí já está valendo, isso aí já vai trazer benefícios para você. Vamos para o intervalo e daqui a pouquinho a gente volta.
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0: Consultório do Rádio Livre, hoje falando sobre demência. E aí eu vou bater muito nessa tecla, porque notícia boa a gente fica repetindo. A Organização Mundial da Saúde atualizou as diretrizes e afirma que até 45% dos casos de demência podem ser prevenidos ou podem ser adiados. Agora, nisso tudo tem uma coisa importante que a gente não pode perder de vista. É procurar o médico. Sempre, sempre procurar o médico, se cuidar, fazer check-ups. Então, nos orientando hoje sobre esse assunto, temos o geriatra Lucas Gomes de Andrade e também o neurocirurgião João Gabriel Ribeiro Gomes. Temos participações dos ouvintes já mandando mensagens de áudio e a gente está aqui esperando ainda você. Tem alguma dúvida? Você tem alguma experiência que você possa trazer para o programa de hoje? É só participar. Vamos ouvir.
4: Boa tarde, Rádio Jornal. Boa tarde, Tony Araújo. Boa tarde, doutores. Me chamo Braulio, do bairro de Fundão. Vou completar 60 anos agora, em 22 de setembro, se Deus quiser. Porém, tem situações que meu filho disse: olha, tu já está começando a esquecer as coisas. Coisa simples, né? Como a gente trabalha de pintura, ele perguntou serviço que a gente fez, ele perguntou onde era, eu disse, não estou lembrado não, porque é muita obra, né? E teve uma vez que eu estava com óculos na testa, não, no rosto, foi na testa, e procurando o óculos. Dois sinais, né? E outros sinais simples, que às vezes eu botei, ah, já sei onde está, e assim vai, né? Se é um sinal ou não. Obrigado, boa tarde.
0: Tá certo então, amigo. Obrigado pela participação, doutor Lucas. Esses esquecimentos que às vezes acontecem, eu acho que até comigo acontece também. Necessariamente, eles não são sinais de alerta no que diz respeito à demência.
2: Não, a queixa de memória precisa ser valorizada, não é? Chama um pouco a atenção quando ele fala que esqueceu o óculos, não tinha colocado o óculos. Isso pode ser, por exemplo, desatenção, né? A pessoa está trabalhando, está ali com 10 coisas na cabeça para resolver, ou mantendo muita atenção no serviço de pedreiro, e aí a coisa passa a batida, né? Mesma coisa a gente chegar aqui, não ter atenção, colocar o meu óculos do lado, eu posso esquecer porque estou conversando com vocês onde é que eu coloquei o óculos. Mas a queixa ela precisa ser valorizada e precisa ser avaliada de forma precoce, né, por um médico, né, médicos generalistas ou especialistas como um neurologista, um geriatra, um psiquiatra, né, em busca de mais detalhes dessa queixa e se essa queixa tem impacto no dia a dia da pessoa. A gente tem que tentar entender se ela tem depressão, se ela tem ansiedade, se ela tem algum histórico de doença que possa ter levado a uma lesão neurológica, né? Ou situações que são reversíveis, né? A gente pede nos exames de sangue, por exemplo, função da tireoide, a gente pede algumas vitaminas que são importantes para manutenção da cognição e são reversíveis. Então, o primeiro passo é valorizar a queixa, procurar seu médico, que a partir daí a gente vai fazer uma busca, não é, João?
1: Perfeito, perfeito. Concordo plenamente com o que o Lucas disse. Né? É natural. O ser humano ele não consegue lembrar de tudo. Então, em algum momento da fase, em qualquer idade, você vai esquecer onde é que você colocou algo, você vai esquecer onde é que você ia fazer. Isso é normal. Isso acontece desde criança até o idoso. Agora, a partir do momento que há um impacto na vida do paciente, onde ele está tendo problema no trabalho, está tendo problema em casa, está tendo problema em fazer pagamentos, começa a ter prejuízo, aí é a diferença entre aqueles esquecimentos normais e o esquecimento de algo que é realmente preocupante. E lembrando, se tem uma queixa, o ideal, procura um médico. Ele vai te ouvir, vai pedir alguns exames, como o Lucas disse, e isso aí pode ser fundamental ou para um diagnóstico precoce ou pelo menos para essas orientações que a gente está dando hoje, que são orientações gerais de hábitos de vida.
0: Aliás, doutor Lucas, é até importante isso que o senhor traz, né? Que os senhores estão trazendo sobre a questão de valorizar esses episódios de esquecimento. Porque muitas vezes, inclusive, a gente vai fazer o check-up, né? E esse talvez seja um bom momento para falar sobre isso, né? Uhum. E na hora ali do check-up, e o médico normalmente, o clínico geral, vai pedir vários exames e a pessoa relatar. Dizer, olha, inclusive eu queria aproveitar para dizer que estou tendo alguns episódios de esquecimento, estou preocupado com isso, pode não ser nada, mas eu queria que o senhor me encaminhasse para um médico que seja especialista nesse assunto. E às vezes a pessoa deixa de fazer isso, né? E aí adia mais uma vez, porque faz o check-up e muitas vezes só volta com um ano depois. Né? E um ano, muita coisa pode acontecer, né?
2: Sem dúvida. É importante, assim, também que os médicos façam uma busca ativa pela queixa, né? Por quê? Porque muitas vezes o paciente não valoriza, a família não valoriza. Às vezes ele não percebe que está tendo esse declínio, né? Então é importante na consulta médica a gente fazer essa busca ativa. Se eu está mais esquecido, se eu está com dificuldade de lembrar coisas recentes, não é? E daí a gente puxar a entrevista, que a gente chama de anamnese, e também dar oportunidade para quem foi acompanhar a pessoa, né, com essa queixa, também falar, porque ela às vezes percebe muito mais coisas do que o próprio paciente percebe. Então a informação, essa informação também é importante. A gente pede para o que mora junto ou quem conhece bem o paciente estar presente no consultório para poder dar mais informações, né? Então isso é importante.
0: Vamos fazer mais um intervalo. Daqui a pouquinho a gente vai voltar no consultório do Rádio Livre.
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0: Hoje falando sobre demência, recebendo os médicos, o geriatra Lucas Gomes de Andrade e o neurocirurgião João Gabriel Ribeiro Gomes, e você participando pelo WhatsApp. Vamos ouvir.
5: Boa tarde, meu querido Tony Araújo. João Andrade de Rio Doce. A pergunta que eu faço aos especialistas é: qual o momento certo, qual o momento ideal de se interditar um idoso com Alzheimer? Eu estou começando a enfrentar isso com minha mãe. Minha mãe tem 86 anos, dona Marlene. Já está sendo, assim, muito comum esquecimentos. e perguntas repetitivas. Está sendo acompanhada pelo geriatra, mas eu tenho muito receio da parte financeira da minha mãe, da parte bancária. Ela, uns dias atrás, queixou de que estava sendo roubada. E não estava sendo roubada. As aposentadorias delas caíram nas datas devidas. Eu chequei isso. Isso me preocupou muito. Então, qual o momento certo para ser, para sindicar uma interdição do idoso?
0: Doutor Lucas.
2: Bom, essa é uma pergunta comum no consultório, mas ao mesmo tempo complexa da gente trazer para um debate, né? Porque envolve a parte financeira, envolve questões familiares, não é, como um todo. Então é um ponto importante, não é, ser discutido. A gente precisa ter uma avaliação mais aprofundada, né, de como a pessoa está, porque nem sempre, ou com o diagnóstico, por exemplo, de uma doença de Alzheimer numa fase inicial, a pessoa não está incapacitada para tomar decisões. Ela pode participar de muitas decisões da vida dela. Eu vejo assim, que se a pessoa tem dificuldade no manejo financeiro, né, começa a gastar muito, é algo que precisa ser estudado, não é? Ou existem formas de a gente fazer essa avaliação e ver se o paciente está capaz ou não. E antes de interdição, né, ou se, além de ser interdição, se é uma curatela ou se tem um instrumento jurídico antes disso que possa dizer que a parte financeira é quem vai resolver agora é o meu filho, ou a minha filha, ou minha esposa, né? Então, eu acho que precisa ser muito bem estudado. Não é uma questão de pergunta e resposta, mas assim, né? Mas assim, de entender se ele está sendo capaz de gerenciar os atos da sua vida civil, né? Do manejo do dinheiro, do seu imóvel, né? Antes de chegar na interdição, né? Então, eu acho que esse é um ponto importante.
0: É uma questão bem delicada, né? Vamos a mais participações?
6: Boa tarde. Olha, minha mãe, Terezinha, ela sofreu de Alzheimer. Chegou ao grau que ela não sabia mais mastigar, engolir mais nada. Eu tive que recorrer às pressas para pedir o socorro no hospital. Chegando lá, disseram, fizeram toda tentativa, com fono, com todos os meios. E chegou à conclusão que ela teria que partir para ir para uma sonda na barriga. Então, ela ainda sobreviveu 3 anos com a sonda na barriga. Veja que grau chegou o Alzheimer da minha mãe. Aí, é normal? Ele vem mais em idade bem mais avançada, ou ele pode chegar nos 70? Foi chegando aos 89 a 90, que ela perdeu os sentidos de alimentação.
0: Bom, e aí, doutor João Gabriel, deixa eu acrescentar mais questões a essa pergunta, né? Ela falou sobre a idade, mais ou menos, em que começa. E esses casos, de uma forma geral, de demência, eles só acometem pessoas mais idosas ou uma pessoa jovem também pode desenvolver?
1: Veja, como eu falei, né, a demência é o declínio cognitivo ao longo do tempo, com prejuízo do funcionamento cerebral. Isso pode acontecer em várias faixas etárias. Tá? Obviamente que é mais comum estar associado no paciente idoso. E a incidência de demência aumenta progressivamente de acordo com a idade. Se você olhar a incidência de Alzheimer ali aos 60 anos, em torno de 1 a 5%, 70 anos já sobe para quase 7%, 80 anos quase 10%, 90 anos. Então vai subindo a incidência a partir do momento que há um aumento da idade. É uma doença que a gente chama de neurodegenerativa. Há uma deposição de placas no cérebro, e essa deposição ela é progressiva e por isso o paciente vai piorando ao longo do tempo. Então, respondendo à pergunta, a evolução do Alzheimer, e aí isso depende de uma série de fatores, uma coisa que Lucas falou bem, da reserva cognitiva. tem gente que tem um diagnóstico de Alzheimer e evolui lentamente ao longo de 10, 12 anos. Tem pessoas que desenvolvem e evoluem mais rápido, 3, 4 anos. Por quê? Aquele somatório de coisas que a gente falou anteriormente. Aquele paciente que não tinha pressão alta, não tinha diabetes, nunca bebeu, estudou mais, que tinha fatores protetores, ele tende a evoluir mais lento do que aquele paciente que praticamente não tinha fatores. Então, isso pode acontecer. No estágio de Alzheimer mais grave, o paciente ele fica acamado, tem dificuldade de caminhar, pode não caminhar mais, pode não se alimentar, não consegue mais deglutir saliva. Então, há uma perda progressiva da função cerebral. A gastrostomia para alimentação é algo que deve ser definido junto com a família, junto com a equipe que está cuidando, né? Mas queria reforçar mais uma vez, o importante é a gente mudar os hábitos de vida, reforçar esses 45% que a gente consegue prevenir ou adiar. Então, se você consegue adiar 4, 5 anos que o Alzheimer chegue, são 4, 5 anos a mais de qualidade de vida.
0: Perfeito. E aí, doutor Lucas, dentro desse esquema de prevenção, na busca, se for o caso, por adiar, né, o quadro de demência, inclusive tem aqui a participação do João, aliás, do Marcos, de João Pessoa, ele sempre participa com a gente, ele diz assim, a minha mãe começou a ter demência a partir de 85 anos, faleceu com 90. Essa demência começou com qual idade, afinal? E aí já foi respondido isso aqui. Ele disse que ela tinha uma vida ativa, fazia tudo em casa. E aí ele diz, faço para não cair nesse mal. Leitura, palavras cruzadas, diariamente na academia. O Marcos tem 53 anos. E a gente ouve muito isso, dessa questão, doutor Lucas, de estimular o cérebro. Né? Então, entre as, digamos assim, as estratégias para prevenir, essa é uma. Estimular o cérebro, mas vai além disso, né?
2: Tem uns aspectos assim, né? É Marcos, né, que Marcos falou. Eu acho que primeiro que ele está num caminho certo, né? Então ele está buscando uma vida ativa, está procurando estimular o cérebro dele de outras formas. A gente precisa proteger o cérebro. Então, se a pessoa tem hipertensão, tem diabetes, se a gente cuidar bem da hipertensão e diabetes, isso protege o cérebro. Estimular o cérebro com leitura, com estudos, conhecer coisas novas, não é? Isso garante que o cérebro tenha mais plasticidade, né? Ele não vai criar novos neurônios, mas vai criar conexões mais fortes entre os neurônios, né? Então é importante cuidar da saúde, quem fuma, para de fumar, quem tem excesso de peso, procura cuidar melhor da alimentação. Esses trabalhos de xadrez, de palavras cruzadas é importante, mas também tem outros aspectos para estimular o cérebro. Um deles, por exemplo, é socialização, né? Então, não estar isolado, né? Conhecer pessoas novas, estar com a família, ir para a igreja, né? Para assistir um culto, uma missa, interagir com as pessoas, aprender coisas novas, faz com que o cérebro também trabalhe nesse sentido, reforçando essas conexões. Então, mesmo que a pessoa já tenha um início de Alzheimer, que ainda não foi detectado, isso consegue fazer com que a gente adie o surgimento dos sintomas. Então, vem mais qualidade de vida.
0: Perfeito. Bom, a gente vai se encaminhando para o final. Não tenho nem dúvida de que teria muito mais coisa para a gente aprender aqui, mas vai chegando o final do consultório do Rádio Livre. E aí, doutor Lucas, como o senhor está com a palavra, eu quero agradecer as orientações, a sua participação aqui no consultório de hoje.
2: Antônio, eu fico muito feliz, porque esse é um espaço muito bom para a gente discutir saúde, né? Encontrar caminhos para a população entender melhor, né, essas queixas. E eu termino dizendo duas coisas, né? A primeira, que nunca é tarde para a gente buscar a saúde. Não é porque a gente tem uma hipertensão de longa data que não vai cuidar dela, né? Então, qualquer idade é a idade para se cuidar, tá certo? E a segunda é que, tendo a queixa, não é, de memória ou outra queixa cognitiva, uma dificuldade de comportamento, alteração comportamental, dificuldade do dia a dia, procure seu médico. Aí isso ajuda a gente a detectar de forma mais precoce, tá certo? Então agradeço o convite, João, prazer estar com você e aos ouvintes também.
0: Doutor João Gabriel, obrigado pela presença aqui no consultório, obrigado pelas orientações que o senhor trouxe pra gente.
1: Muito obrigado pelo convite, obrigado Lucas, foi excelente a discussão. E eu queria deixar como mensagem final, justamente as pessoas me perguntam muito, ó, o que é o mais importante? O que é que eu tenho que fazer? Então, tirar esse mito de que existe uma vitamina para aquilo, existe um suplemento para isso, que tem que ser a palavra cruzada que vai evitar. É um conjunto de fatores feitos desde cedo que vão ajudar. Então, hábitos de vida saudável, redução do uso de álcool. E eu queria deixar aqui também um foco muito importante, tem vários trabalhos científicos, que é aprender algo novo. O nosso cérebro, existe um mito de que a gente usa só 10%, 15% do cérebro, na verdade a gente usa o cérebro inteiro, só que a gente não usa ao mesmo tempo. E o que a gente tem que fazer é estimular todas as áreas do cérebro. E como é que você vai estimular? Uma das coisas melhores, aprender algo novo. Você nunca usou aquela área do cérebro porque você está aprendendo algo que você não estava de frente antes. Aprender uma língua, inglês, espanhol, um instrumento musical, aprender crochê, tem pessoas que gostam disso, aprender algo novo tem um impacto significativo quando adequado junto com outros hábitos de vida saudável.
0: Bom, então tá aí a dica, né? Quem sabe aquele sonho que foi adiado porque a sua atividade de trabalho não deixava tempo, chegou à aposentadoria, então inclua isso. Hora de realizar aquele sonho que ficou engavetado. Tira da gaveta e bota para frente e vai estimular o cérebro. Muito bom. Bom, o Rádio Livre de hoje fica por aqui. A produção é de Gabriela Bento, trabalhos técnicos Elivelto Henrique, Big Alves e João Alves. Na coordenação de jornalismo, Victor Tavares.
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0: Agora são 5 horas no Recife.
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7: Bom dia.
0: Fala, gente boa brasileira! A vida continua em mais um novo mês. Estejamos firmes no poder da fé. No mundo teremos sempre batalhas para enfrentar. Algumas são visíveis, outras acontecem em silêncio, dentro do coração. Vivemos tempos de desafios, marcados por incertezas, conflitos, mudanças rápidas, acontecimentos que surpreendem o mundo e fenômenos da natureza que nos lembram que a vida é frágil. Diante de tudo isso, existe uma força que continua de pé, a força da fé. A fé não elimina os problemas, mas nos dá coragem para enfrentá-los. Ela não impede as tempestades, mas nos ensina a permanecer firmes enquanto elas passam. Quem caminha com Deus encontra esperança onde muitos enxergam apenas dificuldades. A cada novo amanhecer, Deus renova as nossas forças e nos convida a seguir em frente. A vitória sempre, nem sempre chega ao nosso tempo, mas sempre chega no tempo certo para quem persevera, faz a sua parte e não perde a confiança. Por isso,
8: Não desista dos seus sonhos, da sua família, nem da sua caminhada. Continue plantando bem, praticando o amor e alimentando a esperança. Quando a fé conduz os nossos passos, o medo perde espaço e a paz toma conta do coração. Que Deus abençoe o seu dia e fortaleça a sua vida em mais um mês que se inicia. Lembre-se sempre que a força da fé vence o medo, supera os desafios e elimina o caminho daqueles que confiam no Senhor. E muito bom dia!
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8: E que linda família brasileira! Bom dia, boa tarde, boa noite, onde você estiver. Segundou, minha gente, segunda-feira, dia 3 de agosto de 2026. Já se passaram 215 dias do ano, faltando 150 para o ano acabar. Hoje é dia do capoeirista, aê, capoeirista, dia do tintureiro, grande profissional, e dia do fim da censura no Brasil. Santo do dia, Santa Lídia, com trabalhos técnicos de Avanildo Cerqueira.
9: Bom dia!
8: E produção de Ingrid Santos, em rede, pela Rádio Jornal Recife, Limoeiro, Caruaru, Pesqueira e Petrolina. Estamos começando mais um programa, A Voz do Povo.
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8: Eita, que saudade! Saudade de Luiz Gonzaga, 37 anos sem ele. Faleceu no dia como ontem, 2 de agosto de 1989, aqui no Recife. O Rei do Baião nasceu em Exu, Pernambuco, em 1912. E a gente canta com Luiz Gonzaga, Saudade Dói.

0: Acorda Recife, acorda Pernambuco, acorda Brasil. Segundo, minha gente.
1: Se encontrando com alegria.
0: Alegria, esperança e a fé.
1: Grande e baião, batida de coco, maracujá e limão.
0: Vem fazer parte desse cordão maravilhoso de prestação de serviço e de informação também, com a sua ajuda, com a sua participação, com a sua...

0: Acorda, plantador de cana. Acorda, agricultor. Acorda, família pernambucana. Porque aqui a gente não esconde nada, conta tudo pra você. Vem fazer parte desse cordão de fé e esperança e muita informação. Rádio Jornal com as primeiras informações para você aqui na Voz do Povo. E fica sabendo que o choro pode durar uma noite, mas a alegria vem pela manhã.
1: Sabe lá o que é isso?
0: Sabe lá o que é isso?
1: Batutas de São José.
0: A nossa musicalidade, nossos músicos, nossos poetas, nossos cantores.
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0: nossos
1: ver.
0: Clubes.
1: Prevo deste bem faz, mas a gente se distinguir.
0: Sim, a diferença. A diferença de Pernambuco para o mundo, falando para o mundo e cantando para o mundo.
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0: Vamos gozar a vida do jeito que Deus nos dá, mas cuidando dela. Cuidando dela.
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0: sabendo que a vacinação é importante, minha gente. Olha a poliomielite, influenza. Eita, essa danadinha. Eita, como maltrata, viu? Como maltrata. Então se cuida, cuidado, cuidado. Vacinação é importante. Olha a cadernetazinha. Vê se tá em dia. Olha a dengue tem projeção de que esse ano teremos aí um grande índice no Brasil. Então, é se cuidar. Olha a vacinação. Cuidado, cuidado com a criançada. Olha a volta às aulas. Que importância para você. Para você que cuida dos filhos. Para você que orienta. Olha.
1: Ouvi dizer.
0: Sim.
1: Que o mundo vai se acabar.
0: Vai não. Tentam mexer com ele, tentam mexer com a natureza. A natureza fica caladinha, na sua tranquilidade, na sua sabedoria. Agora, sai da frente. Quando ela resolve responder, viu? Sai da frente. Então cuida, cuida, cuida.
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0: Meus amigos da agropecuária, criadores e produtores. Olha aí, vocês são responsáveis pela mesa do trabalhador, pela mesa do Brasil.
1: Ouvi dizer.
0: Sim.
1: Que o mundo vai se acabar.
0: Ai não, tem dono. E o dono é forte, é poderoso.
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0: É só ter fé e fazer também a sua parte.
1: Mas se deixarem.
0: Sim.
1: Um bombe e uma mulata.
0: Sim.
1: E um trombone de prata.
0: Ei, são nossos instrumentistas maravilhosos, né? Maravilhosos. Deixa o frevo, deixa o forró, deixa tudo de bom. Se cuida, não deixa mexer. Oh, coisa boa. Isso vale.

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Um aperto de mão para você de Limoeiro, Rádio Jornal Limoeiro, 99.5 FM. Um beijo da namorada para você de Caruaru, 91.3 FM. Nossos amigos queridos aí, para vocês um abraço. Ah, um abraço assim pra você, de Pesqueira, 90.9 FM. Com a graça, com a graça. A cidade da graça. Emoção pra você de Garanhuns, 107.5 FM. Com grandes eventos. Molhando o coração através do Rio São Francisco, em Petrolina, 90.5 FM. Cuidando dele, hein?

0: sonha. Faz a tua parte, estuda, trabalha. E vale um abraço pra você, sabendo do tempo.
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0: Vai saber agora com Ingrid Santos.
2: A Agência Pernambucana de Águas e Clima, APAC, prevê para esta segunda-feira em Pernambuco céu nublado, com possibilidade de chuva moderada ao longo do dia. A mínima esperada para a região metropolitana é de 21 e a máxima é de 28 graus. No Agreste e nas matas Norte e Sul, o tempo esfria e as mínimas variam de 15 a 18 graus. Cenário diferente no sertão, que tem tempo firme com termômetro na casa dos 30 graus. Já para Noronha, previsão de chuva rápida e máxima de 26 graus. Ingrid Santos, Rádio Jornal, Rádio Notícia.
0: Aí você ligado no tempo. Agora são 5 horas e 14 minutos, 5 e 14.
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0: Jornal do Comércio, a diferença é enorme. Raquel oficializa candidatura defendendo entregas da gestão. João Campos participa de convenção de Lula e fala em uma união verdadeira. Lula é oficializado candidato à reeleição e faz críticas às emendas parlamentares. E mais, Michele falta ao anúncio da própria candidatura e frustra em reencontro com Flávio Bolsonaro. Destaque de capa da edição de hoje do seu Jornal do Comércio. Para saber, tem que ler o JC.
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0: Você que está de parabéns hoje, participe da sua festa. Faça a festa, você merece. Mas com moderação e sabendo o que diz a astrologia para você nesse seu dia, você pode sentir necessidade de aprender algo novo, viu? Olha aí. Mudar perspectivas, sair da rotina ou simplesmente respirar outros ares. Conversas boas, conversas inspiradoras, experiências culturais e até pequenas mudanças de cenário tendem a renovar bastante a sua energia hoje. Parabéns para você!
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0: Estou aqui motivando você, mulher brasileira, você homem, você família, para mais um belo dia, uma bela semana. E Pernambuco lança programação dos 20 anos da Lei Maria da Penha. Escute com Tauan Batista.
3: Em celebração aos 20 anos da Lei Maria da Penha, o estado de Pernambuco entra na campanha do Agosto Lilás. Com o tema Acolher para Proteger, a programação foi lançada pela Secretaria da Mulher do Governo do Estado, que contempla formações voltadas para gestoras municipais, profissionais da assistência social, jornalistas, forças de segurança e integrantes da rede de atendimento. As atividades têm início com uma formação online sobre a Sala Lilás, seguindo durante o mês de agosto com a formação sobre a plataforma 197 Mulher, a campanha de enfrentamento à violência contra as mulheres na Estação Central do Recife, a formação para comunicadores e o lançamento da cartilha Vamos Falar sobre Violência de Gênero. Além da inauguração da Sala Lilás e da Secretaria da Mulher em Vertente do Lério, no Agreste do Estado. A campanha deste ano reforça que acolher e proteger são princípios fundamentais para garantir o atendimento humanizado às mulheres em situação de violência.
0: Aí, mulher, participante da nossa programação, obrigado pelo carinho da audiência. Você é guerreira, você é forte. Tenha fé, faça a sua parte. Agora, são 5h17, 5h17, mas de repente você pode o que reclamar, pode ter o que reclamar, né, mulher? Você com seus filhos, você com sua família, no seu trabalho. Então, tem o WhatsApp da Rádio Jornal assim.
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0: E o Edgar do Alto José do Pinho, vem comigo, vem.
4: Bom dia, Paulo Roberto. Bom dia. Edgar do Alto José do Pinho. Paulo, aqui na Rua 14, na Rua Piduretama, Rua Principal, Rua Cecília Reis. Aí essas ruas estão faltando água. A Comperra é sempre assim, é 2 dias sem água e 1 com água. Só que já vai, estamos já com 5 dias sem água, né? Quer dizer, já ultrapassou aqueles 2 dias, né? E já sabe, né? Passou esse dia, a gente se prepara para 2 sem água e 1 com água. E nada de água. Comperra, por favor, agilize aí a nossa situação. Eu agradeço aí a Rádio Jornal. Muito obrigado a todos e um bom dia para todos os ouvintes da Rádio Jornal.
0: E a gente fica fazendo um apelo aqui, meu amigo, você aí da Compesa, meus amigos queridos da Compesa que fazem esse trabalho, né, de proteção à natureza, enfim, com o cuidado que deve ter com o desperdício, não só o pessoal da Compesa, mas também os nossos amigos, se observarem isso pela cidade, então é comunicar ou denunciar o desperdício d'água. Olha, minha gente, tem essa informação aqui que a medida provisória autoriza mudanças no Desenrola. Aí você escuta com Gabriel Brum.
5: Uma nova medida provisória traz mudanças no Desenrola Adimplentes e no Desenrola 2.0. O texto foi publicado neste sábado em edição extra do Diário Oficial da União. No caso do programa de crédito para quem está com as contas em dia, o texto permite que as instituições financeiras combinem os próprios recursos com o dinheiro da União disponibilizado para a linha de crédito. A soma dos valores aumenta os recursos disponíveis. O Desenrola Adimplentes é voltado para pessoas sem emprego formal, com dívida restante de até R$15 mil e no mínimo 4 parcelas pagas. Já o programa para famílias com dívidas em atraso, Desenrola 2.0 ou novo Desenrola Brasil, teve alteração no prazo para a realização das ações de educação financeira. Antes, o tempo limite para as instituições implementarem as campanhas era de até 12 meses a partir da publicação da medida, em maio deste ano. Agora o prazo foi prorrogado para 31 de agosto do ano que vem. A medida provisória também autorizou o governo federal a aumentar a participação no FGI, o Fundo Garantidor para Investimentos, e no FGO, Fundo Garantidor de Operações, 2 fundos usados para reduzir o risco em empréstimos para empresas.
0: Muito bem, agora são 5 horas e 20 minutos, 5 e 20. E você participando da programação da Rádio Jornal A Voz do Povo com as primeiras informações para você. Não é isso? José Severino da Vazia.
6: Bom dia, Rádio Jornal. Aqui quem fala é José Severino da Silva da Vaza. Rádio Jornal, primeiro lugar, nota 10 no mundo inteiro, no Brasil inteiro, Pernambuco inteiro. É, Paulo Roberto, aqui no bairro da Vaza, na Rua do Bambu, no Ninho das Cobras aqui, de frente ao Golfo aqui, ó. O ponto de referência aqui é Tiago Peça aqui, ó, frente ao Golfo. As canaletas aqui tá tudo suja, tudo cheia, e a prefeitura não vem nem limpar, o prefeito nem manda limpar. Tem um vereador também aqui da Vaza, é Davi Muniz, ele só vem aqui quando é tempo de eleição, para ganhar voto. Queria que limpasse aqui as canaletas. E Chão da Alegria também, o teto lá tá caindo lá, o teto de Chão da Alegria da rodoviária, o banheiro lá é fechado. Bom dia aí, fique na paz de Deus, essa é a minha reclamação.
0: E você também, fica na paz, meu amigo. E tá aqui, olha, embarque, está no embarque aí, olha, em meio a tarifas dos Estados Unidos, ministro da Indústria vai à Índia em busca de novos mercados. Aí essa questão das tarifas, né? Então ainda preocupando a economia nacional. Agora são 5 horas e 20 minutos, 5 e 21. É a voz do povo para você, onde você estiver. Olha a economia da conta, hein? Mesmo com essa informação aqui, conta de luz seguirá com bandeira amarela no mês de agosto. Não é isso, Pedro Lacerda?
7: A conta de luz no Brasil segue com cobrança extra no mês de agosto. A bandeira tarifária será amarela, ou seja, a mesma desde maio. A manutenção da tarifa está ligada ao período seco do ano, que reduz o nível dos reservatórios das hidrelétricas e obriga o acionamento de usinas termoelétricas, cuja geração de energia é mais cara. Com a bandeira amarela, o consumidor paga um adicional de R$ 1,85 a cada 100 kWh consumidos. Lembrando que o sistema de bandeiras tarifárias existe para dar transparência ao custo real da energia, mostrando mensalmente como estão as condições de geração elétrica no país. Quanto mais desfavorável o cenário, maior a cobrança extra na fatura. Diante do quarto mês seguido de bandeira amarela, a ANEEL recomenda atenção ao consumo consciente de energia. Segundo a agência, pequenos ajustes de hábito, como apagar a luz ao sair de um cômodo e banhos rápidos usando o chuveiro elétrico, ajudam a controlar o valor final da conta de luz.
0: Essa informação aqui também muito preocupante, minha gente. 7 dos 10 agrotóxicos mais vendidos no Brasil são proibidos na União Europeia. Que coisa, hein? Agora, são 5 horas e 23 minutos. É a voz do povo para você, Joel. Ô, Joel. Tudo bem com você, Joel? Vem comigo, Joel, de Ouro Preto.
8: Bom dia, Paulo Roberto, que eu escuto todas as 4 horas da manhã. Aqui não canta qualquer um. É, o cantor Joel Filho está falando aqui de Ouro Preto, né? O meu bairro. E sempre eu falo aqui da buracaiada que está aqui, né? Muitos buracos, muitos mesmo. E não tem jeito de corrigir, não, porque já chamei televisão aqui, já chamei TV Jornal, já chamei vocês, né, aqui no WhatsApp diversas vezes e continuo aqui, principalmente aqui na frente da padaria Qualia, aqui em Ouro Preto, no centro comercial. E é aqui onde eu moro, né? Digamos assim, mas onde você anda em Ouro Preto, buraco demais. E eu acho que Olinda está um pouco assim, afastada das condições de tráfego em geral. Tá bom? É isso que eu tenho a dizer e desejar um bom domingo para vocês e para todos os ouvintes. E também um amigo, Edinaldo Santos, que deixar um grande abraço para ele. Forte abraço para todos aí. Bom dia.
0: Pronto, boa semana para você. E tchê, Inter vence o Corinthians e fica mais perto das quartas da Copa do Brasil. Enquanto isso, Lula se compara a Pelé, foca em voto feminino e reclama de perda de poder, viu? Agora e o Palmeiras? O Palmeiras acorda, vence o Fortaleza e encaminha vaga na Copa do Brasil. Agora são 5 horas e 25 minutos, é a voz do povo para você, onde você estiver, para saber mais. Há pouco mais de 2 meses do encontro do eleitor com a urna eletrônica nas eleições gerais, Lula e Flávio Bolsonaro pedem votos durante convenções partidárias realizadas por aliados neste fim de semana. Você vai saber com Ernesto Pereira.
9: Em outubro, mais de 150 milhões de brasileiros e brasileiras vão voltar às urnas eletrônicas para escolher o presidente da República, governadores e senadores, além de deputados federais, estaduais e distritais. O primeiro turno das eleições gerais de 2026 será no dia 4 de outubro. Antes disso, no chamado período de pré-campanha, é preciso ficar atento ao que pode e ao que não pode. O advogado especialista em direito eleitoral, Antônio Ribeiro Júnior, detalha que tanto os eleitores quanto os candidatos podem sim manifestar a intenção de voto, mas aponta que não é permitido pedir votos.
10: Ele pode dizer que quer votar no candidato A, no candidato B, que prefere A, que prefere B. Isso não tem nenhum tipo de ilicitude. O que nós não podemos ainda, nesse período, é pedir votos, né? Nem o cidadão comum, nem o candidato. Uhum. Nem o eleitor, nem o candidato, ele pode pedir votos, né? Vote em mim, porque isso só se inicia a partir do dia 16 de agosto, quando nós temos o início da propaganda eleitoral, inclusive na internet.
9: Desde 2018, o Tribunal Superior Eleitoral, TSE, atua para impedir a disseminação de conteúdos falsos, manipulados ou descontextualizados no processo eleitoral. Nesse contexto, o Tribunal aprovou alterações na resolução, que trata da propaganda eleitoral para regulamentar, entre outros pontos, o uso da inteligência artificial, IA, pelos partidos, candidatos e provedores de internet. Como ressalta o doutor Antônio Ribeiro Júnior.
10: Na

0: Uma deepfake é aquele mecanismo que eu utilizo através de uma inteligência artificial para alterar a voz, a imagem, o sentido de palavras, sejam de pessoas vivas ou mortas, falecidas.
1: De acordo com o especialista, é possível sim usar inteligência artificial, mas para coisas técnicas, não para criar avatares. Nas eleições de 2026, poderão votar em qualquer turno as eleitoras e eleitores que estiverem em dia com a Justiça Eleitoral. Importante lembrar que o voto é obrigatório para maiores de 18 anos e facultativo para pessoas analfabetas, maiores de 70 anos e aqueles que tenham 16 e 17 anos. Ernesto Pereira, Rádio Jornal, Rádio Notícia.
2: E você, meu amigo, você que fez a sua fezinha na Mega Sena aqui agora, o sorteio do final de semana, do último dia, o último sorteio da semana, que era no sábado, você sabe muito bem disso, ficou para o domingo às 11 horas da manhã. Então, você confere agora. 14, 16, 21, 39, 53 e 58, olha aí, 14, 16, 21, 39, 53 e 58, acumulou a expectativa de 100 milhões, né? Aí ficou para 135 milhões, meu amigo. 135 milhões, boa sorte para você. De repente você pode estar aí na quina da Mega Sena. E eu tenho um Fernando Lima de Roda de Fogo comigo, vem.
3: Bom dia, ouvinte da
2: Bom dia.
3: Jornal. Bom dia, Paulo Roberto. Fernando Lima, da Roda de Fogo. Paulo, muito Deus em nossas vidas. E o povo de Roda de Fogo está precisando de muito Deus mesmo. Em virtude de tantos buracos que tem na avenida principal da Roda de Fogo. Está de um jeito, Paulo, que o povo está botando metralha nos buracos onde os vão deixar de circular. Isso é uma falta de respeito da Prefeitura da cidade do Recife com os moradores de Roda de Fogo. Buracos em toda a via de acesso dos ônibus. Isto é uma falta de respeito com quem paga imposto. Os buracos estão mandando dentro da Roda de Fogo. Já mandamos documento para a Enlurb, já mandamos abaixo-assinado para a Enlurb e até agora o engenheiro da Enlurb aqui disse que não tinha como resolver. Isso é uma falta de respeito com o contribuinte, principalmente o povo de Roda de Fogo, que sempre esteve ligado ao prefeito da cidade do Recife.
2: Eita, meu amigo Fernando Lima aí da Roda de Fogo, você sempre solicitando melhores momentos aí para vocês que moram em Roda de Fogo com problemas, né? Eita, e a campanha de negociação de contas de energia elétrica em atraso com condições especiais de pagamento é prorrogada. Presta atenção, prorrogada até 31 de agosto para você se arrumar aí direitinho com seu dinheiro, viu? Escute com Kevin Paes.
4: A Neoenergia Pernambuco prorrogou até o dia 31 de agosto a campanha de negociação 2026, que oferece condições especiais para clientes com contas de energia em atraso. A iniciativa permite a regularização de débitos com descontos que podem chegar a 90%, além de opções facilitadas de pagamento. As negociações poderão ser realizadas de forma 100% online por meio do portal de negociação da distribuidora ou presencialmente em qualquer loja de atendimento. Podem participar clientes de baixa tensão das classes residencial, comercial, rural e baixa renda que possuam débitos vencidos há mais de um ano com a distribuidora. O superintendente comercial da Neoenergia de Pernambuco, Leonardo Moura, fala sobre a ação.
5: Tivemos uma procura muito grande dessa campanha e, a pedido dos próprios clientes, nós estamos prorrogando esse prazo até o final de agosto. Essa é a campanha mais atrativa que a Neoenergia já lançou até agora de negociação de dívidas. E você pode ter o desconto de até 90% quando você olha ali os valores das dívidas acima de um ano. Então, aqueles que têm interesse em negociar conosco podem fazer isso de duas formas. No formato digital, através da nossa plataforma, do nosso portal de negociação, que é o neope.negocionline.com.br, ou aqueles que também quiserem procurar uma das nossas lojas físicas de atendimento, também podem nos procurar e lá terão acesso às mesmas condições.
4: Após a consulta das faturas elegíveis no portal, o cliente vai poder verificar o desconto disponível para cada caso. O pagamento pode ser realizado via Pix ou parcelado em até 21 vezes no cartão de crédito, conforme as condições da operadora. Leonardo Moura explica quais clientes que podem participar da campanha.
5: Aqueles clientes que possuem mais de uma fatura em aberto, que não conseguiram fazer o pagamento com mais de 12 meses, estão elegíveis para poder participar dessa campanha. São clientes residenciais.

0: clientes baixa renda, clientes rurais e clientes comerciais. Todos esses podem acessar essa campanha com essas condições imperdíveis para esse período.
1: A Neoenergia relata que, mesmo com a prorrogação da campanha, a orientação é não deixar para a última hora, visto que ocorre um aumento do volume de negociações quando se aproxima o fim do prazo. Kevin Paes, Rádio Jornal, Rádio Notícia.
2: E hora certa, agora são 5 horas e 33 minutos.
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2: Aí, meus amigos trabalhadores, em mais uma semana e orientação do doutor Ney Araújo, o advogado trabalhista e previdencialista com você todas as segundas. Bom dia, doutor.
4: Bom dia, meu habilidoso comunicador Paulo Roberto e amáveis ouvintes da nossa Rádio Jornal. Vamos trabalhar?
2: Vamos sim, já tem pergunta aqui para o senhor, hein? Minha aposentadoria impede que o meu filho receba o BPC como deficiente? Pode, doutor?
4: Depende, Paulo. Por exemplo, se ela é uma pessoa com 75 anos ou mais e a aposentadoria é de um salário mínimo, aí não conta para o cálculo da renda para a concessão do BPC. Se também ela for uma pessoa com deficiência de qualquer idade e a aposentadoria de um salário mínimo, também não vai impedir o recebimento do BPC pelo filho dela, já que não entra também na soma, não é, do cálculo da renda das pessoas para a concessão do BPC.
2: Uma outra ouvinte querida da Rádio Jornal, a Voz do Povo, aqui pergunta para o senhor: sou autônoma e gestante de alto risco. Tenho direito a algum benefício do INSS?
4: Bom, as mulheres, não é? Gestantes de alto risco, elas agora estão classificadas com aquelas demais doenças e não existem carentes. Ou seja, ela feita uma contribuição, duas, três, que seja, ela já pode sim ter esse benefício como gestante de alto risco. Isso porque, repito, elas agora estão classificadas naquela relação de doenças que dispensam carência.
2: Escuta só, doutor, essa preocupação aqui é geral dos ouvintes que escutam a Rádio Jornal, a Voz do Povo. Olha aí, quanto tempo eu tenho de pagar INSS para receber auxílio-doença? E aí, doutor?
4: Existe, nesse caso aí, a exigência da carência, né, que são 12 meses. Uma pessoa precisa ter esse número de contribuições para que tenha direito ao benefício do auxílio doente. Aquela pessoa que deixou de contribuir e voltar a contribuir, aí a carência é menor. Ela completa 6 contribuições, ela volta a ter direito a todos os benefícios concedidos pelo INSS. Como eu disse ainda há pouco, que a gestação de alto risco entrou na lista de doenças que dispensam, né, doenças como, por exemplo, a tuberculose ativa, como o câncer, como a cegueira, essas doenças dispensam carência. As demais existem a carência de 12 meses.
2: Outra ouvinte nossa, essa é pensionista e quer saber se pode pagar o tempo que falta para se aposentar. Pode?
4: Esse temor de quem recebe pensão não procede. Ela pode sim voltar a contribuir. Pode, por exemplo, trabalhar. Trabalhando é obrigada. Ou mesmo, sem trabalhar, ela pode contribuir como facultativa e completar o tempo que falta. E ela vai então passar a receber tanto a aposentadoria como vai continuar recebendo também a sua pensão por morte. Também é verdade que a pessoa já sendo aposentada, né, vindo, por exemplo, o companheiro, a companheira, até mesmo um filho a falecer, poderá receber a pensão por morte. Não há proibição de cumulação de pensão por morte com aposentadoria.
2: Pois é, doutor, estamos aí no mês de agosto, que seja agosto de nossos trabalhadores, né? em mais uma semana, iniciando aí um mês, né, efetivamente, o trabalho. Então, quais outras informações que o senhor daria para tranquilizar, né, o nosso trabalhador?
4: Bem, Paulo, iniciou no final de julho, né, para agosto, o pagamento dos benefícios concedidos na Justiça, ou mesmo os benefícios que foram recusados pela Justiça. E isso aí importa no valor de 421 milhões de reais. Então, a pessoa que tem o benefício revisado, né, ou que estava pedindo o benefício que foi negado pelo INSS, pode estar nessa relação e receber, então, agora o seu benefício com os atrasados.
2: Muito bem, você ouviu na Rádio Jornal, na Voz do Povo, o advogado trabalhista e previdenciarista, doutor Ney Araújo, em mais uma semana produtiva. Muito bom dia, doutor. Muito obrigado, viu, doutor?
4: Muito obrigado a você, a todos os ouvintes, e desejando que tenham todos uma feliz e abençoada semana. Até a próxima, Paulo, se Deus quiser.
2: Pronto, um abraço forte. Agora são 5 horas e 38 minutos, 5 e 38.
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2: Jornal do Comércio, a diferença é enorme. Raquel oficializa candidatura defendendo entregas da gestão. João Campos participa de convenção de Lula e fala em uma união verdadeira. Lula é oficializado candidato à reeleição e faz críticas às emendas parlamentares. E mais, Michele falta ao anúncio da própria candidatura e frustra reencontro com Flávio Bolsonaro. Destaques de capa da edição de hoje do seu Jornal do Comércio. Para saber, tem que ler o JC.
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2: Em destaque, homologada na convenção do PSD como candidata à reeleição, governadora Raquel Lira fala em construir a maior vitória política da história de Pernambuco. Ex-prefeito do Recife, João Campos, do PSB, é oficializado candidato a governador de Pernambuco com a promessa de fazer muito mais pelo estado. E a Federação PSOL Rede lança o ex-vereador do Recife, Ivan Moraes, ao governo de Pernambuco, com o discurso de ser a terceira via da eleição para o Palácio do Campo das Princesas. Em clima de eleição, a Assembleia Legislativa de Pernambuco e câmaras de vereadores retornam às atividades hoje para o segundo semestre. Minha gente, com público alvo adolescente e menores de 15 anos, Pernambuco deflagra hoje campanha de multivacinação com cerca de 20 tipos de imunizantes disponibilizados, viu? Então, tem aí para você se ligar. Saúde, saúde para você que escuta a Rádio Jornal. E logo mais, 6 horas, tem outras informações aqui no Redator de Plantão.
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2: Acordando você e motivando para mais uma bela semana. Obrigado pelo carinho da audiência. Terminou a Voz do Povo, mas você continua na Rádio Jornal agora com Bola de Primeira.
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2: O seu Santa treinando forte para enfrentar no sábado, minha gente, às 5 da tarde, aqui com a cobertura do Escrete de Ouro, o Botafogo da Paraíba, é lá, viu? É lá! Outras informações com Igor Moura.
11: Valeu, bom dia, um forte abraço para todo mundo ligado aqui nesse Bola de Primeira, segunda-feira de representação, início da preparação, que vai durar 5 dias para o duelo do próximo sábado, abrindo a 16ª rodada dessa primeira fase da Série C. Um dos mais aguardados duelos dessa reta final de terceira divisão nacional, Botafogo da Paraíba e Santa se enfrentando nesse jogo, nesse duelo nordestino, no Almeidão, provavelmente com o público acima dos 10 mil torcedores. O Botafogo tem essa crença de que vai colocar o seu melhor público até aqui na Série C do brasileiro. Também pudera. 2.400 ingressos para a torcida do Santa, torcida visitante, e o primeiro lote já foi esgotado. Torcida coral deve se mobilizar e lotar a área destinada à torcida visitante. E o Botafogo da Paraíba vive uma fase maravilhosa, né? Nos últimos 7 jogos, é a melhor sequência de toda a Série C. O Botafogo ganhou 6 e empatou 1. Nos últimos 21 pontos, o Botafogo somou 19. Até por conta disso, saiu lá de trás a classificação e hoje disputa a liderança dessa primeira fase da Série C. O Santa Cruz buscando voltar a pontuar na competição depois da derrota para o Figueirense, né, que freou aquela sequência muito boa do Santa de 3 vitórias consecutivas. Tricolor não vai contar com o William Alves, com o terceiro cartão amarelo. Em contrapartida, Christian de Souza, com a situação já tranquila, pacificada pelo presidente Bruno Rodrigues com o executivo de futebol Alex Brasil, Christian de Souza ganhou um novo ponta para substituição do Marquinhos, que foi para o futebol português. Joninha, ponta, velocidade, e estava no Velo Clube de São Paulo, foi apresentado na última sexta-feira e fala aqui no Bola de Primeira como é que foi sua recepção do elenco, do Christian de Souza, no aspecto físico dele atual, como é que ele se encontra fisicamente falando, e a concorrência no ataque, claro, setor mais criticado no Santa Cruz nessa temporada.
12: Ah, acredito que foi uma recepção muito boa, todos me receberam muito bem, eu já conheci alguns jogadores que estavam no elenco. Não conheci o Christian Souza, mas me recebeu muito bem também. Né? Para mim é um prazer, como jovem, trabalhar com grandes jogadores que estão aí no grupo, né? E poder agregar para o grande objetivo que é o acesso. A concorrência ela é natural, né? Estou aí para disputar o espaço, brigar pelo meu lugar. Estou me preparando, né? Tenho aí mais uma semana quase cheia para se preparar aí. Né? Eu venho de uma competição já, então eu acho que dá sim para jogar já, tá com opção ali no banco também, se precisar de mim entrar e poder corresponder e dar o meu melhor.
11: Tá aí, portanto, palavras de Joninha, novo reforço do Santa, aqui na Rádio Jornal. O Tricolor não deve parar por aí. Mais um meio-campista e mais um centroavante seguramente serão contratados. A depender do que o mercado oferecer, outro ponta ou meia que também faça a ponta deve ser contratado. Quarta-feira, daqui a 2 dias, quarta pela manhã, às 10 horas, o Santa vai reinaugurar a loja Cobra Coral na sede no José do Rego Maciel, uma loja repaginada para que o torcedor do Santa possa conhecer no decorrer dessa semana e nessa reta final de Série C do Campeonato Brasileiro. São as últimas do Tricolor, aqui nesse Bola de Primeira. Bom dia.
2: O Dodô se foi, né? Felicidade pra ele. Enquanto isso, tem contratação com o Ryan, né? Lateral esquerdo. Outras informações para você que vai enfrentar o Atlético Goiás. Raldinei Alves.
13: Muito bom dia para você e para todo mundo que está nos acompanhando aqui na Rádio Jornal. O Náutico se reapresenta hoje, continua a preparação para o duelo que vai ter contra o Atlético Goianiense. Partida marcada para o próximo domingo, dia 9, às 4 da tarde, no Estádio dos Aflitos. E é um duelo em que o Timbu vai entrar em campo para tentar voltar a se projetar na parte de cima da tabela de classificação da Série B do Campeonato Brasileiro. O Náutico, que vem de 2 jogos sem perder, bateu o Londrina dentro de casa e empatou contra a equipe do Criciúma fora de casa, e nesse período ainda passa por aquele processo de reformulação de elenco. Alguns jogadores já deixaram a equipe e outros foram contratados. A contratação mais recente a ser anunciada pelo clube foi a do lateral esquerdo Ryan Carlos, que estava no Figueirense nessa temporada, já tinha trabalhado com os técnicos Hélio e Guilherme dos Anjos e chega com contrato até o fim de 2026. Ryan chega para suprir a lacuna deixada pela saída do também lateral esquerdo Yuri Silva, que chegou a ser titular no começo da temporada, mas foi perdendo espaço e deixou o Timbu. Na semana passada, o que chamou a atenção foi o caso envolvendo a rescisão indireta de contrato do meia Dodô. O presidente do Náutico, Bruno Becker, falou com a imprensa sobre esse tema e destacou o que fica de aprendizado em toda essa situação.
14: Ninguém tem escrito na testa o tamanho do caráter. Eu procuro medir os outros com a mesma régua que eu me meço. E às vezes a gente está surpreendido, como foi agora. Tá? Talvez a gente aprenda tendo mais cuidado e tentando fazer uma leitura melhor lá atrás na contratação. Não é nem dia a dia. Dia a dia também, mas lá atrás na contratação. Mas infelizmente a gente não tem, como eu disse. A gente não tem escrito na testa, nem está lá no currículo atestando caráter de ninguém, conduta, postura de ninguém. Mas que sirva de alguma forma como exemplo. A questão do Coimbra, veja, também é uma surpresa, causa indignação, porque o Coimbra tinha, até aquela minha coletiva, atuado e na troca de e-mail, de uma forma muito tranquila, dizendo, ó, a gente, Coimbra, fez o que tinha que ser feito. Repassou para você, para o Náutico, a proposta de que chegou do time da Coreia. Mas agora, isso tudo se mostrou diferente. Eu vou lamentar em relação ao quê? Nós somos o Náutico. com o Imbra eu vim descobrir que existia agora. Cada um tem a postura do tamanho que é. A postura do Náutico é o tamanho do Náutico. O Coimbra é um problema deles, do tamanho deles, da postura que quiserem ter. A gente teve uma demonstração, por conta desse fato, de quem de fato quer ficar no clube. Tá? A atitude de Jean e das lideranças que procuraram a comissão técnica e que no fim do dia chegou para mim essa reivindicação, esse pedido para a permanência do atleta, isso mostra que a gente tem um elenco comprometido. Tá? Isso é mais uma demonstração de que nós temos um elenco comprometido, que os que ficaram estão comprometidos. Então, mais uma vez, veja, a postura de Jean Carlos é elogiável. Talvez fosse mais confortável para qualquer atleta dizer, eu não vou aqui me metendo só nessa briga aqui não, deixa se resolver. Não, ele pensou no clube, ele pensou no time. Como é que eu vou criticar uma postura como a de Jean, que fez o que fez pensando no bem da equipe? Eu não diria animado, mas, de fato, reforça, mais uma vez, repito, reforça o comprometimento desses atletas que estão ficando no clube, na busca pelo nosso objetivo ao longo do restante do campeonato.
13: Muito bem, palavras de Bruno Becker, presidente do Náutico, são os destaques do Timbu aqui no Bola de Primeira.
2: E a gente volta depois dos comerciais para você, do esporte.
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2: Está aí, promovendo mudanças em meio à crise da Série B. Tem outras informações contra o Vila Nova. Você sabe que é no sábado, né? O Ali Santos.
3: Muito bom dia para você que acompanha o Bola de Primeira. Jogadores do esporte, depois da folga desse domingo, se reapresentando hoje, justamente começando essa semana de preparação para o jogo do próximo sábado contra o Vila Nova em Goiânia. O técnico Gilmar Del Pozzo, para essa partida, ele não vai poder contar com o volante Biel. O Biel, que acabou sofrendo uma entorse no tornozelo direito, está no departamento médico e, nesse momento, inicialmente, sem previsão de volta. Então, o Gilmar Del Pozzo pode até, inclusive, promover a estreia do volante William Oliveira, que foi confirmado oficialmente na última sexta-feira como reforço para o restante da temporada, esperando aí a publicação do nome dele no BID, né, no Boletim Informativo Diário da CBF, para poder entrar em campo. Lembrando que o lateral direito Madison não faz mais parte do elenco do Sport, ele que em comum acordo com o clube decidiram rescindir o contrato. Então Madison, que chegou ao Sport no dia 27 de março, atuou 12 partidas, sendo 11 como titular na Série B, está fora do Leão da Ilha do Retiro. E falando do esporte, surgiu uma informação na última semana que acabou repercutindo de forma negativa no tocante a salários atrasados. O presidente Matheus Soutomaior respondeu sobre o assunto.
4: Desde que nós assumimos o clube, e é de conhecimento de todos também, nós sempre enfrentamos muitas dificuldades financeiras, muitas, desde o começo do ano. Não é surpresa para ninguém a forma como a gente pegou o clube, né? Mas eu posso te falar que até agora nós temos conseguido superar todos esses obstáculos financeiros com muito trabalho, né? Com muita dedicação, muito esforço, né? E nós estamos completamente em dia com o clube, né? CLT em dia, imagem em dia, folha de funcionários em dia, tudo no clube está em dia. E esse é um ponto até importante eu ter falado, porque grande parte do meu dia, né, do nosso dia aqui na gestão, tem sido para desmistificar e desfazer essas fake news, né? Isso é uma coisa muito, muito inconveniente nos dias atuais. Eu confesso que eu não estava acostumado com isso, mas parte do meu dia hoje é para responder mensagens que chegam com informações falsas e que, infelizmente, prejudicam o clube. Então, esse é um ponto importante, até de pedir à nossa torcida, né, que fique um pouco mais atenta a isso e tente se basear mais por canais oficiais, pela imprensa formal. Isso é muito importante.
3: E o esporte que reestrutura o departamento de futebol com novos diretores. Bruno Reis e Leonardo Cruz passam a integrar agora a direção de futebol do Esporte Clube do Recife, juntando-se assim a Marcos Vinícius e Lucas Ventura, além do executivo Ítalo Rodrigues e do gerente de futebol Hudson Santos. Destaques do esporte para o Bola de Primeira. Bom dia.
2: Pronto, fique sabendo que o sorteio de ontem da Mega Sena, para você conferir, de repente você pode estar na quina da Mega Sena, que mais uma vez acumulou, foi para 135 milhões, anote, 14, 16, 21, 39, 53 e 58, pronto, você fica agora com o redator de plantão.
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2: Olá, muito bom dia a todos. Bom dia, Simone Oliveira.
0: Olá, Paulo Roberto. Bom dia para você e para todos. Uma semana maravilhosa.
2: Estamos aí na segunda-feira, dia 3 de agosto de 2026.
0: Destaques, o redator de plantão, edição número 11.148.
2: Homologada na convenção do PSD como candidata à reeleição, governadora Raquel Lira fala em construir a maior vitória política da história de Pernambuco.
0: Ex-prefeito do Recife, João Campos, do PSB, é oficializado candidato a governador de Pernambuco com a promessa de fazer muito mais pelo estado.
2: Federação PSOL Rede lança o ex-vereador do Recife, Ivan Moraes, ao governo de Pernambuco com um discurso de ser a terceira via da eleição para o Palácio do Campo das Princesas.
0: Em clima de eleição, a Assembleia Legislativa de Pernambuco e Câmaras de Vereadores retornam às atividades hoje, para o segundo semestre.
2: Com público-alvo, adolescentes menores de 15 anos, Pernambuco deflagra hoje campanha de multivacinação com cerca de 20 tipos de imunizantes disponibilizados. Agora são 6 horas e 1 minuto.
0: 6 e 1.
2: Exposição e palestra ao público em geral marcam a abertura em Pernambuco da primeira edição da Semana Nacional do Sistema Eletrônico de Votação.
0: A programação nesta segunda-feira será realizada na sede do Tribunal Regional Eleitoral, TRE Pernambuco, que fica na Avenida Agamenon Magalhães, no bairro do Derby, no Recife.
2: A iniciativa, que ocorre nos outros 25 estados e no Distrito Federal, busca divulgar a seriedade, transparência, segurança e altabilidade das urnas eletrônicas.
0: Logo mais, às 9 da manhã, no hall da entrada do prédio, serão abertas as exposições intituladas 30 anos à urna eletrônica em Pernambuco e Caminhos do Voto.
2: Já às 10 horas, no pleno do TRE Pernambuco, será realizada uma palestra sobre a segurança do sistema eletrônico de votação para o público em geral.
0: Estudantes do ensino superior vão receber certificado com carga horária equivalente a 2 horas, que podem ser utilizadas na integralização de horas complementares.
2: De amanhã até sexta-feira, estudantes do ensino vão ter contato com a urna eletrônica, começando pela Escola Técnica Estadual Maximiano Ascioli Campos, em Engenho Velho, Jaboatão, à tarde.
0: Gilvan Oliveira, assessor de comunicação do Tribunal Regional Eleitoral, o TRE Pernambuco, detalha as ações voltadas a esclarecer todas as dúvidas sobre o sistema eletrônico.
5: O objetivo dessa ação é aproximar o eleitor e a eleitora do nosso sistema eleitoral, passar informações, mostrar todas as etapas, como funciona a urna, como são transmitidos os votos, como é feita, como são realizadas as auditorias no processo eleitoral, enfim, mostrar todas as nuances para que não paire dúvidas sobre a segurança, a transparência, a rapidez com que todo esse trabalho é feito, desde a votação, desde a coleta dos votos até a transmissão e a totalização dos resultados. Além de mostrar o processo atual, nós queremos também trazer a evolução do sistema, o que era a votação no sistema de papel, no sistema de cédulas, passando para o sistema eletrônico, os ganhos que nós tivemos para a democracia ao longo desses 30 anos, que é quando foi iniciado o processo de utilização das urnas eletrônicas. Aqui em Pernambuco, o TRE fará uma ação no plenário, vamos receber estudantes de escolas públicas e privadas. Nós vamos também realizar ações em escolas públicas em Jaboatão dos Guararapes, em Olinda. Trazer os estudantes até o TRE para eles conhecerem o tribunal e conhecer o sistema eletrônico, mas também levar a urna para escolas e entidades de ensino. Pretendemos levar também para universidades. Então, a gente quer abarcar o maior público possível com essa ação da Semana Nacional da Votação Eletrônica.
0: 6 horas, 4 minutos.
2: 6 e 4.
0: Tão importante quanto a urna eletrônica, o mesário é sim um dos protagonistas antes e principalmente no dia 4 de outubro e, se necessário, 25 de outubro.
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2: João Cardeiro.
6: Nas eleições, a votação não depende apenas da urna eletrônica. Em cada sessão eleitoral, há uma equipe responsável por organizar o fluxo de eleitores e garantir que as regras sejam cumpridas. E é nesse trabalho que entra a figura do mesário. Quem explica como funciona essa rotina é o presidente da Comissão de Mesários do Tribunal Regional Eleitoral de Pernambuco, TREPE, Bernardo Cabral.
7: O mesário é a linha de frente da eleição. Ele basicamente é quem faz a eleição acontecer dentro da sessão eleitoral. Ele vai chegar antes das 7 da manhã, conferir o material, verificar se a urna está lacrada e emitir a zerésima, que é aquele comprovante de que a urna está zerada sem nenhum voto. Depois ele vai abrir a votação durante o dia, vai identificar o eleitor, conferir documento com foto, digitar CPF no terminal do mesário, colher digital, liberar a urna para voto, também vai organizar a fila, respeitando as prioridades legais, vai receber justificativas e anotar tudo em ata o que acontece na sessão. No final da votação, ele vai imprimir o boletim de urna, vai fixar isso no local para qualquer pessoa conferir e encaminhar o resultado para transmissão.
6: Quem tem interesse em participar das eleições como mesário ainda pode se inscrever. O cadastro voluntário permanece aberto durante todo o ano, pelo site da Justiça Eleitoral ou em um cartório. Para a eleição deste ano, porém, as convocações já começaram. Quem entrar agora fica no cadastro reserva e pode ser chamado em caso de necessidade. Para exercer a função, é necessário ter pelo menos 18 anos e estar com o título de eleitor regular. A legislação também estabelece restrições para alguns grupos, como candidatos, parentes de candidatos, dirigentes partidários, autoridades públicas e policiais. E para quem aceita a missão, existem direitos garantidos pela Justiça Eleitoral, como o uso do serviço eleitoral em concursos públicos e a conversão das horas em atividades extracurriculares para estudantes de instituições conveniadas. O mais famoso direito, no entanto, envolve dispensa do trabalho, como destaca Bernardo Cabral.
7: Para cada dia trabalhado nas eleições, o mesário tem direito à dispensa do serviço pelo dobro dos dias, ou seja, 2 dias de folga para cada dia de convocação. Isso sem desconto no salário, vencimento ou qualquer outra vantagem. E o dia do treinamento também conta como folga. Isso vale tanto para quem trabalha na iniciativa privada, quanto para o servidor público, e a comprovação vai ser feita pela declaração.

0: de trabalhos eleitorais, a DTE, que é disponibilizada tanto no aplicativo e-título quanto no site da Justiça Eleitoral.
1: A comprovação dos dias trabalhados é feita por meio da Declaração de Trabalhos Eleitorais, disponibilizada pela Justiça Eleitoral. E vale reforçar que quem não for chamado nesta eleição pode continuar no cadastro para os próximos pleitos. João Carneiro, Rádio Jornal, Rádio Notícia.
2: Recife, 6:08.
3: 6:08.
2: Ex-prefeito do Recife, João Campos, do PSB, é oficializado candidato a governador de Pernambuco, com a promessa de fazer muito mais pelo estado.
3: Cristiano Bassan.
4: O Partido Socialista Brasileiro, PSB, realizou neste sábado, 1º de agosto, a convenção estadual que confirmou a candidatura do ex-prefeito do Recife, João Campos, ao governo de Pernambuco. O evento foi realizado no Clube Internacional, no bairro da Madalena, na zona oeste do Recife, e contou com a presença de pré-candidatos e lideranças políticas do partido. Na ocasião, foram confirmadas as candidaturas ao governo, foram apresentados os candidatos a vice e ao Senado, além das chapas proporcionais para a Câmara dos Deputados e a Assembleia Legislativa de Pernambuco. João Campos, candidato ao governo, fala por que quer governar o estado.
5: A gente acaba de realizar a maior convenção da história de Pernambuco. Quero aqui agradecer agora a candidata a senadora Marília, candidato a vice-governador Carlos Costa, a Humberto Costa, agradecer a todos os prefeitos, presidentes de partido. São 12 partidos aqui reunidos, homologando o apoio à nossa candidatura. O povo de Pernambuco unido e a certeza de que nós vamos construir uma grande vitória. A presença de Geraldo Alckmin aqui representa muito. Ele que está, em nome do presidente Lula, para juntos governarmos o Brasil e governarmos Pernambuco. Eu queria dizer a vocês que é o início da caminhada. É o início de uma caminhada em que nós vamos acordar mais cedo e dormir mais tarde do que qualquer candidatura. Se for preciso, nem dormir nós, nem dormiremos, porque a gente está aqui feliz, realizado e fazendo o que a gente gosta.
4: Durante o seu discurso, o senador Humberto Costa, candidato ao Senado, destacou os feitos de João Campos quando prefeito do Recife.
6: Você que fez UPA, você que fez creche, você que fez sala de aula, se você fez tudo isso na cidade do Recife, no estado de Pernambuco, nós vamos fazer juntos muito mais. Vamos com o João, vamos com ele nessa luta e vamos ser vitoriosos. Mas nós precisamos também de dar respaldo político a João, elegendo uma Assembleia Legislativa que seja majoritária das nossas forças.
4: Marília Arraes, do PDT, também candidata ao Senado, fala sobre a confirmação de sua candidatura.
7: Desde que acabou a eleição de 2022, nós sabíamos que a eleição para o Senado em 2026 seria crucial para a próxima década do Brasil. Inclusive porque o presidente Lula precisa de governabilidade. A gente está vendo o Brasil inteiro, o povo brasileiro, acompanhando como o Congresso Nacional tem sido conduzido por pessoas que não têm interesse do povo como interesse principal, né, como foco, como centro das decisões. Ah, os direitos dos trabalhadores, das mulheres, têm sido cotidianamente ameaçados. Então o Senado é fundamental.
4: Representando o presidente Lula, esteve o vice-presidente da República, do PSB, Geraldo Alckmin. As convenções servem para escolher os pré-candidatos que vão disputar cada cargo, assim como discutir a formação das coligações. Entretanto, apenas após o registro da candidatura, a pessoa indicada pelo partido é considerada candidato ou candidata. O prazo das convenções vai até o dia 5 de agosto. Depois disso, os candidatos escolhidos deverão ser registrados na Justiça Eleitoral, o que deve ocorrer até o dia 15 de agosto. No dia seguinte, a campanha começa oficialmente, com a propaganda e eventos de campanha liberados nas ruas e na internet. O primeiro turno das eleições 2026 está previsto para o domingo, dia 4 de outubro. Cristiano Bassan, Rádio Jornal, Rádio Notícia.
3: Agora são 6:12.
2: 6:12.
3: Homologada na convenção do PSD como candidata à reeleição, governadora Raquel Lira fala em construir a maior vitória política da história de Pernambuco.
2: João Lubambo.
8: O Partido Social Democrático, o PSD, realizou neste domingo, 2 de agosto, a convenção estadual que confirmou a candidatura de Raquel Lira ao governo de Pernambuco. O evento foi realizado no Parador, na área central do Recife, e contou com a presença de pré-candidatos e lideranças políticas do partido. Na ocasião, foram confirmadas a candidatura ao governo, foram apresentados os candidatos a vice e ao Senado, além das chapas proporcionais para a Câmara dos Deputados e a Assembleia Legislativa de Pernambuco. Raquel Lira, candidata à reeleição ao governo, fala por que quer governar o Estado.
7: Esse ano nós vamos bater recorde de investimento em Pernambuco, nos últimos 15 anos. 8 bilhões de reais diretamente feitos pelo governo de Pernambuco. A gente assinou a concessão da Compesa, dos serviços espaciais e 21 bilhões de reais de investimento não só já estão garantidos, como começaram a ser executados. Obras em parceria com o governo federal, como a conclusão do Canal do Fragoso, a entrega de novas habitações. A gente está com obras com recurso próprio. O Arco Metropolitano, a caminhada da 232, que se Deus permitir, vamos vencer uma pendência judicial e vamos avançar na interiorização da duplicação de uma rodovia que integra Pernambuco. A Transnordestina voltou. Agradecer ao presidente Lula. A redução da pobreza é real em Pernambuco. Estamos batendo recorde de geração de emprego dos últimos 20 anos em Pernambuco. Isso não é fruto do acaso. É fruto de um trabalho comprometido, que tem visão clara de Estado, com estratégia, com capacidade de desenhar projetos, mas, sobretudo, de tirá-los do papel. E um governo que define as suas prioridades com o coração e ouvindo as...
8: Eduardo da Fonte, pré-candidato ao Senado, fala sobre a confirmação da sua candidatura.
9: Um momento de muita emoção, a maior convenção da história política de Pernambuco, onde nós vamos, a partir desse momento, mostrar as transformações que o governo Raquel Lira realizou no estado de Pernambuco e aquilo que também nós trabalhamos ao lado dela, ao lado do governo federal, para transformar a vida das pessoas, com entregas em todas as regiões do estado de Pernambuco, trabalhando para os invisíveis, levando a saúde pública para perto das pessoas, trazendo tratamentos oncológicos iguais aos que tem nos hospitais particulares de São Paulo, para que seja aqui atendido o povo pelo SUS, pelo Sistema Único de Saúde.
8: Túlio Gadelha, também candidato ao Senado, fala sobre união de Raquel com o presidente Lula.
10: A gente sabe que esse é o papel de um governante que tem responsabilidade. Raquel é um governante que tem responsabilidade, tem sensibilidade, que tem diálogo com diversas forças políticas. Isso é fundamental para governar. Então, a gente sabe da importância de ter Lula também ao lado dela nessa construção, principalmente por ser uma governadora muito bem avaliada. O presidente Lula precisa ganhar essa eleição no primeiro turno. E a gente vem unir forças com o presidente, trazê-lo para cá também, para mostrar que todo esse campo tem muita gente que vota em Raquel, que vota em Lula, e Lula vai precisar desse apoio.
8: As convenções servem para escolher os pré-candidatos que vão disputar cada cargo, assim como discutir a formação de coligações. Entretanto, apenas após o registro da candidatura, a pessoa indicada pelo partido é considerada candidata ou candidato. O prazo das convenções vai até o dia 5 de agosto e, depois disso, os candidatos escolhidos deverão ser registrados na Justiça Eleitoral, o que deve ocorrer até 15 de agosto. No dia seguinte, a campanha começa oficialmente, com propaganda e eventos de campanha liberados nas ruas e na internet. O primeiro turno das eleições 2026 está previsto para o domingo, dia 4 de outubro. João Lubambo, Rádio Jornal, Rádio Notícia.
2: Agora no Recife são 6h16.
3: 6h16.
2: Federação PSOL Rede lança o ex-vereador do Recife, Ivan Moraes, ao governo de Pernambuco, com o discurso de ser a terceira via da eleição para o Palácio do Campo das Princesas.
3: A convenção foi realizada neste domingo na Casa Marielle Franco, que fica no bairro do Derby, área central do Recife.
2: Na ocasião, também foram confirmados os nomes da candidata a vice, o candidato ao Senado e os integrantes das chapas proporcionais.
3: Ivan Moraes, que também é jornalista, afirma que a candidatura é para valer.
11: A Federação PSOL Rede é a terceira via dessas eleições.
12: Com o PCB.
11: Com o PCB. A federação com o acúmulo do PCB. Nós somos a verdadeira terceira via. Nós somos o que se apresenta com caminhada, com experiência, com programa, com proposta. Não esperem da gente uma candidatura folclórica, uma candidatura engraçada, uma candidatura que vai apenas levantar um nome ou fazer uma graça qualquer. Esperem da gente uma candidatura que vai vir muito séria, trazer um debate sério, naturalmente com leveza, que é a minha característica, né? Com humor, com a informalidade. Assim, a gente tem uma necessidade muito grande de procurar fazer com que as pessoas compreendam que existe, de fato, uma possibilidade de um tipo diferente de governo. Não é uma tarefa fácil de explicar para as pessoas, mas é uma tarefa que eu tenho feito com muita alegria há muito tempo e estou muito animado para fazê-la.
3: Paulo Rubens Santiago, da Rede Sustentabilidade, é o nome da chapa para o Senado.
12: Na nossa plataforma, junto com a plataforma de Ivan e de Alice, política educacional, valorização dos profissionais de educação, educação desde a base, que está nos municípios, creches, educação infantil, ensino fundamental e mais. Parte preponderante da violência contra a mulher em Pernambuco vem da falta de política de educação para as mulheres recuperarem sua escolaridade e educação de jovens e adultos associada à educação profissional. Quase 90% das mulheres vítimas de violência interromperam sua escolaridade precocemente. Não tem formação profissional, não tem renda própria, são dependentes do relacionamento. Então, nós queremos, com essa plataforma, chamar as demais candidaturas ao debate. Não vou dizer desafio, porque caiu meio em desuso esse vocábulo, mas vamos fazer debate, vamos ver o que pensam as demais candidaturas do ponto de vista da sua responsabilidade. São 8 anos de mandato, não é brincadeira. São 8 anos que você tem 8 anos de orçamento público, 8 anos de diretrizes orçamentárias. Então, política educacional, da educação básica, do ensino superior, políticas sociais emancipatórias, nós temos que resgatar o Sistema Único de Saúde, e com qualquer um eu estou disposto a debater. Nosso problema não é riqueza pouca e orçamento fraco.
2: As convenções servem para escolher os pré-candidatos que vão disputar cada cargo, assim como discutir a formação de coligações.
3: Entretanto, apenas após o registro da candidatura, a pessoa indicada pelo partido é considerada candidato ou candidata. O prazo das convenções vai até 5 de agosto. Os candidatos escolhidos devem ser registrados na Justiça Eleitoral até 15 de agosto. No dia seguinte, a campanha começa oficialmente com propaganda e eventos de campanha liberados nas ruas e também na internet. Agora são 6h19. Em clima de eleição, a Assembleia Legislativa de Pernambuco e câmaras de vereadores retornam às atividades hoje, para o segundo semestre. O recesso parlamentar terminou no sábado, 1º de agosto, mas deputados federais e senadores só voltam ao trabalho em Brasília na próxima segunda-feira, dia 10. Os parlamentares fecharam um calendário com sessões na Câmara e no Senado em apenas 2 semanas, até o final das eleições em outubro. O período são de 10 a 14 de agosto e de 31 de agosto a 3 de setembro. Prazo para aprovar o maior número de matérias nas duas casas, nesse chamado esforço concentrado. Na Assembleia Legislativa de Pernambuco, os trabalhos serão retomados logo mais, às 14h30, no plenário com a presença dos 49 deputados estaduais. O governo de Pernambuco encaminhou na última sexta-feira o projeto de lei de diretrizes orçamentárias de 2027 para votação na Alep. A estimativa é de que o governo de Pernambuco tenha no próximo ano receitas totais de 56 bilhões e 400 milhões de reais. E são previstas despesas com pessoal e encargos na ordem de 27 bilhões e 200 milhões e demais despesas correntes de 21 bilhões e 300 milhões de reais. O projeto de lei prevê receitas de 59 bilhões e 200 milhões de reais para 2028 e 63 bilhões e 100 milhões de reais em 2029. De acordo com a Constituição Estadual, os deputados estaduais têm que votar a matéria e encaminhar ao Poder Executivo até o dia 31 deste mês. A Câmara de Vereadores do Recife retoma as atividades legislativas logo mais, às 10 da manhã, com a primeira reunião ordinária. O presidente da casa, o parlamentar Romerinho Jatobá, do PSB, afirma que os representantes do povo vão discutir propostas e projetos para o bem-estar da população.
13: Retomando os trabalhos com a expectativa de manter o nível de entrega que a Câmara vem fazendo para o povo do Recife já há alguns anos. né? Um ritmo de trabalho acelerado, de muita produtividade legislativa, apesar do ano de eleição, um ano atípico, mas esperamos que continue com essa alta produção para o povo da cidade.
2: Agora são 6 horas e 22 minutos.
3: 6:22.
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3: Raquel oficializa candidatura defendendo entregas da gestão.
2: João Campos participa de convenção de Lula e fala em uma união verdadeira.
3: Lula é oficializado candidato à reeleição e faz críticas às emendas parlamentares.
2: E mais, Michele falta ao anúncio da própria candidatura e frustra reencontro com Flávio Bolsonaro.
3: Esses são os destaques de capa da edição de hoje do seu Jornal do Comércio.
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3: 6:27.
2: 6:27.
3: Com público-alvo adolescentes menores de 15 anos, Pernambuco deflagra hoje campanha de multivacinação, com cerca de 20 tipos de imunizantes disponibilizados.
2: O estado já recebeu 253.600 doses que estão sendo encaminhadas aos 184 municípios e ao arquipélago de Fernando de Noronha.
3: A mobilização segue até 1º de setembro, sendo que no sábado, 22 de agosto, ocorre o chamado Dia D, com atividades especiais.
2: De acordo com dados oficiais, Pernambuco precisa imunizar 1.896.084 adolescentes menores de 15 anos.
3: Entre os imunobiológicos que são disponíveis, estão a tríplice viral, HPV, poliomielite, febre amarela, meningite, BCG, influenza e Covid-19.
2: A superintendente de imunizações do estado, Magda Costa,

0: poliomielite, contra a Covid-19, influenza e demais vacinas que estão disponíveis. Pais e os responsáveis devem procurar as unidades de saúde próximas de sua residência, como também os pontos estratégicos de vacinação nos municípios pernambucanos, com as suas crianças, os cartões de vacinação, como também CPF e identificação para vacinação. 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
3: e Paulo Roberto.
2: O redator de hoje teve produção e edição de Zé Roberto.
3: Além da participação de toda a equipe de produção de notícias da Rádio Jornal.
2: Trabalhos técnicos, Emílio Bezerra e Avanildo Cerqueira.
3: Emissoras de rádio do Sistema Jornal do Comércio de Comunicação.
2: Empresas do Grupo JCPM. 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
2: Vem aí o Bandeira 2 com a Dulce Lucena.
3: Bom dia.
2: Muito bom dia, se cuide.
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0: de agosto de 2026, aqui na Rádio Jornal FM 90.3, no Recife 6:30.
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14 homicídios em Pernambuco, sendo 3 na região metropolitana do Recife e 11 no interior. Crimes de morte foram contabilizados em todas as regiões do estado. Reginaldo Santos Bispo Filho, um adolescente de apenas 15 anos de idade. Ele foi morto no distrito de Santo Antônio das Queimadas, situado na zona rural de Jurema, cidade do Agreste pernambucano. De acordo com informações repassadas pela polícia, o jovem estava em um bar localizado às margens da PE-158, quando foi surpreendido por 2 homens encapuzados que chegaram ao local em uma motocicleta. O garupa desceu da moto, se aproximou e executou a vítima com vários disparos de arma de fogo. Meteram bala no adolescente. A autoria desse crime ainda é desconhecida da polícia. Os policiais acreditam que o crime tem a ligação com o tráfico entorpecente da localidade, mas não descartaram outras possibilidades para a motivação da morte da vítima. Logo após os trabalhos realizados pelos peritos criminais do Instituto de Criminalística, o corpo da vítima, Reginaldo Santos Bispo Filho, um adolescente com apenas 15 anos de idade.

0: foi encaminhado para o Instituto de Medicina Legal. Felipe Wilson da Silva Barbosa, com 28 anos de idade, ele foi morto com um tiro de 12 no rosto na Rua 7, no centro da cidade de Feira Nova, no Agreste Pernambucano. De acordo com informações repassadas pela polícia, a vítima teria sido morta por conta de briga de vizinhos. No local, os policiais receberam informações que a vítima teria tentado atear fogo na casa do autor do crime, mas essa informação ainda está sendo apurada. A polícia já tem o nome do principal suspeito, mas não repassou essas informações para não atrapalhar o curso da investigação. Logo após os trabalhos realizados pelos peritos criminais no Instituto de Criminalística, o corpo da vítima, Felipe Wilson da Silva Barbosa, 28 anos de idade, foi encaminhado para o Instituto de Medicina Legal. Policiais da Divisão de Homicídios já deram início às investigações. Adeilson de Souza Silva, com 23 anos de idade. Ele foi encontrado morto no distrito de Laje Grande, no município de Catende, em Mataaçu, do estado. De acordo com informações repassadas pela polícia, a vítima havia saído de casa no dia anterior com um cachorro e acompanhado de dois homens. Horas depois, o animal retornou para a residência apresentando um ferimento provocado por disparos de arma de fogo. Familiares e amigos começaram as buscas pelo rapaz, que acabou sendo encontrado morto com marcas de tiros. Policiais da Delegacia de Homicídios estiveram no local do crime para dar início às investigações. Motivação, dinâmica e autoria do crime ainda são desconhecidas da polícia. Logo após os trabalhos realizados pelos peritos criminais do Instituto de Criminalística, o corpo da vítima, Adeilson de Souza Silva, 23 anos de idade, foi encaminhado para o Instituto de Medicina Legal. Olha só, um homem morreu e quatro pessoas ficaram feridas durante um tiroteio no meio de uma partida de futebol de salão que acontecia em um ginásio de Ribeirão, na Mata Sul do estado. A reportagem completa, Valso Mobino.
1: O campeonato de futsal era transmitido ao vivo por uma rede social quando os disparos começaram.
2: Vitória em quadra. Lá vai Guga.
1: O crime aconteceu dentro de um ginásio localizado no bairro chamado de Eldorado, na cidade de Ribeirão, na Mata Sul de Pernambuco. Segundo informações preliminares, um homem de 36 anos, identificado como Berquinho Alves, seria o alvo dos atiradores. Ele foi baleado e não resistiu aos ferimentos. Quatro pessoas ficaram feridas nesse tiroteio. Três continuam internadas no Hospital Regional de Palmares. Uma quarta pessoa recebeu alta após atendimento médico. E essa quarta vítima teria sido atingida de raspão em uma das mãos. Em nota, a Polícia Civil de Pernambuco informou que o caso é investigado pela Delegacia de Palmares e que as diligências elas continuam para identificar autoria e motivação do crime. Waldson Balbino para o Bandeira 2.
0: Obrigado, Balbino. Um homem que não portava documento de identificação foi assassinado com disparos de arma de fogo no engenho Xanguá, na zona rural do município de Rio Formoso, Mataaçu do estado. De acordo com informações repassadas pela polícia, o homem foi encontrado com as mãos amarradas para trás e com marcas de tiros nas costas, no braço e na cabeça. Meteram bala no rapaz. Motivação, dinâmica e autoria do crime ainda são desconhecidas da polícia. Policiais da Divisão de Homicídios e os agentes da DEA, que é a Divisão Especial de Apuração de Homicídios, estiveram no local do crime para dar início às investigações. Logo após os trabalhos realizados pelos peritos criminais do Instituto de Criminalística, o corpo da vítima foi encaminhado para o Instituto de Medicina Legal, onde vai passar por perícia para ser identificado oficialmente. Josivaldo Bezerra dos Santos, um jovem com 25 anos de idade. Ele foi assassinado com golpes de faca peixeira no sítio Salgado, na zona rural do município de Arco Verde, no sertão do estado. De acordo com informações repassadas pela polícia, o jovem estava bebendo em um bar quando três homens chegaram ao local a cavalo. Um deles se aproximou da vítima e desferiu várias facadas até tirar a vida da vítima. Em seguida, os três fugiram do local. Motivação, dinâmica e a autoria desse crime estão sendo investigadas pelos policiais da Delegacia de Homicídios. Logo após os trabalhos realizados pelos peritos criminais do Instituto de Criminalística, o corpo da vítima, Josivaldo Bezerra dos Santos, um jovem com 25 anos de idade, foi encaminhado para o Instituto de Medicina Legal. Edson Oliveira Lopes, um jovem com 19 anos de idade. Ele foi assassinado com golpes de faca peixeira no sítio Zatas, na zona rural da cidade de Trindade, no sertão do estado. De acordo com informações repassadas pela polícia, o jovem estava acompanhado de uma mulher e de outro homem quando teve início uma discussão. Esse homem puxou uma faca peixeira e desferiu golpes na mulher e em Edson. A mulher conseguiu fugir, mas Edson foi esfaqueado até a morte. Motivação, dinâmica e a autoria do crime estão sendo investigadas pelos policiais da Delegacia de Homicídios. Logo após os trabalhos realizados pelos peritos criminais do Instituto de Criminalística, o corpo da vítima, Edson Oliveira Lopes, um jovem com 19 anos de idade, foi encaminhado para o Instituto de Medicina Legal. O estado de saúde da mulher não foi divulgado pela polícia. Agora no Recife, 6h39.
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0: Eita, Vanildo, chegou a hora boa, a hora do nosso bom dia de hoje.
4: Bom dia.
0: Bom dia.
4: Bom dia.
0: Bom dia.
4: Bom dia.
0: Bom dia. Meu bom dia para Severino Barbosa, grande tricolor, pai de Rejane, Rogério e Rosângela e sogro de Paulo Queiroz. Ele é da Rua Italiana, na Mangueira. Beijo no coração, meu querido. Obrigado pelo carinho. DJ Chapeleta, dos Soneros do Brasil, lá em Casa Amarela. Um abraço. O repórter fotográfico Gerson Nascimento, lotado na Secretaria de Imprensa da Prefeitura de Paulista. Um abraço, obrigado pelo carinho. Meu bom dia para Assis, radialista em Paratybe. E os radialistas Gilson Duarte e Michel Nelson em Nova Descoberta. Um abraço. Os DJs Branco, Valdemir da Vila Norte e a DJ Cláudia Reis. Um abraço para vocês, obrigado pelo carinho. Lá no Morro da Conceição, em Casa Amarela, Zé da Santa, Alegria da Barraca, Elmi Marinho, lá na Rua do Dendê. Beijo no coração de vocês, obrigado pelo carinho. Fernando Café, no bairro do Euclides, também ligado com a gente. O entregador Jorge Pereira e a esposa Ivaneide, de Caetés 3, da Boca da Mata, em Abreu e Lima. Beijo no coração de vocês, obrigado pelo carinho. Parabenizando os aniversariantes do dia. Tem muita gente soprando velinha hoje, viu? Igor Lima, de Santo Amaro, um abraço, meu querido. Parabéns. Bruna Monteiro, também de Idade Nova. A jornalista Gardênia Cavalcante, um abraço, querida. Parabéns. Celso Tagino, também de Idade Nova. Aniversário de Neguinho, da Macaxeira Mole, rapaz, é só, e olha só. E Amaro das Frutas, da Estação Porta Larga. A festa será na Casa de Joca, em Porta Larga, e todo mundo da Rádio Nota convidado. Parabéns. Dona Rose do Caldinho e da Sopa, no Córrego do Jé Grande. Um abraço, querida, parabéns. Aniversário do treinador do time do Arsenal de Piedade, Zé Maria, o popular Zé Ureia. Um abraço, parabéns, querido. Carlinhos do Parque Fernanda, em São Paulo. Quem vai organizar a festa será a esposa Gisleide. Um abraço. Parabéns. Aniversariantes associados da MERP e PMBM, cujo presidente é o tenente William Vieira. Parabéns para o sargento Hinaldo Martins de Souza. Um abraço. Parabéns, querido. E as pensionistas Adriana Carla da Silva e Dina América Rocha da Silva. Que papai do céu abençoe todos vocês.

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0: Agora vamos direto com a nossa equipe de reportagem que acompanha a violência desenfreada na região metropolitana do Recife, viu? Foram registradas várias tentativas de homicídios no final de semana. A reportagem completa, Cíntia Ferreira, bom dia.
2: Bom dia, Dúcio. Bom dia aos ouvintes do Bandeira 2. Durante o final de semana, aconteceram algumas tentativas de homicídio na região metropolitana do Recife. Eu já começo destacando uma que aconteceu no bairro da Iputinga, na rua Santa Luzia. Por volta das 6 horas da manhã do domingo, a vítima foi levada para a UPA da Caxangá com ferimentos provocados por arma branca, mas a polícia não tem muitas informações do que aconteceu, muito menos a idade, né? A qualificação desse homem ainda não está completa. Os policiais foram até o local, fizeram os primeiros levantamentos e devem dar continuidade às investigações. A outra ocorrência aconteceu em Camaragibe, no sítio Mesquita, em Cosme Damião. Era por volta de 2 horas da tarde. A vítima é um rapaz. Ele foi socorrido por populares para a UPA da Caxangá e depois precisou ser transferido para o Hospital da Restauração. Ele estava com alguns ferimentos provocados por arma de fogo. Uma lesão, inclusive, do lado esquerdo do tórax e outra lesão na coxa esquerda. Segundo a polícia, a vítima teria discutido com um vizinho por conta de cachorros. E aí esse vizinho teria sacado uma arma e desferido contra esse homem. Até então, a polícia não conseguiu localizar esse suspeito. A outra ocorrência aconteceu já durante a madrugada, né, do dia 3, na BR-101, ali na altura de Jardim São Paulo. A vítima é um rapaz de 38 anos de idade. Primeiro, Adúcio, ele foi socorrido para a UPA dos Torrões e depois foi levado para o Hospital da Restauração. Ele estava com uma faca cravada no pescoço. Assim que ele chegou no Hospital da Restauração, ele já foi direto para o bloco cirúrgico para que os médicos pudessem retirar essa faca. A vítima chegou a deixar um bilhete para a polícia, né? Segundo informações, o principal suspeito seria um homem com quem a vítima já tinha trabalhado, né? E ele já tinha tentado contra a vida desse rapaz de 38 anos de idade. Então a polícia já registrou essa ocorrência e está tentando localizar esse homem que cravou uma faca no pescoço da vítima. Cíntia Ferreira para o Bandeira 2.
0: Obrigado, Cíntia. E olha só, suposto policial militar se envolve em confusão e abre fogo contra frequentadores de barraca na Praça da Várzea, no Recife. Um cliente do local que não tinha nada a ver com a história foi baleado e morreu. Nossa equipe de reportagem começou com testemunhas e com o perito Fernando Benevides. A reportagem, Walter Bobino.
3: Era início da manhã de domingo quando o graniteiro Ailton Virgílio de Vasconcelos Filho, de 47 anos, foi baleado e não resistiu. Testemunhas contaram que ele estava bebendo em um dos bares da Praça da Várzea, na zona oeste do Recife, quando foi atingido. Segundo os relatos, o tiro teria sido disparado por um homem que se identificou como policial militar.
4: O que eu vi foi que ele ia pagar a conta. Antes disso eu tinha falado com ele. Ele disse: vou pagar a conta e vou me embora. Aí ele foi, aí aconteceu a briga.
3: O desentendimento teria começado entre o policial militar e outro homem que também estava no bar. Testemunhas contaram que durante a confusão, o PM foi até o carro, pegou a pistola e já voltou atirando.
4: Puxou a arma e disse: levei uma tapa no peito à toa. Aí foi daí que ele deu um disparo na minha direção. Aí virou para esse indivíduo e deu um disparo.
5: E esse rapaz que morreu não tinha nada a ver com a confusão?
4: Não, não tinha nada a ver com a discussão.
5: O que foi essa discussão? Como é que começou?
4: Ele estava, antes disso tudo, ele estava ali, deu em cima de algumas mulheres casadas.
3: De acordo com a perícia, o tiro atingiu o braço da vítima.
6: A gente observa que o indivíduo levou um único disparo. Esse disparo atingiu a região do braço, foi transfixante e provavelmente atingiu posteriormente a região pulmonar. Pela característica, o disparo foi próximo. Observamos também que no local nós encontramos um estojo pertencente ao calibre 9mm, típico de pistola.
7: É arma de uso restrito, né?
6: É, uma arma utilizada por forças, né, policiais.
3: A família do graniteiro chegou ao local do crime em desespero. Além da dor da perda, o tio da vítima falou da revolta ao saber que o sobrinho teria sido morto por quem deveria protegê-lo.
8: Olha, o que chegou foi que ele estava aqui bebendo e um policial pegou uma confusão, sabe lá com quem, deu um tiro para um lado e deu um tiro para o lado de cá, pegou o tiro nele. Ele é um rapaz trabalhador. Ele não usa droga. Ele trabalha com granito. Aí vai o policial, um policial que era para tomar de conta, tirar a vida do rapaz.
5: Quem era o Ailton, para quem não conhece? Ele tinha filhos, era casado?
8: Ele tem filho. Ele é casado, a esposa dele não está podendo chegar aqui porque está em estado de choque. E não é um trabalhador. Não tem, pode ser perguntando.
3: O corpo de Ailton Vigílio foi recolhido e levado ao IML do Recife. Até o fechamento desta reportagem, o policial militar ainda não havia se apresentado à polícia para prestar esclarecimentos sobre o caso.
1: Waldson Balbino para o Bandeira 2.
0: Obrigado, Balbino. Uma mulher com 34 anos de idade foi vítima de uma tentativa de feminicídio no bairro de Rio Doce, em Olinda. De acordo com informações repassadas pela polícia, movido por ciúmes por pegar conversa no celular da vítima, o marido desferiu um golpe de faca peixeira na cabeça da esposa. A vítima foi levada às pressas para a UPA de Olinda. Policiais da Força Tarefa de Homicídios do DHPP e os agentes da DEA, que é a Divisão Especial de Apuração de Homicídios, estiveram no local do crime para dar início às investigações. O estado de saúde da vítima não foi divulgado pela polícia. Jair Bezerra da Silva, com 30 anos de idade. Ele foi brutalmente assassinado com golpes de faca peixeira no povoado Campos, na zona rural da cidade de Bimirim, no sertão do estado. De acordo com informações repassadas pela polícia, o rapaz estava em um bar quando se envolveu em uma briga com um homem e acabou sendo esfaqueado. Socorristas ainda foram até o local, mas a vítima não resistiu à gravidade dos ferimentos. Pouco tempo depois, a polícia conseguiu prender o suspeito do crime. Trata-se de José Aparecido Gomes, 30 anos de idade. Ele foi preso, levado para a delegacia e autuado em flagrante. Logo após os trabalhos realizados pelos peritos criminais do Instituto de Criminalística, o corpo da vítima, Jair Bezerra da Silva, 30 anos de idade, foi encaminhado para o Instituto de Medicina Legal. E olha só, jovem esfaqueado no residencial Cruzeiro e um dos autores foi preso no loteamento Flórida. Isso foi em Santa Cruz do Capibaribe, no agreste do estado, viu? Reportagem completa, Ademilton Silva.
9: Uma operação conjunta entre a Guarda Municipal e a Polícia Militar conseguiram capturar um dos indivíduos que foi autor de uma tentativa de homicídio lá no residencial Cruzeiro. Nesse momento eu me encontro ao lado do GCM Vital da equipe da Romu e ele traz detalhes como se deu essa situação, Vital. Nossos cumprimentos, bom dia.
10: Bom dia, Ademilton, bom dia aos ouvintes. Nosso efetivo recebeu informações da central de monitoramento detalhando uma tentativa de homicídio que havia acontecido no bairro residencial Cruzeiro. Então, de pronto, nosso efetivo, juntamente com a Maria da Penha, foi até o local onde confirmou o fato, onde o jovem Renan havia sido esfaqueado por várias vezes. Estava sangrando muito, então esperamos aí o SAMU, mas conseguimos falar com ele, onde ele deu algumas características e possíveis endereços dos indivíduos, né? Então, diante desse fato, o efetivo da Maria da Penha ficou no local, esperando a chegada do SAMU, e o efetivo da Romu, juntamente com a Polícia Militar, se deslocou para o local, onde conseguimos, no residencial Flórida, capturar um dos indivíduos, de vulgo cabeça, o Gustavo, né? Onde ele no começo negou os fatos, mas aí tiramos fotos do mesmo e enviamos aí para a vítima, onde ele confirmou que havia sido ele mais dois. Então, diante desses fatos, confrontamos novamente o Gustavo, que confirmou o fato e disse que o outro algoz havia sido o vizinho dele, que no momento que chegamos na residência ele já não estava mais, o menor de idade, e o outro indivíduo ele não soube qualificar.
9: Ô Vital, o estado de saúde da vítima é grave, você tem conhecimento?
10: Está fazendo suturas na UPA para ver se o atendimento será solar ou mesmo será transferido.
9: Você tem informações de quantas perfurações chegaram a atingir o indivíduo?
10: Infelizmente não, como disse anteriormente, nosso efetivo não ficou no local, saiu na captura dos imputados, né? E graças a Deus aí juntamente com a Polícia Militar obtivemos êxito na captura de um dos indivíduos.
9: E por pouco aí não acontece uma tragédia em Santa Cruz de Caparibe, né? Não acontece um homicídio, até porque de imediato a guarda chegou no local.
10: Isso mesmo, resguardamos o local para evitar que os algozes voltassem e concluíssem o homicídio, né? E saímos na busca aí e conseguimos capturar um dos indivíduos. Nos entregou uma faca utilizada no crime, além de roupas sujas de sangue, né? E também em buscas na residência encontramos dois pés de maconha também.
9: Ô Vital, a vítima ou o indivíduo chegou a relatar a motivação para que esse crime chegasse a ocorrer?
10: De acordo com o Gustavo, eles passaram a tarde bebendo juntos e em determinado momento o Renan desferiu alguns tapas no rosto dele, né? Então, diante desse fato, ele esperou o Renan ir embora e descobriu uma casa onde ele estava embriagado dormindo e foi lá junto com outros dois comparsas aí e efetuaram o crime. E de acordo com o Renan, esse tapa que ele desferiu foi por conta que eles tinham tido uma discussão por conta de uma droga que ele alega que o Gustavo perdeu. Então, ocasionou isso aí tudo por conta do tráfico de drogas.
9: Ou seja, né, como sempre, o crime de homicídio e tentativa de homicídio acontece justamente porque tem um entorpecente por trás.
10: Isso mesmo. Nesse caso aí, mais uma vez, né, oriundo aí do possível tráfico de droga entre eles, né, onde perderam uma parte de uma droga e terminou aí juntando o tráfico com a bebedeira e aconteceu essa tentativa.
9: Com informações, Ademilton Silva.
0: Obrigado, Ademilton. José da Silva Souza, 47 anos de idade. Ele foi vítima de disparos de arma de fogo no sítio Olho d'Água, no distrito de São Domingos, zona rural do município de Brejo da Madre de Deus, no Agreste do Estado. De acordo com informações repassadas pela polícia, José estava próximo à casa onde morava quando foi surpreendido pelos disparos nas costas. Ele ainda foi socorrido à policlínica da cidade, mas não resistiu à gravidade dos ferimentos. Motivação, dinâmica e autoria do crime estão sendo investigadas pelos policiais da divisão de homicídios. Logo após os trabalhos realizados pelos peritos criminais do Instituto de Criminalística, o corpo da vítima, José da Silva Souza, 47 anos de idade, foi encaminhado para o Instituto de Medicina Legal e a polícia continua investigando esse caso. Sebastião Thiago de Queiroz, com 33 anos de idade. Ele foi assassinado com golpes de faca peixeira na PE 89, na Lagoa Comprida, no centro da cidade de Bom Jardim, no Agreste do Estado. De acordo com informações já passadas pela polícia, a vítima se envolveu em uma briga e acabou sendo esfaqueada até a morte. Pouco tempo depois, a polícia prendeu o suspeito do crime. Trata-se de Josuel Bernardo de Souza, com 47 anos de idade. Ele foi levado à delegacia e confessou ter matado a vítima. Ele foi autuado em flagrante e disse à polícia que foi porque Sebastião teria furtado pertences dele. Mas essa informação ainda está sendo apurada pelos policiais que estão investigando esse caso. Logo após os trabalhos realizados pelos peritos criminais do Instituto de Criminalística, o corpo da vítima, Sebastião Thiago de Queiroz, 33 anos de idade, foi encaminhado para o Instituto de Medicina Legal. Uma mulher com 44 anos de idade foi vítima de uma tentativa de feminicídio no centro do município de Terezinha, no Agreste Pernambucano. De acordo com informações repassadas pela polícia, durante uma bebedeira com o marido, a vítima foi esfaqueada por ele. Ainda segundo informações repassadas pela polícia, o filho do casal, um adolescente com 14 anos de idade, partiu para cima do pai para defender a mãe e entrou em luta corporal com o suspeito, que conseguiu salvar a mãe. A mulher foi socorrida ao hospital local e, por conta da gravidade dos ferimentos, foi transferida para um hospital em Caruaru. O suspeito também ficou ferido e foi custodiado para o hospital. Ele foi autuado em flagrante por tentativa de feminicídio. O estado de saúde da mulher não foi divulgado pela polícia. E olha só, bandidos invadem Caldinho e fazem dono refém no bairro de Peixinhos, em Olinda, viu? Na localidade, a sensação é de medo. Valso Balbino.
3: O carro preto para ao lado do estabelecimento que vende Caldinho, na Avenida Antônio da Costa Azevedo, no bairro de Peixinhos, em Olinda. Os dois ocupantes parecem esperar o momento certo para agir. A dupla desce do veículo e, armada, anuncia o assalto. O proprietário do comércio é o primeiro a ser rendido, como relata essa testemunha, que por medo não quis se identificar.
11: Botaram o revólver na cara dele, levaram dois celulares da minha sobrinha, um dele da minha sobrinha e o relógio dele, e o apurado do dia, né, da noite, né?
3: Desespero muito grande.
11: Oxe, o que é que você acha, meu amigo? O negócio disso aí, arma na cara.
3: A ação criminosa dura cerca de 3 minutos. Ainda segundo a testemunha, a dupla vem aterrorizando comerciantes e moradores de Peixinhos há alguns dias.
11: Tanto ele como outros, né? Chaba não quer trabalhar, não, só quer assaltar. Roubar o pai de família. Chegar um meliante desse aí, com uma arma na mão e assaltar, arriscar até matar uma pessoa, né?
3: Quem mora no bairro reclama que a insegurança piora durante a noite.
12: Tava precária mesmo. Não tá prestando pra nada, meu amigo. Tendo roubo direto,
6: entendeu? É noiado aqui a noite toda, parece um bocado de zumbi. E a segurança tá nada. De manhã ainda vê viatura, mas de noite, oxe, só um abraço.
1: Waldson Balbino para o Bandeira 2.
0: Obrigado, Balbino. Homem morto a tiros em Jaboatão. Cauã Guilherme Maranhão, de idade não informada pela polícia. Ele foi assassinado com disparos de arma de fogo na Avenida Barão de Lucena, no centro de Jaboatão dos Guararapes. De acordo com a polícia, o homem pilotava uma motocicleta quando foi surpreendido por dois homens em uma outra moto. Os assassinos efetuaram diversos disparos de arma de fogo contra a vítima, que morreu no local. Motivação, dinâmica e autoria do crime estão sendo investigadas pelos policiais da Força Tarefa de Homicídios do DHPP, que foram até o local sob o comando do delegado Adir Almeida. Logo após os trabalhos realizados pelos peritos criminais do Instituto de Criminalística, o corpo da vítima, Cauã Guilherme Maranhão, foi encaminhado para o Instituto de Medicina.

cidade. Ele foi vítima de disparos de arma de fogo dentro da casa onde morava, na rua Diadema, no bairro do Vasco da Gama, zona norte do Recife. De acordo com informações já passadas pela polícia, o rapaz estava em casa com a esposa e o filho de 1 ano, quando 2 homens encapuzados arrombaram o cadeado, invadiram a residência e meteram bala na vítima. Gemerson ainda foi levado para a UPA de Nova Descoberta e transferido para a emergência do HR, mas não resistiu. Motivação, dinâmica e autoria do crime estão sendo investigadas pelos policiais da Força Tarefa do DHPP, que foram até o local sob o comando do delegado José Rubens. Logo após os trabalhos dos policiais, o corpo da vítima, Gemerson Gomes Ferreira, 29 anos de idade, foi encaminhado para o Instituto de Medicina Legal.

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2: Cheguei e juntos chegamos à segunda-feira, a primeira do mês de agosto. Hoje é 3 de agosto de 2026, oficialmente, começando um novo mês com você aqui na nossa primeira página. Que seja um mês bem positivo para você, viu? Cheio de saúde, de vontade de conquistar, de alegria nos momentos de dificuldade também. Hoje é dia do capoeirista e dia do tintureiro. Paulo Roberto, bom dia.
3: Pois é, Natália Ribeiro, que seja agosto, agosto de todos, né?
2: E agosto dele, de Deus, não é?
3: Então, bom dia para você e todos que nos acompanham.
2: Boa, já se passaram 215 dias do ano, faltam 150 para o ano terminar. Lua na fase cheia e o santo do dia é Santa Lídia. No Recife, 7:02.
3: 7:02.
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2: Vamos circular a cidade, o trânsito, a vida acontecendo. Tem esse início de trânsito já já para você. Tem volta às aulas na rede particular do Recife. Trânsito congestionado na cidade. Deslocamento tá difícil e a gente vai para as ruas começar a informar você sobre o trânsito. Bruno Araújo, bom dia.
4: Oi, Natália Ribeiro, bom dia a você, bom dia também aos ouvintes aqui da Rádio Jornal. O Estúdio Volante está circulando pela zona sul da capital pernambucana. Nós passamos pela Avenida Recife, no trecho do bairro do Ipicep, onde o trânsito está lento, há congestionamento para quem segue em direção ao Aeroporto Internacional dos Guararapes. Vamos agora para a Rua Padre Carapuceiro, já no bairro de Boa Viagem, e nas imediações do Shopping Center Recife, o trânsito também está complicado. Há um congestionamento que se estende até a Avenida Dom João VI, que é a Avenida do Canal de Boa Viagem, para quem segue em direção à Via Mangue. E a Via Mangue, neste momento, está com fluxo intenso nos dois sentidos, mas não há congestionamento. Já no túnel Josué de Castro, no bairro do Pina, os motoristas e motociclistas encontram uma retenção a uma lentidão maior. 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
2: Obrigada, Bruno, pelas informações. Boa semana para você. Simone Oliveira, bom dia.
5: Olá, Natália. Bom dia para você e para todos. Trânsito intenso desde as primeiras horas da manhã, como Natália bem trouxe, né? Volta das aulas e deixa o trânsito realmente complicado. Trânsito parado na PE15, em Paulista, sentido centro do Recife, em toda a extensão da via. Cenário semelhante. Trânsito intenso e com pontos de parada na Avenida Caxangá, em direção à área central da cidade, e essa fluidez, ou seja, falta de fluidez no tráfego, se estende em toda a extensão da via da Avenida Caxangá, e fluxo parado de carros também na Avenida Rui Barbosa, em boa parte da via, como em frente ao Colégio Damas e também à Arquidiocese de Olinda e Recife. A gente traz também, Natália, o tombamento de uma carreta em Igaraçu, na BR-101. Ainda não foi informado o ponto exato, mas esse tombamento da carreta deixa o trânsito totalmente travado no local, impedindo o fluxo da via. 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
2: Obrigada, Simone, pelas informações. A gente vai acompanhando. Aliás, acaba de chegar a informação aqui, Simone, da Polícia Rodoviária Federal, o quilômetro, né, que ajuda muito as pessoas. Você que está circulando na 101, sentido decrescente Garaçu, que é o que a PRF tinha informado, é na altura do quilômetro 52. Nossos amigos da PRF acabam de informar. Então, isso ajuda muito a você que está circulando. A imagem que a gente recebe é de uma carreta enorme, tombada, ela está interrompendo a passagem pela via, não tem como passar. Então o trânsito está bem complicado, a gente vai atualizando isso para você aqui. Aliás, tem ouvinte para falar da 101. É 101, vamos saber então. Fala, Marcelo.
6: Bom dia, Rádio Jornal.
2: Bom dia.
6: Por cá, Marcelo Gomes, aqui de Paratybe, Paulista. E BR-101 aqui no norte, nessa região aqui, próximo ao Hospital Miguel Arraes, BR travada. Um abraço, boa segunda-feira, boa semana, Deus abençoe.
2: A você também, querido. Obrigada pelas informações. E você tem informação, pode ajudar a fazer Pernambuco andar? Manda no nosso WhatsApp agora, 991478520, 991478520. Agora é hora de Petrolina, isso? Ediane Almeida, bom dia.
7: Bom dia, Natália Ribeiro, para você, para Paulo Roberto. Um ótimo dia para todos. Trânsito fluindo com tranquilidade na manhã desta segunda-feira na região do Vale do São Francisco. Nas imediações de acesso à ponte Presidente Dutra, bairro Atrás da Banca, Avenida Cardoso de Sá, fluxo tranquilo, moderado na subida para a ponte e por toda a extensão da ponte sentido Petrolina Juazeiro. Tranquilo na 7 de setembro, intenso na Avenida das Nações e na Transnordestina. 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
3: Recife, 7:07.
2: 7:07.
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2: Eleições 2026.
3: O Partido dos Trabalhadores se reuniu ontem em convenção nacional para oficializar a chapa Lula-Alckmin à reeleição.
2: O encontro do PT foi um evento com muitos discursos e falas de partidos que apoiam a reeleição de Lula e Alckmin.
3: PSB, PV, PCdoB, PDT, PSOL e Rede Sustentabilidade.
10: Lula, que vai concorrer ao quarto mandato, falou por mais de uma hora. Fez um balanço e disse que algumas prioridades deverão ser a educação, o investimento na indústria e na defesa e o combate à violência contra a mulher. Lula até brincou com a Copa do Mundo. Disse que ele já disputou 6 eleições, indo para a 7ª, mais do que qualquer jogador que disputou mais Copas. E que quer ir agora para o Tetra, para o quarto mandato. O agora candidato Lula falou sobre soberania, sobre defesa da democracia e em uma sociedade de respeito, de harmonia e de verdade, sem o uso de manipulações feitas por inteligência artificial.
11: Nós temos time, nós temos futebol, nós temos o que entregar, nós temos argumento. Nós não podemos permitir que a essência da mentira utilizada pela inteligência artificial venha ganhar uma eleição nesse país.
10: O presidente Lula ainda falou sobre emendas parlamentares e sobre o papel do legislativo e complementou: vai ter briga democrática para fazer as mudanças neste país.
2: E o senador Flávio Bolsonaro, pré-candidato à presidência pelo Partido Liberal PL, anunciou a candidatura de Michele Bolsonaro ao Senado Federal, mesmo com a ausência da ex-primeira-dama em evento do partido em Brasília.
3: Segundo o senador, Michele teve uma crise de enxaqueca e por isso não pôde comparecer ao ato de anúncio de candidaturas pelo Distrito Federal.
2: Após a fala de Flávio, uma nota da ex-primeira-dama foi lida no evento, confirmando a sua candidatura, com a promessa de que ela e Flávio vão trabalhar em conjunto até as eleições de outubro.
3: Durante o discurso na convenção estadual do partido na Paraíba, o candidato disse que o Brasil só vai ter jeito na porrada.
12: E vamos transformar a segurança pública, porque hoje tem um presidente da República que passa a mão na cabeça de ladrão de celular, que você leva 6, 10, 12 meses para pagar um celular. Vem um vagabundo e tira o celular de você. Você nem acabou de pagar, já foi roubado. No nosso governo, ladrão de celular vai começar com no mínimo 8 anos de cadeia. Vai ficar preso. Vai cumprir a pena e vai ser obrigado a trabalhar para pagar a sua estadia e para indenizar o celular que ele roubou. Porque assim, esse vagabundo vai dar valor ao trabalho. Vai saber como é difícil ralar para comprar um celular e vai pensar 2 vezes antes de roubar o celular de alguém de novo. O Brasil só vai ter jeito assim, é porrada!
10: Esse foi o último fim de semana para a realização de convenções para anúncio de candidaturas. O prazo termina na quarta-feira, dia 5. Até o dia 15, essas candidaturas devem estar registradas no Tribunal Superior Eleitoral. Campanha mesmo, só a partir do dia 16.
2: As convenções por aqui.
3: O Partido Socialista Brasileiro, PSB, realizou neste sábado, 1º de agosto, a convenção estadual que confirmou a candidatura do ex-prefeito do Recife, João Campos, ao governo de Pernambuco.
2: O evento foi realizado no Clube Internacional, no bairro da Madalena, zona oeste do Recife, e contou com a presença de pré-candidatos e lideranças políticas do partido.
3: Na ocasião, foram confirmadas a candidatura ao governo, foram apresentados os candidatos a vice e ao Senado, além das chapas proporcionadas para a Câmara dos Deputados e a Assembleia Legislativa de Pernambuco.
2: João Campos, candidato ao governo, fala porque quer governar o estado.
13: A gente acaba de realizar a maior convenção da história de Pernambuco. Quero aqui agradecer agora a candidata senadora Marília, candidato a vice-governador Carlos Costa, a Humberto Costa, agradecer a todos os prefeitos, presidentes de partido. São 12 partidos aqui reunidos, homologando o apoio à nossa candidatura. O povo de Pernambuco unido e a certeza de que nós vamos construir uma grande vitória. A presença de Geraldo Alckmin aqui representa muito. Ele que está em nome do presidente Lula para juntos governarmos o Brasil e governarmos Pernambuco. Eu queria dizer a vocês que é o início da caminhada. É o início de uma caminhada em que nós vamos acordar mais cedo e dormir mais tarde do que qualquer candidatura. Se for preciso, nem dormir nós, nem dormiremos, porque a gente está aqui feliz, realizado e fazendo o que a gente gosta.
14: Durante o seu discurso, o senador Humberto Costa, candidato ao Senado, destacou os feitos de João Campos quando prefeito do Recife.
15: Você que fez UPA, você que fez creche, você que fez sala de aula, se você fez tudo isso na cidade do Recife, no estado de Pernambuco, nós vamos fazer juntos muito mais. Vamos com o João, vamos com ele nessa luta e vamos ser vitoriosos. Mas nós precisamos também de dar respaldo político a João, elegendo uma Assembleia Legislativa que seja majoritária das nossas forças.
14: Marília Arraes, do PDT, também candidata ao Senado, fala sobre a confirmação de sua candidatura.
16: Desde que acabou a eleição de 2022, nós sabíamos que a eleição para o Senado em 2026 seria crucial para a próxima década do Brasil. Inclusive porque o presidente Lula precisa de governabilidade, a gente está vendo o Brasil inteiro, o povo brasileiro, acompanhando como o Congresso Nacional tem sido conduzido por pessoas que não têm interesse do povo como interesse principal, né, como foco, como centro das decisões. Ah, os direitos dos trabalhadores, das mulheres, têm sido cotidianamente ameaçados, então o Senado é fundamental.
14: Representando o presidente Lula, esteve o vice-presidente da República, do PSB, Geraldo Alckmin.
2: E o Partido Social Democrático, PSD, realizou nesse domingo, 2 de agosto, a convenção estadual que confirmou a candidatura de Raquel Lira ao governo do estado.
3: O evento foi realizado no Parador, na área central do Recife, e contou com a presença de pré-candidatos e lideranças políticas do partido.
2: Na ocasião, foram confirmadas a candidatura ao governo, foram apresentados os candidatos a vice ao Senado, além das chapas proporcionais para a Câmara dos Deputados e a Assembleia Legislativa de Pernambuco.
3: Raquel Lira, candidata à reeleição ao governo, fala porque quer governar o estado.
17: Esse ano nós vamos bater recorde de investimento em Pernambuco, nos últimos 15 anos. 8 bilhões de reais diretamente feitos pelo governo de Pernambuco. A gente assinou a concessão da Compesa, dos serviços espaciais, e 21 bilhões de reais de investimento não só já estão garantidos, como começaram a ser executados. 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O Arco Metropolitano, a caminhada da 232, que se Deus permitir, vamos vencer uma pendência judicial e vamos avançar na interiorização da duplicação de uma rodovia que integra Pernambuco. 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Agradecer ao presidente Lula. A redução da pobreza é real em Pernambuco. Estamos batendo recorde de geração de emprego dos últimos 20 anos em Pernambuco. Isso não é fruto do acaso. É fruto de um trabalho comprometido. Tem visão clara de Estado, com estratégia, com capacidade de desenhar projetos, mas, sobretudo, de tirá-los do papel. E um governo que define as suas prioridades com o coração e ouvindo as...
18: Eduardo da Fonte, pré-candidato ao Senado, fala sobre a confirmação da sua candidatura.
19: Um momento de muita emoção, a maior convenção da história política de Pernambuco, onde nós vamos, a partir desse momento, mostrar as transformações que o governo Raquel Lira realizou no estado de Pernambuco e aquilo que também nós trabalhamos ao lado dela, ao lado do governo federal, para transformar a vida das pessoas, com entregas em todas as regiões do estado de Pernambuco, trabalhando para os invisíveis, levando a saúde pública para perto das pessoas, trazendo tratamentos oncológicos iguais aos que tem nos hospitais particulares de São Paulo, para que seja aqui atendido o povo pelo SUS, pelo Sistema Único de Saúde.
18: Túlio Gadelha, também candidato ao Senado, fala sobre união de Raquel com o presidente Lula.
20: A gente sabe que esse é o papel de um governante que tem responsabilidade. Raquel é um governante que tem responsabilidade, que tem sensibilidade, que tem diálogo com diversas forças políticas. Isso é fundamental para governar. Então, a gente sabe da importância de ter Lula também ao lado dela nessa construção, principalmente por ser uma governadora muito bem avaliada. O presidente Lula precisa ganhar essa eleição no primeiro turno e a gente vem unir forças com o presidente, trazê-lo para cá também, para mostrar que todo esse campo tem muita gente que vote em Raquel, que vote em Lula, e Lula vai precisar desse apoio.
2: A Federação Pessoal Rede lançou o ex-vereador do Recife, Ivan Moraes, ao governo de Pernambuco com o discurso de ser a terceira via da eleição para o Palácio do Campo das Princesas.
3: A convenção foi realizada neste domingo na Casa Marielle Franco, que fica no bairro do Derby, área central do Recife.
2: Na ocasião, também foram confirmados os nomes da candidata a vice, o candidato ao Senado e os integrantes das chapas proporcionais.
3: Ivan Moraes, que também é jornalista, fala porque quer governar o Estado.
21: A Federação Pessoal Rede é a terceira via dessas eleições.
22: Com o PCB.
21: Com o PCB. A federação com o acúmulo do PCB. Nós somos a verdadeira terceira via. Nós somos o que se apresenta com caminhada, com experiência, com programa, com proposta. Não esperem da gente uma candidatura folclórica, uma candidatura engraçada, uma candidatura que vai apenas levantar um nome ou fazer uma graça qualquer. Esperem da gente uma candidatura que vai vir muito séria, trazer um debate sério, naturalmente com leveza, que é a minha característica, né? com humor, com informalidade. Assim, a gente tem uma necessidade muito grande de procurar fazer com que as pessoas compreendam que existe, de fato, uma possibilidade de um tipo diferente de governo. Não é uma tarefa fácil de explicar para as pessoas, mas é uma tarefa que eu tenho feito com muita alegria há muito tempo e estou muito animado para fazê-la.
23: Paulo Rubens Santiago, da Rede Sustentabilidade, é o nome da chapa para o Senado.
24: Na nossa plataforma, junto com a plataforma de Ivan e de Alice, política educacional, valorização dos profissionais de educação, educação desde a base que está nos municípios, creches, educação infantil, ensino fundamental e mais. Parte preponderante da violência contra a mulher em Pernambuco vem da falta de política de educação para as mulheres recuperarem sua escolaridade e educação de jovens e adultos associada à educação profissional. Quase 90% das mulheres vítimas de violência interromperam sua escolaridade precocemente. Não tem formação profissional, não tem renda própria, são dependentes do relacionamento. Então nós queremos, com essa plataforma, chamar as demais candidaturas ao debate. Não vou dizer desafio, porque caiu meio em desuso esse vocábulo, mas vamos fazer debate, vamos ver o que pensam as demais candidaturas do ponto de vista da sua responsabilidade. São 8 anos de mandato, não é brincadeira. São 8 anos que você tem 8 anos de orçamento público, 8 anos de diretrizes orçamentárias. Então, política educacional, da educação básica, do ensino superior, políticas sociais emancipatórias, nós temos que resgatar o Sistema Único de Saúde e com qualquer um eu estou disposto a debater. Nosso problema não é riqueza pouca e orçamento fraco.
23: As convenções servem para escolher os pré-candidatos que vão disputar cada cargo, assim como discutir a formação de coligações. Entretanto, apenas após o registro da candidatura, a pessoa indicada pelo partido é considerada candidato ou candidata. O prazo das convenções vai até 5 de agosto. Os candidatos escolhidos deverão ser registrados na Justiça Eleitoral até 15 de agosto. No dia seguinte, a campanha começa oficialmente, com propaganda e eventos de campanha liberados nas ruas e na internet.
2: 7:20.
3: 7:20.
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2: Novas informações sobre acidente grave na BR-101 entre os bairros da Guabiraba e Passarinho, no Recife, que deixou uma pessoa ferida. Esse sinistro foi entre uma Kombi e um caminhão. Cíntia Ferreira no local, bom dia.
4: Bom dia, os ouvintes da Rádio Jornal. A gente fala direto aqui do quilômetro 59 da BR-101 entre os bairros da Guabiraba e de Passarinho, no Recife, onde aconteceu um sinistro de trânsito, um acidente. Entre uma Kombi e também um caminhão. Isso foi no sentido Abreu e Lima. Era por volta das 5:30 da manhã quando tudo aconteceu. Um jovem, 19 anos, que estava no banco do passageiro da Kombi, ele ficou preso às ferragens, foi retirado com ajuda de populares e foi socorrido em uma ambulância do SAMU para uma unidade de saúde aqui perto. Ele estava com uma lesão na região do joelho. O motorista da Kombi, felizmente, não se feriu. Ele está aqui no local, ele tem apenas um estilhaço na região do peito. Ele está retirando toda a mercadoria nesse momento agora da Kombi. Ficou bastante destruída. A informação é de que ele saiu por volta de 1:30 da madrugada lá do bairro de Águas Compridas em Olinda. Ele tem uma quitanda, uma mercearia. Foi até o CEASA para fazer a compra, né, das mercadorias. E por volta das 5 horas da manhã ele saiu de lá junto com esse ajudante. Quando chega aqui no quilômetro 59, ele perde o controle do veículo e acaba atingindo em cheio um caminhão que também seguia no mesmo sentido. O motorista do caminhão, ele chegou a perceber que a Kombi estava em alta velocidade, isso segundo ele. Ele tentou colocar o caminhão para o acostamento, mas a Kombi ainda chegou a atingir a quina, né, a parte de trás desse caminhão. Nesse momento, a gente está observando aqui que equipes da Polícia Rodoviária Federal estão realizando testes do bafômetro nos dois motoristas. O trânsito aqui está um pouco complicado, porque os veículos, eles estão, embora o caminhão esteja no acostamento, a Kombi está ocupando uma parte de uma das faixas aqui no sentido norte. Então o motorista vai ter que ter muita paciência para poder passar por aqui, porque o congestionamento está muito grande no sentido Abreu e Lima. Cíntia Ferreira para a Rádio Jornal, Rádio Notícia.
2: 7:23.
3: 7:23.
2: O resumo da violência nas últimas horas em Pernambuco.
3: Adúcio Lucena, o repórter do Bandeira 2.
5: De sábado para cá foram registrados 14 homicídios em Pernambuco, sendo 3 na região metropolitana do Recife e 11 no interior. Crimes de morte foram contabilizados em todas as regiões do estado. O destaque do interior vem da cidade de Ribeirão, onde um homem foi morto a tiros e 4 pessoas ficaram feridas dentro de uma quadra poliesportiva durante uma partida de futsal.
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6: A Agência Pernambucana de Águas e Clima, APAC, prevê para esta segunda-feira em Pernambuco céu nublado, com possibilidade de chuva moderada ao longo do dia. A mínima esperada para a região metropolitana é de 21 e a máxima é de 28 graus. No Agreste e nas matas Norte e Sul, o tempo esfria e as mínimas variam de 15 a 18 graus. Cenário diferente no Sertão, que tem tempo firme com termômetro na casa dos 30 graus. Já para Noronha, previsão de chuva rápida e máxima de 26 graus.
2: Combate à desinformação.
3: Iniciativa de tribunal.
22: Ações para combater a desinformação e aproximar a população do sistema eleitoral e das urnas acontecem entre os dias 3 e 9 de agosto. O Tribunal Superior Eleitoral e os tribunais regionais vão realizar demonstrações da urna eletrônica, atividades educativas, visitas guiadas, campanhas e eventos abertos ao público. O objetivo é fortalecer a confiança no sistema eletrônico de votação e estimular a participação cidadã, principalmente dos jovens. Nesta segunda, um destaque da programação é a abertura de uma urna em uma escola da capital federal. No decorrer da semana, uma campanha na internet, inclusive com o apoio de influenciadores digitais, vai tirar dúvidas e explicar como a eleição funciona. Ainda estão previstas visita ao Museu do Voto e uma demonstração da urna na rodoviária do Plano Piloto em Brasília, onde a população poderá testar o equipamento. No fechamento, domingo dia 9, o TSE promove a Corrida pela Democracia para incentivar a participação da população. As eleições gerais acontecem em outubro, dia 4, o primeiro turno, e dia 25, o segundo turno, se houver.
2: os trabalhos do Congresso.
3: Recesso prolongado.
1: O Congresso Nacional adiou a retomada dos trabalhos legislativos. O recesso parlamentar terminou oficialmente no dia 1º de agosto, mas deputados e senadores só voltam às atividades no dia 10. Em ano de eleições, a decisão foi tomada para permitir que os parlamentares priorizem as campanhas em seus estados. Até o primeiro turno, o calendário prevê apenas 2 semanas de esforço concentrado, de 10 a 14 de agosto e de 31 de agosto a 3 de setembro. A expectativa é votar apenas projetos considerados prioritários e de menor polêmica. Na Câmara dos Deputados, estão entre as propostas que podem avançar o projeto que criminaliza a misoginia, o aumento do limite de faturamento do microempreendedor individual, o MEI, e o texto que estabelece regras de concorrência para grandes plataformas digitais. No Senado, o governo pretende aproveitar a retomada dos trabalhos para tentar destravar a proposta que acaba com a escala de trabalho 6x1 e reduz a jornada semanal. A PEC ainda depende de despacho do presidente da Casa para começar a tramitar na Comissão de Constituição e Justiça. Enquanto o Congresso segue com as atividades legislativas suspensas, apenas algumas comissões continuam funcionando com audiências públicas e debates temáticos.
2: Na Assembleia Legislativa de Pernambuco, os trabalhos serão retomados logo mais às 14h30 no plenário, com a presença dos 49 deputados estaduais.
3: O governo de Pernambuco encaminhou na última sexta-feira o projeto de lei de diretrizes orçamentárias de 2027 para votação na Alep.
2: A estimativa é de que o governo de Pernambuco tenha no próximo ano receitas totais de 57 bilhões e 400 milhões de reais.
3: Estão previstas despesas com pessoal e encargos na hora ordem de 27 bilhões e 200 milhões e demais despesas correntes de 21 bilhões e 300 milhões de reais.
2: O projeto de lei prevê receitas de 59 bilhões e 200 milhões de reais para 2028 e 63 bilhões e 100 milhões de reais em 2029.
3: De acordo com a Constituição Estadual, os deputados estaduais têm que votar a matéria e encaminhar ao Poder Executivo até o dia 31 deste mês.
2: A Câmara de Vereadores do Recife retoma as atividades legislativas logo mais, às 10 da manhã, com a primeira reunião ordinária.
3: O presidente da Casa, o parlamentar Romerinho Jatobá, do PSB, afirma que os representantes do povo vão discutir propostas e projetos para o bem-estar da população.
7: Retomando os trabalhos com a expectativa de manter o nível de entrega que a Câmara vem fazendo para o povo do Recife já há alguns anos, né? Um ritmo de trabalho acelerado, de muita produtividade legislativa, apesar do ano de eleição, ano atípico, mas esperamos que continue com essa alta produção para o povo da cidade.
2: 7 horas 28 minutos.
3: 7h28.
2: Relações internacionais.
3: O presidente

0: y corrupto, estuvo preso, con lo cual también es cierto lo de presidiario, y no solo eso, lo liberaron por una falla administrativa del procedimiento, no por ser inocente.
1: Na sequência, o presidente argentino afirmou que Lula foi libertado por uma falha administrativa de procedimento, não por ser inocente, e voltou a insistir que apenas descreveu fatos. Questionado se as declarações fazem parte de uma estratégia geopolítica alinhada ao presidente dos Estados Unidos, Donald Trump, Milei negou. Segundo ele, os comentários surgem de forma espontânea durante seus discursos e refletem sua defesa das ideias da liberdade. As novas declarações acontecem poucos dias após o presidente Lula se reunir em Brasília com o embaixador do Brasil em Buenos Aires, Julio Bitelli, e com o ministro das Relações Exteriores, Mauro Vieira, para discutir a crise diplomática entre os dois países. Na ocasião, Bitelli relatou que a escalada da tensão pegou muito mal para Milei dentro da Argentina. Já o Itamaraty informou que o governo argentino sinalizou não ter intenção de romper relações diplomáticas com o Brasil.
2: 7 horas 30 minutos.
3: 7:30.
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2: Germano Rodrigues.
7: E agora eu vim aqui no Alto Sol Nascente, aqui em Águas Compridas, em Olinda, entregar a cadeira para a Dona Maria das Graças da Silva. Ela tem 74 anos, precisa da cadeira para se locomover, mas quem está recebendo a cadeira por ela é a irmã dela, a Dona Francisca. Essa cadeira está sendo entregue para ela, até falamos com ela ali. Chegou em boa hora, né? Porque, de fato, ela precisa, né?
8: Ela precisa, é. Para ir pro médico, ela não pode andar. Tá arrastando as pernas. É uma grande ajuda, né? Uma grande ajuda.
7: E ela depende para se locomover. Eu tô vendo que ela tá sentada ali. A senhora falou que ela levou um tombo, foi operada. Como que é?
8: Já operou uma perna, agora operou a outra. Quebrou a direita com fêmur, com bacia misturado.
7: Então, que acaba dificultando ela locomover,
8: dificulta,
7: né?
8: Aí vai servir muito a cadeira, né?
7: Então, vai ajudar na luta do dia a dia.
8: E levar pro médico e tudo, né? Tô feliz. E muito obrigado por tudo que fizeram.
7: A gente que agradece a senhora por receber a gente, que a gente fica feliz em poder ajudar vocês. E você que está nos ouvindo, essa entrega só foi possível graças aos amigos e ouvintes da Rádio Jornal.
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2: Eita, vai ser um estresse lavar toda essa louça.

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3: 7h35.
4: 7h35.
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3: E hoje, como já falávamos, tem volta às aulas na rede particular. Muita criançada voltando para a escola, muito trânsito também. Quem está acompanhando é Bruno Araújo. Fala, Bruno.
5: Natália, aqui na Avenida João de Barros, no bairro do Espinheiro, na zona norte do Recife, o movimento é intenso, o trânsito está bastante complicado, principalmente nas proximidades de uma escola particular, por causa da volta às aulas da rede privada. Tem muitos carros chegando para deixar os estudantes e aqui nós encontramos Alberto Navarro, que trabalha como porteiro. Ele não veio deixar nenhuma criança na escola, mas está passando por aqui de bicicleta e vai conversar com a gente sobre o trânsito. Já sente que aumentou o fluxo de veículos. Bom dia.
6: Bom dia. É verdade. Volta às aulas hoje, né? E o trânsito já aumenta, principalmente dia de segunda, dia de sexta. E muito movimentado, muito perigoso.
5: Seu Alberto, de bicicleta, tem que redobrar a atenção?
6: Tem que redobrar a atenção, é. Muito cuidado. Às vezes a gente bota por cima da calçada, a gente leva muito susto com os carros maiores que querem tirar a gente da pista. É complicado, é difícil.
5: Tem que ter atenção realmente, principalmente com a volta às aulas, que o fluxo aumentou. Muito obrigado, tá, seu Alberto, pela participação aqui na Rádio Jornal. E perto dessa escola particular tem uma faixa de pedestre e aqui a gente observa que tem um orientador de trânsito justamente controlando a passagem de veículos nesse local aqui. E esse cenário se repete em outros pontos do Recife, nos horários de entrada e saída das unidades de ensino. Por causa desse retorno da volta às aulas, a CTTU reforçou, a partir de hoje, as ações de educação, fiscalização e engenharia de trânsito no entorno das escolas. Agentes e orientadores estão nas ruas para organizar esse fluxo e orientar os motoristas, motociclistas, ciclistas e também os pedestres. A atenção é maior justamente nos horários de entrada e saída em bairros como Boa Viagem, Estância, aqui no Espinheiro, nas Graças e também na Várzea. Natália, de acordo com a CTTU, o fluxo de veículos nas vias próximas às escolas pode aumentar em até 25%. 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
3: Agora 7h37.
4: 7h37.
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3: Vamos então circular, muita informação de trânsito para você. Primeiro a gente vai falar da BR-101. Nesse momento, na BR-101, dois atendimentos da PRF, Polícia Rodoviária Federal, sendo realizados. Um deles, aquele que a gente falou antes, da carreta tombada em meio à via, no quilômetro 52 da BR-101, no sentido Igaraçu. A carreta, ela está na via impedindo a passagem, inclusive agradecer aqui ao nosso ouvinte Gabriel Barreto, que mandou foto, mandou informação, nos encheu aqui de informação. Obrigada, Gabriel, pela sua parceria. Então, a carreta tombada, gente, é no quilômetro 52 da 101, no sentido Igaraçu. A PRF informa que, em razão desta ocorrência, o fluxo de veículos está sendo desviado pelo Distrito Industrial de Abreu e Lima. O trânsito está lento, retenção de aproximadamente 2 quilômetros, não tem previsão para remoção, para retirada dessa carreta. Então, vai ser um dia bastante complicado. Esse é um atendimento. Agora, o outro atendimento que a Polícia Rodoviária Federal está fazendo na BR-101 é entre os bairros da Guabiraba e Passarinho, no Recife. Um sinistro de trânsito envolvendo uma Kombi e um caminhão. uma pessoa gravemente ferida. Informação que Cíntia Ferreira trouxe antes para a gente. Então nós vamos acompanhando e atualizando você. BR-101 bastante complicada nesse começo de semana. Bruno Araújo vai voltar? Então fala, meu amigo.
5: Oi, Natália. Estamos de volta com o Estúdio Volante. Nós passamos pela Avenida Agamenon Magalhães, no trecho do bairro do Espinheiro, para quem segue em direção ao Derby, nas proximidades do Ministério do Trabalho, há uma lentidão, há um congestionamento muito grande. No sentido contrário, o fluxo é intenso, mas não há retenção. Vamos agora para a Rua do Espinheiro, no bairro do Espinheiro, onde o trânsito está complicado neste momento. Os motoristas precisam ter paciência por causa do congestionamento. Seguimos para a Avenida Cruz Cabugá, no centro do Recife, no bairro de Santo Amaro, onde os motoristas também encontram lentidão e congestionamento para quem sai de Olinda em direção ao bairro da Boa Vista. Nesse sentido, os motoristas e motociclistas encontram vários trechos parados. No fluxo contrário, no sentido contrário, para quem vai em direção a Olinda, não há congestionamento. 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
3: Valeu, obrigada pela informação. Agora tem informações da BR-232. É com você, Diogo.
7: Bom dia, Natália. Aqui no, na BR-232, o trânsito flui com pouca lentidão sentido Recife. Um pouco de trânsito na Abdias de Carvalho, assim que passa o viaduto da Ceasa.
3: Tá certo, meu amigo. Tô recebendo mais informações aqui no WhatsApp da Avenida Norte, sentido subúrbio-cidade, Avenida Norte travada. No sentido subúrbio-cidade, movimentação muito complicada. Gente, essa volta às aulas tá complicando demais o trânsito. Eu tô acompanhando aqui no COP, que é o Centro de Operações da Prefeitura do Recife. Nesse momento tem 191 quilômetros congestionados na cidade. Nos pontos monitorados, 191 quilômetros congestionados. Então, o deslocamento tá bem difícil hoje no Recife. Avenida Norte, portanto, sentido subúrbio, cidade travada. Informação, mais informação chegando para você aqui. E agora é hora de sabermos de Petrolina e de Jane Almeida.
8: Ok, Natália, de volta. Fluxo intenso no acesso à ponte Presidente Dutra. Está complicado subir a ponte neste momento, mas na extensão até que está tranquilo. Ficando mais movimentado após a Ilha do Fogo, já chegando a Juazeiro da Bahia. Trânsito intenso também na rua Antônio Santana Filho, no centro da cidade, e na Avenida Cardoso de Sá, nas proximidades da rotatória do Alzheimer. Tranquilidade continua na Avenida 7 de Setembro, está tranquilo também na Clementino Coelho e na Luiz de Souza. 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
3: Obrigada, Ediane. Agora é hora de Zona da Mata. Ramos Silva, bom dia.
9: Olá, Natália, muito bom dia. Nesta manhã de segunda-feira, a BR-408, na Zona da Mata Norte de Pernambuco, apresenta uma movimentação de veículos super tranquila neste momento por toda a sua extensão. Já em Carpina, na PE-90, o trânsito agora é intenso, mas ainda não apresenta retenções. Direto de Carpina, Ramos Silva, Rádio Jornal no Trânsito.
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3: 7h43.
4: 7h43.
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0: Quando essa vinheta chega, você sabe, é hora da gente dar aquela espiadinha na internet, nas redes, aquilo que tá movimentando comentários, aquilo que é bomba. É, Simone Oliveira, vamos bombar.
1: Vamos bombar, Natália? Você já ouviu falar no Zezé Mirosmeno?
0: Eu conheço o Mirosmar, né, que é o original, Zezé de Camargo, que é o nome de batismo, né? E
1: isso.
0: Aí surgiu menos agora.
1: Isso. Zezé Mirosmeno, viu? É um sósia, que segundo ele é a cara do Zezé de Camargo. Ele utilizou as redes sociais dele, do Zezé Mirosmeno, para desabafar após expor comentários que afirma ter recebido do cantor do Zezé de Camargo em uma das publicações, duas mensagens que deixaram ele muito triste.
0: Não gostou.
1: Uma das mensagens
0: reclamou do sósia.
1: Exatamente. O original chamou o sósia, né, o José Mirosmeno, de ridículo.
0: Meu Deus.
1: Foi. E outra mensagem é de que ele precisa ter personalidade. Essa foto... Não ri, Natália.
0: Não ri, Natália.
1: Ele aparece uma foto tirando uma selfie, olhando assim, sim, né, de baixo para cima, que dá o melhor ângulo, segundo ele. E tirou com óculos de sol, todo um trejeito, para ficar ainda mais parecido com o Zezé de Camargo. Ó, o Zezé de Camargo foi lá e fez. Ridículo.
0: Tem a personalidade. Mas fazer o quê? Se Deus fez um menino parecido com ele.
1: Exato. E foi isso que ele falou, viu? O Zezé Mirosmeno se apresenta como sósia dele, integra uma dupla, viu? Ele não canta sozinho. Ah. É o Camargo e o Caleb.
0: Eita,
1: aí ele falou o seguinte, que ficou chateado com o comentário do Mirosmar, que é o Zezé de Camargo, mas que continua fã do mesmo jeito pelo artista que ele é. E segundo a intenção dele, do Mirosmeno, a intenção sempre foi de prestar uma homenagem ao cantor, né? E de não magoá-lo, nunca, jamais. E ele não tem culpa de que ele parece com o Zezé de Camargo. Foi Deus que quis assim.
0: Mas Zezé não gostou.
1: Ele não gostou. Não. Chamou o bichinho de ridículo e pediu para ele ter personalidade. Enfim, ele disse que vai continuar fã e sósia do Zezé de Camargo e disse que não tem jeito. Onde ele chega, Natália, as pessoas pedem para tirar foto com ele, né? Ele é reconhecido de imediato. Ele disse que já foi confundido várias vezes ao chegar em restaurantes, em lugares públicos, as pessoas correrem para dizer: Zezé de Camargo. Ele: não, calma.
0: Eu sou o menos.
1: Eu não sou o Mirosmar, eu sou o Mirosmeno.
0: Entendi.
1: E aí vai lá tirar foto, vai continuar fã, vai continuar com a dupla Camargo e Caleb e tá tudo certo.
0: E na internet, o povo ficou do lado do original ou da...
1: Virou uma grande salada.
0: Uma bagunça,
1: né? Pessoas que sorriram da situação, se solidarizando com ele. Não fica assim, né? Pode ser... Teve um comentário muito engraçado que disse assim: será que ele tá com medo de perder o posto dele? Insegurança do Zezé de Camargo, Mirosmar, né? O original, enfim... Cada um que traga a sua mensagem, viu, Natália?
0: Olha, eu não aguentei, eu ri aqui, porque a gente brinca e tal, mas imagina, o cara tem um sósia e ouvir do seu ídolo, olha, tem a personalidade, pra acabar, né? E aí, nossa querida Ediane Almeida, que acabou de falar com a gente no trânsito, tá lá em Petrolina, ligadinha aqui com a gente, nos ouvindo também, que tá rindo demais, é, Ediane?
1: É
0: engraçado, né?
1: É.
0: Bom, e Zezé, a época, né, Zezé de Camargo e Luciano agora separaram. Uma dupla de muito sucesso no
1: Sim.
0: Brasil. Muitos já apareceram querendo imitar. Até tem aquele cantor Eduardo Costa, que nisso as pessoas falavam que ele era muito parecido com o Zezé.
1: É.
0: São figuras importantes, né? Vão ser admiradas, vão ser imitadas. As pessoas vão cantar as músicas, vão querer fazer sucesso também.
1: É.
0: Mas que bom que ele vai continuar, né?
1: Vai, o Mirosmeno.
0: Feliz por ele.
1: É, quem sabe chega aqui no Recife ou não então é. Em Petrolina, viu, Adjane?
0: É, viu?
1: Viu? O Camargo e o Caleb, que é o nome da dupla, né? Do Zezé Mirosmeno, que é o sósia do Zezé de Camargo, que segundo ele é a cara, né, do Zezé de Camargo. E quem sabe a gente vai aí, né, homenagear e prestar uma homenagem ao Mirosmeno, né?
0: Tirar uma foto e marcar o Zezé.
1: É.
0: Que tal? Meu Deus, aí vai derrubar o Instagram. 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
0: 7h49.
5: 7h49.
0: Vamos saber o que é a notícia no mundo dos negócios com o economista Écio Costa.
6: Bom dia, Natália.
0: Bom dia
6: aos ouvintes da Rádio Jornal e do programa Supermanhã. Hoje eu vou falar sobre o exemplo do vizinho que pode ajudar a evitar a escalada da dívida, que é o preço da irresponsabilidade fiscal. O reflexo dessa irresponsabilidade está estampado nas estatísticas fiscais mensais divulgadas pelo Banco Central, com a mais recente de junho, indicando um déficit fiscal de 55,3 bilhões de reais no único mês e de 157,2 bilhões de reais no acumulado de 12 meses, equivalente a 1,19% do PIB. Isso é um aumento descontrolado do déficit fiscal primário, quando as despesas da máquina pública superam as receitas com impostos, acompanhado de um perigoso agravamento do déficit nominal, que incorpora a bilionária e pesada conta dos juros da dívida. Sem conseguir fechar as contas e gastando muito além do que arrecada, o Estado recorre a mais e mais empréstimos, inflando a relação dívida-PIB, que se distancia rapidamente dos padrões de segurança aceitáveis para economias emergentes. Para você ter uma ideia, a dívida-PIB em junho atingiu 81,9% do PIB, equivalente a 10,8 trilhões de reais, um crescimento de quase 10 pontos percentuais em apenas 3 anos e meio. O avanço desenfreado desse endividamento público gera uma espiral destrutiva para a economia real. Quando a relação dívida-PIB cresce sem freio ou perspectiva crível de estabilização, o mercado financeiro exige prêmios de risco cada vez maiores para continuar financiando o Tesouro Nacional. Isso retroalimenta o problema. A percepção de risco eleva os juros, que encarece o custo da própria dívida e estrangula ainda mais o orçamento. Com taxas de juros mantidas em patamares restritivos para conter a expansão fiscal, o crédito para o setor produtivo seca, os investimentos privados são paralisados, a inflação ameaça sair do controle e o crescimento econômico sustentável se torna inatingível. Para romper esse ciclo vicioso, o Brasil precisa urgentemente de mecanismos reais de responsabilização dos seus gestores para um desenvolvimento econômico sustentável. Então é isso, um abraço a todos e até a próxima.
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6: 7h55.
7: 7h55.
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6: Eduardo Scoff, bom dia.
8: Bom dia, Natália. Bom dia aos ouvintes da Rádio Jornal. Bom, os destaques da capa do JC desta segunda-feira começam com a corrida pelo governo de Pernambuco. A governadora Raquel Lira oficializou a candidatura à reeleição, defendendo as entregas da gestão, reforçando a parceria com o presidente Lula e afirmando que a eleição será uma escolha entre continuidade e o passado. Ainda na política, João Campos participou da Convenção Nacional do PT ao lado de Lula e falou em uma união verdadeira. O presidente também foi oficializado como candidato à reeleição e fez críticas às emendas parlamentares. No campo da oposição, Michele Bolsonaro não compareceu ao evento que oficializou a própria candidatura, frustrando o aguardado reencontro com Flávio Bolsonaro. Bom, esses são os destaques do JC desta segunda-feira. 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Tenham todos uma ótima semana.
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7: 7h56. 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
6: Agora 7h57, começo de semana, tem Passando a Limpo já para você. Bom dia, Igor Maciel.
7: Muito bom dia, Natália. Bom dia aos ouvintes da Rádio Jornal. Já estamos aqui para começar o Passando a Limpo daqui a pouquinho com Pedro Beja, Romualdo de Souza, Fernando Castilho. Vamos falar de todas as convenções do mundo que aconteceram nesse fim de semana. As principais convenções de Pernambuco e do Brasil aconteceram agora nesse fim de semana. A de Flávio Bolsonaro nacionalmente tinha acontecido já. E aí ficou agora desse fim de semana de Lula e aqui em Pernambuco, João Campos e Raquel Lira. Teve recado de uma convenção para outra e pouca gente percebeu.
6: Mensagens enviadas ali.
7: A gente vai falar um pouco sobre isso dessas convenções. Vamos falar como é que foi a convenção de João Campos, como é que foi a convenção da Raquel Lira. Pedro Beige estava acompanhando as duas o tempo todo.
6: É até disputa de público, né? Quem botou mais gente?
7: Ah, meu Deus.
6: Meu amigo, isso muda alguma coisa na hora da urna?
7: Não muda nada na hora da urna.
6: Claro,
7: é só
6: você pode mostrar
7: a
6: força política, né?
7: É uma tentativa de mostrar força, tudo, mas assim, eu não sei os relatos de quem esteve nas duas, foi de que realmente no domingo tinha muita gente. No domingo tinha muita gente. O espaço era maior também, tem um espaço maior, então muda um pouco a perspectiva. Mas a do sábado também, lotada, as ruas todas lotadas ao redor, então... Isso importa? Não, não importa. É só símbolo. Aliás, convenção é símbolo. A gente vai falar muito sobre isso, porque essa conversa que eu estou dizendo que teve aqui entre as duas convenções foi com símbolos também. A gente vai mostrar, a gente vai falar sobre isso daqui a pouquinho no Passando a Limpo. Entre outros assuntos aqui, tem até Lula na convenção dizendo que a carreira política dele está chegando ao fim. Já está meio que entrando para uma tentativa do quarto mandato, mas ao mesmo tempo já se despedindo também, falando sobre isso. O Romualdo vai contar essa história daqui a pouquinho. Tá certo?
6: Tá ótimo, tá certo. Excelente semana, ótimo programa, Igor, para você e para todos. Tá chegando Max Augusto e o dinheiro.
10: O Ibovespa fechou o último pregão em alta de 0,47% aos 177.999 pontos. Nos Estados Unidos, Dow Jones teve alta de 0,53%, S&P 500 alta de 0,70% e Nasdaq alta de 1%. Na Europa, a Bolsa de Frankfurt, na Alemanha, registra alta de 1,32%, enquanto a Bolsa de Paris opera em alta de 1,07%. Na Ásia, o índice Nikkei caiu 0,94% e Xangai caiu 0,59%. O dólar comercial subiu 0,16% a R$ 5,09. O euro subiu 0,24% e está valendo R$ 5,86. A atual cotação da moeda criptografada Bitcoin é de R$ 316.455,75. A poupança rende hoje 0,67% ao mês e o grama do ouro é vendido a R$ 659,99. A Bolsa de Valores de São Paulo inicia as negociações às 10 da manhã.
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7: Começa agora o Passando a Limpo. Muito bom dia a todos. Para você que nos acompanha pelo rádio, pelo aplicativo JCPE do Sistema Jornal do Comércio de Comunicação, você pode baixar no seu celular, no seu tablet, escuta, ou você escuta, você assiste a TV 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pelo YouTube, tá? Acompanha a gente pelo YouTube aí, você que tá ligado, tem uma tela por perto, dá para colocar no YouTube, coloca no YouTube, nos canais Rádio Jornal e JC Play, você também acompanha a gente aqui, Romualdo de Souza, Pedro Beija e Fernando Castilho na nossa bancada hoje, deixa eu me ajeitar aqui para ficar pronto agora. Porque Natália é alta, rapaz, aí eu fico passando aqui, ó, quando eu sento, tá vendo? Olha, aí deixa eu começar aqui falando sobre convenções, as convenções que movimentaram esse fim de semana em Pernambuco e no Brasil. Teve convenção nacional do PT, né? Teve a convenção do PT que lançou o Lula para reeleição. Teve aqui a convenção em Pernambuco do João Campos no sábado e da Raquel Lira no domingo. Duas convenções que movimentaram muito, muito, muito mesmo a cena política aqui de Pernambuco e pautaram os jornais nesse fim de semana inteiro. Pedro Beija, você acompanhou as duas convenções, né? Ficou ali acompanhando as duas convenções.
13: Isso.
7: O que é que você destacaria ali da...
13: Cobertura completa do Jornal do Comércio. Olha, é difícil. Eu digo que acho que esse fim de semana das convenções que a gente teve a convenção que oficializou a candidatura de João Campos à reeleição e a convenção à eleição e a convenção que oficializou a candidatura de Raquel Lira à reeleição. Eu diria que esse fim de semana foi o mais importante do ano até agora na política de Pernambuco. Não houve fim de semana mais importante ou mais simbólico do que o que a gente viveu esse fim de semana agora. E é difícil até de resumir, porque foi tanta coisa que aconteceu das 7 da manhã do sábado, ou diria até de 1 da manhã do sábado até a noite do domingo, porque foram muitos acontecimentos e todos eles entrelaçados e se cruzaram em algum momento, né, do final de semana. E assim, a gente teve muito recado, teve muito... O tom da campanha está definido, né? Se havia alguma dúvida de como os candidatos iam se colocar na campanha, isso já está muito evidente. Os discursos de João Campos e de Raquel Lira foram muito fortes, muito incisivos, com muitas falas já simbólicas. Isso é o que eu acredito seja o tom da campanha, dos dois, né? Diria também de Ivan Moraes, também, que teve o lançamento da sua candidatura pela Pessoal Rede, fez críticas a João e a Raquel, se colocando como essa terceira via, né, ao governo de Pernambuco. Sim. Mas foi um fim de semana extremamente movimentado.
7: É verdade, rapaz. Teve a do PSOL também.
13: Isso.
7: Né?
13: Para não perder as contas...
7: Foram, então, as três candidaturas, as três principais candidaturas.
13: Aí teve a Convenção do Progressistas também no sábado, que lançou Eduardo da Fonte.
7: Sim.
13: Também teve a convenção do PRD Solidariedade, que anunciaram apoio a João Campos, contaram inclusive com a presença do ex-prefeito do Recife na convenção. E teve a convenção do Pessoal Rede. Então, assim, foram cinco convenções aí nesse final de semana. E, claro, as duas principais, as mais aguardadas, eram a da Frente Popular, né, com o lançamento de João Campos, e a do PSD, com o lançamento de Raquel Lira. Como eu disse, é difícil até começar a resumir, porque você pega da 1h do sábado, que é quando termina ali a reunião no Palácio, até a noite do domingo, tem muito, muito pano pra manga. Porque começou com o Miguel Coelho, né, anunciando que não seria mais candidato ao Senado. Ali Coelho, começou sábado.
7: De manhã, no sábado de manhã, já...
14: Sábado a 1h da manhã.
7: Já amanheceu com o vídeo do Miguel Coelho dizendo: não vou ser candidato, ok, beleza, mas continua apoiando o Raquel Lira. Ele diz isso.
13: Guarda esse ponto na memória.
7: Guarda isso aí, porque depois a gente vai tentar entender uma coisa aqui.
13: Exato.
7: O Miguel Coelho diz: olha, não sou candidato, ok, beleza, mas... Continua apoiando Raquel Lira, continuem apoiando Raquel Lira, continua apoiando Raquel Lira. Aí chega na convenção.
13: Aí logo depois disso, União Brasil cancela a convenção, que ia ter um ato público no lançamento de Miguel.
7: Isso.
13: Aí fizeram a convenção apenas interna para lançar as chapas proporcionais. Depois tem a convenção de Eduardo da Fonte no Progressistas. Enquanto acontecia a convenção de Eduardo da Fonte, o União Brasil solta uma nota, assinada por Antônio de Rueda, de que não ia coligar com a chapa governista para governo e Senado.
7: Uhum.
13: Então essa era a decisão do União Brasil, em nota. Se pode ou não pode, aí já é outra discussão, porque
7: não
13: existe,
7: pode,
13: a federação no meio do caminho. Mas
7: o
13: União Brasil deixou, né, verbalizou.
14: Registrou.
7: Registrou, né, que é contra.
13: E registrou que é contra.
7: Que não queria ficar na
13: federação. Então ali você já tinha uma situação acontecendo.
7: No palanque, né?
13: Exatamente. Nisso tudo, o Eduardo da Fonte tinha elogiado o Miguel Coelho, agradeceu ao Miguel Coelho pelo apoio e tudo, tal, e que estaria disposto a ajudar no que ele precisasse. Beleza. E aí vem a convenção de João Campos. Muita gente lá no Clube Internacional, um evento grande, contou um palanque muito grande, presença do vice-presidente Geraldo Alckmin, que é do PSB, né?
7: Sim.
13: Então acaba sendo simbólico, ele estava ali representando o presidente Lula. E os discursos muito fortes de reforço de que é o time de Lula. Ali, para mim, está o grande eixo da campanha. Todos eles reforçaram que é o time de Lula, aquele é o palanque de Lula, defesa do governo Lula, das propostas de Lula.
7: Uhum.
13: E João Campos foi quem acabou falando mais de Pernambuco. Não notei tanto Pernambuco nos outros discursos, né? E acabou ficando muito Lula ali no discurso, e João veio também para falar um pouco Pernambuco e atacou a gestão Raquel Lira. Então o tom da campanha está ali, ele vai se colocar como contraponto, comparou a gestão do Recife com a gestão da estadual. E talvez a frase mais forte do discurso de João seja quando ele fala que vai arrancar as grades do Palácio.
7: Isso aí foi o recado que foi dado. É porque, gente, política é símbolo, você trabalha através de símbolos. Então o discurso, ele é feito através de símbolos para poder representar as coisas. Então o que é que o João Campos faz? Ele diz que vai arrancar as grades que foram colocadas para cercar o Palácio do Campo das Princesas. Por quê? O que ele quer dizer é que o governo tem que ficar perto do povo. E ele faz uma crítica a Raquel dizendo que ela não está perto do povo.
13: Ele diz que quem tem medo do povo não honra a cadeira.
7: É, pois é. E aí ele usa as grades como símbolo. No dia seguinte, Raquel Lira, por isso que eu digo, olha, as convenções tiveram recados e tiveram respostas. Porque no dia seguinte, Raquel Lira faz o quê? Sai do palácio, caminhando, entre no meio de uma multidão ali de centenas de milhares, sei lá, centenas de apoiadores.
13: Muita gente.
7: Muita gente, tinha muita gente, realmente. E ela vai no meio do povo, e ela vai com o povo puxando ela, e ela vai tropeçando, e tropeça, e levanta, e segue, e vai embora, e o povo cercando, e fazendo foto, e tudo. Foi o recado, foi a resposta para o recado. Então, o João Campos vai lá e usa um símbolo, quer dizendo que ela está isolada, que por causa das grades e tudo, que ela não fica perto do povo. No dia seguinte, ela responde indo para a convenção no meio do povo ali. Então, tudo isso faz parte do discurso. Exato. São discursos que estão sendo construídos ali e esses discursos começaram nas convenções. Eles se tornam mais públicos nas convenções e, a partir de agora, é campanha realmente.
13: É, o João Campos, ele, desculpa aí, só porque claro. No discurso aí João Campos também reafirmou um trecho importante, que ao falar da parceria com o Lula, que ele disse que vai, em caso seja governador, isso vai se reforçar ainda mais. Ele falou da Transnordestina, que disse que quando ele foi eleito, a primeira coisa que ele ia fazer é chegar no presidente Lula, e ele falou com essas palavras de passa a Transnordestina para mim que eu vou pegar ela pelo cangote e vou fazer. É, porque diz que o engenheiro aqui vai saber fazer tudo. Aí foi o outro mote dele.
7: Uhum.
13: E aí você tem no domingo a conversão da governadora Raquel Lira, muitos outros recados. E aí, um elemento importante, Miguel Coelho não foi para a convenção de Raquel Lira. Não estava lá.
7: Depois de ter feito o vídeo dizendo que...
13: Até agora ele não se manifestou.
7: Tem uma coisa que eu quero também. Duas ausências que eu quero que depois a gente
15: fale.
7: Isso
15: que eu ia perguntar, mas...
7: Depois, tá a gente, mas certo. Depois a gente vai falar sobre duas ausências aqui que me chamaram a atenção. Miguel Coelho, porque ele tinha feito um vídeo dizendo que era para que ia continuar apoiando a governadora, de repente ele desiste, não vai mais. E nesse meio tempo teve até convite
13: de
7: Marília Reis para Miguel Coelho, para os Coelho ficarem na suplência dela, então nesse meio tempo, mas não sei no que deu, você vai me dizer depois. E também Fernando Dueiro. Me chamou a atenção o Fernando Dueiro.
13: Ele
7: não publicou
13: uma nota no sábado e não compareceu no domingo na
7: convenção. Me chamou a atenção porque o Fernando Dueiro disse a quem quisesse ouvir várias vezes que estava com a governadora independente de posição na chapa. Ele disse a quem quisesse ouvir várias vezes. Disse no privado, disse publicamente, disse a todo mundo. Que estava com a governadora Raquel Lira, porque estava, por convicção, que não tinha nada a ver com espaço no palanque, ser candidato à reeleição, nem nada do tipo. No momento em que ele é preterido, fica o Eduardo da Fonte, aí ele não aparece na convenção. Não sei o que foi que aconteceu, mas depois eu vou conversar isso com vocês. Romualdo de Souza, teve convenção do Lula também. Lula foi lançado para a reeleição. Como é que foi essa convenção?
16: Para os brasileiros, o discurso importante é que Lula está, segundo ele, até porque em função da legislação, e eu espero que ele não trabalhe contra, ele não poderá mais ser reeleito. Portanto, se ele vier a ser reeleito agora em outubro, ele fica mais 4 anos e aí vai ter de esperar mais um período para, se quiser, voltar. Lula disse que está na hora de encerrar a trajetória política. Ele poderia ter encerrado agora já, mas está encerrando a trajetória política nesse quarto mandato e admite o seguinte: eu cometi crime eleitoral. Olhe, numa justiça eleitoral séria, o TSE teria de ter feito uma reunião extraordinária, porque o presidente da República fez na Bahia uma campanha explícita pedindo voto para os seus aliados, o governador Jerônimo Rodrigues, o senador Jacques Wagner e o senador Rui Costa. E aí ontem Lula admitiu ter pedido voto antes do período, que é 16 de agosto. Teve um fato muito importante, é que Lula, com a lucidez que às vezes lhe é muito própria, disse o seguinte: uma menina, uma jovem, que engravida aos 16 anos, disse Lula, joga o futuro fora. E aí foi puxado pelo braço pela primeira-dama Rosângela da Silva e disse, ela tem de ter filho quando ela quiser. Claro que não é a gente que vai cuidar, é o Estado brasileiro, então houve esse embate e Lula não soube o que fazer. Ainda sobre aliados, Lula disse que vai marchar ao lado dos aliados, vai marchar ao lado daqueles que o apoiam e vai marchar ao lado daqueles que fazem política, segundo o presidente da República, uma política para destruir reputações. Lula da Silva, bem afiado, disse o seguinte, que a minha aliança com o PSB vai além do vice-presidente Geraldo Alckmin, mas dessa vez ele não pediu voto para os integrantes desse grupo, que envolve PT e PSB. Na próxima semana, o presidente vai fazer viagens, e uma das primeiras viagens que Lula vai fazer na próxima... Aliás, nesta semana, hoje já é segunda-feira, o Lula vai fazer uma viagem nesta semana para, segundo ele, acompanhar obras, já que não pode mais dizer essa obra é minha ou essa obra foi arrumada com dinheiro do meu governo, mas ele disse que não vai ficar em Brasília mais de jeito nenhum, pelo menos até a campanha eleitoral terminar.
7: É, muito bom. E, assim, a convenção, então, oficializou o Lula como... Não é, veja, oficializou o Lula como candidato à reeleição. Não é mais pré-candidato agora, é candidato, apesar de que precisa ainda homologar. Essa história da multa que você tem que pagar acaba enfraquecendo muito o Tribunal Superior Eleitoral. E a lei eleitoral mesmo, ninguém respeita isso, porque do jeito que corre dinheiro em campanha, hoje em dia...
13: Você conta com a multa
7: já. E aí, pode ter certeza, o Lula não é bobo, pode ter certeza que ele faz a conta antes de falar. Antes de falar, ele faz a conta. Ah, vai ser quanto a multa? Quanto é a multa, Romualdo?
16: Okay. Pode chegar a 25, 30, 45 mil reais se houver reincidência e a quantidade de pedidos de voto. Agora, um aspecto que é importante é que, inclusive, o partido de Lula, que é o PT, votou para anistiar penalidades que foram imputadas aos partidos políticos. Sim, portanto, Lula comete crime eleitoral, o PT vai lá e diz, não vou, pago, devo, não nego, pago quando puder, quando estiver fortalecido, se junta, inclusive, com a direita e vai lá e vota uma anistia apoiada pela maioria dos partidos políticos.
7: Sim, que inclusive todos os partidos, inclusive o PL de Flávio Bolsonaro também, todo mundo se juntou para tentar conseguir essa anistia para os partidos. Isso aí, aliás, o PL e o PT votam juntos com muita facilidade, muito mais facilidade do que a gente imagina. Eles vivem votando juntos. Para qualquer coisa que beneficie partidos, qualquer coisa que dê mais dinheiro para eles, qualquer coisa que facilite a vida deles e dos presidentes das siglas, pode ter certeza que eles estão todos juntinhos lá, votando juntos. Não tem problema nenhum com isso. Agora, a questão não é essa. O que eu estou dizendo é que, para mim e para você, Romualdo, 25, 30, 40 mil é muito dinheiro. Gente, é muito dinheiro. Uma multa de 40 mil quebra uma pessoa normal. Agora, para os partidos políticos pagarem essa conta, poxa, rapaz, pode juntar aí, não tem problema não.
13: Deixa uma reserva para eles.
7: Vai lá, eu não sei como é que eles não pediram mais vezes voto nesse período agora. Não sei como é que o Lula não pediu voto mais vezes. Deu agora essa como se tivesse sido uma escorregada. Você está ali, você faz a conta na hora. Diz, rapaz, vale a pena eu pedir voto aqui para fulano, ele está precisando? Vale a pena. Porque lá na Bahia, o Jerônimo, ele está começando a crescer. Está começando a crescer agora. Ele empatou, inclusive, já com o ACM Neto. O Jerônimo. Então, e todo mundo sabe que o Jerônimo depende, o governador da Bahia, depende muito de Lula. Na Bahia é um caso específico. Depende muito de Lula. Para quem não lembra, em 2022, a ACM Neto liderava as pesquisas, liderava a corrida eleitoral toda. Liderou praticamente toda. E todo mundo dizia, vai ganhar no primeiro turno, porque ele tinha 60%. Quando Lula entrou na campanha, no determinado momento que Lula entrou na campanha, começou a ir na Bahia e tudo, ia pedir voto para Jerônimo, o Jerônimo vira a eleição ganha a eleição no segundo turno, mas ganha a eleição. E aí, o que é que o Lula e o PT devem ter pensado? Gente, está mais apertado agora? Porque o ACM Neto estava na frente e tudo, mas está mais apertado? Quanto antes a gente começar a pedir voto, o Lula começar a pedir voto para o Jerônimo, melhor. Aí o que é que o Lula faz? Deixa eu ver aqui se eu tenho 50 mil. Sabe, ele está pegando o microfone e pensando, será que eu tenho 50 mil, 40 mil para pagar de multa? Tem. Ah, então, vou pedir voto para o Jerônimo e pronto. E ele vai e pede voto.
13: E numa condição muito melhor que 2022, ele enquanto presidente, disputando reeleição.
7: Agora tem mais dinheiro ainda. Exatamente. Mas é para pagar multa.
15: Mas eu queria fazer um pequeno comentário a respeito disso. Eu acho que a questão não é de 20, 50 mil, não. Acho que a questão é, como o Romualdo disse, o presidente e os partidos sabem que depois voltam a lei e anistia isso. Então, cara comete esse tipo de crime e não vai pagar. Não é questão de devo, não nego, pago se quiser. Devo, não nego e não vou pagar. Essa é uma coisa importante. Agora, tem uma coisa que na
7: convenção... Eu acho que isso desmoraliza mais ainda a justiça eleitoral.
15: Como eu acho que a gente está caminhando para uma questão muito séria quando você diz assim, a multa para você não votar é R$3,50. Entendeu? Eu acho que alguma coisa está errada. Ou você bota uma multa decente a R$50, ou você acaba com essa história de multa, de ser obrigatório do sujeito votar no dia da eleição. E tem que ter um valor, pô. R$3,50, né, não é nenhuma passagem de ônibus hoje. E é mais interessante você estar em casa e ir para o município vizinho e dizer que não vai. Mas eu acho que tem duas coisas que a gente tem que observar nessa convenção de Lula, né? Indiscutivelmente é uma convenção muito mais menor, né, em termos de organização, de animação, de produção, do que das convenções que mostravam Lula candidato. Muito claro, uma convenção basicamente cênica, né, para você gravar imagem, tudo de
7: você está falando das convenções anteriores?
15: Sim, claro, as convenções
7: de outras
15: PT,
7: eleições.
15: De outras eleições, uma coisa, uma mobilização, uma coisa, tudo. Feito em ambiente fechado, feito em um público altamente controlado. E uma coisa que aí a gente nunca vai saber se foi uma estupidez de Edinho e na convenção não botar, só falar apenas homens, né? E mesmo com a presença de Simone Tebet, Marina da Silva, Benedita da Silva e outras mulheres, e aí a gente não sabe se isso foi combinado com Lula para que ele chamasse, na hora que ser votado, dar uma bronca em Edinho e dar uma bronca na organização da convenção e dar voz a Janja, ou se foi uma estupidez de Edinho mesmo. Né? Na verdade, falou ele, falou, o discurso era de que a convenção seria rápida, que o presidente não ia falar muita coisa e isso aqui. Então, permitiu para que o presidente publicamente, né, e Lula tem esse negócio, ele cobra publicamente, podia ter feito isso até antes de saber, até porque ele viu a lista de quem ia falar, mas publicamente ele chega e diz, olha, está errado aqui porque não tem nenhuma mulher para falar. E estava lá Simone Tebet, estava Marina, estava Benedita, estava outras pessoas que podiam falar. E a gente nunca vai saber se foi combinado, esse esporro que ele deu em Edinho foi uma coisa combinada, para dar voz à primeira-dama Janja, que aparentemente fez um discurso de improviso, mas organizou ali o discurso feminino. Essa é uma coisa que eu acho que eu observei muito nessa convenção do PT. A gente pode dizer o seguinte, é uma convenção cênica para gravar imagem, né, de uma coisa que é um ato burocrático. Uhum. Né? E aí foi mais nessa linha. Essa é uma coisa que quem acompanhou e quem viu as mega convenções do PT, para a própria, inclusive a convenção de 22, e sem falar nas outras, aquilo sempre ali pareceu um pocket show.
13: E aí, acho que é no lance de, mas teve transmissão.
15: Mas não é isso, né? A gente viu que estava lá.
13: Houve uma economia.
15: Houve
13: uma economia, realmente um evento bem menor.
7: Exatamente. Foi um evento menor, mas, assim, foi uma coisa mais... Teve uma trajetória ali emotiva também, porque ele fala como... tem hora que o Lula fala em tom de despedida, né, Romualdo, também, dizendo que podia ser... tá encerrando a trajetória política agora, vai ser o último mandato se ele for reeleito. Ele fala... Quando for reeleito, vai ser o último mandato, então está encerrando a trajetória política. Como é que foi isso?
16: E um importante o presidente destacar, que é o seguinte, ó, depois de falar de toda a trajetória, Lula falou por quase uma hora, e aí da trajetória política, de tudo o que ele fez, ele diz o seguinte, ó, eu queria deixar claro para vocês o seguinte, eu estou já encerrando a minha trajetória política, porque vocês também vão concordar comigo. Nós, disse Lula, precisamos ter novas lideranças. E aí, minha gente, se você olhar a bancada que estava ali, não tinha nova liderança. Tinha gente nova que aderiu a Lula agora, que no passado, inclusive, fez oposição ferrenha, como, por exemplo, estava lá a candidata ao Senado, Simone Tebet, que no passado disputou contra Lula e fez duras críticas ao presidente. Portanto, esse é um aspecto que o PT não se preocupou, não se inquietou de formar lideranças, e o presidente reconhece que agora é hora de... A minha trajetória, diz Lula, é importante porque a gente fez um pacto contra o feminicídio, um dos pontos mais importantes que Lula reforçou. Talvez tenha sido a palavra que ele mais repetiu. E aí disse o seguinte, porque é difícil, porque a gente precisa estar todo dia se reafirmando. E você, quando diz que precisa se reafirmar, disse Lula, acontece o que está acontecendo aqui. E aí todo mundo parou, ele lamentou que na lista das pessoas que falaram não tinha nenhuma mulher. E aí ele puxou pelo braço da esposa dele, e a esposa dele foi lá e fez um discurso bem contundente, não contra o PT, mas Rosângela Lula da Silva, a minha querida companheira, como disse Lula, disse o seguinte, ó, a gente chega por aqui e precisa o dia todo, o tempo todo, se reafirmar e reafirmar a mulherada, não é, minha gente? Todo dia, disse Rosângela Lula da Silva, a primeira-dama. Eu estava aqui olhando, Igor, por gentileza, uma anotação recente. Claro. Quando foi votada no Congresso Nacional a chamada PEC da anistia, a PEC da anistia, que eu me refiro, anistia aos partidos políticos, PSOL, PCdoB, PV e Rede orientaram os seus deputados a votarem contra essa PEC que anistiou as dívidas dos partidos políticos. Claro que teve gente do PT que votou, inclusive vários parlamentares de Pernambuco votaram de diferentes correntes. Mas esses quatro partidos, PSOL, PCdoB, PV e Rede, orientaram lá no discurso, lá na hora, para não votar a favor dessa anistia aos partidos políticos.
7: É, tá bom. PSOL, PV, Rede e...
16: PCdoB.
7: PCdoB, tá bom. Vou chamar um intervalo e a gente já volta.
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7: De volta com o Passando a Limpo, e a gente já está aqui de novo, vamos embora. Daqui a pouquinho tem a Liane Cantanhede, vai falar bastante aqui, vai conversar bastante aqui com a gente sobre essas convenções. Agora, tem a possibilidade agora, quem vai ser a vice de Flávio Bolsonaro? Quem será a vice de Flávio Bolsonaro? Parece que pode vir do Podemos. Agora, não teve jeito com a Daniela do Republicanos, que o Republicanos ficou de fora. Não teve jeito com a Tereza Cristina. Não teve jeito. Não teve jeito aqui. Como não teve jeito com a Tereza Cristina, também não tinha jeito com a Clarissa Tércio, aqui de Pernambuco, porque também é do PP, e o problema foi o PP que barrou e disse que vai ficar neutro, que não apoia o Flávio Bolsonaro. Aí sobrou o Podemos. Quem seria a vice de Flávio Bolsonaro no Podemos, Romualdo. Tem um nome?
16: Renata Abreu.
7: É a presidente.
16: Renata Abreu é a presidente do partido, é deputada federal pelo estado de São Paulo e é bom lembrar, no passado recente, lá em 2021, ela lançou o nome de Sérgio Moro para ser candidato à presidência da República e depois desistiu porque Moro não aderiu ao nome, à legenda.

0: dos diretórios estaduais, ninguém foi contra haver uma, e aí sabe, uma coligação de fato com o partido de Flávio Bolsonaro, que é o PL, e ela, Renata Abreu, que hoje é deputada federal por São Paulo, seria a candidata a vice, a candidata a vice-presidente. Imediatamente, Flávio Bolsonaro correu às redes sociais e publicou, divulgou uma foto dele conversando com Renata, uma foto feita no passado. Mas é assim, só para dizer que está no aguardo e esse resultado deve sair hoje, é 3 de agosto, então, como a data máxima, a data limite é dia 5, deve sair. Renata Abreu disse que sairia ainda hoje,
1: Tem que ser
0: e
1: de hoje
0: por
1: para
0: ela
1: amanhã,
0: já
1: isso.
0: estava consagrada.
1: É, tem que ser de hoje para
0: Tem
1: amanhã.
0: muito tempo, não.
1: Tem muito tempo, não. Sabe uma coisa, o que eu acho interessante é que quando você está carente, né? Você está carente ali, né? Não, é porque, gente, eu tô falando, mas é sério, assim, antes
0: Sim.
1: tá brincando, mas é sério. Quando você está carente ali, qualquer um que dá um oi, você se apaixona, né? É, qualquer uma que chega e dá oi, você se apaixona.
0: É a situação
1: E
0: atualmente, claro.
1: aí, e dá bom. O sujeito tá carente, a moça chega, dá bom dia, ele já tá apaixonado, já quer casar com ela. Porque a Renata Abreu falou ali da possibilidade de ser vice do Flávio Bolsonaro, que não teria problema para
0: Ele
1: isso. O
0: já vai.
1: Flávio Bolsonaro
0: Opa!
1: corre e já bota uma foto com ela, já posta uma foto
0: Opa!
1: com ela, que é para ver se não
0: O que
1: perde.
0: revela a sua dificuldade, né, de
1: É
0: conversar antes.
1: exato, a
0: Nós
1: situação
0: estamos
1: dele.
0: falando da vice-presidente.
1: Mas veja, a situação dele não tá fácil, não,
0: Sim,
1: porque
0: mas
1: hoje é
0: nós
1: dia
0: estamos falando de uma
1: 3.
0: vice-presidência.
1: Hoje é dia 3,
0: Vamos
1: Castilho.
0: ver, vamos imaginar em
1: E ele não
0: qualquer
1: tem
0: cenário
1: vice.
0: como roda o Flávio Bolsonaro se elege presidente. Aí a história vai registrar e diz, como é que foi? Não, ele aceitou o aviso pelo WhatsApp.
1: É, mas
0: É, porque
1: veja.
0: então é aquela história. Um negócio desse tem um mínimo de conversação para dizer, olha, a
1: Articulação,
0: senhora vai
1: né?
0: fazer isso, tudinho. Esse pessoal parece que nunca leu nada sobre Tancredo Neves, sobre reunião e comunicação pública.
1: Eu não acho que seja uma vice ruim para ele.
0: Não, não
1: Eu
0: é isso
1: acho
0: não, estou falando.
1: que colocar o Podemos ali é muito bom para ele também. É, acaba sendo muito bom para ele. É um partido aliado que vai seguir com ele ali. Ah, Renata Abreu é um bom quadro para o Flávio Bolsonaro, para o perfil do Flávio Bolsonaro e do partido e tudo. É um bom quadro. Agora chama atenção porque hoje é dia 3, ele tem que resolver isso até depois de amanhã e até agora ele não tem uma vice. Ele não tem uma vice.
2: Veja quanto tempo que a gente falou sobre isso, sobre o Senado com Raquel Lira. O caso de Flávio Bolsonaro
1: Sim.
2: é a vice-presidente.
1: É,
2: E ele não
1: exatamente.
2: tem essa vaga, a vaga está aberta.
1: Exato, exatamente.
2: A chapa
1: Então,
2: presidencial.
1: assim, a gente está brincando aqui, mas ele tem razão
2: Exato.
1: mesmo. A primeira que aparecer ali que disser eu posso ser vice, ele bota uma foto logo com ela para registrar, para garantir, porque ele já está em cima. Vamos com a Eliane Cantanhede agora.
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1: Eliane Cantanhedes, bom dia, tudo bem?
4: Bom dia, Igor, colegas, ouvintes.
1: Eliane, a gente estava falando agora das convenções, falando de toda essa movimentação do Flávio Bolsonaro para tentar conseguir uma vice. Estava até brincando aqui que o Flávio Bolsonaro ele tá igual a aquela pessoa carente, né? Que você tá tão carente que passa outra pessoa dar bom dia, você já quer casar com ela. Porque a Renata Abreu simplesmente disse, a gente pode ser, eu posso ser a vice, o Podemos pode ficar junto com o PL, não tem problema nenhum. O Flávio Bolsonaro já correu e botou uma foto com a Renata Abreu para ver se garante logo, já garantir logo o casamento. Chega a reta final sem vice, sem o Centrão, tá desanimando os aliados do Flávio Bolsonaro por enquanto.
4: Pois é, o Flávio Bolsonaro, você tem uma polarização, né? Todo mundo sabe, Lula, presidente Lula versus Flávio Bolsonaro. E o Flávio Bolsonaro, a campanha dele, vamos dizer assim, emperrou, né? Porque ele chega à reta final sem uma vice, né?

0: todas foram sendo descartadas uma a outra. E mesmo no caso do Podemos, a gente lembra que a Renata Abreu pode até querer, pode até tirar foto com o Flávio, mas o Podemos ainda não decidiu se está na campanha do Flávio. O Podemos ainda está decidindo se vai ser neutro ou se vai com o Flávio Bolsonaro. Ou seja, nem decidiu a vice, nem decidiu ainda se apoia o Flávio. Mas o fato é que o grande mistério dessa eleição, gente, é o encontro que os encontros, né, que o Lula teve com o senador Ciro Nogueira. O Ciro Nogueira não é apenas o presidente, o manda-chuva do PP, mas um grande líder do Centrão, né? Onde o Ciro vai, o Centrão vai atrás. E o Centrão, simplesmente, o Ciro Nogueira era o maior crítico do Lula, né? Eu recebi aqui no WhatsApp os posts dele, eram cruéis, era o mais ácido crítico ao Lula. De repente, o Ciro Nogueira se encontra com Lula, né? De repente, o Ciro Nogueira é alvo daí das operações, da confusão toda do Banco Master, e de repente ele some, para de bater no Lula. E no momento seguinte, além dele parar de bater no Lula, ele declara o PP, que é o partido dele, neutro, né? Vamos dizer, neutro quer dizer que não vai com o Bolsonaro, né? Uhum. Ou seja, quando declara neutralidade nesse caso, significa, olha, tirou o corpo ou pulou do barco do Flávio Bolsonaro e está se aproximando do barco do Lula. E mais, né, não foi só o PP, né? O PP, o Republicanos, né, o próprio Podemos, o União Brasil, ou seja, o Flávio chega praticamente só com o PL, na reta final da campanha. Só com o PL significa que ele tem que escolher alguém do PL para vice-presidência. Ou seja, nessa reta final, o Flávio chega sem fôlego. É como se ele tivesse nadado, mas perto ali da praia, ele corre o risco de morrer na praia, né?
1: É, exatamente. Pedro, beijo.
2: Eliane, bom dia. Bom, a gente está vendo as convenções e a eleição de 2026 nem começou, ainda nem acabou, mas já estão projetando 2030, né?
0: É isso aí, Maurício. A eleição de 2026, imagino, ainda nem acabou, ainda tem muitas incertezas, né? Apesar de favorito para cá, favorito para lá, etc., e dos problemas todos do Flávio, eleição ninguém acerta na véspera, né? Ainda pode ter muita coisa até lá. Mas o fato é que as convenções mostraram isso. O Lula criou ali um certo mal-estar ao dizer que, olha, nós precisamos deixar esse país não estou sendo literal, tá? Mas temos que deixar o país muito, muito bem organizado, porque depois dos 4 anos do governo de São Paulo, o Fernando Haddad vai encontrar um bom país para governar em 2030. Ou seja, o Lula, que estava muito quieto em relação ao sucessor, ele lançou, pode ser por ato falho, pode ser por descuido, mas o fato é que o Lula lançou o Fernando Haddad como sucessor dele. Lembrando que o Fernando Haddad já perdeu a reeleição para a Prefeitura de São Paulo, já perdeu o governo de São Paulo para o próprio Tarcísio Gomes de Freitas, já perdeu em 2018 o segundo turno para o Jair Bolsonaro e tem tudo para perder agora na eleição de São Paulo para o Tarcísio Gomes de Freitas. Ou seja, Fernando Haddad tem aí 3 derrotas nas costas, pode ter agora uma quarta derrota, mas, segundo Lula, Fernando Haddad, Lula lançou de véspera e Fernando Haddad para a presidência em 2030. E do outro lado, vamos à convenção de Tarcísio Gomes de Freitas em São Paulo. Né? A convenção do Tarcísio tem uma curiosidade. Enquanto o Flávio Bolsonaro não tem aliança com ninguém, só tem o PL, né? O Tarcísio fez uma convenção com 12 partidos, inclusive ou principalmente os partidos do Centrão. Os partidos do Centrão não estão com o Flávio, mas estão com o Tarcísio Gomes de Freitas em São Paulo. Isso tem um significado enorme. E na convenção do Tarcísio, o curioso é que o Tarcísio foi a grande estrela, o próprio Jair Bolsonaro, a Michelle Bolsonaro, etc. E o Flávio foi um coadjuvante, né? Geralmente é o contrário. Quando um candidato à presidência vai na convenção de lançamento de um candidato ao governo, o candidato à presidência é a grande estrela. E na convenção do Tarcísio, a estrela foi o próprio Tarcísio e o Flávio Bolsonaro foi, assim, coadjuvante. Então, isso tudo a gente já está indicando para 2030, com Lula lançando o Haddad e o Tarcísio se mostrando a opção da polarização do outro lado, né?
1: Eliane Cantanhede, na Rádio Jornal, Romualdo de Souza.
3: Eliane, muito bom dia. Você falando aí nessa pergunta do Pedro Beja sobre 2030, e aí eu fico imaginando Eliane Cantanhede agora, nesta semana, que começam as sabatinas, quer dizer, nos próximos dias as sabatinas e os debates, e o PT tem dito que Lula não vai. Aí eu te pergunto, a encrenca seria Lulinha, o filho do presidente, que ele não quer responder perguntas sobre o filho encrencado com o esquema de corrupção que roubou aposentados e pensionistas do INSS e um esquema de carteiradas no Ministério da Saúde? Seria essa a causa?
0: A semana começa, olha só, essa semana é uma semana muito importante porque volta, né, ao fim do recesso, tanto do Congresso quanto do Judiciário, portanto, fim do recesso no Supremo Tribunal Federal. E a manchete do Estadão, nesta segunda-feira, né, o primeiro dia útil de agosto, é o seguinte, vou ler para vocês a manchete. Uhum. Amiga de Lulinha fez mais de 40 visitas fora da agenda a órgãos do governo Lula. Né, essa amiga do Lulinha é a Roberta Lustinger, que é lobista e que levou empresários e o próprio sócio do Lulinha ao Palácio do Planalto, a gabinetes de ministros, ao BNDES, que é o cofre do governo, né? Enfim, a situação aí do Lulinha complica muito a vida do Lula nessa reta final, que é a reta final que tem as sabatinas, que começam nesta semana, né? E também depois os debates. É claro que num confronto com os adversários, eles vão perguntar do Lulinha. O Lulinha já tem 3 inquéritos contra ele por tráfico de influência no Palácio do Planalto, no Ministério da Saúde, no Dataprev, enfim, o Lulinha, que está morando na Europa, que pode ser chamado a qualquer hora pela Polícia Federal para depor em Brasília. Enfim, eu acho, Romualdo, isso aí ninguém diz, né? Nenhum assessor do Lula vai me dizer isso e nem vai dizer para ninguém. mas que fica claro que o Lula está aí refugando a ida a debates e a entrevistas, porque ele vai ter que ficar o tempo inteiro falando do Lulinha. Lulinha é o filho sapeca do Lula desde os primeiros mandatos, quando o Lula chegou a chamá-lo de, comparar o Lulinha ao Ronaldo, o fenômeno, né? O fenômeno dos negócios. Enfim, isso é uma espinha enorme na candidatura do Lula.
1: O Eliane, você disse que está voltando, o Congresso está voltando do recesso agora, e você disse que Lula pode não ir para essas sabatinas, tudo. Essas sabatinas vão acontecer agora ao longo dessa semana já?
0: Já. Você vai ter essa semana, por exemplo, as entrevistas, as sabatinas do Antagonista, o site do Antagonista. Uhum. E o Lula não vai. Os outros candidatos confirmaram e o Lula não vai. E também está previsto aí, está previsto o início também das sabatinas nas televisões, né, que tem um alto apelo, né, que tem muita visibilidade, e a gente sabe como é que as campanhas usam essas sabatinas. Elas capturam ali, tiram um extrato pequeno que é bom para o candidato delas, um extrato em que é muito ruim para o adversário principal, neste caso o Lula, que é o principal adversário de todos eles, e usam na internet. Então, as sabatinas, além de ter o efeito imediato ali, ao vivo, nas televisões, nas rádios, tem também, depois, a repercussão manipulada na internet. E, enfim, nesse momento, qualquer escorregão é importante. Essas entrevistas, elas costumam ser muito importantes para os indecisos, para aqueles que chegam na reta final da campanha, sem saber para que lado vai, se vai votar em branco, se vai votar em nulo, e elas costumam ter muito peso, sim.
1: Vamos acompanhar, então. Vamos ver se o Lula vai para alguma sabatina, se vai para... Ele tem dito até que nem para debate no primeiro turno vai, né? Pode nem ir para debate no primeiro turno também.
0: É, exatamente. Ele tem dito isso. Os debates, geralmente, quem está em primeiro lugar não gosta de ir a debate e diz que não vai a debate. Por quê? Porque vai ser o alvo de todos os demais, né? Eu já participei de muita entrevista, muito debate, uhum. E é sempre assim, quem está em primeiro lugar vira alvo de todos os demais. Então, tem dificuldade de ir, porque você vai para debate, sabatina, para, enfim, para ganhar ponto. E o risco de quem está lá na frente é perder pontos. Mas se não for, também pode perder um ponto daqui e dali, porque mesmo não indo, ele vai estar presente só apanhando dos adversários sem se defender. É uma decisão muito, muito difícil, né?
1: É complicada essa estratégia, porque hoje em dia você não vai para o debate. Eu acho que isso funcionava muito mais antigamente. Hoje em dia, se não, eu estou na frente, não vou para o debate. Aí não vou sofrer lá na televisão. Ok, beleza. Mas hoje em dia tem rede social. E todos os candidatos têm rede social. Então eles vão para lá, mesmo você não estando, eles falam, eles criticam você como se você não estivesse, como se você estivesse olhando para a cadeira às vezes. E aí depois eles pegam esses cortes e colocam nas redes sociais. Aqui em 2022, a Marília Reis, ela liderava as pesquisas com uma distância muito maior do que Lula tem hoje. Lula tem uma distância hoje que não é tão grande assim. Liderava com uma distância muito maior e resolveu no primeiro turno não ir para os debates. Perdeu a eleição. Foi para o segundo turno. Quando passou para o segundo turno, passou num patamar muito mais baixo do que imaginava, do que esperava. E chegou no segundo turno, perdeu a eleição. Mas teve, e depois eu conversando com o pessoal da equipe dela, disseram, foi um erro realmente não ter ido para os debates. Depois é que a gente percebeu isso, mas já era tarde. mas porque os tempos são outros, né? Muda um pouco essa estratégia.

0: A estratégia muda porque a realidade mudou também. Eliane, vamos aguardar, vamos acompanhar essas sabatinas agora e os debates e tudo mais, que a campanha começou, Eliane. Agora acabou-se, viu? Não tem mais descanso, não.
1: Pois é, e agora tem o seguinte também, na quarta-feira a gente vai ter mais uma rodada da pesquisa Quest, né? E a pesquisa Quest pode ter novidades, porque com essa reviravolta aí, enfim, desses apoios do Centrão no, na campanha do Flávio. A campanha do Flávio vem sendo muito alvejada pelos erros deles. Pelas desistências, pelos abandonos do barco, pelos partidos que seriam naturalmente aliados, pelas brigas de Flávio com Michele. Aliás, esse fim de semana teve uma coisa curiosa, né?
0: A convenção sem a
1: Eu diria
0: candidata.
1: curiosa. A Michele. Alô?
0: Oi, é a convenção sem a candidata, né?
1: A convenção sem a candidata. É aquela história. Era a primeira vez que a Michelle Bolsonaro, depois de dizer que era maltratada, humilhada e tratada feita idiota pelo Flávio Bolsonaro, era a primeira vez que a Michelle ia se encontrar com ele e em público para o lançamento e para a convenção do PL em Brasília, na qual ela foi lançada para o Senado, lançada pelo Flávio Bolsonaro ao Senado, mas não apareceu, porque ela tinha, enfim, ela tinha procedimentos médicos na hora da convenção. Peraí, você faz procedimentos médicos na hora da convenção? Ou seja, a Michelle não quis ir à própria convenção, ao próprio lançamento dela ao Senado pelo DF, para não ter que ficar cara a cara com o Flávio Bolsonaro.
0: Até isso. Eliane, obrigado e até sexta-feira.
1: Tá, eu queria só antes de
0: Oi,
1: terminar, já
0: claro.
1: que a gente falou de convenções, chamar
0: Sim.
1: atenção para um dos candidatos, que é o Renan, né? O Renan foi curioso porque ele surgiu do movimento ali, daquele movimento das passagens lá atrás em
0: Do MBL, né?
1: 2013, né? O MDL e
0: Sim.
1: tal. MBL. E todo mundo tem muita curiosidade de saber quem é esse Renan. Mas eu fiquei meio impressionada na convenção que lançou o Renan à presidência. Por quê? Porque ele defendeu pena de morte e tinha cartazes. Prendeu, matou. Eu acho que isso é muito perigoso.
0: É uma das pautas do Renan Santos, é exatamente essa. É essa história essa coisa do prendeu, matou, que ele utiliza muito, utiliza e chama atenção bastante com essa pauta. Entre outras também, entre outros assuntos. Mas, Eliane, obrigado e até sexta-feira.
1: Até sexta-feira, beijão.
0: Beijão. Tá aí então, Eliane Cantanhede, vou fazer o seguinte, vou chamar um intervalo, mas na volta a gente vai falar sobre ausências nas convenções. Fernando Duerre, Miguel Coelho não estiveram na convenção da Raquel Lira. Vamos falar sobre isso e motivo disso, se tem alguma informação, se alguém sabe de alguma coisa, por que é que essas ausências aconteceram. Vamos falar sobre isso. Vamos falar também lá do. Vamos falar também com o Romualdo, que tem assunto para Romualdo também, ainda das convenções que aconteceram nesse fim de semana. Eu quero saber, inclusive, como é que foi, eu quero mais detalhes dessa convenção da Michelle Bolsonaro, que a Michelle Bolsonaro não foi. Parece que ela estava com problema de saúde, né? Chegou
2: Internado,
0: a
2: foi.
0: ir para o hospital e tudo, e por coincidência aconteceu exatamente quando ia acontecer a convenção. Podia ter adiado a convenção um dia, alguma coisa, não sei, mas vamos para o intervalo, a gente já volta.
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1: De volta com o Passando a Limpo e a gente vamos falar logo sobre essa questão dessas ausências, né? Castilho estava perguntando sobre isso, né, Castilho?
2: Eu tenho uma curiosidade sobre essa questão de por que que o Fernando Duerini não foi e por que é que o Miguel não foi. A gente, olhando como leigo, né, eu não sou da área de política, nós observamos que é perfeitamente previsível, ou melhor, não é previsível, mas não seria um fato destoante o fato do Miguel Coelho não comparecer, embora se tivesse querendo demonstrar apoio de fato, como disse no vídeo a governadora Raquel Lira, né, seria muito interessante se comparecesse, desse um alô e fosse embora, ele não ficasse lá para as coisas. Seria um gesto, a política é feita de gestos, mas ele não só não compareceu, como o Rueda faiu uma série de posts aí, tudinho, e aí permite que personagens, né, de fora, como a candidata ao Senado Marília, insinue de que estava convidando o pai de Fernando, o senador, o pai de Miguel, Fernando Bezerra Coelho, primeiro suplente da chapa dela, ou então que informações de que áudios de que Fernando Filho, que é o irmão de Miguel, teria dito à governadora que não considerava, que ela não articulou muito. Então, veja bem, são notícias que saíram, ruídos que ficaram na campanha, essa é uma questão. E aí ele não comparece, então todo esse ruído fica aí na coisa. A outra questão, Igor, que me encontra é o seguinte: por que que Fernando Duerini, que saiu do MDB para ir para o PSD, né, e é um personagem importante em qualquer lugar que tiver, inclusive como um ator importante no governo de Raquel Lira, Sim. Não comparece à convenção? Divulga, né, uma carta, fala dos motivos, Sim. Põe foto junto com Jarbas, foto com Jarbas Filho, mas também é uma ausência.
1: Mas não vai à convenção.
2: E aí surge uma pergunta natural de quem observa essa cena política, tomando aqui, entre aspas, o nome da coluna de Igor Maciel, para dizer o seguinte: Dudu agrega o quê? Porque, veja bem, é muito claro para quem lê o noticiário político de que a candidatura de Dudu da Fonte é uma candidatura imposta pela sua força dentro da União, da Federação. Ele se impôs. Ele disse: eu tenho a maioria dos votos e vou ser o candidato e pronto. Vamos Essa lá. É uma questão. Peraí, deixa eu falar. Tá, segundo, e aí quando ele faz isso, as primeiras consequências no dia da convenção são essas que eu falei. E que me leva a uma pergunta muito simples: Dudu agrega o que à candidatura Raquel Lira, né? E qual é a força dele nesse embate no Senado? Lembrando que o Senado é um subproduto da eleição de governador.
1: Vamos lá. Deixa eu lhe dizer uma coisa. Sendo bem objetivo, Dudu agrega o quê? Em primeiro lugar, tempo de TV e rádio, inserções. O Eduardo da Fonte, ele é o presidente da Federação União Progressista em Pernambuco. Primeiro, vamos deixar bem claro uma coisa. União Brasil, ele está... O que é que significa aquela nota do União Brasil? União Brasil fez uma nota dizendo que não vai formar coligação para governador e que é contra formar coligação para governador e é contra formar coligação para senador. Ok, beleza. De que é que vale isso? É a mesma coisa do passageiro que entra no avião. O avião vai para São Paulo, certo? Ele entra no avião. Fecharam-se as portas do avião. O avião decola. Você está no meio do voo. Aí ele levanta e diz: eu não quero ir para São Paulo, eu quero ir para o Rio de Janeiro.
3: Mas ele vai desembarcar.
1: É o seguinte, ele vai desembarcar em São Paulo daqui a 4 anos. Ele vai desembarcar em São Paulo. Quando ele desembarcar em São Paulo, aí ele pode pegar um ônibus, um trem, um avião e ir para o Rio de Janeiro do jeito que ele quiser. Mas depois que você entra na federação, depois que você entra na federação e o TSE fecha as portas, homologa ali, fechou as portas, você está preso por 4 anos. Lembra que a gente falou aqui faz tempo que era um casamento?
2: É.
1: Que é um casamento e que você é obrigado. É um casamento que é pior do que casamento, que você é obrigado
2: não
1: a ficar nele.
2: Não é
1: um,
4: por 4 anos.
1: Então, é. Você fica por 4 anos.
2: É um contrato de.
1: Então, assim, o que o União Brasil fez, e ele tem todo o direito de fazer, tá? Tem todo o direito de fazer, União Brasil, que é o seguinte: é dizer, eu não quero mais ir para São Paulo, eu quero ir para o Rio de Janeiro, estou dentro do avião. Só que quem pilota o avião em Pernambuco é Eduardo da Fonte. E Eduardo da Fonte está indo para São Paulo e vai continuar o voo dele para São Paulo. E você vai ser arrastado junto. Agora, você pode manifestar e dizer que não quer ir. Beleza, quando desembarcar, você faz o que você quiser da sua vida. Agora, nesse momento, o efeito é exatamente esse. Você desistiu de ir para São Paulo, mas não adianta. Você vai desembarcar lá, tá certo? O que é que, de forma objetiva, o que é que Raquel Lira, o que é que Eduardo da Fonte agrega a Raquel Lira? Tempo de TV e rádio. O Eduardo da Fonte, ele tem influência com prefeitos e deputados que o União Brasil não tem. Ele tem uma influência com prefeitos e deputados que o Fernando Dueri também não tem. Apesar de ter muitos prefeitos apoiando ele, dizendo que apoiariam ele, tudo, sem prefeito, sei lá quantos são. Ok, mas na hora realmente do vamos ver, a garantia, uma coisa é, olha, eu gosto muito do Beja, então eu apoio o Beja. Isso é uma coisa. Outra coisa é eu realmente estar trabalhando para isso, estar realmente preso a Beja de alguma forma, porque Beja, sei lá, pagou minha campanha ou garantiu minha eleição em tal ano por conta da formação da chapa e tudo. Então é diferente. Tá certo? O vínculo é diferente. Então o Fernando Dueri, ele tem esse apoio, mas é um apoio meio que muito mais informal do que formal. Tá? O Eduardo da Fonte não. O Eduardo da Fonte tem essa capilaridade para poder entregar a governadora, junto com o PP. Eduardo da Fonte tem quase 30, tem mais de 30 prefeitos.
4: E todos são fiéis a ele.
1: São fiéis.
4: Não é que eles são apoio como
1: são prefeitos. São prefeitos fiéis a ele.
4: São fiéis.
1: O União Brasil tem 5.
4: Isso. Certo? Fora os deputados, que também têm seus prefeitos.
1: Que também têm seus prefeitos. Então, quando você pega ali os prefeitos que tem o Eduardo da Fonte junto dele, os deputados que também têm os seus vínculos com o prefeito.
2: Estão na campanha da reeleição.
1: Então, que estão na campanha da reeleição desses deputados. Então, é diferente. É diferente.
4: Fora já uma base.
1: O principal, o que contou realmente para dizer vai ser Eduardo da Fonte é o tempo de TV e rádio. Principalmente depois da saída do Solidariedade. Tá? Quando sai o PRD. Quando sai o PRD e Solidariedade, ali, você já tem a saída de um grupo, de uma federação. Não é tanto tempo de TV assim, mas tem um pouquinho ali.
4: Tem um deputado
1: federal. Você já perde, porque tem um deputado federal ali no meio e tudo. Você já vai perder algum tempo de TV e de rádio. E principalmente, quando a gente fala tempo de TV e rádio, eu estou falando de inserção, tá? Porque o tempo do guia eleitoral não tem muito efeito hoje em dia, não. O que tem são as inserções ao longo da programação. Você tem inserções ao longo da programação e essas inserções, quanto mais partido você tiver com você, mais inserção você vai ter. Esse cálculo vai ser feito ainda oficialmente, mas João Campos vai ter um pouco mais do que Raquel Lira, mas vai ser só um pouco mais por causa desse acerto com a federação.
4: Em uma disputa como essa, qualquer tempo a mais pode...
1: E por que Eduardo da Fonte e não Miguel Coelho? Gente, deixa eu dizer uma coisa aqui que eu disse nos bastidores ao longo dos últimos dias e, assim, o pessoal até ficava assim, mas tem certeza? Mas coisa, que coisa absurda e tudo. E eu dizia o seguinte, eu repeti isso para muita gente ao longo desses últimos dias, que era o seguinte, quando alguém me perguntava, vai ser Miguel ou vai ser Eduardo? E eu dizia, gente, é o seguinte, há 80%, de 80% a 90% de chance de ser Eduardo. Aí a pessoa dizia, então 10% de ser Miguel. Eu disse, não, de 10% a 20% de chance de ser Dueri. Miguel não tem nenhuma chance. Miguel nunca teve nenhuma chance de ser candidato. Por quê? Porque ele está preso dentro desse avião da federação.
2: Que vai para São Paulo.
1: Que está indo para um destino que ele não quer mais ir. Ou que, mas quem está no, quem está pilotando esse avião é o Eduardo da Fonte. E aí, assim, você goste ou não da forma como ele pilota, está todo mundo dentro desse avião. A federação está dentro desse avião. O acordo foi feito lá atrás. E eles ficaram. Você tem, por exemplo, o... Como é que chama? O Mendonça Filho. Mendonça Filho, quando disseram, vai realmente fazer a federação, Mendonça Filho parou, fez as contas, experiente, fez as contas e disse, rapaz, não vai dar aqui para mim, não. E ele sai e vai para o PL. Depois de 40 anos no mesmo partido, ele sai e vai para o PL. E por que o Mendonça Filho fez isso? Porque ele olhou e ele conseguiu antecipar, e ele teve a capacidade, ele tem experiência para isso, ele teve a capacidade de antecipar que ia dar esse tipo de confusão.
4: E
1: que
4: quando
1: deu.
4: Ele estava no União Brasil, já existia uma divisão interna justamente com o Grupo dos Coelhos.
1: Existia.
4: Existia. Era a outra parte dentro do União Brasil em Pernambuco.
1: Exatamente.
4: Né? Era a grande
1: disputa. Exatamente.
2: Imagina a situação dele hoje, né, no...
1: Dentro dessa confusão. No meio dessa confusão.
4: Pois é.
1: Entendeu? Então, assim, Mendonça Filho previu isso e saiu do avião. Antes que as portas fechassem, o Mendonça Filho ficou sentado dentro desse avião. Eu estou usando a analogia do avião.
2: É isso aí.
1: Para ficar mais fácil de entender. O Mendonça Filho, ele ficou sentado ali na cadeira, sei lá, 3A. Ele estava sentado na cadeira 3A, lá na janelinha, olhando o movimento do aeroporto, esperando para ver como é. Quando disse, não, vai entrar e os pilotos estão ali, o piloto é o Eduardo da Fonte e o Miguel Coelho também está ali como copiloto e tal, ou está na equipe também, ele disse, rapaz, isso vai dar confusão. Ele simplesmente levantou e saiu, antes da porta fechar. Ele levanta e sai, como outras pessoas também fizeram isso. Então, que viram isso, olha, esse voo vai ser confuso, esse voo vai ser turbulento, então eu vou sair antes. Agora, quem não saiu, acaba obrigado a seguir o que é decidido lá. Outra coisa, em relação a Fernando Dueire, tive uma informação agora, eu estava agora perguntando a uma pessoa, o que foi que aconteceu que foi estranha a ausência de Dueire. A pessoa disse, olha, o problema foi que com toda essa articulação, essa movimentação que teve, a governadora, depois que resolveu, não deu nenhum telefonema para ele. Foi a informação que eu tive. Tá? De bastidor. Não deu nenhum telefonema para ele para dizer, olha, não vai ser, ficou assim, a gente resolveu assado, nada.
4: Aí você se
1: então,
4: sente
1: ele,
4: desprestigiado.
1: Ele, de certa forma, ele teria se sentido desprestigiado. Aí é o jeito de fazer política que a pessoa tem que saber fazer as coisas, porque também senão fica complicado.
2: Tem que ter assessoria para lembrar disso.
1: Tem que se dizer uma coisa. Fernando Dueire esteve, mesmo quando disse, olha, não sou candidato a deputado, se tiver uma vaga para ser senador, para ser candidato ao Senado, eu vou. Se não, eu não vou ser candidato a nada. E ele o tempo todo, o pessoal do Palácio ligava para ele ir para os eventos. E ele, algumas vezes eu soube que ele chegou a dizer assim, mas, olha, se eu não vou ser candidato, por que é que vocês estão me chamando? Disse, não, porque precisa que você esteja aqui e tudo. E ele aparecia ao lado, aparecia nos eventos, aparecia nas coisas para mostrar ali a proximidade. E depois...
4: Ele não foi muito vocal enquanto pré-candidato ao Senado, mas estava presente.
1: Estava presente, sempre. Aliás, você quase sempre tinha Miguel... Você quase nunca tinha Eduardo da Fonte, e Eduardo da Fonte apareceu muito pouco, nessas entregas, nessas coisas, mas sempre tinha Fernando Dueire. Quase sempre tinha Miguel, quase nunca
4: Túlio.
1: Tinha Eduardo, mas sempre teve Dueire. Dueire sempre esteve ali por perto.
4: E é curioso, né? Porque Dueire deixa o MDB, vai para o PSD, só que aí o candidato a Senado logo lançado, né? O primeiro pré-candidato lançado foi Túlio Gadelha, pelo PSD. Né? E...
2: Podia ter sido
4: os dois, uma chapa do PSD, mas a governadora optou por colocar a segunda vaga da federação, a segunda vaga para a federação. E aí, deu no que deu, o avião todo está aí. Mas enfim, acabou que na convenção, Raquel Lira fez gestos a Miguel Coelho no discurso, não fez a Dueire. Né?
1: Sim.
4: Então volta para o que estava se falando, de que não houve provavelmente essa ligação da governadora, mas também nem no discurso ele foi citado.
1: É.
4: Né? Porque ela fez o gesto a Miguel Coelho, agradeceu a Miguel Coelho, disse que tem muito respeito por ele, reconhece como um grande quadro. Eduardo da Fonte falou a mesma coisa no discurso na convenção, e na convenção do PSD e na convenção do Progressistas, falou sobre Miguel Coelho. É, inclusive na convenção do Progressista no sábado, Eduardo da Fonte disse que Miguel pode ser o que ele quiser. Que ele tem capacidade, é um grande quadro, é aquela coisa. Ele pode ser o que ele quiser, menos senador. Mas conta comigo para o que precisar.
1: É, agora, é, ela tentou, inclusive, colocar ali como avulso, todo mundo como avulso.
4: É, aquela houve confusão essa proposta toda, na mesa.
1: Não tinha condição, é, não tinha condição realmente. Agora, o Romualdo, eu vou voltar para esse assunto que eu quero, veja, que você me conta essa história de um convite que teve de Marília Reis para os Coelho. Mas eu quero, Romualdo, que você fale para mim também sobre ainda essa história de... Essa história de Lula não ir para o primeiro turno, não ir para os debates. Você acha que Lula está em condição? É, quando a gente olha as pesquisas, vai ter uma pesquisa Quest agora, mas quando a gente olha as pesquisas, Quest, Datafolha, assim, o Lula está em condição de dizer, não, estou bem demais, não preciso ir para debate, não preciso debater o Brasil, não. Eu posso deixar só para o segundo turno isso, se tiver segundo turno. Ele está em condição de fazer isso?
5: A avaliação que o presidente do PT, Edinho Silva, faz com o presidente Lula, e aqui ainda não tem o pessoal da campanha eleitoral, porque quando chegarem os marqueteiros, aí eles é que vão dizer para onde Lula vai ou não vai, que chapéu vai usar ou que chapéu não vai usar. Isso é outra história. Mas agora, Lula e Edinho Silva chegaram à seguinte conclusão. Além desse aspecto apontado por Eliane Cantanhede do Lulinha, o filho do presidente, enrolado até o pescoço em alguns esquemas de corrupção, o presidente Lula da Silva tem avaliado que ele só tem a perder. Então, se ele só tem a perder, ele não quer ser a vidraça de Flávio Bolsonaro, muito menos dos outros candidatos. Então, não vai. Evidentemente que Lula está lembrando que na campanha em que Fernando Henrique Cardoso estava bem nas pesquisas, FHC não apareceu. Mesmo assim, Lula foi lá, desceu a lenha em FHC, Fernando Henrique foi eleito. A expectativa agora é, o próprio Edinho Silva fez uma reunião com alguns senadores, inclusive senadores petistas de Pernambuco, e disse o seguinte: nós estamos avaliando que se o presidente for agora em qualquer tipo de debate, em qualquer tipo de confronto direto com outros candidatos, nós só temos a perder. Então Lula não vai.
1: Entendi.
2: Eu queria fazer um comentário sobre essa questão do Edinho, né?
1: Depois eu vou querer falar aqui sobre essa situação ainda do PT, porque a Eliane levantou essa bola aqui e a gente precisa falar mais sobre isso. O Lula indicou que o sucessor dele é Haddad, tá?
2: É.
1: Depois de um mal-estar e um problema com Camilo Santana, porque Camilo Santana era o outro que poderia ser indicado sucessor também. É. Mas a gente vai falar sobre isso daqui a pouco.
2: Mas eu queria fazer um comentário seguinte: a relação Lula-Edinho. Edinho é um presidente do partido que, para falar com o presidente, precisa da Casa Civil. O presidente que, para falar, precisa de alguém intermediar para dizer. Ele não tem um telefone. Como presidente do PT, ele não fala direto com o presidente na hora que quer, pelo menos a gente não tem essa informação. Embora outros personagens falem com o presidente na hora que precisam. E esse caso da convenção de ontem me deixou muito claro. É aquela história. Edinho, até que seja nomeado o marqueteiro, é o coordenador da campanha, é o presidente do partido. E, no entanto, devido à condição de historicamente não ter essa proximidade com o presidente, né, o presidente não, como é que se diz, não tem esse. O espaço, ainda existe um espaço ainda. E certamente o presidente ouve ele, mas existem outras falas que vão a esse. Esse é um comentário que eu queria fazer sobre a figura do Edinho, que é o presidente do partido, é todo poderoso, mas é diferente de outros presidentes de partidos, né, do PT, em que abriam a porta e falavam com o presidente diretamente. Eu não sei se o presidente Edinho Silva liga para o telefone direto do presidente à noite, a hora que for, e o presidente, se não puder atender, liga de volta.
1: Só para contar essa história aqui, mas Romualdo pode contar essa história para a gente. teve um entrevero, assim, o Lula ficou chateado com um repentista, com um repentista lá no Ceará, não foi, Romualdo? E o repentista parece que lançou o Camilo Santana e o Lula depois foi reclamar porque disse que não tinham combinado isso com ele, que ele não queria que ficassem falando esse tipo de coisa. Aí depois ele veio e praticamente lançou Haddad para ser presidente no futuro, hein, Romualdo?
5: Camilo Santana jura de pés juntos e com as mãos postas como um ajudante, como um sacristão contrito...
2: Devoto do padre Cícero.
5: Camilo Santana não combinou com o repentista. O repentista deu uma entrevista a uma televisão do Ceará dizendo o seguinte: eu sempre gostei do jeito de Camilo Santana. Improviso, minha gente, disse ele, disse o repentista, que eu estou procurando aqui o nome dele. O repentista disse: improviso, minha gente, não é que a gente escreve, decora e diz, senão não seria improviso.
1: Rodolfo
5: Poeta. Vai saindo na mente. De repente eu dei uma virada assim, eu já gostava do Camilo, falei o nome dele. E aí o presidente Lula da Silva não gostou do improviso do repentista.
1: É o Rodolfo Poeta. Rodolfo Poeta, o repentista, estava lá no lançamento, lá no Ceará, né, onde teve com o Elmano, que é o candidato do PT e tudo, para lançar o Elmano candidato à reeleição e tudo. Aí o repentista Rodolfo Poeta saiu-se com essa: presidente Lula, depois de 4 anos do senhor, já está pronto o sucessor e o melhor nome é Camilo. Lula escutou e depois chamou o pessoal do PT e disse: não combinaram isso comigo, não gostei, não combinaram isso comigo.
4: Menos um nome já para 2030.
1: Porque essa pressão agora falando sobre isso? Beleza, ok, passou. Quando chega ontem na convenção, ele manda colocar, porque ele manda, o Edinho organizar.
2: É isso aí, eu estou dizendo, estou colocando isso de propósito.
1: Exato. Aí ele manda o Edinho Silva colocar o Fernando Haddad ao lado dele, na primeira fila, e o Camilo Santana na terceira fila. Ficou lá atrás na terceira
2: ou
1: fila.
2: Ou seja...
1: Se antecipou, meu amigo. Botou a cabeça para fora, leva pancada. E aí ele vai e faz como se fosse um ato falho. Olha o Lula, ele finge ato falho como ninguém. Quando alguém diz: ah, mais uma gafe do Lula, ah, mais um... Eu fico pensando, rapaz, Lula... Não, não. Lula é um fingidor de ato falho. Ele finge ato falho como ninguém. Às vezes ele briga, ele parece que ele está fazendo uma besteira que vai prejudicar ele, e aí prejudica momentaneamente ele com um determinado grupo, mas ele faz aquilo para ganhar a atenção de um grupo que normalmente está chateado com ele com alguma coisa. Não, nem sempre é maior. Né? Às vezes é porque ele precisa captar ali a atenção de um grupo, que é uma grupo categoria pequeno e tudo. E aí ele fala para esses 10%, 90% ficam chateados, mas a chateação passa. O povo esquece. Não, é uma gafe. Sabe essa história? Ah, foi uma gafe. Ele não pensa isso que ele disse,
4: mas,
1: não.
4: Mas
1: e
4: a
1: tal.
4: Mensagem chegou para quem
1: mas
4: ele queria.
1: Mas a mensagem chegou para quem ele queria. Entendeu? E aí o que é que ele faz? No meio do discurso ele faz: agora é hora de pensar nesse país. Qual é o país do futuro que eu vou entregar quando você, Haddad, depois de governar São Paulo por 8 anos, estiver sendo presidente da República?
2: Por 8 anos?
4: 8 anos. Então ele botou para 2034.
1: Botou para 2034.
4: Então ele botou para 34.
2: Aí ele vai ser candidato em São Paulo à presidência de 30?
1: Não sei. Aí ele já diz, olha, quando ele fala isso, aí ele para um pouquinho, aí a coisa deixa eu fingir que foi um erro aqui. Aí ele para um pouquinho e faz: não, eu estou dizendo aqui, mas assim, o próximo presidente também pode sair do Piauí, do Ceará, de Pernambuco, de qualquer lugar.
4: Todos os sinais.
1: Sabe? De qualquer lugar. Ele dá uma corrigida ali, mas todo mundo entendeu.
4: Se a gente for um pouquinho...
2: Pelvelso?
4: Ele falou de Haddad e fala de Piauí,
1: Ceará e Pernambuco.
4: Então estão aí os 4 nomes de Lula. Possivelmente, né? Ou daí saem os 4 nomes.
1: É.
4: Para 2030.
1: Não sei.
4: Numa
1: para
4: linha quem, de sucessão. Porque ele nunca falou disso abertamente.
1: Piauí tem. O Piauí tem.
4: Rafael
1: Fonteles. Não, mas o Piauí tem o Elton.
5: Sim.
1: Elton Dias. O Elton Dias é o nome.
2: O Índio.
1: O Elton Dias é o nome lá do PT. No o Ceará tem o Camilo Santana. Já falou do Santana.
4: Rafael Fonteles, inclusive.
1: Já, né?
4: O Zé Dirceu já falou de Rafael Fonteles. É.
1: No Ceará tem o Camilo Santana. Seria o nome é o Camilo Santana, o nome nacional de lá. E aqui em Pernambuco, você não tem nome do PT. Assim, tem Humberto Costa, que é o nome do PT, que é nacional. Aí ele pode estar se referindo a João Campos, sim, mas aí é a tal coisa.
4: Pois é.
1: João Campos é do PSB. João Campos vai para o PT? Vai sair do PSB? Sabe, para ser candidato? Porque o PT não vai aceitar candidato de outro partido. Mas não vai mesmo. Nunca. Ai, ai, ai.
2: Duas informações sobre dois nomes que vocês falaram aí, mais ligado à minha área, que é a economia.
1: Sim.
2: Rafael Fonteles é certamente a maior surpresa em termos de política, em termos de gestão, porque era o seguinte, é um técnico fazendário que organizou não só as finanças do Piauí, se bem que não era grande coisa, o Wellington não tinha deixado isso, mas ele foi eleito no primeiro turno, mas era um secretário de fazenda que tinha uma articulação política muito grande. Então, ele foi presidente do Concefaz, tem uma articulação muito forte e é um nome que, dentro do Piauí, quando o senador, que é ministro do Desenvolvimento Social, sair, não for candidato a essa coisa, ele seria um nome a senador tranquilamente. Essa é uma questão. Então, no meio empresarial, Rafael Fonteles é um nome muito bem respeitado, uma grande credibilidade. Tanto que ele está propondo investimentos para o Piauí muito grande. Até por causa da questão da nova face agrícola do Piauí, que deixou de ser aquele estado que era seco em função do Mato Piba. No caso de Camilo, Camilo é realmente o fato novo na política do Ceará. Então, por exemplo, tanto que a política está indo buscar Ciro Gomes, porque os nomes que se seguiram a Camilo não tiveram um charme, não tem ativo para isso. Camilo é um sujeito que, no empresariado regional, se transita como um jeito que às vezes as pessoas nem se lembram que ele é do PT. Então, não é à toa que no Ministério da Educação teve uma performance muito interessante, mas se alguém chegasse na Faria Lima e perguntasse entre Haddad e Camilo, certo? As pessoas, muita gente, iam se surpreender com o nome de Camilo pelo potencial do nome novo. Haddad, se não for eleito agora governador, terá que ir para uma candidatura presidencial, Igor, depois de 4 derrotas no seu estado.
4: Acho que é o nome.
2: E aí eu lembro o velho Tancredo. Ninguém é forte nacionalmente se não é forte na base.
4: Perfeito.
1: Precisa primeiro ser forte no estado.
2: No município,
1: no estado, tudo, para depois você partir para algo nacional. A gente tem. Aqui eu estava vendo aqui uma situação. Está se falando muito pouco agora de caso Master, né? De repente, Romualdo, o INSS, o escândalo do INSS, ninguém falava mais no assunto. Voltou agora com o Lulinha, mas ninguém fala enquanto escândalo. É mais uma coisa do Lulinha, mas ninguém fala do escândalo do INSS. E ninguém fala mais do Banco Master também. Eu já ouvi de uma pessoa, inclusive, dizendo que, olha, estão esperando o assunto esfriar com a eleição, até para soltar o Vorcaro depois. E aí?
5: E até para soltar o ex-presidente do BRB, porque é importante. O banco que mais operou para que o Banco Master pudesse vender ativos podres foi o Banco de Brasília. E o ex-presidente do banco está preso. Até agora não fez a tal da delação premiada, está sendo recomendada há um tempo, até para ver se esse assunto dá uma refrescada por aqui. Então, o Banco Master, que aí, o que é importante pegar do Banco Master, é que se pega o amigo, o galego de Lula, que é Jacques Wagner, pega também dirigentes de partidos de oposição, pega integrantes do Poder Judiciário na cúpula, e a cúpula, a máxima cúpula do Poder Judiciário é o Supremo Tribunal Federal. Se for investigar, dos 10 ministros, 2, no mínimo 2, têm negócios com o Banco Master. Então, se é para pegar, ou pega todo mundo, ou não pega ninguém, e o mais provável é que corrupção no Brasil ou pega ou não pega. Dificilmente vai andar muito, a não ser que a delação premiada venha quente, mas não virá muito quente. A expectativa aqui em Brasília é que não virá muito quente, não.
1: Deixa eu... Agora, eu disse... Eu prometi, a gente promete, a gente cumpre aqui. Vamos falar sobre essa história. Teve um convite, Beja, de Marília Arraes.
4: Exatamente.
1: Marília Arraes, depois, no meio da confusão ali de Miguel Coelho, não é, vai ser candidato, não vai. Pronto. Aí Marília Arraes, que é candidata ao Senado na chapa de João Campos, fez um convite para os Coelhos serem suplentes.
4: Se a gente pudesse continuar na analogia do avião, Marília estava no aeroporto de Guarulhos esperando o voo descer.
1: Ah, tá.
4: Então, essa seria o complemento da analogia.
1: Entendi.
4: Mas o que aconteceu? Em meio à confusão, ela fez um convite ao grupo dos Coelho. E ela confirmou isso após a convenção da Frente Popular. Atendendo a imprensa, ela foi questionada diretamente, lógico, porque era o assunto, né, que todo mundo queria saber dela, né? E ela não negou. Ela disse: liguei para me solidarizar a Miguel. Mantenho contato, ela disse que sempre mantive contato com os Coelho, normalmente. E que é preciso construir pontes. Foi o que ela disse.
1: Uhum.
4: Ela fala, abre aspas aqui: nunca deixei de ter diálogo com o Miguel e com todo o seu grupo. É importante que a gente mantenha esse diálogo, mantenha o respeito nas convergências e nas divergências. E a gente tem que respeitar esse momento deles. É um momento difícil que estão passando e mais adiante vamos conversar quando for oportuno. Ela falou isso após a convenção. Se solidarizou com o Miguel, reconheceu um momento difícil, desejou muita força e muita resiliência para que continue trabalhando pelo sertão. Foi outra aspa dela. João Campos, por sua vez, também foi questionado sobre essa possibilidade. Ele desconversou, mas disse que está pronto para acolher todo mundo que quiser somar.
1: Entendi.
4: Então fica no ar. Nos bastidores, o que apontam é que o convite foi feito a Fernando Bezerra Coelho.
1: E aí,
4: pai de Miguel,
1: voltando para a analogia, voltando para a analogia do avião.
4: Ele não está no avião,
1: isso. Porque ele não é do União Brasil. O pai de Miguel Coelho é filiado ao MDB. O ex-senador Fernando Bezerra Coelho é filiado ao MDB. E o MDB está na coligação da Frente Popular de João Campos.
4: Ainda que...
2: Em tese, não teria problema
4: partidário. Exatamente. Não teria
1: partidário. Não tem problema. Ele não está nesse avião do União Brasil. Do União Brasil com progressista.
4: Antes que se diga que Miguel Coelho é cotado para suplência, não. O grupo dos Coelho foi contactado por Marília, mas o nome seria Fernando Bezerra Coelho, porque é do MDB. Então existe essa coisa no ar, né? E vamos ver as cenas dos próximos capítulos.
1: Romualdo, você acha que Fernando Bezerra Coelho vai ser suplente de Marília Arraes?
5: Da mesma forma como eu fico imaginando Fernando Dueire sendo o aeromoço servindo o cafezinho de péssima qualidade nos voos aéreos brasileiros. Porque ele, na chapa de Dudu da Fonte, ele é suplente, o primeiro suplente. Logo, ele é suplente de Dudu da Fonte, ainda... que é pré-candidato ao governo de Pernambuco daqui a 4 anos. A expectativa é que ocorra com o Fernando Dueire o que ocorreu agora, quando Jarbas Vasconcelos renunciou e ele assumiu o mandato. Daqui a 4 anos, Fernando Dueire pode voltar ao Senado Federal.
1: Só lembrando que assim, houve o convite para o Fernando Dueire ser suplente, mas não tem informação de que ele aceitou ainda. Né?
4: Ele também foi convidado para a suplência de Túlio Gadelha também.
1: Túlio Gadelha também.
4: Então, ou seja, ele tem duas possibilidades de primeira suplência.
1: Pois é.
4: Até onde eu soube, as suplências que foram convocadas, né? As indicações para Eduardo da Fonte poderiam ser Fernando Dueire e a segunda suplência seria Jane Santos, que é da Assembleia de Deus.
1: Uhum.
4: Então seriam essas as duas possíveis suplências de Eduardo da Fonte. A de Túlio,
5: mãe do diretor do DETRAN, né?
4: Isso, é.
5: E aí, ele estava lá em Taquaritinga do Norte já comemorando.
4: Exatamente. Entendi. No momento é esse. Aí outro sinal interessante sobre Miguel e a Frente Popular, o grupo dos Coelho, né? É o prefeito de Araripina, Evilásio Mateus, que estava na convenção da Frente Popular, discursou e também atendendo a imprensa, em entrevista, ele foi mais incisivo e disse que Raquel mais uma vez traiu Miguel. E disse que estava lá na convenção, ele estava inclusive com um boné de Miguel Coelho, né? Disse que em solidariedade a Miguel, ele é um prefeito aliado de Miguel ali no sertão, em Araripina, Sertão da Araripe ali, onde Miguel também tem muita força. E aí ele foi muito, muito vocal em dizer que estava com João e, mais uma vez, Raquel tinha traído Miguel novamente. aí reforçou toda a trajetória do apoio de Miguel a Raquel e da importância que Miguel teria para a região do sertão. Sim. E que não toleraria esse tipo de movimento.
1: Tá bom.
4: Então é mais um outro sinal aí da Frente Popular acenando, né, do lado de fora do avião, ali acenando para os coelhos, esperando o avião desembarcar.
1: Tá bom, tá certo. Pedro Beja, Romualdo de Souza, Fernando Castilho, gente, muito obrigado a vocês aqui mais uma vez. A gente trouxe aqui o Passando a Limpo, trazendo o que é que deu dessas convenções, com uma grande audiência aqui, com a grande audiência de vocês aqui pelas redes sociais, pelo YouTube, pelo aplicativo. Muito obrigado a todos vocês. Hoje teve a Eliane Cantanhede também, trazendo aqui as informações nacionais junto com o Romualdo de Souza, que faz parte

0: limpa muito melhor.
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2: 9:30.
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2: Seguimos na programação da Rádio Jornal, a Supermanhã, nesta segunda-feira, primeira segunda-feira deste mês de agosto, que chegue com gosto, que chegue com trânsito melhor. Mas eu acho que não é essa a realidade que os nossos repórteres aqui da nossa redação vai trazer para a gente. Vamos começar o programa de hoje sabendo da movimentação do trânsito no Recife, região metropolitana, também seguimos para o interior do estado. Começamos o nosso giro com o João Carneiro. Bom dia.
3: Oi, Simone. Muito bom dia para você. Bom dia também para quem nos acompanha nesta manhã. Já começo confirmando que, de fato, não há boas informações sobre o trânsito na região metropolitana do Recife. Exemplo disso, zona oeste da cidade. A gente vai ver trânsito complicado em diversas vias. Na Dias de Carvalho, fluxo parado a partir da Faculdade Estácio. Isso em ambas as direções. Parado ainda na Estrada dos Remédios. Mesma situação na Avenida Caxangá, em direção ao centro do Recife, parado desde antes do Terminal Integrado Getúlio Vargas. Ao fim da via, completamente travado na Rua José Gonçalves de Medeiros. E atenção para a situação do trânsito na BR-101. Mais cedo, trouxemos informações de uma carreta que tombou por volta das 4 da manhã, no quilômetro 52, no sentido Igaraçu. Bom, o fato é que a carreta ainda permanece tombada na pista. Segundo informações preliminares, o motorista perdeu o controle do veículo. Ele se recusou a fazer o teste do etilômetro. Por causa do sinistro, o fluxo é desviado pelo Distrito Industrial de Abreu e Lima. O trânsito segue lento, mas fluindo, com retenção até aproximadamente o quilômetro 54. Equipes da Polícia Rodoviária Federal continuam no local, orientando os motoristas e trabalhando para a remoção da carreta e a liberação completa da pista. E claro que, ao longo da nossa programação, nós vamos atualizando essa situação. 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
2: Muito obrigada, João, pelas informações. Seguindo com as informações da redação agora, com Ernesto Pereira. Bom dia, Ernesto.
4: Muito bom dia para você, Simone Oliveira. Bom dia também aos ouvintes da Rádio Jornal. E, Simone, na zona norte do Recife, é trânsito intenso na Avenida Rui Barbosa, a partir do Parque da Jaqueira. Mesmo cenário na Rua do Futuro e Rua do Espinheiro. Trânsito parado, Simone, na Rua Amélia, até o cruzamento com a Rua da Hora. Trânsito moderado de veículos na Rua Barão de Itamaracá e na Avenida Conselheiro Rosa e Silva, a partir do McDonald's. O fluxo de carros é livre e sem retenções aparentes, Simone, na Avenida Santos Dumont, Rua Teles Júnior e Rua Marquês do Paraná. 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
2: Muito obrigada, Ernesto, pelas informações. Seguimos com a participação, claro, dos nossos ouvintes, sempre muito bem-vinda, como do Passarinho TX. Passarinho, bom dia.
5: Bom dia a todos os ouvintes da Rádio Jornal, Passarinho TX de Afogado. Pista escorregadia, é Rua São Miguel, Dr. José Rufino, Avenida Recife, lentidão, viu? Ali próximo a... Próximo ali a entrada do Ibura, Hospital do Idoso também, a lentidão, um semáforo. Chegando ali, no viaduto Tranquilo Neve, à direita, era o Aeroporto Internacional, Gilberto Freire, à esquerda, na Mascarenhas de Moraes, sentido cidade. A UPA, retenção ali próximo à UPA, que é tomar para o retorno para pegar a venda Recife. Quem vem na Mascaranha, a descida ali do viaduto, cruzando ali ao canal, chegando à direita ali, o shopping. Saindo, cruzando para pegar Ribeiro de Brito, sentido Avenida Recife, lentidão, viu?
2: Muito obrigada, Passarinho TX, pelas informações. Seguimos com os nossos ouvintes, agora o Mazinho da Buzina. Mazinho, bom dia.
6: Bom dia, Rádio Jornal. Mazinho da Buzina está passando aqui, bem,
0: 101, sentido Cabo. Trânsito intenso aqui, viu?

0: saída da Muribeca, pegando para o cabo, tá tudo travado.
1: Trânsito complicado, né, na manhã desta segunda-feira. Muito obrigada. Saímos aqui do Grande Recife, seguimos ao interior pernambucano, a Petrolina. Ediane Almeida, bom dia.
2: Oi, Simone, bom dia. Muito bom dia para você e para todos acompanhando o Tudo é Notícia. Trânsito tranquilo por aqui desde cedinho, acabei de passar pelo viaduto do Barranqueiro, tudo tranquilo, as imediações de acesso à ponte também, nos dois sentidos e por toda extensão. E a região central da cidade também apresenta um fluxo bem tranquilo. Nas principais avenidas, Guararapes, Souza Filho, Fernando Góes, tudo ok. 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
1: 9h35.
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1: 9h39.
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1: E vamos aos destaques, o que é notícia aqui no local, com o Max Augusto.
12: Os deputados estaduais pernambucanos retomam as atividades legislativas nesta segunda-feira. A reunião plenária para a reabertura dos trabalhos está prevista para o horário das 14h30. Neste semestre, os parlamentares devem discutir e votar as leis orçamentárias. Já a Câmara de Vereadores do Recife retoma as atividades legislativas logo mais às 10 da manhã, com a primeira reunião ordinária. 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
1: Muito obrigada, Max. E seguimos agora com informação destaque nacional. João Carneiro.
13: O Supremo Tribunal Federal retoma nesta segunda-feira os trabalhos após o recesso de julho, com uma agenda de julgamentos considerados importantes para agosto. Entre os temas que podem chegar ao plenário estão a mineração de terras indígenas, a participação de capital estrangeiro em plataformas digitais, a chamada uberização e a aplicação da Lei Maria da Penha em casos de violência fora do círculo familiar. Também há expectativa de análise da lei da dosimetria, que pode reduzir penas de condenados pelos atos golpistas de 2023, além de mudanças na lei da ficha limpa. A corte ainda deve avançar nas discussões sobre um código de ética para os ministros e sobre a reforma do judiciário. O presidente do STF, Edson Fachin, participa nesta segunda da sessão que marca a retomada das atividades. 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
1: Muito obrigada, João. Seguimos o destaque internacional. Ernesto Pereira.
14: Nesta segunda-feira, a agência de notícias Reuters registrou dezenas de homens que dormiam ao relento em uma praia isolada de Ceuta, cidade autônoma da Espanha, no norte da África. Na última quinta-feira 30, cerca de 50 mil imigrantes marroquinos chegaram a Ceuta. Quase todos, no entanto, já retornaram ao Marrocos, segundo autoridades espanholas. Quem decidiu permanecer no local sofre com a lotação do abrigo de acolhimento de imigrantes. Um dia antes, houve um confronto entre policiais e alguns imigrantes, que não ficaram satisfeitos ao saber que teriam que permanecer em um local determinado e sob controle dos agentes. 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
1: 9h41.
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3: 9h45.
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6: 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Era muito dificultoso mesmo. E graças a Deus agora e a vocês, tem esse meio de locomoção com uma cadeira.
5: Dona Lucinete, essa é mais uma atitude cidadã que só foi possível graças aos amigos e ouvintes da Rádio Jornal.
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3: 9h49.
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3: Agosto Lilás, Petrolina ganha intensa programação no combate à violência contra a mulher. Ediane Almeida.
7: Com a missão de romper o silêncio, disseminar informação e fortalecer o amparo às vítimas, Petrolina recebe ao longo de todo o mês uma série de atividades alusivas ao Agosto Lilás. Campanha nacional voltada à conscientização e ao enfrentamento da violência de gênero. A mobilização conduzida pela Secretaria Executiva da Mulher e pela Secretaria de Assistência Social e Combate à Fome visa aproximar a população dos canais de acolhimento e incentivar a cultura da denúncia. A agenda de ações percorrerá diversos bairros das zonas urbana e rural do município, com ações de conscientização na sede e na zona rural. Os trabalhos têm início nesta terça-feira, dia 4, com a abertura do projeto Mais Educação e Violência. E a partir desta data, o calendário prevê uma ampla rotina de atividades práticas, incluindo palestras informativas em escolas municipais e comunidades locais, panfletagens orientativas em pontos estratégicos e participação em edições do projeto Bora Petrolina, atendimento itinerante, edições do SEAM nas comunidades, levando orientação técnica diretamente aos bairros, articulação institucional, grupos de convivência e encontros com órgãos que compõem a rede integrada de proteção feminina. Além dos encontros presenciais, a campanha também terá desdobramento no ambiente digital, com publicações educativas para esclarecer os diferentes tipos de violência física, psicológica, patrimonial, moral e sexual, orientar sobre os direitos garantidos por lei e apontar onde buscar socorro. Para as mulheres que necessitam de amparo ou orientação, o Centro Especializado de Atendimento à Mulher, CEAM, oferece suporte multiprofissional com acompanhamento psicológico, social e jurídico. O atendimento presencial acontece na Rua Projetada 111, no bairro Vila Mocó, próximo ao SESI, de segunda a sexta-feira, das 8 às 12 horas. E se você prefere o atendimento sigiloso, pode entrar em contato via WhatsApp 87991651803. 87991651803. Elisiane Almeida, Rádio Jornal, Rádio Notícia.
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3: 9:52.
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0: Ciro Bezerra traz os destaques do TV Jornal Meio Dia de hoje. Ciro, bom dia.
1: Fala, minha gente, bom dia para você, bom dia para os amigos ligados aqui na Rádio Jornal. Chegamos com destaques do TV Jornal Meio Dia, que começa já já às 10h45. Primeiro, uma tentativa de feminicídio, isso mesmo, um homem, mais uma vez, essa história de violência contra a mulher. Um homem tentou matar a ex-companheira em Rio Doce, Olinda, com várias facadas na cabeça, bateu a cabeça dela várias vezes na parede também, e graças a Deus ela não morreu. Ele está foragido, a polícia está em busca de capturá-lo, já qualificou evidentemente, e a informação é de que ele trabalha em um restaurante na zona sul do Recife. Portanto, é mais aí um caso de violência contra a mulher registrado aqui na nossa região e que a gente vai trazer detalhes para você daqui a pouco no TV Jornal Meio Dia, que também vai trazer um balanço de acidentes na BR-101. Nós tivemos pelo menos dois acidentes que chamam a atenção. Uma Kombi que acabou batendo em um caminhão, tem um rapaz de 19 anos ferido. Nós temos também uma carreta que tombou também na BR-101 e estamos fazendo um apanhado aqui de tudo isso. Fala em trânsito. Vamos também trazer aqui, né, detalhes sobre a volta às aulas, rede estadual, particular, municipal. E aí tem aquela expectativa de complicação no trânsito. Será? Vamos saber também com especialistas a forma de você se conduzir, questões de horários, enfim, tem muitos detalhes para você que vai acontecer já já às 10h45 no TV Jornal Meio Dia. Tá ligado? Um abraço e até lá.
0: Até lá, Ciro. Muito obrigada. Agora são 9h54.
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9: 9:58. Pernambuco lança hoje programação dos 20 anos da Lei Maria da Penha. Tauã Batista.
10: Em celebração aos 20 anos da Lei Maria da Penha, o estado de Pernambuco entra na campanha do Agosto Lilás. Com o tema Acolher para Proteger, a programação foi lançada pela Secretaria da Mulher do Governo do Estado, que contempla formações voltadas para gestoras municipais, profissionais da assistência social, jornalistas, forças de segurança e integrantes da rede de atendimento. As atividades têm início no dia 3 com uma formação online sobre a Sala Lilás, seguindo durante o mês de agosto com a formação sobre a plataforma 197 Mulher, a campanha de enfrentamento à violência contra as mulheres na Estação Central do Recife, a formação para comunicadores e o lançamento da cartilha Vamos Falar sobre Violência de Gênero. Além da inauguração da Sala Lilás e da Secretaria da Mulher em Fertente do Lério, no Agreste do Estado. A campanha deste ano reforça que acolher e proteger são princípios fundamentais para garantir o atendimento humanizado às mulheres em situação de violência.
9: Pavimento de 43 centímetros que absorve água da chuva, desenvolvido por pesquisadores da Universidade Federal de Pernambuco, pode ser a solução para os alagamentos nas ruas e avenidas. Ernesto Pereira.
11: Em busca de soluções para os alagamentos e enchentes que causam transtornos em dias de chuva e maré alta no Grande Recife, um grupo de pesquisadores da Universidade Federal de Pernambuco, UFPE, criou um pavimento permeável para melhorar o sistema de drenagem. A estrutura utilizada na pavimentação de ruas e avenidas é feita com um tipo de concreto que absorve a água e permite o escoamento para o solo. O estudo foi atrelado à pesquisa de mestrado de Lucas Amorim, doutorando em recursos hídricos da UFPE e mestre pela UPE. Ele destaca como funciona a estrutura.
12: O pavimento permeável em si, ele funciona como um sistema de infiltração que vai controlar ali, que a gente chama de controle pluvial na fonte. Então ele vai pegar a água da chuva que caiu sobre aquele local onde tem o pavimento permeável e aí ele vai gerenciar ali no próprio lote onde a chuva precipitou aquele volume de chuva. E aí esse sistema lá, ele tem 43 centímetros, ele tem 8 centímetros do bloco permeável, ele tem 5 da camada de assentamento para poder intertravar esses blocos, e ele tem 30 centímetros de uma camada de brita, que é a camada base que chama. Você vai passar, todo o sistema é permeável, passa pelo bloco que já é permeável, passa pela camada de assentamento e chega na brita, onde ele vai se acumular e vai passar para o solo via infiltração.
11: O material tem sido testado no espaço de convivência da Escola Politécnica da Universidade de Pernambuco, UPE, no bairro da Madalena, na zona oeste do Recife. Local escolhido por se situar numa área que costuma alagar nos temporais. Segundo os cientistas, os testes mostraram que o pavimento consegue suportar pancadas de chuva de até 137 milímetros sem gerar grandes acúmulos de água. Lucas Amorim fala sobre o futuro do projeto, mas destaca que essa e outras técnicas compensatórias, que têm o objetivo de fazer a cidade recuperar o potencial de infiltração, ajudam a diminuir os impactos das chuvas e não a solucionar o problema de alagamentos por completo.
12: Sobre o futuro do projeto, ele é animador porque se mostrou eficaz, assim como existem pesquisas sobre outras técnicas ditas compensatórias, tem potencial para construir uma mitigação em relação aos alagamentos urbanos, tanto de Recife quanto de outras áreas densamente povoadas. Agora, é importante ressaltar, não é uma grande utopia que essas soluções vão resolver os problemas de alagamento da cidade. Elas não vão, nem sozinhas, nem combinadas, resolver. Elas podem contribuir em conjunto com diversas outras soluções que precisam ser tomadas.
11: Os resultados do experimento foram publicados em março deste ano, na Revista Brasileira de Ciências Ambientais, uma das publicações científicas mais reconhecidas da área. Apesar dos resultados promissores, a experiência precisa passar por mais testes em larga escala para poder ser replicada de forma mais ampla na cidade. Ernesto Pereira, Rádio Jornal, Rádio Notícia.
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9: 10 e 3.
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9: Seguimos, vamos a mais uma rodada do trânsito, direto da redação João Carneiro.
0: Vamos lá, Simone, desta vez pela área central da cidade. Trânsito intenso na rua Gervásio Pires, Rua do Príncipe e também na Rua do Hospício. Movimentação

0: Ernesto Pereira.
1: Simone, de volta com informações de trânsito e agora para falar sobre a Zona Sul. Trânsito intenso de veículos na Avenida Engenheiro Domingos Ferreira até as proximidades do Carrefour. Trânsito moderado de veículos na Avenida Recife, Avenida Mascarenhas de Moraes e também na Avenida Boa Viagem. Os condutores encontram, Simone, fluxo de carros mais tranquilo na Rua Joaquim Bandeira, Rua José Silva Lucena e na Avenida Conselheiro Aguiar. 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
0: Muito obrigada, Ernesto, pelas informações. Seguimos também com a participação dos nossos ouvintes. Quem chega agora é o João Tricolor. Bom dia, João.
2: Bom dia, Rádio Jornal. Informação do trânsito aqui na Avenida Bernardo Vieira de Melo para quem vem do pedágio do Paiva, do Cabo de Santo Agostinho, passando na Bernardo Vieira de Melo, Candeias, Piedade, Boa Viagem. O trânsito está fluindo muito tranquilo, mas só requer cuidado que nesse momento chove na avenida.
0: É complicado, né? Segunda-feira, volta às aulas, chuva deixa o trânsito realmente complicado. Seguimos aqui com informações agora do Isaías Henrique.
3: 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O trânsito, aqui na Avenida Doutor Cláudio José Guerreiro Leite, o trânsito está fluindo nos dois sentidos, tanto para Olinda como para o Janga, né? Podendo ter retenção no sinal, que agora tem, né? Já colocaram sinal, não tinha sinal nenhum nessa avenida.
0: Muito obrigada pelas informações. Seguimos para o interior do estado com ela, Ediane Almeida.
4: Oi, Simone, já de volta trazendo mais informações. Continua tranquilo o trânsito por aqui, desde cedinho. Ponte Presidente Dutra, as imediações também de acesso à ponte, o centro, as avenidas. Uma certa movimentação na Avenida das Nações, mas sem alterações e sem retenções. Estrada das Bananas também com fluxo mais movimentado, porém, sem nenhuma alteração. 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
0: 10:06.
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0: E hoje, com o aniversariante da semana passada, Cássio Oliveira. Muito bom dia, feliz aniversário atrasado.
7: Obrigado,
0: mas não
7: deixa
0: atrasado, né? É um novo ciclo que começa, tudo de maravilhoso para você.
7: Você tá bem, Simone?
0: Eu tô bem.
7: Uma boa semana para nós todos, né? Para os ouvintes da Rádio Jornal também que nos acompanham.
0: Vamos embora. Antes de trazer esses dois destaques, o Jornal do Comércio fez um esquema, assim, gente, gigantesco para acompanhar todas as convenções esse fim de semana. Fala um pouco como foi esse trabalho, Cássio.
7: Sim, Simone, a gente é considerado uma largada eleitoral, exato, né? Agora é eleição de verdade. Lembrando que, inclusive, conversamos aqui na sexta, a campanha, oficialmente, ela começa no dia 16 de agosto.
0: É verdade.
7: Então, quando as convenções começam, as pessoas pensam que a campanha já começou. Mas a campanha ainda não começa. Nós cobrimos, né, nesse final de semana, acompanhamos a convenção do João Campos, que aconteceu aqui no Recife, acompanhamos no domingo também a convenção da Raquel Lira, João Campos tentando ser governador, Raquel Lira tentando sua reeleição, acompanhamos também a chapa do PSOL que lançou Ivan Moraes ao governo do estado. Então o JC se fez presente em todas essas coberturas. Quando falo JC, falamos de todo o sistema, né, Simone?
0: Sim.
7: Estávamos no digital, com o jornal, com a rádio, com a TV, trazendo ao eleitor nosso papel, como todos os anos. Nosso papel é de informar o eleitor para que ele tome a melhor decisão de quem votar, né?
0: É verdade.
7: E aí as convenções são esse momento de batida de martelo. É o momento que aquela coligação, que aquele partido diz, meu candidato é esse. É o momento de apresentação do candidato. Então está oficializado, os partidos decidiram quem são seus candidatos e agora eles têm essa semana, né, para no próximo dia 16 começar de verdade a campanha.
0: E vamos lá, né? E a gente vai estar aqui, gente, na retaguarda, trazendo todas as informações, deixando os nossos ouvintes aqui, especial a Rádio Jornal, também os leitores do JC, os telespectadores da TV Jornal, também os internautas através das redes sociais, tudo o que você precisa saber, porque é importante a gente sempre salientar isso, né, Cássio? São os próximos 4 anos que a gente precisa pensar no coletivo, né? A gente precisa analisar quem a gente vai querer do poder, o que eles têm para oferecer, como saída tantas problemáticas que a gente enfrenta no nosso dia a dia, seja aqui a nível estadual, né?

0: vamos eleger novo governador ou reeleição da governadora Raquel Lira. Vamos trazer também dos deputados federais, deputados estaduais, senadores, próprio presidente da República. Então é hora da gente parar, analisar, escutar, né, ver realmente o que a gente quer, porque é responsabilidade de cada um de nós, né?
1: Exatamente, Simone, é uma eleição muito grande, né?
0: Muito.
1: Como você falou, são diversos votos esse ano. Esse ano, lembrando o ouvinte da Rádio Jornal, tem voto para deputado estadual, federal, senador, governador e presidente da República.
0: É verdade. A MUP se reúne para debater piso do magistério.
1: Exatamente. Assim, a Associação Municipalista de Pernambuco está realizando hoje uma assembleia extraordinária com prefeitos filiados. E o debate está em torno, Simone, do STF, né, que determinou a aplicação do piso nacional do magistério a todos os profissionais da educação básica pública, incluindo professores temporários. Qual é a grande discussão? Essa discussão ela não é nova, inclusive. Os prefeitos do Brasil, Simone, eles, por meio de entidades como a MUP ou como a CNM, que é a Confederação Nacional dos Municípios, eles constantemente criticam a aprovação de pisos salariais quando eles são definidos em Brasília sem uma previsão certa de fonte de financiamento. Ou seja, os prefeitos dizem que eles não são contra os pisos, mas que quando eles são aprovados em Brasília sem uma maior conversa com as prefeituras, isso aperta o caixa municipal. Então, hoje, isso é o que está sendo debatido na MUP e a gente vai acompanhar também.
0: É, cada município, cada cidade, né, e aí em especial aqui do nosso estado, tem uma realidade, né, orçamentária.
1: Isso.
0: E realmente é um assunto que realmente requer a chamativa de toda a sociedade e principalmente dos professores. Concursos em ano eleitoral, pode, não pode? Como é que fica?
1: Exatamente, tem uma matéria explicando isso no JC de hoje e o calendário eleitoral já está começando e tem uma dúvida. Passei num concurso, ou então continuo estudando para concurso. Pela legislação, Simone, os concursos eles continuam, tá? É, inclusive tem uma dica de especialistas nessa matéria, que para quem está estudando, continue estudando, que os concursos em vigor vão continuar. Inclusive, os governantes eles podem anunciar concurso nesse período. O que é que está restrito pela legislação eleitoral? Não pode nomear, não pode convocar pessoas, salvo algumas exceções por medidas emergenciais, mas o ideal é que os governantes não convoquem pessoas aprovadas. Então, se você já estava inscrito em um concurso ou está estudando para algum concurso com edital previsto, continua, porque o concurso deve ser realizado sim.
0: Ok. Lembrando que após eleições, e a gente fala após eleições, se tiver segundo turno, até o final de outubro. Novembro, vida normal. Essas nomeações podem ocorrer, tudo só vai acontecer em 2027.
1: Pela legislação eleitoral, Simone, nos 3 meses que antecedem a eleição até a posse, ou seja, estamos falando lá
0: em janeiro,
1: os governantes, em regra, não podem nomear novos servidores aprovados em concursos.
0: Ai, tema delicado.
1: Exatamente.
0: Delicado. Cássio, muito obrigada, até uma próxima.
1: Até a próxima, Simone.
0: 10 e 12.
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0: Dança das Cadeiras, vamos saber tudo que repercute nas redes sociais, porque chegou agora no Tudo é Notícia, a hora do bomba. Eita, Vanildo Cerqueira, eita, Natália Ribeiro, quero saber tudo que está bombando.
1: O que bomba, fim de semana, né? Trouxe várias bombas pra gente. Vamos embora, então. Bom, tem casal novo na parada, agora confirmado. É. O que antes era especulação, agora se tornou um casal oficial. Uhum. E chama atenção por quê? Porque esse cidadão em questão, ele foi casado por quase 50 anos com a mesma pessoa. E esta companheira faleceu em 2023. E agora ele surge com uma ex-namorada da adolescência. E confirma, sim, estamos juntos, estamos nos conhecendo mais. Estamos falando de quem? Roberto de Carvalho, viúvo da cantora Rita Lee, que nesse fim de semana publicou fotos lá nas suas redes sociais, acompanhado da empresária Lilibeth Monteiro, com quem teve um relacionamento na adolescência. Assumiram, portanto, o relacionamento. Ah, e os comentários, como foram? Várias pessoas apoiando. Por exemplo, a atriz Maria Ribeiro disse, o casal do ano. Astrid Fontenelle, jornalista, o amor cura, é bom lhe ver feliz, Roberto. E o filho de Roberto de Carvalho, um dos filhos do Roberto e da Rita Lee, o Beto Lee, também comentou, desejando felicitações ao novo casal. Então parece que tá tudo meio pacificado, né? Roberto sofreu bastante com a perda de Rita Lee, com o câncer, né? Como tudo se desencadeou. Então, que possa seguir de fato o caminho. A namorada, a empresária Lilibeth, é uma pessoa conhecida. E aí, por circunstâncias da vida, veja que curioso. Ela foi esposa de um ex-presidente brasileiro, Fernando Collor de Mello, com quem teve dois filhos, se não me engano, que se casaram em 75, tiveram dois filhos. Então, cada um seguiu sua vida, não deu certo um relacionamento aqui, acolá, Roberto, né, separou, ficou viúvo, perdão, e agora estão seguindo a vida. E que possam ser felizes, né, o que a gente torce, ele tá com 73 e ela com 68 anos. O que importa também, claro, nesse momento, né, é como a família vai reagir, se os filhos todos, né, todos envolvidos, como estão reagindo a isso tudo, é um momento de muita novidade, então a gente fica daqui torcendo que tudo vá bem e possam ser felizes, que é o que importa, né?
0: É, o importante também aí nesse caso, eu vi também uma repercussão sobre isso, Natália, é que teve um casamento muito bonito, isso, né, entre ele e a Rita Lee. Foi um amor que foi levado até o último momento, né? Lindo quando ele fala como foi a passagem, a morte da cantora, né? Que eles estavam lá de mãos dadas, naquele companheirismo. Que sorte se todos tivessem a chance de ser amado em vida como eles se amaram.
1: É.
0: Mas é como você falou, a morte chega, infelizmente, e a vida precisa continuar.
1: Vai ser, né, regra? Não, alguns, exato, vão conseguir, outros não. Exato. E tá tudo bem, está fazendo sentido para a pessoa. Se a família tá lidando bem, dentro do possível, com aquilo, gente, por que não?
0: Né? Exatamente.
1: Por que não?
0: Houve tanto amor, né? Tanto respeito pelo momento, né, que a vida permitiu que eles ficassem juntos, e a vida continua.
1: E não, né, quer dizer que não houve amor, né? Exato. As pessoas ficam inventando coisas.
0: Exato,
1: né?
0: E quem ama, gente, é pra eternidade, é pra sempre, né? Não, não é porque a Rita Lee não está mais, né, viva, fisicamente falando, que o amor deixou de existir. Existe amor ainda, mas a vida precisa continuar, né?
1: Imagina uma história, né?
0: Uma história linda.
1: Uma vida toda
0: junto. Uma vida linda,
1: né?
0: Pelo amor de Deus, né? Bonito demais. Tem mais bombom?
1: Tem mais uma. Agora eu vou falar sobre uma estreia do cinema. Eu não sei se você viu, Simone Oliveira, mas o que eu vi de gente, pessoas, amigos, nas redes sociais, publicando que estavam indo olhar o filme do Homem-Aranha. Você viu algumas pessoas que foram pro cinema? Pois
0: vestidos
1: é.
0: Vestidos de Homem-Aranha, inclusive.
1: Então, o negócio tá bombando, menina. Olha, a bilheteria no Brasil já ultrapassou 1 milhão de pessoas, sendo que ele foi lançado. O Homem-Aranha, Um Novo Dia. É o novo filme, gente, do Homem-Aranha. Foi lançado semana passada. Muita gente foi ao cinema, até colegas nossos aqui, viu, da nossa querida Rádio Jornal. Mas essa notícia tá bombando por quê? Primeiro, pelo público no Brasil, e outra, porque nos Estados Unidos bateu recorde como a maior estreia de todos os tempos. Pois é, a estreia anterior que tinha esse reconhecimento, que era a maior estreia de todos os tempos em bilheteria, era a do filme Vingadores Ultimato, de 2019, que faturou cerca de 798 milhões de reais, convertendo para moeda, no primeiro dia nos cinemas, no primeiro dia. Bom, mas aí vem o Homem-Aranha, um novo dia, e quebra esse recorde? Isso. A continuação da saga do Peter Parker, né, que é do Homem-Aranha, o personagem, estreou na sexta-feira e só no primeiro dia nos Estados Unidos arrecadou a quantia equivalente a 854 milhões de reais. Só em um dia. Nossa. Nos Estados Unidos, gente. Nem tô falando do Brasil e dos outros países. Então, já é um sucesso. Muitas pessoas estão indo ao cinema, estão comentando sobre o filme, se gostaram, se não gostaram. E aí, para quem quer saber um pouquinho da história, claro que a gente não vai dar muito spoiler, mas o filme mostra o super-herói adolescente lidando com a nova vida após o mundo ter esquecido de quem ele era. Ou seja, o Homem-Aranha não era mais o Homem-Aranha e ele precisava se reconhecer e mostrar para o mundo quem ele é. E aí tá o desafio do Homem-Aranha, um novo dia.
0: Olha só.
1: Que o povo tá doidinho para assistir. E é isso, gente. Vamos, né? Curtir a vida também. Porque a vida também é feita disso, né, Simone Oliveira?
0: É verdade. Eu vi nas redes sociais, família, uma família inteira que foi vestida de Homem-Aranha, minha gente. Até a vozinha deles, de saia jeans, com a roupa do Homem-Aranha. E tem toda aquela performance, e é claro, ela não conseguia, ela só fazia a mãozinha assim, né? A mãozinha do Homem-Aranha. Cara, é isso, né? É isso, é gostoso demais.
1: Como na questão do Roberto, né? O ex-marido da Rita Lee. Tem gente que vai criticar, que vai dizer, olha, ah, mas Homem-Aranha, que besteira, as pessoas indo no cinema por isso, gastando dinheiro, um personagem, na vida real, tanta coisa pra se preocupar. Gente, se faz sentido para alguém, que bom que a pessoa tem esse momento de lazer, não é?
0: Exato.
1: Que bom que ela se identifica, e você procure também com o que se identificar, a gente precisa desses momentos. Se não é o Homem-Aranha, procure outra área, uma música, algo que faça você ser feliz, é isso que importa.
0: Perfeito, Natália. E o JC?
1: Jornal do Comércio, 100% digital e de graça. No JC, você fica por dentro das notícias de Pernambuco, do Brasil e do mundo sem pagar nada por isso. E tá lá na capa do JC de hoje, Cileide Silva, a história da primeira mulher protegida pela Lei Maria da Penha no Brasil. Ela mora na região metropolitana do Recife.
0: Olha que legal.
1: A história tá lá, na capa do Jornal do Comércio. Aliás, a Lei Maria da Penha tá completando aniversário.
0: 20 anos.
1: 20 anos. E ainda é cercada de preconceitos e dúvidas, então é uma boa oportunidade para você ir no JC entender mais sobre a legislação e conhecer também a história de Cileide. Tá lá na capa para você. 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
0: Porque o que bomba?
1: Sempre aqui na Superman. Você sabendo de tudo.
0: Um abraço, Natália.
1: Até
0: a próxima, 10h21.
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9: 10h25. E vamos ao nosso estúdio em Brasília.
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10: Finalmente, minha gente, já chegou a hora da onça beber água e essas conversões todas definem quem realmente é candidato, quem vai à disputa e quem apenas foi usado durante um bom período. Vamos pegar só para o ouvinte ter uma ideia, uma das convenções importantes que foi do PL aqui do Distrito Federal. Nem vou entrar na disputa de Lula lá, no, na convenção de Lula lá em São Paulo, não. Eu vou tocar num assunto importante aqui. Aqui em Brasília, o PL fez uma convenção e decidiu que a atual deputada federal Bia Kicis e a ex-primeira-dama Michelle Bolsonaro serão as duas candidatas do partido ao Senado Federal. Ao governo do Distrito Federal, o PL vai fazer uma aliança com o Partido Progressista e vai apoiar a atual governadora Celina Leão. O que foi a convenção do PL aqui? Foi uma convenção xoxa. Por quê? Porque a principal celebridade não apareceu. Michelle Bolsonaro. Michelle Bolsonaro, na noite de sábado, portanto, um dia antes da convenção, ela foi internada em um hospital aqui em Brasília. E aí, no meio da tarde do domingo, na hora da convenção, ela recebeu alta, mas foi direto para casa, como ela tem dito, cuidar do Galego, que é o marido dela. Agora, só uma coincidência. Ela sai na hora da convenção, sai do hospital, ela não estava cambaleando, ela não sofreu nenhuma cirurgia, não passou por nenhum procedimento cirúrgico, nem... houve uso de anestesia, mas ainda assim ela não foi. Michele não foi, mas mandou um discurso. Gostaria muito de estar aí com vocês, mas faz mais de 10 dias que eu estou com uma enxaqueca muito forte. Estava tomando medicamentos, mas isso não resolveu. Então, ontem vim para o hospital e hoje estou saindo. Meu corpo precisa parar, mas o meu compromisso é com vocês. E com isso, eu não paro. Bom, aí veio Flávio Bolsonaro, enteado de Michele, candidato à presidência da República. Daqui a pouco ela vai estar de volta e firme e forte. Essa é uma etapa que, pelo menos por enquanto, mostra que Michele Bolsonaro e Flávio Bolsonaro não estão na mesma toada. Pense nisso.
9: Às 10h28.
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9: Com reportagens de Adúcio Lucena, rapaz assassinado a bala em Vasco da Gama.
12: Jemerson Gomes Ferreira, com 29 anos de idade, foi vítima de disparos de arma de fogo dentro da casa onde morava, na rua Diadema, no bairro do Vasco da Gama, zona norte do Recife. De acordo com a polícia, o rapaz estava em casa com a esposa e o filho de um ano, quando dois homens encapuzados arrombaram um cadeado, invadiram a residência e meteram bala na vítima. Jemerson ainda foi levado para a UPA de Nova Descoberta e transferido para a emergência do HR, mas não resistiu. Motivação, dinâmica e a autoria do crime estão sendo investigadas pelos policiais da Força Tarefa do DHPP, que foram até o local sob o comando do delegado José Rubens. O corpo da vítima foi encaminhado ao IML.
9: Homem morto a tiros em Jaboatão dos Guararapes.
12: Cauã Guilherme Maranhão, de idade não informada pela polícia, foi assassinado com disparos de arma de fogo na Avenida Barão de Lucena, no centro de Jaboatão dos Guararapes, região metropolitana do Recife. De acordo com a polícia, o homem pilotava uma motocicleta quando foi surpreendido por dois homens em uma outra moto. Os assassinos efetuaram vários disparos de arma de fogo contra a vítima, que morreu na hora. Motivação e a autoria do crime ainda são desconhecidas da polícia. Policiais da Força Tarefa do DHPP, sob o comando do delegado Adir Almeida, já deram início às investigações. Logo após os trabalhos realizados pelos peritos criminais do Instituto de Criminalística, o corpo da vítima foi encaminhado ao IML, no bairro de Santo Amaro, na área central.

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5: 10h32.
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0: Igor Moura.
1: E uma segunda-feira de reapresentação para o elenco do Santa, que tem agora pela frente mais 5 dias de preparação até o jogo do sábado. Sábado, 5 da tarde, abrindo a 16ª rodada da Série C do Campeonato Brasileiro, um dos duelos mais aguardados dessa reta final de terceira divisão nacional. Botafogo da Paraíba e Santa, duelo nordestino no Almeidão, em João Pessoa, no sábado, provavelmente com o público acima dos 10 mil torcedores. Até porque, torcida do Santa mobilizada, já liquidou o primeiro lote, né, nos valores de R$100 inteira, R$50 meia entrada, e a torcida do Botafogo tá empolgada. Botafogo apresenta e ostenta a melhor sequência de toda a terceira divisão nacional numa fase espetacular. Dos últimos 21 pontos, 7 jogos, o Botafogo somou 19, 6 vitórias e 1 empate. O técnico do Botafogo é o Marcelo Fernandes, que chegou a negociar com o Santa antes do tricolor acertar com Claudinei Oliveira, o antecessor do atual técnico Christian de Souza, que ganhou reforço, né? Perdeu o William Alves, suspenso com 3 amarelos, mas ganhou o Joninha, pelo menos como reforço no banco, para o lugar do Marquinhos, para esse duelo do próximo sábado. Christian de Souza, com sua situação já pacificada e tranquilizada em relação ao Alex Brasil, executivo, tiveram ruído, né? Tiveram problemas de relacionamento que foram contornados pelo presidente do clube, Bruno Rodrigues, e o Christian de Souza, além de ganhar o Joninha, deve ganhar no decorrer dessa semana mais um meio-campista, que pode ser o Alexandre Aruá, ex-América de Natal, jogador pernambucano de destaque, inclusive, em terras potiguares, e o Santa também deve investir um pouquinho mais na contratação de um centroavante. Essa, hoje, a grande lacuna no elenco coral, que deve ser reposta, depois da saída do Quirino, com um jogador num patamar salarial pouco mais alto do que o Santa vem procurando para as outras posições atuais. Não chega a ganhar o que Quirino ganhava no Arruda, né? Algo em torno de R$100 mil. Agora, o Santa vai gastar um pouquinho mais na busca por um centroavante que se encaixe na titularidade nessa reta final de Série C. São as últimas do Tricolor, aqui na Supermanhã, você sabendo de tudo.

0: Raldinei Alves.
1: O Náutico se reapresenta hoje, continua a preparação para o duelo que vai ter contra o Atlético Goianiense. Partida marcada para o próximo domingo, dia 9, às 4 da tarde, no Estádio dos Aflitos, e é um duelo em que o Timbu

Pacheco vai entrar em campo para tentar voltar a se projetar na parte de cima da tabela de classificação da Série B do Campeonato Brasileiro. O Náutico, que vem de 2 jogos sem perder, bateu Londrina dentro de casa e empatou contra a equipe do Criciúma fora de casa, e nesse período ainda passa por aquele processo de reformulação de elenco. Alguns jogadores já deixaram a equipe e outros foram contratados. A contratação mais recente a ser anunciada pelo clube foi a do lateral esquerdo Ryan Carlos, que estava no Figueirense nessa temporada, já tinha trabalhado com os técnicos Hélio e Guilherme dos Anjos e chega com contrato até o fim de 2026. Ryan chega para suprir a lacuna deixada pela saída do também lateral esquerdo Yuri Silva, que chegou a ser titular no começo da temporada, mas foi perdendo espaço e deixou o Timbu. São os destaques do Náutico aqui na Supermanhã. Você sabendo de tudo.

0: Wally Santos.
1: E o Esporte Clube do Recife reestruturando o departamento de futebol. E para isso, dois nomes passam a fazer parte da direção nesse instante. Bruno Reis e Leonardo Cruz passam a integrar a direção do departamento de futebol leonino, juntando-se assim ao Marcos Vinícius, Lucas Ventura e também ao Ítalo Rodrigues, executivo do clube, e ao gerente de futebol, Hudson Santos. E sobre o time, o Sport voltando a trabalhar nesta segunda. Folgaram ontem, iniciando a semana de preparação para o jogo do próximo sábado contra o Vila, jogo que acontece em Goiânia. E para essa partida, o técnico Gilmar Dal Pozzo perdeu o volante Biel. O Biel que acabou sofrendo uma entorse no tornozelo direito no jogo passado e até o presente momento não há perspectiva de retorno aos gramados. O Dal Pozzo pode utilizar, quem sabe, o volante William Oliveira, que foi confirmado oficialmente na última sexta-feira como mais um reforço leonino para a atual temporada, faltando apenas a publicação do nome de William Oliveira no boletim informativo diário da CBF para que ele possa atuar na equipe. Mas tem uma semana inteira pela frente e essa regularização deve acontecer a qualquer momento. Relembrando que o lateral direito Madison está fora dos planos do Sport. Em comum acordo, ele rescindiu o contrato com o Sport Clube do Recife. Lembrando que o Madison, pela Série B, jogou 12 partidas, sendo 11 como titular. Destaques do Sport para a Supermanhã, você sabendo de tudo.
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0: 10h38.
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0: Ralf de Carvalho, bom dia.
5: Bom dia, Simone. Bom dia, minha gente. Começamos a semana focando na pesquisa do Datafolha, publicada no blog do jornalista Cássio Zirpoli, que aponta a queda das torcidas dos clubes nordestinos. É uma coisa difícil de compreender. Porque como é que pode reduzir drasticamente a torcida de Sport, de Náutico, de Santa Cruz, de outros clubes? Só se o torcedor tiver falecido. Porque torcedor mudar de um clube para outro, isso não é comum no futebol brasileiro. Mas vamos à pesquisa. São 15 clubes presentes no ranking de torcidas na região Nordeste, segundo o Datafolha. Aqui nós vamos ver que aparecem clubes de outras regiões, mas que estão sendo clubes de torcedores do Nordeste. Então, entra na pesquisa. A nova pesquisa de torcida do Datafolha, ela, divulgada em 31 de julho, aponta que 8 clubes do Nordeste têm pelo menos 1% da preferência no recorte da região. São os mesmos nomes do levantamento anterior feito há 2 anos atrás. No caso,

0: são 3 times de Pernambuco, 2 da Bahia, 2 do Ceará e 1 de Alagoas. Considerando só as respostas do torcedor do Nordeste, a soma desses clubes caiu de 24% em 2024 para 16% agora no ano de 2026. Ou seja, uma baixa de 8 pontos percentuais, ou 33%. Esse mau desempenho foi estabelecido por 4 clubes, ou seja, com o Bahia caindo de 6% para 5%, o Sport de 5% para 2%, veja que queda bruta de 3% para o Sport. É difícil imaginar que o torcedor saia do clube. Então, está aqui a pesquisa. O Sport caiu de 5% há 2 anos atrás para 2% agora no ano de 2026. O Fortaleza, que tinha 4%, caiu para 1%. O Santa Cruz, que tinha 2%, caiu para 1%. Uma redução de 50% na sua torcida. Os outros 4 clubes presentes na pesquisa apenas repetiram os percentuais da pesquisa anterior, com 3% para o Vitória da Bahia, 2% para o Ceará, 1% para o Náutico e também para o CSA. Segundo o Cássio Zirpoli, fazendo uma projeção do percentual absoluto, existe o G8 aqui, de clubes que estão, os 8 clubes. Isto é feito em cima de uma estimativa populacional da pesquisa do IBGE para a região Nordeste. O volume de torcedores do grupo pesquisado caiu de 13,7 milhões para 9,1. A pesquisa de torcida no Nordeste, agora em 2026, mostrou isso aqui. Atenção, gente, o Nordeste está dando preferência, segundo a pesquisa, a Flamengo e Corinthians. Vejam só, em primeiro aparece o Flamengo, com 29% da torcida da região. Isso pode estar equivalendo a 16.630.000 torcedores. O segundo é o Corinthians, com 8%, equivalendo a 4.580.000 torcedores. Terceiro, a seleção brasileira aparece aqui com 6%, 3,44% de torcida. Isso aqui, a seleção brasileira é o clube, é o time de todo mundo, poderia até ter um percentual maior. Mas observe que na quarta posição, aí vem os clubes daqui. O Bahia, com 5%, ou 2.860.000 torcedores. O quinto colocado é o Palmeiras, é de São Paulo, já é de outra região, mas está aqui sendo acompanhado e tendo torcida de 4% no Nordeste, ou 2.290.000 torcedores. O Vasco aparece também com 4% e o São Paulo também com 4%. Aí, o Vitória da Bahia aparece na oitava colocação com 3% no Nordeste, ou seja, 1.700.000 torcedores. O nono é o Sport, tem 2% atualmente no Nordeste, equivalendo a 1.140.000 torcedores. O Ceará também está no mesmo patamar do Sport, 2%. Aí, na 11ª posição, vem o Santos, com 1%. E acompanhando o Santos com 1%, vem Fluminense, Náutico, Santa Cruz, Fortaleza e CSA. 1% equivale a 573.000 torcedores. Quer dizer, outros times aparecem lá na pesquisa, um item com outros times, 1%. Nenhum time, 25%, que diz não torcer por ninguém. Isso equivale a 14.340.000 torcedores. Isto aqui é uma pesquisa feita em cima de uma população do Nordeste de 57 milhões 366.981 habitantes, segundo o IBGE, em 2026. Essa pesquisa tem uma margem de erro de quatro pontos. O público entrevistado, aqui também achei pequeno, o público foi de 518 habitantes da região Nordeste. Eu acho muito pouco para um em cima de uma população de mais de 57 milhões. Mas é o que se tem, é o que está aqui na pesquisa do Datafolha. O Datafolha citou três do Nordeste que estão entre os grandes clubes brasileiros. Era isso. Bom dia, minha gente. Bom dia, Simone.
1: Bom dia, Ralf. Até amanhã, 10h46.
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2: 10h50.
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2: Chegou a hora dos médicos, hora que você envia sua pergunta e a gente conta com a ajuda dos nossos especialistas, amigos de todos nós aqui da Rádio Jornal, trazendo essa resposta, né? Ajudando, na verdade, a todos nós. Vamos contar com a ajuda do Dr. Bruno, ele que é nutricionista, e vai responder a pergunta do Rodrigo, do Córrego do Genipapo. O Rodrigo quer saber o seguinte: se tomar Guaraná da Amazônia todos os dias faz aumentar o peso? É calórico? Responde pra gente, Dr. Bruno.
4: Rodrigo, primeiro, muitas vezes a gente é levado ao erro, porque a indústria do emagrecimento, né, a indústria da vida saudável, nos mostra alguns rótulos não tão bons, tá? Então, por exemplo, o Guaraná, que você está citando, o Guaraná do Amazonas, se você for comer, tomar 4, 5 unidades, é importante que você olhe lá no rótulo dele, onde tem ingredientes, para saber quais são os aditivos que lá estão. Porque possivelmente você está se intoxicando de muitos aditivos dia a dia, tá? Pode não ter um excesso muito grande de peso, tá? Mas pode estar prejudicando diversas outras funções.
2: A Janaína, do Engenho do Meio, ela quer saber se o diagnóstico precoce do diabetes ou da diabetes pode evitar complicações. Quem responde para a gente é a doutora Tassiana Borges, ela que é médica endocrinologista.
5: Não só o diagnóstico precoce, mas um controle dessa glicose a longo prazo. Tem pessoas que não fazem acompanhamento médico, então a glicose pode alterar inicialmente, ter uma pequena alteração, que a gente às vezes até chama como pré-diabetes, quando a glicose varia em torno da glicose em jejum, entre 100 e 125. Nesse momento, se tiver essas intervenções mais rigorosas, tá muito associado com a questão do peso, pode ter uma reversão. Mas se não tiver esse cuidado, pode aumentar e aí vai ter, cada vez mais vai afetando esses vasinhos e tendo essas complicações. Então, não só o diagnóstico precoce, mas também o controle rigoroso ao longo da vida. A gente diz assim, que não existe cura para diabetes, mas tem como remitir, tem como controlar e prevenir essas complicações.
2: Gente, uma vida equilibrada, né? Uma alimentação equilibrada, associada com a medicação, vive-se longos anos com a diabetes. Vamos saber agora, né, com o Dr. Breno César, ele que é fisioterapeuta, ele vai responder a dúvida do Santiago. O Santiago quer saber o seguinte: se todos os problemas de joelho necessariamente podem ser tratados por fisioterapia?
6: Praticamente todos. Até porque quando existe qualquer tipo de comprometimento do joelho, a gente não fica isolado ao joelho em si, porque a gente entende que o nosso corpo, ele é totalmente integrado. Então, a partir do momento em que existe algum tipo de complicação no joelho propriamente dito, a gente percebe também que é comum de acontecer em outras áreas ocorrer algum tipo de desequilíbrio muscular, desequilíbrio articular, gerando outras complicações. Então, por isso que é importante tanto a fisioterapia intervir nesse tipo de situação.
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2: 10h54.
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2: 10h56. Contagem regressiva para a primeira expedição piloto no mar para a retomada da pesquisa de monitoramento de tubarões com microchips. João Lubambo.
12: Após mais de uma década de suspensão, o governo de Pernambuco retoma no mês de agosto o monitoramento científico de tubarões em nossa costa. O trabalho, que será executado pela Universidade Federal Rural de Pernambuco, busca entender o comportamento dos animais e reduzir o risco de incidentes. O projeto Ecotuba já iniciou suas atividades administrativas e logísticas, mas o trabalho de campo tem data marcada para começar, entre os dias 17 e 23 de agosto. Uma expedição piloto irá testar a nova embarcação e os equipamentos. O investimento total para as ações de pesquisa e segurança aquática subiu para R$2.520.000. O objetivo é preencher uma lacuna de informações sobre as espécies que frequentam a região metropolitana do Recife, como o tubarão tigre e o tubarão cabeça chata. A secretária executiva do CEMIT, a Danise Alves, explica que a retomada não é apenas uma resposta aos incidentes recentes, mas um plano estruturado para a gestão pública baseada em ciência.
13: Importante lembrar que esse edital ele foi pensado muito anteriormente, né, a esses incidentes, né, não foi uma proposta reativa ao que aconteceu. E toda uma estratégia do comitê foi feita desde 2023, né, primeiro focando na educação e na comunicação ambiental, em editais, né, em sinalização, né, com as 150 placas postas. Então, tudo foi muito bem planejado, né, dentro do comitê. E no final de 2025, segundo semestre, a gente começou então a elaborar esse edital, que foi lançado no comecinho de 2026, né, em janeiro de 2026.
12: Diferente do antigo barco Sinuelo, a nova embarcação é mais rápida e adaptada para realizar microcirurgias a bordo. Os pesquisadores vão implantar microchips nos animais capturados e soltá-los em alto mar, a cerca de 20 quilômetros da costa, na borda da plataforma continental. Esses chips enviarão sinais para receptores instalados no fundo do mar, permitindo que os cientistas saibam, pela primeira vez em anos, se os tubarões estão se aproximando das praias no inverno, no verão, de dia ou de noite. O professor Paulo Oliveira, coordenador do projeto, destaca que levar um animal para longe da costa ajuda a reduzir os riscos imediatos.
14: E a partir do momento que a embarcação ela estiver na água, realizando o trabalho de monitoramento, o animal, uma vez sendo capturado, sendo feito protocolo, ele só vai ser liberado mais afastado da costa. Então, com isso, nós vamos diminuir, de certa forma, né, a probabilidade desse animal se aproximar da praia.
12: Além da pesquisa, o Estado também investe na segurança dos banhistas. Um novo centro de monitoramento será instalado em Piedade para observar o comportamento das pessoas na água e orientá-las sobre as áreas de risco. O biólogo Leandro Alberto reforça que a educação ambiental é a peça-chave. O banho de mar deve ser evitado em águas turvas, após chuvas ou em áreas de mar aberto e profundo. No trecho de 33 quilômetros vigiado pelo CEMIT, a regra de ouro continua sendo respeito às placas. Se tem risco, não arrisque. João Lubambo, Rádio Jornal, Rádio Notícia.
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2: Chegamos ao fim do Tudo é Notícia. Trabalhos técnicos de Avanildo Cerqueira e Eduardo Silva. Produção Hernani Tavares e João Carneiro. Coordenação de jornalismo, Vitor Tavares. Fica agora com o debate da Super Manhã com Natália Ribeiro. Até amanhã.
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3: Consolidada entre os principais eventos de negócios dos setores de transporte, logística, intralogística, tecnologia e comércio exterior no Brasil, a Multimodal Nordeste chega à terceira edição com a expectativa de reunir mais de 150 marcas expositoras e expectativa também de receber 9 mil visitantes de todo o país. Foco nas regiões Norte e Nordeste e a feira está quase começando, minha gente. É amanhã e nós vamos aqui no programa, no debate da Supermanhã, antecipar os temas que são relevantes para todos nós e que a gente debate com certa frequência aqui. Transporte, logística, comércio exterior, suprimentos para as regiões Norte e Nordeste do Brasil. Então é muito importante entendermos os movimentos, o que está acontecendo e também o que vai ser levado à feira. E eu tenho aqui a alegria de saudar, dar bom dia, agradecer pela presença de Domênico Carneiro, que é diretor da Feira Multimodal Nordeste. Seja bem-vindo à Rádio Jornal mais uma vez, não é mesmo? Bom dia.
4: Mais uma vez, Natália, bom dia, obrigado pelo convite. Estamos aqui para esclarecer tudo que for possível em relação à Multimodal Nordeste e ao mercado, sobre o mercado de logística.
3: Obrigada por estar com a gente. Está tudo pronto, tudo preparado para a feira já?
4: Fica pronto no dia, muito porque bem. A montagem são 5 dias, são dias intensos.
3: Ajustes finais.
4: É quase um cenário de cidade que se levanta em 5 dias, um trabalho também bonito de se ver.
3: Ah, sim, a gente, é bonito se ver para quem está de fora, né? Porque quem está trabalhando é trabalho demais, mas é muito bom saber do que está sendo feito. Quero também aqui saudar, agradecer a presença do Dr. Carlos Eduardo Maçães, que é presidente do Sindicato das Empresas de Transportes de Cargas, Armazenagem e Logística aqui no Estado, que é o CETCPE, empresário do setor de logística na região. Seja bem-vindo, bom dia.
5: Bom dia, Natália. Estamos aqui para debater a logística em Pernambuco.
3: Vamos juntos. Também aqui na nossa bancada, Pedro de Macedo, presidente da Câmara Setorial de Logística de Pernambuco e também do Comitê Aberto de Logística da Câmara Americana de Comércio para o Brasil. Bem-vindo também, bom dia.
6: Bom dia, Natália. Obrigado, estamos aqui para colaborar e começar a entender o que vai acontecer nesses 3 intensos dias, né, que o Domênico está preparando aí, que a equipe dele está preparando para a gente.
3: Muito obrigada por estarem com a gente. São assuntos, pessoal, como eu já falava lá na abertura, que interessam a todos nós, não é? Porque a gente está falando da vida.

0: imagem e tem um canto ao lado direito da tela para que de chat, que você pode também participar, mandar sua mensagem por lá. Então, YouTube da Rádio Jornal ou mesmo nosso WhatsApp 991478520 para que você possa participar. Então, vamos lá, Domênico, falar um pouco mais sobre a feira, terceira edição. Qual deve ser o diferencial desse ano para atrair a atenção das pessoas? O que vocês estão programando?
1: Olha, o diferencial que eu acho, Natália, que a gente traz esse ano é a entrega de um diagnóstico da logística competitiva, que é uma pesquisa que a gente fez em parceria com a CEPLAN, junto com...
0: Que é uma consultoria, né?
1: Com os empresários, ouvindo os empresários do setor, para identificar quais são os gargalos que deixam a nossa logística menos competitiva. Uhum. E esse diagnóstico ele vai ter uma breve apresentação na abertura da feira, que será às 18 horas, já do dia 4 de agosto, na terça-feira. E será também entregue todo o relatório, e não é um documento que ele fica estático. Ele vai passar por um balanço após 6 meses da sua divulgação e todo ano ele vai ser revalidado para ver se mudou alguma prioridade, se entrou alguma questão específica para a competitividade logística do Estado. O resto das novidades fica pelo próprio setor logístico, que é uma novidade todo dia. O setor é muito dinâmico, então para estar atualizado é preciso realmente estar sempre em contato com alguns conteúdos aí. Também tem o nosso painel de conteúdo lá, que esse ano a gente ampliou e trouxe debates importantíssimos. Uhum. Essas são as novidades, fica também a cargo do setor, que é bem dinâmico.
0: Eu quero, inclusive, reforçar aqui o nome desse trabalho que vai ser apresentado, que é Diagnóstico da Logística Competitiva de Pernambuco. Não é só olhar para a logística, mas saber se estamos sendo competitivos ou não.
1: Perfeito.
0: E competitivos em meio a muitos desafios, né? Um ano eleitoral... Necessidade de investimento, por exemplo, em estradas, passa por isso, né? Deixa eu perguntar ao doutor Carlos, como ele está avaliando, porque por mais que esse diagnóstico seja apresentado amanhã, a gente já pode antecipar um pouco aqui na Rádio Jornal como o setor tem visto tudo isso. Pernambuco hoje está competitivo na sua logística ou não, doutor?
2: Pernambuco, eu acho que está correndo atrás agora, né? Foi investido muito em portos. Porto de Suape é um porto muito competitivo, né? Está vindo agora o segundo terminal de contêiner, que vai dar uma nova dinâmica a todo o setor de logística de Pernambuco, né? Trazendo novas linhas de navegação, mas a infraestrutura pós-porto ainda é precária, né? Uhum. O governo Raquel Lira tem feito um esforço muito grande em recuperar rodovias, mas ainda há muito a ser feito. O principal investimento em curso é o Arco Metropolitano Sul, que está a pleno vapor, mas ainda, acho que mais um ano ainda para ser entregue. E resta ainda o Arco Norte, que vai ser o principal, é o mais extenso, e que vai resolver um gargalo muito grande, que é a saída de Recife para o Norte e a passagem de toda a movimentação de Paraíba e Alagoas, que passa praticamente por dentro de Recife.
0: Que é uma outra licitação, que é outro papo,
2: exatamente,
0: né, doutor?
2: Exatamente. Ainda tem uma questão aí ambiental a ser resolvida, sim, questão de investimento, se vai ser privatizado ou não. Então, ainda temos um dever de casa grande a fazer em termos da estrada para escoamento do que chega através dos portos.
0: Posso incluir nessa conversa, Pedro, Transnordestina também?
3: Eu acho que deve. Eu acho que a Transnordestina ela é importantíssima para a Suape. Ela é muito importante para o Estado e eu acho que o desenho da Transnordestina também precisa ser discutido. Eu acho que, assim, um porto sem uma ferrovia, ele é um porto que ele acaba ficando tolhido de um principal braço de desenvolvimento. Quer dizer, você precisa conectar o porto ao interior, isso se faz por ferrovia. E você precisa distribuir carga, isso se faz por ferrovia. O transporte rodoviário ele é extremamente importante, fazendo as conexões, as pontas, chegando na tua casa. Uhum. Mas a ferrovia ela é um braço importantíssimo para escoar isso. Eu acho que essa é uma grande discussão que tem que ser tomada e talvez repensada a conexão com a antiga malha da CFN. Que essa é muito importante para que você conecte os principais portos do Nordeste a Suape. Quer dizer, se você tem três importantes portos no Nordeste que estão nas extremidades e Suape que está no meio, estamos falando de Salvador, estamos falando de Fortaleza, Pecém,

0: estamos falando de swap. Swap precisa estar integrado com toda essa região, com tudo isso. Eu acho que a ferrovia é importantíssima para isso. A discussão da Transnordestina é atual e precisa ser encampada por todos.
1: São tantos capítulos, né, que a gente fica acompanhando, aí um dia libera, outro dia bloqueia, aí o tribunal faz questionamento, aí a gente aqui fica fazendo os programas, né, os debates, sempre na expectativa de que boas novas possam surgir. E aí Pedro fala dessa interligação e pontua uma avaliação sobre o estudo do que está posto e do contrato, do modelo, né, gente? E aí tem que lembrar, né, Pedro, que PCEM sai à frente. Eles lá no Ceará, nesse trecho que está super desenvolvido, recebendo recursos toda hora do governo federal, eles estão aí quase que entregando o seu trecho, enquanto que a gente fica na discussão. E aí, vai ter obra ou não vai ter obra em Pernambuco? Vem ou não vem? Tribunal libera ou não libera? Então, é diante disso que, na sua avaliação, é preciso que a gente discuta esse modelo, ver se ele vai estar adequado, porque enquanto a gente está discutindo o básico, tem gente que está voando. É mais ou menos por aí a avaliação?
0: Eu acho que sim. Eu acho que, assim, o Ceará saiu, o Ceará largou atrás e conseguiu passar. Pense que Suape existe há mais tempo que PCEM, certo? E Suape ainda é um porto com mais pujança e maior do que PCEM. Mas eu acho que a vinda da Transnordestina e a conexão dela com o Ceará, ela vai permitir uma série de saídas e soluções que antes estavam desenhadas também para Suape. Então, se imaginar que o gesso do Araripe é um importante commodity que poderia sair para o Suape, ela tem agora uma grande possibilidade de sair pelo PCEM também. E é uma carga nossa, é uma estrutura que foi desenvolvida há muito tempo, né, aqui. Então, eu acho que a gente precisa realmente correr atrás, como disse meu nobre amigo, porque é o que a gente está fazendo.
1: São obras que ficam até no imaginário, né, Domênico, que é a Transnordestina, que é o Arco Metropolitano, fica isso. No imaginário. Passa tempo, passa 10, passa 20 anos, não acontece, não sai, sim, vem um edital, mas a gente que passa ali pelo trecho, você vê a dificuldade que ainda é. E aí quando vem um estudo como esse, que, gente, é uma ponta de tudo que vai ser discutido na feira, que é um diagnóstico da logística competitiva, a gente fica também na curiosidade para saber o que vai acontecer depois. Domênico já falou que vai existir um balanço a cada 6 meses desse relatório que vai ser apresentado amanhã na feira, e é super importante. Mas vai ter autoridade lá para ouvir tudo isso? Para que possa receber esse documento? Vai ter candidato, pré-candidato? Porque o que importa agora é empurrar, fazer acontecer, né, Domênico?
2: Natália, o diagnóstico ele serve muito mais também para unificar a pauta do setor e orientar o governo do estado nos investimentos da infraestrutura logística do estado e da competitividade da logística. Você veja que a gente fala muito de infraestrutura, eu acho que está certo dizer que a gente tem que correr atrás da Nordestina, da Transnordestina, mas a gente também precisa fazer as estradas paralelamente à Transnordestina.
1: Sim.
2: E a gente colocou também no estudo duas coisas que não podem ficar de fora, que é a qualificação da mão de obra e a burocracia nos municípios do estado, não é, para as pessoas que se instalam no estado para ter ou um hub logístico ou a sua indústria. Então, trazendo tudo isso, a gente tenta e vamos levar ao governo do estado, e vão ter autoridades lá para receber esse documento, uma orientação com estudos secundários e também ouvindo os grandes players do mercado, e o pequeno e o médio empresário também está sendo ouvido nessa pesquisa, para identificar aquilo que é realmente a necessidade e a prioridade para eles. O governo do estado, eles têm o plano deles, mas o mercado tem a sua necessidade latente. Inclusive, fizemos junto com a CEPLAN levantamentos de impactos financeiros sobre esses gargalos, né, que vai ser apresentado lá, e são números realmente surpreendentes.
1: Isenção, por exemplo, para as empresas, essas questões também, por exemplo, eu preciso disso para me instalar aqui, eu preciso daquilo, eu preciso de um atrativo. Isso também pode ser apontado, porque a CEPLAN tem vários economistas, né? Eles atuam muito nisso.
2: Tem. Essa questão, eu e Pedro, a gente estava até discutindo, essa questão de incentivo fiscal, ela está com os dias contados com a nova reforma tributária. Então, quando a gente deixa de instalar hubs ou indústrias de acordo com o incentivo fiscal do Estado, o que passa a valer é a lógica da entrega e estar perto do seu cliente. Então, nesse modelo, o que a gente precisa é realmente de competitividade, mão de obra e tudo que seja importante para a gente ser mais eficiente. Então, é por isso que o nome, inclusive, do diagnóstico é pela busca da competitividade da logística em Pernambuco.
1: E precisa muito, né? E eu quero já ouvir de novo o Dr. Carlos Eduardo Maçães, porque nosso querido Domênico toca num ponto de trabalho também, de estrutura. Você está próximo do seu cliente, conseguir levar um trabalho com qualidade, mas cedo eu estava pesquisando alguns dados, doutor, de alguns setores, como, por exemplo, construção civil, tecnologia, saúde, comércio, bares, restaurantes, que são setores que têm dificuldade para contratação. Certo. Tem vaga e não consegue fechar, porque não tem as pessoas qualificadas, muitas vezes. Ao mesmo passo em que muita gente está procurando oportunidade de emprego, que isso nos machuca, né? Saber que esse encontro não está sendo realizado. Como funciona com a logística? Hoje, há uma dificuldade, há vagas abertas e não consegue preencher? Como funciona com esse setor, doutor?
3: Há uma dificuldade, principalmente, quando se trata de motoristas. A nível nacional, falam em mais de 100 mil vagas de motoristas que não são preenchidas. A gente vê que é mais no sul essa concentração, mas no nordeste também já começa a ter essa dificuldade. Parece que o mercado para motorista não está tão atrativo. Então, o SESC Senat, que é a parte de treinamento e social do transporte, tem feito um esforço de novas carteiras de motorista, habilitar novos motoristas. A nível nacional tem sido feito um esforço muito grande para suprir essa necessidade. Mas puxando um pouco para o que o Domênico falou, com a reforma tributária, né, o incentivo fiscal vai deixar de ser um fator preponderante para atrair empresas. E o que vai ser, como se disse, é a proximidade com o mercado consumidor e a infraestrutura que você tem para atender o consumidor. Então, sai um pouco essa questão dos incentivos fiscais, que vai ter uma grande mudança, e a estrutura logística vai ser fundamental para que você tenha competição. Pernambuco tem essa vocação de central distribuição, né, de importação, acentuada ainda com a BR do Mar, né, que flexibilizou a utilização de navios estrangeiros para fazer a cabotagem. Isso tem aumentado muito o transporte de cabotagem na nossa costa. E Pernambuco, por ter um porto muito eficiente, vai ser favorecido nisso aí.
1: Como ser competitivo, né? Diante de tantos desafios, diante de obras que às vezes não saem do papel. Então, o pessoal vai estar lá reunido, Pedro, também para falar, claro, desses temas. Mas tem outros, como, por exemplo, inteligência artificial. Como a tecnologia pode ajudar? Estava ouvindo aqui o doutor Carlos pensando nessa questão da mão de obra, né, doutor? Vários diagnósticos podem ser traçados aqui. E será que a tecnologia também não consegue otimizar um pouco esses serviços? Como poderia ajudar mais esse setor?
0: Eu acho que inovação e tecnologia hoje permeiam quase todos os segmentos da economia, todos. Natália falou agora um pouco de construção civil. Ela hoje também tem vagas disponíveis e que não são preenchidas porque falta mão de obra qualificada, e essa mão de obra é qualificada porque houve inovação tecnológica no segmento. Então, quando a gente olha para a logística é um segmento que ele é transversal a quase todos os segmentos econômicos. Então, para você desempenhar qualquer função, você precisa que algum insumo ou alguma pessoa seja transportada, entregue, levada ao lugar onde vai ter o trabalho, ou vai ser consumido, ou vai ser transformado. Então, a tecnologia tem avançado bastante na logística, tem avançado bastante no comércio exterior também, e ela é um desafio muito grande para colocar o Brasil, para colocar Pernambuco nesse mapa em pé de igualdade com o que está acontecendo no resto do mundo. Porque a gente não pode esquecer que não somos uma ilha, a gente precisa se integrar com todos eles, e a tecnologia,
1: se repete,
0: o desafio
1: é
0: muito grande.
1: É
0: aí, colocando essa posição que a gente estava discutindo, Pernambuco precisa evoluir com isso. E, assim, Pernambuco tem uma localização, uma posição que às vezes parece é repetida por várias e várias vezes, mas ela é muito maior do que isso. Se você imaginar hoje a cabotagem ela tem boa parte do segmento sendo trafegando do sudeste, passando por Pernambuco e indo para o norte, para Manaus. Quando você olha a parte do aéreo, o aéreo tem um pêndulo que é São Paulo, Pernambuco, Manaus também. Então, nós temos esses três pontos, tanto no marítimo quanto no aéreo. Então, é importantíssimo o desenvolvimento de Pernambuco como um hub, como um ponto onde tudo se distribui e redistribui. Então, Pernambuco tem essa qualidade, essa preponderância para isso, e acho que isso precisa ser desenvolvido. Nós somos extremamente competentes em Pernambuco para fazer distribuição regional. Nós precisamos ser mais competentes para fazer distribuição nacional e para fazer distribuição internacional. E é isso que está sendo atraído com novos empreendimentos em Suape, com rodovias, porque todo mundo passa por aqui. Isso é muito importante.
1: Demais. Eu tenho uma pergunta aqui, viu, doutor Carlos? Acho que o senhor pode nos ajudar. É uma pergunta que vem de Vitória de Santo Antão, do nosso ouvinte André Luiz Lopes. Ele fala assim: em se tratando de logística, atualmente, qual país está mais desenvolvido na cadeia de suprimentos? Tem algum país que se destaque?
3: Acho que tem vários. Acho que o Pedro poderia até responder melhor pela expertise.
1: Fique à vontade,
3: que ele
1: então,
3: tem.
1: Pedro.
3: Mas a gente tem Estados Unidos, né? Alemanha, são países que são, vamos dizer assim, de primeira linha em logística. Pernambuco tem uma grande deficiência ainda, porque tem uma dependência muito grande do transporte rodoviário. 65% ainda é feito através de rodovia, né? E com uma estrutura de estradas ainda, principalmente aqui no Nordeste, precária. Então, isso prejudica muito. A falta da ferrovia, que é um integrador de carga, né, com porto, aeroporto, ferrovia, rodovia. Embora reconheça nosso setor é o transporte rodoviário de carga, uma importância fundamental, mas essa dependência atrasa um pouco a logística no Brasil. Acho que o Pedro pode complementar.
0: Eu acho que o grande motor, eu acho que de tudo no mundo hoje, é a China. A China desenvolve projetos também na área de logística, na parte industrial, eles estão realmente avançando e dominando certas cadeias. Então, eles também precisam ser citados junto, claro, com os Estados Unidos, com a Alemanha, que foram precursores desses projetos. Né? Pernambuco está bem posicionado na atração disso, certo? Mas a gente precisa de muito trabalho, muito trabalho.
1: Por isso também a feira chega, né? Para tentar mostrar esses caminhos, né, Domênico? Mostrar o que de fato está posto e como é possível evoluir e avançar. A gente vai para o intervalo bem rápido. Tem vários ouvintes participando. Vou dar aqui uma geral no nosso WhatsApp. Então, continue você participando, mandando sua mensagem pelo 991478520, que já a gente volta com mais debate aqui na Rádio Jornal.
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3: Voltamos com o nosso debate aqui na Supermanhã da Rádio Jornal e a gente começa a semana falando sobre a Feira Multimodal Nordeste, que começa amanhã, terça-feira. Acontece de 4 a 6 de agosto no Recife Expo Center, ali logo na entrada da cidade, em frente ao novo hotel. Horário sempre das 2 da tarde às 8 da noite. E claro que a gente está aqui avançando em temas que vão ser discutidos lá e que são questões que, por mais que talvez você não vá até a feira, você vai participar de alguma forma da discussão, porque você utiliza a cidade, recebe os produtos na sua casa. Então é papo para todos nós, para todo mundo estar atento ao que está sendo discutido. Eu quero voltar com o Domênico Carneiro, que é diretor da Feira Multimodal Nordeste, para a gente tratar um pouco de algo que já estávamos falando antes, encerrando o bloco anterior, Domênico, que diz respeito a essa aceleração das discussões com o uso das novas tecnologias. O que vocês pretendem abordar ainda mais no evento sobre esse tema?
4: A tecnologia, como o Pedro falou, está presente em todos os segmentos, né, Natália? Na logística, ela é bem pujante, mas há uma oferta muito grande de tecnologias e um erro muito comum das empresas adotarem uma tecnologia por ouvir falar, quando na verdade você tem que pesquisar bem e fazer dentro do seu processo aquilo que funciona e adquirir aquela tecnologia. Sim. Não é coisa de empresa grande, empresa pequena também tem acesso à tecnologia, mas é muito importante você não cair na tentação daquilo que é mais distração do que realmente contribuição para a eficiência, senão você corre o risco de ver sua margem corroída pagando ali soluções tecnológicas que não vão, no final das contas, te ajudar tanto quanto você imaginava. E a feira tem esse propósito de trazer essas soluções, você conseguir sentar com um especialista da solução que você está vendo, entender se realmente funciona para você, para poder aí sim investir nessa tecnologia. E funciona, tem esse propósito também a feira, né? É uma feira de negócios, mas tem também esse propósito de acelerar o conhecimento dessas tecnologias, de inovação, que nem sempre é só tecnologia, inovação é fazer de uma forma diferente ou de uma forma nova aquilo que já é feito dentro da sua empresa. Claro. E a gente tem esse propósito também de acelerar esse conhecimento e levar para o empresário trazer essa eficiência para eles através dessas boas práticas.
3: Aí Domênico fala assim, não é só para grandes empresas, que a gente imagina a logística com, né, um aparato grande, empresas volumosas. A gente está falando para quem? Por exemplo, quem está nos acompanhando agora, e tem muita gente que pode visitar a feira, gente, sem ser exatamente ligado ao setor. A gente já vai falar, inclusive, sobre o acesso à feira. Mas a gente está falando de empreendedores, por exemplo, a partir de quantos funcionários, de quantos colaboradores? Que empresa é essa que vai se adequar nessas discussões? Levando em conta isso que o Domênico mesmo fala para a gente, não precisa ser uma mega empresa para participar. Então, a gente está dialogando com quem? De quem até quem? Qual ponta até outra ponta, Domênico?
4: A pequena, a média e a grande empresa, uhum. Todas elas dependem de logística para escoar o seu produto. Seja ele um embarcador ou um pequeno provedor logístico, ele tem, em quantidade de funcionários, eu acho que quanto menor a quantidade de funcionários, mais é importante você ter tecnologia para poder, claro, suprir a deficiência dessa mão de obra. Então, é para todos os níveis, tem de todo tipo de solução e preços. É identificar aquilo que realmente é o necessário, a dor da sua empresa, para procurar que tecnologia pode ajudar você a suprir essa dor. Mas não tem realmente um limite. A tecnologia, Por exemplo, hoje você tem as inteligências artificiais que custam entre R$ 80 e R$ 90 reais por mês e você pode montar, por exemplo, um cronograma que antigamente você precisava fazer em Excel com uma grande quantidade de esforço. Você joga lá as suas ideias, os prazos, os limites que você tem e ele vai te entregar o cronograma feito. Isso já está disponível, mas nem sempre também é usado. Aqui a gente volta então para a qualificação da mão de obra, né? É onde você tem as ferramentas disponíveis, mas tem que ter as pessoas aptas a usá-las. Por exemplo, a gente tem um patrocinador do Painel Conecta, que é o nosso evento de conteúdo, que ele tem uma solução onde os motoristas são premiados de acordo com a sua direção, e tudo isso fica integrado com telemetria, onde o gestor verifica qual é a condição de direção dele, mas isso é alimentado também por ele. E assim como torres de controle logístico de entrega, é alimentado pelo próprio motorista. Então ele tem que ter a capacidade de alimentar e ser, vamos dizer, parte da solução tecnológica, porque a solução tecnológica não funciona sozinha.
3: E que bom, né? Porque senão as pessoas também já ficam com medo.

0: Olha, fazendo investimentos na malha ferroviária, os alimentos poderão ficar mais baratos? Ele quer saber o impacto direto na vida das pessoas. Por exemplo, vamos pensar no mundo ideal. A ferrovia atuando, no nosso caso, o arco metropolitano à disposição das pessoas, as estradas bem recuperadas. Qual o benefício direto na vida da população, doutor?
1: Bom, por exemplo, o transporte ferroviário é um dos mais baratos em custo por tonelada transportada, né? E depois o marítimo. O rodoviário termina sendo o mais caro, mas ele é fundamental porque ele liga todos os outros modais, né? Como se diz muito no setor, se está na mão, chegou de caminhão. Então, para chegar no
0: É
1: destino
0: verdade.
1: final, tem que usar o transporte rodoviário. Mas a complementariedade é muito importante. Justamente pelo custo, né? Pelo volume, você tirar uma quantidade grande de caminhões das estradas, consumo de diesel, então é um impacto muito grande. E o custo, com certeza, é um custo mais baixo do transporte ferroviário. Agora, a logística é sempre complementar. Você é um setor que depende de vários, segmentos atuando em conjunto para
0: Claro.
1: você que a cadeia logística tenha eficiência.
0: Complementar e complexa, né?
1: Exato.
0: Inclusive, estou lendo
1: Muito
0: aqui o
1: complexo.
0: nome de um painel, um deles do dia 6, que é a quinta-feira. O título, um painel, gente, um momento para troca, que vai ter uma palestra. E o título é o seguinte: Como reduzir os impactos da geopolítica e da sazonalidade nos fretes internacionais da Ásia para o Brasil? Por exemplo, você pensa, você vai de Pernambuco à Ásia, não é, Pedro de Macedo? E discute tudo isso. Porque quando o seu Ivan Lima pergunta, tá, eu quero saber se o preço do alimento vai reduzir. Seu Ivan, tá tudo isso aqui, tudo isso está em discussão. São os conflitos, é o aumento do preço lá fora, é a condição da estrada. Então é uma cadeia tão grande, não é, Pedro? E que está envolvida. Achei muito interessante isso aqui. Olhar para a nossa realidade, mas olhar também para aquilo que está acontecendo fora, né?
2: Como eu disse, nós não somos uma ilha, né? Nós estamos conectados com todo mundo e conectados internamente no Brasil. Existem estudos que mostram que se a gente tivesse uma fluidez maior, na logística, ou seja, se a gente tivesse uma boa integração entre os modais, rodoviário, ferroviário, marítimo, cabotagem, a gente poderia reduzir o custo Brasil em até 12%, e isso impacta diretamente também na comida, também nos processos produtivos, também no, nas outras áreas. Isso é extremamente importante. E essa fluidez, ela só avança se a gente realmente discutir, se a gente trabalhar, certo? As ideias e os desafios que nós temos aqui no Brasil, pelo fato de sermos um país tão grande, um país gigante. Então, chegar com tudo que é necessário para um país desse tamanho é um desafio monstruoso e a gente tem sérios problemas de infraestrutura. Nós estávamos começando a falar aqui no começo da nossa manhã sobre o novo terminal de Suape. Imagina que faz provavelmente 13 anos que nenhum terminal de contêineres é inaugurado no Brasil. São 13 longos anos para um país que demanda logística da forma como demanda para o setor marítimo, que é responsável por quase 80% de tudo que se troca entre as nações. Então, esse desenvolvimento, essa importância que tem de integração de Pernambuco é muito grande. E lembrando de novo, nós temos em Suape um dos poucos portos que nós temos dois terminais de contêineres operando a partir agora do meio do ano. Nem todos os portos brasileiros conseguem ter dois terminais de contêineres. Embora o contêiner não seja a carga mais movimentada em Suape, a carga mais movimentada é o granel líquido, mas o contêiner é de extrema importância, é fundamental.
0: Quando o senhor fala de 13 anos sem o lançamento, né, a entrega de um novo container do Brasil em terminal de container em porto, traduzindo para o nosso ouvinte, isso quer dizer o quê? Que a gente fica atrasado, que as nossas demandas não são atendidas pelo que tem à disposição, que a nossa economia poderia ser mais pujante se a gente tivesse. É tudo isso que está
2: É
0: envolvido.
2: tudo isso, e é um crescimento. O Brasil consegue crescer mais do que a média mundial sobre esse aspecto da logística e da movimentação de cargas. Porque nós temos um consumo, um mercado interno muito grande. Isso movimenta também a nossa economia. Imagina que se você quer comer arroz hoje, você está trazendo o arroz do Rio Grande do Sul. E você come arroz em Manaus. Então, você está trazendo esse arroz de

0: e 3 mil, 4 mil quilômetros de distância.
1: E quando choveu muito lá, todo mundo com medo. Vamos ficar desabastecidos? Então,
0: Exatamente.
1: como estamos nos preparando para as necessidades básicas, né?
0: São essas discussões importantes que a gente vai ter lá na feira. E além disso, é saber como isso será feito e com quem vamos fazer. Quer dizer, centrado no, no, na pessoa, centrado no trabalhador, centrado na mão de obra que nós precisamos preparar. Várias palestras serão, sobre esse aspecto. Meu nobre amigo Carlos Eduardo estava comentando sobre motoristas. Motorista de caminhão sai do Brasil hoje para ir trabalhar no leste europeu porque ganha mais lá. Então, piloto de avião sai do Brasil hoje para trabalhar na Ásia porque ganha mais lá. Então, além da concorrência, da falta de geração desse profissional, que é importantíssimo para a gente, se
1: Fundamental.
0: nós temos 65% de nosso transporte, de nossa logística em cima do pneu, é o motorista de caminhão que faz isso. Então, esse motorista precisa ser incentivado, precisa ser criado, a gente precisa ter programas para poder desenvolver esse profissional, entre todos os outros, claro.
1: Já que o senhor trouxe novamente esse assunto, eu vou aqui contemplar nossa audiência, porque esse tema aqui fez o nosso WhatsApp receber várias mensagens. O Ricardo mandou mensagem dizendo que queria muito trabalhar com caminhão, mas precisa ajustar a sua habilitação, então, querido, busque isso. Seu Josafá falando da dificuldade que é ingressar no mercado de trabalho, que quando ouve isso, né, ele fica triste. Robson do Janga traz aqui uma mensagem para a gente falando que foi motorista carreteiro e que, devido à falta de valorização e um trabalho penoso, exaustivo, deixou a profissão e hoje está trabalhando como motorista de aplicativo. Também existe esse fenômeno, né? Ele dizia: faz faculdade, depois dos 40 anos, já tem mais de 40. Gosta muito de caminhão, da estrada. Queria muito voltar, caso os benefícios e a qualidade de vida sejam pensados, tanto por quem está no poder quanto pelos empresários. Então a gente registra aqui também seu Robson do Janga, porque essa cadeia toda precisa dialogar, né, Domênico? Mais uma vez vem o estudo, que ouve o empreendedor, que ouve o setor e que aponta o que precisamos. É ferramenta para pensar em trazer esse povo de volta, o seu Robson de volta? Talvez seja por aí também, né?
2: É até um contrassenso, a questão do que o ouvinte falou com relação à valorização. É a mais pura realidade, os motoristas não são valorizados. Há um problema grande de estradas, de insegurança, de condições de higiene e alimentação durante a sua viagem. E é um contrassenso porque a valorização desse profissional, como vai falar o Wilker, eu acho que até na nossa primeira palestra.
1: Sim. Posso falar o nome do painel
2: Pode,
1: aqui?
2: pode.
1: O nome do painel, o primeiro deles, no dia 4, quando começa a feira, às 3 da tarde. Pessoas no centro da estrada. Como a humanização do motorista transforma risco em performance?
2: Exatamente. Então, o contrassenso é quando você não valoriza o motorista é aquele que representa a tua empresa, que está dirigindo um ativo que muitas vezes custa mais de R$ 1 milhão. Que está consumindo o teu combustível, que faz uma diferença grande quando você tem uma frota grande, e você não valorizar ele é deixar de ter performance e resultado financeiro. Então é muito contrassenso. Se você não quer valorizar o humano por ele ser humano, que valorize pelo resultado. Mas o colocar
1: Precisa de parceria, precisa estar junto,
2: colocar o
1: né?
2: motorista no centro do negócio como realmente uma pessoa importante, uma chave, que não é um equipamento acoplado ao caminhão, mas sim uma pessoa dirigindo, traz resultado também para a empresa. Então, é importante essa observação. Eu acho que é um dos caminhos que a gente tem que tomar.
1: É cada vez mais importante, né? Agradecer ao seu Fernando Martins, também está interagindo aqui, gostando do programa. Domênico, que é diretor da feira, também empresário do setor. A gente tem aqui uma possibilidade para os ouvintes da Rádio Jornal, que é a seguinte: você fazer o seu cadastro, né, no site da feira, Feira Multimodal, e aí você consegue um acesso, gente, para entrada na feira, certo? Para entrada na feira. E aí eu vou dizer para você como você faz. Acessa lá o site, Domênico vai nos ajudar. Acessa o site, faz o seu cadastro e coloca um cupom. Você vai digitar o seguinte: convite Rádio Jornal, tudo junto. Convite Rádio Jornal, tá certo? E aí as pessoas acessam a feira gratuitamente através desse cupom, né, Domênico? Explica para a gente qual é essa oportunidade para o nosso ouvinte.
2: Isso, a feira ela tem uma entrada franca, para as pessoas que estão representando uma empresa,
1: uhum.
2: E é pago para quem não estiver representando.

0: apresentando uma empresa. E para o ouvinte da Rádio Jornal, tem esse cupom que ele pode colocar no, acessando o site www.multimodalnordeste.com.br e indo na área de credenciamento, fazendo seu credenciamento.
1: Ele está bem destacado aqui, eu abri o site multimodalnordeste.com.br, aqui ao lado direito da tela tem uma, está escrito credenciamento, está até em cor laranja, fica bem destacado, fácil para as pessoas verem. Aí lá você coloca convite, Rádio Jornal, vai acessar a feira. Por outro lado, tem as palestras. Aí, gente, é outro assunto, porque ali nas palestras, como essas que a gente está trazendo aqui, os títulos, esse convite da rádio, ele lhe dá acesso a ingressar na feira. A palestra daí já é outro tipo de credenciamento que o nosso ouvinte vai poder ver pelo site também, né, Domênico? Mas vamos lá. Uma, duas, três, quatro, cinco, seis, sete, oito, nove painéis. Nove palestras. A pessoa que fizer o acesso para o painel vai poder conferir tudo isso. É um acesso para os 3 dias? Ou é para um dia
0: É
1: só?
0: possível você comprar um pacote de 3 dias ou apenas para aquele dia, e aí você pode assistir às 3 palestras do dia.
1: Certo. Sempre na parte da tarde, das 2 às 8 da noite,
0: Das
1: de
0: duas.
1: terça à quinta-feira.
0: Não.
1: Isso.
0: É, de terça à quinta-feira.
1: Terça à
0: Das
1: quinta, e
0: 14
1: aí,
0: às 20.
1: pronto. Aí, por exemplo, sempre eu vou passar aqui os horários dos painéis, tá, gente? Começa às 3 da tarde primeiro, depois 4h30 e depois 18 horas, 6 horas. E aí você, claro, vai lá no site também para acompanhar todos esses temas que a gente acaba não conseguindo entrar em todos, mas tem vários aqui interessantes, como por exemplo a inteligência artificial, que a gente já falou, swap, hub de combustíveis sustentáveis, que também deve ser um olhar atento nosso para desenvolver isso aqui no estado. Bom, tem muitos, muitos temas aqui importantes demais. Desenvolvimento regional através da infraestrutura. Então, a gente está passando por todos eles aqui e levando esse recado para você. A gente vai fazer mais intervalo e, para quem não conseguiu pegar essas informações, como conseguir também o seu acesso gratuito à feira, depois a gente reforça. Então, fica por aí.
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7: A Defensoria Pública do Estado de Pernambuco utiliza a Sofia, um assistente virtual com inteligência artificial para o cidadão. O defensor público geral Clodoaldo Batista fala sobre o uso da IA na defensoria.
8: O uso da IA veio para ficar, veio para facilitar a vida do defensor, a vida do assistido, da população, sobretudo aqueles que estão incluídos digitalmente, aqueles que não estão incluídos digitalmente, que não conseguem manusear a ferramenta tecnológica. Nós ainda prestaremos o serviço presencial, que é fundamental. Então, a gente trabalha nesses dois vieses: viés da inteligência artificial do público que consegue acessar e aquele que não consegue, porque não sabe nem a data que veio ao mundo, não sabe nem onde chegar, enfim. Então, é nessa perspectiva que a gente pretende trabalhar.
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4: Voltamos com o nosso debate para falar sobre a Feira Multimodal Nordeste, sobre o setor, sobre as oportunidades. Já já vou contar para você qual é o benefício aqui para o nosso querido ouvinte da Rádio Jornal, que vai poder acessar a feira de forma gratuita. Eu vou lhe explicar de novo como fazer isso. Fica atento, fique ligado por aí. E aí, gente, claro que o assunto ele continua aqui no intervalo, né? A gente fica tocando nos temas, entendendo mais sobre o setor. Sempre é uma aprendizagem enorme aqui para a gente. E os rapazes comentavam aqui, nossos convidados, sobre a questão da tabela do frete no Brasil, que certamente, não é? Vai ser também discutido lá no evento. Domênico, explica pra gente, depois o doutor Carlos também fica à vontade, Pedro, por gentileza, o que está acontecendo com o frete no Brasil hoje e que impacta também essa cadeia?
5: Eu vou introduzir, depois o Carlos Eduardo ele vai falar, mas a tabela mínima de frete foi imposta pelo governo, em 2018, salvo engano.
6: Isso.
5: E é uma lei que não estava sendo cumprida pela dificuldade de fiscalização do governo. Mas agora, esse ano, eles conseguiram fiscalizar eletronicamente isso, e o transportador rodoviário ele não tem como não cumprir a tabela mínima de frete. Significa que ele não pode vender frete abaixo do valor que determina o governo federal.
4: Antes cada um fazia seu preço.
5: Antes cada um fazia, o livre mercado, né? Uhum. O que todo mundo acha que é o mais adequado, mas o governo federal impôs essa norma e tem, por exemplo, histórias de clientes que receberam aumento de frete além dos 40% em volumes que são volumes consideráveis e, logicamente, ele repassa isso ao preço do produto. Claro. A logística sempre é, dentro da indústria, do comércio, um fator importante de custo. E ter um aumento de 40% de uma hora para outra, ele é prejudicial ao mercado e, com certeza, esse aumento de preço vai parar na gôndola do supermercado ou lá na loja da venda do equipamento eletrônico que a pessoa vai comprar. Então, os impactos eu não consigo enxergar ainda em termos de números macros da economia, mas eles com certeza vão acontecer.
4: Os relatos já estão chegando, doutor Carlos, é isso, né?
6: Isso. Como o Domingo falou, desde 2018 foi regulamentado essa tabela através de decreto-lei, que virou lei. E, embora exista ação direta de inconstitucionalidade movida por várias federações, achando que não pode haver tabelamento de preço, né? Mas o governo alega que isso não é um tabelamento de preço, e sim um piso mínimo de preço. Isso foi fixado para carreteiros, inicialmente, transportadores autônomos de carga, mas depois foi adicionado também para as transportadoras. Nem as transportadoras que têm uma frota própria podem também trabalhar abaixo do piso mínimo de frete. Né? Isso deu um reflexo muito grande. Durante muitos anos não houve uma fiscalização efetiva, então só havia, vamos dizer, multa por trabalhar abaixo da tabela quando havia uma reclamação do carreteiro e se ia lá e se fazia a autuação. Só que agora o governo está, vamos dizer, conseguindo eletronicamente ter monitoramento de todas as cargas que são emitidas. Você tem que gerar um CIOT, que é um contrato de frete, tem que ser registrado eletronicamente, e aí o governo tem todas as informações daquele frete que está sendo feito, inclusive o que é pago ao carreteiro. E na legislação agora, que teve modificações agora, passou no Congresso agora, ainda falta ser homologada pela Presidência da República, mas vai travar a emissão de conhecimentos de frete que estejam abaixo da tabela mínima de frete. Isso houve um reflexo muito grande para as indústrias locais aqui em Pernambuco. Por quê? Entico tem uma coisa que chama frete e retorno, que não existe mais nessa tabela. Ou seja, você vem com um caminhão do sul, né, com um volume de carga muito grande, mas o retorno para a volta à origem não tem o mesmo volume de carga. Então os carreteiros voltavam por um valor inferior ao que ele subia. Sim. Aqui para o Nordeste, né? Então as indústrias pernambucanas, elas se beneficiavam desse frete mais barato, que era o frete e retorno, que se chamava. Na tabela de frete mínimo agora, não existe mais frete e retorno. Frete de ida, de volta, tem que ser igual, cumprir a tabela.
4: Independentemente da carga, de quanto vai estar ali. Exatamente. Um valor mínimo, né?
6: Então, indústrias que se aproveitavam desse frete mais baixo de retorno, de uma hora para outra foram impactadas com isso. Muitas estão recorrendo à cabotagem agora. A quem pode, está começando a usar mais o porto para os produtos irem para o sul ou para o norte. Então, isso teve um reflexo grande de custo e ainda está existindo uma acomodação. A gente não sabe ainda, como o Domênico falou, onde é que vai parar isso, porque as coisas vão acontecendo, você tem que ter uma negociação com os clientes, repasse de custos, e às vezes contratos que estão em vigor, você tem uma dificuldade de repassar esses custos de imediato. Então, as empresas terminam absorvendo uma parte desses custos, o que não é saudável.
4: É um setor em transformação que lida com os desafios que nós já citamos aqui. Isso. E, claro, com decisões também, né, Pedro? E eu tenho certeza que vai ter muita gente lá falando sobre isso no evento.
7: Vai, com certeza.
4: É a preocupação do momento, né?
7: Vai. O desafio da tabela de frete, ela é enorme, porque é como se a gente só mexesse num dos parâmetros, num dos pontos, e acertasse todo o problema. Sim. Da logística. E não é. Na verdade, tem nuances, tem detalhes lá que são importantíssimos. Essa questão do frete de retorno é importantíssimo. E esse frete de retorno acabava, de certa forma, compensando a falta de algum benefício, alguma condição para regiões que são abastecidas pelo sul-sudeste. Uhum. Então, esse frete de retorno, ele acabava fazendo com que a descida de carga permitisse um frete diferenciado e a colocação disso nos outros mercados no sul. Se está certo, se está errado, o fato é que era feito, era dessa forma que se conduzia. E só mexer na tabela, só mexer nesse ponto, você acaba, às vezes, criando um desequilíbrio maior no processo, certo? E aí você acaba impactando empresas, tanto empresas industriais, fornecedores, transformadores, como a indústria do transporte. Então, isso num país que tem 65% de tudo movimentado em cima de caminhão, imagina o que...
4: O possível impacto, né?
7: Que isso cria, certo? Então, as discussões que a gente vai ter na feira também vão ajudar a trazer luz sobre isso. Claro, solução, de novo, o país é muito grande, tem muitos desafios. A solução não sai de uma canetada. Ela sai de uma discussão, ela sai da conversa e normalmente ela sai escutando quem é que trabalha no setor, quem é que está na ponta. Escutar o motorista é importantíssimo também, escutar quem faz a gestão da frota é importantíssimo, escutar o empresário que sofre é importantíssimo para isso.
4: Bom, e aí, gente, são pelo menos 140 expositores, painéis, 9 é o que eu estou contando aqui, as pessoas podem participar. Eu gostaria que Domênico Carneiro, que é diretor da Feira Multimodal Nordeste, também empresário do setor de logística, fizesse esse convite às pessoas para que estivessem lá para antecipar essas discussões. A gente faz aqui uma prévia, um esquenta, não é? Do que deve ser debatido por lá. Mas, por gentileza, convide o nosso ouvinte, nós vamos depois também reforçar como funciona com um cupom, por favor.
5: Olha, Natália, você falou aí mais de 140 expositores, e aí, de acordo com a conversa que a gente teve hoje, você viu quanto é complexo o mundo da logística, e essa complexidade reflete em diversos setores que estão representados lá na feira. Então, a gente tem soluções para seguros, soluções tecnológicas, financeiras, transporte rodoviário, armazenagem, sistemas de consulta de leads para vendas, a parte comercial também está inclusa nisso, terminais, portos. Então, tudo isso está representado, movimentação interna de armazéns, tudo isso está representado na feira, e eu acho que o ouvinte que quer entender um pouco mais, ou que quer se atualizar, ou que precisa acelerar o seu conhecimento, tem que estar presente lá na feira, dias 4, 5 e 6 de agosto, das 14 às 20 horas, né? Tanto o

0: Isso nos deixa bem felizes. Desejar sucesso ao evento, que começa, portanto, amanhã. Domênico, obrigada por estar com a gente. Até a próxima.
1: Agradeço, Natália. Obrigado.
0: Doutor Carlos Eduardo Maçães, até a próxima. Sucesso sempre.
2: Agradeço também o convite.
0: Um abraço. Muito bom recebê-lo. Pedro Macedo, obrigada também por estar com a gente.
3: Obrigado, Natália. Até a próxima. Até nos vemos lá.
0: Vamos embora. E olha, eu quero lembrar o ouvinte o seguinte, que se ele tiver alguma dúvida, algum tema que a gente falou aqui, nosso programa fica à disposição lá no YouTube, então ele pode acessar quantas vezes quiser. Vai para podcast também no nosso site e que o endereço eletrônico da feira para você conferir na íntegra toda a programação, mais detalhes e fazer o seu credenciamento é multimodalnordeste.com.br. Amanhã começa e até lá!
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1: Agora meio-dia, mais um minuto em Pernambuco. Olá, muito boa tarde para você que está com a gente nesta segunda-feira, dia 3 de agosto. Já estamos ao vivo também na internet. Vamos aos destaques de hoje do Edição do Meio-Dia. Obras no Hospital da Restauração revelam esgoto que vem causando mau cheiro na cozinha da unidade. Estado começa a trabalhar estratégia para a campanha nacional de multivacinação. Mulher é brutalmente agredida pelo companheiro na frente da filha. E ainda, Banco Central reduz expectativa do IPCA em 2026 pela quinta semana seguida. Tudo isso e muito mais a partir de agora no Edição do Meio-Dia, que está no ar.
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1: Meio-dia, 2 minutos agora em Pernambuco. A gente começa trazendo informações do trânsito. Recife, região metropolitana, repórter Bruno Araújo no estúdio volante da Rádio Jornal circulando. Boa tarde, Bruno.
2: Oi, Vitor. Boa tarde a você. Boa tarde também aos ouvintes aqui da Rádio Jornal. O estúdio volante está circulando pela zona oeste da capital pernambucana. Nós passamos pela Avenida Liberdade, no bairro do Sancho, e nas imediações do cemitério Parque das Flores, o trânsito está fluindo tranquilamente nos dois sentidos da via. Vamos agora para a Avenida Doutor José Rufino e os motoristas não enfrentam dificuldades nos dois sentidos, nos trechos dos bairros do Barro, de Areias e também

0: também da estância. Vamos agora para a Avenida Doutor José Natário, no bairro de Areias. E nas imediações da CBTU, os motoristas não enfrentam transtornos. Nos dois sentidos, o trânsito está fluindo com tranquilidade. Vamos agora para a Rua São Miguel, no bairro de Afogados. E o trânsito está intenso, mas também não há congestionamento nos dois sentidos da via. A gente deixa o alerta para os motoristas para que a atenção seja redobrada, porque nesse momento está chovendo na zona oeste da capital pernambucana. 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
1: Meio-dia, 3 minutos em Pernambuco. Vamos às principais manchetes de Pernambuco, do Brasil e do mundo nesta segunda-feira, dia 3 de agosto de 2026. Novo pontilhão sobre canal de Setúbal é inaugurado na zona sul do Recife. Milei volta a atacar Lula e o chama de ladrão e corrupto. Dívida pública em alta exigirá acordo por medidas logo após as eleições. PF pede abertura de terceiro inquérito contra Lulinha ao STF. E ainda, Flávio diz que vai aceitar resultado das urnas e que TSE é diferente de 2022. Brasil é dos brasileiros, afirma senador democrata dos Estados Unidos, que critica falas e tarifas de Donald Trump. Políticos de direita, afastados do bolsonarismo, se associam ao legado de Carlos Lacerda no Rio de Janeiro. E ainda, homem é preso sob suspeita de invadir casa e estuprar jovem na frente da família em São Paulo. As principais manchetes, às 12 horas mais 5 minutos desta segunda-feira. Obras no Hospital da Restauração revelam esgoto que vem causando mau cheiro na cozinha da unidade. A repórter Juliana Oliveira chega agora com as informações pra gente. Boa tarde, Juliana.
2: De fato, é um odor totalmente desagradável. A gente está, inclusive, na área externa aqui, bem onde ficava o refeitório. É uma parte aqui também das pessoas que ficavam aguardando, tendo informação de acompanhantes, todo mundo aqui trabalhando direitinho, quando de repente a equipe encontra uma vala de esgoto onde funcionava a cozinha e também o refeitório. Claro que a gente veio para cá e a gente vai conversar agora com Priscila Giovana. Vem aqui, por favor, Priscila Giovana. Ela é diretora de obras da saúde aqui da SEAB, que está participando de toda essa obra, essa reforma. O que foi de fato que foi descoberto aqui no HR e o que é que vai ser feito a partir dessa descoberta?
3: Na semana passada, né, no andamento dos serviços de demolição, nós desvendamos, né, uma galeria de esgoto sanitário aqui. Né? Além da caixa de gordura com problemas em sua tubulação, a gente desvendou isso. E a gente tem buscado diagnosticar a origem para que a gente consiga corrigir, né, e fazer uma nova rede hidrossanitária de drenagem e de caixa de gordura para que esse problema seja definitivamente resolvido aqui dentro do HR.
2: Priscila, isso pode atrapalhar o andamento aqui das obras?
3: Não vai atrapalhar porque é um recurso de engenharia que a gente está utilizando para as reformas. Então é mais um problema que estava oculto, a gente desvendou, né, trouxe luz para esse problema e está buscando a solução de forma célere. Naturalmente a gente está em fase de diagnóstico, sendo assim o cronograma ele vai ser reorganizado para que a gente consiga atender, né, de forma definitiva ao problema que foi desvendado.
2: Eu digo o esgoto em si, tudo que foi encontrado ali dentro.
3: É de uma rede, né? Existe uma rede, então naturalmente o fluxo ele de alguma forma se comunica com os outros andares, até porque aqui sendo o térreo é onde vai desaguar em toda a rede, né, do próprio município.
2: Aí esse fluxo todo aqui dentro de encanação será modificado, possivelmente?
3: A gente tem modificado. Todas as áreas onde a gente tem intervido com reforma, a gente modifica toda a rede, seja hidrossanitária, seja elétrica, seja aonde tem ar-condicionado, a gente modifica também, muda os revestimentos, então toda a melhoria ela é completa.
2: Cozinha e refeitório devem permanecer ainda aqui no térreo?
3: Vão permanecer aqui, mas nesse momento toda a alimentação ela tem sido transportada para o hospital. Então, mesmo o hospital em operação, não houve, né, nenhum tipo de interrupção nesse fornecimento. Tanto os funcionários, como os acompanhantes e os seus pacientes, né, eles tiveram a alimentação. Desde junho ela foi paralisada aqui, né, no caso a fabricação, e o fornecimento ele vem de fora e aqui é distribuído.
4: Juliana Oliveira para a Rádio Jornal, Rádio Notícia.
1: Obrigado, Juliana. E a gente começa, segue falando de saúde, melhor dizendo, porque o Estado começou hoje a trabalhar a estratégia para a campanha nacional de multivacinação. Mais de 250 mil doses de vacina já chegaram e a expectativa é de imunizar milhões de pessoas. O repórter Michael Carvalho tem as informações. Boa tarde para você, Michael.
4: Oi, Vitor. Boa tarde para você, para quem acompanha a Rádio Jornal. Pois é, essa campanha tem o objetivo de intensificar a vacinação de crianças e adolescentes menores de 15 anos. Para falar sobre esse assunto, a gente está aqui com Magda Costa, que é do Programa Nacional de Imunizações, o PNI, vinculado aí à Secretaria Estadual de Saúde. Magda, qual o objetivo dessa campanha? E atualmente a gente ainda tem um número muito alto de crianças e adolescentes que se enquadram nesse cenário de calendário desregularizado em relação a essas vacinas.
5: Olá. Na verdade, a gente tem aí um período pós-pandêmico, né, onde a gente teve a cobertura vacinal, ela variou, a gente tinha coberturas muito baixas e a gente tem aí uma cobertura que está aumentando, mas a gente ainda não está naquelas metas preconizadas pelo Ministério da Saúde para a maioria das vacinas, né? Então, a gente precisa continuar reforçando. Então, essa campanha, né, a campanha que vai de hoje, do dia 3 de agosto até o dia 1º de setembro, é para que a gente possa atualizar a caderneta das crianças menores de 15 anos de idade.
4: Quantas doses estão sendo organizadas para esse momento e existe alguma vacinação que está sendo priorizada?
5: Na verdade, a gente tem um público aí esperado, né, nessa faixa etária de quase 2 milhões de crianças e adolescentes de menores de 15 anos de idade, né? Então, a gente vai trabalhando ali na rotina, na lógica da rotina, onde a gente já tem mensalmente as vacinas que são distribuídas e trabalhadas durante o mês. Então, a gente vai trabalhar nessa perspectiva, né, durante esse mês agora de agosto e até setembro, né? Então a gente vai reforçar, porque a gente sabe que as doenças elas continuam existindo, né? Como o sarampo e a poliomielite, né? Que a gente ainda tem casos em outros países. Então a gente reforça a vacinação também para essas duas vacinas e ainda chama atenção para a atualização de outras vacinas que estão disponíveis no calendário.
4: Perfeito. O que é que os pais devem fazer nesse momento?
5: Na verdade, todos os responsáveis devem não só atualizar a caderneta de vacinação das suas crianças, como também atualizar a sua caderneta de vacinação. Quando isso acontece, a gente tem uma diminuição, né, uma circulação diminuída de vírus e a gente precisa garantir a proteção coletiva da nossa população.
4: Certo. Magda, obrigado pelas informações. Eu volto com você no estúdio.
1: Obrigado, Michael. Agora 12:10. A gente segue falando que Pernambuco registra mais um caso de violência contra a mulher. Foi uma tentativa de feminicídio em Rio Doce, Olinda. A vítima foi brutalmente agredida na frente da filha pelo companheiro. O motivo? Ciúmes. Suelen Breiner tem as informações.
6: Exatamente, essa tentativa de feminicídio ocorreu em Rio Doce, em Olinda. De acordo com informações da polícia, a vítima, que tem 34 anos, estava em casa quando o companheiro teria visto uma mensagem do ex-namorado da vítima para ela. Ele, muito enfurecido, acabou desferindo várias facadas na cabeça dela. Essa mulher de 34 anos teve uma fratura craniana, precisou ser socorrida, foi para uma UPA e, na sequência, para o Hospital da Restauração, já que ela precisa passar por um procedimento cirúrgico. De acordo com a informação, ela ainda conseguiu acionar a polícia, ou seja, o Departamento de Homicídios e Proteção à Pessoa, o DHPP, está investigando esse caso. Esse homem trabalha, ele seria, de acordo com a polícia, sushimen, e aí, logo após o crime, ele conseguiu fugir. E o detalhe que é mais chocante com relação a essa tentativa de feminicídio é que a filha da vítima acabou presenciando todo o crime. A polícia não informou quantos anos tem essa menina, mas até então, apesar do ferimento dessa vítima, ela conseguiu passar detalhes para o Departamento de Homicídios e Proteção à Pessoa. Agora, os policiais civis investigam esse caso e tentam localizar esse sushimen. A gente volta com você ao estúdio.
1: Obrigado, Suelen. 12:12, e na tentativa de coibir casos do tipo, o Tribunal de Justiça de Pernambuco amplia a rede de proteção às mulheres. Ernesto Pereira chega agora e explica como. Boa tarde, Ernesto.
7: Boa tarde, Vitor, e boa tarde também aos ouvintes do Edição do Meio Dia. É isso mesmo, Vitor. O Tribunal de Justiça do Estado de Pernambuco, TJPE, assina o termo de cooperação técnica com a Qualiport, empresa responsável pela operação de mais de 650 torres de vigilância no Recife. A parceria vai permitir que as torres passem a divulgar informações de orientação e proteção às mulheres em situação de violência. Por meio de mensagens com QR Codes instaladas nos equipamentos, será possível acessar com celular a Medida Protetiva de Urgência, MPU eletrônica, serviço hospedado no site do Tribunal. Além das torres já em funcionamento, Vitor, as novas estruturas da empresa passarão a contar com espaço próprio para divulgação do material informativo, o que vai ampliar gradativamente a rede de orientação às vítimas. A iniciativa integra as ações de prevenção previstas na Lei Maria da Penha e tem o objetivo de facilitar o acesso das mulheres aos canais de apoio do Poder Judiciário. A solenidade será nesta quarta-feira, dia 5, no hall de entrada do Palácio da Justiça, no Recife. Em caso de violência contra a mulher, tanto a vítima quanto a população deve ligar para 180, serviço de utilidade pública essencial para o enfrentamento à violência contra as mulheres. A ligação é gratuita e o serviço funciona 24 horas por dia, todos os dias da semana. É isso, eu volto com você.
1: Obrigado, Ernesto. 12:14. Banco Central reduz expectativa do IPCA em 2026 pela quinta semana seguida. A informação é do Boletim Focus, divulgado hoje. João Carneiro chega agora com os detalhes. Boa tarde, João.
8: Oi, Vitor. Muito boa tarde para você. Boa tarde também para quem nos acompanha aqui no Edição do Meio-Dia. Pois é, o Boletim Focus é uma espécie de termômetro das expectativas do mercado para a economia brasileira. E nesta semana, o principal destaque foi justamente a inflação. Os analistas consultados pelo Banco Central reduziram pela quinta semana consecutiva a previsão para o IPCA de 2026. O índice, que é a principal referência para medir a inflação no país, deve fechar o ano em 5,03%. Na semana passada, a expectativa era de 5,12%. Na prática, isso significa que os economistas estão esperando uma alta um pouco menor dos preços ao longo do ano. Mas ainda há uma distância importante em relação à meta de inflação perseguida pelo Banco Central. E essa expectativa de inflação também ajuda a explicar outra mudança no boletim. A previsão para a taxa básica de juros, a Selic, caiu de 14% para 13,75% em 2026. A Selic é o principal instrumento usado pelo Banco Central para tentar controlar a inflação. Quando os juros sobem, o crédito fica mais caro e o consumo tende a desacelerar. Quando os juros caem, a tendência é de facilitar o crédito e estimular a atividade econômica. Para o crescimento da economia, medido pelo PIB, a expectativa para 2026 ficou praticamente estável, em 1,99%. Já para 2027, houve uma pequena redução de 1,60%. Para 1,57%. E no câmbio, os analistas mantiveram a previsão de que o dólar termine 2026 cotado em R$ 5,20. Em resumo, o mercado está um pouco mais otimista em relação à inflação e aos juros deste ano, mas ainda projeta um cenário de inflação acima da meta e de crescimento modesto da economia, Vitor. Eu volto com você no estúdio.
1: Obrigado, João. 12:16. Agora vamos ao rápido intervalo. Edição do Meio-Dia volta já já.
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1: 12h20.
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1: Vamos saber como está a movimentação do trânsito no Recife, região metropolitana. João Lubambo circulando, trazendo as informações. Boa tarde, João.
17: Oi, Vitor. Boa tarde para você e para os ouvintes da Rádio Jornal. A gente começa reforçando que chove forte na área central do Recife e em outras regiões também da cidade neste momento, para os motoristas ficarem atentos. Ainda não há registros de alagamento, mas se a chuva continuar do jeito que está, deve começar a aparecer nas áreas que a gente já conhece, né? Afogados, Imbiribeira, Ibura, entre outros. Vamos lá, trânsito no momento na área central da cidade, Avenida Conde da Boa Vista, o fluxo é moderado em ambos os sentidos, assim como na Avenida Dantas Barreto. Na Zona Norte, Avenida Conselheiro Rosa e Silva, com retenções por toda a sua extensão, o cenário continua do mesmo jeito quando chega na Estrada do Arraial. E ele é moderado na Avenida 17 de Agosto. Por fim, na Zona Sul do Recife, a Avenida Engenheiro Domingos Ferreira, com trânsito intenso nas duas faixas, assim como na Avenida Fernando Simões Barbosa. Também congestionado na Avenida Mascarenhas de Moraes, desde o Aeroporto Internacional do Recife até o viaduto Tancredo Neves, no sentido centro. 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
1: Tá certo, João. Obrigado por suas informações. Agora 12h22. Mais um giro pelas principais manchetes de Pernambuco, do Brasil e do mundo. Carreta tomba na BR-101 e bloqueia trânsito em Paulista, no Grande Recife. João e Raquel usam convenções para encenar força e esconder problemas. STF retorna do recesso nesta segunda-feira. Confira as principais pautas. O que explica a queda de 10 pontos na aprovação de Tarcísio entre as mulheres em São Paulo? Lula e Flávio querem trocar debates por sabatinas. Candidatos sinalizaram preferência em conversas com equipes de campanha. E ainda saque aniversário do FGTS nascidos em agosto. Podem sacar o benefício a partir de hoje. Meio-dia, 23 minutos. E as obras de requalificação da Orla de Boa Viagem estão mudando a paisagem e também a rotina de quem circula pela região. Centenas de vagas de estacionamento serão eliminadas definitivamente, dividindo opiniões entre motoristas e comerciantes. Emerson Pereira explica o que é que muda, Emerson.
18: As obras de requalificação da Orla iniciaram em setembro de 2023, com a proposta de integrar as praias de Boa Viagem, Pina e Brasília Teimosa, transformando toda a costa do Recife em um único parque linear. O investimento inicial era de R$112 milhões e subiu após alguns aditivos no projeto, que prevê novos espaços, melhorias na circulação, aumento da área verde. A nova proposta também amplia a área para pedestres, aumentando o espaço de caminhada em cerca de 2 metros. A ciclovia de Boa Viagem, que antes era cheia de curvas, agora está sendo alinhada. Mas para isso, foi preciso retirar as vagas de estacionamento de carros que ficavam ao lado do calçadão. Em nota, a Companhia de Trânsito informou que a redução será de 565 vagas, o equivalente a cerca de 35% do total que existia antes. A CTTU disse que o objetivo é priorizar a mobilidade de pedestres, ciclistas e outros meios de transportes, e que tomou essa decisão amparada na necessidade da população e em resultados de pesquisas, que revelam que 2/3 de quem circula pelo Grande Recife realizam seus deslocamentos através de ônibus, a pé ou de bicicleta. A equipe da Rádio Jornal foi ouvir a opinião das pessoas sobre essa mudança.
19: Então, geralmente eu ando muito pela orla e eu deixo o carro estacionado por aqui. Eu estou sentindo essa dificuldade realmente de estacionamento.
20: Eu sou favorável, porque fica muito engarrafado aqui. Você não pode transitar fora da calçada numa boa. E tem muitos locais para estacionamento.
18: Os comerciantes que ouvimos dizem que serão prejudicados com a redução das vagas de estacionamento de carros.
21: Vai afetar um pouquinho o movimento da gente, porque muita gente vinha de carro, né? Estacionava o carro para ficar o dia na praia com a família, né? Aí agora não tem mais onde estacionar.
22: Péssimo. Atrapalhou o comércio de todo mundo aqui em Boa Viagem. Não pensaram no comerciante, não. Tirando o estacionamento do lado da orla, está tirando o pão da gente.
18: Em relação às obras da Orla do Recife, a prefeitura disse que a requalificação está 70% concluída. A nova previsão é que as obras sejam finalizadas no segundo semestre deste ano.
23: Desnecessário essa obra que foi feita, com um gasto excessivo de dinheiro. Vai tirar as vagas de estacionamento e as pessoas vão ter que pagar em estacionamento por fora, entendeu? Então eu não vi a necessidade de ter sido feito isso, com tanta obra para se fazer por aí, entendeu?
24: A questão do estacionamento realmente vai prejudicar, né? Mas a orla está ficando muito bonita. Eu vi desde o começo e estou gostando do serviço.
18: Emerson Pereira, Rádio Jornal, Rádio Notícia.
1: Agora 12h21. A gente segue falando de economia, mobilidade, porque um levantamento da Agência Nacional de Petróleo, Gás Natural e Biocombustíveis aponta queda no preço do etanol em 18 estados. Max Augusto chega agora e traz o balanço. Boa tarde, Max.
25: Pois é, Vitor, boa tarde para você e para quem nos acompanha na edição do meio-dia. O motorista que pesquisa na hora de abastecer teve uma ligeira trégua no valor do etanol. Dados da Agência Nacional do Petróleo, Gás Natural e Biocombustíveis, ANP, compilados pela AETaxas, revelam que o preço médio do etanol no Brasil caiu 0,50% na semana, passando de R$ 4,02 para R$ 4 o litro. O recuo nos preços médios do combustível hidratado foi verificado em 18 estados, enquanto 5 estados e o Distrito Federal registraram alta e outros 3 mantiveram os valores estáveis: Paraíba, Roraima e Rondônia. A maior elevação percentual ocorreu no Distrito Federal, com avanço de 8,88%, com o valor de R$ 4,17, enquanto o Rio Grande do Norte teve a maior queda no período. Aqui em Pernambuco, um dado chama a atenção. Foi em um posto pernambucano que a pesquisa da ANP encontrou o valor

0: mais caro do litro do etanol em todo o país comercializado, a R$ 6,59. Na outra ponta do ranking, São Paulo registrou o menor preço individual, de R$ 2,80, e também a menor média estadual, R$ 3,70 por litro. Já o maior preço médio entre os estados foi registrado no Amapá, com o litro custando R$ 5,81. Na hora de comparar na bomba, o etanol se manteve mais vantajoso em relação à gasolina em 10 estados e no Distrito Federal, apresentando uma paridade média nacional de 60,98%. Pela metodologia adotada, o biocombustível é considerado economicamente mais vantajoso quando seu valor corresponde a até 70% do preço cobrado pela gasolina. É isso, Vitor. Volto com você.
1: Brasília.
2: Vamos direto para a capital federal, porque Michele Bolsonaro alega enxaqueca forte e falta a convenção do PL em Brasília. Assunto para Romualdo de Souza. Boa tarde, Romualdo.
3: Boa tarde, Vitor. Boa tarde a você e ao nosso ouvinte. Foi bem isso. Numa carta, a ex-primeira-dama disse: eu gostaria muito de estar aí com vocês, mas faz mais de 10 dias que eu estou com uma enxaqueca muito forte. E aí? Eu volto para o cenário da convenção do PL aqui no Distrito Federal, que referendou o nome da ex-primeira-dama Michele Bolsonaro e da deputada Bia Kicis como candidatas da direita ao Senado Federal. O senador Flávio Bolsonaro estava presente na convenção e disse: olha, daqui a pouco ela, se referindo a Michele, vai estar de volta, firme e forte. Essa é a expectativa de que a Michele realmente largue tudo o que está fazendo para entrar na campanha, até porque, mesmo sabendo que recentemente só tem dado a direita aqui no Distrito Federal, nunca é demais se precaver, não é, Vitor?
2: Tá certo, Romualdo. Obrigado por suas informações. O Edição do Meio Dia fica por aqui. O programa teve produção de Elis Martins, trabalhos técnicos de Eduardo Silva, Big Alves e Edilson Lima. Você fica agora com o comentário de Edinaldo Santos e em seguida o assunto é futebol, primeiro tempo com Haroldo Costa. Uma ótima tarde para você, boa semana, ótima segunda-feira e até amanhã. Tchau.
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Deliberativo, na última quarta-feira, aponta 30 milhões e 300 mil reais e déficit de 18 milhões e 400 mil reais. A receita líquida, 30 milhões e 300 mil reais. Os números apontam, minha gente, a receita líquida como a maior do Santa Cruz fora da Série A e o déficit, claro, recorde do clube. Vocês veem, né? Como viabilizar um clube que apresenta um buraco desse tamanho, um déficit de 18 milhões e 400 mil reais na situação em que o Santa Cruz se encontra? O curioso é que o presidente Bruno Rodrigues falou que o déficit foi impulsionado pela chegada dos antigos investidores da SAF do clube. Exatamente isso que vocês estão dizendo. Eles colaboraram para aumentar o passivo coral. Ou seja, a tal da Cobra Coral Participações não contribuiu em nada para o clube. Trouxeram jogadores acima da capacidade financeira, não pagaram a conta. Depois disso, a folha explodiu. A conta chegou e o Santa terminou atrasando 3 meses de salários. O presidente Coral disse que a SAF e os novos investidores assumirão todo esse passivo. Isso será, segundo ele, equacionado pelos novos investidores. Agora, a grande receita do Santa Cruz em 2025 foi a bilheteria. O tricolor arrecadou 15 milhões e 6 mil reais com receitas de jogos. Comprovação óbvia de que a apaixonada torcida tricolor é quem segura a onda do Santa Cruz. Não fosse ela, o caos seria muito maior. Aliás, minha gente, o déficit financeiro é uma rotina a cada ano que se passa na vida não só do Santa, mas do Náutico e do Sport. Já divulgamos aqui os balanços de Náutico e Sport, vocês sabem. Mas vamos aproveitar que o Santa Cruz lançou o seu balanço a semana passada para relembrar como ficou a situação de Náutico e do Sport nos balanços referentes ao exercício de 2025. Vamos fazer um rápido resumo aqui para vocês se situarem e quem não acompanhou, acompanha agora. Com relação ao Sport, como já era esperado, depois da caótica gestão de Yuri Romão, que deixou um legado de terra arrasada, os números mostraram um prejuízo de 112 milhões e 400 mil reais. É quase 7 vezes maior que o apontado no balanço de 2024. Em 2024, o déficit foi de 16 milhões e 500 mil reais. Agora observem, sabe quanto foi o orçamento do Sport no ano passado? 190 milhões de reais, gente. Além do dinheiro jogado fora, 2025 foi aquele ano da vergonha, da humilhação do Sport. O Sport foi rebaixado com a pior campanha de um clube do Nordeste no Campeonato Brasileiro. Foram apenas 17 pontos e 2 vitórias. E o passivo do clube saiu de 346 milhões em 2024 para 423 milhões em 2025. E com referência ao Clube Náutico Capibaribe, o Náutico também divulgou seu balanço financeiro referente ao ano passado, no qual apontou pelo 15º ano consecutivo um déficit nas suas contas. Há 15 anos que o Náutico apresenta esses déficits. É uma coisa absurda. Dessa vez, no valor de 18 milhões e 500 mil reais, bem superior ao saldo negativo de 1 milhão e 400 mil reais registrados em 2024. O passivo total do clube chega a 292 milhões de reais. Agora, em termos de receitas, o Náutico teve 30 milhões e 800 mil reais em 2025, número superior aos 24 milhões e 300 mil reais do ano anterior. Trata-se da maior receita do clube desde 2013, último ano do alvirrubro na Série A do Campeonato Brasileiro. Naquele ano, o orçamento chegou a 50 milhões de reais. O que impressiona é a proximidade dos números do Náutico com a de Santa Cruz, né? Tanto no orçamento, que passou um pouquinho de 30 milhões, como no déficit, que passou um pouco de 18 milhões. Os dois clubes estão muito parecidos na questão do orçamento. Pois é, é preciso que o futebol pernambucano mude urgentemente esses déficits. E o Náutico, há 15 anos que não apresenta nada de positivo. Só déficit nos seus balanços. O que é lamentável. É isso aí, minha gente. Muito obrigado a todos. Sigam aqui na programação da Rádio Jornal. Vai começar agora o primeiro tempo do Assunto é Futebol. Comando Haroldo Costa, o maior gol do mundo. Boa tarde, Recife. Boa tarde, Brasil.

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3: Em Pernambuco, meio-dia, 39 minutos.
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3: Boa tarde para você no ar pela Rádio Jornal. O assunto é futebol, Primeiro Tempo. Hoje é segunda-feira, 3 de agosto de 2026. 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O assunto é futebol, Primeiro Tempo está no ar. E agora você vai ouvir os destaques, as manchetes do programa de hoje.
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3: Santa Cruz, Igor Moura.
5: Segunda-feira de reapresentação no período da tarde no Arruda para elenco tricolor. Sábado, diante de um embalado Botafogo da Paraíba, Santa enfrenta em João Pessoa, atual vice-líder da Série C. Tricolor terá pelo menos no banco reforço para o sistema ofensivo. Meio-campista ex-América de Natal próximo de acertar com o Santa, que busca ainda no mercado esta semana acerto com o novo camisa 9.
3: Náutico, Raldinei Alves.
6: Elenco do Náutico se reapresenta hoje depois de folga no fim de semana. Preparação para o duelo diante do Atlético Goianiense. Timbu busca voltar a se projetar na parte de cima da tabela de classificação.
3: Esporte, o Alex Santos.
7: E novo diretor de futebol do clube fala sobre reestruturação no departamento e também sobre a criação do comitê gestor. Leões, que tem uma semana de preparação para o jogo do próximo sábado contra o Vila em Goiânia.
3: Copa do Brasil. Chapecoense e Cruzeiro ficam no empate em Chapecó no jogo de ida das oitavas de final. Mirassol e Grêmio também empataram. Internacional abriu vantagem diante do Corinthians. Venceu o jogo ontem em Porto Alegre. Hoje tem mais Copa do Brasil com bola rolando à noite. Destaque para Atlético Paranaense, vitória e duelo de rubro-negros. Na Copa do Brasil, jogo de ida da fase oitavas de final. A bola vai rolar em Curitiba às 9 horas. É o Furacão diante do Leão da Barra, neste primeiro confronto da Copa do Brasil. Com produção técnica de Edilson Lima, Miguel Alves, Evandro Chaves, o assunto é futebol.
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2: Agora em Pernambuco, meio-dia e 45.
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0: 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Meio-dia e 47, e agora as notícias do nosso futebol. Santa Cruz, Igor Moura.
1: Valeu, boa tarde, forte abraço para você e para todo mundo ligado aqui no Assunto é Futebol. Primeiro tempo, uma segunda-feira chuvosa na capital pernambucana e com reapresentação no período da tarde para o elenco coral que ganhou o domingo de descanso. Jogadores que na semana passada treinaram da segunda-feira até o último sábado, anteontem, numa semana que começou conturbada, com aqueles problemas de relacionamento entre treinador e executivo, mas que terminou pacificada, apaziguada, sem nenhuma grande intercorrência na preparação do Santa na semana passada. E essa semana, uma semana decisiva e importante, porque agora o Santa vai ter todo fim de semana, até o fim desse mês de agosto, partidas importantíssimas, fundamentais para a classificação coral no G8 da terceira divisão nacional. A começar do próximo sábado, abrindo a 16ª rodada, o Santa visitando no Almeidão o embalado Botafogo da Paraíba. Se o Santa Cruz faz uma boa segunda metade de primeira fase da Série C do Brasileiro, né? O Santa Cruz conseguiu entrar no G8 e não sair mais depois daquela ótima sequência com o Christian de Souza, Botafogo da Paraíba ostenta a melhor sequência de todo o campeonato. Dos últimos 21 pontos disputados, o Botafogo somou 19, ganhou 6 e empatou 1. Tá aí embalado com o Marcelo Fernandes, técnico que foi campeão da Série C ano passado com a Ponte Preta, chegou a negociar com o Santa antes do Tricolor do Arruda acertar com Claudinei Oliveira. Santa Cruz não terá nesse duelo o William Alves. Em contrapartida, Christian de Souza terá reforço no ataque, pelo menos no banco de reservas, tendo em vista que Joninha foi contratado, anunciado, apresentado na última sexta-feira, e depois da eliminação do Velo Clube na Série D, o seu ex-clube, o Joninha vem aprimorando a parte física para pelo menos ficar como opção no banco, coisa que o seu antecessor, Marquinhos, já fazia, né? Era opção geralmente no banco de reservas para o técnico Christian de Souza, antes da sua saída para o Desportivo Chaves da segunda divisão portuguesa. E o Santa não vai parar por aí no que diz respeito a reforços. O próprio presidente Bruno Rodrigues chegou a reforçar que não serão contratações, serão reposições para os atletas que deixaram o elenco, né? A folha do Santa deu uma diminuída e agora o Santa está contratando peças de reposição custando menos do que as que saíram. Israel, Wagner Balotelli, Regis, Marquinhos e também o centroavante Quirino. Já chegou o Joninha, Santa próximo de acertar com o meio-campista Aruá, ex-América de Natal. O Santa tem concorrência de alguns outros clubes, principalmente da Série C do Campeonato Brasileiro, mas, segundo informações de bastidores, é desejo do próprio Aruá, que é pernambucano, jogar pelo Santa Cruz Futebol Clube. E o Santa também busca no mercado essa peça e o Santa vai gastar um pouquinho mais. Há interesse do Santa em investir um pouco mais na função de centroavante. Um camisa 9, depois da saída do Quirino, que tinha um alto salário, né, girando em torno de R$100 mil, o Santa vai atrás de um centroavante porque Thiago Marques não tem a confiança da torcida coral, foi muito mal na derrota para o Figueirense, muito vaiado pela torcida na arena, e o Santa também não tem confiança até aqui no Heron. O Heron não entregou futebol para o Santa ter confiança em sua titularidade. Portanto, saiu Quirino, o Santa deve ir atrás no mercado de um camisa 9. Falando agora sobre reforço, a gente vai ouvir Joninha, recém-contratado, explicando para a torcida coral as suas principais características. O que esperar de Joninha em campo?
2: As minhas características são de velocidade, né? de associação, gosto do drible, né? Eu posso atuar tanto do lado esquerdo como do lado direito, né? Já joguei na minha base toda, eu fui meia, né? Então tenho essa capacidade de poder vir por dentro ali, poder contribuir, né? Associando passes, podendo fazer jogadas de gol, né? Então, essas são as minhas características, né? E de muita entrega e muita dedicação. Eu sou aquele jogador de lado de campo, bem agudo, que ataca a profundidade, que gosta do drible, que gosta de dar assistência. se tiver as oportunidades, né, tá bem concentrado ali para poder marcar e ajudar o time.
1: Tá aí, portanto, palavras de Joninha, ponta do Santa Cruz, aqui conosco no Assunto é Futebol. Primeiro tempo.
0: Fim de semana foi reservado para a Copa do Brasil. Aliás, a Copa do Brasil parou aí o Campeonato Brasileiro. Então vamos com os resultados. Ontem, Palmeiras 3, Fortaleza 0. Você acompanhou esse jogo aqui na Rádio Jornal. Palmeiras abre uma ótima vantagem para o jogo da volta na capital cearense. Palmeiras 3, Fortaleza 0, placar final. Ontem também, Mirassol e Grêmio empataram por 1-1. Partida disputada na cidade de Mirassol, no José Maria de Campos Maia, no interior paulista. Mirassol 1, Grêmio também 1. No show de empates, né, dessas partidas das oitavas de final da Copa do Brasil. Mais um empate ontem em Chapecó, no interior de Santa Catarina. Chapecoense e Cruzeiro não saíram do 0-0, que foi esse resultado registrado 3 vezes no sábado, nos confrontos do sábado, entre Santos e Remo, Atlético Mineiro e Juventude e Vasco e Fluminense, tudo 0-0. Ontem mais um 0-0. Chapecoense 0, Cruzeiro também 0. E na cidade de Porto Alegre, aí tivemos um time vitorioso, foi o Internacional. Internacional derrotou o Corinthians. Internacional 2, Corinthians 0, placar final no jogo disputado na Arena Beira Rio em Porto Alegre. O Internacional abre vantagem para o jogo da volta em São Paulo. E hoje a bola vai rolar. Copa do Brasil, fechamento dos jogos de ida desta primeira fase, né? Os jogos de ida das oitavas de final. Os jogos da volta já serão a partir de amanhã. Hoje, 9 da noite, a Arena da Baixada em Curitiba, Atlético Paranaense e Vitória, o duelo do Furacão e do Leão da Barra. Esse jogo marcado para 9 horas. Jogo de ida, fase oitavas e final, Copa do Brasil. Agora 6 minutos para 1. O Náutico com Raldinei Alves.
1: Muito boa tarde para você, amigo, e para todo mundo que está nos acompanhando aqui na Rádio Jornal, no Assunto é Futebol Primeiro Tempo. Depois da folga no fim de semana, os jogadores do Náutico se reapresentam hoje para continuar a preparação para o duelo que o Timbu tem no domingo, às 16h, Dia dos Pais, no Estádio dos Aflitos, contra o Atlético Goianiense. O Náutico, para essa partida, vai em busca de vencer para voltar a olhar mais para a parte de cima da tabela. O Timbu tem 5 pontos de vantagem em relação ao 17º colocado, mas tem 8 pontos de desvantagem em relação ao 6º lugar. Então, vencer o Atlético Goianiense pode significar para o Náutico terminar a rodada mais próximo do G6 do que da zona de rebaixamento. Os alvirrubros passam por um momento de reformulação de elenco. O lateral esquerdo Rian Carlos foi contratado e anunciado de forma oficial. Ele estava no Figueirense, tem 24 anos, é formado nas categorias de base do São Paulo e já tinha trabalhado anteriormente com os técnicos do Náutico, Hélio e Guilherme dos Anjos. Por outro lado, a saída que chamou a atenção na semana passada foi a do meio-campista Dodô. Ele conseguiu, através da CNRD, uma rescisão indireta de contrato com o Náutico para poder ir jogar na Coreia do Sul. Isso gerou uma repercussão muito negativa entre a torcida e também o presidente do Náutico, Bruno Becker, falou o que é que fica de lição em uma situação como essa para o futuro do Náutico.
3: Ninguém tem escrito na testa o tamanho do caráter. Eu procuro medir os outros com a mesma régua que eu me meço. E às vezes a gente está surpreendido, como foi agora. Talvez a gente aprenda tendo mais cuidado e tentando fazer uma leitura melhor lá atrás na contratação. Não é nem dia a dia. Dia a dia também, mas lá atrás na contratação. Mas infelizmente a gente não tem, como eu disse. A gente não tem escrito na testa, nem está lá no currículo atestando caráter de ninguém, conduta, postura de ninguém. Mas que sirva de alguma forma como exemplo. A questão do Coimbra, veja, também é uma surpresa, causa indignação, porque o Coimbra tinha, até aquela minha coletiva, atuado e na troca de e-mail, de uma forma muito tranquila, dizendo, ó, a gente, Coimbra, fez o que tinha que ser feito. Repassou para você, para o Náutico, a proposta de que chegou do time da Coreia. Mas agora, isso tudo se mostrou diferente. Eu vou lamentar em relação ao quê? Nós somos o Náutico. Coimbra eu vim descobrir que existia agora. Cada um tem a postura do tamanho que é. A postura do Náutico é o tamanho do Náutico. O Coimbra é um problema deles, do tamanho deles, da postura que quiserem ter. A gente teve uma demonstração, por conta desse fato, de quem, de fato, quer ficar no clube. Tá? A atitude de Jean e das lideranças, que procuraram a comissão técnica e que, no fim do dia, chegou para mim essa reivindicação, esse pedido para a permanência do atleta, isso mostra que a gente tem um elenco comprometido. Tá? Isso é mais uma demonstração de que nós temos um elenco comprometido, que os que ficaram estão comprometidos. Então, mais uma vez, veja, a postura de Jean Carlos é elogiável. Talvez fosse mais confortável para qualquer atleta dizer, eu não vou aqui me metendo nessa briga aqui não, deixa se resolverem. Não, ele pensou no clube, ele pensou no time. Como é que eu vou criticar uma postura como a de Jean, que fez o que fez pensando no bem da equipe? Eu não diria animado, mas, de fato, reforça, mais uma vez, repito, reforça o comprometimento desses atletas que estão ficando no clube, na busca pelo nosso objetivo ao longo do restante do campeonato.
4: Muito bem. Palavras de Bruno Becker, presidente alvirrubro, são os destaques do Timbu aqui no Assunto é Futebol, Primeiro Tempo.
0: Olha, muita reclamação com o árbitro de ontem no jogo Internacional e Corinthians pela Copa do Brasil. Os corintianos saíram chateados com o árbitro da partida, Alex Gomes Stefano. O árbitro relatou, inclusive, protestos de 3 membros não identificados do Corinthians após a derrota por 2-0 para o Internacional no Beira-Rio. Ele disse o seguinte lá na súmula. Após o término da partida, quando a equipe de arbitragem se dirigia ao vestiário pela zona mista, 3 pessoas trajando o uniforme da equipe do Corinthians, que não puderam ser identificadas, proferiram de forma agressiva e ostensiva as seguintes palavras. Você é uma vergonha. Olha a vergonha que você fez. Você não apita nada. Informo que os referidos indivíduos foram contidos pelo policiamento presente no local, não havendo necessidade de interrupção do deslocamento da equipe de arbitragem, escreveu aí o árbitro na súmula. Arbitragem revoltou jogadores e a diretoria do Corinthians e provocou polêmica. O executivo de futebol, Marcelo Paz, se pronunciou antes da entrevista coletiva do técnico Fernando Diniz. Reclamou da aplicação de 7 cartões amarelos aos jogadores corintianos e de um pênalti não marcado em Matheus Bidu. E disse que o árbitro intimidou os atletas dentro de campo, sem explicar como isso ocorreu. Ele disse que é um processo de intimidação dentro de campo, de que os jogadores não podem falar, não podem se comunicar, o auxiliar técnico não pode apontar uma situação, o jogador conta o número de faltas do adversário e toda hora sendo tolhido de poder falar qualquer coisa dentro de campo, e não só dentro de campo como fora de campo, porque hoje as entrevistas também causam punições, disse Marcelo Paz. O goleiro Hugo Souza, que partiu em direção ao trio de arbitragem ao fim do jogo e precisou ser contido, não quis dizer o que revoltou os jogadores no comportamento de Alex Gomes e Stefano. Muita confusão aí. O Rodrigo Garro também criticou o comportamento do árbitro, mas também não quis especificar o que ele teria dito aos jogadores. O Corinthians perdeu e tá todo mundo aí insatisfeito, né? Tá bom. Bom, o Corinthians vai ter que vencer com 3 gols de diferença o jogo da volta para se classificar para as quartas de final. O jogo vai ser na quinta-feira, lá na cidade de São Paulo, na Zona Leste, em Itaquera. E o árbitro Felipe Fernandes de Lima, que é outro também assim, bem nesse estilo Alex Gomes e Stefano, está escalado para apitar a partida entre Corinthians e Internacional. Tá aí, os corintianos estão reclamando, e o Corinthians perdeu. O Corinthians e Fernando Diniz perdeu por 2-0 ontem para o Internacional nesse jogo de ida das oitavas de final da Copa do Brasil. Agora em Pernambuco, 1-1. Esporte, Wallace Santos.
5: Valeu, muito boa tarde para você, meu amigo. Boa tarde para todo mundo que está ligado aqui no Assunto é Futebol Primeiro Tempo. E o Sport confirmou que o seu departamento de futebol ganhou 2 novos integrantes. Tratam-se de Bruno Reis e de Leonardo Cruz. Bruno Reis, atualmente, ele é vice-presidente de relações institucionais do clube. E o advogado Leonardo Cruz, esses nomes são ligados diretamente ao grupo político do presidente rubro-negro Matheus Souto Maior. E com a chegada do Bruno e também do Leonardo, foi criado aí um comitê gestor. E esse comitê, ele vai servir como um link justamente do departamento de futebol com a gestão do Esporte Clube do Recife. E é com o Bruno Reis que nós vamos conversar agora, ele falando de como é que foi feito esse contato e também sobre esse novo desafio que está exercendo agora no Esporte Clube do Recife.
6: Bom, Boa tarde, Jorge. Boa tarde, ouvinte da Rádio Jornal. Olha, é uma conversa muito normal, muito simples. Eu exerço a vice-presidência de relações institucionais do clube, né? E o presidente estava precisando que o vice-presidente Cadico estivesse interagindo mais com ele já na área administrativa do clube. E aí tivemos uma conversa, criamos um comitê gestor, que está o nosso vice-presidente financeiro Tota, o Matheus, o presidente, né? O vice-presidente Cadico, Marcos Vinícius e eu. Então, para dar um pouco mais de celeridade, né, nas ações e nos encaminhamentos junto ao futebol. Vai estar o financeiro, né, vai estar o diretor de futebol, eu com as relações institucionais, e aí o Léo Cruz está participando também, nosso amigo, na diretoria de futebol, diretamente ao lado de Marcos Vinícius. Então, foi uma coisa que... Tranquila. A gente agora vai focar em trabalhar e colocar o esporte entre os seis primeiros colocados para disputar a vaga lá da tão sonhada Série A.
5: Então, todas as decisões relacionadas ao futebol, elas vão passar por esse comitê gestor, é isso?
6: É isso, né? Tem a diretoria executiva do clube, que foi contratada para isso. Nós vamos trabalhar em conjunto com ele, né? A diretoria de futebol, que está formada por Marcos Vinícius, Lucas Venturas, Leonardo Cruz e por mim. E isso vai subir para esse comitê, né, gestor, que está o financeiro do clube, porque a gente tem as limitações financeiras, né? Uhum. E para que o presidente e o vice acompanhem tudo que está acontecendo no futebol.
5: Então, diante disso tudo que você falou, esse comitê gestor é ele que vai participar ativamente de tudo relacionado à diretoria de futebol, como contratações, por exemplo?
6: Ela tem um processo a ser seguido, né? E os atletas são apresentados pela diretoria executiva, a diretoria de futebol faz as avaliações, né, em conjunto, e o comitê dá autorização numa brevidade que não estava existindo.
5: Então, deixa eu ver se eu entendi, Bruno. Vocês, como comitê gestor, terão autonomia para tudo? Digo, contratações, demissões. Como é que vai funcionar esse processo? Ou vocês realmente respondem ao presidente?
6: Olha, veja, na realidade, esse é o papel do diretor executivo, não é? Claro que em conjunto com a diretoria de futebol, tudo vai ser avaliado e tudo vai ser definido. O comitê, ele vai ser informado e, lógico, o presidente do clube, ele tem todo o poder, né, pelo cargo que ele exerce, de opinar, de vetar, de concordar, junto, né, com os demais membros desse comitê superior.
5: Então, Bruno Reis e Leonardo Cruz se juntando nesse momento a Lucas Ventura e a Marcos Vinícius no departamento de futebol. E também, é claro, trabalhando ao lado do executivo do clube, o Ítalo Rodrigues, e do gerente de futebol, o Hudson Santos. E falando sobre contratações, o volante Zé Rafael está em negociação com o Sport Clube do Recife. Talvez tenhamos alguma novidade no decorrer dessa semana. Relembrando que na última sexta, o Leão confirmou de forma oficial a contratação do volante William Oliveira, aguardando assim apenas o seu nome ser publicado no boletim informativo diário da CBF para poder ficar de vez à disposição do técnico Gilmar Dal Pozzo para o jogo do próximo sábado contra o Vila Nova, lá em Goiânia. Destaques do esporte para o assunto é futebol, primeiro tempo.
0: Olha o goleiro Vozinha se apresentando no Chile, vai defender o time do Colo-Colo, isso mesmo. O Vozinha, ele já chegou. Destaque de Cabo Verde na Copa do Mundo. Vozinha chegou ontem à noite para se apresentar ao Colo-Colo. O goleiro havia sido anunciado pelo clube, mas demorou a viajar. Chegou a negociar com o Berkane do Marrocos e no fim decidiu manter o acordo com o Colo-Colo. Vozinha foi recebido por uma multidão no aeroporto de Santiago. O Colo-Colo lidera o campeonato chileno com 12 pontos de vantagem sobre o segundo colocado, que é o time da Universidade de Chile. Bom, o clube chileno compartilhou o momento da chegada do novo reforço nas redes sociais. Vozinha, 40 anos, estava sem clube. Na última temporada, defendeu Chaves da segunda divisão de Portugal. O goleiro se tornou sensação mundial ao ter grande atuação na estreia de Cabo Verde na Copa. Empate por 0-0 com a seleção da Espanha. Estreante em mundiais, Cabo Verde surpreendeu, conseguiu a classificação à segunda fase e no mata-mata fez um jogo emocionante contra a Argentina, perdeu por 3-2, jogo que acabou na prorrogação. Portanto, o goleiro Vozinha, ele tem 40 anos e no Chile ele não poderá ter vozinha escrito na camisa. É que o regulamento do campeonato chileno veta a utilização de apelidos.

0: O cabo-verdiano, que se chama Josimar Évora Dias, terá de escolher um de seus sobrenomes para colocar no uniforme. Vou te contar também, hein? Galera do Chile proibindo o apelido na camisa. Tá bom, então não será vozinha na camisa lá no campeonato chileno. Agora em Pernambuco, uma da tarde, 7 minutos. Daqui a pouco a gente gira novamente os repórteres da Jornal.
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2: Agora em Pernambuco, 1:10.
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2: Você está na Rádio Jornal, o assunto é futebol, primeiro tempo, e a presença de Neymar na partida decisiva contra o Remo, do Santos contra o Remo. Esse jogo vai ser amanhã. A presença de Neymar depende de uma avaliação que vai ocorrer depois do treino do Santos. O time enfrenta o Remo amanhã, às 9:30 da noite, no Mangueirão, em Belém. Vale uma vaga nas quartas de final da Copa do Brasil. No primeiro jogo, 0-0. Conforme Cuca destacou na entrevista, há preocupação dentro do clube sobre a condição física de Neymar e o risco de uma lesão pela sequência de jogos pós-Copa do Mundo. Entre as avaliações que devem ser feitas para definir a escalação de Neymar é o CK, aquele exame que auxilia na prevenção de lesões musculares e faz parte da rotina dos clubes diante da sequência de partidas. Lembrando que Neymar foi preservado do time titular contra a Universidade Central da Venezuela pela Sul-Americana, mas entrou no intervalo para participar da vitória por 4-2. No sábado passado, no empate com o Remo, Neymar também permaneceu todo o tempo no gramado, encaixando 3 partidas consecutivas. Há também uma questão logística particular para o confronto. Enquanto o Santos viaja hoje à tarde para Belém, Neymar é esperado para participar do leilão do seu instituto, horas depois em São Paulo. Em princípio, nos bastidores, essa situação não preocupa, apesar da viagem longa para os padrões nacionais. O voo de São Paulo para Belém leva, em média, pouco mais de 3 horas. Neymar viajaria em um avião particular e encontraria a delegação santista na capital paraense. Mas tudo vai depender da avaliação física e dos riscos de uma eventual lesão. Portanto, o Neymar tem um compromisso hoje à noite, mas aí, se ele quiser jogar...

0: Ele pega o avião dele e vai lá para Belém e joga. Mas depende dessa avaliação para saber se ele vai enfrentar o Clube do Remo amanhã. Jogo da Copa do Brasil valendo vaga nas quartas de final. Primeiro jogo foi 0-0 em Santos. Vamos girar os repórteres do Scratch. Santa Cruz, Igor Moura.
1: Isso, voltando para dizer que essa semana existe a possibilidade grande da torcida coral esgotar os 2.400 ingressos para a torcida visitante colocados à venda pela diretoria do Botafogo da Paraíba. O primeiro lote já foi, nos valores de R$ 50,00 meia, R$ 100,00 inteira. E já está no segundo lote de vendas para a torcida coral, né? Para o jogo de sábado, 5 da tarde. R$ 60,00 meia entrada, R$ 120,00 inteira.
0: Náutico, Raldinei Alves.
2: Só confirmando que o treinamento do Náutico nessa segunda-feira vai ser à tarde no CT Wilson Campos, no bairro da Guabiraba.
0: Esporte, Wallace Santos.
3: De volta só para dizer que ontem foi folga para todo mundo e hoje à tarde é reapresentação do elenco lá no CT Rubro Negro. Toda a semana de trabalho visando o compromisso do próximo sábado contra a equipe do Vila Nova.
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7: Minha gente, hoje eu comecei o dia olhando uma pesquisa que saiu do Datafolha no dia 31, no final do mês de julho. Nós estamos no mês de agosto, pesquisa mais recente, onde nessa pesquisa, que está sendo feita com a mesma metodologia da pesquisa de 2024, dois anos atrás, o público, o torcedor de futebol, ele teria diminuído, ou seja, o esporte perdeu mais da metade do público, Santa Cruz, Fortaleza, Bahia. Então, esses clubes teriam perdido torcida. E é muito diferente de uma pesquisa política, de uma coisa desse tipo. Então, é difícil se aceitar que isso seja uma coisa realmente real e que está acontecendo. Então, verifique. A pesquisa, ela foi feita em cima de um universo de 57.366.981 habitantes. Então, essa é a população do Nordeste atualmente, descrita pelo IBGE. Então, a pesquisa foi feita utilizando 518 torcedores. Quer dizer, para esse universo todo, se ouviu 518 torcedores. Então, essa pesquisa, feita em cima, digamos, da população de Fortaleza, que é a maior do Nordeste, com 2.420 torcedores, ou melhor, habitantes, proporcionalmente, ou mais ou menos esse número, o Salvador aparece como a segunda capital mais populosa, com 2.421.000 habitantes, em torno disso, e o Recife como a terceira capital do Nordeste, com 1.000.000 480 mil pessoas, aproximadamente. Então, a pesquisa, ela teve abrangência, ou teve esse universo, mas só ouviu, para determinar os números que eu vou passar aqui agora, 518 habitantes desse universo gigantesco de 57 milhões. Aí apareceu lá que o Bahia perdeu 1% da sua torcida em dois anos, de 2024 para hoje. Quer dizer, o Bahia estava com... foram separados ou entraram 8 clubes como tendo torcedores no Nordeste, porque aqui vão aparecer clubes do Sudeste, clubes do Sul. Então, 8 equipes apareceram, ou mais. A pesquisa eu estou lendo aqui agora. Então, vejam bem, nesse universo todo aí, o Bahia, repito, caiu de 6% para 5% do seu número de torcedores na região. O Sport perdeu uma gama de torcedores incrível, porque o Sport, na pesquisa anterior, apareceu com 5% dessa população do Nordeste sendo torcedor do Sport. Então, o Sport caiu de 5% para 2%. Terá perdido, será, 3% do seu público? É um negócio difícil de assimilar. O Fortaleza saiu de 4% na pesquisa anterior para 1% agora. Apesar de ter caído da Série A para a Série B, mas não justifica. O torcedor vai estar em qualquer divisão que o clube cair, que o clube for. Então, outros clubes permaneceram com o mesmo número da pesquisa de 2024, da pesquisa anterior. O Vitória da Bahia já tinha 3%, permaneceu 3%. Quer dizer, alguns clubes não perderam torcedores. Não é interessante isso? Então, eu acho que é uma coisa para se contestar. Então, o Vitória da Bahia manteve-se com 3% desse público do Nordeste. O Ceará com 2%. O Náutico e o CSA de Alagoas com 1%. Isso aí é uma coisa, de fato, interessante. Aí, vamos para o número absoluto. Os interessados torcedores desses clubes, em 2024, se contava 13 milhões e 700 mil torcedores. E agora, nessa pesquisa, este público diminuiu. Só tem torcendo 9 milhões e 100 mil torcedores. Caiu de 13,7 para 9,1, como se no futebol isso é possível. No futebol, se perde torcedor quando a pessoa falece, é menos um torcedor para o clube. Mas outros estão chegando, nascendo e depois se transformando no torcedor daquele clube. É assim que a gente vê. Então, a situação, ela ficou da seguinte maneira na pesquisa. O primeiro lugar, eu estou falando no Nordeste, foi feito uma separação para o Nordeste. O que é que o nordestino tem e como o nordestino se abraça com isso, com o futebol? Qual o clube que ele torce? Então está aqui o resultado dessa pesquisa. O primeiro é o Flamengo. O Flamengo aparece com 29% desse público do Nordeste, o que equivale a 16 milhões 630 mil torcedores. O segundo é o Corinthians. É isso aqui que eu acho interessante, será? E aqui eu acredito que possa estar acontecendo, porque nós já tivemos uma demonstração no interior de Pernambuco anos atrás, onde se via mais torcedores dos clubes do Sul e Sudeste do que propriamente aqui de Pernambuco. Então vou repetir aqui. O Flamengo é quem lidera em torcedores no Nordeste com 29%. O segundo é o Corinthians, com 8%. O Flamengo 16 milhões, o Corinthians um pouco mais de 4 milhões. Aí vem seleção brasileira na pesquisa. Aparece com 6% em época de Copa do Mundo. O quarto colocado, aí entram os clubes daqui. O Bahia, com 5% desse público nordestino, ou com a torcida em torno de 2 milhões 860 mil torcedores. O quinto é o Palmeiras. Já entraram Flamengo, Corinthians, agora o Palmeiras aparece como quinto colocado no Nordeste com 4%, o que a gente pode dizer em torno de 2.290.000 torcedores. O Palmeiras com 4% é seguido do Vasco da Gama, que também tem 4%, tem o mesmo público no Nordeste. O São Paulo com 4%. Aí aparece, contando que o Palmeiras é quinto, o Vasco é sexto, o São Paulo é sétimo, embora com o mesmo percentual. Aí em oito, Vitória. Oitavo é o Vitória da Bahia, com seus 3% da torcida do Nordeste, ou seja, 1.700.000 torcedores. O Sport vem após o Vitória da Bahia, é o nono, com 2%. O Sport, então, teria 1.140.000 torcedores no Nordeste. E vem em seguida, com o mesmo percentual, o Ceará, com 2%. Aí cai mais, aparece na 11ª colocação. O Santos é outro lá do Sudeste. O Santos aparece com 1%, ou 573.000 torcedores. Com 1% também aparecem nesta pesquisa aqui no Nordeste o Fluminense, e aí vem Náutico com 1% também, Santa Cruz com 1%, Fortaleza com 1%, CSA com 1%. Nessa pesquisa, a torcida do Náutico no Nordeste e a do Santa Cruz também é uma torcida igual à do Santos e do Fluminense. E eu acho, repito aqui, que a gente tem que divulgar para as pessoas comentarem através disso, mas o que engasga mais para se obter uma compreensão e assimilar a pesquisa é de que é como se as nossas equipes tivessem perdido a metade ou até mais da metade dos seus torcedores em 2 anos, porque a pesquisa anterior foi em 2024. Então, para os matemáticos, para os estatísticos, eles podem comentar isso posteriormente e a gente tem interesse em saber como assimilar, como compreender, como fazer uma melhor leitura dessa pesquisa. Porque, a princípio, é isso que eu estou dizendo aqui. O cara muda, até tem uma brincadeira com isso, diz que o cara muda, ele muda de cidade, ele muda até de mulher, mas não muda de clube. Então é uma coisa interessante essa fidelidade que se encontra no torcedor brasileiro. A pesquisa fala que essa fidelidade não existe. Agora, um outro assunto, minha gente, é o com relação ao que está fazendo o presidente do Sport, o Matheus. Ele está agregando mais dirigentes ao departamento de futebol. Eu acho que o interesse é fazer o que está no estatuto. O estatuto manda que o Sport, a partir da próxima eleição, seja gerido por um comitê gestor. Haverá um presidente do comitê gestor. E daí para frente, esse comitê gestor ocupa a vaga de hoje do presidente, que centraliza tudo nele, digamos, sem uma votação no seu gabinete. Então, eu penso que é isso o que Matheus Souto Maior já está começando a fazer dentro do esporte, a formatar esse comitê gestor. Porque o departamento de futebol não precisa de tanta gente. Apesar de que os nomes que foram abordados são realmente rubro-negros interessados em ajudar o clube, a gente sabe disso. E o que eu vejo nesse aumento no departamento de futebol é porque dentro do clube o maior interesse, a joia é o departamento de futebol. Mas foi visto lá para trás que quanto menor o número de participantes no futebol, melhor para a gestão. Porque não fica com aquela decisão discutida, não fica ninguém contrariado porque não foi contratado aquele jogador que ele queria, foi o do outro. Então isso, para que fosse reduzido, se colocou um diretor estatutário, que seja um cara conciliador, porque ele teoricamente não estaria com a competência de contratar ninguém, e aí veio o executivo com essa tarefa de contratar

0: treinador do momento, porque os clubes mudam muito, por isso o executivo sozinho, às vezes forma clube, como aconteceu no Santa Cruz, porque muda muito de treinador. Então, se ele for consultar cada treinador é um time, mas a lógica diz que o treinador é que tem que indicar, e o papel do pessoal da burocracia, do executivo, é ir para o mercado viabilizar aquela compra, aquela aquisição. Mas a rigor não é isso que se faz. Agora, a gente viu que o esporte está querendo também solucionar, e aí é uma obrigação de todos, um dever do presidente, acabar com a sequência sem vitórias, que já chegou agora só no período de... São 9 jogos sem vitórias, e no período do Gilmar, 5. Gilmar está com a contagem negativa em cima dele. E seria injusto dizer que isso está acontecendo por causa de Gilmar, porque a gente sabe que com outros treinadores e com esse mesmo elenco, o time do Sport não conseguiu render o suficiente. Então, é óbvio que o treinador permaneça, o presidente entendeu isso e Gilmar permanece. Agora, o trabalho do Sport é contratar jogadores para os pontos baixos do time, onde precisa melhorar a qualidade. Então, a gente viu que ele falou que foi atrás de Paulo Henrique Ganso, houve um contato com Paulo Henrique Ganso. Eu louvo a ideia de buscar atender ao técnico Gilmar com um meia de qualidade, mas todo mundo sabe que não está no patamar do Sport, nem de um clube que carrega um passivo de mais de 200 milhões de reais, ou mais de 100, não só 200 milhões de reais. Então, acabou não dando. Aí, Zé Rafael virou a bola da vez. Na entrevista ao repórter Wallace Santos, o presidente Matheus explicou que o Zé Rafael interessa, mas também pode estar fora do patamar do esporte. Então, isso aí é compreensível. Você reconhece que esse cara poderia solucionar o problema de um meia no esporte, mas não dá para o esporte contratar. Então, caminha para outro, que chegue perto e que seja possível de manter sem que haja um acréscimo substancial na folha. É esse equilíbrio que o esporte precisa ter. E, para isso, o esporte tem que ter um treinador indicando e um executivo contratando e a diretoria analisando. Então, isso aí não precisa de muita gente. 3 pessoas no departamento de futebol seriam suficientes. Mas o presidente também precisa agregar, dando cargos as correntes políticas, que quando não são atendidas, as correntes políticas dentro de um clube, elas perturbam tanto que acaba o presidente se dobrando, arranja um cargo para esse cara. Então, isso é uma forma, inclusive, de neutralizar críticas que ocorrem. Não estou dizendo que tenha sido isso que moveu o esporte a aumentar o número de pessoas no departamento de futebol. O propósito principal talvez tenha sido a composição de um comitê gestor. E aí é válido, está no estatuto e precisa ser feito. A outra coisa que eu ouvi do presidente na entrevista com o Alice foi de que o esporte não tem nenhum atraso salarial com ninguém. Isso é uma notícia mais do que boa, não tem atraso. E agora é trabalhar para reverter o momento rubro-negro que tem sido o de aumentar a sequência sem vitórias. Esperamos que, no fim, tudo isso dê resultado. Uma boa tarde, minha gente. Volta Haroldo Costa para comandar o segundo tempo do Assunto é Futebol.
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3: Muito boa tarde para você. Agora o Assunto é Futebol, Segundo Tempo, aqui na Rádio Jornal. 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
3: Muito bem, temos uma informação aqui com João Lubambo na redação. Oi, João.
5: Oi, Haroldo. Vamos lá. O trânsito na BR-101 em Paulista foi totalmente liberado após um acidente registrado nas primeiras horas desta segunda-feira. O sinistro aconteceu por volta das 5h30 da manhã, no quilômetro 59 da rodovia no sentido paulista, quando uma carreta realizava uma manobra para entrar em uma empresa às margens da pista e uma Kombi não conseguiu frear a tempo e atingiu a traseira do veículo de carga. Os motoristas da carreta e da Kombi não ficaram feridos, já o passageiro da Kombi ficou preso às ferragens, foi retirado pelas equipes de resgate e encaminhado ao Hospital Getúlio Vargas. A Polícia Rodoviária Federal informou há pouco que a via foi totalmente liberada e o fluxo de veículos voltou à normalidade.
3: Ok, João, obrigado. 1h34. Igor Moura e Ralf de Carvalho estão comigo aqui. Ô Igor, eu vi informação de que não avançou o negócio de Paulo Sérgio com o Botafogo, né? O Botafogo de João Pessoa teria ido para um outro momento aí de negociação. Ou seja, não está muito afim do Paulo. Não teve negócio lá. E aí, como é que fica essa relação entre Náutico, Paulo Sérgio, Hélio dos Anjos, que é o gestor de futebol? Daqui para fechar a janela aparece negócio?
6: Provavelmente. Boa tarde, Haroldo. Um abraço para o Ralf. Uma ótima semana a todos. Era o plano A do Náutico para que o Paulo Sérgio tivesse um clube, né? Um clube destino. Paulo deve ter mercado em alguns clubes da Série B, o que joga contra ele a questão física, o custo-benefício. Se para o Náutico não está legal, salário um pouco mais alto, com um jogador que atuou um terço dos jogos nessa temporada, para os outros clubes também pesquisam essa situação do Paulo, mesmo sabendo que Paulo é bom jogador, é um goleador, inclusive, com um aproveitamento melhor do que muito atacante titular de Série B hoje no futebol brasileiro. Mas a questão do Botafogo pode ter sido financeira, né? Não sei se faltando dinheiro lá, a questão do custo-benefício. Tanto é que se o Botafogo tivesse com problema financeiro, se tivesse atrás de um atacante que não custasse tão caro, já não estariam cogitando o Tiquinho lá também, que é paraibano, né? O Tiquinho é de Souza, da Paraíba.
3: Ah, tá.
6: Falaram lá, Paulo Sérgio não vem mais, agora já pensam em Tiquinho, acredito que o Tiquinho não
3: Mas
6: vai.
3: Mas parece que tem outro jogador lá na negociação lá, que eles estão atrás.
6: Eles acertaram com o ponta, né? O Diego Tavares, que foi da ponte, mas estão atrás desse centroavante, de um centroavante, com as características de um Paulo Sérgio, de um Tiquinho. Mas estão com bala na agulha para gastar. Agora, pode ter sido essa questão do custo-benefício que eu acabei de falar, né, Haroldo? É bom jogador o Paulo, mas ele só esteve apto para jogar com a camisa do Náutico nessa temporada um terço dos jogos do ano. Foi artilheiro do Pernambucano, mas o Campeonato Brasileiro jogou muito pouco. Agora, claro que era um plano A do Náutico para a liberação do Paulo. Não vejo clima para o Paulo continuar. O Hélio deixou isso bem claro, que o Paulo, para o Hélio, é um jogador que ele pode liberar quando a proposta chegar. Acho bem improvável o Paulo ser reintegrado e constar nos planos de Guilherme e de Hélio.
3: Ralf, o que fazer aí nessa situação? Ainda não pintou negócio para o Paulo.
7: Boa tarde, Haroldo. Igor, a você, ouvinte. Olha, eu tenho a impressão que nesse caso aí do Botafogo é o Paulo Sérgio quem está. Isso não, a gente não pode dizer oficialmente, mas é que ele não está particularmente interessado nessa negociação aí. Então, eu penso que ele vai escolher clube para ir, né? É o que se sabe, é,

0: É isso aí. Pode não ser a verdade verdadeira, porque ele é quem tem que dizer o que de fato está acontecendo e para onde ele quer ir. Agora, eu concordo que no Náutico ele não vai ficar mais. Porque foi uma coisa rara. Aliás, o Hélio, ele está tão sincerão, como costuma se dizer, que ele antecipou, deixou nas entrelinhas, antecipou a saída de Paulo Sérgio. Quando ele fez aquela declaração de que, que alguns jogadores seguirão seu destino ou sairão do Náutico, citou principalmente um centroavante que tem pouca minutagem. Ora, nesse momento, Paulo Sérgio estava no departamento médico e o Derek era quem estava como titular do ataque do Náutico. Então, a gente sabia que o Náutico só tinha esses dois. Jogou todo o foco em cima do Paulo Sérgio. Foi uma coisa já anunciada, que ele não vai querer ficar com o jogador. O Náutico, para não ficar no prejuízo, que eu acho que o contrato dele, eu não sei exatamente até onde vai, mas sei que ele é quem ganha mais e tem o contrato longo, porque o Náutico sempre quis ficar com o artilheiro, cuidava de segurá-lo. Então, o Náutico agora vai trabalhar para repassar o Paulo Sérgio para diminuir esse impacto na folha, porque o treinador não quer. E, fim de papo, o treinador não quer e o diretor de futebol também não quer. O diretor de futebol tem o nome de Hélio dos Anjos.
1: É. O Botafogo anunciou aí um pacotão de reforços, né? Aproveitou que a janela abriu e trouxe aí alguns jogadores. O Igor já falou do Diego Tavares, um volante, Lucas Cândido, ex-Caxias, e um lateral direito, Léo Pereira. Foram reforços aí. O Diego Tavares... Diego Tavares está com 35 anos já, né?
2: É um ponta. Provavelmente vai ser banco nesse time do Botafogo. Subiu com a ponta ano passado com o Marcelo Fernandes.
1: Isso.
2: Inclusive, Diego Tavares, se eu não estou muito errado, no jogo em que o Náutico perdeu na Série C do ano passado para a Ponte 1-0, o jogo nos aflitos, a Ponte perdeu um jogador no primeiro tempo, foi expulso. Eu acho até que o Léo Índio, que está hoje no Náutico... E o Diego Tavares fez o gol da vitória da Ponte. Entrou no segundo tempo, deu um calorzinho ali num contra-ataque, numa falha da zaga. A Ponte fez o gol com o Diego Tavares. E o treinador é o Marcelo Fernandes, né? Conhece o Diego Tavares porque era atleta dele na Ponte Preta, campeã da Série C do ano passado.
1: A gente já tá misturando os assuntos aqui, Igor, porque o Botafogo é o próximo adversário do Santa Cruz, né? Isso. Então o time é Luiz Daniel, Léo Pereira, que chegou agora, Igor Moraes, Ian Souto e PK, Lucas Cândido, Igor Maduro e Nenê. Isso. Nenê tá com quanto?
2: 44.
1: 44? Diego Tavares, que já jogou. Rodolfo e Dudu Hatamoto. Mas no segundo tempo entrou Caion, que fez gol. Tô falando aqui Náutico, de um amistoso, né? Que o Botafogo fez com Confiança de Sapé no sábado. Venceu por 6-0. Aí é jogo treino, né? E aí teve gols em Nenê, Rodolfo, Caio Garcia, Igor Moraes e Caion. Então, é bom ficar de olho nesse time aqui, o adversário do Santa Cruz no sábado, no Almeidão.
2: Hoje é quem joga o melhor futebol da Série C, tá jogando até um pouco mais que o Santa ainda é inconstante, o Santa precisa encontrar o equilíbrio jogando em casa, o Botafogo parece que encontrou o equilíbrio. Acertaram no treinador, né? O Marcelo Fernandes chegou a negociar com o Santa aqui, mas pediu alto demais na primeira investida e o Santa foi por Claudinei Oliveira, naquela época. E o Marcelo Fernandes chegou no Botafogo, demorou um pouquinho pra engrenar, quando encaixou... Nos últimos 21 pontos, o Botafogo fez 19. 6 vitórias e um empate. Eu assisti com atenção, inclusive, domingo passado, Caxias 1, Botafogo 2. Eu vi o jogo na íntegra, tá? O Botafogo virou. O gol bizarro do Jansson contra. O Caxias saiu vaiado lá, Marcelo Cabo, todo mundo. Quirino fez uma estreia pavorosa com a camisa do Caxias, um jogo horrível. Como desesperado. E o Botafogo, pra mim, hoje joga o melhor futebol da série C. E vai ser um grande teste pro Santa Cruz, que hoje é o melhor visitante ao lado da Inter de Limeira, né, da divisão. Então, esse Botafogo e Santa de sábado, um dos jogos mais aguardados e um dos jogos que mais prometem nessa reta final do Série C. Jogaço sábado no Almeidão.
0: Diga, Ralf. Haroldo, Igor, eu botei os olhos aqui numa estatística. Fui buscar uma estatística aqui do Paulo Sérgio. E quem lê estatística sem conhecer o dia a dia do Paulo Sérgio aqui, é uma coisa fabulosa para contratar. Está aqui, ó. O atacante Paulo Sérgio possui uma marca de destaque no Náutico, somando quase 30 gols em mais de 50 jogos pelo clube desde 2024. O centroavante se consolidou como uma das principais referências ofensivas de artilheiro da equipe alvirrubra em temporadas recentes. Aí tem o desempenho dele. Em 2024, fez 16 gols em 33 jogos. Destaque como artilheiro do time e da Série C com 10 gols. Em 2025, 8 gols, 17 jogos. Enfrentou períodos de lesão, mas manteve alta média. Aí, 2026, diz o seguinte no histórico dele. Segue no elenco principal, disputando as competições da temporada e acumulando gols importantes, inclusive em clássicos estaduais. Mas em 2026 já não tem números comparativos na folha dele na internet.
1: Muito bem, tá aí o Paulo. O pessoal da Paraíba aqui está repercutindo essa notícia de agora há pouco, tá? A Justiça da Paraíba manteve, né, a decisão que proíbe a torcida organizada do Santa Cruz no Almeidão e no perímetro de segurança durante a partida do sábado. A Justiça da Paraíba manteve a decisão administrativa que proíbe a torcida organizada. A decisão foi proferida pela juíza Andréa Gonçalves Lopes Lins, da 2ª Vara da Fazenda Pública de João Pessoa, e indeferiu, ou seja, não aceitou o pedido de liminar apresentado em mandado de segurança coletivo pela Associação Grêmio Recreativo Sociocultural Explosão Inferno Coral. Então,
0: parabéns à juíza.
1: Além da torcida organizada do clube pernambucano, as restrições atingem também os integrantes cadastrados das torcidas organizadas Jovem e Fúria.
2: Duas do Botafogo.
1: Do, né? Botafogo.
0: Quem quer esse terrorismo dentro de campo, né, rapaz?
1: Porque o pessoal da Paraíba já deve ter sofrido muito, né?
2: Eu acho que 70% dos jogos que eu fiz no Almeidão, dentro do estádio, eu escutava barulho de bomba e confusão do lado de fora. 70% dos jogos. Quase todo jogo que eu vou no Almeidão, em Sport, Náutico, Santa Cruz, tem bronca com polícia, torcida organizada do lado de fora, torcidas aliadas, aquela coisa que a gente já conhece, né? Aquela, sim, bagunça que a gente já conhece. Então, tô com o Ralf. Parabéns à juíza aí. Perfeito.
1: Bom, e o promotor de justiça Leonardo Clementino Pinto, após reunião com representantes das forças de segurança, na qual foram discutidos os recentes atos de vandalismo e violência praticados por integrantes das torcidas organizadas do Botafogo. É que teve um Botafogo e Confiança lá que deu tudo errado,
2: foi,
1: né?
2: Foi.
1: E eles já estão chateados lá, já estão revoltados com a atitude deles nesse Botafogo e Confiança da Série C. Então, pessoal, a torcida organizada do Santa Cruz ainda tentou via justiça, mas segue a proibição. A informação aqui é do portal TH+, que é o SBT lá na Paraíba, o pessoal do TH+.
2: Bom lembrar que o torcedor do Santa que quiser ir para Paraíba, deve um número expressivo, né? O primeiro lote já foi, tá agora na venda do segundo lote. Esse torcedor, a Polícia Militar de Pernambuco, ela vai acompanhar esse torcedor até a fronteira, Pernambuco-Paraíba, e a Polícia Militar Paraibana vai acompanhar, escoltar a torcida do Santa até o Almeidão. Ministério Público, Polícia da Paraíba, Polícia Pernambucana, está todo mundo aí trabalhando junto para que não tenha confusão nesse jogo, repito, dos mais aguardados da rodada e dessa reta final de Série C.
1: Vamos fazer um intervalo, a gente volta já.
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2: Agora 1h48.
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2: Estamos de volta aqui, o assunto é futebol segundo tempo. Eu tenho dois recados para dar aqui no assunto é futebol segundo tempo. Primeiro, Fórum Esportivo, hoje, 8 da noite, apresentação Leonardo Boris. O Boris confirmou aí a presença do presidente do Santa Cruz, isso. Bruno Rodrigues, não é isso, Igor? Que vai estar aqui com o Boris às 8 da noite. Muitos assuntos em pauta lá do Arruda.
4: Boris, Raul e Bruno Rodrigues fazendo esse fórum. Muito assunto, a gente conversou com o Bruno na semana passada, mas é óbvio que no debate vai ter mais espaço ainda para falar de detalhes, SAF, como é que ele conseguiu apaziguar tudo no Santa Cruz depois da crise de relacionamento entre treinador e executivo, próximos jogos, salário, tudo aí com certeza será abordado por Boris e por Raul.
2: Muito bem, e o outro recado que eu tenho que dar aqui diz respeito ao Scratch na Rede, que é o programa de esportes da sua TV Jornal. Ele está com um novo horário a partir de hoje. O Scratch na Rede vai começar 5 para as 7 da noite. Tá? Então, 6h55, depois do Povo na TV, com Anny Barreto. Aí você fica com o Scratch na Rede. Nas próximas duas semanas eu estarei lá. Férias do nosso João Vitor Amorim. Já está aí passeando por Rio Doce, Janga, Pau Amarelo, Conjunto Beira-Mar. E eu fico, então, com o Scratch com vocês, tá bom? Então,
5: esse é no Caribe, né? Esse roteiro.
2: Não, aqui em Paulista, né?
4: Caribe semana que vem.
2: Olinda barra...
4: Caribe semana que vem.
2: Olinda barra Paulista, né?
4: Tá olhando os imóveis
2: Rio
4: dele
2: Doce,
4: por ali.
2: Maranguape ali, é tudo juntinho ali.
4: Rei da Feira de Rio Doce.
2: Você pode ir até o Nobre, né? Eu conheço ali. Aí, então, o Scratch na Rede, 6h55, a partir dessa segunda-feira. Tá certo? Bom, o Sport anuncia aí um conselho gestor, Igor Moura.
4: Olha, Haroldo, eu considero que tem mais um viés político do que propriamente de aumentar departamento de futebol com novos pensamentos, oxigenação, como a gente pode chamar. O departamento de futebol do Sport, ele vem sofrendo muitas críticas, tanto os estatutários como também principalmente os profissionais, né? O executivo, o Ítalo, enfim, o próprio presidente nas decisões dele, vice-presidente. Eu acho que tem um viés político também, aliados políticos. O Ralf chegou a dizer isso no seu comentário, eu concordo com a linha de raciocínio que o Ralf utilizou. É sempre bom uma oxigenação em departamento de futebol. Você sai talvez da caixinha, né? Sai do trivial. Agora, eu não gosto de departamento de futebol inchado. Eu acho que geralmente tá errado. Já vi colegiados assim nos clubes pernambucanos com 8, com 6, com 7. Eu acho que no máximo estourando 4 pessoas responsáveis pelo futebol, no máximo. O executivo, um gerente e 2 estatutários, ou se o presidente participar ativamente ou o vice-presidente, um deles, um estatutário, gerente de futebol, executivo. Enfim, eu acho que está um pouco inchado o departamento de futebol do Esporte Clube do Recife, mas entendo como também um acréscimo com um certo viés político.
2: Ralf.
5: É isso aí. É exatamente isso. E ficou provado, porque também tem as radicalizações, né? Nem tanto, nem tão pouco. No Náutico foi, radicalizou. O treinador faz tudo no departamento. De vice-presidente a diretor de futebol e tudo. Já no Esporte, o que foi argumentado até agora era que ia se profissionalizar o departamento de futebol e torná-lo enxuto. O que é profissionalizar? Um executivo de futebol, um analista de mercado e de desempenho e o treinador. Então, isso tudo é suficiente para fazer as contratações para qualquer time. E contratar bem e contratar mal depende também do lado financeiro. Agora, o Esporte não tem só a tarefa de agregar gente no departamento de futebol. Tem que constituir o comitê gestor. O comitê gestor parou de se falar nisso, mas está no estatuto do esporte e tem que ser posto em prática. E eu acho que esse é o papel do presidente Matheus. Ele deve estar pensando lá na frente, já compondo esse comitê gestor. Porque o departamento de futebol do esporte só precisa contratar bem. E para isso, ou você muda os que estão, não é agregar mais que vai resolver. E o ideal, como o Igor disse aí agora, é ter 3, no máximo 4 mesmo. Isso já ficou visto aqui. Aqueles departamentos enormes, todo mundo ia para a imprensa falar, criava-se confusões e depois muita discordância interna, porque é difícil chegar a um consenso com muita gente e com 3 consegue equilibrar a votação. 2-1 já dá para contratar. Então eu acho que o presidente fez isso também. Ele está acalmando correntes internas, ou seja, é a parte política. Então, isso aí é preciso saber compor, faz parte da inteligência de quem dirige.
2: Muito bem, vamos aguardar aí. O Sport volta a campo no sábado para enfrentar o Vila Nova lá em Goiás. O jogo marcado para as 16h em Goiânia, Vila Nova e Sport na rodada 21 do Campeonato Brasileiro Série B. Esse jogo no próximo sábado. Vamos para o intervalo e a gente volta já já aqui na Rádio Jornal. O assunto é futebol, segundo tempo.
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2: Muito bem, voltando aqui para fechar, o assunto é futebol, segundo tempo desta segunda-feira. Lembrando que às 6 horas tem o Bola Rolando e às 8 da noite, depois da Voz do Brasil, tem o Fórum Esportivo, apresentação Leonardo Boris aqui na sua Rádio Jornal nessa noite de segunda-feira. E mais uma vez o recado, o Scratch na Rede em novo horário a partir dessa segunda, às 6h55 da noite. E aí eu já aproveito e cumprimento Anne Barreto, que está de volta das férias, para falar justamente desses horários da noite aí da TV, né? Porque o Scratch na Rede é depois do Povo na TV.
4: Isso.
2: O Povo na TV vai começar mais cedo e o Scratch na Rede também vai começar mais cedo. Não é isso, Anne? Boa tarde.
4: Boa tarde, Haroldo Costa. Boa tarde para todo mundo que está ouvindo a gente. Isso mesmo. 6h15 da noite agora começa o Povo na TV. A partir de hoje, né? TV Jornal, canal 2, 6h15, você vai estar com a gente no Povo na TV. 6h55, você chega com o Scratch na Rede,
2: né? O Scratch na Rede, é. Eram horários diferentes, né? O Scratch na Rede era às 7h15,
4: uhum,
2: né? E até 7h45 mudou, tá? Então, a partir de hoje, 6h55 o Scratch na Rede. E o Povo, 6h15.
4: Isso. 6h15, mais cedo.
2: Mais cedo.
4: Mas pra gente ficar junto, mais cedo, né, minha gente? Pegar aí o café da noite, o jantar, né? Alguns falam jantar, eu falo café da noite. Tu fala o quê, Haroldo? Só pra gente, né?
2: Jantar.
4: Jantar, olha que chique. Eu não sou chique, não. Digo, vou tomar café de noite.
2: Jantar.
4: Conversas aleatórias, né, gente? A gente tem muitas.
2: Tem gente que ainda é mais chique ainda, né?
4: Como é?
2: Ceia.
4: A ceia não é antes de dormir, não?
2: Ah, é. Tem uma, é a ceia antes de dormir.
4: Não é?
2: É, isso mesmo. É. Tá bom. Fui eu
4: não me dói ainda, não, que eu já sou uma pessoa um pouquinho, né?
2: É ceia, é. Antes de dormir.
4: Não, mas
2: você não come duas vezes à noite?
4: Depende. Às vezes sim, às vezes não.
2: Ah, só como uma.
4: Só janta.
2: Só janta.
4: Só janta.
2: Tá
4: é
2: bom.
4: Porque, às vezes, o meu café da noite, na verdade, é de tarde, né? Quando eu saio aqui da rádio. Aí eu chego em casa, não tô com fome. Quando eu vou dormir, lá pras 9, aí eu tô com fome. Aí eu como um pouquinho. Aí eu considero que o meu jantar foi às 4h30.
2: É porque eu vi uma nutricionista falando sobre isso mesmo. É, tem o café, o lanche, almoço, lanche da tarde, janta e ceia.
4: Uhum.
2: É isso mesmo. Olha, você estava de férias e eu brincava aqui com você em relação,
4: sim,
2: ao frio.
4: Ah,
2: né?
4: É, queridão.
2: É,
4: eu sei o que é o frio,
2: é,
4: da
2: eu
4: gente.
2: Brincava com você aqui, o pessoal de Garanhuns mandava mensagem, dizia, manda ela vir para cá. Ela conheceu o frio de Garanhuns nesse período de julho, agosto, junho, julho, agosto, né? No inverno. E aí você pegou e disse, não, eu vou conhecer o frio de verdade. Eu
4: não,
2: fui parar, calma, em Santa Catarina.
4: Mas
2: eu vi,
4: veja,
2: na sua rede social você lá em, foi, Santa Catarina, fazendo o vídeo lá, dizendo, gente, isso aqui tá muito frio. Veja, pra quem usa casaco no Ibura, aí você radicalizou. É a mesma coisa, você saiu do... você saiu da bicicleta e foi pro avião, né?
4: É, por aí. Menino, o que é aquilo, hein, gente? Realmente, quando eu cheguei lá, tava 14 graus. Foi 14 graus. Eu cheguei, sabe como? Sabe como é que eu fui pra lá? Veja a ousadia da pessoa que não sabe o que é o frio. Com uma jaqueta jeans normal que a gente usa, assim, no dia aqui no Recife. E aí...
2: Hoje tá frio, né, inclusive, né?
4: Tá frio, claro.
2: Imagina aí, lá em Santa Catarina.
4: Me achando, quando eu cheguei, que eu botei o pé pra rua, eu disse, o que é isso? Que vento frio é esse? Jesus, 14 graus. Ok, tiveram alguns dias que a gente pegou 8 graus. E eu disse assim, não, veja só, parece
2: quente,
4: que você abriu a porta do congelador, sabe a porta do congelador? Pronto, você não respira aquele gelo, era a mesma sensação que eu tinha. E eu disse, eu não vou não sair na rua não. Tive que comprar um casaco lá mesmo, porque eu não aguentei não. Não.
2: Foi sem casaco para o
4: frio. Eu fui com uma jaquetinha jeans, porque eu achava que uma blusinha quente por baixo de uma jaqueta jeans ia ajudar.
2: Isso é bem da pessoa que não
4: conhece o frio.
2: Não conhece o frio.
4: Mas agora eu tô pronta para pagar Garanhuns. Já tenho o casaco.
2: Agora tá calor em Garanhuns. Você...
4: Não, tá não, não, que tá frio aqui no Recife.
2: Agora...
4: Oxe, mas menino...
2: tá frio aqui em Recife, ó. É, a pessoa que foi pra Santa Catarina lá pra aquele frio, porque um dos maiores frios que eu já passei na minha vida foi no Paraná, em Curitiba.
4: Uhum.
2: Em Curitiba, eu fiz um jogo lá, eu pensei que eu tava dentro de um freezer, na geladeira.
4: E você é acostumado com frio, né, amigo?
2: E, é, e olha é que Garanhuns, né?
4: E eu
2: mas
4: sou
2: eu
4: do
2: me
4: Ibura,
2: lembro
4: veja
2: que
4: bem.
2: Não passava dos 5 graus. No meio-dia, o termômetro marcava 4 graus. Meio-dia. A noite caiu abaixo de zero. É. Então é gelado, gelado mesmo. Tanto que o próprio nativo, né?
4: Uhum.
2: Quem mora lá... É, não, hoje está muito frio. Quando a pessoa que está lá diz que está muito frio, é porque está muito frio mesmo.
4: Veja, a gente foi para Itapema. A gente foi para várias cidades lá em Santa Catarina. E em Itapema foi o dia que o Brasil foi desclassificado. E a gente foi tomar um sorvete. Não, eu fui tomar um sorvete, não. Fui
2: sorvete?
4: Comprar, não, eu fui comprar um negocinho quente. Aí meu filho disse assim, eu queria um sorvete. Eu disse, boa sorte pra você. Comprei pra ele. Aí a moça que vendia o sorvete disse assim, ela viu a gente tudo agasalhado, né? Ela fez assim, tá muito frio lá fora, porque nos ambientes fechados o clima era mais ameno, né? Porque eles controlavam. Eu disse, veja bem, a gente é de Recife, né? Então pra gente tá muito frio, ela... Ah, tá. Tá quanto lá fora? Aí eu disse, 12 graus. Ela, oxe, tá de boa. Ela não falou oxe, não. Eu tô dizendo, né? Ela falou assim, tá de boa. Aí eu disse, é mesmo? Por quê? Ela disse, não, porque na minha cidade, que eu não vou me lembrar agora, ela disse, hoje está menos 2. Oi? Menos 2? Eu com 12 graus morrendo.
2: É.
4: Aí eu disse, então, pra você tá calor. Aí ela fez, eu sou louca pra conhecer Pernambuco. Disse, vá lá. Pode ir agora. Leve pouca roupa, né? Porque não adianta levar essa roupa de frio, não. Porque calou o ano todinho. Aí ela disse, é, todo mundo fala. Eu disse, é, não tem condições. E aí quando ela falou, menos dois graus. Gente, não dá.
2: Pronto, nessa noite de Curitiba que eu fui fazer esse jogo, eu lembro até qual foi o jogo, Paraná Sport. É, no Pinheirão, que era um estádio que tinha lá, não usam mais. O estádio foi desativado. É um ficando um descampado lá. Meu Deus do céu. É, deu abaixo de zero. Temperatura ficou negativa
4: impossível,
2: nessa noite.
4: Não
2: aí.
4: Dá.
2: É. Ah, você foi pra. Radicalizou. Você foi pra uma experiência radical.
4: Bem
2: sobre
4: radical,
2: o frio.
4: Viu? Bem radical.
2: Agora
4: mesmo.
2: Você sabe o que é frio. Quando alguém te perguntar sobre frio,
4: quando
2: você
4: tem
2: sabe
4: sol,
2: falar.
4: Mesmo com sol tem frio.
2: Vai passar um calor em Garanhuns agora?
4: Não, é? Eu quero
2: passar
4: ir.
2: Passar um calor lá.
4: Quero.
2: Não, mas isso que você passou, eu também passei uma vez. Quando, justamente em Curitiba, quando saí do aeroporto que peguei o táxi. Rapaz, tá frio. O táxi já deu uma risada, claro, e disse, não tá frio, não.
4: É, disse assim, tá normal, gente.
2: Tá normal, é.
4: E a gente aqui morrendo, porque nós somos do calor. Mas quando eu cheguei no Recife, um calor danado, e o povo que tava comigo, ai, tô com saudade do frio. Eu disse, eu não, esse é meu clima, essa é a minha temperatura. Me deixe suar, me deixe, tá ótimo.
2: Você tá muito adaptado ao clima tropical,
4: ao calor,
2: né?
4: É, ao calor mesmo,
2: é
4: tá ótimo.
2: Muito bem, e o Rádio Livre que você... apresenta em instantes nessa
4: sim,
2: sua volta
4: senhor.
2: Aí das férias, Anne Barreto.
4: Então, claro que a gente vai trazer muitas notícias, enfim, do que está acontecendo, como já é costume, né? O Rádio Livre traz informação de todo o estado de Pernambuco. Mas temos no consultório de hoje a questão da amamentação como tema. Por quê? E aí não pense, ai meu Deus, vai falar de amamentação, a gente já sabe que é importante. É importante, mas tem muitos desafios. Não só para as mulheres, mas para os homens também. E a minha ideia aqui, nesse consultório, é justamente trazer assim, por que amamentar e por que às vezes não amamentar também? Porque tem mulher que não vai conseguir. Que não consegue por diversos problemas. E isso mexe muito com a cabeça da mãe. Porque quem quer amamentar. E se ela tiver algum problema para amamentar, ela fica muito para baixo. Às vezes, até a falta de apoio, até a falta de, como é que eu posso dizer, de ajuda mesmo, com tudo em casa, faz com que essa mulher não consiga amamentar. É importante para o bebê, mas é importante para ela. E se ela não conseguir, qual é o melhor caminho? Os bancos de leite estão aí, mas qual é também o cenário hoje dos bancos de leite?
2: Sim.
4: Que a gente sabe que muitas vezes... O cenário é crítico, de estoque. Então, a gente vai falar sobre tudo isso aqui. E para os homens que estão nos ouvindo, que acham assim, não, mas quem amamenta é a mulher. Quem tem o seio é a mulher. E eu digo isso, né? Quem tem o peito é a mulher, de fato, e ela quem vai estar ali amamentando. O ato de amamentar é dela. Mas todo um apoio que o homem pode dar e vai participar desse momento vai ser de extrema importância. Até porque a mulher começa a amamentar quando o bebê nasce. A gente não é treinada para isso. Não adianta dizer assim, passei por cursos, todo mundo fala que é instintivo. Veja, eu tenho dois filhos. Meu primeiro filho fez a pega certinha da amamentação, não tive problema nenhum, zero. A minha segunda filha não teve a pega certa, eu não sabia que a pega não estava certa, porque no primeiro eu não tive problema, então foi difícil. Consegui, mas eu precisei realmente de ajuda. E eu tinha uma rede de apoio, e quem não tem? É uma rede de apoio para eu pensar somente ali, naquele momento da amamentação, e quem não tem? Porque tem que pensar em muitas outras coisas. A gente está no mês de conscientização sobre a amamentação. Na Semana Mundial da Amamentação e Importância do Leite Materno, então a gente fala hoje sobre a amamentação. E é legal que vocês participem, porque tem muitos mitos também que a gente escuta. E que, às vezes, a gente acha que é verdade e não é, e acaba fazendo algo errado. Aí, pronto. Aí, a mãe, quando faz alguma coisa errada... Veja, você já acabou de ter seu bebê, está no puerpério, que é um período, assim, bem difícil, que são os primeiros, acho que os primeiros 45 dias do bebê. Seus hormônios estão enlouquecidos. Você também, você não dorme. O bebê está com fome. Você não sabe direito o que fazer. E ainda tem essa pressão toda pela amamentação. Por isso que é importante a gente falar sobre isso e trazer também a responsabilidade das outras pessoas que estão junto. Quem quiser participar, fazer perguntas, avó, mãe, pai, tio, quem estiver junto e quem, por exemplo, está grávida de gêmeos, aí vai pensar, e aí, como é que eu amamento dois ao mesmo tempo, na mesma hora ali?
3: Sim.
4: Mandem suas perguntas, 991-47-8520 é o número do nosso WhatsApp. Eu estou aqui para poder também passar as suas dúvidas para os especialistas.
2: Tá certo, Anne. Olha, um bom ano de trabalho para você, né?
4: Tá certo.
2: Quando a gente volta das férias, começa a contar um ano de trabalho,
4: né? É verdade.
2: Né? É, só vai...
4: É um novo ciclo.
2: É, um novo ciclo. Não deixa de ser, né? Mais um ano trabalhando, que só vai parar de novo agora em 27, não é isso?
4: Isso.
2: Então, um bom ano de trabalho. Feliz,
4: muito obrigada,
2: feliz ano novo de trabalho.
4: Olha para isso, que onda, gente.
2: Não é? Não é verdade? Quando a gente volta das férias,
4: Josenberg. Tá ótimo.
2: Feliz ano novo de trabalho pra você.
4: Sim, senhor.
2: Não, mas bom retorno e bom trabalho aí. E é bom férias, né? Férias são bom. Férias é bom, né?
4: Muito bom.
2: É bom.
4: Dá pra descansar.
2: Mas depois a gente volta pra trabalhar.
4: Também é bom.
2: Produzir. É
4: também
2: bom.
4: É bom.
2: Não é verdade?
4: Simbora.
2: Valeu, Anne. Olha, o assunto é futebol, o segundo tempo tá ficando por aqui. E à noite tem a nossa programação esportiva com Bola Rolando e Fórum. 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
7: O presidente dos Estados Unidos, Donald Trump, voltou a endurecer o discurso contra o Irã. Nesta segunda-feira, ele afirmou que a liderança iraniana está, segundo ele, inacreditavelmente confusa e declarou que Teerã terá de escolher entre firmar um acordo com os norte-americanos ou aceitar uma rendição total. Em publicação em uma rede, Trump também disse que o Estreito de Hormuz está completamente sob controle da Marinha dos Estados Unidos e afirmou que o comércio destinado ao Irã dependerá de um entendimento entre os dois países. As declarações constatam com o tom adotado pelo presidente norte-americano no fim de semana, quando ele afirmou que os termos de um possível acordo de paz já estavam definidos. O governo iraniano, no entanto, negou qualquer negociação em andamento com Washington e afirmou que mantém conversas com Omã para estabelecer uma nova rota de navegação comercial. Enquanto isso, o conflito entre Estados Unidos e Irã chega ao quinto mês sem previsão de um acordo, mantendo ameaçada a segurança da navegação em uma das regiões mais estratégicas do mundo. O candidato do PL à presidência, Flávio Bolsonaro, pretende cortar gastos públicos equivalentes a 1 1,5% do produto interno bruto, cerca de 190 bilhões de reais. A informação foi divulgada nesta segunda-feira por Daniela Marques, responsável pela área econômica da campanha. Segundo ela, o plano prevê a revisão do arcabouço fiscal, redução da estrutura do governo e medidas como securitização da dívida ativa, concessões à iniciativa privada e melhor aproveitamento de imóveis da União. Daniela, que também é cotada para ser vice na chapa, afirmou que ainda não há definição sobre a composição da candidatura. João Lubambo, Rádio Jornal, Rádio Notícia.
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4: Comigo, muito boa tarde para todo mundo. Boa tarde, Pernambuco. Agora são 2 horas, 15 minutos. Está começando o Rádio Livre desta segunda-feira, 3 de agosto. E a gente chega com informação para todo o estado. O IMET faz um alerta para chuvas intensas na região metropolitana do Recife e também na zona da mata do estado. No Agreste, TSE veta propaganda eleitoral em carros de aplicativo e confirma multa a candidato de Caruaru. No Sertão, o processo seletivo da Prefeitura de Terra Nova recebe inscrições até quarta-feira. No consultório do Rádio Livre, hoje a gente fala sobre a amamentação, a importância do leite materno e também alguns mitos, algumas verdades. Quando a gente fala de amamentação, sempre tem muita informação que a gente não sabe se é verdadeira ou não, mas aqui você vai entender tudo sobre amamentação. Tem dúvidas? Quer participar do consultório? Manda tua pergunta pelo nosso WhatsApp. O número é o 99147-8520. Vamos juntos até as 4 da tarde? O Rádio Livre está no ar.
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4: Vamos começar falando sobre esse alerta do IMET para chuvas e ventos intensos, tanto na região metropolitana do Recife, quanto na zona da mata de Pernambuco. João Lubamba é quem está com a gente para trazer os detalhes. Boa tarde, João.
7: Oi, Anne, boa tarde. Pois é, o Instituto Nacional de Meteorologia, o IMET, emitiu um alerta de perigo potencial para chuvas intensas na região metropolitana do Recife e também na zona da mata de Pernambuco. O aviso segue válido até as 10 da manhã desta terça-feira. A previsão indica chuva entre 20 e 30 milímetros por hora, podendo chegar a 50 milímetros por dia, além de ventos de até 60 km por hora. Segundo o Instituto, há baixo risco de queda de energia, alagamentos, descargas elétricas e queda de galhos de árvores. A APAC também prevê chuva de intensidade moderada nessas regiões. Já no Agreste, a expectativa é de precipitações fracas a moderadas. O IMET orienta que a população evite se abrigar debaixo de árvores durante rajadas de vento. Não utilize aparelhos ligados à tomada durante tempestades e, em caso de emergência, acione a Defesa Civil pelo telefone 199 ou o Corpo de Bombeiros pelo 193. Além disso, o Instituto mantém alerta de baixa umidade no Sertão e de vendaval para esta terça-feira em áreas do Sertão, Agreste e Zona da Mata. Anne, e aproveitando, Anne, dá as boas-vindas depois das férias, viu?
4: Muito obrigada.
7: Deu para dar uma descansada?
4: Deu, claro, né? Que tem que dar.
7: Uma viajada também que é boa, né?
4: Deu para fazer tudo, glória a Deus.
7: Só no que vem agora, Anne.
4: Só em 2027.
7: Valeu, André.
4: Se Deus quiser. Obrigada, viu? Lubambo, já tá chovendo, né? E assustando um pouquinho as pessoas, o vento também.
7: Exato, exato. O pessoal tem que estar sempre ligado nesses alertas, né? Que a PAC manda, o IMET também.
4: Massa, João Lubambo com a gente. E daqui a pouquinho a gente vai falar sobre Pix Pensão aqui no Rádio Livre. Tem muita gente querendo saber, tá se falando muito. Foi sancionada, né, a lei que garante Pix Pensão. Mas como é que vai funcionar na prática? A gente vai entender já já, depois do intervalo. 2h18.
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4: Agora, 2h22.
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4: Hoje, doutora Manuela Alves vai falar sobre PIX Pensão, pagamento automático da pensão alimentícia, que promete aí reduzir a inadimplência. Vamos entender então como é que vai funcionar esse PIX Pensão, esse pagamento automático? Doutora Manuela Alves está com a gente, ela que é advogada e professora, tesoureira da OAB e diretora do Instituto Enegrecer. Boa tarde, doutora Manu, seja bem-vinda.
12: Muito boa tarde, Anne. Uma honra estar de volta com você. Quem está com o semblante renovado, descansado? Que felicidade voltar das férias. Já faz uns anos que eu não tenho férias, então a inveja, ainda que em pequena monta, está aqui. Mas que bom que você voltou e está bem.
4: Estou ótima, graças a Deus. Mas a gente volta renovada mesmo, né? Então vamos tirar umas férias, né, doutora? Tem que tirar umas fériasinhas.
12: É uma verdade, vou seguir seu conselho.
4: É, siga, vai ser bom. Nem que sejam uns dias pouquinhos, mas já ajuda. Mas vamos falar sobre Pix Pensão. Todo mundo está falando sobre isso, depois que o presidente sancionou a lei. Agora as pessoas querem saber, ok, o que é que vai mudar na vida de quem paga, na vida de quem recebe pensão alimentícia, doutora Manuela Alves.
12: Primeiro, Anne, acho que é importante a gente dizer que a gente não teve uma mudança na lógica de pensão alimentícia. Pensão alimentícia continua um instituto, né, jurídico, onde a gente tem uma pessoa que vai prestar alimentos e uma pessoa que vai ser a beneficiária. Essas pessoas, elas têm um vínculo por isso, essa obrigação, e essa relação vai se dar a partir da lógica de necessidade de quem pede e possibilidade de quem vai pagar.
4: Uhum.
12: A gente não tem um valor fechado na legislação, que a gente, quando o cliente procura, a gente sempre pergunta. E quanto é? 20%, é 30%? E cada caso é um caso. E essa nova legislação, ela traz como inovação a perspectiva de que, a partir de agora, nós temos mais uma forma de cobrar. Você sabe, Anne, que se tem uma coisa que dá cadeia no Brasil é pensão, né? As pessoas cometem crime, às vezes não vão para cadeia, mas pensão, a gente já viu gente, inclusive, com muito dinheiro,
4: sim,
12: indo para a cadeia, porque o processo de execução de pensão, ele é muito sério no nosso país.
4: Uhum.
12: E quando a gente busca mais um caminho para executar, a gente está conseguindo mais um meio para efetivar ponte para a sobrevivência de pessoas que são incapazes e não podem prover o seu sustento. Às vezes, Anne, a gente quebra um celular e a gente leva para assistência e a gente diz, mas eu posso passar alguns dias sem meu celular.
4: Uhum.
12: Agora, alguns dias sem comer é mais complexo, né? A natureza alimentar pede urgência. E quanto mais caminhos a gente tiver para efetivar esse pagamento, melhor para todo mundo, para toda a sociedade.
4: Enquanto a senhora estava falando, Anderson de Santo Amaro fez uma pergunta. Ele quer saber qual a diferença entre o Pix Pensão e, por exemplo, o desconto em folha. Para quem trabalha de carteira assinada e vai pagar pensão, normalmente a informação, né, vai para a empresa e a empresa já desconta ali do salário. Então, ele está perguntando, é o Anderson de Santo Amaro.
12: Primeiro, mandar um beijo para Anderson de Santo Amaro, para toda a sua audiência. Sempre, sempre, sempre é uma honra estar por aqui, né, Anne? Eu acho que Anderson, ele é assertivo quando ele faz essa pergunta, porque eu acho que é aí onde reside a grande diferença que essa lei do Pix-Pensão traz, a grande inovação. Antes, a gente sempre pensava, não, a pessoa é CLT, o pai ou a mãe. Se é CLT, a gente vai executar com facilidade, porque tem a carteirinha assinada, já vai descontar em folha. Quando a pessoa era autônomo, por exemplo, motorista de aplicativo, por exemplo, às vezes um advogado, por exemplo, pessoas que não têm esse vínculo em folha, era muito mais difícil executar. E agora, com o Pix Pensão, independente, é só buscar a conta bancária que aquela pessoa tem e programar essa operação bancária do Pix.
4: Uhum.
12: Então, quando ele fala, antes a gente sempre se preocupava em uma pessoa ser CLT, e quando a pessoa é CLT, colocar direto na folha o desconto, agora a gente tem mais um caminho para executar, mesmo que não tenha desconto em folha. Então, esse é o grande avanço, é a gente poder pegar quem antes dava umas escapulidas para não pagar a pensão. Agora, uma coisa que Anderson fala é que eu também queria colocar. Quando a gente fala do Pix Pensão, ele meio que equiparou quem tem CLT a quem não tem. Porque agora ele procurou um meio amarrado de fazer com que essa pessoa pague.
4: E nesse caso, a pessoa que vai pagar não pode, por exemplo, cancelar o Pix. Porque hoje, né, a gente tem essa possibilidade de agendar um Pix e depois cancelar. Por exemplo, no caso do Pix Pensão, não tem,
12: exatamente,
4: essa possibilidade?
12: O que que acontece? Esse Pix Pensão, ele não é um Pix que a gente vai em qualquer lugar, chega no banco e diga, olha, banco, você tem, não é assim. Precisa-se de uma ordem judicial, então, dentro do curso de um processo, ficando identificado que aquela pessoa tem a obrigação de prestar alimentos, o juiz, ele pode descontar em folha, mas quando não tem folha, ele pode pedir o Pix Pensão e determinar ao banco que todo mês faça o desconto de X valor. Então, não é algo que passa pelo gerente, que passa pela pessoa que pede, vem de uma ordem judicial. Seria tão absurdo quanto a gente imaginar que a pessoa que vai prestar alimentos pudesse chegar no seu empregador e dizer: Ô RH, esse mesmo, desconta não, que eu não estou querendo não, estou com pouco dinheiro. Isso existe? Não existe. Então, se você está com pouco ou com muito, o RH tem essa missão de fazer o desconto porque tem uma decisão judicial. O Pix Pensão vai acontecer da mesma forma. Agora, tem uma questão que é uma questão que ainda a gente precisa deixar muito nítido para também a gente saber que os desafios vão continuar acontecendo. Se não tiver dinheiro na conta.
4: Era a minha pergunta agora. E se a pessoa não tiver dinheiro na conta, faz o quê?
12: Se não tiver dinheiro na conta, o Pix Pensão não vai acontecendo. Aí vai dizer, poxa, então perdeu-se tudo? Que lei de perda de tempo danada é essa? Não, não, não. Veja, o Pix Pensão é mais uma forma. Se a pessoa tem CLT, a pessoa vai pagar direto em folha, com desconto em folha. Se não tem, vai para o Pix Pensão. Mas mesmo que não tenha valor na conta, porque o juiz, na verdade, ele tem meios para buscar todas as contas que tenham titularidade daquela pessoa que presta alimentos, a obrigação vai continuar sendo devida. Tá me ouvindo, Anny?
4: Tô ouvindo sim.
12: Tá me ouvindo?
4: Sim.
12: Pronto. A obrigação vai continuar sendo devida. A pessoa vai continuar obrigada judicialmente. E o juiz ainda vai ter outros meios de executar, para além de bloqueio de conta, busca de investimento. Ele também vai fazer os bloqueios que a gente já tem hoje de praxe, né? Penhora, buscar bens. Tudo isso vai continuar. O Pix Pensão, ele vem para somar. Não tendo dinheiro, ele também não prejudica. O direito, ele traz outras formas da gente executar. A ideia é que a gente
4: Cerque, né?
12: diminua o cerco dessa pessoa fugir da obrigação de pagamento de pensão alimentícia.
4: Agora a pergunta que eu acho que muita gente deve estar se fazendo. Já está valendo?
12: Não, Anne, não. Como você falou, e eu acho que usando inclusive um termo muito técnico, né? A lei foi sancionada. Existe a fase, que é a fase que é ainda a do projeto de lei. Depois que o projeto de lei passa, vai para a sanção do presidente, passamos por essa fase, mas a lei tem um ano para entrar em vigência, para entrar em vigor. E esse um ano ele se justifica porque as operações bancárias também vão precisar passar por um período de adaptação. A sociedade também vai passar por esse período de adaptação, né? E a gente está se preparando para fazer isso de forma automática quando tiver decisão judicial. Sanção em 30 de julho de 2026. Vamos efetivar o início da vigência em 30 de julho de 2026.

0: desse pagamento, é obrigação, é dever, isso tem que ser feito. Doutora Manuela Alves, muito obrigada por conversar com a gente, trazendo essas informações que mexem de fato com a vida das pessoas, porque tem muita gente que está esperando a pensão chegar e a pensão nunca é paga e fica nessa agonia toda, e vai para a justiça e volta. A gente sabe que isso é uma relação muitas vezes difícil, né? Principalmente quando há separação, enfim. Então, eu agradeço demais para a senhora tirar essas dúvidas aqui, agradecer ao Anderson também, que participou com a gente aqui dessa conversa. Obrigada, doutora.
1: Muito obrigada, Anne. Eu acho que toda vez que a gente coloca o direito a serviço, o mundo jurídico a serviço de efetivar direitos, a gente garante cidadania, garante dignidade e garante principalmente que as pessoas se conscientizem das suas obrigações, porque não vivem sem sociedade. Se todo mundo fizer o seu papel, a gente convive muito bem e sem problemas e conflitos sociais. Por isso, tanto orgulho em dizer que essa coluna é direito e cidadania. Um
0: É
1: beijo
0: isso.
1: grande, Ana, e um beijo para todo mundo da Rádio Jornal e para toda a sua audiência. Segunda-feira a gente se encontra.
0: Até segunda-feira, doutora Manuela Alves. Beijo grande também. Doutora Manuela está sempre aqui com a gente, toda segunda, trazendo muita informação sobre direito, cidadania e sociedade para você participar aqui com a gente. Doutora Manuela é advogada, professora, tesoureira da OAB e diretora do Instituto Enegrecer. Gente, daqui a pouquinho vai ter Boca no Trombone aqui no Rádio Livre. Você quer fazer alguma denúncia, reclamação, cobrança, colocar a Boca no Trombone? Já manda o teu áudio para o nosso WhatsApp 99147-8520. Quer escrever a denúncia? Escreve e manda para o nosso WhatsApp também. 99147-8520 é o número do WhatsApp da Rádio Jornal para você participar com a gente aqui do Boca no Trombone. Fazer um rápido intervalo e a gente volta já. Agora, 2h35.
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6: Agora 2h38.

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1: Rádio Livre está de volta falando sobre a estratégia de multivacinação 2026 para crianças e adolescentes que começa em Pernambuco. Germano Rodrigues é quem traz os detalhes para a gente. Boa tarde, Germano.
2: Olá, Barreto. Boa tarde para você, boa tarde para todo mundo. Seja bem-vinda das férias. Espero que você tenha descansado bastante. Eu falo aqui do bairro de Casa Amarela, que fica na zona norte do estado, e eu vou falar da campanha de multivacinação que está acontecendo. Crianças e adolescentes menores de 15 anos podem ficar ligados em relação à vacinação. Ao todo, são 250 mil doses que serão utilizadas em todo o estado e começa nesta segunda-feira essa campanha de vacinação. Mas quem vai explicar melhor para a gente, quem pode ser vacinado, para você, mamãe e papai, anota aí, presta atenção. Eu vou conversar com a superintendente de imunizações aqui do estado, a Magda Costa. Magda, boa tarde, seja bem-vinda à Rádio Jornal. Uma campanha bacana, né? Que volta e meia o estado chama atenção, ó, tem vacina, não esquece de vacinar seu filho não, né? É isso para que essa campanha de fato existe, né?
3: Boa tarde. Na verdade, a campanha de multivacinação é estrategicamente orientada pelo Ministério da Saúde e Pernambuco, né? O estado de Pernambuco segue essa recomendação para a atualização da caderneta de vacinação de crianças menores de 15 anos de idade. A gente, na rotina, né, vai disponibilizar aí mais de 20 vacinas do calendário básico, mas a gente reforça, né, esse enfoque também com a vacina tríplice viral, considerando aí o retorno, né, de doenças como o sarampo. Né, a gente sabe que o sarampo continua existindo em outros países, já temos notícia, né, de doença aí do sarampo dentro do Brasil e a gente precisa conter a circulação do vírus dentro do nosso estado. Como também a poliomielite, né? Nós temos a vacina contra a poliomielite e aí um importante reforço, a gente vai ofertar também um segundo reforço com a vacina contra a poliomielite para os menores de 5 anos de idade, considerando que o vírus selvagem também circula ainda em outros países. E aí, nós também reforçamos, né, nesse contexto, que a gente tem vacinas sendo disponibilizadas também para adolescentes. A vacina contra o HPV é importantíssima, né, para os adolescentes aí. Crianças e adolescentes de 9 a 14 anos de idade, todos os dias ainda morrem mulheres com câncer de colo de útero. Então, nós temos aí uma gama de vacinas que estão sendo disponibilizadas, né, gratuitamente em todas as unidades de saúde. Nós temos, ao todo, mais de 2.800 salas de vacinação ativas no estado e os pontos estratégicos de vacinação, com vacinação no shopping. Então, nós temos aí essa oportunização da vacinação de 3 de agosto, né, a partir de hoje, até o dia 1º de setembro e também um dia D de mobilização no dia 22 de agosto.
2: Magda, além dessa gama, né, de vacinas à disposição, só lembrando para a mamãe, para o papai, para quem está em casa, além dessas vacinas, tem também da Covid-19, influenza, HPV, como a senhora falou, a poliomielite, febre amarela, meningite, tríplice viral, que é sarampo, cachumba, rubéola, a BCG, ou seja, não se tem desculpa, ó, eu fui no posto do estado e não achei vacina. Isso, de fato, não vai existir, por enquanto, porque tem essa gama de variedade de vacinas e esse mês propício aí, né, de campanha, e qualquer posto chegando, levando a caderneta, atualiza ali, e quem não tem caderneta também se faz da hora, né, Magda?
3: É importante para a atualização levar a caderneta de vacinação quando houver para atualizar, mas se não tiver, também ir com ali o CPF, né, com um documento de identificação para que seja atualizado, tanto da pessoa vacinada, né, da criança ou adolescente, como do responsável, que pode também ali no momento também ser atualizado, né? A gente tem a vacina tríplice viral também sendo oportunizada ali para os adultos. E aí a gente tem a diminuição da circulação de vírus e também a diminuição de pessoas não vacinadas em nosso estado.
2: Magda, obrigado pelas informações. Para você que está nos ouvindo, conversei com a superintendente de imunizações do estado, a Magda Costa. Então a campanha começa hoje, 3 de agosto, vai durante o mês todo e ainda vai acontecer o dia D de imobilização, que é no próximo dia 22 de agosto. Corre, vê direitinho aí e vacina quem precisa ser vacinado. Anne Barreto, eu volto com você aos estúdios.
1: Obrigada, Germano, pelas informações. Essa campanha de multivacinação é muito importante, sim. A gente sabe que tem muitas vacinas que são essenciais e urgentes. Então, você já confere aí a caderneta de vacinação para ver se está tudo certinho para poder participar da campanha, né? Agora, gente, seguinte. Vou lembrar para vocês que daqui a pouquinho tem o Boca no Trombone, então para quem quiser participar, não mandar em cima da hora, já manda agora a tua denúncia, a tua cobrança, que dá tempo da gente colocar aqui. O número é o 99147-8520, 99147-8520, manda o áudio, manda a tua mensagem escrita mesmo pelo WhatsApp, não tem problema. Às vezes não dá para colocar de todo mundo que está chegando em cima da hora e tem gente que fica, poxa, Anne, nem colocar assim, então já manda agora que é mais fácil da gente pegar e colocar no ar. 99147-8520, número do nosso WhatsApp aqui da Rádio Jornal, para você participar do Boca no Trombone, tá? Daqui a pouquinho a gente vai fazer essas cobranças junto com você. Agora eu vou falar dos cortes no financiamento que podem provocar avanço da epidemia de HIV. Esse alerta é da ONU e quem vai trazer os detalhes para a gente é a Gabriela Bento.
0: O Programa Conjunto das Nações Unidas sobre HIV e AIDS, UNAIDS, alerta para o risco de um ressurgimento da epidemia de HIV no mundo. Apesar da redução nas mortes e nas novas infecções, a agência da ONU afirma que os cortes no financiamento internacional e as dificuldades de acesso à prevenção e ao tratamento podem comprometer os avanços conquistados nas últimas décadas. O alerta está no relatório Unidas e Unidos para Acabar com a AIDS, divulgado durante a 26ª Conferência Internacional de AIDS, realizada no Rio de Janeiro. A infectologista Milena Pinheiro, que participou do evento, explica o cenário.
4: Apesar dos avanços científicos no diagnóstico, prevenção e tratamento do HIV, ainda corremos o risco de enfrentar um novo ressurgimento da epidemia de AIDS, porque as infecções continuam acontecendo. Então, em 2025, por exemplo, dados da OMS mostram que cerca de 1,2 milhões de pessoas se contaminaram com HIV e nem todos têm o mesmo acesso a diagnóstico, a prevenção, a tratamento. Muitas vezes as pessoas que são mais desfavorecidas, que enfrentam estigmas e preconceitos relacionados a esse diagnóstico, eles precisam sim de ações sociais para que comecem a fazer o seu tratamento. E com o enfraquecimento dessas ações sociais, essas pessoas podem ficar marginalizadas e sem ter acesso realmente a uma rede que pode sim tornar o seu HIV é uma doença crônica controlável.
0: O documento também alerta que a redução dos investimentos internacionais ameaça o acesso ao tratamento, à prevenção e aos serviços de apoio, o que pode favorecer o aumento de novas infecções, como detalha a médica Milena Pinheiro.
4: Dados da OMS também mostram que cerca de 40 milhões de pessoas vivem com HIV em 2025 em todo o mundo. Quando cortes em financiamentos internacionais acontecem, deixam essas pessoas também sem acesso ao seu tratamento, sem acesso a medicamentos que são importantes para o controle da doença. E a partir daí, o que pode acontecer? Desequilibra-se toda uma rede, né, de suporte a essas pessoas, faz com que existam novas infecções e, mais uma vez, infecções oportunistas, elas ressurgem, né, de pessoas que ficam mal controladas com a sua doença. Então, na verdade, a gente passa a ter uma doença crônica muito prevalente, fora de controle. E aí isso causa um grande impacto, porque novas infecções oportunistas vão ocorrer, novas infecções por HIV vão ocorrer se a doença se torna uma doença fora de controle, e aí acontece um desequilíbrio, né, de todo um processo que já vem sendo mantido sobre um bom benefício, sobre um bom controle desde os anos 90.
0: A agência da ONU afirma que ainda é possível acabar com a AIDS como ameaça à saúde pública até 2030. Mas, para isso, defende a ampliação dos investimentos, do acesso aos medicamentos e o fortalecimento de políticas públicas de prevenção e tratamento. Gabriela Bento, Rádio Jornal, Rádio Notícia.
1: É isso, a gente vai fazer mais uma pausa rapidinha, mas lembrando para vocês que daqui a pouco tem um Boca no Trombone, 99147-8520, número do nosso WhatsApp, para você participar com a gente. Eu vou repetir, 99147-8520, número do WhatsApp da Rádio Jornal. Rápido intervalo, a gente volta já. 2h47.
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8: Agora 2h51.
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8: Gente, o TSE proibiu propaganda eleitoral em carros de aplicativo usados no transporte de passageiros. Vamos entender essa decisão? Roberta Coutinho, a mais amada da Rádio Jornal, está com a gente. Boa tarde, amada.
9: Boa tarde, amada. Seja muito bem-vinda. Obrigada, que saudade, amada.
8: Eu de dizer isso, a mais amada da Rádio Jornal.
9: Então, boa tarde aos nossos ouvintes. E é isso, amada. O Tribunal Superior Eleitoral, o TSE, decidiu que os candidatos não podem usar carros de aplicativo para fazer propaganda eleitoral com adesivos. Segundo o TSE, embora sejam de propriedade privada, os veículos de aplicativo se enquadram como bens de uso comum por estarem acessíveis à população. Com isso, passam a ser alcançados pela proibição prevista no artigo 37 da Lei 9.504 de 1997, que veda a propaganda eleitoral em bens dessa natureza. A polêmica foi parar no TSE depois que o TRE de Pernambuco multou um candidato em R$ 2.000 nas eleições municipais de 2024. Ele teria colocado o adesivo microperfurado em um veículo de aplicativo. Então, com isso, o TSE manteve para esta eleição a multa de R$ 2.000 para carros de aplicativo que usarem propaganda eleitoral em veículo utilizado para o transporte remunerado.
8: E quem fizer isso já sabe que está totalmente errado.
9: Exatamente,
8: né?
9: Não pode.
8: Não pode. Então, vamos respeitar. Eleição é algo muito sério, gente. A gente precisa respeitar as regras.
9: Isso, né? Obedecer a lei.
8: Obedecer a lei, é isso, obedecer a lei. Porque vai ter gente que vai dizer assim, acho que besteira.
9: É, o carro é meu, eu faço o que eu quero, mas não é bem assim.
8: Não é. É. A gente está falando de uma eleição que muda o curso, né? Ou pode mudar o curso de várias pessoas, a realidade de várias pessoas, seja país, estado, cidade, enfim.
9: É verdade.
8: Seja qual for a eleição, esse ano a gente vai ter para presidente, para governador, para deputado, né, também, senador, enfim, mas muda a vida das pessoas. Então vamos respeitar aí as regras. Não é isso, Amada?
9: É, Amada. Agora me conte as férias, como foi? Gostou? Tá com saudade? Como é?
8: Ah, se eu já tô com saudade das férias?
9: Sim.
8: Claro. Né?
9: É, Amada, eu tô contando os dias pra mim.
8: Tá vendo? Olha, a gente gosta de trabalhar, mas descansar também é muito bom.
9: É importante.
8: E é importante porque você volta renovado.
9: Exatamente.
8: Você volta descansado, mesmo que você, sei lá, ah, mas eu não vou viajar, vou ficar em casa. Mas você vai dormir, acordar o que você quiser.
9: Exatamente.
8: Você não vai ter hora assim contada,
9: exato,
8: né?
9: Exato. Vai dar oxigenada necessária,
8: isso,
9: Amada.
8: Isso, muito, muito. E eu fiquei dizendo isso. Férias é bom porque você tem tempo pra tudo e não tem hora marcada pra fazer nada. Você faz quando dá.
9: Exato.
8: Sem nenhuma obrigação.
9: Exato.
8: Né?
9: Isso... Por isso que ela é necessária.
8: Por isso que ela é necessária. Pense num direito bom.
9: É, Amada. É. Então gostou, curtiu.
8: Curti, agora
9: descansou.
8: Tô pronta.
9: Agora tá pronta?
8: Tô pronta.
9: Então pronta, acelera, Amada.
8: Acelera, dale. Até amanhã.
9: Até amanhã.
8: Agora vamos chamar aqui Ingrid Santos, que ela traz informações sobre inscrições para a seleção da Prefeitura de Terra Nova. Quando é que terminam essas inscrições? Ingrid, boa tarde.
10: Oi, Anne, boa tarde para você, para todo mundo que acompanha a gente aqui na Rádio Jornal. Pois é, os interessados em participar desse processo seletivo promovido pela Prefeitura de Terra Nova, no sertão de Pernambuco, têm até esta quarta-feira para realizar a inscrição de forma online. Estão sendo oferecidas 95 vagas temporárias, além de formação de cadastro reserva para atuar na Secretaria Municipal de Educação. As oportunidades são distribuídas em 39 funções, de níveis fundamental, médio, técnico, superior e magistério, com salários entre R$ 1.621 e R$ 4.121. A avaliação dos candidatos vai ser feita por meio de prova objetiva prevista para os dias 26 e 27 de agosto. E o resultado final do processo seletivo será divulgado no dia 16 de outubro. A taxa de inscrição custa R$ 70,00 para cargos de nível fundamental, R$ 75,00 para nível médio e R$ 80,00 para nível superior e magistério. Anne.
8: Muito bem, então, para quem está interessado, até esta quarta-feira, tá? As inscrições para a seleção da Prefeitura de Terra Nova. Não é isso, grande Ingrid?
10: Perfeito, Anne. Bem-vinda de volta.
8: Valeu. Saudade. Vamos embora. Obrigada. Ingrid Santos trazendo essa informação bem importante aí para quem vai participar desse processo seletivo.
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8: Boca no trombone de hoje está começando com o seu Everaldo da Torre.
11: Boa tarde, aqui quem fala é Everaldo Queiroz, Torre Cordeiro. Estamos aqui para fazer um apelo aqui ao pessoal da Secretaria de Saneamento do Recife, pois faz mais de mês que estamos nessa situação aí, o esgoto estourado, o caminhão vem, limpa e volta tudo de novo, do mesmo jeito, aqui por trás do bloco 16 e em vários outros blocos aqui de dentro do conjunto habitacional do Cordeiro, com a palavra Prefeitura do Recife. Socorro, prefeito!
8: Meu Deus, vamos, já estou anotando tudo aqui, viu, Everaldo, para a gente fazer essa cobrança junto à prefeitura, saber o que está acontecendo, quando é que eles vão aí resolver, que precisa resolver, não dá para as pessoas viverem dessa forma. Obrigada pela sua participação, por trazer essa denúncia, para a gente fazer essa cobrança junto com todo mundo que mora aí no habitacional do bairro do Cordeiro e que está vivenciando esse problema de esgoto estourado. Agora a Marta da Iputinga com a gente.
12: Boa tarde a todos os ouvintes da Rádio Jornal. Eu queria fazer um apelo, uma reclamação, um pedido de socorro à Inlurbe a respeito do asfalto da rua São Mateus a partir do número 94. Esse asfalto ele foi feito depois de uma obra da Compesa há mais ou menos uns 20 dias. E o asfalto simplesmente já acabou, já virou pó. Uma poeira enorme prejudicando pessoas, que inclusive minha mãe foi hospitalizada, voltou recentemente do hospital por conta de uma pneumonia. E a poeira lá está insuportável. Por favor, Inlurbe, tome alguma providência. Rua São Mateus, na Iputinga, a partir do número 94. Obrigada.
8: Meu Deus, dona Marta, estava aqui também anotando tudo o que a senhora disse, né? Porque tem detalhes aí. Rua São Mateus, Iputinga, a partir do número 94, não é isso? Para a gente poder mandar também essa cobrança, saber quem vai resolver esse asfalto que foi feito, mas que já está péssimo e que está com muita poeira, prejudicando aí as pessoas que moram no entorno. Obrigada, dona Marta. Espero que sua mãe melhore. A senhora disse que ela foi hospitalizada e voltou para o hospital, né? Espero que ela melhore e que essa situação também seja resolvida o mais rápido possível. Bem, gente, esse é o Boca no Trombone de hoje. Amanhã tem mais.
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8: Vamos para o nosso giro de notícias. João Lubambo com a gente aqui de volta. João.
14: Oi, Anne, bora lá. Polícia Federal desmarcou o depoimento do presidente nacional do PL, Valdemar Costa Neto, que estava previsto para esta segunda-feira. O adiamento ocorreu após um pedido da defesa e uma nova data ainda não foi definida. Valdemar é investigado por suspeita de participação em um esquema de indicação irregular de emendas parlamentares, mesmo sem exercer mandato. Segundo a PF, pelo menos 21 emendas, que somam cerca de 119 milhões de reais, teriam sido direcionadas de forma irregular. Em julho, o ministro do Supremo Tribunal Federal, Flávio Dino, determinou a suspensão dessas emendas e o bloqueio de bens de Valdemar até o mesmo valor. A defesa afirma que não comenta o andamento da investigação e nega irregularidades. João Lubambo, Rádio Jornal, Rádio Notícia.
8: Obrigada, Lubambo. Agora a gente vai fazer um intervalo. Na volta tem o consultório do Rádio Livre, hoje falando sobre aleitamento materno, amamentação. Gente, é muito importante, mas também a gente sabe que é muito desafiador. Por que muitas mulheres não conseguem amamentar? E quando isso acontece, quais são os impactos? O que ela está passando também pode influenciar nessa amamentação? Qual o papel do pai, por exemplo, na amamentação? Tem gente que fala assim, não, amamentar é uma função da mãe. Mas será que amamentar é só aquele momento ali da mulher com o bebê? O tudo no entorno também influencia. Vamos falar sobre isso, tem mitos, tem verdades. O que você quiser saber sobre amamentação, aproveita, já manda para o nosso WhatsApp 99147-8520, que depois de intervalo tem o consultório do Rádio Livre. Até já. Agora 3 horas em ponto.
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22: 3 e 4.
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22: Gente, hoje o consultório do Rádio Livre vai falar sobre amamentação. A gente está no mês, o Agosto Dourado, que é um mês também de conscientização sobre a amamentação. Estamos na Semana Mundial de Aleitamento Materno, de Amamentação, e o Ministério da Saúde, como também a Organização Mundial da Saúde, OMS, recomendam que o aleitamento materno seja exclusivo até os 6 meses de vida. Mas muitas mulheres não conseguem amamentar até esse período, às vezes é difícil o começo, e aí algumas mulheres acabam desistindo ou não conseguindo por algum outro problema específico. São muitos os desafios, mas por que então amamentar, assim, se é algo tão desafiador? E quais são os impactos na vida da mulher, na vida do bebê? A gente vai conversar sobre isso aqui no consultório. Estamos com o Dr. Lucas Fulco, ele é médico ginecologista e obstetra, médico da maternidade do Hospital Português, também da maternidade do Hospital Memorial São José, médico perito judicial com atuação em perícias cíveis, trabalhistas e previdenciárias, e também atua em obstetrícia de alto risco. Boa tarde, Dr. Lucas Fulco, seja bem-vindo.
23: Boa tarde a todo mundo que escuta a gente. É um prazer e um privilégio receber esse convite para falar de um tema tão importante.
22: Vamos então conversar sobre amamentação, aleitamento materno aqui no nosso consultório com o Dr. Lucas e também com a doutora Vilneide Braga Serva. Ela é médica pediatra, mestre em saúde materno-infantil, coordenadora do Banco de Leite Humano do IMIP, presidente do Departamento Científico de Aleitamento Materno da Sociedade de Pediatria de Pernambuco. Doutora Vilneide Braga Serva também está com a gente. Boa tarde, doutora. Seja bem-vinda.
24: Boa tarde a você, Anne, a Lucas e a todos os ouvintes da Rádio Jornal. Um prazer enorme estar aqui hoje discutindo uma coisa tão importante como a amamentação.
22: A gente que agradece demais vocês dois, por terem aí esse tempinho na agenda disponibilizado para os nossos ouvintes. Obrigada demais. É um assunto importante, a gente precisa falar, porque mexe muito com o emocional das mulheres. A gente sempre escuta assim, olha, a amamentação é muito importante. Todo mundo com quem você conversar, em qualquer rede séria, vamos dizer assim, né, de imprensa, você vai ouvir que a amamentação é muito importante. Mas também é muito desafiadora. Quem já amamentou, quem está amamentando, sabe do que eu estou dizendo. Então, vou começar aqui com o Dr. Lucas, ele que acompanha essas gravidinhas, e aí quando tem o bebê, que se deparam assim, vou amamentar, e muitas vezes não conseguem. Na sua prática, também tem muitas mulheres que não conseguem, assim, no início, Dr. Lucas, o que elas dizem para o senhor, ou não, o senhor já acompanha muitas mulheres com tranquilidade estão levando a amamentação?
23: Vamos lá. Talvez essa seja uma resposta difícil, porque amamentar é individual, né? Eu acho que a primeira coisa que a gente precisa saber é que a individualidade tem as suas diferenças. Quando a gente está tratando de sua amamentação, a gente precisa colocar em pauta de que as experiências negativas ou até positivas de outras pacientes não necessariamente vão acontecer com você. Uhum. Eu acho que muitas vezes o desafio é lançado, mas existe tanto um preconceito, uma preconcepção do que vai de fato acontecer num período de amamentação, que muitas mulheres já começam travadas. E isso aí termina fazendo com que a gente entre num contexto de uma novidade cheio de traumas que nem foram vivenciados por si. Então, a primeira coisa que a gente precisa entender é que o maior desafio é a mulher entender de que o corpo ele age por instinto em muitas circunstâncias maternas, e a amamentação não é diferente. Então, eu tenho experiência no consultório e nos hospitais que trabalho de grande dificuldade, mas muitas vezes é pelo receio de histórias de outras mulheres que tiveram dificuldade de amamentar.
22: Mas, por exemplo, como assim? É porque dói, por exemplo, chegam as instruções, ah, mas porque me disseram que dói, seria isso?
23: Isso. É, alguma mulher que, de repente, teve uma experiência ruim porque fez fissura e aí teve muita dor ao amamentar. Outra que, de repente, produziu pouco leite ou acha que produziu pouco leite e, com isso, gerou-se um trauma de que não consegue amamentar. Ou alguma outra que, porventura, de repente, produziu muito leite, fez uma mastite e aí houve uma dificuldade também na amamentação. Então, são histórias que, de repente, elas são reproduzidas e que não necessariamente aquilo vai ser uma experiência individual de cada paciente.
22: Uhum. E quando chegam no seu consultório, que sentem assim, não estou conseguindo, como é que está emocionalmente essas mulheres que acabaram de ganhar o bebê e aí aquele período do puerpério que a gente sabe que é difícil, que a gente tem muitas dúvidas, e a gente não entende muito assim, o que é que o bebê quer. E se a gente não tiver? E eu falo a gente porque eu já passei por isso. Se a gente não conseguir nem amamentar, pronto. É como se não estou conseguindo ser mãe. Acho que é por aí que a gente pensa, assim. Como é que chegam essas mulheres para o senhor, doutor?
23: Eu acho que o primeiro grande exemplo de chegar no consultório é entendendo que a partir dali começou-se um desafio, né? E a mulher se cobra muito por vencer esse desafio. Como se fosse algo, de repente, em uma competição. E, na verdade, é uma competição com a própria mulher, né? Ela mesma competindo consigo mesma. Então, muitas das vezes, essa paciente chega com um sentimento de frustração. Eu tento, eu queria, eu li sobre, eu até assisti vídeos e fui influenciada a favor da amamentação, mas eu não estou conseguindo e isso gera uma frustração imensa. Muitas dessas questões, elas estão começando na cabeça. Então, a gente precisa colocar que a mulher precisa estar bem. Ela precisa entender que precisa de apoio e que o apoio ele é possível e ele pode promover aquilo ser de fato viável. Mas que, antes de qualquer coisa, ela precisa entender que, nesse processo, alguns desafios vão vir. Então, ela não precisa se culpar entendendo que os desafios eles existem, mas que eles podem ser superados, principalmente quando a gente tem apoio.
22: Esse apoio, ele é fundamental, seja aí da família, né, de quem está perto, como também dos profissionais. Também vou conversar aqui com a doutora Vilneide. Banco de Leite do IMIP, ele é uma referência. E é uma referência, a gente sabe. E a gente acompanha, inclusive, trazendo muita informação aqui de como é que estão os bancos de leite, precisando de doações, que as crianças que nascem prematuras, por exemplo, né, elas precisam muitas vezes desse leite que é doado para as mulheres que têm uma produção de leite materno muito grande. Mas tem mulheres que passam por esses desafios, como disse o doutor Lucas, que às vezes tem muito leite, às vezes tem pouco leite, vamos dizer assim, e não sabem muito como amamentar, pega e tudo. Doutora Vilneide, muitas mulheres também procuram o IMIP para ter essa ajuda, ter essa orientação depois que começam a amamentar?
24: Anne, é excelente o que Lucas já falou anteriormente, inclusive você deu seu testemunho, é importantíssimo. Existe, inclusive, um autor que não sabemos quem foi, mas que é uma frase que é muito usada, que é: para amamentar é preciso da aldeia toda, não é? Então, toda essa rede de apoio que é composta pelo profissional de saúde, pela família, pelos amigos. Realmente, a mulher precisa dessa rede de apoio para ter sucesso na amamentação. Porque a gente também ouve muito essa história assim: amamentar é fisiológico. Absolutamente fisiológico, total. Mas nós não somos só fisiologia, né? Nós não somos só fisiologia, a gente tem isso aqui que influencia demais na questão da amamentação, como o Lucas acabou de dizer. Então, a gente precisa, e eu sempre digo até para os residentes, para os estudantes, tudo, você falou em frustração, você falou nessas mulheres que têm problemas, né? A gente assiste em torno de 25 mil consultas por ano em relação a cuidados da mama puerperal, dessa mulher no puerpério, dessa mulher que está amamentando. Então, em torno de 25 mil consultas, é muita gente, né? É muitas, muitas, sem problemas, que cursam absolutamente o curso normal, sem questões nenhuma, mas muitas que precisam de apoio, de ajuda e, basicamente, de ajudar essas mulheres a entender que elas são únicas e que elas precisam de ajuda individualizada, que elas precisam de apoio. E muitas vezes eu digo aos colegas, aos residentes, às vezes uma mulher que tem um problema que não consegue superar durante a amamentação, essa precisa até de mais apoio, de mais ajuda, de mais rede de solidária do que aquela que está ótima, que conseguiu sem problema nenhum.
22: Quando a senhora fala desse apoio, a senhora está falando também da importância, por exemplo, do pai estar presente? Por quê? E por que eu trago o pai especificamente? A gente escuta, assim, de muitas pessoas, mas quem amamenta é a mãe. Nesse momento, eu não posso fazer nada. Ok, o peito é da mãe, o leite materno é da mãe, né? Naquele momento exato ali da amamentação, o homem não vai poder fazer absolutamente nada. Mas o antes e o pós pode, não pode, doutora?
24: Olha, até durante ele pode. Ele pode trazer uma água, ele pode fazer uma massagem nas costas, ele pode dar comida na boca, ele pode tudo, ele pode pegar no bebê, ele pode levantar à noite e ajudar essa mulher a posicionar esse bebê, ele pode ficar com o bebê após a amamentação para colocar o bebê para rotar, ele pode trocar a fralda e pedir para ela deite um pouquinho e descanse. Então, ele amamenta junto. Aliás, é a aldeia inteira. É ele, o pai, importantíssimo, inclusive, para essa ligação inicial dessa criança com esse pai, não é? Então, que vai ser importante para o resto da vida. E a ligação importantíssima desse casal, porque o puerpério realmente é uma fase muito difícil para essa mulher. Inclusive, Lucas pode falar muito melhor do que eu, mas é o que acontece? Durante a gestação inteira, o aumento de hormônios no pós-parto, após a dequitação, a saída da placenta, uma queda imensa, rápida desses hormônios, que fazem com que a mulher realmente se sinta, mesmo que esteja absolutamente tudo bem, ela se sente, às vezes, na maioria das vezes, um pouco para baixo. É a história do baby blues, que a gente tem mania de usar anglicismo, tem mania de usar palavras em inglês, mas é o que acontece no pós-parto. Ela tá se sentindo diferente. Ela agora, olha, eu agora sou Vilneide, mãe de Mariana para o resto da vida. A gente se prepara para absolutamente tudo, compra enxoval, vai para o obstetra todos os meses, depois no final da gestação, a cada 15 dias, depois a cada semana. A gente se prepara nesse todos esses aspectos. Mas às vezes a gente não se prepara para uma coisa muito séria, que é o pós-parto imediato, esses primeiros dias. Esse primeiro mês do pós-parto é um mês desafiador, não é? Porque a gente, mesmo que a gente se prepare muito, quando ocorre, ele é único. Quer dizer, um bebê é diferente do outro, mesmo da mesma mãe, do mesmo pai, ele responde diferentemente. Então, nunca estamos totalmente preparados. E a gente vai precisar desse pai, da mãe dessa mãe, da sogra, da amiga, da irmã. A gente vai precisar de todo mundo. É uma verdadeira aldeia para cuidar dessa mulher e desse bebê.
22: Bem, a senhora falou sobre...
24: E eu vejo muito isso, Anne. Deixa eu te dizer uma coisa. Sabe o que eu vejo muito? Eu vejo muito, lá mesmo no IMIP, no Banco de Leite Humano do IMIP, eu vejo as pessoas, por exemplo, a pessoa que vai junto, às vezes a mãe, a sogra, a irmã, o próprio pai. A gente cada vez mais vê esse protagonismo desse homem nessa relação entre a mulher e o bebê. E a gente vê o seguinte: a pessoa pegando o bebê e vai a mãe atrás, com a malinha, vai a mãe atrás com a bolsa, vai a mãe atrás com o bebê conforto, segurando, e a pessoa segurando o bebezinho lá na frente, né? Aí eu sempre, quando eu vejo essa cena, eu digo assim, olha, vamos fazer ao contrário, deixa a mulher segurar esse bebê e as pessoas vão ajudá-la em tudo, no peso, até para chegar onde for, ou no ônibus, ou no táxi, ou no carro, onde ele for, e em casa também. Vamos ajudar essa senhora, vamos cercar essa senhora de apoio, ajuda prática. Essa é uma coisa muito importante, Anne.
22: É, e outra coisa também, isso que a senhora falou é real, a gente vê muito. Outra coisa que é importante dizer aqui também. Você que tem alguém que acabou de ter bebê ou vai ter bebê perto de você ou da sua família, vai lá, leva uma comidinha. Porque a mulher tem que parar, por exemplo, para pensar ainda na comida ou no que vai fazer em casa, é muito difícil. E se ela tiver um outro filho, aí piorou, porque ela tem que estar com o bebê, dando toda aquela atenção, os desafios da amamentação. E tem um outro filho que está ali também querendo atenção e também merece atenção. Então, imagina ainda ter que gerenciar, né? Pensar nas coisas de casa, comida principalmente. E eu falo comida porque, assim, quando bate a fome, acabou. Todo mundo quer comer. Então, se tiver alguém que leva uma comida, faça só cozinha para essa mulher. Já está ótimo. Ficar com o bebê para que ela tome um banho. Poxa, arrasou. Melhor coisa que tem. E aí, ela com certeza vai ter mais calma, mais tranquilidade para a amamentação. Doutora Vilneide trouxe o ponto do puerpério. Explicou um pouco o que acontece. Eu queria que o doutor Lucas falasse até quando vai o puerpério. São 2 meses do bebê, 45 dias, às vezes a gente fica meio perdido, porque esses primeiros dias são dias, assim, muito difíceis. Porque o bebezinho que nasceu não tem hora para dormir, a pessoa não dorme. E se está amamentando, está disponível, né? Quando ele chora, que ele quer comer, vamos dizer assim, a mãe vai lá amamentar. Então, você vive em função do bebê. Doutora Vilneide disse que a gente se olha diferente. Eu estou falando isso porque eu passei por isso. Vocês estão falando, está vindo aqui na minha mente tudo que a gente passa. Você se olha no espelho, menino, não consegui nem pentear o cabelo direito. Acabou, né? Porque a sua vida está ali e você quer servir aquele bebê, mas você também fica cansado. Então, até quando vai o puerpério, doutor?
23: Anne, que preciosidade a gente falar sobre esse tema, né? Eu fico babando escutando a doutora Vilneide falando, porque antes de qualquer coisa, talvez as pessoas não saibam a importância que é ter essa pessoa falando tão bem sobre assuntos que ela domina tanto e que é referência mundial. Então é um privilégio. Fui aluno e fã, eu continuo sendo sempre. Mas com relação ao puerpério, eu acho que é precioso a gente falar, porque a amamentação, na realidade, ela está inserida dentro desse momento. Ainda que a gente possa falar que o puerpério vai durar 45 dias e a gente vai olhar o livro e vai determinar uma data que termina o puerpério é uma fase que ele perdura, né? E, na realidade, eu acho que ele não termina, porque os desafios do puerpério fazem o puerpério continuar muitas vezes. Às vezes eles são talvez melhor estruturados com mais brevidade, e outras vezes eles duram por muito tempo. Então, assim, escutei uma vez minha esposa dizer assim, eu ainda estou no puerpério com esse assunto, já fazia um ano que meu filho tinha nascido, né? Então a gente precisa considerar que os desafios do puerpério, eles continuam. Você falou muito bem aí sobre a questão da alimentação. A mulher, às vezes, ela não quer decidir se ela vai comer macaxeira ou inhame. Ela quer que alguém faça ali pra ela e, de repente, coloque o café com queijo coalho e ela consiga comer. E pra isso, a gente precisa comentar que também depende da amamentação, né? Uma mulher bem alimentada, uma mulher com um sono preservado, uma mulher que está emocionalmente assistida do ponto de vista de sociedade, ela é uma mulher que consegue com mais facilidade amamentar, né? Então, aquela mulher que está sempre preocupada, que ela não consegue dormir, que ela não se alimenta direito, que ela não tem ingesta hídrica adequada, essa mulher certamente vai ter dificuldades grandes de amamentar. Então, a gente precisa entender que o puerpério, ele faz parte de uma zona cinzenta, pouco falada, pouco abordada, que as pessoas hoje em dia, inclusive, graças a Deus, se fala muito sobre parto normal, inclusive na rede particular, onde a gente tem um déficit tão grande de partos ainda aqui no Brasil, quando comparado às cesarianas. Mas quando a gente fala de parto, a gente está criando um outro problema, que é a gente colocar toda a centralidade da informação e da energia no parto. e esquecer que, na verdade, o parto não é o fim de tudo, mas ele é o começo de uma vida. Então, quando a mulher tem um neném, aquilo ali, na verdade, vai começar a dar um start numa vida agora de uma família com mais um membro. Então, a gente precisa entender que esse começo, muitas vezes, quando a gente não tem um conhecimento a respeito do que vai acontecer, ele pode virar um monstro. Então, a mulher, às vezes, tem um neném, e agora, o que é que eu vou fazer? Quem eu vou ser? Quem eu sou? Né? Eu agora sou a única fonte de alimento, mas isso é uma responsabilidade muito grande. Então, esse pensamento aí confuso termina fazendo com que a gente tenha grandes problemas culturais para aquele indivíduo. Então, aquela mãe precisa entender sobre o puerpério, ela precisa entender os desafios do puerpério. Veja, a gente falar aqui que a amamentação ela vai melhorar a contração uterina, que ela vai evitar da gente ter hemorragia, que ela vai prevenir sobre alguns cânceres, especialmente de mama, ovário, que ela vai, de repente, ajudar aí no futuro dessa criança em doenças, inclusive, que são a longo prazo, que ela vai nutrir a criança, que vai gerar uma economia para a família. Isso tudo são verdades. Mas a gente precisa, para além disso, explicar o quanto que aquele vínculo é importante para a mãe e para o bebê, o quanto que aquele primeiro contato ali, que é um contato que nada supera, eu morro de inveja da minha esposa porque ela consegue amamentar, eu não, mas é porque é muito lindo ver meus filhos mamando, é uma coisa assim, o meu segundo filho foi entubado e quando ele foi extubado ali com poucos dias de vida, ele quando pegou no peito eu disse, meu Deus do céu, que cena mais linda, né? Então assim, é muito precioso a gente falar sobre isso, para além... Obviamente, precisa se dar a informação de livro, mas para além disso aí, a gente precisa dizer o quanto que ele é importante para poder fazer sentido, isso, né? Para os pacientes começarem a entender que não é somente por causa de, apesar de ser muito importante, mas é também porque para ela é tão importante aquele contato, para ela é tão importante aquela relação que ela cria, que nada, nada, nada se explica quando a gente vê uma mulher amamentando.
22: E viver isso, né? Por isso que eu acho que muitas mulheres também se frustram quando não conseguem amamentar. A gente sabe que quem consegue, pronto, o senhor falou dos seus dois filhos, eu tenho dois também, e eu estava comentando com o doutor Lucas que de Guilherme, meu primeiro filho, ele pegou perfeitamente o peito na maternidade e nunca pegou errado. Eu não tive nenhum problema com a amamentação e eu fui para a maternidade sabendo que meu peito ia doer, que ia rachar, que ia sangrar, isso e aquilo e aquilo outro, e eu confesso, eu fui morrendo de medo. Quando a pediatra botou ele no meu peito, não doeu, não fez nada. Ela disse, ele tá mamando bem. Ok, pronto, acabou. Nunca tive problema. Depois de 8 anos, eu engravidei de Alice, segunda filha. Pensei, vou ter problema nenhum, né, gente? Oxi, tirei de letra do primeiro, do segundo. Foi o contrário. Eu achava que a Alice estava pegando bem e ela não estava. Ela mamava, mas muito pouco do que ela precisava. E aí, quando eu descobri que ela não aumentava de peso porque ela não estava pegando o peito bem, eu fiquei arrasada. Eu disse, como é que eu, uma mãe de segunda viagem, não sei ver isso? Foi horrível a sensação que eu tive. E ainda era pandemia, eu não podia ter muita gente na minha casa, então minha mãe não podia ir lá. A bichinha mandava, deixa eu ir, eu não, pra, com medo que pegasse Covid, era aquela agonia toda. Vocês imaginam, um puerpério numa pandemia. E com a menina que não estava mamando direito. Precisei de ajuda profissional para ver que realmente não estava. E eu consegui, ok. Eu podia não ter conseguido. E ia ser muito triste. A gente fica muito mexido. Mas todo o apoio que você tem é muito importante. E aí o que o doutor Lucas está falando aqui, poxa, é lindo mesmo a amamentação. E tem muita gente que vai desistir no meio do caminho porque não tem ajuda, não tem rede de apoio. Veja quantos benefícios essa pessoa não vai perder como mulher e o bebê também. Para quem não pode, não conseguiu, por exemplo, a minha mãe nunca conseguiu me amamentar, nem meu irmão. Isso há mais de 40 anos. Não conseguiu, talvez não tivesse naquela época tanto incentivo quanto hoje, tanta orientação. Doutora Vilneide aqui está até sinalizando positivamente, porque ela não conseguiu. Mas eu consegui. E ela me perguntou, dói? E eu disse, não, dói não. É ótimo. Veja, eu não senti dor, mas... Outras mulheres sentiram por alguma diferença de seio, enfim, de posição e tudo mais. Então, o que os doutores estão dizendo aqui? Cada uma é uma, cada bebê é um bebê. É importante, sim, a gente precisa falar sim, mas você, mulher, precisa estar bem. E para quem está nos ouvindo que não é mulher, que não é a mãe, né? Que não é a grávida, que não é a mãe, apoiem, de fato, as mulheres. É muito diferente quando a gente tem apoio, muito diferente. Doutora Vilneide, já que o doutor Lucas trouxe vários benefícios aqui para as mulheres e um pouquinho para os bebês também, vamos falar um pouco de como está o banco de leite do IMIP hoje, que a gente sabe que também, por exemplo, o bebê nasceu prematuro, eu tinha dito isso, vai precisar do banco de leite, né? E a gente sempre fala muito de que o IMIP é referência e muitas vezes está precisando de doação e não tem, vocês fazem campanha e tudo mais sobre a importância desse leite materno. Como é que está hoje o banco de leite, doutora?
24: Antes de responder a tua pergunta, eu vou só colocar uma questão muito séria que você levantou, Anne, e é a questão da sua mãe, das nossas mães, né? Eu, antes ainda, na década, nasci em 1955, não podia ser sua mãe, lógico, mas assim, o que é que acontecia naquela época? Acontecia, na década de 70, tem um estudo inicial na cidade de São Paulo e na cidade do Recife, onde a mediana de aleitamento materno exclusivo, no início da década de 70, no Brasil, era um dia, 1,8 dias. Um dia, quase 2 dias só. Tá? Então, imagine isso. Foi a época ouro, da indústria de fórmulas infantis no mundo e principalmente em países pobres, como o Brasil e a África e assim por diante, onde pessoas se travestiam, quer dizer, funcionários dessas indústrias se travestiam como profissionais de saúde, pessoal de saúde, e iam nas maternidades e ofertavam, inclusive, a lata de fórmula infantil na maternidade, já saía a prescrição na maternidade, não se tinha o apoio que se tem. Então, realmente, foram vários anos, várias décadas no mundo e no Brasil de declínio do aleitamento materno, muito, muito sério. E tudo o que Lucas falou em relação ao que é de bom do aleitamento materno para o bebê, para a família, para a comunidade, para a questão até de economia em saúde, de economia em gestão de saúde. Mas, assim, uma coisa muito séria que ele colocou, a questão desse nascimento do apego. Hoje em dia, cada vez mais a gente trabalha as questões relacionadas a isso que ele falou, que é a coisa mais linda de ver uma mulher amamentando, esse contato, mas assim, a gente precisa ver que não é só esse contato que é fantástico, perfeito, ideal, mas o que tem dentro do leite. Hoje, cada vez mais, a gente estuda o porquê, por exemplo, que o coeficiente de inteligência, gente, o que é que tem aleitamento materno com coeficiente de inteligência? Coeficiente de inteligência... aos 30 anos de idade, um estudo de César Victor, um dos maiores pesquisadores brasileiros, mostrou uma diferença de 3,4 pontos do coeficiente de inteligência nos nenéns que mamaram por 12 meses ou mais, comparando aqueles bebês que mamaram por menos de um mês. Olha, coeficiente de inteligência. Gente, é muito sério essas questões do aleitamento. Mas vou responder a sua pergunta. Olha, em pleno agosto dourado, a gente começou... primeiro dia, né, do agosto dourado, foi agora sábado, não é? A gente está com um percentual de doação de leite muito baixo. Então, isso é muito sério, porque... cada vez mais a gente verifica em trabalhos científicos que, por exemplo, um recém-nascido prematuro, como o bebê de Lucas, que foi entubado, não é? Esse bebezinho provavelmente era um bebezinho prematuro e precisou ser entubado, precisou ficar em UTI neonatal. Os estudos mostram que os nenéns que usam leite,

0: coração, que a gente chama parenteral pela veia. Então, tem menor economia da saúde, porque, por exemplo, esse bebê tem menos risco de ter uma doença muito séria do prematuro, que chama enterocolite necrotizante, que é uma doença que ocorre em qualquer país do mundo, país mais rico do mundo, que tem a melhor UTI neonatal no mundo. Se o bebê não usa leite humano ou leite materno, que o leite materno é o leite da própria mãe, ou leite humano, leite de banco, esse neném vai ter maior risco de ter essa doença gravíssima, que leva muitas vezes a retirar parte do intestino desses bebês. Esses bebês muitas vezes falecem por conta dessa doença. Então, assim, é muito sério e a gente precisa de muita ajuda. Do mesmo jeito que a gente precisa de sangue, a gente precisa de doação de leite. E a pessoa, eu digo sempre às mulheres que doam leite, eu digo assim para elas, muitas vezes, todos os dias eu digo isso. Olha, vocês não precisam mais nem rezar mais nunca na vida, porque vocês estão ajudando a salvar vidas. Literalmente, com base teórica, com base em artigos científicos, estão ajudando a salvar vidas, doando esse leite. Então, realmente, a gente está precisando, Anne, muito de pessoas altruístas que realmente doem leite para o Banco de Leite Humano do IMIP.
1: O
0: E
1: doutor.
0: assim, lembrar o seguinte: que quem doa leite, quem tira leite para doar, está ajudando na sua amamentação também. Porque eu digo sempre: ó, doação de leite, quando a senhora é uma senhora, por exemplo, do interior, ela entende muito isso. A gente aqui da cidade pode entender menos. Mas, por exemplo, eu digo assim: olha, tirar leite para doar é igual a tirar água de cacimba. Se você para de tirar, para de dar de mamar, diminui a quantidade de vezes que você dá de mamar, vai secar o leite do mesmo jeito que seca a cacimba, né? Então, assim, leite é desse jeito. A gente precisa amamentar bem muito e a gente precisa tirar leite de peito para poder ter mais leite.
1: Como é que funciona, assim, para quem está nos ouvindo, que seja da região metropolitana, do interior e esteja amamentando, tenha uma produção grande de leite e queira doar para o IMIP? Como é que funciona, doutora?
0: A pessoa liga e faz um cadastro, que é um cadastro nacional, liga lá para o banco de leite do IMIP, o 2122-4719. Ou o 2122-4103, e faz um cadastro. Um cadastro com nome, endereço e assim por diante. E depois passa para a profissional enfermeira que vai fazer a anamnese dessa senhora, que pode ser feita por telefone. A gente pede os exames do pré-natal, que são exigidos pela Anvisa e pela rede brasileira de bancos de leite humano, que são os exames do pré-natal. E aí a gente diz quais são esses exames. Esses exames podem ser enviados, inclusive, pelo WhatsApp da instituição, por conta da questão da lei de proteção dos dados. Então, é só um WhatsApp específico ou o e-mail do banco de leite, e a gente fornece isso na hora que está falando com essa mulher que pretende ser doadora. E aí, essa ficha feita com os exames todos vai para mim ou para outra médica que trabalha comigo, que é a doutora Tarciana Mendonça, e a gente vai analisar se essa senhora está apta ou não para doar. Se os exames estão ok, se os hábitos de vida dela estão ok em relação à doação, se as medicamentos que ela toma pode ser doadora. Que às vezes tem medicamentos que a pessoa pode amamentar, mas não pode doar leite, porque esse bebê é um bebê específico, é um bebezinho de 500 gramas, 600 gramas. Então, é diferente essas questões. A gente avalia e coloca apto para doação, e a partir daí a gente liga para essa mulher e diz: olha, tal dia é a rota para ir para esse local. Então, a gente pega leite do Recife e algumas cidades da região metropolitana, como Olinda,

0: Jaboatão dos Guararapes, Camaragibe. Então, tem algumas cidades que a gente também vai para a região metropolitana, Paulista, tá? Abreu e Lima. Então, são algumas cidades que a gente, da região metropolitana que a gente também vai buscar leite na casa, certo?
1: A pessoa nem precisa ir lá, viu? Pode ser que vá na casa,
0: Não.
1: na sua própria casa. Então, é importante isso também, porque às vezes pode ser, né, que alguém pense assim, mas eu não tenho tempo para ir, deve ser demorado para tirar o leite, ou então tempo para levar. O banco de leite vai até você. Então, se você tiver leite para doar e puder doar, doe. Eu vou precisar fazer uma pausa aqui rapidinha. Tem ouvinte já participando, fazendo pergunta, mas no próximo bloco a gente coloca aqui a pergunta dos nossos ouvintes. Quem quiser participar ainda dá tempo, o número é o 99147-8520. Até já. 3h39.
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1: 3h43.
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1: O consultório do Rádio Livre hoje falando sobre a amamentação, o aleitamento materno, que é tão importante, né, gente? A gente sabe, mas também é muito desafiador. Por isso, nós estamos conversando com a médica pediatra, Vilneide Braga Serva. Também estamos conversando com o médico ginecologista e obstetra, Dr. Lucas Fulco. Disse para vocês que já tinha ouvinte participando, e tem aqui a Ieda Gris fazendo uma pergunta. Doutora Vilneide, ela faz a pergunta para a senhora. Ela diz assim: eu queria que a senhora falasse sobre o colostro, que é aquela secreção que sai primeiro antes do leite, né? E a gente pensa assim: isso está alimentando alguém, né? Quem nunca amamentou, pensa logo: isso está alimentando o bebê? E aí ela pergunta: qual a importância desse colostro, doutora?
0: Olha, que pergunta fantástica. Muito obrigada por fazer uma pergunta tão, tão importante e que deixa dúvidas, né? Principalmente quando a gente tem pessoas, às vezes, que não entendem esse valor desse colostro, né? O colostro é o primeiro alimento do bebê, ele começa a ser produzido durante a gestação. E às vezes a senhora chega e a família chega lá no banco de leite humano. Eu tenho certeza que muitos também fazem a mesma pergunta, doutor Lucas, dizendo assim: mas é uma aguinha? É uma aguinha fraquinha? Será que isso tem, sustenta o bebê? Olha, o alimento, o colostro, é o leite que tem maior quantidade de imunocomplexos, de proteínas que são importantes para a defesa do bebê. Além disso, ele tem uma quantidade muito grande de gorduras, não é? Para ajudar esse bebê, que logo no pós-parto imediato, o que é que acontece com todas as crianças do mundo inteiro? Todas as crianças do mundo inteiro perdem peso, não é? No pós-parto imediato, isso é normal, porque elas têm uma quantidade de líquido grande no corpo e eles perdem esse peso. Então, esse colostro é importantíssimo para a recuperação do peso. É para proteção contra infecção, como eu disse, em relação à imunologia. Outra coisa importante, esse colostro é importantíssimo para mais rápido possível aquelas fezes escuras, meias verdeadas, que são até meia gosmenta, né, que a gente chama de mecônio, ela saia o mais rápido possível. As mães dizem: limpa o cocô, limpa as fezes, né, para a saída dessa secreção que chama mecônio, porque ajuda, inclusive, ao bebê a ter menos chance de ficar com a pelinha amarela, que tem icterícia, e que precisar, às vezes, reinternar tomar banho de luz, fazer fototerapia, né? A não ser que, lógico, que algumas crianças têm, porque têm incompatibilidade materno-fetal e incompatibilidade entre a mãe e o bebê em relação ao sangue, ok, em relação ao RH, em relação ao ABO, mas muitas vezes as senhoras que por alguma razão não amamentam nesses primeiros dias, porque elas estão doentes, às vezes porque elas próprias estão na UTI, esses bebês têm uma chance maior, por exemplo, de ter icterícia, aquela pelezinha amarela. Então, são várias efeitos bons para o bebê.
1: Agora, doutor Lucas, tem algum problema da mulher, assim, ó, não sei, algum problema de saúde, alguma diferença hormonal, que faça com que essa mulher não tenha tanto leite para amamentar? Porque não é também muito raro a gente encontrar mulheres que não conseguiram amamentar dizendo assim: mas eu não tinha muito leite, eu tinha pouquíssimo leite, aí não deu, por exemplo. Tem algo que leve a isso ou não?
10: Tem muitos mais mitos do que verdades, uhum, né? Então, a mulher que, por exemplo, que utiliza prótese e a lenda de que ela não vai conseguir amamentar, quando a gente sabe, por exemplo, que às vezes, inclusive, estimula a produção do leite.
1: É mesmo?
10: É. A paciente que porventura de repente não tem uma boa nutrição, ou seja, não está fazendo aquela dieta mirabolante e aí de repente ela não vai ter a produção de leite, quando não é verdade. Se assim fosse, a gente, com a população que é mais carente, a gente iria não incentivar a amamentação, na verdade, né? Então, na verdade, os mitos, eles são muito maiores do que de fato existe alguma contraindicação formal, uhum, né? Obviamente a gente tem algumas contraindicações médicas específicas, por isso que talvez não valha a pena nem a gente maximizar para um todo de uma população, mas entendendo que as peculiaridades, elas precisam ser guiadas pelo médico para poder a gente conseguir ou não inviabilizar essa amamentação. Mas, via de regra, a maior parte das mulheres tem possibilidade de amamentar e o pouco leite, muitas vezes, é por falta de estímulo ou por inadequação da pega.
1: O senhor falou da questão da prótese, seria o silicone, né?
10: Isso.
1: Quando bota silicone. E quando reduz a mama? Porque também tem gente que faz a cirurgia de redução de mama, tem uma mama, né, grande, enfim, antes de engravidar. Se reduzir, pode ter o risco de ter pouco leite?
10: Qualquer cirurgia na mama, ela pode interferir na amamentação, né? A gente não tem como assegurar que vai haver uma... a gente vai conseguir preservar os ductos mamários em sua totalidade.
1: Uhum.
10: Mas também não tem como dizer que não vai conseguir. Então, a amamentação é teste. Pode ser que aquela mulher que nunca tenha feito nada na mama não consiga amamentar por algum motivo que seja. E também é certo, aquelas mulheres que tiverem qualquer tipo de intervenção mamária, elas podem amamentar como quem nunca tenha feito.
1: Tem explicação para aquelas mulheres que têm muito leite, assim, muito, muito, muito, muito, porque tem gente que tem muito leite mesmo, assim, uma produção maravilhosa. Inclusive, eu já fiz algumas entrevistas, não me lembrar o nome, não, das mulheres, que eram doadoras de sangue pro... De sangue, ó. Doação, doadoras de leite humano, lá pro IMIP. E que eram mulheres, assim, que produziam realmente muito leite, que conseguiam doar tranquilamente, assim, e estavam fazendo, né, essa doação maravilhosa. Tem explicação também porque umas têm tanto leite assim, doutor?
10: Não cientificamente, especificamente, para a gente dizer que existe alguém que seja mais privilegiado por ser aí doador de uma maior quantidade. Tem mulheres super magras, né, doutora Vinícius, que são altas produtoras de leite.
1: Não, essa mesmo que eu entrevistei era bem magrinha, gente, bem magrinha.
10: E outras que nem tanto, e então a gente precisa entender que isso é muito individual, mas o estímulo, sem dúvida, é a maior causa. A gente, se for para a história mesmo, né, a gente vê que existiam as amas de leite, né, que mulheres, inclusive, que nem tinham filhos muitas vezes, e só pela estimulação do incentivo a chupetada do bebê no seio delas, né, doutora Vinícius, já tinha uma produção de leite. Então, quem nunca escutou uma história de alguém no interior que já estava mais velha e colocou o filho de alguém no peito e começou a produzir leite? Então, a gente entende que existe um estímulo para além do hormonal, mas também físico para a produção.
1: Doutora Vinícius, a senhora, como médica pediatra também, a senhora recomenda que a amamentação seja livre demanda ou tenha a hora certinha para amamentar?
0: Olha, que pergunta boa, Anne. A amamentação deve ser realmente livre. O bebê é que vai dizer para a gente a hora que quer mamar, o tempo que quer mamar, quanto tempo de intervalo na mama. Então, essa história de acordar bebê, eu tenho de acordar o bebê, olha, tal hora, não deve ser feito. Aliás, pode ser feito em questões absolutamente especiais, como, por exemplo, um bebezinho prematuro, pequenininho, que está começando a se alimentar pela boca, que passou aquele tempão enorme na UTI, que ainda está usando sonda para se alimentar e começando a alimentação pelo peito. Aí, nesse caso, esse bebê, a gente vai fazer um horário para a amamentação, até porque ele nem tolera ficar muito tempo sem mamar ou nem tolera um volume grande no estômago dele, nada. Então, assim, esse bebê, especificamente esses bebês, mas um bebê que nasceu de tempo, o neném que está ótimo, maravilha, que teve alta, não precisa acordar, não precisa colocar horário. Ele vai fazer o horário dele. Ele vai fazer o horário dele. Então, a gente só é esperar um pouquinho, alguns dias. Esses primeiros dias, às vezes, são difíceis, né? As primeiras 24 horas, 48 horas, ótimo. A gente, às vezes, diz assim, eita, esse neném é maravilhoso. Quando chega em casa, parece que deu espinho, né? E aí, mas são os primeiros dias, é o neném, ele sabe, sob o ponto de vista de reflexo, de sucção, de deglutição, dos pontos cardeais, o neném sabe mamar, mas até ele regular isso direitinho, leva algum tempo, do mesmo jeito que a mãe também tem tudo sob o ponto de vista anatômico, fisiológico, para amamentar, mas precisa se adaptar. Então, isso vai chegar.
1: Bem, para a gente finalizar esse consultório, tem aqui o áudio de um ouvinte, um pai, que também curtiu muito esse momento da amamentação e resolveu trazer aqui o seu depoimento.
11: Barreto, boa tarde, doutores, boa tarde, ouvindo a Rádio Jornal. Essa questão da amamentação materna é muito importante, sim.
12: Essa seja uma resposta difícil.
11: Meu filho, ele mamou até os 3 anos de idade, certo? E a participação do pai nesse ponto é essencial, principalmente no começo da amamentação. Por quê? Eu era casado com a mãe do meu filho na época e ele demorou a pegar o peito para amamentar, né? E a gente insistiu, foi no Biama aqui em Petrolina, no Hospital Dom Malan, e a gente foi orientado até ele conseguir pegar certinho e mamou até os 3 anos. Por que a participação do pai é importante? Porque, principalmente na madrugada, principalmente no início, ela levantava para amamentar a criança nos horários certos e eu ficava acordado com ela, junto com ela, e colocava a criança para dar o arrotinho. Então, eu sempre participei como pai, e eu acho muito importante nesse ponto o papel do pai participar desses momentos, porque além de viabilizar que estimula a mulher a amamentar, porque ela vai ter uma ajuda do parceiro, é bom para a criança, é saudável. Então, essa é minha opinião, meu ponto de vista nisso, que é Demontier Júnior de Petrolina, Sertão Pernambucano.
1: Seu Demontier, muito obrigada por esse relato, muito importante para os homens que estão nos ouvindo entenderem a importância desse momento também para o pai, né? A amamentação, a mulher amamenta ali, mas o pai tem uma participação fundamental nesse processo. E o filho é dos dois, é da mãe e do pai, não é só da mãe, não. Então, tem que realmente estar todo mundo junto, ajudando essa mulher. E para as mulheres que estão grávidas, que nos ouviram aqui, eu acho que estão amamentando, calma, tranquilidade, isso tudo, os desafios passam e procure ajuda profissional, conversa com seu médico, conversa com o pediatra, vai atrás, porque realmente a amamentação vale a pena e é importante que você tente. Doutora Vilneide, muito obrigada por estar com a gente aqui nesse consultório, foi maravilhoso lhe ouvir, tantos benefícios, tanta informação essencial, muitíssimo obrigada.
0: Muito obrigada, Anne, muito obrigada, Rádio Jornal. Olha, o tema do Agosto Dourado desse ano do Ministério da Saúde do Brasil é a amamentação para um começo de vida sustentável. Fortaleça o que funciona. Então, você, Anne, todos que fazem a Rádio Jornal, o doutor Lucas, prazer enorme de ter sido meu estudante, olha, uma coisa fantástica, né? Todo mundo que está aqui, quer dizer, Anne, a Rádio Jornal, doutor Lucas, estão fortalecendo o que funciona. Então, estão fazendo parte realmente desse slogan do Agosto Dourado desse ano.
1: E eu vou repetir os telefones aqui do Banco de Leite do IMIP. Veja se eu anotei certo, doutora. 2122-4719. Isso? E 2122-4103. Correto, então, para quem...
0: Ótimo.
1: Quem aí puder fazer essa doação de leite humano lá no IMIP. Doutor Lucas Fogo, prazer enorme também lhe conhecer, lhe receber aqui. Poder lhe ouvir, né? E aí, orientando tanto homens quanto mulheres também. Muito obrigada por esse consultório.
10: Obrigado, Anne. Obrigado, Rádio Jornal. Obrigado especialmente por abrir, na verdade, esse portal de comunicação para que a gente possa instruir, desmistificar e principalmente orientar essas mulheres o quanto é importante amamentar e o quanto elas não estão sozinhas, né? Enquanto profissionais, enquanto pai, enquanto esposo, a gente precisa, de fato, incentivar, porque a amamentação, cada gota importa.
1: É verdade. Dr. Lucas Fulco, ele é médico ginecologista, atende no Hospital Português, no Memorial São José também. Gente, obrigada por estarem com a gente. Esse foi o consultório do Rádio Livre hoje. A produção foi de Gabriela Bento, trabalhos técnicos de Big Alves, Edilson Lima e Lucas Medeiros. A coordenação de jornalismo é de Vitor Tavares. Vem aí o Balanço de Notícias com Adinaldo Santos para quem está no interior, Forró na Jornal. Uma ótima tarde, boa semana, até amanhã.
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1: A Prefeitura do Recife está alertando aposentados e pensionistas da Recipreve que ainda não realizaram a prova de vida de 2026. Mais de 950 beneficiários estão com a atualização cadastral pendente e podem ter o pagamento do benefício suspenso ainda neste mês de agosto. O prazo para regularizar a situação termina no dia 10 de agosto e o atendimento deve ser feito presencialmente na sede da Recipreve, no bairro da Boa Vista, com apresentação de RG, CPF e comprovante de residência. A Prefeitura reforça que a prova de vida é obrigatória e deve ser realizada todos os anos no mês de aniversário do beneficiário. Quem ainda não chegou ao mês de aniversário pode fazer o procedimento pelo aplicativo gov.br com biometria facial ou em qualquer agência do Bradesco.
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1: Agora um giro pelo trânsito do Recife. Na Zona Sul, Avenida Marechal Mascarenhas de Moraes, com trânsito intenso no sentido centro. Mesmo cenário na Avenida General Mac Arthur, em Boa Viagem, e também nas ruas Ribeiro de Brito e Ernesto de Paula Santos. Indo agora para a área central, a Avenida Engenheiro José Estelita tem fluxo livre, cenário que se repete no Cais de Santa Rita e na Avenida Martins de Barros. Já na Rua Gervásio Pires e na Avenida Dantas Barreto, o trânsito é intenso. João Lubambo, Rádio Jornal, Rádio Notícia.
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2: 4 e 5.
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2: Minha gente, muito boa tarde Recife, boa tarde Brasil. Nós estamos chegando para mais um programa, princípio de semana. E que segunda-feira chuvosa, hein, cara? Chuvosa e com um detalhe, fria. Senti frio hoje, por incrível que pareça, o que é raro de acontecer nesta capital pernambucana. Mas a temperatura baixou um pouquinho, o vento aumentou e aí pinta aquele friozinho, né? É o que está acontecendo nesse princípio de semana aqui no Recife, na região metropolitana, também no interior. São as mudanças climáticas, meu amigo, que estão se posicionando cada vez mais. É isso aí, chegou a hora. O Balanço de Notícias começa agora.
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2: Muito obrigado pela sua companhia, pela sua audiência. Saiba que nós vamos colocar aí no seu rádio ou na plataforma que você está usando para ouvir a Rádio Jornal. Tudo de Pernambuco, do Brasil, do mundo.
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2: Gente, o envelhecimento da população é uma das principais transformações demográficas do século. Sem dúvida nenhuma, porque esse fenômeno do aumento do envelhecimento começou nos países de alta renda, associado sobretudo ao aumento da expectativa de vida, mas também teve relação com a queda da fecundidade e aos avanços da medicina. Hoje, minha gente, porém, esse fenômeno ocorre em praticamente todo o planeta e avança em ritmo especialmente acelerado nos países de renda baixa e média. Segundo a Organização Mundial da Saúde, uma em cada seis pessoas, vejam só, uma em cada seis pessoas no mundo terá 60 anos ou mais até 2030. Em 2050, serão mais de 2 bilhões de pessoas nessa faixa etária, o equivalente a 22% da população mundial. Então, isso aí significa quase o dobro dos 12% de hoje. Então, vamos esperar que vai acontecer isso. As pessoas idosas vão crescer assustadoramente, o número de pessoas idosas, melhor dizendo. E elas serão mais de 2 bilhões de pessoas, o que equivale a 22% da população mundial. O Brasil acompanha essa tendência, mas existe uma particularidade por aqui. A transição demográfica corre de forma muito mais rápida do que aconteceu nos países desenvolvidos. Desde a segunda metade do século XX, a redução da mortalidade foi acompanhada por uma parte e uma forte queda no número de filhos. Então, repetindo, desde a segunda metade do século XX, a redução da mortalidade foi acompanhada por uma forte queda no número de filhos por família, porque realmente caiu, né? O número de filhos nas famílias, alterando progressivamente a estrutura etária brasileira. Em 1980, apenas 4% dos brasileiros tinham 65 anos ou mais. Em 2022, eram 22 milhões e 200 mil pessoas, ou seja, 10,9% da população. Mas somente entre 2010 e 2022, esse contingente cresceu 57,4%, enquanto a parcela de crianças de até 14 anos teve uma redução de 24,1%. A idade média dos brasileiros passou de 29 para 35 anos naquele período. Os números constatam que morar em bairros e cidades com boa infraestrutura, com saúde, cuidados de longa duração, transporte, moradia, saneamento, segurança e planejamento urbano aumenta consideravelmente a expectativa de vida. A idade média ao morrer dessas pessoas chega a 82 anos. Evidentemente, pessoas que moram em bairros que atendem a todas as necessidades ou quase todas as necessidades da população. A diferença entre alguns bairros chega até 20 anos. Vejam que diferença faz morar num bairro que tenha toda a infraestrutura necessária e morar num bairro que não tenha toda a infraestrutura necessária. A diferença chega às vezes a uma diferença de 20 anos, né? Ou seja, envelhecer bem tem relação direta com o CEP, né? Depende do lugar onde as pessoas moram. Essa enorme desigualdade tem múltiplas causas. Por exemplo, mortalidade infantil, condições precárias de saneamento, taxas elevadas de homicídio. Em parte, porque se vive menos em determinados bairros das capitais. Por isso, as soluções também passam por uma abordagem que envolva diferentes áreas de atuação do poder público. De um modo geral, o avanço desse processo exige adaptar a cidade, saúde, assistência social, mobilidade, habitação e desenhos dos espaços públicos precisarão responder a uma população com necessidades diferentes. Entre os principais desafios estão o cuidado de doenças crônicas, a acessibilidade, a proteção contra a violência e o abandono, a inclusão digital e o enfrentamento do isolamento social. A própria OMS destaca que o envelhecimento populacional demanda mudanças em áreas como saúde, cuidados de longa duração, transporte, moradia e planejamento urbano. São poucas as cidades que já dispõem de políticas voltadas a essa faixa etária, como, por exemplo, criação de núcleos de convivência, atendimento especializado de defesa de direitos, ações de saúde, programas de acompanhante de idosos, destinado a pessoas em situações de fragilidade e vulnerabilidade. Há ainda iniciativas de cultura, esporte e convivência voltadas ao envelhecimento ativo. O desafio, no entanto, é enorme. É preciso que as políticas públicas alcancem e atendam os territórios onde a vulnerabilidade é maior. Mais do que uma política específica para idosos, essa questão exige repensar a própria cidade, porque o que acontece é o seguinte:

0: toda cidade que é boa para os idosos também é boa para todas as pessoas. Quatro da tarde, 14 minutos. Essa questão é importante, gente. O número de idosos subiu assustadoramente e não estamos tendo mais aquele número ideal de filhos nas famílias. Muito pelo contrário. Houve uma redução drástica de filhos nas famílias. Então, eu queria que vocês entrassem nesse debate com a gente para responder o seguinte. Primeiro, eu vou dizer que somente entre 2010 e 2022, a população de idosos cresceu 57,4%. Isso de 2010 a 2022. Enquanto que a parcela de crianças de até 14 anos teve uma redução de 25%. 24% mais alguma coisa, a gente arredonda aqui para 25%. Aproveitando esses dados, eu pergunto, na sua opinião, qual a principal causa do crescente envelhecimento da população brasileira? Primeiro, mortalidade infantil. Segundo, condições precárias de saneamento, infraestrutura, saúde, transporte, moradia e planejamento urbano. Ou taxas elevadas de homicídio. Ou forte queda no número de filhos por família. E o avanço da medicina, né? Nós temos a medicina contribuindo decididamente para a melhora da expectativa de vida. Então venha para cá debater com a gente esse tema, mandando seu áudio de um minuto no máximo para o WhatsApp da Rádio Jornal.
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0: Daqui a pouco, quem fala com a gente sobre esse assunto é exatamente a geriatra Carla Núbia. Ela está com a gente daqui a pouquinho, falando desse tema do acelerado envelhecimento da população brasileira e a queda no número de filhos nas famílias. Então, esse desequilíbrio está afetando muito o país. Ok? São 4 da tarde, 17 minutos agora.
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0: Hora de chamarmos nossos repórteres, redatores e produtores com as notícias da tarde. Obras no Hospital da Restauração revelam problemas de esgoto na unidade. Roberta Coutinho, boa tarde, Roberta.
2: Boa tarde, Edinaldo. Boa tarde, os nossos ouvintes. E é isso, as obras de reforma no Hospital da Restauração, HR, no Recife, apontaram a antiga rede de esgoto como a provável causa do mau cheiro que há anos incomodava a cozinha e quem frequenta o refeitório da unidade. Durante as escavações, as equipes encontraram valas da antiga tubulação de esgoto, além de caixas de gordura danificada e espaço entre o solo e pisos literalmente ocos, ou seja, com o desgaste aí do solo que pode comprometer a estrutura do local. Agora, os técnicos vão mapear toda essa extensão dos danos para realizar um conserto e a gente espera que seja definitivo. Com a reconstrução do piso, a recuperação de uma rede de esgoto e a adequação das instalações, obedecendo aí as normas sanitárias. As intervenções começaram no início de julho e fazem parte de uma reforma geral do HR. O HR recebeu como investimento do governo do estado R$19.300.000. O governo de Pernambuco não detalhou quanto desse valor foi destinado aí para esse setor da cozinha e do refeitório. Já pensasse?
0: Logo no maior hospital de emergência do Nordeste, né?
2: Uma cozinha com cheiro de esgoto.
0: É um absurdo. E eles falam aí que faz tempo que isso acontece.
2: Exato, né? É crônico. Há anos que enfrentava isso e quem comia, servidores, médicos, né, que comiam no refeitório, também não suportavam o mau cheiro que existia lá.
0: Pois é, eu repito, a gente está falando da maior emergência hospitalar do Nordeste, que é o Hospital da Restauração.
2: Exato, até questão sanitária, né, de proliferação de bactéria, né, de infecção, né?
0: É um absurdo, e não tem como você não imaginar diferente, porque se trata de um ambiente médico, acima
2: exato,
0: de tudo.
2: Exato,
0: né?
2: Exato.
0: Pelo amor de Deus, é isso aí, valeu.
2: Mas agora vamos ver, né, vai fazer a reforma aí, a gente espera que seja resolvido definitivamente.
0: Valeu, Robertinha.
2: Até amanhã.
0: Aê, são 4h19. Campanha Nacional convoca crianças e adolescentes de até 15 anos para atualizar a caderneta de vacinação. Alô, Solimar Luiz.
3: Crianças e adolescentes de até 15 anos já podem atualizar a caderneta de vacinação. A Campanha Nacional de Multivacinação, que começou nesta segunda, se estenderá até 1º de setembro e terá um dia D nacional em 22 de agosto, um sábado. A ação tem como objetivo ampliar a cobertura vacinal, atualizar a situação vacinal de crianças e adolescentes e facilitar o acesso aos imunizantes. Todas as vacinas previstas no calendário nacional de vacinação estarão disponíveis nas unidades de saúde e de acordo com a faixa etária e a situação vacinal de cada criança ou adolescente. Entre os imunizantes disponíveis está a tríplice viral, que protege contra sarampo, caxumba e rubéola. A vacinação de crianças e adolescentes deve ser priorizada pelos pais e responsáveis, ressalta o infectologista Igor Tiago.
4: Faz com que a gente tenha controle das doenças, né? Doenças que antes matavam, deixavam sequelas, como meningites e a própria hepatite A, que hoje em dia o grande papel dos pais é se conscientizar que essas vacinas protegem e que levar as crianças para a vacinação nos postos de saúde, ela é importantíssima para a saúde do seu filho e até mesmo das pessoas que com ele rodeiam, porque se ele estiver vacinado, ele vai estar protegido e ao mesmo tempo vai estar protegendo seus coleguinhas ali na escola ou na comunidade.
3: Para vacinação, pais ou responsáveis devem apresentar documento de identificação da criança ou do adolescente e, sempre que possível, a caderneta ou comprovante de vacinação para que a equipe de saúde possa avaliar o histórico vacinal.
0: Agora são 4h22. Trabalhos retomados no Supremo. O que deve estar em pauta no STF nesse segundo semestre? Minha querida Gabriela Bento, boa tarde, Gabi.
5: Oi, Ed, boa tarde para você e para os ouvintes da Rádio Jornal. Eles voltaram aos trabalhos hoje. Os ministros do Supremo Tribunal Federal retomaram julgamentos neste segundo semestre com pautas de impacto para a economia, o meio ambiente e as relações de trabalho. Nesta segunda-feira, a Corte começa a analisar ações que questionam trechos da reforma tributária e deve concluir o julgamento sobre a cobrança do Fundo de Assistência do Trabalhador Rural. Ao longo de agosto, também estão previstos processos sobre a legalidade das apostas esportivas, mudanças nas regras de licenciamento ambiental, mineração em terras indígenas e o reconhecimento de vínculo empregatício entre motoristas e entregadores de aplicativos e plataformas digitais. A decisão também sobre a chamada uberização terá repercussão geral e vai orientar todos os processos semelhantes em tramitação no país, Ed.
0: Ok, é o STJ voltando à ativa.
5: Pois é, é bem interessante, na verdade é o Supremo, né? O Superior, o STF. A gente tem pautas importantes que são de interesse de todos. Por exemplo, no dia 5 de agosto tem o julgamento sobre a legalidade das BETs. E também a gente tem a questão da uberização, que a gente sabe que é uma pauta importante, né? O reconhecimento desse vínculo empregatício entre os motoristas e entregadores de aplicativo. E, enfim, também tem pauta importante no dia 13 de agosto, mineração em terras indígenas e também licenciamento ambiental. São pautas importantíssimas, o segundo semestre vai ser bem agitado para o STF.
0: Misturado com eleição, inclusive, né?
5: Nossa, vai ser um segundo semestre bem importante, né? Mas a gente está aqui para trabalhar, acompanhar tudo.
0: Vamos acompanhar. Obrigado, Gabi.
5: Um cheiro, até amanhã.
0: Até amanhã. 4h24.
1: Brasília.
0: Brasília, Romualdo de Souza.
6: Muito boa tarde, Edinaldo. Boa tarde a você boa e ao tarde, nosso amigo. Ouvinte. Polícia Federal pediu hoje ao Supremo Tribunal Federal a abertura de um inquérito contra Fábio Luiz Lula, o Lulinha. O inquérito apura se o filho mais velho do presidente Lula praticou tráfico de influência. A Polícia Federal, Edinaldo, quer saber se Lulinha vendia trânsito livre no governo federal em troca de pagamentos. Isso é crime e ele pode vir a ser investigado se o STF autorizar. E no campo maravilhoso do café, eu pergunto, por que o copo descartável é tão prejudicial quando você vai tomar uma xícara de café? Fique longe dessa armadilha. Esses copinhos descartáveis fazem um mal danado à saúde e ao sabor do café. Daqui a pouco, Edinaldo.
0: Ok, Romualdo, estamos lhe aguardando. Agora são 4h25. Chegando muitas, mas muitas manchetes do Brasil e do mundo. Vamos atualizá-las para você acompanhar aqui. Supremo tem de aceitar que a opinião pública conteste decisões. Diz aqui. Polícia Federal pede abertura de terceiro inquérito contra Lulinha em quase 2 semanas. Cleitinho anuncia que não será candidato ao governo de Minas Gerais. Cataratas do Iguaçu vão fechar passarelas da Garganta do Diabo por 40 dias. E o Flávio Bolsonaro cogita estender busca por vice até 15 de agosto. Polícia apura morte de menina após bullying e transferência negada em Colégio Militar do Ceará. Ferroviários votam hoje possível paralisação de linhas da CPTM amanhã em São Paulo. ANEEL destaca, primeiro descarta perícia e mantém processo que pode tirar concessão da ANEEL em São Paulo. Brasil diz querer inteligência artificial aberta chinesa. Mas dependência dos Estados Unidos chegou antes. Ex-deputado Neno Razuk, do PL, é preso na Bolívia depois de quase um mês foragido. Ok, deixa eu ver aqui as manchetes pernambucanas. Vamos lá. Homem é morto na Praça da Várzea. Polícia investiga denúncia de que PM de folga atirou na vítima. Outras de Pernambuco, para você acompanhar. Carreta tomba na BR-101 e bloqueia trânsito em Paulista. Isso aconteceu no princípio da tarde de hoje. Gil do Vigor denuncia preconceito contra a mãe em supermercado. TSE proíbe uso de adesivos de propaganda eleitoral em carros e aplicativo e mantém multa a candidato de Caruaru. Ok, e a previsão do tempo para hoje, hein, gente? Como é que tá? Porque hoje o dia tá muito chuvoso, né? Deixa eu ver aqui qual a mais recente previsão. Deixa eu ver aqui, ó. A previsão do tempo para esta segunda-feira para o Recife é de sol com algumas nuvens. Cadê o sol? Chove rápido. A garganta não tá legal. Vocês estão vendo aí, né? Bom, chove rápido durante o dia e a noite. As máximas são de 27 graus centígrados e as mínimas de 22 centígrados. O que mais? Durante a manhã, sol e chuva. O que aconteceu, né? Sol e chuva. E no período da tarde, também sol e chuva. À noite, pancadas de chuva e trovoadas. Essa é a previsão. Para amanhã, gente, a previsão é de sol com algumas nuvens. Chove rápido durante o dia e à noite. Essa é a previsão para amanhã. 4:29.
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0: 4:33.
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0: Vamos conversar com o economista Edgar Leonardo, aqui no programa Balanço das Notícias. E de antemão, agradecendo já pela presença aqui no Balanço de Notícias. Meu querido Edgar Leonardo, boa tarde, seja bem-vindo.
13: Boa tarde, Edinaldo. Sempre um prazer estar aqui.
0: Muito obrigado, muito obrigado. Eu queria que o amigo desse uma opinião sobre essa questão da inflação, que pelos números que foram apresentados aí em julho, a inflação deu uma desacelerada, né? Desacelerou, portanto. E isso tem a ver com essa questão do preço dos alimentos, a queda no preço dos alimentos? Isso ajudou na desaceleração?
13: Com certeza, esse é, Edinaldo, o principal ponto, né? Quando a gente fala de inflação, uma coisa que é bom ficar clara para quem está em casa, uhum, é que existe uma análise que é feita

0: muito boa, que foi uma desacelerada exatamente, e ele é aquele que é um dos mais complicados na vida do cidadão que está lá na ponta, quem escuta a gente, né? Que é o item alimento. Mas a gente também entende que às vezes a gente está falando disso, Arnaldo, e quando a gente comenta alguma coisa assim, as pessoas dizem: ah, mas eu não senti na feira. Lembre que tem uma lista de mais de 300 itens. Então, enquanto alguns sobem, outros caem. Mas o fato é que a gente tem alguns itens que têm peso, né? Então, a gente teve hortaliças, frutas, a parte de proteínas também teve um recuo, né? Então, isso acaba impactando, sim, o número geral que é usado para informar a gente o índice de inflação, que é o IPCA.
1: Muito bem. Essa colocação aí é importante porque as pessoas têm que entender que esse alívio ele se espalha por diferentes componentes, né, professor?
0: Isso é muitas vezes também é importante, porque a inflação que recai sobre a minha vida talvez seja diferente da que recai sobre a sua vida. Vamos imaginar, Edinaldo. Vamos imaginar que em determinado momento, não é o caso agora, é apenas um exemplo, você tem um aumento expressivo, por exemplo, de carne, um aumento expressivo, por exemplo, de um item como alimentação fora de casa, um aumento expressivo de um item como energia elétrica. Mas que eu não como fora de casa, eu não como carne e eu não uso qualquer um dos itens que subiu muito. Então, para mim, a sensação de inflação pode ser menor do que para outras pessoas. Depende do que a gente tem de hábito de consumo. Mas um ponto que a gente não escapa, nós, de forma geral, todos temos um ponto relevante nos nossos gastos que diz respeito à alimentação. E aí a gente tem um ponto importante que é exato.
1: O senhor acha que essa chamada, esse chamado enfraquecimento da inflação já denota aí, já confirma aí uma certa estabilidade de melhoras? Deu uma travada aqui na linha do nosso economista. Vamos ver se a gente retoma o contato com o professor Edgar Leonardo, que é economista e está hoje conversando com a gente aqui no Balanço de Notícias. Será que a gente já pode contactar com o nosso economista Edgar Leonardo ou ainda não? Acho que ainda não. Estamos tentando. Mas é importante, gente, porque, como disse o nosso economista, o alívio se espalha por diferentes componentes do índice, né? Então, isso dá uma diferença na sensação de algumas pessoas e outras não. Pronto, já voltamos? Já voltamos. Houve um pequeno desligamento aqui do nosso contato, mas está tudo solucionado agora. Nós voltamos a conversar com o economista Edgar Leonardo. Professor Edgar, o que eu tinha perguntado anteriormente, antes da linha cair, é se essa desaceleração já merece ser comemorada.
0: Olha, sempre que o processo inflacionário ele pelo menos se arrefece, merece comemoração. Tem algumas coisas que elas podem, talvez, a foto parecer melhor do que o filme como um todo, porque a inflação ela envolve outros aspectos. Mas sim, a gente precisa comemorar. A gente vai entender, claro, que tem um impacto aí momentâneo de safra, porque existe essa questão de sazonalidade do momento quando a gente está falando de alimentos. A gente tem no cenário, Edinaldo, para frente, algo que a gente precisa ficar atento. A gente tem dois elementos extremamente relevantes aí, que talvez pode ser que no futuro próximo impactem de maneira não tão positiva. A gente tem um El Niño que pode e deve pressionar os preços agrícolas, né? Principalmente grãos, impactando em proteínas também aí, por conta do impacto não só na ração, mas também nas pastagens. E a gente tem também a questão de combustíveis, onde a gente tem um efeito que ele acaba se dissipando por toda a economia. E aí, quando a gente tem aumentos do petróleo, a gente tem logo em seguida, né, aumento do preço de uma série de itens, né, inclusive alimentos. E aí, quando a gente arrefece o preço do petróleo, a gente, na sequência, também entende

0: que os preços eles começam a ficar dentro de uma faixa mais controlada. Mas com os recentes aumentos no preço do petróleo, é possível que mais para frente a gente tenha um impacto não tão interessante na inflação geral e de alimentos também.
1: Doutor Edgar, nós temos uma expectativa de muita gente sobre o Copom, ou seja, provavelmente acontecerá uma redução, mais uma redução aí na taxa da Selic. Qual a importância dessa redução para a economia brasileira?
0: Vamos lá, isso é um ponto que é preciso, inclusive, Ednaldo, me permita só explicar um pouco,
1: Pois não.
0: porque a gente fica muito a taxa de juros dentro do processo inflacionário. Porque a gente fica olhando a inflação e dizendo assim, por que é que esse danado desse Copom não baixa essa taxa de
1: É
0: juros?
1: verdade.
0: Primeiro, é uma das poucas ferramentas que a gente tem para controlar a inflação, pasme. Porque um dos pontos que reduz o crescimento dos preços é você segurar consumo. Então, infelizmente, é como um remédio. Você chega com um problema no hospital e o médico diz: olha, eu vou te dar um remédio, mas vai fazer mal ao teu estômago. Um remédio para a inflação faz mal ao crescimento da economia. Esse é um dilema de todos aqueles que são responsáveis por conduzir a política econômica. No caso da taxa de juros, tem um ponto que é mais grave. Se você baixa a taxa de juros em um processo inflacionário, você tem um rebote de maior inflação. Porque quando você baixa a taxa de juros, todos aqueles processos de decisão de compra e investimento que estavam ali represados, alguém que precisava comprar um imóvel, mas não fez porque a taxa de juros era alta, uma empresa que precisava muito comprar uma máquina, mas não fez porque a taxa de juros era alta. Esse rebote vai para o consumo, aumenta-se inclusive a inflação de forma muito drástica. Então a gente só pode baixar a taxa de juros quando a gente tem um cenário macroeconômico que aponta na direção de que a taxa de juros de longo prazo está em queda. Isso é apontado por algumas coisas: um baixo endividamento do governo federal, um cenário de que o futuro vai ser, do ponto de vista de cenário econômico, um cenário mais estável, que os contratos estão sendo cumpridos, que a economia vai tender a crescer e que no futuro os juros cairá. Então, quando a expectativa de que no futuro, por uma série de aspectos, inflação que no futuro pode ser em queda, então a expectativa de inflação, a expectativa de endividamento, a expectativa de saúde financeira do governo impactam a capacidade que existe do Banco Central de baixar a taxa de juros no momento presente. Então, havendo uma redução da taxa de juros, ela deve ser muito pequena, porque a gente ainda tem um cenário de muita incerteza na economia. Mas a gente precisa, sim, a gente precisa retomar um crescimento com uma inflação controlada, né? E para isso, a gente não vai conseguir fazer com a taxa de juros nos patamares que são os mais altos do mundo que a gente tem hoje. Isso é fato.
1: Essa política fiscal do governo também pesa nesse contexto, professor?
0: Pesa completamente. Seu ponto foi extremamente perspicaz, Edinaldo, porque quando a gente fica batendo nessa tecla, parece que a gente está sendo simplesmente chato em ficar. O pessoal olha e diz assim: poxa, a inflação caiu, né? O desemprego está baixo. E por quê? Foi aquilo que eu falei lá no começo. A foto, às vezes, ela precisa ser analisada em perspectiva, né? Então, o que acontece é que a gente tem uma. E eu vou tomar a liberdade até de explicar uma outra coisa. A gente tem um cenário fiscal onde o governo tem um volume de gastos excessivo. Alguém pode dizer, mas existe em outros países um gasto semelhante em relação ao PIB. A grande questão, Edinaldo, é que, veja, se você tem um salário fixo, garantido, uma boa aplicação financeira, bens imóveis, e você fica endividado, o seu credor, que é o banco, acredita que você pode pagar. Não é o caso do Brasil, mas é o caso de alguns países desenvolvidos. Eles têm maior capacidade de pagamento. A sua economia cresce a taxas estáveis. Ele tem uma formação bruta de capital fixo consistente com o crescimento da sua economia, tem níveis de poupança elevados. No caso da economia brasileira, é como se alguém que é assalariado, que não tem uma poupança consistente,

0: não têm imóveis que garantam, tá certo, a quitação de suas dívidas, cada vez tomasse mais crédito. Tem uma hora que o credor olha e diz: será que este cara vai conseguir me pagar? E aí, para te emprestar dinheiro com o maior risco, eu te cobro uma taxa de juros mais alta. E é isso que acontece no Brasil. Esse é o grande problema. E tem um detalhe, que foi aquilo que eu pedi a você a permissão, só para me alongar um
1: Pois
0: pouco,
1: não.
0: é que quando a economia brasileira cresce hoje, ela acaba sendo extremamente inflacionária. Isso é muito ruim. E isso acontece por um motivo, porque nos últimos 20 anos, a gente não tem reposto, tá, para o capital fixo. Para quem está escutando a gente, o que é isso? Máquinas, equipamentos, tá, infraestrutura. E aí o que acontece? O PIB potencial, ou seja, a capacidade de crescer da nossa economia, ela é muito limitada. Qualquer pequeno crescimento, ele acaba sendo inflacionário, porque para crescer mais, eu tenho que comprar máquina, equipamento, ampliar. E aí o jogo fica mais difícil ainda para a economia brasileira. Só tem uma saída, que é a gente ganhar produtividade para que a gente possa efetivamente crescer e que a gente possa balizar um crescimento com um paralelo de menor inflação também, para pesar menos na vida do cidadão, né?
1: Boas explicações, professor. Muito obrigado. A gente fica aqui na torcida para que as coisas caminhem bem, que tenhamos aí o pleno emprego, que tenhamos aí os gastos públicos tendendo a manter uma demanda muito aquecida, mas precisamos dificultar essa questão do lado fiscal do governo, como o amigo falou. Muito grato pelas suas explicações e pela sua presença aqui no programa.
0: Sempre à disposição. Um prazer estar aqui.
1: Obrigado, professor. Um abraço forte. Nós
0: Um
1: conversamos
0: abraço, até a
1: aqui no
0: próxima.
1: Balanço de Notícias com o economista Edgar Leonardo, falando da inflação neste momento no Brasil. Agora são 4h47.
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3: Olá, Ed. Boa tarde para você, boa tarde para todo mundo que está com a gente na tarde dessa segunda-feira. Eu passei agora há pouco ali na Avenida Imperial, para quem vai para o bairro de Afogados. O trânsito por lá está bastante complicado, viu? Travado. Não se anda muito na via, não. Se você for passar por lá, motorista, é bom ir já pensando que vai ter que ter paciência ao cruzar toda a via. Já a situação totalmente diferente da Avenida Sul para quem vai ali para o centro da cidade. O trânsito está livre, então não há dor de cabeça para você, motorista. A mesma situação se repete aqui na Rua da Aurora. Trânsito tranquilo, sem grande movimentação de carros. Nesse momento, não está chovendo, o tempo está nublado, mas isso não significa que não vai chover, viu? Porque, de acordo com o Instituto Nacional de Meteorologia, o IMET, falou sobre um alerta de perigo potencial de chuvas intensas aqui na região metropolitana e também na Zona da Mata. E esse alerta é válido até as 10 da manhã desta terça-feira. Então, você motorista que precisa transitar pelo Grande Recife, é bom ficar aí atento que a chuva pode cair a qualquer momento. Por enquanto é isso, eu volto com você aos estúdios e qualquer outra novidade, a gente volta aqui na programação da Rádio Jornal.
1: 4h49.
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1: Vamos ao primeiro giro de opiniões do grande público ouvinte aqui da Rádio Jornal e do Balanço das Notícias, quando a gente está abordando exatamente o assunto do dia, falando hoje no crescente envelhecimento da população. Então a gente reforça, para vocês darem a opinião, a gente reforça que somente entre 2010 e 2022 a população de idosos cresceu 57,4%, enquanto a parcela de crianças de até 14 anos teve uma redução de 25%. Na sua opinião, qual a principal causa do crescente envelhecimento da população brasileira? Aí tem aqui alguns itens: mortalidade infantil é a primeira. Segunda, condições precárias de saneamento, infraestrutura e saúde. Terceira, transporte, moradia e

0: planejamento urbano. Quarta, taxas elevadas de homicídio. Quinta, forte queda no número de filhos por família. E o avanço da medicina, que cura muitas doenças e faz com que as pessoas vivam mais. Qual a principal causa, então, desse crescente envelhecimento da população brasileira? Vamos ouvir? Alô, boa tarde.
1: Boa tarde, Edinaldo. Aqui é Thales, de Jardim Atlântico. Olha, tarde. Sobre a questão de hoje, para entender, em princípios científicos, a gente diz assim, não existem respostas simples para questões complicadas. Dito isso, a melhor alternativa sobre as opções que você deu seria todas acima. Todas elas têm a ver com o tema. Todas elas são a resposta.
0: Muito bem, está certo ele. Todas fazem parte desse contexto. Mas na sua cabeça, alguma teria uma maior repercussão? Ela estaria influenciando mais do que as outras? Ou para você também, como disse o nosso amigo agora há pouco, é o item do famoso todas as respostas estão certas. Alô, boa tarde.
2: Saudações a todos. José, Maria, filho
0: da Fala, cidade Zé.
2: De Carpina, Pernambuco.
0: Carpina.
2: Brasil. O avanço da medicina, caros amigos. Esse é meu ponto de vista. Abraço forte a todos.
0: Pronto, na opinião dele, o avanço da medicina tem contribuído decididamente para o envelhecimento da população. Ele escolheu o item, o avanço da medicina. São 4h51, alô, boa tarde.
3: Boa tarde, Edinaldo Santos. Boa tarde, ouvintes e amigos da Rádio Jornal, Alvimador Recete Vasco. Eu tenho 67 anos e estou me considerando uma pessoa privilegiada pelo fato de chegar com muita saúde na idade que eu estou, tá certo? Eu ainda continuo até jogando bola, fazendo coisas que uma pessoa da minha idade nunca teria condições de fazer. Mas eu acho que o declínio da população jovem no Brasil é mais por conta do envolvimento dos jovens com crime, com tráfico de drogas e com jogos, tá certo? Inclusive, o número de suicídios é muito alto. Eu acho que a imprensa deveria divulgar realmente o que está sendo, o que está ocorrendo com os jovens no Brasil.
0: Você tem razão, amigos. Tem razão porque tudo isso, a gente de vez em quando faz aqui uma referência a essa população jovem que está indo embora tão cedo, mas tem muito a ver também, você tem razão, com o índice de criminalidade, as drogas, né, que terminam acabando com a sustentação da família e vai por aí. Tem mais opiniões? Mais duas. Alô, boa tarde.
4: Edinaldo Santos, boa tarde. José Barbosa, representante da Regional em Carpina. É a quarta pergunta, Edinaldo. Eu estou enquadrado nesse artigo. Eu tenho 61 anos. Em outubro eu vou fazer 62. A geração da minha avó, da década de 50, foi 14 filhos. A minha mãe, na década de 60, foi 5. E a minha geração só tem 2, Edinaldo. Esse é meu ponto de vista, bom? José Barbosa, representante da Rádio Jornal em Carpina, Rádio Jornal, Rádio Notícia. Boa tarde, saudação ao Viúva.
0: Obrigado, amigo. São 4h53. Alô, boa tarde.
5: Boa tarde, Ednaldo Santos, Daniel de Camaragibe.
0: Fala, Daniel.
5: A segunda e a terceira opção. Forte abraço.
0: A segunda opção que a gente colocou foi condições precárias de saneamento, infraestrutura, saúde, transporte, moradia, planejamento urbano. A segunda e a... Acho que foi a terceira, né? A segunda e a terceira. No caso, a gente tinha colocado aqui basicamente uma sequência dessa infraestrutura que desfavorece as pessoas em vários bairros da cidade. Mas ele colocou taxas elevadas de homicídio também. Taxas elevadas de homicídio. Agora são 4h53. Daqui a pouco tem outro giro com os ouvintes dentro do assunto do dia. São 4h54 agora.
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6: Agora 4h58.
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6: É o que ocorre todas as segundas-feiras aqui na Rádio Jornal, dia da gente se encontrar com a pesquisadora na área de gestão ambiental, professora da Universidade Federal Rural de Pernambuco e orientadora do Programa de Pós-Graduação em Engenharia Ambiental e Engenharia Civil, Soraya LDI. Professora, seja bem-vinda, boa tarde.
7: Que coisa boa falar com você, Edinaldo. Eu estou aqui em Guarulhos, em São Paulo.
6: Opa!
7: E aí, nem sei, eu estou vendo que a internet está meio lá, meio cá.
6: É, mas você está bem. Parece que está aqui pertinho da gente. Tá em Guarulhos?
7: Ai, que coisa boa.
6: Tá em Guarulhos?
7: Em Guarulhos, pois é, indo para São Paulo. Tem uma venda hoje de lançamento de um livro de uma grande amiga, Maria Aparecida Hacker, que está lançando o livro da biografia do filho dela, que é ela, pernambucana, e o filho também, do Grupo Veneza. E amanhã e depois vou para o Summit Mulheres na Profissão, que é uma iniciativa das mulheres do Brasil, que é liderado por,
6: a internet.
7: O celular, porque o celular está quase sem bateria. Luísa Trajano, que é uma grande líder nossa, uma líder nacional na área de varejo, e ela, desde 2013, junta as mulheres para discutir empoderamento social, empoderamento feminino. Então, eu estou com essa dupla agenda aqui, que muito me honra.
6: Quer dizer, então, Soraya, que é um evento que valoriza, que mostra a importância e o fortalecimento da presença das mulheres nos espaços de lideranças, é por aí?
7: Sim, nos diversos segmentos. Vamos falar a respeito de ensino, de pesquisa, tecnologia, empreendedorismo. Vamos falar de negócios, finanças. Então, as mulheres e suas diversas facetas, e neste país que cada vez mais avança e reconhece o poder da mulher.
6: Muito bem. Isso me leva a perguntar, Soraya, o papel das empresas, das universidades, da sociedade na construção desse vamos dizer assim, ambiente mais inclusivo para as mulheres?
7: Sem dúvida alguma, veja, eu estou vinculada à Universidade Federal Rural de Pernambuco e estou à frente de uma disciplina chamada Empreendedorismo e Sustentabilidade. Então, a gente, desde o início, a gente trabalha a questão do empreendedorismo, do empoderamento social, porque por mais que a gente esteja em maioria percentil, nós somos mais de 50% da população brasileira, entretanto, de forma histórica, a gente não teve as mesmas oportunidades de ensino, de trabalho, de profissionalização que os homens tiveram ao longo do tempo. Uhum. Então, hoje, a gente vê mulheres na liderança, isso é um grande prazer, isso é um grande avanço para o Brasil, mas ainda precisamos mais. Se a gente olha na política, nós temos menos de 20% de representação feminina e olha que a população tem mais de 51% de mulheres. Uhum. Então, há uma diversa... Várias áreas que precisamos avançar, especialmente na área de negócios. Na área de negócios, nós temos menos de 5% de CEOs, uhum, sendo mulheres. Então, por que a mulher não é tão competente quanto? Não deu tempo ainda da mulher galgar esse espaço? Ou será que ainda há um certo ranço, um certo vício de olhar o homem com maior potencial do que a mulher? Então, isso e outras questões são questões que a Trajano está trazendo para a gente discutir. Vamos estar na Expo Center, que é um grande centro aqui em São Paulo. Serão mais de 3 mil mulheres reunidas discutindo as questões femininas.
6: Que coisa boa. Eu desejo aí um grande evento, uma boa discussão e que esse evento cresça cada vez mais para a gente consolidar a boa posição das mulheres nesse momento e que melhore consideravelmente no futuro. Está chovendo por aí, Soraya, ou não?
7: Está frio a beça. Quer dizer, para um nordestino, pegar 15 graus é frio, viu? E hoje deve chegar a 13. Então, olha, eu já estou com uma roupa de inverno.
6: Estou vendo.
7: E aí, enfim, a gente vai curtir um pouquinho também esse frio gostoso aqui de São Paulo. E mais do que isso, São Paulo é muito conhecido pelo café. Eu estou num café aqui muito especial, Café Romana.
6: Opa.
7: Olha que lugar lindo, Erinaldo.
6: Que coisa linda.
7: Cada comida maravilhosa. Acabei de desembarcar e daqui a pouquinho eu também vou estar nas delícias aqui do Café Romana.
6: Olha, a Soraya acaba de mostrar o local onde ela está. A gente viu aqui nas imagens. Ela está com um casaco. Isso é um casaco ou um roupão? Um casaco, né?
7: Olha, na realidade eu ainda não estou com casaco. Eu estou com uma segunda pele por debaixo dessa blusa. Essa blusa, ela é de lã, então ela é de manga comprida. Eu estou com uma calça e com uma segunda pele também na calça. Uhum. E, enfim, estou com um casaco e daqui a pouquinho eu coloco o casaco para sair daqui do aeroporto. Mas aqui é muito agradável. Está sendo cerca de 25 graus ao meio-dia. E aí, quando chega a noite, começa a baixar a temperatura. Uhum. Então, é muito bom. Mas São Paulo é um lugar muito diferente. Primeiro, porque tem uma atmosfera muito poluída. Então, aqui existe naturalmente um processo chamado inversão térmica. Quer dizer, os poluentes e o calor, ele não consegue se dissipar naturalmente, porque a atmosfera está poluída e fica como se fosse um colchão impedindo essa disseminação do calor, coisa que acontece naturalmente no Recife. Então, quando a gente está chegando em São Paulo, é interessante que a gente vê uma camada cinza, que é exatamente esse smog, é dessa forma que a gente chama, essas pequenas partículas de poluição da própria cidade, que não conseguem sair. E aí, o que é que a gente tem? A gente tem um ar muito mais seco, e na hora que a gente tem chuva, a gente tem quase uma lavagem da atmosfera. Então, se chover, a atmosfera vai ficar melhor, mas a previsão não é de chuva, é só de

0: frio, e aí a gente tem cada vez mais concentração de smog e a qualidade do ar também começando a ser comprometida. Tão diferente da nossa querida Recife, que aí é litoral, uma maravilha de qualidade do ar.
1: É verdade. São Paulo realmente se carrega esse peso, né, pela industrialização do estado. Agora, torço para, além do sucesso da sua presença em São Paulo, torço para que não haja mais aquele vendaval horrível que pegou as pessoas aí. Se segure direitinho e volte para casa.
0: É verdade. Não há previsão de vendaval. Na realidade, há uma previsão de vendaval moderado para o Recife, para a região metropolitana de Pernambuco, né, de Recife, neste período. Mas isso, acredito que logo, logo passa, porque agosto, para a gente, tradicionalmente, é o mês dos ventos. Então, a gente já está relativamente acostumada a isso, né? É mês da gente comprar uma boa pipa. Pipa daquela época, Edinaldo. Eu não sei se você usou pipa de papel de seda, de bambu. Eu estou atrás de comprar isso para o meu neto. Eu
1: Mas
0: quero que mês de agosto a gente empine pipa.
1: é, na verdade eu lembro, mas acho que não usei não. Mas eu lembro muito bem, lembro muito bem. É do nosso tempo, é da nossa época. Tá certo, professora?
0: Muito obrigada pela oportunidade e vamos lá para o Summit. Mulheres na profissão.
1: Valeu, um grande abraço, tudo de bom. Falamos aí mais uma vez aqui no programa, sempre nas segundas-feiras, com a pesquisadora na área de gestão ambiental, professora da Universidade Federal Rural de Pernambuco e orientadora dos programas de pós-graduação em engenharia ambiental e engenharia civil, Soraya Eldeir. Agora são 5:07.
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1: Notícia, João Lubambo.
3: A crise diplomática entre Brasil e Argentina ganhou um novo capítulo. Em entrevista à televisão argentina, o presidente Javier Milei voltou a atacar o presidente Luiz Inácio Lula da Silva, chamando o brasileiro de ladrão e corrupto, além de questionar a decisão do Supremo Tribunal Federal, que anulou as condenações de Lula na Operação Lava Jato. As declarações ocorrem uma semana após a visita de Milei ao Brasil e poucos dias depois de o Itamaraty convocar o embaixador argentino em Brasília e chamar para consultas o representante brasileiro em Buenos Aires. Até o momento, o governo federal não divulgou uma nova resposta oficial às declarações do presidente argentino. E a APAC emite estado de observação para chuvas na região metropolitana e Zona da Mata. A Agência Pernambucana de Águas e Clima emitiu um aviso meteorológico para a região da Mata Norte e Mata Sul, e ela indica pancadas de chuva de intensidade moderada, com possibilidade de ocorrências pontualmente fortes, entre a noite desta segunda-feira e amanhã da terça-feira. O aviso é válido até as 2 da tarde de amanhã. A APAC orienta que a população acompanhe os comunicados oficiais e siga as recomendações da Defesa Civil em caso de necessidade.
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3: Vamos a mais um giro no trânsito do Recife e região metropolitana. Na Zona Sul, Rua Ribeiro de Brito e Ernesto de Paula Santos com trânsito intenso, enquanto na Rua Barão de Souza Leão o fluxo é moderado. Já na Via Mangue, o trânsito é livre nos dois sentidos. Vamos à Zona Norte, com congestionamento na Avenida Conselheiro Rosa e Silva e também na Estrada do Arraial. Na Avenida Professor José dos Anjos, o fluxo é livre, enquanto na Avenida 17 de Agosto, trânsito moderado. Em Olinda, trânsito livre na Avenida Ministro Marcos Freire e intenso na Avenida Pan Nordestina. E uma última informação: um motociclista de 19 anos morreu após um sinistro de trânsito registrado na tarde desta segunda-feira no bairro de Salgadinho, em Olinda. De acordo com o Serviço de Atendimento Móvel de Urgência, o SAMU, o chamado foi registrado por volta das 3h11 da tarde. Quando a equipe chegou ao local, a vítima já estava sem vida. As circunstâncias do acidente ainda não foram divulgadas e devem ser investigadas pelas autoridades competentes. João Lubambo, Rádio Jornal, Rádio Notícia.
1: Cinco e dez.
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0: Ok, são 5h10 na capital pernambucana. Já estamos aqui com a nossa Ana Maria Miranda, editora do seu Jornal do Comércio. Alô, Aninha, boa tarde.
1: Oi, boa tarde, Ed. Boa tarde também para nossos ouvintes.
0: Pois é, você está trazendo aqui inicialmente que Cileide Silva, a história da primeira mulher protegida pela Lei Maria da Penha no Brasil. Interessante esse registro, pois não, Ana Maria Miranda?
1: Isso, a gente está trazendo uma matéria bem forte, né? Uma história, um relato bem forte de Cileide. A Lei Maria da Penha está completando 20 anos de que entrou em vigor agora na sexta-feira, no dia 7 de agosto. E aí, Cileide foi a primeira mulher aqui no Brasil que foi protegida por essa lei, né? Porque, você sabe, quando uma legislação entra em vigor, às vezes demora um tempo, né? Para as pessoas saberem que existe, para conseguir efetivamente colocar em prática. Uhum. Além de algumas leis que nunca entram verdadeiramente em prática, né? Uhum. Mas aí a Lei Maria da Penha, durante esses últimos 20 anos, ela foi se desenvolvendo, foi ganhando força e protegendo diversas mulheres em todo o Brasil, né? E aí a gente conta essa história, né, no JC, uma matéria do nosso colunista Rafael Guerra. Cileide hoje tem 56 anos, mas aí ela representa milhares de mulheres que foram vítimas e são vítimas de violência doméstica, né? Ela passou vários anos sendo agredida pelo marido dela, né? Ela, enquanto tinha filhos, ela formou a família dela junto com o agressor, né? E durante todo o tempo ela era agredida de várias formas, agressões físicas, agressões psicológicas também, vários tipos de violência. Uhum. E aí ela conta esse relato, né, para nosso
0: relato de sofrimento. Né?
1: Exatamente, um relato de sofrimento, mas também de recomeço, né?
0: Porque recomeço, a partir de esperança, né?
1: Exatamente, a partir dessa lei, né, a partir de quando ela procurou ajuda, que não foi fácil também, a gente sabe que nem sempre é fácil você denunciar, você conseguir ser realmente ouvido e ajudado por alguém. E aí, depois que o marido dela foi preso, ela conseguiu reconstruir a vida dela, ver os filhos crescendo, ver netos. E a gente está trazendo essa história completa,
0: ótimo assunto,
1: esse relato super forte lá no JC.
0: No JC. Olha, novo pontilhão sobre o canal de Setúbal é inaugurado na zona sul do Recife, Ana.
1: Isso, a gente traz essa na coluna Mobilidade, né? Que é feita por Roberta Soares, que foi uma obra entregue agora nesse domingo pela Prefeitura do Recife, que amplia as conexões da região sul, né? E aí essa conexão, ela traz uma conexão direta entre a Avenida Boa Viagem e a Rua João Cardoso Aires. E aí é um percurso que não existia, e isso vai ajudar justamente a circular, porque tem três faixas de rolamento, no sentido praia subúrbio, além de uma ciclofaixa, né, para quem trafega de bicicleta, e calçadas para pedestres dos dois lados. E a gente também está trazendo que vai ter está sendo implantado também um binário na área, né? Que são as duas vias paralelas com sentido de circulação contrários. E isso vai ajudar justamente na circulação e minimizar.
0: Exatamente.
1: Também.
0: Dá uma melhorada lá na área, né?
1: Exatamente. A gente está trazendo mais detalhes lá no JC, porque também é uma nova rota de acesso à Via Mangue, então vai facilitar quem mora ou precisa circular por essa região.
0: Ok. Valeu, Aninha. Até amanhã.
1: Obrigada. Até amanhã.
0: Pronto. Ouvimos Ana Maria Miranda destacando duas notícias importantes, as muitas que o JC tem para você. É só conferir lá. Agora são 5h14.
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0: Agora são 5h14 na capital pernambucana. Nós vamos conversar agora, aqui no Balanço de Notícias, com a doutora Carla Núbia, médica geriatra, para falar exatamente do assunto do dia hoje, que a gente está debatendo aqui com os ouvintes e com você também. Doutora Carla Núbia, muito boa tarde.
3: Pois não, boa tarde. Boa tarde a todos.
0: Prazer
3: grande
0: tê-la.
3: Obrigada pelo convite, um prazer estar aqui.
0: Prazer também, doutora Carla. Muito obrigado pela presença, pela participação. Doutora Carla, a gente está observando aí que o envelhecimento da população é uma das principais transformações demográficas deste século. É um fenômeno que, como se sabe, começou em países de alta renda, associado sobretudo ao aumento da expectativa de vida. E aí se fala também na questão da fecundidade, os avanços da medicina. Enfim, tem muitas causas para justificar esse aumento do envelhecimento, doutora Carla Núbia?
3: Sim, esse é um fenômeno progressivo, tem uma nomenclatura muito importante, que é a transição demográfica e a transição epidemiológica. Uma acompanhando a outra. Então, na verdade, a transição epidemiológica é exatamente essa mudança do paradigma das doenças, que antigamente as pessoas morriam muito de doenças infectoparasitárias, como malária, tuberculose, né, diarreias. Mas as pessoas viviam muito pouco, porque não tinha acesso à saúde, não tinha diagnóstico, não tinha tratamento. Então, além de ter uma alta natalidade sem controle das famílias, né, muitas crianças e a longevidade curta, exatamente por essa acesso a essas doenças. Com a Revolução Industrial, que é um grande marco na história político, social, econômica, com repercussão na saúde, que foi a entrada do antibiótico, o tratamento das doenças cardíacas, o diagnóstico mais precoce das doenças, a chegada do anticoncepcional, e aí as pessoas começaram a controlar melhor o número de filhos, a natalidade caiu por conta disso, as mulheres foram trabalhar fora de casa, e o acesso à saúde permitiu esse aumento da longevidade, aumento da expectativa de vida, ou seja, dos anos vividos após o nascimento. Então, isso foi um ganho imenso. Nos últimos 50 anos, nós mudamos muito a nossa pirâmide etária. Então, essa transição epidemiológica, ou seja, da origem das doenças, do perfil da população, trouxe essa alteração demográfica. Então, muitos filhos, mais uma baixa longevidade, e agora nós temos famílias cada vez menores, um filho, no máximo, 1,4 filho por mulher, e a longevidade é o número de idosos aumentando de forma progressiva. Tem mais idosos completando 85 anos do que criança de 0 a 14 anos. Então, nós temos uma realidade geriátrica muito forte.
0: Muito bem. Doutora Carla, eu estava vendo nos números que a própria Organização Mundial de Saúde, ela informa que uma em cada seis pessoas no mundo terá 60 anos ou mais até 2030, e em 2050 teremos aí uma população de mais de 2 bilhões de pessoas nessa faixa etária. É isso mesmo a expectativa?
3: É isso mesmo a expectativa, os números mostram isso, grandes estudos populacionais, os estudos nos países, no Brasil também, nós temos grandes estudos, agora recente o Latam Finger, nós temos o ENADE, que foi um grande estudo que mapeou a população idosa brasileira, as suas diferenças culturais, geográficas, de alimentação, de comportamentos. Então, é isso é verdade. Isso os estudos já vêm mostrando há muito tempo. E cada vez mais, com o avanço da tecnologia, da medicina, da longevidade, das cirurgias precoces, da vacinação, né, do cuidado com a alimentação. Então, essa expectativa de vida está aumentando realmente de forma progressiva.
0: É uma tendência também aqui no nosso país, não é?
3: É uma tendência. Admite-se que um município, um estado ou uma nação é envelhecida quando ele tem acima de 7% de sua população de pessoas idosas. Todos os municípios de Pernambuco, por exemplo, nosso estado, têm acima de 7%. Há municípios 12, 14, 15, 17%. Nosso estado está em torno também de 12%, assim como o Brasil, 12, 13%. Então, nós somos um município, um estado, um país envelhecido, sim.
0: Então, a gente pode colocar na conta desse envelhecimento acelerado, na redução da mortalidade, na queda do número de filhos por família, a senhora já falou aí sobre isso, e também essa questão da estrutura etária brasileira, não é isso, doutora Carla?
3: Isso, e essa estrutura é uma consequência de tudo isso, não é? Essa estrutura tem modificado também muito o comportamento das pessoas. Hoje nós temos famílias cada vez menores, não é? E quem vai cuidar desse idoso,
0: É
3: não é?
0: verdade.
3: Quem vai cuidar do pai, do avô? Então, casas cada vez menores, nós não temos mais aquelas famílias numerosas em que você tinha um gente grande de pessoas. Hoje em dia, isso está havendo uma modificação comportamental, na economia, na necessidade dos cuidados, porque envelhecer também tem um custo, não é? Nós mudamos também o paradigma dessa nossa estrutura. Então, são pessoas mais idosas, mas também temos maior prevalência de doenças crônico-degenerativas, as demências, as doenças cardíacas, a imobilidade, né? A necessidade dos cuidados de outras pessoas. Então, isso muda muito o comportamento, a organização das famílias, os custos, as necessidades. Então, mais ILPIs, que é a Instituição de Longa Permanência para Idoso, mais centros de dias, mais pessoas cuidadoras de idosos, né? Então, nossa estrutura realmente vem mudando muito.
0: Doutora Carla, esse avanço força as nossas cidades a se adaptarem mais, a ter uma saúde melhor, uma assistência social melhor, mobilidade, habitação, tudo isso.
3: Sim, todas essas mudanças também trazem necessidades de políticas públicas, porque é a população que mais cresce, é uma população muito de baixa renda também, é uma população que necessita dessa assistência do Estado, essa assistência não só na área da saúde, mas na assistência social, na questão do aposentadoria, acessibilidade para evitar quedas, para facilitar com que as pessoas idosas também tenham acesso aos locais públicos, a poder ter uma mobilidade mínima possível, não é? A questão da depressão nas pessoas idosas, do isolamento social. Então, tudo isso traz essa repercussão, porque a partir do momento que um município, um estado, um governo cuida dessas pessoas idosas, facilitam a sua mobilidade, eles são grandes mobilizadores de recursos dentro de uma nação. É uma população ainda pode não ser politicamente e assim economicamente ativa, mas ela é muito, consome muito, então ela faz girar também a questão da economia desse país. Então, se você cuida bem dessas pessoas, se você dá acessibilidade, você tem menos pessoas deprimidas, menos pessoas adoentadas, as doenças crônico-degenerativas são mais bem cuidadas. Então, você tem um envelhecimento ativo, proativo, participativo. Ganhamos todos. Ganhamos as pessoas individualmente, as famílias e toda a economia, a sociedade, a política. Então, há sim, todas as conferências municipal de saúde, conferências nacionais trazem essas mudanças das políticas públicas, da acessibilidade, do cuidado, da visão ampla de saúde, porque não é só remédio, é uma saúde global, né?
0: Doutora Carla Núbia, nossas políticas públicas estão bem voltadas, estão evoluindo nessa faixa etária ou ainda precisa avançar mais?
3: Olha, nós avançamos muito, nós avançamos muito, porque há de convir que nós temos quatro grandes documentos que norteiam a questão do idoso, né? Além da nossa Constituição, depois nós temos a Política Nacional do Idoso, depois a Política Nacional de Saúde do Idoso, depois o Estatuto do Idoso, que é 2003. Há de convir que é muito nova, não é? Então, o Estatuto do Idoso, todas essa linguagem, essa linha de raciocínio necessário para cuidar da sua população idosa. Então, as políticas vêm se modificando, sim. A partir do momento que você atua na questão da prioridade do idoso em vários setores, da necessidade de acessibilidade do idoso, da aposentadoria, do cartão do idoso, né, do cartão de transporte, da facilidade de transporte intermunicipal, interestadual. Quando você tem políticas públicas para os cuidadores, para as famílias, acessibilidade a remédios gratuitos para quem toma muitos remédios, que é o caso do idoso, né? Então, assim, são políticas que estão sendo estudadas, avançadas, mas nós já avançamos muito. Precisamos de muito ainda? Precisamos, sim. Sensibilizar nossos governantes, fazer valer a voz da população, nas grandes conferências, povo nessas políticas, porque há uma relação positiva para essa população. E, novamente, cuidar da população idosa é você cuidar de toda uma geração que vem atrás dela. Então, não se perde dinheiro. Pelo contrário, você tem uma visão completamente diferenciada do que é vida, morte, do que é saúde, do que é vida ativa.
0: Como a gente observa aí nas pesquisas, nos levantamentos, onde as pessoas moram, quando as pessoas moram em bairros mais estruturados, em cidades mais estruturadas, o envelhecimento se torna mais leve, mais fácil. E quem mora em território que não tem praticamente nada para dar para as pessoas, e principalmente para os idosos, essa situação fica complicada. É como se a melhora do envelhecimento tivesse sépia, isso, doutora Carla?
3: Veja, a melhora do envelhecimento, ela tem vários pilares, tá? Tem os pilares clínicos, e assim, a gente sempre associa o envelhecimento a remédio e a doença, e não é assim. Então, é importante sim. Então, o pilar clínico é muito importante, ele ter os seus problemas diagnosticados, ter o seu tratamento. Mas o pilar social é fundamental. Então, essa interação com as pessoas, esse acesso à cultura, a lazer, a interação com as pessoas. O pilar mental, então, cuidado com a saúde mental, cuidado com a depressão, com o isolamento, com a solidão. A solidão é uma situação, é uma condição clínica que ela é tão forte para desenvolver demência como você tem uma codificação genética. Veja que coisa forte. Como ela altera todo o seu eixo neuroendócrino, né, celular, e provoca lesões repetidas que podem facilitar você a desenvolver demência só pela solidão. Você imagina um idoso que é isolado, sozinho, com suas doenças alteradas, hipertenso, diabético, né, sem acesso à vacinação, sem acesso a uma boa alimentação. Então, assim, envelhecer é você ter uma boa estrutura biopsicossocial. Então, bio de biológico, de clínico, de físico, não é? Psico, psicológico, saúde mental, socialização, e a social também, com acesso a lazer, a educação. Sempre é muito importante educar a pessoa, mesmo idosa, sim, nada de ageísmo, de etarismo, é oportunizar as pessoas idosas a terem todos os pilares de saúde para viver melhor, para viver o quanto for de vida, viver, ter vida com qualidade.
0: Que legal. Muito bom conversar com a doutora Carla Núbia, com todo o seu conhecimento e experiência nessa área. Nos ensinou muito no programa de hoje. Muito obrigado, doutora Carla, e até a próxima.
3: Muito obrigada por falar sobre um tema tão importante. Desejo saúde e vida ativa nos quatro pilares para todos.
0: É verdade, obrigada, vida ativa para todos. Um abraço, querida, tudo de bom. Boa semana. Agora são 5h28.
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0: Último giro da participação dos ouvintes aqui no Assunto Todo Dia, que é exatamente esse assunto que a gente acabou de conversar com a médica geriatra Carla Núbia. Eu estou perguntando aqui se qual, na sua opinião, é a principal causa do crescente envelhecimento da população brasileira. A gente botou aqui mortalidade infantil, depois botamos condições precárias de saneamento, infraestrutura, saúde, transporte, moradia, planejamento urbano. No terceiro item, taxas elevadas de homicídio. No quarto item, forte queda no número de filhos por família. No quinto item, o avanço da medicina. E, atendendo a sugestão do nosso primeiro ouvinte, todas as respostas estão absolutamente certas. Vamos ouvir? Alô, boa tarde.
4: Boa tarde, Edinaldo Santos. Não, o problema foi que diminuiu o nascimento de criança, porque os casais hoje eles não estão mais querendo criança. Eles criam pet, né? Eles preferem criar cachorro, gato, né? Mas eles não querem mais pet, eles querem criança, eles querem pet. Por isso que diminuiu mais o nascimento de criança no país. Boa tarde e obrigado.
0: Pronto, o nosso amigo aí que acabou de falar, a grande responsabilidade é também dos pets. Mas olha, é a opinião do ouvinte, né? A gente tem que respeitar. Alô, boa tarde.
5: Boa tarde, Edinaldo. Boa tarde a todos os ouvintes. Ari, motorista de aplicativo.
0: Pois não, Ari?
5: Edinaldo, eu acredito que é um pouco de tudo isso aí, viu, que você falou.
0: Uhum.
5: Acho que só com exceção de mortalidade infantil, que eu acho que não é um problema gritante no Brasil hoje. Eu não tenho certeza do que eu estou falando, mas eu acredito que deva ter diminuído bastante com o avanço, né, da biomedicina, com vacinas, com imunizantes. As mulheres costumam fazer um pré-natal certinho, hoje em dia elas têm né, mais segurança alimentar, enfim. É, eu acredito também que haja outro tipo de problema, né, que veio com a globalização, a internet, uma mudança no ideal dos nossos jovens, né? Porque repare bem, na época dos meus avós, eles costumavam ter 10, 15 filhos. Na época dos meus pais, costumavam ter 4, 5 filhos. Na minha geração, costuma ter 2, 3 filhos. Já os nossos filhos não querem ter filhos, né? No máximo, um cachorro. E o cachorro capado. Aí é problema mesmo. Problema futuro para a nossa previdência, né? Muita coisa para se pensar nisso aí.
0: Muito bem. Boa opinião. Alô, boa tarde.
6: Boa tarde, Edinaldo, por cá participando aqui da enquete. Robson do Janga.
0: Fala, Robson.
6: Edinaldo, fica inviável você ter um crescimento populacional onde a favelização ela cresce e se exacerba. E com isso, cresce a violência, a falta de valores morais. Onde é que uma criança, num ambiente desse, ela vai desenvolver o seu intelecto, Edinaldo Santos? Haja vista que os serviços de saneamento básico é uma precariedade, né? E se você for consultar os cientistas políticos, cientistas sociais, vai ver que o saneamento básico ele é imprescindível no crescimento e no desenvolvimento humano, Edinaldo. Valeu, essa é a minha humilde opinião, Edinaldo.
0: Boa opinião, parabéns. Para encerrar, alô, boa tarde.
7: Boa tarde, pessoal da Rádio Jornal, eu sou Aleph de Pau Amarelo.
0: Diga lá.
7: E essa questão aí, eu acho que está envolvida um pouco de tudo, né?
0: Uhum.
7: Mas principalmente o fato de que vivemos uma fase hoje que os jovens não querem mais compromisso, né? Preferem mais cuidar de um cachorro, né? Os famosos aí pais de pet, mas esquecem o imensurável amor que é de uma criança. Eu tenho um filho, queria ter mais, porém as condições hoje são difíceis, né? Tanto financeira quanto estrutural. Vivemos tempos difíceis, meu amigo. Tem que pensar muito bem hoje antes de ter um filho. Forte abraço.
0: Ok, meu amigo. Boa sorte para você. Boa sorte para todos que colaboraram com mais um assunto do dia aqui no Balanço em Notícias. São 5h33.
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0: Chegou a turma do Scratch. Santa Cruz, Igor Moura.
8: Valeu, boa tarde, um abraço para todo mundo ligado aqui na Rádio Jornal. Segunda-feira de treinamento no período da tarde para o elenco do Santa, que na semana passada treinou apenas em horários matinais. Nessa semana, como o jogo contra o Botafogo da Paraíba acontece sábado, 5 da tarde no Almeidão, tendência é de mais treinamentos no mesmo horário da partida das mais aguardadas dessa reta final de Série C, né? O Botafogo da Paraíba para lá de embalado com 6 vitórias e um empate nos últimos 7 jogos, terceiro colocado, enfrentando o quinto colocado Santa Cruz, que venceu 3 dos seus últimos 5 jogos. Tricolor do Arruda, que já pode contar nesse duelo com o Joninha, né? Segue em busca de reforços para o técnico Christian de Souza, principalmente os prioritários. Mais um meio-campista, um segundo volante, que deve ser o Aruá, ex-América de Natal, e mais um centroavante, exatamente para substituir a saída do Quirino. São as últimas do Tricolor para a Rádio Jornal, Rádio Notícia.
0: Náutico, Aldinei Alves.
9: Muito boa tarde para você, Edinaldo, e para todo mundo que está nos acompanhando aqui na Rádio Jornal. Hoje o meio-campista Jean Carlos deu uma entrevista coletiva para a imprensa e se pronunciou pela primeira vez sobre o caso envolvendo a saída de Dodô. Jean Carlos, segundo ele próprio, foi o jogador que chamou o Dodô para conversar quando ele estava afastado do grupo, junto com outros atletas, levou o caso de Dodô para a comissão técnica para ele ser reintegrado e dias depois, Dodô rescindiu de forma indireta o contrato com o clube.

0: no esporte, que aglutinará decisões do futebol juntamente ao executivo e também ao treinador. Uma notícia triste: volante Fábio Matheus está fora da temporada por conta de uma entorse no tornozelo com problemas ligamentar. O Sport, que estava tentando contratar o volante Zé Rafael, mas ele preferiu ficar num clube de Série A ou ir para fora do país. Detalhes daqui a pouco aqui no Bola Rolando.
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2: 5:36.
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2: 5:38.
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2: Olha, um pavimento de 43 centímetros que absorve água da chuva, desenvolvido por pesquisadores da Universidade Federal de Pernambuco, pode ser a solução para os alagamentos nas ruas e avenidas. Vamos aos detalhes com Ernesto Pereira.
3: Em busca de soluções para os alagamentos e enchentes que causam transtornos em dias de chuva e maré alta no Grande Recife, um grupo de pesquisadores da Universidade Federal de Pernambuco, o UFPE, criou um pavimento permeável para melhorar o sistema de drenagem. A estrutura utilizada na pavimentação de ruas e avenidas, é feita com um tipo de concreto que absorve a água e permite o escoamento para o solo. O estudo foi atrelado à pesquisa de mestrado de Lucas Amorim, doutorando em recursos hídricos da UFPE e mestre pela UPE. Ele destaca como funciona a estrutura.
4: O pavimento permeável em si, ele funciona como um sistema de infiltração que vai controlar ali, que a gente chama de controle pluvial na fonte. Então ele vai pegar a água da chuva que caiu sobre aquele local onde tem o pavimento permeável e aí ele vai gerenciar ali no próprio lote onde a chuva precipitou aquele volume de chuva. E aí esse sistema lá, ele tem 43 centímetros, ele tem 8 centímetros do bloco permeável, ele tem 5 da camada de assentamento para poder intertravar esses blocos, e ele tem 30 centímetros de uma camada de brita, que é a camada base que chama. Ele vai passar, todo o sistema é permeável, passa pelo bloco que já é permeável, passa pela camada de assentamento e chega na brita, onde ele vai se acumular e vai passar para o solo via infiltração.
3: O material tem sido testado no espaço de convivência da Escola Politécnica da Universidade de Pernambuco, UPE, no bairro da Madalena, na zona oeste do Recife. Local escolhido por se

0: situar numa área que costuma alagar nos temporais. Segundo os cientistas, os testes mostraram que o pavimento consegue suportar pancadas de chuva de até 137 milímetros sem gerar grandes acúmulos de água. Lucas Amorim fala sobre o futuro do projeto, mas destaca que essa e outras técnicas compensatórias, que têm o objetivo de fazer a cidade recuperar o potencial de infiltração, ajudam a diminuir os impactos das chuvas e não a solucionar o problema de alagamentos por completo.
1: Sobre o futuro do projeto, ele é animador porque se mostrou eficaz, assim como existem pesquisas sobre outras técnicas ditas compensatórias, tem potencial para construir uma mitigação em relação aos alagamentos urbanos, tanto de Recife quanto de outras áreas densamente povoadas. Agora, é importante ressaltar, não é uma grande utopia que essas soluções vão resolver os problemas de alagamento da cidade. Elas não vão, nem sozinhas, nem combinadas, resolver. Elas podem contribuir em conjunto com diversas outras soluções que precisam ser tomadas.
0: Os resultados do experimento foram publicados em março deste ano, na Revista Brasileira de Ciências Ambientais, uma das publicações científicas mais reconhecidas da área. Apesar dos resultados promissores, a experiência precisa passar por mais testes, em larga escala, para poder ser replicada de forma mais ampla na cidade. Ernesto Pereira, Rádio Jornal, Rádio Notícia.
2: 5h42.
3: Brasília.
2: Brasília, Romualdo de Souza, boa tarde, Romualdo.
4: Por aqui, muito boa tarde para você, Edinaldo, boa tarde também ao nosso ouvinte. Olha, já são 5 horas e 42 minutos, Edinaldo, agora nessa época, o sol já está se pondo em Brasília e aqui na esplanada dos ministérios, o sol vai se escondendo ali na torre de televisão, cria um cenário, pelo menos do ponto de vista meteorológico, bonito, porque tem pouca chuva, não vai chover por esses dias, o sol está vermelho, bonito, a tarde se encerra desse jeito aqui em Brasília, Rinaldo.
2: Pois é, mas não está chovendo agora não, né?
4: Não, ao contrário, aqui em Brasília nós já estamos em contagem. Brasília tem sempre uma época de contagem de quantos dias vai passar sem chover. O recorde são 132 dias, mas até agora nós já estamos a 64. Olha, 64 dias sem cair uma gota d'água por aqui, Arinaldo.
2: Puxa vida, que coisa, né? Imagina com a chegada do El Niño como vai ficar essa situação.
4: Vai ser aquele revertério que a gente fica imaginando. Se sem o El Niño chove muito numa região e muita seca na outra, aqui, que tem sempre um período de muita chuva, aliás, um detalhe importante, todos os meses que tem R no nome, tem chuva em Brasília. Já maio, junho, julho e agosto, esses 4 meses, não chove de jeito nenhum, porque não tem R na letra. A não ser que alguém botasse assim, agosto, aí choveria, amigo.
2: Vamos botar um Rzinho aí nas cidades do Agreste para ver se chega mais água, né?
4: Pois é, Taquaritinga já tem R. Aliás, R e muita chuva. Choveu no fim de semana, que foi uma beleza. No meio do show do Roupa Nova. Você acredita, Edinaldo? Todo mundo cantando aquela música do Roupa Nova, aquela que já dura uns 50 anos. A turma lá de 40, 50, 60, 70, 80 a mais, todo mundo cantando com Roupa Nova. Caiu um pé d'água que só sobrou o palco.
2: Ninguém queria nem saber da chuva, né?
4: Meu amigo, numa hora dessas o povo queria correr, mas correr por um abrigo, para se abrigar, com o capote, com guarda-chuva.
2: E de preferência no local, que tivesse um cafezinho, né, meu amigo?
4: Nossa, os quiosques que estavam vendendo e servindo café ficaram lotados, literalmente. Primeiro porque venderam bem, e depois porque é um bom lugar, um bom abrigo numa hora de chuva, Edinaldo.
2: Você pode botar um cafezinho para mim?
4: Roda a vinheta.
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4: E aí tem a velha máxima de eventos desse nível, desse porte, e também nos escritórios, por que eu não posso usar um copo descartável? Olha, se for aquele de papel, pode, até deve, porque aí você não vai tomar um café com um gosto duvidoso. Agora, aqueles copinhos que fica bem branquinho, estalando assim quando você toca nele, aquilo é um produto chamado polipropileno. É um subproduto do petróleo. Quando eu estou com muita raiva, eu digo que é como se você tomasse uma xícara de café lambendo o asfalto da sua rua, quando tem asfalto. Mas o fato é que esses produtos, além de poluírem o meio ambiente, só para você ter uma ideia, meu amigo, um copinho descartável desse

0: leva entre 40 e 50 anos. 40 a 50 anos para se degradar. Ou seja, é toda uma geração que vai ver e vai encontrar aquele copinho descartável enchendo a paciência do meio ambiente. Agora, o outro lado é que solta resíduos químicos e certamente vão contaminar o seu café. Evite, faça o seguinte, já você não é do tipo que carrega uma garrafa d'água daquelas bem grandes na mochila, carregue também uma xícara de porcelana, uma xícara de vidro de preferência, bote na sua mochila, onde serviria um café, você serve no seu recipiente e evita que você jogue no meio ambiente um copinho que vai levar 50 anos para se degradar, Edinaldo.
1: Ok, um abraço, até amanhã.
0: Até amanhã, Edinaldo.
1: Agora são 5h46.
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1: Olha, mesmo com implementação gradual até 2033, o mercado imobiliário já sente os efeitos da reforma tributária com a criação do imposto IVA dual. Vamos saber detalhes com Ingrid Santos.
3: A reforma tributária promete pressionar o mercado imobiliário no Brasil. Isso porque, além do aumento da taxação, a medida cria um regime diferente de tributação para operação com bens imóveis, como locação, alienação e serviços da construção civil. Quem atua no setor já prevê os impactos, como explica o assessor jurídico da Associação das Empresas do Mercado Imobiliário de Pernambuco, Felipe Cunha.
4: Eu acredito que sim, vai encarecer tanto o preço dos imóveis como de locação também. Acredito que o impacto mais rápido vai ser sentido nas locações. Quanto à alienação de imóveis, há uma tendência aí, se algumas empresas não se organizarem rapidamente para se adequar a essa questão aí das notas fiscais, do crédito, né, de compensação, aí algumas empresas podem acabar sofrendo aí com um impacto maior, tá? Então, acho que vai ter impacto, sim, mas não acho que vai ser uma explosão, algo sobre-humano, não. Vai ser uma coisa também gradativa aí, tá?
3: A reforma cria um novo imposto sobre valor agregado, formado pela Contribuição de Bens e Serviços, CBS, de competência federal, e pelo Imposto de Bens e Serviços, IBS, de estados e municípios. A expectativa do setor é que a nova tributação aumente a complexidade das operações e exija mais controle contábil dos proprietários, imobiliárias e construtoras. Felipe Cunha explica como o consumidor será afetado pela mudança.
4: Tudo que encarece, ele de alguma forma é repassado no preço. Então, acredito que vai ser, sim, repassado aos consumidores, na alienação, aos locatários, mas isso é uma coisa que só vendo na prática como vai acontecer, entendeu? Porque, como eu disse, uma empresa que tenha se organizado, que esteja lá já atenta aos seus fornecedores, que são também contribuintes, a espécie de negociação com o terreno. Então, podem amenizar aí a carga tributária, tá? Pode ser que ela consiga segurar um repasse aí, um aumento desse tão significativo nos imóveis. E aí acaba sendo uma concorrente forte de um mesmo produto em relação a outra empresa que não tenha se organizado.
3: Ainda segundo o assessor da ADMPE, apesar do aumento da carga tributária, não há risco de redução nos investimentos no setor.
4: Eu não vejo aí a reforma tributária como trazendo um risco aí de redução de investimento. Não vejo por esse lado, não. Acredito que trará novas oportunidades a quem conseguiu correr na frente aí e se organizar para, no início da aplicação da reforma tributária, já estar com a empresa totalmente adaptada e preparada para receber e negociar nesse cenário. Eu acho que vai ter aí uma flexibilização, na verdade, de opções. Vão haver muito mais variáveis do que hoje se pensa. Então, eu acho que, na minha opinião, os investimentos continuarão no ritmo atual.
3: A reforma também prevê regras diferentes para pequenos e grandes proprietários. Quem aluga por temporada ou tem até 2 imóveis alugados, por exemplo, deve continuar sujeito apenas ao imposto de renda. Ingrid Santos, Rádio Jornal, Rádio Notícia.
1: 5:50.
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1: Onde é que está acontecendo o protesto agora nessa capital pernambucana, João Lubambo?
6: Vamos lá, Ed. É na várzea. Vou te contextualizar sobre. Familiares e amigos do graniteiro Ailton realizam um protesto no fim dessa tarde de segunda-feira na Avenida Afonso Olindense, próxima à Upinha da Várzea, na zona oeste do Recife. Manifestantes interditaram a via nos dois sentidos, provocando transtornos no trânsito da região. Para quem está transitando por aí, ficar atento. O grupo cobra a justiça pela morte do trabalhador, ocorrida na manhã do último domingo, e, segundo a família, Ailton foi baleado por um policial militar durante uma confusão em um bar na Praça da Várzea. O cabo da Polícia Militar, apontado como suspeito, se apresentou espontaneamente ao Departamento de Homicídios e Proteção à Pessoa, acompanhado por um advogado. Ele entregou uma pistola calibre 9mm à perícia, permaneceu em silêncio e, de acordo com a defesa, estava de folga no momento do crime. O policial segue em atividade e também deverá ser apresentado à Corregedoria da PM. A informação de que o militar continua trabalhando aumentou a indignação de familiares e amigos que voltaram às ruas para pedir a responsabilização do suspeito. A Polícia Civil segue investigando o caso. Edinaldo.
1: Valeu, João. Muito obrigado. Agora são 5:52.
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2: Faltando 5 minutos para as 6.
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2: Alô, Castilho, boa tarde.
3: Boa tarde, Edinaldo Santos. Boa tarde, ouvintes da Rádio Jornal. Edinaldo, a coluna JC Negócios desta sexta-feira aborda o insucesso do programa Reforma Casa Brasil. É isso mesmo. O ano passado, o presidente Lula lançou um programa com a dotação de 40 bilhões para financiar ao menos 2 milhões de reformas de casa de brasileiros. A ideia era que a pessoa tomasse um dinheiro emprestado na Caixa Econômica, pagasse um juro baixo e fizesse a reforma. Mas 10 meses depois, o que conseguiu emprestar é menos de 7% do valor de 40 bilhões. Resultado. O governo está tentando ver se consegue fazer turbinar esse programa, que esbarra na burocracia, documentação e muitas coisas. Agora, o presidente Lula quer ver se consegue aumentar o número de financiamento, mas está difícil. Afinal, um banco não pode emprestar dinheiro sem ter garantias e não pode ter garantias de imóvel que está muito regularizado ou que não está regularizado. E aí, o programa travou. Obrigado, Edinaldo Santos, e até amanhã.
2: Até amanhã, um abraço para você, meu caro Castilho. Vou pegar aqui, junto nos manchetes que acabaram de chegar, para a gente finalizar a tarde atualizando todo mundo. Aqui diz o seguinte: líder das pesquisas, Cleitinho, não disputará governo de Minas Gerais, anuncia Republicanos. Bondades de Lula superam 280 bilhões contra 325 bilhões de Bolsonaro em 2022. O que mais? Fachin diz que críticas ao STF, dentro dos limites republicanos, fortalecem a democracia. Mais uma vez, o maluquinho lá da Argentina, o Milei, fez novos ataques ao presidente Lula. Tá ficando feio isso, né? Trump diz que Irã deve escolher entre acordo ou rendição total. Banco diz que fechou contas de Trump por suspeita de lavagem de dinheiro? Eita! Vale a pena a gente abrir aqui rapidinho essa notícia, que ela diz o seguinte: o Banco Capital One, afirmou que fechou contas ligadas ao presidente dos Estados Unidos, Donald Trump, em 2021, após identificar movimentações financeiras com características de possível lavagem de dinheiro. Até tu, Trump! A informação consta em um documento apresentado à Justiça no fim de semana. O processo foi movido contra o banco por uma das empresas financeiras de Trump, pouco depois de ele tomar posse para o segundo mandato. Trump acusa o Capital One de ter encerrado suas contas ilegalmente por razões políticas após a invasão do Capitólio em 6 de janeiro de 2021. O banco nega a acusação e pediu que a ação seja arquivada. Ele não fez nada mais, nada menos do que invadir o Capitólio por não aceitar a derrota naquela eleição. E aí ele botou os cachorros na rua, né? Foi uma loucura. Muita gente, inclusive, saiu ferida daquele lamentável episódio. Ok, são 5 da tarde, mais 59 minutos na capital pernambucana. Deixa eu ver se chegou mais alguma coisa aqui de Pernambuco, para a gente saber o que é que tem de novo na agenda de manchetes pernambucanas. Tá aqui, ó. Vamos ver. Já falamos sobre a previsão de tempo para hoje e para amanhã. E aqui tem o seguinte. São manchetes só de Pernambuco agora para a gente fechar. Deixa eu ver se eu consigo acessar. Chegou. Olha, treinador é assassinado e outras 5 pessoas são baleadas em jogo transmitido em live. Onde é que foi isso, minha gente? Deixa eu ver aqui onde é que foi isso. Treinador assassinado e outras 5 pessoas baleadas Isso foi um jogo de futebol.

futebol foi uma guerra, minha gente. Tá aqui, ó. O treinador do Vitória Futebol Clube foi assassinado e outras 5 vítimas ficaram feridas após um tiroteio num jogo de futsal no ginásio de esportes localizado no bairro Eldorado, na cidade de Ribeirão, na zona da Mata Sul de Pernambuco. Foi aqui no estado, ó. O Aldeberg Pires da Silva, de 36 anos, perdeu a vida no ataque a tiros ocorrido no último sábado. A Polícia Civil investiga a movimentação do crime e está em busca dos criminosos. O momento em que as 6 vítimas foram baleadas foi gravado, pois os disparos da arma de fogo aconteceram quando uma live era feita na quadra poliesportiva para transmitir o jogo. As imagens cedidas pela página na internet virou, inclusive, uma repercussão muito grande, mostrando a correria e gritaria dos jogadores e do público que assistia à partida. Que cena lamentável, né? Esse jogo foi aqui no interior de Pernambuco, na cidade de Ribeirão, exatamente na cidade de Ribeirão. Essa cidade fica na zona da Mata Sul, aqui no estado de Pernambuco. E o Gil do Vigor denuncia preconceito contra mãe em supermercado. Ok, minha gente, fim do balanço de notícias. A gente está agradecendo a sua audiência, a sua companhia. Esperamos contar com vocês de novo amanhã, a partir das 16h. Obrigado à nossa Ingrid Santos pelos trabalhos de produção. Trabalhos técnicos de Big Alves e Edilson Lima. Coordenação de jornalismo da Rádio Jornal é de Vitor Tavares. Obrigado. Na sequência tem a oração da Ave Maria e depois o futebol do Escrete de Ouro.

Esta é a hora do Angelus, a hora da Anunciação. A humanidade esquece por um momento a sua luta em glória. Deixa de lado os pensamentos pecaminosos, a perseguição desenfreada dos homens contra os próprios homens e contempla, na paz da natureza, uma sombra pálida do olhar de Maria. Nos templos, nas ruas e nos campos, as preces brotam espontâneas de todos os lábios. Esta é a hora do Ângelus, a hora da Anunciação. Nós vos suplicamos, Maria, que olheis por nós, vossos filhos ingratos. Dai-nos a graça do arrependimento e a vossa bênção materna. Porém, mais do que nós, Maria, outros necessitam do vosso apoio nesta hora. Os que morrem de necessidade, os que blasfemam, os que não creem. Iluminai-os, Virgem Santíssima. Vós que fizestes os homens semelhantes a Deus, porque foste mãe de Jesus, olhai para os que perderam a fé. Protegei-os. Deslumbrai-os como um relâmpago aos olhos de Paulo. Lembrai-vos deles nesta hora, Maria, e sede para todo sempre louvada e bendita. Ave Maria, cheia de graças, o Senhor é convosco. Bendita sois vós entre as mulheres, bendito é o fruto do vosso ventre, Jesus.

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0: 18:07.
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0: Já é noite na capital pernambucana e o Bola Rolando está no ar. 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Atenção para as principais manchetes do programa de hoje.
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0: Náutico, Raldinei Alves.
3: Jean Carlos se pronuncia sobre questão envolvendo Dodô e usa termo laranja podre ao se referir ao atleta. Náutico começa a semana de preparação visando o Atlético Goianiense. Clube tem feito campanhas para atrair a torcida. Próximo compromisso vai ser no Dia dos Pais.
0: Santa Cruz, Igor Moura.
4: Segunda-feira de treinamento no período da tarde para elenco do Santa. Sábado, Tricolor enfrenta um embalado Botafogo da Paraíba no estádio Almeidão. Busca por reforços continua. Volante, o Santa aguarda seu empresário para tentar acerto. Ainda esta semana, técnico Christian de Souza deve ganhar pelo menos mais 3 reforços do departamento de futebol.
0: Esporte, Leonardo Boris.
5: Esporte perde volante para a temporada. Volante que estava negociando, por enquanto, não vem mais. Daqui a pouco, a nova estrutura do futebol do esporte será contada aqui no Bola Rolando.
0: 18:09, vai começar o show.
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1: Começando agora o maior desfile de notícias do rádio esportivo de Pernambuco e de todo o Brasil, aqui no Bola Rolando. Bola rolando para o Clube Náutico Capibaribe. Alô, alô, Raldinei Alves.
3: Alô, Edinaldo, um abraço para você. Boa noite, um abraço a todos e todas que estão nos acompanhando. O Náutico hoje fez um treinamento, já começou a reta final de preparação para o jogo contra o Atlético Goianiense. A partida vai ser no domingo, às 16h, jogo no Estádio dos Aflitos. O Náutico volta a jogar em casa depois de duas partidas fora de casa e está fazendo campanhas para tentar levar mais torcida para o estádio. Tem promoção do Dia dos Pais, tem também uma ação que o clube está fazendo em que a torcida vai poder colocar o nome do seu pai na camisa dos jogadores, através de um leilão. São várias campanhas que o Náutico tem feito para levar a gente para o estádio. Uhum. Mas o que chamou a atenção hoje foi uma entrevista do Jean Carlos, e nessa entrevista é lógico que a primeira pergunta teria que ser sobre Dodô. Porque Dodô foi reintegrado ao grupo graças à conversa de Jean Carlos com ele. Uhum. Você deve se lembrar,
1: sim, sim,
3: no dia 20 de julho, a gente estava aqui no Bola Rolando repercutindo uma outra entrevista do Jean, uhum, em que o Jean disse que viu o Dodô meio de lado nos treinamentos e foi lá conversar com ele, perguntar como é que estava. Dodô contou para ele que estava querendo voltar, que estava querendo ser reintegrado ao grupo, às atividades, e o Giancarlo, junto com outros jogadores do grupo, levaram esse pedido para a comissão técnica, junto com a presidência, aprovaram o retorno de Dodô. Acontece que Dodô, no final da semana passada, surpreendeu todo mundo, né? Com aquela rescisão indireta de contrato com o Náutico. Pegou a gente de surpresa, pegou a presidência de surpresa, pegou os próprios jogadores de surpresa, e isso repercutiu muito mal. Então, a gente hoje ouviu o Jean Carlos falar sobre isso pela primeira vez depois que toda essa situação aconteceu. Qual o ponto de vista dele, de um cara que acolheu Dodô, sobre Dodô ter ido embora?
4: Como eu fui bem conciso e bem verdadeiro na primeira vez, da mesma maneira de quando eu fui falar com ele. Pode ter certeza que eu coloco a minha cabeça no travesseiro tranquilo. Faria de novo por qualquer outra pessoa que eu imaginasse que realmente estaria falando a verdade. Eu teria a mesma atitude sem problemas nenhum. O que aconteceu, é claro, pega todos de surpresa, né? Por tudo que nós fizemos para trazê-lo de volta e tudo isso que aconteceu é chato para o clube. Creio que também é ruim para ele tudo isso que aconteceu, né? O que eu posso dizer para ele é que essa subserviência, às vezes, aos agentes e às pessoas, isso pode prejudicá-lo. Mas da gente olhando para o lado positivo, e se é que eu posso usar esse termo, né? Acho que quando a gente encontra algumas laranjas podres, a gente tem que ficar feliz quando elas saem, entendeu? Então, se era uma pessoa que não queria estar, né? Que bom que saiu, porque como a gente falou, acho que quem está aqui, né? Quem vai chegar e quem aqui vai continuar tem que querer estar no Náutico, né? A gente sabe de todos os problemas que o clube tem. Não vou aqui julgar a decisão, né? O Dodô, né? Não tenho o que falar dele, ele achou que era melhor para ele. como eu disse e repito, faria novamente por qualquer outra pessoa que eu visse que estava passando pelo que ele passou ali no momento, né? Eu cheguei no treino e estava ali, digamos, ostracizado ali, e eu vi o jeito que ele estava e fui falar com ele. E ele colocou à disposição para voltar, então eu acreditei. Foi feito todo o movimento para que ele voltasse. Faria novamente, uma situação chata, mas desejo que Deus abençoe a vida dele, que ele encontre paz nisso aí que ele fez, encontre o caminho dele. Mas eu acho que nunca jogador nenhum é maior que o clube, né? Então quem está aqui é porque quer estar. Quem não quiser também, creio que pode sair, né? Porque a gente tem um longo caminho aí, temos objetivos na competição, e se você não está focado, se você não está envolvido com o dia a dia do clube, eu acho que aqui você não merece estar. Então, estou muito tranquilo, lamento por tudo que aconteceu com o clube, né? Por tudo que ele fez, e vida que segue.
3: Pois é, chegou a citar o termo laranja podre, né? Se referindo a Dodô Jean Carlos, porque, como eu disse, né? Essa saída dele pegou todo mundo de surpresa, inclusive os agora ex-companheiros.
1: Apesar de toda a estranheza, né, que a gente também externou aqui, sobre essa negociação, cara. Quando o Náutico garante que está tudo certo, que exerceu o direito de contratar o atleta por R$800 mil em 4 parcelas e acontece tudo isso, o Londrina insiste, faz um outro contrato, a CNRD quebra todo o vínculo que o jogador tinha com o Náutico, dá o contrato para ele, é um negócio que requer uma explicação urgente do Bruno Becker. Apesar, e eu não sei porquê, ele insiste tanto em dizer que não vai entrar na questão jurídica.
3: Pois é, ele respondeu a algumas várias perguntas na coletiva da sexta, mas de fato esse detalhe minucioso...
1: Que é,
3: né,
1: o que o torcedor quer saber, né? Por que o Náutico vai perder o jogador dessa forma se fez tudo direito, como está dizendo o presidente?
3: O detalhe minucioso, ele, enfim, chegou a dizer, não lembro as palavras exatas, mas que na justiça isso ia ser debatido. Só que o Náutico está buscando agora uma compensação financeira, né? O jogador permanecer no clube não tem clima mais depois de tudo isso, né?
1: E para ter, essa compensação financeira, ele tem que ter o respaldo da justiça e principalmente da CNRD.
3: Pois é, aí o Náutico vai apresentar uma defesa, primeiro a CNRD, e já deixou claro o clube de que vai recorrer até...
1: Ele tem 21 dias, né, para fazer isso.
3: Para apresentar a defesa e depois, caso não tenha sucesso, caso perca, enfim, a defesa não seja aceita...
1: Tudo bem, vamos dizer que não seja legal externar o que houve nesse contrato agora, mas vai ter um momento que ele vai ter que explicar por que a CNRD quebrou o vínculo do atleta com o Náutico e exerceu o direito dele agora com esse time lá da Coreia do Sul. Isso tem que ser explicado em algum momento, né?
3: Pois é. O Bruno Becker também falou a questão dos e-mails, né? De que teria havido uma confusão. O e-mail em que a CNRD teria notificado o Náutico, pedindo uma resposta do Náutico em relação a essa situação, não seria o e-mail que normalmente é utilizado pelo clube para esses assuntos. Então, houve também, segundo o Bruno Becker, essa falha de comunicação.
1: Isso é uma segunda questão, né? Que é o fato da CNRD ter pedido uma comprovação, um comprovante do depósito do jogador, aliás, para o
3: ou pelo Coimbra, menos um argumento, né?
1: Pediu esse comprovante e esse comprovante o Náutico não deu até agora.
3: Porque o Náutico alega também que no acordo com o Coimbra, o pagamento seria só para fevereiro do ano que vem. Então o Náutico poderia responder com essa comprovação, enfim, do acordo que eles fizeram, a formalização disso.
1: Basta ele mostrar o contrato, ó, tá tudo assinado aqui, ó. Eu assinei, eles assinaram.
3: Só que aí isso explica o fato da rescisão indireta ter acontecido na quinta, porque é essa questão que o Bruno Becker falou. O Náutico não viu, pelo endereço de e-mail em que foi enviada essa solicitação da CNRD, o Náutico não viu, já que foi para o e-mail que Bruno Becker diz não ser o principal usado para esses assuntos, e por isso não respondeu à CNRD. Então, sem retorno do clube, a CNRD foi lá e, junto com a CBF, deu causa ganha, pelo menos nesse primeiro momento, para o Dodô, e a rescisão indireta foi sacramentada já.
1: Essa é a justificativa para informar, porque não deu a resposta em 24 horas. Tudo bem.
3: Essa é a justificativa do presidente. Tá?
1: Essa é outra
3: aqui.
1: Questão. Agora, que a gente quer saber o que é que houve, porque se eu faço a coisa certa, se eu exerço o direito de compra do atleta, compro o atleta por 800 mil, daqui a pouco o outro clube lá, o Coimbra, faz o que bem entende, quebra esse contrato, forma um novo contrato com o jogador, e o jogador da Coreia do Sul, eu fico sem entender essas coisas que acontecem no futebol.
3: Pois é, o Dodô ficou bem queimado, vamos dizer assim, né?
1: Agora, gente, o lado do Dodô ficou ruim, né? Ficou ruim porque ele tinha garantido que ficaria no Náutico. Mas depois ele, de repente, não mais que de repente, desiste de tudo que disse.
3: Essa aí foi pegadinha, viu? Enganou muita gente. Mas, seguindo, o Náutico hoje começou a se preparar para enfrentar o Atlético. No fim de semana, o elenco teve folga. E é uma semana de preparação, Edinaldo, em que, mais uma vez, a gente acaba tocando no assunto da parte financeira, né? A gente vai falar mais sobre isso, mas a informação que a gente tem é de que há atrasos ainda em relação aos salários dos atletas. Eu não vou saber precisar, eu confesso a você, a quantidade de folhas em aberto, porque, pelo que a gente sabe, há uma diferença caso a caso, a depender do contrato, enfim, de cada caso do jogador. Tem aquela questão de que o dinheiro também, uma parte é a imagem, outra parte é a folha, enfim. Uhum. Mas os funcionários tiveram os salários atualizados, já pagos, e vai vencer uma nova parcela agora no dia 5. O Náutico vai ter que correr para pagar até o dia 5 a folha de julho dos funcionários. Se não fizer esse pagamento até o dia 5, aí os funcionários voltam a ter uma folha aberta.
1: Isso é muito ruim, né? E já faz um tempo que a gente fala nesse mês atrasado. Daqui a pouco chega o segundo, né?
3: Exatamente. Dia 5 é logo ali, né? Hoje já é dia 3 de agosto. Uhum. Então vamos ficar de olho nos próximos dias. A gente certamente vai voltar a falar desse tema durante a semana aqui no Bola Rolando.
1: E a contratação do Rian, rapaz, que o torcedor reagiu tanto por ser um jogador de terceira divisão, etc e tal.
3: Pois é, contratação que foi muito criticada, né? O Rian, lateral esquerdo, veio do Figueirense, não teve lá uma grande minutagem nessa temporada, 6 jogos no Figueirense, 4 jogos no futebol de Portugal. Eu enxergo, Edinaldo, o Rian chegando para suprir a lacuna deixada pelo Yuri Silva. Não imagino que o Rian seja a contratação para ser titular. Acredito que Igor Fernandes é quem se firma nessa posição. Mas tem muita gente dizendo que acha o Rian até pior do que o Yuri Silva, que deixou o clube. Não é um nome de encher os olhos, isso aí é fato. O Rian já tinha trabalhado.
1: Qual o motivo, então, para trazer esse jogador?
3: Veja, o que eu consigo apontar é que ele já tinha trabalhado com Hélio Guilherme antes. Então,
1: isso é tudo para contratar um jogador?
3: Não acredito, e eu espero que não seja
1: porque
3: só esse
1: motivo. Porque muitos dos jogadores que ele trouxe...
3: Mas isso pode ter contribuído, isso pode ter ajudado.
1: Muitos dos jogadores que ele trouxe é porque ele conhecia, já jogaram com ele, e aí, os caras não desabrocharam, não aconteceram.
3: Pode ter uma relação de confiança, quem sou eu para dizer que não?
1: Esquisito, né?
3: Mas, veja, eu também estou aqui supondo, tá? Você me perguntou o motivo, só Hélio e Guilherme sabem o motivo. Mas me chama a atenção isso, eles já trabalharam juntos antes. Então, talvez isso pode ter afetado a vinda do Rian. Mas, de fato, você tem toda a razão. Um jogador que não despertou uma reação muito boa da torcida, não. Valeu?
1: Ok. O nosso Raudney Alves acaba de destacar as notícias do Clube Náutico Caparibe. E você acompanhou a segunda-feira ao Virrubra aqui no Bola Rolando. 18:24.
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2: São 18 horas 28 minutos.
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2: Tem bola rolando para o tricolor do Arruda. Alô, alô, Igor Moura.
4: Alô, alô, Edinaldo Santos. Boa noite, um abraço para todo mundo ligado aqui no Bola Rolando. Semana começou com trabalho no período da tarde para o elenco do Santa. Teve reapresentação agora à tarde. Semana preparatória para um dos jogos mais aguardados dessa reta final de Série C, né? Botafogo da Paraíba e Santa, dois postulantes ao acesso. Duas das melhores médias de público. Santa Cruz, aliás, é a melhor média de público entre todas as divisões de acesso, né? Séries B, C e D. Mas o Botafogo vem melhorando a sua média de público no Almeidão, até porque a melhor fase de toda a terceira divisão nacional é do Botafogo. Botafogo, nos últimos 21 pontos, 7 jogos, ele somou 19. Ele ganhou 6 e empatou 1. Tá super embalado lá com o Marcelo Fernandes, que inclusive negociou com o Santa antes do Santa trazer o Claudinei, né? O Marcelo pediu muito, o agente do Marcelo pediu um valor um pouco mais alto, o Bruno Rodrigues ficou chateado e acertou na época com o Claudinei Oliveira. Bom, e o treinamento de hoje aconteceu à tarde, amanhã o treinamento acontece pela manhã, o Santa vai ter até a sexta como dias preparatórios para esse jogo, que vai exigir bastante do Santa, que vem numa sequência espetacular fora de casa, né? Sequência do Santa fora de casa, venceu o Paysandu 3x1, venceu o Brusque 1x0, venceu o Barra em Itajaí por 2x1, dentro de casa que o Santa Cruz vem farrapando. Sobre mercado, Edinaldo, que é onde eu vou atacar mais hoje no noticiário do Santa. O Santa, ele anunciou, e oficializou e apresentou o ponta Juninha na última sexta-feira pro lugar do Marquinhos. Sobre o Juninha, lá atrás, março, abril, chegou a ficar próximo o acerto do Juninha com o Santa. Naquela época, o Santa já tinha demonstrado interesse pelo que o Juninha jogou, não só no Velo Clube esse ano, mas também no Goiatuba. Foi destaque do Goiatuba na Série D do ano passado. Não acertaram, o Juninho ficou pro campeonato, depois do Campeonato Paulista e Copa do Brasil, ficou para a Série D no Velo Clube, mas a informação que eu tenho aqui é a seguinte: naquela época, foi pós-trabalho de Marcelo Cabo e de Arley, para início do atual trabalho do Departamento de Futebol. O Juninho, ele viria com um salário aproximadamente 30 mil. 30, 35, com moradia, nessa faixa. O que é que aconteceu? O tempo passou, a oportunidade bateu na porta do Santa de novo. E qual é a ginástica financeira que o Departamento de Futebol do Santa está fazendo com o Moisés Vanan e com o Alex Brasil, nesse caso? Contratar as peças de reposição para o Christian com economia, gastando aproximadamente 50% do que o Santa deixou de pagar nas saídas de Marquinhos e de Quirino. Somando Marquinhos e Quirino, vai dar uns 140 mil. Só o Quirino, 107. É bom lembrar que antes de Quirino e Marquinhos saírem, o Santa já tinha perdido numa tacada só Israel, Regis e Balotelli. Ou seja, o Santa conseguiu diminuir a folha e vai e tá buscando gastar com as reposições algo em torno de 50%, 60% no máximo do valor total dessas saídas. Começou com o Juninho. Lá atrás ele viria por 30.
2: Ele virá ganhando menos do que os jogadores que estavam aí.
4: Ah, sim. O Juninho, ele viria na primeira investida do Santa lá atrás, que não deu certo, ele viria por 30 por aí. Mais ou menos 30 mil. Ele está vindo por metade desse valor. O Santa já conseguiu convencer o atleta a vir por metade do valor. Até porque o Santa aproveitou o que o calendário tem a lhe oferecer. O Santa tem que ser criativo agora, porque tem que economizar, não tem dinheiro para grandes contratações. O que é que aconteceu? É um ponta bom o suficiente para repor Marquinhos? Na visão da comissão técnica do Departamento de Futebol? É. Análise e desempenho? É. Ok. Ele não vai ter outra competição para jogar, porque a Série D, o Velo Clube, foi eliminado. Então, o Santa Cruz utilizou o calendário a seu favor. Ó, Janinho, é o seguinte. Você quer jogar no Santa? Quero. Tá, mas a gente só pode pagar agora X. E você não tem outra competição para disputar. E aí, quer? Quero. Então vem, pode vir. Mais ou menos essa situação que o Santa Cruz fez com o Joninha.
2: Ele já tá aí, né?
4: Já foi apresentado, tá treinando. Sobre Aruá. Jogador que teve certo destaque no interior do Pernambuco, antes do Aruá ir jogar no Souza. Você sempre tem vontade de rir quando eu falo o nome do Aruá. É um apelido curioso, né?
2: Curioso.
4: O que é Aruá, Edinaldo? Você que conhece tanto de tudo, inclusive de fauna.
2: Aruá é aquele bichinho, né? No interior.
4: Tipo um emboazinho, né?
2: É, mais ou menos isso.
4: Pronto,
2: isso.
4: O Aruá, ele se destacou.
2: Agora, tinha uma gíria, quando você dizia Aruá, que o cara não era de Vera, né? Se Aruá, certo.
4: Ah, é?
2: É,
4: também tinha isso. Ah, eu sabia, não conhecia. Também tinha isso. O Aruá, apesar do...
2: Não quero dizer que o rapaz não vale nada.
4: Não, inclusive ele é bom jogador. Uhum. Eu ia dizer isso agora. Apesar do apelido curioso do Aruá, ele é bom jogador. Atleta que se destacou principalmente no Souza da Paraíba. E depois que ele jogou pelo Souza, rodou aqui, rodou ali, chegou no América do Natal ano passado. Fez uma ótima Série D no América, aliás, deu um trabalho muito grande pro Santa nos jogos contra o América. Uhum. Por exemplo, vou dar um exemplo agora. Ano passado, o Aruá teve mais destaque contra o Santa do que o Souza. O Souza que jogou no Náutico, o Souza Colorau, que era o camisa 10 do América. E...
2: Ó, ele tá na família dos caracóis e dos caramujos, entendeu?
4: Entendi.
2: É isso aí, é isso mesmo. É aquele bichinho no interior, a gente fala o Aruá mesmo.
4: Aruá, né? É. Lá em Maceió eu chamava de Imbuá, eu acho. Mas enfim.
2: O Imbuá é outro.
4: É outro, né?
2: É outro.
4: Tá, então, pronto. Tá vendo? Conhecimento de fauna não é comigo. Mas, Ed, o Aruá, ele despertou interesse na comissão técnica, pelo que ele jogou no América do Natal. A temporada do América acabou. E o Santa tem interesse. Só que tem um grande problema aí envolvendo o Aruá. O Santa tem interesse... Mas cadê o empresário dele para responder as mensagens do Santa, sentar e negociar o atleta?
2: Cadê o homem?
4: O Santa tá esperando. O que é que se acredita? Que estão esperando alguma oportunidade financeira mais vantajosa pro Aruá do que vir pro Santa. O atleta vê com bons olhos jogar no Santa, ele é pernambucano, inclusive, e vê com bons olhos jogar no Santa. Mas o empresário tem que estar aqui pro Santa negociar com o cara. Não vai
2: nada assinado, então.
4: Não. O Santa tem interesse, o atleta... Pelas informações que eu obtive de pessoas ligadas ao atleta, tem interesse em jogar no Santa, só que cadê o empresário dele? O empresário tem que aparecer, senão o trem vai passar, porque o Santa tem outras opções para o setor de meio campo. Aliás, o que é que o Christian pediu? Já ganhou um ponta, né? Ele quer mais um primeiro volante. Infelizmente, o Léo Costa, que poderia suprir essa lacuna de um primeiro volante, até para jogar ao lado do Favela, para ser reserva imediata do Favela. O Léo Costa machuca o tempo todo. Tá, infelizmente, tá com problema muscular.

0: jogando mal lá no Caxias, mas perde o Quirino. Fica o Thiago Marques. Thiago Marques ganhou uma grande oportunidade num jogo para 27 mil pessoas na arena contra o Figueirense.
1: Faz uma atuação péssima.
0: Ser titular e faz uma atuação péssima. Você adjetivou bem. Péssima atuação do Thiago Marques. Inclusive foi cobrado pelo departamento de futebol, comissão técnica. O pessoal fez: ô, Thiago, e aí? Vamos tentar responder. A torcida, você saiu vaiado e tal. Reserva dele é o Heron.
1: Que também não
0: que
1: agrada.
0: Que também não agrada. Ou seja, o Santa está em busca de um
1: centroavante.
0: Tem uma
1: lacuna enorme ali, tem que cobrir isso.
0: Sobre Aruá, tem outro nome que é do América de Natal que interessa também. Pode fazer centroavante, pode jogar na ponta também, que é o Cassiano. Cassiano também se destacou no América de Natal, terminou como artilheiro da temporada no Dragão. Não confundir com aquele Cassiano que jogou pelo Santa em 2014, um centroavante gaúcho que veio do... Um centroavante ponta que veio do Inter. Aquele tá terminando a carreira dele no futebol português, tá lá no futebol português. Esse é outro. E esse, da mesma forma que o Aruá, o Santa quer saber de uma coisa, com o empresário dele, com o clube de origem que é o América. Ele vai permanecer no América no ano que vem, porque aí ele renovaria com o América e o Santa pegaria emprestado o atleta até o fim dessa temporada.
1: Certo.
0: Acho até que nessa composição o Santa gastaria menos, contratando essas duas peças. Ou esses atletas não vão ter mais vínculo com a América, ficam livres no mercado e o Santa contrata provavelmente com...
1: Eles não estão atuando lá, não é? Eles não estão atuando lá.
0: Ah, a Série D acabou para a América. O América está eliminado. Foi eliminado para o Gama. Então, a dúvida é essa. Na questão de mercado, para o Cassiano, que viria a suprir a função de centroavante, o centroavante tem mais mobilidade, mais força, e o Aruá para ser o segundo volante. O Santa ainda iria atrás de mais um primeiro volante e mais um ponta canhoto. Tudo isso gastando no máximo 50% do valor que o Santa economizou com as saídas de Israel, de Regis, de Balotelli, de Marquinhos e de Quirino.
1: Quer dizer, não vai tirar dinheiro do seu custo para nada. É um dinheiro que ele já vinha gastando com esse pessoal que foi embora.
0: É, basicamente isso. Mas com esse pessoal ou sem esse pessoal, o Santa já está com dificuldade para pagar? Com essa metade de 50% a mais, vai continuar com dificuldade para pagar. Agora, é claro que numa folha de 1.800, você ficar com a folha de 1.600 é um alívio maior, porque esses 200 que em tese sobrariam, você pode destinar para funcionário, administrativo. É bom lembrar que os funcionários do Santa, depois de amanhã, hoje é dia 3, depois de amanhã vai vencer o mês de julho. Jogador também, depois de amanhã já vai vencer o mês de julho para o elenco profissional. Imagem só no dia 20.
1: E nem notícia de dinheiro.
0: Por enquanto, não. A grande oportunidade para a torcida do Santa saber sobre isso, dinheiro, é daqui a pouco, no Fórum Esportivo. Bruno Rodrigues vai ser o convidado de Haldane e de Leonardo Borges. O presidente do Santa vai falar sobre vários assuntos, inclusive a situação que ele conseguiu apaziguar, né? Pacificar, que foi aquela treta lá envolvendo o Christian de Souza e o Alex, que tá resolvido até onde eu saiba. Segue a vida, os dois vão trabalhar juntos.
1: Deu uma esfriada na quintura dos dois.
0: Né? Eu acho que o que o Bruno falou pra mim na entrevista até que ele concedeu pra Rádio Jornal, e algo que ele falou em off também, eu acho que resume muito bem a situação dos dois. O Bruno, eu acho que ele saiu fortalecido dessa situação porque ele conseguiu contornar de uma forma muito habilidosa, que dava pra transparecia, né, no caso, que ou era um ou era outro ou eram os dois pra vazar. E nenhum dos dois, nenhum nem outro vazou. Mas o Bruno falou o seguinte: muito time já ganhou campeonato e jogo com um jogador sem olhar na cara do outro, sem falar com o outro. Ele não quer que os dois sejam amigos. Ele quer que eles sejam profissionais.
1: O ideal seria serem amigos e profissionais.
0: Né? Como não se pode ter tudo na vida, né, Edinaldo? Então, que sejam profissionais, trabalhem juntos. E até pela informação que eu tenho, já sentaram, inclusive, ali no banco depois de um treinamento para conversar sobre reforço, para conversar o que é que pode, o que é que não pode, onde é que o Santa precisa ir no mercado. Enfim, é essa situação do Christian com o Alex Brasil. A priori, o cessar-fogo aconteceu. Foi até um termo utilizado pelo Flávio Avelar aqui ontem no Domingo Esportivo, né? O cessar-fogo. Bom, vamos ouvir o Joninha. Ele falou sobre sair do Velo pro Santa Cruz, né? Essa transferência dele. E o que é que ele pode passar de recado pra torcida tricolor, o novo ponta do Santa?
2: Vestir a camisa do Santa Cruz, pra mim, é um privilégio. Talvez o maior desafio da minha carreira, né? Creio que estou preparado, pronto para esse desafio. E eu vou com muito empenho, com muita garra, e poder ajudar aí da melhor forma. O recado que eu passo é que a torcida tenha paciência, né, que jogue junto com a gente, porque o grupo está bem unido, está bem focado, né, eles estão bem, e eu chego para ajudar com as minhas características, da forma que eu jogo,

0: e no que precisar ali, eu poder ajudar e poder marcar ou poder dar uma assistência para ajudar o time a conquistar o grande objetivo.
1: Pronto, tá então o Joninha, que já deve estar apto para o técnico Cristiano de Souza para o jogo de sábado contra o Botafogo da Paraíba, lá no Almeidão. Basta sair no bid, o Joninha tá contratado, é questão só burocrática agora para ele ficar à disposição. Tá aprimorando a parte física porque teve um hiato algumas semanas, poucas semanas que ele ficou sem treinar no Velo, depois da eliminação na Série D do Campeonato Brasileiro. Ele próprio falou que vai estar apto fisicamente para ajudar. E a depender de quem o Santa conseguir trazer nessa semana, deve trazer. Repito, mais quatro contratações. O Christian não deve ficar só no Joninha como reforço, né? Ele deve ganhar mais opções para esse duelo
2: O
1: que
2: Joninho já vai para o jogo.
1: já deve ir para o jogo como reserva, deve ficar no banco. É bom lembrar que o William Alves está suspenso, não enfrenta o Botafogo. Outro detalhe:
2: É o único desfalque, né?
1: o único desfalque, a não ser que alguém machuque. O Léo Costa, por exemplo, não vinha sendo utilizado por questão física, mas seria um desfalque também. Outro detalhe: a torcida do Santos esgotou o primeiro lote da torcida visitante do Almeidão.
2: Ao todo são 2.400.
1: Exato. O primeiro lote já foi nos valores de 100 inteira, R$ 50 meia entrada. O segundo lote já à venda. Tem algo que o presidente vai poder responder aqui, é que o Botafogo não está praticando o mesmo preço para a torcida visitante do Almeidão do que está praticando para sua torcida.
2: Mas ficou aquela história dos R$ 400?
1: E que o Santa vai tentar. Não. Não, é um
2: Aquilo não
1: valor bem mais
2: ficou
1: baixo.
2: valendo, não.
1: Tá 120 e 60, 150 os valores. Começou com 100 inteira, 50 meia pro Santa.
2: Onde é 100, ficou 120 pro Santa Cruz.
1: Exato, agora é 120 e 60 para a torcida do Santa, o segundo lote. Agora, o ingresso para a torcida do Botafogo tá bem mais barato. E o Santa tá tentando via justiça que o torcedor do Santa que comprar o ingresso por esse valor seja ressarcido pagando o mesmo valor que o torcedor do Botafogo vai pagar
2: É, porque
1: nesse
2: isso está no
1: jogo.
2: regulamento, né?
1: Exato. Então, o que o Santa está tentando através do seu jurídico é outra situação que o Bruno vai poder responder hoje aqui. Portanto, tendência de um grande público lá no Almeidão, o melhor público do Botafogo, porque, primeiro, Botafogo está numa fase exuberante e o Santa, mais uma vez, vai contar com o apoio da sua massa, sua torcida, sem organizadas. É bom lembrar. Ministério Público, Polícia Pernambucana, Polícia Militar Paraibana, juntas vão escoltar torcedores que não tenham nenhuma alusão, nenhum adereço. Que tem alusão à principal organizada do Santa e às duas principais organizadas do Botafogo da Paraíba, já para evitar o que a gente tanto vê todo jogo do Almeidão,
2: Deviam
1: conflitos
2: ser
1: nas redondezas.
2: banidos do futebol, essas gangues organizadas. Banidas do futebol, deviam ser. E aí, tudo certinho?
1: Tudo e você?
2: Tudo tranquilo. Então é isso, né? O Santa Cruz se prepara, jogo vai ser lá. Qual o horário desse jogo?
1: 5 da tarde, sábado.
2: 5 da tarde do
1: 5 da tarde no sábado. O Bruno também vai poder esclarecer mais situações que ele chegou a dizer na entrevista que a gente conseguiu com ele na semana passada sobre SAF, né? Que é um
2: sábado.
1: assunto que sempre. SAF, Arruda. O Arruda é o seguinte,
2: O
1: né?
2: balanço financeiro, né?
1: Balanço
2: Teve um
1: financeiro.
2: déficit de mais de 18 milhões.
1: Exatamente. Também é um assunto interessante que o Boris seguramente vai falar com o presidente. Agora, a questão do Arruda, eu acho também claro que o Arruda esse ano.
2: Agora, o interessante é que na entrevista ele deixou bem claro que o déficit foi maior por causa dos, entre aspas, investidores da
1: Investidores, né?
2: Cobra Coral
1: Não gaste que a
2: Participações.
1: gente chega junto até hoje.
2: Até hoje não pagaram absolutamente nada.
1: Fora os contratos cavernosos que fizeram, né? Com Felipe Alves, o querendo ganhar, sair de 60 no Londrina, 60 mil no Londrina,
2: É
1: para ganhar
2: absurdo.
1: 107 no Santa,
2: É
1: numa
2: absurdo.
1: divisão abaixo, é uma obscenidade, né?
2: E outra coisa, né? Ele coloca isso como ponto importante nesse aumento do déficit do Santa Cruz.
1: É verdade.
2: Então os caras contribuíram para arrasar ainda mais o velho tricolor do Arruda. Fazer o quê? Valeu, Igor!
1: Valeu, Edinaldo. Um abraço.
2: Você acaba de acompanhar aqui dentro do Bola Rolando a segunda-feira tricolor. São 18h45.
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2: Um dos assuntos do balanço de notícias para esta terça-feira às 16h, o avanço do HIV/AIDS no Brasil. Apesar dos avanços no tratamento e na prevenção, Brasil registra aumento superior a 20% em novas infecções por HIV entre 2010 e 2025, segundo o relatório internacional. Quais são os desafios para conter o avanço da doença? 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
4: Dezoito horas 49 minutos.
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4: Tem bola rolando para o Clube Náutico, perdão, para o Esporte Clube do Recife. Alô, alô, Leonardo Borges, olha o Leão aí.
6: Alô, alô, Edinaldo Santos, boa noite para você. Boa noite para a amiga e para o amigo ligados aqui no Bola Rolando. Uma nova diretoria de futebol, um novo comitê composto aí por Leonardo Cruz, Bruno Reis, Fábio China, estão se juntando a Marcos Vinícius e Lucas Ventura, além do executivo de futebol Ítalo Rodrigues e também do gerente Hudson Santos e do coordenador Breno Lucena. Tudo chancelado pelo presidente do esporte, evidentemente, Matheus Souto Maior, pelo vice-presidente executivo Cadico Pereira e pelo vice-presidente financeiro Eleberto Martorelli. Eles vão ter reuniões periódicas com o departamento de futebol, com esses nomes profissionais de futebol, para deliberar decisões. Daqui a pouco eu vou ouvir o Dr. Leonardo Cruz, que vai falar sobre essa questão de como está sendo formado, o que que pretende em prioridade. E eu faço uma pergunta que daqui a pouco a gente vai ouvir a resposta. Se Ítalo Rodrigues fica enfraquecido com essa diretoria de futebol. Daqui a pouco a gente vai ouvir essa questão. Deixa eu aproveitar e dar outras notícias antes de Leonardo Cruz. Fábio Matheus fora da temporada. Ele na partida contra o Operário, ele sofreu um pisão. Pisão esse que deu entorse de tornozelo. Caramba. E deu problema ligamentar que ele vai ter que operar.
4: Puxa.
6: Ele vai ter que operar. Ele já teve um problema quando voltou do esporte, ele ia ser emprestado para o Remo. E aí no Remo se constatou uma fissura na tíbia. Tratado e não teve problema, tanto é que ele voltou a jogar pelo esporte.
4: E voltou bem, né?
6: É, e agora ele tem esse problema no tornozelo.
4: É pena, né?
6: Porque e o esporte ligamentar. Tava
4: tentando tirar proveito agora, o que é importante agora, da rodagem dele, que ele começou a ter rodagem, jogando nos clubes aí por fora e jogando bem lá fora.
6: E tem um detalhe, né, Edinaldo? Com a venda do Zé Lucas, você perde Zé Lucas e mais um, né?
4: Exatamente.
6: Fábio Matheus. Então você tem o Zé Gabriel, o Pedro Martins, o Murilo Hickman, que será apresentado amanhã. Esse veio na negociação
4: do Zé
6: pelo Zé Lucas. E também tem o Iago ação ao Zé Gabriel. Zé Rafael. Eu sempre falo Zé Gabriel, mas é Zé Rafael, do que... Santos.
4: Ah.
6: Não vem, não. Não vem, não, porque ele prefere ficar num time da Série A ou ir para a Europa. Exatamente. E aí não vem, não. Não vem.
4: O pessoal dele já tinha falado isso, né?
6: É, aí já está fora de acerto, mas o Sport está procurando um volante. Ainda tem um goleiro para acertar, que é o Breno do Fortaleza. Ainda tem o Castilho, que é meia, para acertar. Ainda tem o Tiquinho Soares, atacante. E segundo o Dr. Leonardo Cruz, essa semana o Sport já anuncia novas contratações, Edinaldo.
4: Eu sei que você vai chamar aí a sua entrevista, mas eu queria só saber o seguinte. Essa mudança de direção de futebol no Sport tem a ver com esses 9 jogos sem ganhar, não é, Leonardo Borges? A pressão deve ter rendido isso aí.
6: É um pedido de ajuda, né, do presidente Matheus Soutomaior. É um pedido de ajuda até para dividir responsabilidades, né? Uhum. Então, por exemplo, Cadico Pereira, o vice-presidente do executivo, estava muito ligado ao futebol, mas aí o presidente Matheus Soutomaior pediu para que o vice-presidente Cadico Pereira ficasse mais na parte administrativa. O doutor Lucas Ventura, deixa eu só me colocar aqui para não ter nenhum problema. Lucas Ventura, é verdade, é esse nome. Ele é o vice-presidente da parte administrativa. Então, aí, vai se colocando as peças no tabuleiro.
4: Esperar para ver o que é que vai dar essa mudança, né? Esperar para ver.
6: Aí vamos ouvir então o doutor Leonardo Cruz e eu cumprimento dando boa noite e a formação e o objetivo.
7: Boa noite, Boris. Boa noite toda a torcida do Esporte. É um prazer estar falando para essa torcida tão amada do Leão, da Ilha. Respondendo a sua pergunta, o comitê está sendo formado, veio para reforçar eu, Bruno Reis e o Felipe China, que é da base, que também vai trabalhar junto conosco. Para facilitar os processos.

0: processo, dá mais velocidade nas contratações, dá um apoio integral ao executivo para facilitar as contratações e todas as respostas mais rápidas que o clube tem que dar para que a gente possa performar e trazer todos os jogadores dentro de um limite muito rápido de tempo.
1: Agora, doutor Leonardo Cruz, era formado também por Marcos Vinícius e também doutor Lucas, que era inclusive
0: Isso.
1: vice-presidente financeiro. Eles continuam?
0: Marcos Vinícius está conosco também, junto com o comitê. O Lucas, ele está em viagem e vai fazer um papel importante junto ao financeiro também aqui, que é justamente a questão do provisionamento, trabalhar para que não haja nenhum risco de descontinuidade de pagamento, porque está tudo programado, para que dá tranquilidade para o jogador que está chegando, ter a certeza que o esporte vai manter todos os seus compromissos em dia. Então, toda essa equipe vai estar trabalhando junto, cada um no seu papel, um na parte institucional, eu estarei mais próximo de Ítalo, junto com Felipe China, o outro no financeiro. Então, dessa forma, estamos estruturando para dar uma velocidade maior para tudo que o executivo, o diretor executivo precisar, a gente possa atender.
1: Doutor Leonardo Cruz, é uma pergunta de um repórter que tem curiosidade, da mesma forma que leva para o torcedor que tem essa curiosidade. Tira um pouco esse comitê gestor dos poderes do executivo do futebol?
0: Não, não, de maneira nenhuma. A gente vem para trabalhar em conjunto, tá? O executivo tem um papel fundamental nas contratações, na prospecção dos atletas que estão vindo. O que nós vamos fazer é facilitar a vinda desses atletas. Inclusive, se tiver algum gargalo, se tiver alguma dificuldade, a gente poder decidir de forma mais rápida para fechar os contratos, para que esses atletas estejam aqui o mais rápido possível.
1: Pronto, aí a palavra então, primeiras palavras, doutor Leonardo Cruz falando aqui no Bola Rolando. Os jogadores já treinaram hoje à tarde e aí preparativos para a partida contra o Vila Nova.
2: Ok, Boris.
1: Ok, amigo.
2: Você acaba de acompanhar as notícias do Leão da Praça da Bandeira, aqui dentro do Bola Rolando. Esta foi a segunda-feira rubro-negra.
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2: Fim do Bola Rolando, na sequência Voz do Brasil, e hoje, segunda-feira, dia do Fórum Esportivo, com a apresentação de Leonardo Boris e grande equipe. Obrigado, boa noite, Recife, boa noite, Brasil.
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8: Olá, boa noite.
9: Boa noite para você que nos acompanha em todo o país.
8: Segunda-feira, 3 de agosto de 2026.
9: Vamos ao destaque do dia.
8: Agosto Dourado.
9: Mês reforça a importância do aleitamento materno para a saúde do bebê. Graziele Bezerra.
10: O leite materno é o alimento mais completo para os bebês. E até os 6 meses de vida, eles não precisam de mais nada.
8: El Niño causa fortes chuvas e secas severas em regiões do país.
9: Cidades em emergência ou calamidade podem solicitar recursos federais para ações de defesa civil. Luana Karen.
11: A ajuda pode vir em forma de assistência humanitária, como distribuição de água, alimentos, colchões e kits de higiene. Também pode ser no restabelecimento de serviços essenciais.
8: Pilhas, baterias, eletrônicos, dá para jogar fora no lixo comum?
9: Vamos saber como fazer o descarte correto desse tipo de material na reportagem de Graziele Mendonça.
12: Vale seguir a chamada regra dos 3 R's: reutilizar, recondicionar e reciclar.
8: Hoje, na apresentação da Voz do Brasil, Mariana Jungmann e Luciano Seixas.
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8: É no leite materno que o bebê encontra tudo o que precisa: alimento, proteção e afeto.
9: Por isso, todo mês de agosto é dedicado à amamentação e fica conhecido como o Agosto Dourado.
8: Nessa Semana Mundial do Leite Materno, vamos lembrar dos desafios e benefícios desse gesto, que é natural, mas nem sempre uma tarefa simples.
9: A iniciativa é coordenada globalmente pela Aliança Mundial para Ação em Aleitamento Materno, em parceria com a Organização Mundial de Saúde e o Unicef.
10: A cor é de leite mesmo, mas tem sabor de aconchego e valor de ouro. O leite materno é o alimento mais completo para os bebês. E até os 6 meses de vida, eles não precisam de mais nada. A coordenadora de políticas de aleitamento materno da Secretaria de Saúde do Distrito Federal, Maria das Graças Cruz, explica o porquê.
13: O bebê até 6 meses, ele tem parte do quebra-cabeça no seu sistema digestivo e as outras peças estão dentro do leite da mãe. E aí, quando ele se alimenta, ele vai formar o seu intestino e vai completar aquele quebra-cabeça de forma que esse bebê tenha uma boa saúde, que não venha ter alergias, que não venha correr risco de ter obesidade, de diabetes e até hipertensão na vida adulta.
10: Todos os anos, a campanha Agosto Dourado reforça a importância do aleitamento materno para a saúde do bebê. A edição deste ano vai além. Destaca o papel da amamentação na segurança alimentar, na redução da pobreza e na sustentabilidade ambiental, como explica Sônia Isoyama Venâncio, coordenadora-geral de Atenção à Saúde das Crianças, Adolescentes e Jovens do Ministério da Saúde.
14: O leite materno é o primeiro alimento que é oferecido para o bebê, garantindo o direito humano, né, alimentação adequada. Vai também favorecer a garantia da segurança alimentar e nutricional dessa criança, por ser esse primeiro alimento, né, que é oferecido. E também é muito importante para a sustentabilidade do planeta, né, porque ele é um alimento que não vai necessitar de embalagens, do consumo de água para sua produção.
10: Uma forma de apoiar as mulheres que amamentam é por meio da rede de bancos de leite humano brasileira, que é a maior do mundo. O leite coletado é destinado em especial a recém-nascidos prematuros e de baixo peso, internados em UTIs neonatais. Mas os bancos de leite também dão suporte às mulheres que enfrentam dificuldades para amamentar. Mãe de primeira viagem, a militar Renata Lúcio recorreu a uma dessas unidades no Distrito Federal para conseguir alimentar a filha, Betina.
15: Ninguém fala da dificuldade que é a amamentação. A gente acha que é instintivo, que a gente vai ter um bebê e a gente já vai conseguir amamentar, e não é bem assim. A gente tem muitos desafios, é difícil. Tive mastite, eu tive fissura. Tive bastante desafios e o banco de leite foi o que me ajudou, né?
10: A rede brasileira de bancos de leite humano conta com 237 bancos e 249 postos de coleta em todo o Brasil. Pelo número 136 do Ministério da Saúde, é possível obter informações da unidade mais próxima da sua casa. Reportagem Graziele Bezerra.
8: Manter a caderneta de vacinação atualizada garante proteção contra doenças graves, prolonga a vida e contribui para um futuro mais saudável.
9: E está na hora de atualizar a caderneta de crianças e adolescentes. Começou hoje e vai até 1º de setembro a campanha nacional de multivacinação.
8: No caso dos bebês, a vacinação desempenha a função de ensinar o corpo em desenvolvimento a se defender de forma segura.
9: E uma das vacinas que mais causam dúvidas é a BCG, que protege os recém-nascidos e crianças pequenas contra as formas mais graves e fatais da tuberculose.
16: Conhecida por deixar aquela famosa marquinha na parte superior do braço direito, ela protege o organismo das formas mais graves da tuberculose, como a tuberculose meníngea e a tuberculose miliar. É a vacina BCG. Ela é aplicada na maternidade ou ainda nas primeiras semanas de vida para prevenir as formas graves da doença entre os pequenos e garantir que o sistema imunológico da criança, ainda em desenvolvimento, aprenda a se defender. Por isso, a enfermeira Emanuela Barros não perdeu tempo e vacinou seu filho logo que saiu da maternidade.
17: Eu recebi a orientação da maternidade, que procurasse o posto de saúde, né, para fazer a vacina. E assim que a gente recebeu alta, eu fui na UBS. Fui muito bem atendida, né, e orientada pela equipe. Então foi um processo muito tranquilo, né, de orientação e também de acesso, né, à vacina.
16: A chefe da Unidade de Vigilância em Saúde do Hospital Universitário de Brasília, Deise Mendonça, explica a importância da BCG logo nos primeiros dias de vida.
18: Porque o bebê ele nasce com pouca proteção, né? Ele nasce somente com aqueles anticorpos da mãe, que a mãe passou para ele durante a gestação. Depois ele tem que tomar as vacinas para ficar protegido contra essas doenças que estão aí, que a mãe não conseguiu passar proteção para ele. Criança nasceu acima de 2 quilos, ela já faz a BCG na maternidade, nas maternidades públicas, né? Nas privadas, eles procuram a sala de vacina.
16: Após a aplicação, é comum que apareça uma pequena mancha avermelhada no braço direito. Com o passar das semanas, essa reação evolui para uma pequena ferida que cicatriza naturalmente. A BCG integra o Calendário Nacional de Vacinação, é oferecida gratuitamente nas unidades do Sistema Único de Saúde e está disponível para crianças menores de 5 anos que ainda não tenham sido imunizadas. Você pode conferir todas as vacinas do Calendário Nacional em gov.br/saúde. Reportagem Thaís de Araújo.
8: Atenção, estudantes pré-selecionados no processo seletivo do Fundo de Financiamento Estudantil, FIES.
9: Termina amanhã o prazo para complementar as informações da inscrição no sistema.
8: O FIES concede empréstimo a estudantes em cursos de graduação ofertados por instituições privadas que participam do programa.
9: O processo seletivo referente ao segundo semestre alcançou mais de 127 mil inscritos.
19: Os estudantes pré-selecionados na chamada regular do Fundo de Financiamento Estudantil, o FIES, têm até 4 de agosto para complementar as informações da inscrição no sistema disponível no endereço fiesseleçãoaluno.mec.gov.br. Após essa etapa, os candidatos deverão validar a documentação da instituição privada de educação superior. Concluída a validação, os pré-selecionados deverão comparecer em um agente financeiro no prazo de até 10 dias úteis. As convocações ocorrerão de 7 de agosto a 24 de setembro. O processo seletivo do FIES inclui a reserva de 50% das vagas para estudantes com renda familiar de até meio salário mínimo por pessoa e com inscrição ativa no cadastro único. Os pré-selecionados que atendam aos critérios do FIES Social poderão financiar até 100% do valor das mensalidades do curso. Mais informações em acessounico.mec.gov.br/FIES. Thaís Vitória para a Voz do Brasil.
8: Chuvas acima da média na região sul, seca e calor acentuados na porção norte. Fenômenos climáticos como o El Niño provocam impactos distintos.
9: Para enfrentar essa situação, estados e municípios devem acompanhar as ações para a prevenção de desastres naturais.
8: E ficar atentos para os protocolos de ajuda federal em casos de emergência e calamidade pública.
20: Nos diferentes tipos de desastres naturais, o reconhecimento da gravidade da situação pode abreviar o envio de recursos e apoio técnico, amenizando os impactos para a população. Quando há situação de emergência, o município ainda consegue atuar, mas precisa de apoio externo para atender a população. Já quando o estado é de calamidade pública, os danos são tão graves que exigem medidas excepcionais e maior apoio do governo federal. Para tornar oficial qualquer uma dessas condições, o governo municipal ou estadual deve emitir um decreto e registrá-lo no Sistema Integrado de Informações sobre Desastres. Se os critérios forem atendidos, o Ministério da Integração e do Desenvolvimento Regional publica uma portaria reconhecendo a situação. A ajuda pode vir em forma de assistência humanitária, como distribuição de água, alimentos, colchões e kits de higiene. O apoio federal também pode ser empregado no restabelecimento de serviços essenciais. O apoio extra também pode chegar diretamente ao cidadão. Entre as possibilidades está o saque calamidade do FGTS, de até R$ 6.220 por conta vinculada. De acordo com a diretora executiva de fundos de governo da Caixa Econômica Federal, Daniele Mendonça, entre janeiro e julho de 2026, 548 municípios de 17 unidades da federação foram habilitados para o pagamento do saque calamidade.
0: O saque calamidade é um momento de necessidade pelo qual o trabalhador pode fazer uso desse saque. Situação formalizada tanto pelo governo local quanto pelo Ministério do Desenvolvimento Regional, ele pode fazer a solicitação por meio do aplicativo do FGTS, disponível nas principais lojas de aplicativo de forma gratuita, ou em uma das agências da Caixa. E em situações de calamidade, a Caixa faz o deslocamento do caminhão Caixa para fazer o atendimento dessa população com necessidade de fazer uso do saque.
20: Ao lado do El Niño estão as mudanças climáticas, na explicação dos cenários naturais cada vez mais adversos. É o que afirma o meteorologista do Instituto Nacional de Meteorologia, IMET, Leidson Dantas.
21: A nossa atmosfera tem um constante trabalho para manter o nosso planeta em estado de equilíbrio, numa temperatura ideal para todos nós sobreviver. E se a gente dá um conteúdo a mais, um ingrediente a mais, e aquecimento provoca esses extremos climáticos que a gente vem observando.
20: Com a previsão de fortalecimento do El Niño neste segundo semestre, a orientação é, antes de tudo, manter-se bem informado. Entre os canais oficiais está portal.imet.gov.br. Reportagem Luana Karen.
22: Descarte correto do lixo eletrônico é fundamental para garantir o equilíbrio do meio ambiente.
8: Para que esse descarte seja feito, existem pontos de coleta por todo o país.
22: O material pode ser recondicionado da forma correta e ganhar outras destinações.
23: Plástico, papel, alumínio, materiais que devem ser separados para a coleta de lixo e seguirem para a reciclagem. Mas e no caso de celulares, computadores, baterias e outros eletrônicos, o que fazer? Neste caso, vale seguir a chamada regra dos três R's: reutilizar, recondicionar e reciclar. Se o equipamento eletrônico não pode ser reutilizado por outra pessoa, uma opção é recondicionar, ou seja, consertar o equipamento. No Guará, a 20 minutos do centro de Brasília, há um ponto de coleta dentro de uma unidade do SESC. Lá são deixados vários tipos de componentes eletrônicos. É o que conta Alessandra Sá, assistente de suporte à gestão do SESC DF.
24: Qualquer pessoa pode vir, né, entregar seu lixo eletrônico, né, para estar descartando, fazer um descarte correto, né, em nossos PEVs, que o SESC disponibiliza em todas as nossas unidades, né, para preservação do meio ambiente, né, carregadores, tablets, TVs.
23: Do Guará, o material segue para uma organização da sociedade civil, onde os resíduos são separados. Os que precisam de algum conserto ou formatação são recondicionados. E de lá, distribuídos para diversos pontos, inclusive para cursos gratuitos para a população. O que não tem conserto é separado e organizado e segue para o terceiro R, a reciclagem. Cada pedaço segue um caminho, como explica o coordenador da organização Programando o Futuro, Fábio Oliveira.
25: Aquilo que não tem condições de uso nenhuma, dentro da nossa unidade a gente consegue fazer a descaracterização dele, fazer a separação por tipos de componentes, ou seja, placas de circuito impresso eletrônico, plástico, ferro, cobre, isopor, enfim, cada tipo de componente a gente consegue fazer a separação e encaminhar para a indústria de reciclagem.
23: Mas para que tudo isso aconteça, o trabalho começa com a população, que deve realizar o descarte correto do lixo eletrônico, como explica o coordenador coordenador-geral de Inclusão Digital do Ministério das Comunicações, Gustavo Fernandes Lima.
1: Hoje a gente tem no site do Ministério das Comunicações, na página do programa Computadores para a Inclusão, um link com um mapa por todo o território nacional, com os diversos pontos de coleta que tem espalhados. A gente está falando de mais de 10 mil pontos de coleta de resíduos eletrônicos, de pilhas e baterias.
23: Para saber onde há um ponto de coleta de resíduo eletrônico na sua cidade, acesse o site do Ministério das Comunicações em gov.br/mcom. Com locução de Graziela Mendonça, reportagem Márcia Fernandes.
8: Um caso de reaproveitamento. Computadores que seriam descartados ganham uma nova utilidade e ajudam no acesso à tecnologia.
22: Além de recuperar equipamentos para escolas, bibliotecas e telecentros, um centro de recondicionamento no Distrito Federal oferece cursos gratuitos para o cidadão.
8: Conheça a iniciativa na reportagem de Pablo Mundim.
2: No Centro de Recondicionamento de Computadores do Distrito Federal, equipamentos que seriam descartados são recuperados para projetos de inclusão digital. No Distrito Federal, no Centro de Recondicionamento de Computadores, cada equipamento passa por um processo completo de recondicionamento. No fim, o que poderia virar apenas sucata se transforma em equipamentos destinados a projetos de inclusão digital. Tudo feito para que os computadores sejam totalmente reaproveitados, explica Adler Braga, técnico de recondicionamento.
3: O computador vem para cá, quando ele chega aqui, a gente dá uma sobrevida para ele, a gente já faz o primeiro passo, né, que é a sanitização de dados, que a gente recebe o computador com HD, então a gente é responsável por esses dados, então a gente faz essa etapa. Posteriormente, a gente faz a limpeza interna, né, na verdade. A gente troca as peças, instala os programas e deixa tudo funcionando corretamente. A gente recebe um termo de doação para destinar esse computador para alguma instituição.
2: Depois de recondicionados, os computadores seguem para escolas, bibliotecas, telecentros e outras instituições que ampliam o acesso à tecnologia. Nem tudo pode ser reaproveitado. As peças sem condições de uso seguem para reciclagem. O centro também oferece formação para novos profissionais, disse Simone Cabral, coordenadora pedagógica.
4: A maioria vem para fazer o curso mesmo para o mercado de trabalho, né? São totalmente gratuitos os cursos, né? Todos com certificado.
2: São cursos de informática básica, design gráfico, manutenção de computadores e celulares, marketing digital, inteligência artificial, operação de drones e Excel avançado. As aulas são destinadas a adultos e jovens. As capacitações têm carga horária entre 60 e 80 horas. As inscrições para os cursos podem ser feitas pela internet ou presencialmente na unidade do Gama, no Distrito Federal. Empresas e órgãos públicos que desejam dar uma destinação social aos equipamentos eletrônicos também podem procurar um dos centros de recondicionamento de computadores espalhados pelo país. Reportagem Pablo Mundim.
22: O Ministério da Fazenda iniciou consulta pública para definir os setores obrigados a cumprir regras de monitoramento de emissões no mercado brasileiro de carbono.
8: A iniciativa visa criar um sistema de dados oficial para o Sistema Brasileiro de Comércio de Emissões.
22: Proposta preliminar prevê a introdução gradual das obrigações em três etapas.
8: A primeira tem início previsto para 2027 e abrange indústrias do setor de minérios, petróleo e transporte aéreo.
22: A consulta pública está disponível no site do Ministério da Fazenda até 28 de agosto, em gov.br/fazenda.
8: Produção de alimentos sem prejudicar o meio ambiente. Essa é a proposta da agricultura de baixo carbono.
22: E a empresa brasileira de pesquisa agropecuária, Embrapa, está certificando culturas que usam esses processos, o que agrega valor à produção.
8: Para receber a certificação, os produtores passam por capacitação e análises independentes de produção.
5: A agropecuária de baixo carbono é um modelo de produção sustentável que reduz a emissão de gases de efeito estufa com práticas como o plantio direto, a recuperação de pastagens degradadas e a integração lavoura-pecuária-floresta. Realidade que fez a Embrapa criar uma estratégia para comprovar a sustentabilidade da produção brasileira. São protocolos científicos de certificação voltados à produção agropecuária de baixo carbono, agregando valor aos produtos e ampliando oportunidades comerciais. A presidente da Embrapa, Silvia Massuá, detalha.
6: Cada vez mais o produtor rural tem mais consciência, ele tem que produzir mais, mas cada vez mais de maneira sustentável, preservando os recursos naturais, né? Uso eficiente de água, de solo. A partir disso daí, cada vez mais a Embrapa tem gerado tecnologia e incentivado, através das capacitações, que eles usam essas novas tecnologias para ter essa agricultura mais sustentável.
5: A iniciativa reúne diferentes cadeias produtivas: carne bovina, leite e sorgo.

0: busca reconhecer, com base em critérios técnicos e auditorias independentes, os sistemas de produção de baixo carbono. O produtor Hamilton Kundak é presidente da cooperativa RECA, um conjunto de sistemas agroflorestais que produz castanha, pupunha, cupuaçu, café e andiroba na Amazônia. Ele fala sobre o impacto da certificação.
1: Um trabalho muito bacana que o RECA faz, de preservação, de orientação, de conscientização, de respeitar as nossas florestas. Porque se o produtor estiver recebendo valor agregado, ele não vai derrubar, ele vai ser o guardião da floresta.
0: Além da carne, do leite e sorgo, a Embrapa prepara o lançamento da certificação para a soja em 2027. Reportagem Luciana Colares, de Holanda.
2: Se você aplica no Tesouro Direto, um recado importante. O aplicativo oficial do programa vai deixar de funcionar a partir do dia 17 de agosto.
3: Com isso, consultas e novos investimentos devem ser feitos no site do Tesouro Direto ou no aplicativo do próprio banco.
4: O aplicativo do Tesouro Direto será desativado a partir do dia 17 de agosto. Após a desativação, os investidores vão poder acessar os serviços pelo Portal do Investidor, no site oficial do Tesouro Direto ou pelo aplicativo da instituição financeira, onde mantém a conta de investimentos. De acordo com informações do Ministério da Fazenda, nesses canais será possível consultar a carteira, verificar títulos e rentabilidade, realizar aplicações e resgates e acessar o histórico de operações. A mudança não altera os investimentos já realizados. Títulos, valores investidos, rentabilidade e demais informações permanecem disponíveis nos novos canais de acesso. Não é necessário realizar nenhum procedimento em relação aos investimentos existentes. Em caso de dúvidas, os investidores devem consultar os canais oficiais de atendimento do Tesouro Direto. Lucília Araújo para a Voz do Brasil.
2: Passageiros de voos internacionais com bens a declarar podem deixar o aeroporto sem passar pela fila de fiscalização aduaneira.
3: Já está valendo a declaração eletrônica de bens de viajantes, que pode ser preenchida pela internet.
2: Com a nova plataforma, o Sistema da Receita Federal analisa os dados declarados automaticamente.
3: Confira os detalhes na reportagem de Daniele Popov.
5: A Declaração Eletrônica de Bens de Viajantes, EDBV, já está disponível, segundo informou a Receita Federal. A funcionalidade de registro automático de bens pode ser utilizada por aquelas pessoas que viajam de avião. Agora, boa parte das declarações poderão ser registradas automaticamente dentro dos critérios de gerenciamento de risco adotados pela Receita. Ao preencher a declaração, o viajante poderá seguir diretamente para o desembarque, sem necessidade de se apresentar ao atendimento aduaneiro para bens a declarar. Com a mudança na forma de declaração de bens, a fiscalização é direcionada às situações que demandem análise específica. Após o viajante preencher e enviar a declaração eletrônica de bens, o sistema realiza o tratamento das informações com base em critérios de gerenciamento de risco. As declarações enquadradas para registro automático não precisam de atendimento presencial. As demais permanecem sujeitas aos procedimentos de controle aduaneiro e avisos de mensagens vão aparecer na tela do sistema de declaração. A nova ferramenta não altera as competências da fiscalização aduaneira, que continua responsável pela seleção, conferência, revisão de declarações, exigência de tributos, entre outras medidas. Então fique atento. Se você estiver viajando para outro país ou voltando para o Brasil, preencha a declaração de bens no sistema. O endereço é edbv.receita.fazenda.gov.br. Daniele Popov para a Voz do Brasil.
2: E essas foram as notícias do governo federal.
3: Uma realização da Secretaria de Comunicação Social da Presidência da República.
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3: Fique agora com as notícias do Poder Judiciário e do Congresso Nacional. Boa noite.
2: Boa noite, até amanhã.
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8: O presidente do STF diz que críticas republicanas contribuem para...

0: fortalecer a democracia.
1: Abertura da urna eletrônica entusiasma estudantes em Brasília.
0: Corte Especial do STJ abre segundo semestre forense.
1: Boa noite, eu sou Marcela Luiza.
0: E eu sou Marta Ferreira.
1: Na abertura do segundo semestre do ano judiciário de 2026, o presidente do STF disse que críticas republicanas contribuem para fortalecer a democracia.
0: O ministro Edson Fachin também ressaltou o compromisso permanente do tribunal com a continuidade da prestação jurisdicional. Pablo Lemos.
2: Na abertura do segundo semestre do ano judiciário de 2026, nesta segunda-feira, o presidente do Supremo Tribunal Federal, ministro Edson Fachin, afirmou que as decisões do tribunal sobre temas de grande repercussão social são naturalmente objeto de debate público.
3: Um tribunal constitucional que decide todos os dias temas de grande repercussão social há de aceitar como natural que suas decisões sejam debatidas, analisadas e, por vezes, contestadas pela opinião pública. Essa tensão, quando exercida dentro dos limites republicanos, não fragiliza a instituição. Ao contrário, a fortalece e fortalece a democracia.
2: Entre 2 e 31 de julho, foram proferidas 245 decisões e expedidos 921 despachos. Isso demonstra, segundo o presidente do STF, o compromisso do tribunal com a continuidade da prestação jurisdicional.
1: Cerca de 150 estudantes do Centro de Ensino Médio Elefante Branco, em Brasília, conheceram a urna eletrônica de votação por dentro.
0: O evento marcou o início da primeira semana nacional do Sistema Eletrônico de Votação. Fábio Ruas.
4: A abertura da urna eletrônica contou com a participação do ministro substituto do TSE, Naue Bernardo Pinheiro de Azevedo, que foi aluno do Colégio Elefante Branco. Ele ficou emocionado com antigas lembranças de colégio e se mostrou satisfeito com o nível dos questionamentos feitos pelos estudantes durante a abertura da urna.
5: Foi muito legal e é impressionante ver o quanto a garotada está afiada. Algumas perguntas que foram feitas aqui, houve pergunta inclusive sobre a linguagem de programação da urna. Então, assim, é muito empolgante ver o que essa garotada pode fazer.
4: A Semana Nacional do Sistema Eletrônico de Votação segue até sexta-feira, com atividades em todo o país.
1: A Corte Especial do STJ realizou hoje a sessão de abertura do segundo semestre forense de 2026.
0: O presidente do tribunal conduziu a sessão, Fátima Uchoa.
6: O ministro Herman Benjamin fez um breve balanço da gestão que se encerra neste mês e chamou a atenção para o grande volume de processos que chegaram ao STJ durante o plantão em julho.
7: Nós recebemos 10.352 processos em 2025. 9.570, em um ano, um aumento de quase 10%.
6: O ministro também destacou resultados positivos com a convocação de juízes auxiliares temporários na redução do acervo processual nos gabinetes.
7: O acervo atual do Superior Tribunal de Justiça é de 367 mil processos, aproximadamente. Podem verificar os resultados da força-tarefa dos juízes convocados temporariamente, houve uma redução de 42%.
6: Com o reinício do ano forense, voltam a correr os prazos processuais.
1: TST retoma semestre com a meta de manter o ritmo de produtividade dos 6 primeiros meses deste ano.
0: No primeiro semestre, a Corte julgou 274 mil processos. Marla Lacerda.
8: Na sessão que marcou a abertura do segundo semestre, o presidente do TST e do Conselho Superior da Justiça do Trabalho, ministro Vieira de Mello Filho, assumiu o compromisso de repetir as metas e os resultados alcançados nos primeiros 6 meses do ano. Entre janeiro e junho, a Corte registrou um aumento no número de processos julgados, quase 26% a mais do que no mesmo período do ano passado.
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1: Uma boa noite.
0: E até amanhã.
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10: Isso. Está no ar o Jornal do Senado.
11: Eu sou Paula Groba.
12: E eu sou Ricardo Nakaoka.
11: E estes são os destaques de hoje do Jornal do Senado, que começa agora.
12: Universidades poderão reservar prioridade para estudantes da própria região.
11: Projeto impede redução planejada na vida útil de produtos.
12: Regulamentação da inteligência artificial. Especialistas pedem proteção ao jornalismo e à inovação.
11: Boa noite.
12: Boa noite.
11: Nem sempre quem mora perto tem mais chances de estudar na universidade da própria região. Um projeto pronto para votação no Senado quer mudar essa realidade e permitir que as instituições de ensino superior priorizem estudantes locais nos processos seletivos.
12: A medida busca reduzir as desigualdades regionais e incentivar a formação de profissionais para atuar nas próprias comunidades. Repórter Marcela Cunha.
13: O projeto da senadora Daniela Ribeiro, do Progressistas da Paraíba, permite que universidades e outras instituições de ensino superior usem a origem geográfica do candidato como critério de seleção. Na prática, a instituição poderá dar uma vantagem, como um bônus na nota, a candidatos que moram no mesmo estado ou em municípios próximos ao campus. O texto não altera as cotas sociais ou raciais. Para o senador Lucas Barreto, do PSD do Amapá, o critério geográfico ajudaria estudantes de estados mais isolados a disputar vagas nas universidades da própria região.
14: Porque são muito poucas vagas na Universidade Federal do Amapá. E nós estamos ali do outro lado do Rio Amazonas, estamos longe de tudo. E esse bônus beneficia os amapaenses que tiverem acesso ao vestibular.
13: A medida não será obrigatória e o projeto não define o valor do bônus nem o modelo a ser adotado. O formato do benefício deverá ser um dos pontos de discussão. O Supremo Tribunal Federal já considerou inconstitucional uma regra que reservava 80% das vagas da Universidade do Estado do Amazonas para estudantes da região, por entender que violava a igualdade de tratamento entre os brasileiros.
11: E você sabia que o Senado tem um curso gratuito que ensina a propor ideias que podem até virar lei? É a Oficina Legislativa do E-Cidadania.
12: E tem premiação no final do ano para professores e alunos autores das sugestões que conquistarem mais apoio popular. Quem traz os detalhes é a repórter Marcela Diniz.
15: Criada há 6 anos para aproximar estudantes do processo de construção das leis, a Oficina Legislativa do portal E-Cidadania do Senado Federal mostra o caminho das pedras para a apresentação de ideias que poderão virar lei e influenciar a vida dos brasileiros. Apesar de ter sido pensada a princípio para escolas de educação básica e do ensino superior, hoje o material didático está todo disponível na internet. Então, a oficina legislativa pode ser feita por qualquer grupo de pessoas, como coletivos, movimentos sociais e culturais, comunidades indígenas e quilombolas, por exemplo. O Luiz Maciel, da equipe da oficina legislativa, destaca que haverá premiação para professores e alunos do Distrito Federal.
16: Nesta primeira edição, teremos 4 notebooks na premiação. 2 notebooks serão para os professores que tiverem o maior número de alunos com ideias aprovadas e publicadas no E-Cidadania, e outros 2 notebooks serão para os alunos autores das ideias que receberem o maior número de apoios válidos. E como essa é a primeira edição do prêmio, o foco inicial são os professores e estudantes do DF, mas a nossa intenção é ampliar o alcance para mais regiões nas próximas edições.
15: Para concorrer, é preciso cadastrar as ideias legislativas até o dia 5 de novembro. Quer saber mais? É só pesquisar por Oficina Legislativa e Cidadania no buscador de sua preferência.
11: A inteligência artificial já faz parte do dia a dia de milhões de brasileiros, mas quem deve ser responsabilizado pelo uso dessa tecnologia? E como proteger direitos autorais e o jornalismo sem frear a inovação?
12: Esses foram os principais temas de um debate promovido pelo Conselho de Comunicação Social sobre o projeto que regulamenta a IA no Brasil. A proposta já foi aprovada pelo Senado e aguarda votação na Câmara dos Deputados. Repórter Bruno Lourenço.
17: O marco legal da inteligência artificial surgiu de iniciativa do senador Rodrigo Pacheco, do PSB de Minas Gerais. Ele criou em 2022 uma comissão de juristas e um ano depois o Senado se debruçou sobre o anteprojeto. O texto foi aprovado no final de 2024 e aguarda desde então pela votação na Câmara dos Deputados. O Conselho de Comunicação Social do Congresso Nacional debateu os impactos que a proposta pode trazer, em especial a questão da remuneração de produtores de conteúdo, como jornalistas, pelo uso de material para o treinamento da IA. O diretor do Instituto de Tecnologia e Sociedade do Rio de Janeiro, Sérgio Branco, alertou para os riscos de afugentar tecnologia com a cobrança pelo uso de conteúdo nacional.
18: Nós podemos

0: modelo de remuneração que ele seria pautado, por exemplo, na cobrança de um CID dessas empresas que podem pagar, então sistemas de IA generativa de grande porte e que tem esse risco de substituição, e esse valor vai ser redirecionado para fundos. Então, esses valores vão ser redirecionados, por exemplo, para pesquisa e desenvolvimento de uma infraestrutura pública em IA, ou seja, desenvolvimento de uma soberania nacional de IA.
1: O Conselho de Comunicação Social é um órgão auxiliar do Congresso Nacional, responsável por estudos, pareceres e recomendações sobre matérias relacionadas à temática.
2: E as campanhas eleitorais deste ano terão regras específicas para o uso da inteligência artificial. Conteúdos produzidos ou manipulados com a IA precisam informar de forma clara que foram criados com essa tecnologia.
3: As medidas buscam ampliar a transparência das campanhas e proteger os eleitores da desinformação. Saiba mais na reportagem de Yasmin Rodrigues.
4: As eleições de 2026 serão as primeiras eleições gerais realizadas sob regras específicas para o uso da inteligência artificial na propaganda eleitoral. A regulamentação do Tribunal Superior Eleitoral busca impedir que ferramentas capazes de criar imagens, vídeos, áudios e textos cada vez mais realistas sejam utilizadas para confundir o eleitor ou comprometer a integridade do processo eleitoral. Para Ângela Signatti, conselheira do Conselho de Comunicação Social do Congresso Nacional, esse é um desafio enfrentado não só nas eleições, mas também durante os mandatos dos eleitos.
5: As campanhas eleitorais são realizadas hoje pela internet em tempo real e praticamente durante os 4 anos do mandato dos políticos. E é justamente neste ambiente virtual que os partidos, candidatas e candidatos fazem as suas arenas para se apresentar aos eleitores, dificultando o controle por parte da Justiça Eleitoral.
4: Pelas normas, todo o conteúdo produzido ou manipulado por inteligência artificial deve trazer uma identificação explícita, destacada e acessível, informando que o material foi criado ou alterado por IA e qual tecnologia foi utilizada. A exigência vale para textos, imagens, vídeos e áudios divulgados durante a campanha. Além disso, entre as 72 horas que antecedem a votação e as 24 horas posteriores ao encerramento do pleito, fica proibida a publicação ou republicação de novos conteúdos sintéticos. Caso as regras sejam descumpridas, a Justiça Eleitoral poderá determinar a retirada imediata do conteúdo da internet, entre outras sanções.
2: A Comissão de Fiscalização e Controle pode votar o projeto que combate a obsolescência programada, que é uma prática que reduz a vida útil de produtos, como eletrônicos, de forma planejada.
3: A proposta assegura também o direito dos consumidores ao reparo de produtos com defeito. Repórter César Mendes.
6: O projeto do senador Ciro Nogueira, do Progressistas do Piauí, obriga que os fabricantes e importadores ofereçam peças de reposição e manuais de conserto pelo período de 5 a 20 anos, conforme o produto, e determina que as empresas disponibilizem informações sobre peças e reparos em plataformas digitais. Quem não cumprir a regra ficará sujeito a multas que poderão ir de 10 mil até 50 milhões de reais. Relator, o senador doutor Irã, do Progressistas de Roraima, disse que a obsolescência programada garante o ciclo de consumo diante da velocidade da inovação tecnológica, mas destacou suas consequências.
7: O aumento de resíduos sem que haja o descarte adequado e o desenfreado uso de matérias-primas finitas.
6: Segundo o doutor Irã, a obsolescência programada deixa ainda o consumidor em uma posição desfavorável ao criar dificuldades para o conserto do produto.
3: Com edição de Paula Groba e trabalhos técnicos de João Lira, o Jornal do Senado fica por aqui. Acompanhe agora as notícias da Câmara dos Deputados. Boa noite.
2: Uma boa noite e até amanhã.
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9: Deputados sugerem medidas para a saúde de crianças e adolescentes.
10: Parlamentares reivindicam melhorias na infraestrutura de transportes.
9: Projetos ampliam a fiscalização sobre atividades de agentes públicos.
11: Boa noite. Retorna hoje o projeto de gravação de edições do jornal Câmara dos Deputados em emissoras da Rede Câmara de Rádio. Este programa está sendo produzido diretamente da cidade de Joinville, com a participação do colega Felipe Faria, da Rádio Câmara Joinville. Eu sou Márcio Aquilissardi, bem-vindo, Felipe.

0: Boa noite a todos. Obrigado, Márcio. É uma honra participar da apresentação desta edição do Jornal Câmara dos Deputados dentro da Voz do Brasil. Vamos agora às notícias da Câmara dos Deputados. Projeto de Glauber Braga, do PSOL do Rio de Janeiro, obriga parlamentares a prestarem contas do mandato por meio de audiências públicas realizadas em locais públicos. A proposta, segundo ele, amplia a transparência e fortalece a participação da população nas atividades legislativas.
1: Hoje existe uma crise do sistema representativo. Uma última pesquisa nacional indicou que mais de 60% das pessoas não lembram em quem votaram nas últimas eleições. Se você tem a possibilidade de prestar contas, de ser cobrado, de apresentar o seu trabalho, evidentemente você reestrutura o modelo de representação, porque uma parte da política vai dizer que as mazelas da política se resolvem com menos política, diminuindo os espaços democráticos. E a gente diz não. As mazelas da política se resolvem com mais política, com mais instrumentos de participação direta da sociedade. E é exatamente o que esse projeto defende.
2: Pelo texto de Glauber Braga, deputados, senadores, deputados estaduais e vereadores deverão prestar contas periódicas em espaços públicos. O projeto também prevê o corte de salário para o parlamentar que deixar de cumprir a medida.
0: Projeto de Chico Alencar, também do PSOL do Rio de Janeiro, estabelece regras de transparência e controle para o uso de aeronaves privadas por autoridades públicas. A proposta prevê critérios mais rígidos para viagens feitas em jatinhos particulares.
3: O nosso projeto não veda isso, mas estabelece normas de transparência total e critérios rigorosos para se utilizar esse meio de locomoção. Em primeiro lugar, a declaração da viagem e o seu motivo, que tem que estar voltado para interesse público e não para passeio, para turismo, para compras particulares.
2: Segundo Chico Alencar, o texto também determina que autoridades cumpram os mesmos procedimentos exigidos em voos comerciais, como fiscalização e declaração de bens. Para ele, a medida reforça a transparência e evita conflitos entre interesses públicos e privados.
4: Segurança Pública.
0: Júlio Lopes, do PP do Rio de Janeiro, defende proposta que visa enfraquecer financeiramente organizações criminosas. Ele aponta, entre as medidas, a criação de um cadastro nacional para mapear facções e a cassação de licenças de empresas envolvidas em irregularidades.
5: Nós temos o dever de atacar a atividade econômica dessas quadrilhas, tomar deles os recursos, tomar deles tudo aquilo que pudesse ser bloqueado e tomado, a fim de que a gente diminua a sua capacidade de investimento, diminua a sua capacidade de comprar armas e carros, enfim, e todo tipo de material bélico que vai ajudá-los no seu fortalecimento, e isso está previsto lá.
2: Júlio Lopes também apoia a classificação do PCC e do Comando Vermelho como organizações terroristas. Ele argumenta que a medida permitiria o bloqueio de recursos ligados a essas facções, mesmo quando o dinheiro estiver fora do Brasil.
4: Justiça.
0: Capitão Alberto Neto, do PL do Amazonas, defende penas mais severas para crimes sexuais no país. Ele apoia projeto que torna mais rígidos os critérios para a progressão de regime de presos condenados por estupro de vulnerável.
6: Nesses 5 primeiros meses do ano, nós já tivemos mais de 630 casos de estupro de vulneráveis. Mostra que o nosso país está dando uma vida fácil para estuprador. E o que acontece hoje com a legislação? O estuprador passa pouco tempo na cadeia. Rapidamente ele progride de regime e está de volta às ruas para continuar cometendo esses estupros. O que é que o PL 6831 fala? Nós endurecemos a pena para o estuprador. Nós dobramos a pena. A pena chega a mais de 20 anos de cadeia. E para o estuprador ter direito à progressão de regime, ele tem que aderir a um programa de castração química do governo.
2: Segundo o capitão Alberto Neto, a medida visa coibir a reincidência criminal e proteger a integridade de crianças e adolescentes. O parlamentar cobra uma resposta urgente do Congresso Nacional para o fortalecimento da segurança pública.
4: Saúde.
0: projeto de Dr. Luiz Ovando, do PP de Mato Grosso do Sul, garante às mães com emprego formal o direito de acompanhar o tratamento de filhos menores de 6 anos quando doentes. Ele afirma que o objetivo é corrigir uma deficiência do sistema atual, o que daria mais assistência às crianças.
7: Quando a mãe com o filho doente vai ao médico, na hora do comparecimento ela recebe um atestado de que esteve presente, quando muito, até 24 horas após. Isso leva a uma situação de insegurança muito grande, porque a mãe quer acompanhar o tratamento do filho. E a CLT não permite isso após as 24 horas.
2: Doutor Luiz Ovando argumenta que o afastamento autorizado permite à mãe administrar remédios, cuidar da alimentação e acompanhar a recuperação do filho. Ele explica que a proposta busca estender às trabalhadoras da iniciativa privada uma proteção já prevista para servidoras públicas.
0: Heloísa Helena, da Rede do Rio de Janeiro, apresentou o projeto que estabelece tempo máximo de espera para procedimentos de saúde voltados a crianças e adolescentes na rede pública. A deputada afirma que a fila não pode transformar doenças tratáveis em morte por falta de diagnóstico.
8: O que nós não podemos aceitar é que famílias façam vaquinha na internet para ter acesso a procedimento cirúrgico, a determinados fármacos, a exames laboratoriais, aquilo que pela lei já seria uma obrigatoriedade. Então, nós estabelecemos que tem que ter o tempo máximo de espera, desde a porta de entrada do sistema, que é a atenção básica, até a média e alta complexidade. O que nós não podemos aceitar é que, por esperar tanto, não ter acesso ao que é garantido da legislação do SUS e as crianças vivenciem situações de dor e de sofrimento e muitas vezes de óbito ou problemas gravíssimos pelo não acesso com agilidade e eficácia.
2: Heloísa Helena avalia que o SUS tem uma legislação avançada, mas ainda enfrenta dificuldades para transformar o direito em acesso efetivo. A deputada também ressalta que a proposta prevê a divulgação periódica de dados consolidados às famílias sobre o tempo estimado de atendimento.
4: Educação.
0: Flávia Moraes, do MDB de Goiás, comemora a aprovação do Estatuto do Aprendiz na Câmara dos Deputados. Ela explica que a proposta consolida as regras de aprendizagem profissional, amplia a segurança jurídica e aumenta as oportunidades para os jovens no mercado de trabalho.
9: Então, a aprendizagem, para mim, é um dos programas para a juventude que mais tem efeito junto ao jovem, porque garante a carteira assinada, o salário, a experiência de trabalho e a formação profissional. Para a empresa, representa a formação do trabalhador qualificado para trabalhar naquela especificidade da empresa e, de todas as formas, é um programa que merece todo o nosso apoio, toda a nossa dedicação.
2: Flávia Moraes ressalta também que o texto, agora em análise no Senado, prevê ampliar a contratação de aprendizes pelo poder público e por micro e pequenas empresas. De acordo com a deputada, a medida pode gerar mais de 1 milhão de novas vagas para jovens brasileiros.
4: Trabalho.
0: Charles Fernandes, do PSD da Bahia, celebra a aprovação da PEC do fim da escala 6x1. O deputado aponta que a diminuição da jornada semanal, sem redução de salário, garante melhores condições de vida à classe trabalhadora.
10: Essa PEC, ela trará dignidade, trará mais conforto, trará mais comodidade, trará mais segurança para as famílias. Haja vista que você vai ter agora a condição de estar no final de semana com seus filhos, de estar no final de semana cuidando um pouquinho mais da sua casa. Isso já avançou no mundo todo e precisa avançar aqui no nosso país.
2: Charles Fernandes afirma que a PEC do fim da escala 6x1 representa uma das votações mais importantes da atual legislatura. Ele espera que o Senado confirme o posicionamento da Câmara em nome da dignidade de milhões de cidadãos brasileiros.
4: Agricultura.
0: Ayrton Faleiro, do PT do Pará, comemora a aprovação de projeto que fortalece a política de estoque de alimentos no Brasil por meio da Companhia Nacional de Abastecimento. Ele sublinha que a proposta permite compra de até 25% acima do preço mínimo, facilitando a aquisição de produtos.
11: Nós aprovamos aqui na Câmara, agora vai para o Senado, um projeto muito importante para o que nós chamamos de regulação dos estoques de alimento no Brasil. É um projeto que veio do governo, através da Conab, do Ministério do Desenvolvimento Agrário, e que ele, primeira correção que ele faz é permitir que a Conab compre para os estoques reguladores um valor de 25% além do preço mínimo. Isso vai propiciar a aquisição de estoque, mas também de que a venda desse estoque não seja apenas para a grande indústria.
2: Ayrton Faleiro destaca que a Conab poderá vender os alimentos estocados a cooperativas, pequenos supermercados e consumidores. Ele afirma que a medida movimenta a economia, fortalece a soberania alimentar e protege o país diante de crises climáticas e especulação de mercado.
4: Meio ambiente.
0: A Comissão de Constituição e Justiça aprovou o projeto que reconhece o soldadinho de Araripe como uma ave símbolo da Chapada do Araripe. A relatora do projeto, Lídice da Mata, do PSB da Bahia, explica que a medida fortalece diretrizes para a preservação dessa espécie.
12: Esta ave é uma ave de em torno de 15 centímetros, que só existe na região do Araripe, que é uma região do sertão do Ceará, e que hoje se encontra ameaçada de extinção. Então, acima de tudo, um projeto de defesa ambiental, de defesa de um pássaro que tem sua característica nacional e que nós devemos, portanto, preservá-lo.
2: Lídice da Mata acrescenta que o projeto prevê ações de proteção ao habitat do soldadinho do Araripe, com preservação de nascentes e riachos. O texto apresenta ainda medidas de prevenção de queimadas e controle da expansão agropecuária e imobiliária na Chapada do Araripe.
4: Desenvolvimento regional.
0: A integração da Amazônia ao restante do Brasil ganha força com as obras da BR-319, segundo a avaliação do deputado Sidney Leite, do PSD do Amazonas. Para ele, a pavimentação, especialmente do chamado trecho do meio, vai baratear alimentos e agilizar o escoamento de produtos da Zona Franca de Manaus.
13: Uma luta histórica, não só do povo amazonense, mas de lideranças do estado de Roraima, de Rondônia e do Acre. Afinal, nós estamos falando de uma estrada, que é o único acesso que o povo amazonense e a população de Roraima têm para ser interligado ao restante do Brasil. A BR-319 consolida a integração da Amazônia Ocidental. Mas não só isso, muda a vida das pessoas. Eu fico muito feliz em estar fazendo parte desse momento histórico, que é a garantia da pavimentação da BR-319. Fruto da luta de muitos aqui no Parlamento para que nós pudéssemos ter isso. E agora, já com as licitações, com autorização da pavimentação de determinados trechos, mas a consolidação do trecho do meio, como também da ponte do Garapaçu. Vai ter BR-319, sim.
2: Sidney Leite reforça que o IBAMA já autorizou o DENIT a construir três pontes de concreto nos igarapés Santo Antônio, Realidade e Fortaleza. A licença, com validade de 3 anos, vai garantir, de acordo com o congressista, mais segurança e o direito de ir e vir da população do norte do país.
0: Coronel Crisóstomo, do PL, fala sobre a importância da construção da ponte binacional entre Guajará-Mirim, em Rondônia, e Guaiará-Merim, cidade vizinha pelo lado boliviano. Ele afirma que a obra representa o cumprimento de um compromisso histórico entre Brasil e Bolívia e pode fortalecer a integração regional.
14: Esse acesso cria uma nova rota logística do Brasil na direção do Pacífico. O que vai acontecer? Vai fazer com que alguns estados que exportam para o mundo oriental, exemplo da China, deixem de enviar seus produtos na direção do Porto de Santos, exemplo. Agora, com a construção dessa ponte, esses estados, Mato Grosso, Mato Grosso do Sul, tal, vão criar uma rota na direção do Pacífico, passando por essa ponte binacional.
2: Coronel Crisóstomo afirma que a nova ligação internacional pode reduzir custos e o tempo de transporte de mercadorias. Ele acrescenta que a obra tem potencial para impulsionar a geração de emprego e renda em Rondônia, abrindo novas oportunidades de desenvolvimento econômico para a região.
0: Bebeto, do PP, cobra a duplicação de trecho das rodovias que ligam a Baixada Fluminense à cidade do Rio de Janeiro. Ele reclama que moradores dos municípios de Nova Iguaçu, Japeri, Queimados, Belfort Roxo e São João do Meriti perdem horas diariamente em congestionamentos.
3: Eu tenho trabalhado muito aqui na Comissão de Viação e Transporte para que a gente defina esses engarrafamentos, para que o trabalhador que trabalha na capital, na zona sul do Rio de Janeiro, ele possa ficar menos tempo nesse engarrafamento. E até as entregas, as ambulâncias, a polícia militar, a polícia civil precisa fazer um deslocamento rápido, fica retido nesses engarrafamentos constantes, e que a gente tem trabalhado muito para que a gente define através da duplicação. E o que está no contrato dessa concessão da Eco Rio Minas, esse trecho da Presidente Dutra, ali do Trevo das Margaridas até a cidade seropédica, esse trecho é o pior trecho para todo o estado do Rio de Janeiro, o trecho que mais engarrafa hoje.
2: Bebeto também avalia que o sistema de pedágio por quilômetro percorrido pode modernizar as rodovias e diminuir retenções provocadas por praças fixas de cobrança. Ele reconhece a preocupação dos moradores com a mudança, mas garante que o modelo é inovador.
4: Transportes.
0: Daniel Almeida, do PCdoB da Bahia, defende a criação do piso salarial para motoristas do transporte coletivo urbano. Para o deputado, esses profissionais desempenham um papel essencial nas cidades. A ideia, segundo ele, é garantir remuneração mais justa e valorização da categoria.
15: Nós estamos propondo que haja um piso de no mínimo R$4.000, agregado a esse piso outras vantagens que os motoristas possam ter, insalubridade e outras vantagens que as convenções coletivas possam estabelecer, mas que a uniformização desse piso no país inteiro vai dar mais equilíbrio para essa profissão, vai dar mais previsibilidade para os próprios empresários.
2: Daniel Almeida argumenta que os motoristas enfrentam jornadas desgastantes, trânsito intenso e o desafio de lidar com milhares de passageiros. Segundo ele, a medida contribui para dar mais previsibilidade nas negociações trabalhistas e na definição dos custos do transporte público nos municípios.
0: Termina agora esta edição especial do Jornal Câmara dos Deputados, produzida e apresentada pela Rádio Câmara de Brasília, em parceria com a Rádio Câmara Joinville, integrante da Rede Câmara de Rádio.
2: Eu agradeço ao Felipe Faria e a toda a equipe da Câmara de Vereadores de Joinville pelo excelente trabalho conjunto.
0: Eu que agradeço à Câmara dos Deputados por esta oportunidade tão especial. Este programa teve trabalhos técnicos de Wellington Teles e apresentação de Felipe Faria e Márcio Aquiles Sardi. Boa noite.
2: Muito boa noite. Parabéns por seu aniversário, Felipe.
0: Obrigado.
2: O Jornal Câmara dos Deputados volta amanhã. Você fica agora com o Minuto do TCU.
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0: Na capital pernambucana, 8 horas, 1 minuto.
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0: Olá, meu querido amigo, olá, minha querida amiga, muito boa noite. Segunda-feira, dia de Fórum Esportivo e as férias de João Vitor Amorim. Pelo menos 3 segundas-feiras estaremos juntos aqui no Fórum Esportivo. João, merecidas férias, 15 dias. Eu estou ao lado dos jornalistas Raudney Alves e também Thiago Wagner, que além de jornalista, é editor e também é editor do blog do Torcedor. Estamos falando para a Rádio Jornal 90.3 e na faixa estendida 76.1. Rádio Jornal Caruaru 91.3, Rádio Jornal Garanhuns 107.5, Rádio Jornal Limoeiro 99.5, Rádio Jornal Pesqueira 90.9, Rádio Jornal Petrolina 90.5. É a Rádio Jornal do Litoral ao Sertão. 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E hoje, com muito prazer, vamos receber para uma sabatina, como se diz no meio, o presidente do Santa Cruz, Bruno Rodrigues. Você pode fazer a sua pergunta, já vou logo dizendo, nós vamos selecionar as perguntas, não adianta ofensas, não adianta baixo calão, que nós vamos fazer uma entrevista de alto nível para que você, principalmente torcedor coral, possa ter as respostas. Então não adianta gracinha, porque nós não estamos aqui para fazer gracinha, mesmo porque o presidente está disponibilizando esse tempo para você, torcedor, de uma maneira geral. São 8 horas 4 minutos. Nosso WhatsApp, então, está aberto a partir de agora, 99147-8520. E peço que você digite a sua pergunta. 99147-8520. É claro que eu não quero que você faça só elogios. Quer criticar? A crítica é bem-vinda, mas com respeito. 8 horas e 5 minutos, presidente Bruno Rodrigues, é satisfação muito grande recebê-lo. Boa noite.
3: Boa noite, meus amigos Leonardo Boris, Raudney, Thiago. Muito obrigado pela oportunidade e a todos os seus ouvintes aqui do Fórum Esportivo. Estamos aqui à disposição e para conversar com o nosso torcedor, tirar dúvidas. E muito obrigado mais uma vez pela oportunidade.
0: E será uma oportunidade mesmo de conversar com o torcedor, com a produção técnica de Emílio Guga Bezerra, com no Master Nacional, com Rogério, o Rafael, o Eu Te Amo 2, Eudi Soares, o Eu Te Amo 1, Rafael Moreira é o 2. Está nas imagens, no corte para o YouTube e também no Master Nacional e Internacional, o Eudi Soares. Façamos o seguinte, vou dar boa noite aos meus companheiros, chamar o primeiro bloco. Boa noite, Raudney Alves.
4: Um abraço, Boris. Boa noite para você, Thiago, presidente Bruno. Vamos bater esse papo que a torcida do Santa Cruz, sem dúvida, está muito animada e interessada em ouvir.
0: E eu espero, Thiago Wagner, te dando boa noite, que tenha bastante recortes para o blog do torcedor essa entrevista.
5: Boa noite, Borges, Raulner, presidente Bruno, bem-vindo. E pode deixar que a equipe está trabalhando para recortes, tanto para de matéria como para rede social.
0: Ótimo. É o blog do torcedor já altamente qualificado para tal. Thiago Wagner, que também cuida da televisão. Thiago Wagner, que é um diretor altamente competente. Agora 8 horas e 7 minutos, façamos o primeiro bloco, voltamos já.
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2: Na capital pernambucana, 8 horas 10 minutos.
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2: Com os jornalistas Rausney Alves, com o Thiago Wagner, com o presidente do Santa Cruz, Bruno Rodrigues. Eu estava pensando hoje, desde que eu anunciei o senhor na última quinta-feira, que eu liguei para Thiago Wagner, qual seria a primeira pergunta que eu faria ao presidente num clube que é conturbado e brigando para se classificar, porque ele está brigando para se classificar para a próxima fase do Campeonato Brasileiro da Série C. Mas parece que a cada incêndio apagado, uma chama pula para um lado para se formar um novo incêndio. Então eu vou fazer a pergunta que todo dia, em qualquer lugar que eu esteja, pode ser numa loja de conveniência, pode ser num posto de gasolina, o torcedor coral me pergunta: Boris, e a SAF do Santa Cruz? O senhor, como presidente, deve ter essa pergunta 300 trilhões de vezes para responder. Em que pé está? Como está? O senhor tem o tempo aí necessário para se falar e se vai sair.
3: Então, Boris, veja, é uma pergunta realmente recorrente, pertinente, mas aí eu queria esclarecer alguns pontos, né? Primeiro, fazer uma cronologia rápida desse processo, que iniciou-se em 24, e a gente anuncia, né, o primeiro movimento de SAF no começo de 2025. Naquele momento, a gente anunciou, foi um sucesso absoluto, porque a gente tinha feito uma SAF, à época, muito bem amarrada, né, de um valor que era a maior SAF do Brasil à época, com toda a parte documental estudada, analisada. Só que, logo após, alguns poucos meses, a principal gestora de fundos do país à época, a principal gestora de fundos do país à época, que dava o lastro à operação, retirou-se da operação da SAF Santa Cruz.
2: Que era o REAG.
3: REAG. E posteriormente, alguns meses depois, aconteceu ela se envolver em vários problemas. E aí também, uma coisa que eu deixo muito claro, as grandes empresas brasileiras, diversas, logicamente, grandes empresas brasileiras, tinham recursos alocados nesse fundo. Que tinha, para você ter uma ideia, eles tinham sob gestão mais de 280 bilhões de reais. E estavam fazendo um IPO, né, na Bolsa de Valores. Então, dito isso, né, à época, todo mundo aplaudiu. E eu acho que foi a melhor opção. E agora, inclusive, a REAC foi liquidada no ano que passou. Eu acho que esse ano, se não me engano, na virada do ano. Enfim, então, foi uma coisa que fugiu ao nosso controle. E que, qual é o nosso papel? Ter equilíbrio, tranquilidade, para fazer uma nova SAF, ou seja, demoraria todo aquele tempo novamente, ou optar por a troca de investidores para que nós tivéssemos uma empresa também robusta, que desse o mesmo lastro, ou lastro parecido, mas que atendesse a nossa operação. E assim foi feito. E esse segundo movimento foi feito, inclusive, houve um aporte de próximo de 8 milhões de reais para o clube. Esse recurso foi integralmente utilizado, a grande parte na mediação de pagamento dos credores da recuperação judicial, e uma parte muito pequena na parte do futebol.
2: Então, isso é importante, presidente. Então, já houve, por parte dos novos investidores, o aporte.
3: O aporte, né? Ou seja, esse aporte...
2: Como se fosse um sinal de entrada.
3: É um DIP, na realidade, chama DIP tecnicamente, que é um adiantamento, é um empréstimo adiantamento,
2: uhum.
3: né, até toda a operação ser realizada. Mas para quê? Porque a gente tem alguns gargalos. Né? Como você disse, no Santa Cruz, todo incêndio, todo dia tem um incêndio. E, infelizmente, pelo tamanho do clube, né, todos os problemas são potencializados. Então, a gente tem um problema, que a gente tem uma espada em nossa cabeça, que é a questão da recuperação judicial.
2: Uhum.
3: Muitos olham somente o futebol, olham somente o estado do Arruda, olham somente o dia a dia do clube. Mas nós estamos em recuperação judicial com os prazos vencidos. E numa dívida de mais de 250 milhões de reais. Esse valor foi construído ao longo dos anos. E aí qual é a solução? Ou você apresenta um plano de pagamento aos credores, aprova isso judicialmente, e aí você vira a página desse débito. Ou então, estou falando que se fosse uma empresa, normalmente, já estava decretada sua falência. Decretada a falência, o fechamento. Então, o que é que nós fizemos? Focamos também na questão da recuperação judicial. Esse recurso que nós recebemos...
2: Me permita, quem foi que fez esse recurso? Foi a Cobra Coral Participações?
3: Cobra Coral Participações.
2: Perfeito. É a só para explicar.
3: A Cobra Coral Participações aportou esse recurso. Então, veja... Eu sou muito transparente. Eu acho que eles atrapalharam muito o percurso dessa SAF nossa, mas ao mesmo tempo também demos alguns passos com eles também. Por quê? Porque esse recurso que foi alocado para pagamento dos credores é da maior importância. Até porque nós estamos com um valor muito próximo de pagamento até os demais credores, para podermos chamar, quer dizer, a justiça chamar a Assembleia Geral de Credores, onde nós vamos apresentar um plano de pagamento, tá, a todos os nossos credores, que dá esse volume enorme de dinheiro. Esse recurso vem de onde? Vem dos nossos investidores. Então, esse foi um passo positivo. Tá? Eu estou tentando ser didático para chegar no momento de hoje. Né? E, ao mesmo tempo, repetir o que eu sempre digo. Duas questões. Primeiro, ninguém quer a SAF mais do que eu no Santa Cruz. Ninguém quer a SAF mais do que eu. Segundo, pelo andar da carruagem, veja, eu conhecia isso antes de assumir o comando do clube. Eu sempre defendi que a SAF era a solução para o futebol brasileiro, porque eu acompanho o futebol há muitos anos. Então eu vejo, né, o que é administrar um clube associativo. Né? Você passa 2 anos como presidente, depois assume um outro, deixa lá um buraco porque você quis ser campeão, e o débito fica girando e a bola de neve aumentando. Quando você cria uma SAF, é uma empresa, tem que dar resultado, né? Então, assim, eu sempre defendi isso. E depois que assumi o clube, muito mais. Que eu vejo, eu tenho isso numericamente. Quer dizer, a associação não se sustenta. É só uma bola de neve que a gente vai jogando para frente os débitos e aumentando esse passivo. Então, dito isso, a gente conseguiu fazer esse movimento. É bem verdade que atrasou. O torcedor tem razão em estar chateado. Tá? Ao mesmo tempo, ele tem que entender o que houve em cada momento como esse, né? Que a gente trabalha, eu trabalho nisso, Boris, 24 horas por dia, de domingo a domingo. Eu já fui para o centro-sul do país, eu disse isso aqui mesmo no programa, dezenas de vezes, né, para tentar arrumar uma solução. E agora, finalmente, vamos agora para o que é que está posto hoje. Então, depois que a Cobra Coral ocorreu esses problemas, e a gente ia romper com a Cobra Coral unilateralmente, né, então foi feita uma composição, porque apareceu, e não foi só um investidor, apareceu mais de um investidor, mas a melhor proposta que nós tivemos atualmente é do grupo chamado Matix, que é comandado pelo Tairo Arruda e o Danilo Caixeiro, que vem a ser o Tairo Arruda, até em 2024, era o CEO do Botafogo do Rio, que foi depois, após 30 anos, foi campeão brasileiro e campeão da Libertadores, isso é um dado importante, né? E o seu sócio Danilo Caixeiro, até pouco tempo, era o CEO do Lyon da França. Então você traz duas figuras, você pode entender de uma forma ou de outra, mas que performaram no futebol, estão noutra prateleira do futebol, para trazer para um clube que está atualmente na Série C.
2: Nenhum dos dois ligados ao John Textor?
3: Não, hoje mais não. Quem trouxe o John Textor para o Botafogo foi o Tairo, né, que fez esse volume de investimento. E está lá, aí depois tem o dia, né?
2: Um desenrolar do Botafogo que não deu certo.
3: Agora, você veja, então a gente traz esse pessoal. Os investidores, o lastro está sendo dado, inclusive, além de ser alguns investidores aqui do país, mas investidores internacionais. Isso vai ser colocado no momento que... E aí eu não vou dar data, porque o torcedor está cansado, ele tem razão. Mas todos os dias a gente tem reunião sobre isso, porque também é um calhamaço de documento, tá? Você tem ideia, a proposta da Cobra Coral, à época, tinha quase 500 páginas, né? E é evidente que é um segmento novo, eu sempre repito, isso é uma lei de 2021. Então, tudo é muito novo. Então, as pessoas também têm seu cuidado, os investidores, né, têm seu cuidado. É evidente que é importante alguém que já fez uma SAF, como eles fizeram no Botafogo. Alguém que é do mundo da bola e que performaram. Então, isso ajuda, né, na nossa compreensão. Então, em que pé está hoje? A Cobra Coral está sendo comprada, as ações da Cobra Coral, pela nova empresa. Por quê? Porque a nova empresa, a Matix, ele se propunha a não fazer esse movimento, a fazer uma proposta para o Santa Cruz e a gente destratar com a Cobra Coral, né? Só que aí tem alguns detalhes. Primeiro, que a gente teria que passar novamente pelo aquele processo de Conselho Deliberativo, Assembleia Geral de Sócios, isso demoraria 60 dias. Eu convenci os investidores de que a coisa mais rápida era uma troca, quer dizer, a compra de ações, porque eles só vão trocar de posição. Então está tudo já aprovado, está tudo aprovado, é só

0: da continuidade.
1: Com a exceção da inclusão do Arruda como sessão definitiva.
0: Muito bem lembrado, Boris, com essa exceção que é muito positiva. Então, o Arruda deixa de ir como sessão definitiva e vai como comodato. No mundo jurídico, diz que quem pode mais pode menos. Então, a proposta está sendo melhor do que a outra. Então, só é da continuidade. A partir da assinatura dessa compra das ações, que o nosso time aí é nos próximos dias, eu não quero cravar, porque, como eu disse, a gente vem conversando isso diariamente. Eles compram a ação e já dão continuidade à operação. Com isso, eu repito mais uma vez, eu só apresento o investidor aqui com dinheiro na conta do Santa Cruz. Que dinheiro é esse? É o dinheiro inicial para quitar todos os débitos nossos que estão em aberto de curto prazo. Isso, logicamente, afora o plano que vocês todos conhecem, que o plano é o mesmo da Copa Coral. O investimento em Série A, em Série B, vou relembrar agora. Na Série C, por exemplo, 36 milhões no futebol. Na Série B, 52 milhões no futebol. E na Série A, 100 milhões. Isso está tudo, vai ser tudo, vai ser o mesmo planejamento, tá? Então, investimento no Arruda. É evidente que o investimento no Arruda vai ter uma mudança. Uma mudança. É porque a época era 100 milhões. Né? Vai ser um valor menor, porque ele agora não vai como cessão definitiva. Mas vai ser uma coisa muito mais rápida. Muito mais rápida. Isso também vai ser apresentado no plano que vai ser divulgado para toda a nossa torcida. Então, o que é que eu posso dizer a vocês? A coisa evoluiu muito. Houve a due diligence. A Cobra Coral ia ser destratada, mas a Matix vai comprar as ações. Então, segue o fluxo normal. E a minha expectativa é que esse aporte chegue dentro em breve, o aporte inicial, que é o aporte para quitar perdão, todos os nossos débitos de curto prazo. Futebol, fornecedor, ou seja, tudo que está em aberto, que também não é grande coisa, não, vou
1: Toma
0: falar a
1: uma
0: verdade.
1: aguinha porque SAF dá pigarro
0: Dá
1: mesmo.
0: pegar. Mas assim, não são grandes valores, mas a gente tranquiliza esse momento do futebol de Santa Cruz e, ao mesmo tempo, a partir daí, aí você vai ter os investimentos mês a mês, conforme foi apresentado no plano, para que a gente tenha uma certa tranquilidade e volte quer dizer, a paz a reinar. Entendo que a gente está no meio do campeonato. Né? A gente está faltando 4 jogos para passar para a segunda fase e aí ter os quadrangulares. O Santa, se você ver jogo a jogo, a partir do momento em que a gente troca de comando técnico, a gente teve um grande resultado. E aí, perdemos 2 jogos, é fato, 2 jogos em casa. Né? Contra o Ipiranga, que foi um acidente, quando nós perdemos o pênalti, jogador expulso, né? E por aí vai. E esse último jogo que o time esteve irreconhecível, essa é a verdade. Mas aí vem um fato também que é importante frisar. Porque muitas vezes, quando a gente não tem um sucesso dentro de campo, a primeira narrativa é que o time não recebeu, o time fez corpo mole. Veja, eu quero rechaçar isso veementemente aqui. O nosso time é um time de homens, o time está comprometido. Eu tenho estado com os jogadores, comissão técnica. O último jogo foi realmente uma fatalidade, porque a gente não performou, não jogou nada. Essa é a verdade. Agora, se vocês lembrarem, no dia anterior a gente pagou uma folha completa, né? Então a gente tem feito, Boris, a gente tem feito lá uma gestão, nossa diretoria, de muito zelo, muito trabalho, muitas perguntas. Pô, como é que vocês estão conseguindo até honrar grande parte disso?
1: É uma pergunta que se faz, como está conseguindo?
0: Então veja, a gente tem se virado nos 30, como se diz. Por exemplo, hoje a gente não tem débito de CLT, um elenco, zero. Né? Tem de imagem, né? Mas o que eu quero dizer é o seguinte: a gente está muito próximo de dar um desfecho a essa questão da SAF. Tendo esse desfecho, a gente já recebe imediatamente um recurso para sanar os problemas que estão em aberto de curto prazo e dar seguimento às próximas fases, do contrato da SAF e, evidentemente, do futebol.
1: Os investidores da Cobra Coral já assinaram, ou vão assinar, ou acabou, disse, me disse, só assino se me der tanto.
0: Não, isso está superado. Isso também teve muita, assim, informações truncadas. Não foi bem assim. O fato é que existia essa percepção, do modelo jurídico. Ou seja, se a Matix ia apresentar uma proposta nova, né, e a gente romperia o contrato com a Cobra Coral, ou então nesse segundo modelo que a gente conseguiu chegar. Então isso foi recente. Semana passada, inclusive, eu recebi um dos investidores aqui em Recife, a gente teve várias reuniões, foi amplamente divulgado até por vocês, foi muito produtivo as reuniões, então as coisas estão andando, eu digo agora, numa velocidade normal, que já deveria ter sido feito. Mas agora eu penso que a gente está muito próximo da assinatura desse documento.
1: Tiago Wagner é o nosso convidado. Tiago Wagner tem direito a

0: Pergunta.
1: Presidente, antes da minha pergunta inicial sobre a SAF, só três dúvidas que eu fiquei aqui durante a sua fala, que é, primeiro, os 8 milhões, quem fez o aporte foi a Cobra Coral.
0: Cobra,
1: né?
0: Coral.
1: Eita. Então, esse aporte, o novo investidor, ele tem que pagar a Cobra Coral, digamos assim, esses 8
0: Perfeito.
1: Milhões?
0: Será ressarcido pelo novo investidor, pagará integralmente, e devolverá o recurso.
2: E ainda tem a questão de aumentar um pouco, talvez, por questões cartoriais. Tem essa questão também, né,
1: correção,
2: presidente?
1: Correção monetária, imagina
2: assim, né? Não é só simplesmente 8 milhões. Tem algumas despesas acrescentes a isso.
0: Não, veja.
2: Do novo investidor aos investidores da Cobra Coral. Vai continuar a Cobra Coral Participações?
0: Não, veja, na realidade é o seguinte, esses 8 milhões, ele obrigatoriamente tem que ser ressarcido. Agora, essa negociação foi feita entre as duas partes. Né? Eu só tenho que dar anuência, a concordância, quando eles concordam. E aí a coisa avançou bastante. Então, porque foi ventilado que a Cobra Coral pediu tantos milhões, eu nunca me chegou essa informação, tá? Nunca me chegou. Mas a coisa está sanada e respondendo diretamente, esses 8 milhões aportados pela Cobra Coral no clube vai ser totalmente ressarcida pela nova investidora.
1: E o senhor falou também sobre a questão da DRJ, que tem algumas parcelas atrasadas, né? O senhor consegue dizer com atenção no momento?
0: Não, nem parcelas atrasadas. O que acontece é o seguinte, a gente está com prazo estourado.
1: O prazo
0: estourado. Porque a gente já deveria ter apresentado um plano de pagamento, até antes da minha gestão, né?
1: Sim.
0: Então essa coisa estava estourada. O que acontece nesse momento?
2: A juíza, perdão, presidente, sobre isso que o Thiago está perguntando, o bom de conversar ao vivo, olho no olho, é isso, que a gente pode fazer várias interferências. A juíza tinha programado um tempo para que o Santa Cruz apresentasse um documento para a convocação da Assembleia Geral de Credores. Como é que foi isso? Isso foi há 20 dias, isso. Um mês atrás.
0: Isso. O que acontece? Faltou parte dos recursos desse DIP, 18 milhões, que não foi aportado pela Cobra Coral, para que a gente fechasse esse número. E a partir daí a gente pedisse uma data para apresentar o plano de pagamento.
1: Que é a Assembleia de...
0: Assembleia Geral de Credores. Isso. Exatamente. Então, qual é o nosso intuito agora? Com a entrada da Matix, eles vão aportar essa diferença. A gente vai pagar o restante dos credores, né, que nós temos em vista. E aí, agora em agosto, eu espero que a gente tenha esse número fechado e a gente possa oficialmente pedir à juíza que ela marque a Assembleia Geral de Credores, e aí é com ela, aí a data é com ela, mas aí penso que no mês de setembro, enfim. Mas a gente está bem próximo de já solicitar essa data à Justiça.
2: Quer dizer, perdão, Thiago,
1: nada.
2: Quer dizer, o documento que ela pedia, o senhor colocou ele como sine qua non a necessidade de ter um investidor para fazer essa questão.
0: Não só isso também, como a gente tem mostrado à Justiça, né, o zelo, o trabalho que nós temos feito à frente do clube, então isso também é natural, né, que sensibiliza a Justiça. A gente tem feito, nós temos dois administradores judiciais que acompanham o dia a dia do clube, né, então eles estão vendo também nosso esforço de honrar as contas, de manter, né, as coisas, o clube em dia. Então com isso a gente conversou tanto com os AJs como também vamos chamar com a Justiça como um todo, para quê? Para demonstrar a nossa boa-fé, essa é a primeira questão, e agora, a partir desse momento que a gente está liquidando esse passivo inicial, a gente poder pedir uma data para que a gente possa apresentar o nosso plano de pagamento aos credores da nossa RJ.
1: Pronto, agora a pergunta sobre a SAF diretamente. Eu lembro que quando começou a Cobra Coral Participações, acho que foi no fim do ano passado, em novembro, dezembro, quando eu trouxe o cronograma com os 35 milhões de CLC, todos os investimentos e tudo mais, tinha também um prazo, né? E na época se trabalhava, antes de tudo o que aconteceu, em meados de março, abril, para a SAF Cobra Coral estar atuando no clube de fato. Eu sei que o senhor não consegue dar um prazo agora para um novo investidor, e acho que o senhor nem quer fazer isso agora. Mas existe alguma chance de, até o fim da Série C, o novo investidor estar operando de fato já plenamente como SAF?
0: Veja, vou até concordar com você. Eu não posso dar esse prazo. O que eu posso lhe dizer é que no momento que a gente assinar, né, eles comprarem a operação da Cobra Coral e a gente assinar, dando anuência para caminhar juntos e eles começarem a aportar, né, esses recursos iniciais, já está determinado, em contrato, inclusive, que nós vamos ter um comitê de transição instituído. Ou seja, clube e SAF já vão trabalhar juntos nesse momento até a formalização. Porque quando é que se formaliza definitivamente a SAF? Quando a gente aprova na Assembleia, na nossa RJ, Assembleia Geral de Credores, que é um passo importantíssimo, senão não anda, né? E a gente formaliza como estamos formalizando. Tivemos na Federação Pernambucana para formalizar a transformação do Santa Cruz SAF, né? Saiu o Santa Cruz Associação, entra a SAF. Então isso é questão realmente de tempo. Agora, no momento que esse primeiro movimento for feito, a gente cria um comitê de transição entre o clube e integrantes da SAF.
2: O nome será o mesmo, Cobra Coral Participações?
0: Eu não sei nem responder isso agora, viu, Boris? Eu não tenho essa informação. Aí a Matrix é que vai definir. Mas eu acho que até que isso é até um... É de menos, vamos chamar assim. É. Mas, assim, o nome que eles irão dar...
2: Não deve ser.
0: É, porque a Cobra Coral Participações talvez ficou meia baleada, como se diz no jargão, né?
2: É verdade.
3: Presidente, o senhor sempre fala da procura, né, de investidores pelo Santa Cruz, e nesse caso, segundo o senhor, não foi diferente com a saída da Cobra Coral Participações. Outros investidores também se interessaram nesse projeto da SAF do Santa. Como foi então a escolha por esse grupo que vai seguir em frente, que está negociando mais de perto, que deve assinar nos próximos dias a compra das ações?
0: Foram basicamente dois parâmetros. Primeiro, lastro financeiro, né, a musculatura do grupo de investidor. E segundo também, que é muito importante, eu levei em consideração a questão de experiência no futebol, né? Ou seja, você pega qualquer tipo de investidor que não tenha nenhuma intimidade, vamos chamar assim, com a bola, né? Então, por mais que ele queira ter um recurso para investir, vai começar do zero, né? Então, para a gente, esse combo é uma coisa que dá liga. Ou seja, eles têm um recurso financeiro para aportar, têm um lastro para demonstrar e também têm experiência com o futebol. Lembrando, todo esse processo que nós fizermos de SAF, viu, Leonardo? Esse passo a passo será também homologado pela Justiça. Não é um querer nosso só. Eu vou querer botar A, B ou C e vou resolver. Não, isso tudo vai passar para que a Justiça homologue. Então a gente está tendo muito cuidado com isso. Temos muitos assessores competentes que estão tendo esse trabalho de minuciosidade, né, de saber quem é quem, e conseguir o melhor investidor. Então, diretamente respondendo, são esses dois viés. Primeiro, a questão da estrutura financeira, da musculatura, é a demonstração de lastro financeiro e econômico. São duas coisas diferentes. E a segunda é que também eu acho importante você ter já uma experiência e ter uma vamos dizer assim, uma intimidade, repito aqui, com o mundo de futebol. Isso ajuda bastante.
3: Foram muitos grupos que procuraram o Santa?
0: Recentemente, depois dessa confusão toda que foi feita aí com a Cobra Coral, foram três. Né? Foram três. Mas assim, é como eu digo mais uma vez, tudo que eu recebo, eu levo lá para a minha diretoria, que eu apresento a todos eles. E mais uma vez eu digo, tá? Todos eles estão, né, autorizados, como também qualquer conselheiro, qualquer torcedor, está autorizado a trazer investidores. Eu não sou o pai da criança, não. Eu quero melhor para o clube. Quem quiser que traga coisa melhor. E só para encerrar, lembrando mais uma vez, depois de tudo isso feito, a gente vai aprovar e vamos lá. Deu tudo certo, a Matrix colocou dinheiro, a gente subiu, que nós vamos subir, vamos entrar agora no futebol daqui a pouco, e está tudo certo. Depois de tudo isso, vai haver um leilão. Então, se alguma empresa no Brasil ou no exterior achar que a proposta que foi aprovada foi uma proposta aquém do que o Santa Cruz merece, apresentou a maior e leva a proposta. Vai ter um leilão público. Então, isso nos dá tranquilidade para mostrar que tem transparência e que qualquer um poderá trazer, no momento oportuno, o seu parceiro para disputar.
2: Presidente, eu sei que está numa fase final de negociação e já não é mais uma negociação Santa Cruz Associação com os investidores da Cobra Coral. E eu me lembro muito bem, quando o senhor assumiu, o senhor pagou 5 meses de salários atrasados, colocou 13º em dia, férias, e depois o senhor vinha com dificuldade sempre, mas sem atrasar salários. E eu tenho um comentário que eu sempre... É meu comentário recorrente. A SAF ou a Cobra Coral Participações ou os investidores atrapalharam o Santa Cruz.
0: Ô Boris, de certa forma sim, tá? Eu não posso discordar de você. Eu vou falar com todas as letras.
2: Porque teria um aporte já grandioso em maio, né?
0: Isso, veja.
1: Só, desculpa, presidente, só para complementar a pergunta.

0: desencaixe foi o aumento de folha, com o compromisso da Cobra Coral de arcar com essa folha, e não foi o que aconteceu, e de lá para cá que deu esse desencaixe. Está claro e está inclusive em balanço, né? Então foi muito ruim, isso é verdade. Não posso tapar o sol com a peneira, essa é a verdade. Agora, o que é que está sendo feito agora de diferente? A gente está invertendo a ordem. Primeiro, eu quero o dinheiro na frente, porque também se tinham os compromissos, e aí também é uma coisa importante, de que ao longo do campeonato do ano passado, da Série D, né, ia ser aportado alguns recursos que não foram aportados pela Cobra Coral. O futebol aumentar a folha, como vocês sabem. Eu fiquei sufocado. Eu mostrei a eles a importância da importância do acesso. E mesmo assim a gente não teve essa reciprocidade. Essa é a palavra. Então, concordo com você, Boris. Eu acho que nesse quesito financeiro, a Cobra Coral atrapalhou muito o clube. Tá? E agora, veja, não olha para trás, é consertar. O que é que está sendo feito diferente agora, Thiago? Primeiro, há um aporte inicial para zerar essa janela, esse buraco que foi feito pelo antigo investidor. E, a partir daí, os novos investimentos mensais, né, para manter o clube em ordem. E aí eu posso até dizer que todas as letras. Eu acho que esse pessoal que está chegando agora é um pessoal realmente que é pessoal da bola, é acostumado com futebol, com SAF, né? Sabe como é que funciona. Essa é a verdade, né? A gente tentou trazer um grupo à época para comandar o futebol, que iniciou bem, mas depois eles próprios que brigaram entre eles e tiraram, vocês vão lembrar que tiraram A, B ou C do processo. Então veja, foi uma coisa muito complicada. O fato é, a gente conseguiu subir. Deus botou a mão e a gente conseguiu subir. Deus botou a mão e a torcida empurrou. Sempre digo isso. A gente subiu. Agora, a gente está num outro momento. Veja, um momento que nós temos um time bem melhor do que o do ano passado. Né? O campeonato é um formato diferente, porque aquele é um formato, né? Você tem três mata-matas, uma loucura total. E eu acho que o time vem melhorando dentro de campo. A gente tem, veja, eu vou repetir, a gente tem tudo para subir. Tudo para subir. E eu dei uma declaração recentemente que não vou medir esforço, por quê? Eu vou colocar os salários em dia dentro do campeonato. Vou resolver isso de uma forma ou de outra. Tá? Então, eu tenho que resolver isso até para dar tranquilidade ao meu elenco. Tá? A comissão técnica. Por quê? Eu não quero ser amanhã acusado e ó, a gente não subiu porque faltou pagar uma folha, né, de salários. E não será motivo. Porque se isso viesse a acontecer, eu tenho certeza que os jogadores não iam mudar em nada o seu comportamento, que é um grupo que está muito unido, está muito fechadinho entre eles, tá? Mas nós temos que dar nossa contrapartida, temos que resolver isso. Então, qual é a diferença, repetindo? Primeiro, os recursos vão vir antes, né, vão ser colocados antes, e, repetindo, é um pessoal que já fizeram SAF, são do mundo da bola, sabe como funciona, então a engenharia vai ser muito mais fluida, vai ser muito mais rápida de ser feita.
1: Presidente, de uma forma ou de outra, de uma forma... É a nova Sociedade Anônima de Futebol.
0: Acordando, isso.
1: A outra, eu sou curioso desde a época que os investidores da Cobra Coral Participações não fizeram nenhum tipo de aporte. Como é que o senhor, todo dia, me parece que, onde o senhor vai buscar o dinheiro?
0: Essa pergunta é a pergunta do milhão, né, Canto? Mas fica brincando aí. Veja, a gente tem que ser criativo. Ser criativo, né? A gente tem que buscar...
1: Hoje a folha gira em torno de quanto?
0: 1.300.000. 1.300.000. Veja...
1: E tem um funcionário que é 400.000.
0: Isso. Os nossos funcionários, se você vê, e aí vocês estão autorizados a perguntar, nem precisa de autorização, mas perguntar qualquer um deles, né? Quando a gente chega no clube, diariamente a gente é abraçado. Porque todos eles, o que me relatam, é que já ficaram anos com salário atrasado. Anos, né? E 13º e outras garantias nunca receberam, né? E quando recebi era um acordo que tinha que assinar um papel para receber 10%. Eu escuto isso da segurança a qualquer funcionário do clube. Então isso me deixa orgulhoso de saber que a gente mudou esse modelo, que a obrigação é, mas que era corriqueiro no Santa Cruz. Sempre foi, né? Então isso quem diz são os próprios funcionários. Então a gente está voltando, né? Tentando voltar aquele começo de mandato, quando a gente colocou a casa em ordem, e não tenho dúvida alguma que a gente vai resolver. E respondendo a sua pergunta, Boris, veja, eu tenho um compromisso com o clube, né? Um compromisso de vida. Eu não estou querendo aqui fazer proselitismo, né? Querer fazer

0: nada emocional, mas quem me conhece sabe o que eu estou no dia a dia do clube, e quem está mais próximo de mim sabe o que eu estou fazendo no dia a dia. Muito mais do que eu poderia fazer. Eu acho que Deus está me dando essa graça, me deu essa, esse presente de dirigir o clube, e eu não vou deixar o clube à deriva. Se tem um, dois ou três lá torcendo contra, se tem um, dois ou três, uma garganta danada que, ah, porque o clube ajudaram e agora não ajuda, isso não interessa. Eu até disse na minha última fala, o que a gente tem que fazer é deixar de picuinha, dar as mãos agora para subir. Depois que subir, aí a gente faz um MMA e vamos todo mundo pro pau. Não tem problema nenhum. Agora tem que ter unidade, tem que ter um pensamento numa linha só, num sentido só. Eu fico triste, porque eu vi aqui na internet, inclusive, né, alguns prints de alguns que se dizem grandes torcedores, torcendo pro Figueirense no último jogo, torcendo pro Santa Cruz perder. Ah, a gente já sabe como funciona. Eu acho que é uma canalice, tá? Agora, eu penso diferente. Eu acho que nesse momento a gente tem que dar as mãos. Faltam 4 jogos para o quadrangular final e mais 6 jogos. Não são nem 6, né? Com mais 4 a gente pode subir. Uhum. Então a gente vira, muda de patamar. Então esse é meu apelo, que a gente dê as mãos e vamos trazer boas notícias. Né? Vamos falar daqui a pouco sobre a loja da Cobra Coral, que vai Sim. ser inaugurada amanhã. Né? Tudo isso que está sendo feito. Né? A base, a gente está sendo reformada. Enfim, tem muita notícia boa. Então a gente só foca, o problema é, no Santa Cruz tudo escala, tudo tem uma dimensão enorme, né? E a gente tem que estar todo dia apagando incêndio, essa é a verdade. Então...
1: Eu recebi um WhatsApp de um torcedor que ele dizia o seguinte, que tem muita gente jogando contra. Eu estou lembrando do WhatsApp dele para eu não procurar, porque são vários. Deve estar chegando um bolo de WhatsApp aí. Que
2: no YouTube também o pessoal está participando.
1: É, que depois nós vamos atender, tentar atender na medida do possível. E ele dizia que o seu balanço foi aprovado por unanimidade, tem ressalvas. Eu queria que o senhor explicasse essas ressalvas, e principalmente para o nosso Edinaldo Santos, o déficit de 18 milhões de reais.
0: Olha, as ressalvas, na grande maioria, são questões burocráticas. Eu posso até lhe mandar amanhã, por escrito, as ressalvas que foram feitas. Né? Nós somos auditados por uma auditoria externa. Né? É natural que a gente teve... Natural não é nem a palavra, mas assim, já era esperado que a gente tivesse esse
1: déficit. Comum.
0: É comum no mundo da bola, sim. Mas no Santa Cruz, veja, eu vou dar os números a vocês. Em 2024... as receitas do Santa Cruz giraram em torno de 13 milhões de reais. A gente jogou apenas 3 meses, ficamos 9 sem jogar. 13 milhões de reais no mundo daquele, no mundo que é o Santa Cruz. É uma receita, não digo nem risória, é uma receita muito pior do que risória. Né? No ano passado, nós já passamos de 13 milhões para 30 milhões. Né? É evidente, porque jogamos a série... tivemos grandes rendas, o sócio-torcedor também aumentou, né? e depois entra nesse número também de torcedor, de sócio-torcedor e renda. Mas também tivemos as despesas do futebol, que foi justamente esse aumento de folha, que não foi, né, quitada, que já estava no nosso cronograma, quitada pela Cobra Coral. Então deu esse desencaixe. Né? Agora, a gente tem o orçamento para 2026, que dá um pouco mais de 30, acho que dá 35 milhões, dá um pouco mais de 30 milhões também. É o orçamento, né?
1: Uhum.
0: Esse orçamento, as receitas nossas talvez a gente não atinja. Por quê? Porque se você ver os números nossos em termos de campo, né, a gente ano passado teve vários jogos de 40 mil, 45 mil torcedores. O primeiro jogo que a gente colocou 27 mil foi no último. Base de sócios, né? Quando a gente assumiu o clube, a gente tinha 2 mil sócios. 1.800, para ser mais exato, 1.800. Chegamos a 5 mil, e aí quando a gente anuncia a SAF, chega a 22 mil. Né? Hoje nós estamos em torno de 5 mil novamente. Né? Isso também impacta diretamente as receitas. Né? Patrocínio. É natural que em cada série que você sobe, os patrocínios aumentam. E a questão da CBF, vou lhe dar um número. Na série D é zero. Né? Logicamente as despesas de viagem a CBF paga. Na Série C, que nós temos agora, o clube receberá 1 milhão e meio de reais. 1,5 milhão de reais.
3: De direito de transmissão?
0: De direito de transmissão. Se a gente tivesse na Série B, são 18 milhões. e na Série A 3 dígitos. Então você veja a discrepância. Então não tem muito o que fazer. É a gente trabalhar, gerar receita e subir de série.
3: Ô, tá? Presidente, conclua.
0: Pois não.
3: Não, só sobre essa questão financeira, porque me chama a atenção que o senhor falou em várias oportunidades, e eu até vou voltar um pouquinho para uma resposta anterior, do ano passado, né? Que no ano passado houve esse desencontro do que foi gasto, porque o Santa...
1: Desencaixe.
3: É, de certa forma, contava com o dinheiro da Cobra Coral Participações, que acabou não entrando. Só que com esse aprendizado do ano passado, por que que esse ano, mais uma vez, a folha, ela custa mais do que o clube consegue pagar?
0: Veja, duas questões aí. A folha permaneceu a mesma do ano passado, e a gente tem alguns problemas até para você afastar o jogador, para você demitir, rescindir. Você tem que pagar o jogador. Então, hoje, nós temos um problema sério. Nós temos um elenco. É. Agora mesmo, a gente saiu o Quirino e saiu o Marquinhos. Né? E nós vamos trazer alguns jogadores. O primeiro já chegou, que é Joninho. E falaram, não, pô, já está contratando novamente? Não. A gente conversou com o elenco, mostrando que a gente só ia contratar jogadores no momento em que a gente quitasse a folha, colocasse em dia. E aí sim, aí a gente conseguiria começar a desonerar com as dispensas.
1: Então, no caso, o senhor está substituindo.
0: Substituindo, é reposição.
1: Porque saiu querendo reposição.
0: Agora é reposição.
1: É a palavra.
0: Reposição. Mas é evidente, né, que o elenco, se a gente está em dia e a gente pode contratar mais, a gente também teria que desonerar a folha. Hoje, até para você, né, desonerar, para você rescindir, você precisa de dinheiro. Então, nós temos nesse problema que é iminentemente financeiro. E que eu espero que a gente chegue a uma resolução rápida. Lembrando, por exemplo, com as duas saídas, com a saída dos dois jogadores, a chegada de mais um, dois ou três jogadores, os valores nominais serão menores do que a gente já gasta. Então essa folha não irá aumentar, irá diminuir.
1: Era verdade que o Quirino ganhava R$95 mil mesmo?
0: Ué, Boris,
1: E quem foi o... foi da Cobra Coral Participações?
0: Sim, foi. Veja, foi sim. Na realidade, veja, o Quirino, inclusive, à época, eu lembro bem, ele era titular de Londrina, que era o clube que subiu para a Série B. E titular de Londrina. E a gestão de futebol fez esses contatos e o trouxe porque o Londrina teria dito que para a Série B, quando eles passaram para a Série B, eles iam contratar um centroavante numa prateleira acima. Então o Quirino ia ser reserva, então ia liberar. E aí trouxeram para cá. Eu penso duas coisas. Eu acho que ele não performou aqui. Não performou, essa é a verdade. Tem muito isso também, né? Você tem um jogador que não performa no time, performa no outro. Então ele aqui, eu acho que não performou. Foi um jogador, no final das contas, que onerou, porque foi um jogador caro. E agora é virar a página e olhar para frente. Eu acho que a gente tem outros nomes que estão chegando. Acho que o centroavante é importantíssimo que a gente contrate. Não tenho dúvida disso. E algumas peças aí pontuais, mas dentro de uma realidade financeira.
1: Eu fiz essa pergunta porque o senhor é um presidente democrático. O senhor escuta quem é de futebol. Se falou, vamos trazer. Quem sou eu para falar que não vamos trazer? E aí o senhor acabou de falar que o Quirino é porque ele chega no Caxias e fala que agora eu estou tranquilo, vou mostrar meu futebol porque pelo menos eu vou receber. Ele não foi muito justo, né? Mesmo porque ele fez o gol e já sabia do processo que já estava movendo contra o Santa Cruz para o distrato indireto, né? Eu não acho isso muito honesto.
0: O nosso Alex Brasil, nosso executivo de futebol, até falou recentemente, né, que conhecia o atleta, a pessoa, e até elogiou a postura dele, né? Depois se decepcionou. Colocou parte disso no colo do empresário. Mas veja, o cara tem quantos anos? Tem 12, 13 anos, né? Então veja, isso é um combo, como eu digo, né? O empresário faz e ele também corrobora. Então não tem menino nessa história, né? Eu também lhe digo que enquanto presidente do clube, torcedor, enquanto clube, nós também ficamos muito decepcionados com a atitude do Quirino.
1: Muito bem. Nós temos muita coisa para conversar ainda. 8h51, fazer um bloco, né, Guguinha?
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4: A hora, 5 minutos faltando para as 9 da noite.
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4: Com o presidente Bruno Rodrigues, presidente executivo do Santa Cruz, com o Thiago Wagner, editor-chefe do blog do Torcedor, e com o garoto de ouro do Scratch de Ouro, Raudney Alves. Bombando aí as perguntas?
5: Bombando. Bruno Rodrigues sempre bomba, né? Sempre que vem aqui. Mas uma pergunta até que se repetiu, presidente, aqui no YouTube, eu estava olhando o pessoal participar, em relação à Arena, porque a Lorraine Collins até deu uma entrevista, né? A gente reproduziu agora há pouco na TV Jornal, falando sobre a Copa do Mundo Feminina, das mudanças que a Arena vai precisar passar. E como fica o Santa Cruz nessa história, com a Arena sendo reformada?
6: Veja, as informações que eu tenho da Comissão Patrimonial, que é quem está à frente, né, da reforma do Arruda, perdão, é que agora, nessa semana, na próxima semana, vai ser dada entrada já na questão do AVCB, do Corpo Bombeiro. E com algumas reformas pontuais, a gente teria condições de ter o estádio aberto para em torno de 20 mil torcedores. O que, para a gente, na segunda fase da Série C...
4: seria excelente.
6: Mas a gente não iria jogar, né? Porque na segunda fase, por exemplo, no quadrangular, eu penso que todos os jogos nossos vão dar um público bem maior. Então a gente teria que jogar na arena.
4: Tá.
6: Mas isso não impede de a gente já ter o estádio à disposição, é obrigatório. O Pernambucano está logo aí na virada do ano. Então isso é uma questão, para a gente, importantíssima. Então a gente tem que reabrir o estádio. Agora, reabrindo o estádio, mesmo com um público muito menor do que a capacidade que nós temos hoje, já é um passo. E após a assinatura aí da SAF, que vai ter um investimento grande nessa reforma, que vai ser uma reforma, penso eu, uma reforma compartimentada, não vai parar um ano ou dois para fazer a reforma. Então eu acho que a gente vai conseguir voltar a ter, realizar o sonho, né, de voltar a jogar no Arruda.
4: Porque pode só pagar a arena?
6: Esses valores, Boris, variam muito com o número de pessoas no estádio. São faixas, né? A faixa até 10 mil, de 10 a 20, 20 a 30 e até 45. A faixa maior é 70 mil reais, a faixa maior.
4: Que é o que o senhor pagou então com 27 mil?
6: Não, aí você entra entre 20 e 30, né? É uma faixa, de cabeça não vou lembrar, mas são faixas de 0 a 10 mil é um valor, de 10 a 20 e outro, de 20 a 30 e de 30 a 40. Então são faixas que a gente paga a arena. Mas veja, a questão do valor é logicamente que você tira da receita, né? É uma coisa já importante. Mas o mais importante de tudo isso, Boris, o mais importante e que realmente dói no coração da gente é ver que o torcedor nosso está sofrendo com isso. Ver que a nossa casa, né, a gente não conseguiu jogar esse ano. Por quê? Porque houve falta de investimento ao longo de décadas. Essa é a verdade. Né? O estádio do Orlando não está assim de um ano para cá. Né? Falta de investimentos. Né? Então, assim, a gente... E aquela coisa, o morro vai descer. Esse é um jargão lindo, e é verdade. Porque ali no entorno do Arruda, né, quando o Santa joga, muda todo o cenário da cidade, muda. Você vê no outro dia o tanto de camisa que tem na rua. Quer dizer, a atmosfera muda toda. Então, assim, a gente... E é o campo que a gente treina também, né? Fora do CT. Então, assim, a gente tem esse sentimento de dor, na realidade, por não estar jogando no Arruda.
4: Quem é que cuida da logística da Arena de Pernambuco? Eu vou explicar essa pergunta. Uhum. É porque João Vitor, no Scratch na Rede, ele fez uma denúncia que mandaram para ele que os torcedores, chegando cedo, ficaram ali espremidos na grade. Então, eu mesmo estava participando do programa e falei que era a arena que, para ganhar até mais, ele tira um pouco de funcionário e fecha portões. E não é respeitoso com o torcedor. Por favor, presidente.
6: Não, eu não tenho essa informação para lhe responder, mas a operação é da arena. A Lohain, que na realidade, é a administradora muito competente, inclusive, né? Melhorou bastante, inclusive, essa relação conosco, tem trabalhado muito, e a gente tem uma relação muito tranquila.
4: Então faça a ela esse pedido para que ou coloque mais catracas, porque o Santa Cruz agora vem numa reta final e o público, evidentemente, vai aumentar. Tiago Wagner fez, inclusive, matérias no blog do Torcedor sobre isso. Nós recebemos imagem.
7: Isso. Só para complementar essa pergunta que o torcedor fez, ainda sobre a arena e a questão do Arruda. Então, quer dizer que para esse ano, mesmo que o Arruda seja liberado pelas autoridades e tudo mais, a ideia do Santa, até pelo entendimento que os três jogos finais da Série C, né, aqui no Arruda, no Recife, pelo menos, eles têm uma demanda de público maior, a tendência é que jogue na arena, né?
6: Porque eu acredito, veja, eu acredito que numa reta final, como aconteceu no ano passado, a gente colocou 45 mil pessoas na segunda-feira à noite.
7: Sim.
6: Né? Então eu não tenho dúvida alguma que numa reta final, né, de acesso, nós vamos ter três jogos em casa e três fora, a gente também não bate esse número. A gente vai bater esse número. Uhum. E aí fica inviável jogar no Arruda. É questão numérica. E a gente não vai conseguir liberar o Arruda para um público maior do que 20 mil.
4: E aí é prejuízo, né?
6: Aí é prejuízo e assim, você... Eu acho que, repito,
4: você, né, tolhe o torcedor.
6: E nosso torcedor empurra demais o time, né? Nosso torcedor é fantástico. Eu acho que, mais uma vez, vai acontecer isso. A gente vai ter com a mão de Deus na frente e o torcedor empurrando para que a gente suba novamente.
7: O senhor está falando muito aqui durante a conversa com a gente sobre a confiança no acesso, né? O senhor falou mais de uma vez que está totalmente confiante, que